0: e estão pelo menos temporariamente fora de comissão. E isto é verdade. A Rússia enganou-se. E a conclusão desta publicação de Trump também está certa. Esta guerra ridícula com a Ucrânia tem de acabar. E eu não conheço um líder mundial que diga ao contrário. Eu não conheço ninguém que esteja abertamente a favor desta guerra.
1: Ainda assim, o presidente ucraniano garante que o alvo de Kiev não é a indústria petrolífera russa, mas a capacidade de Moscovo de financiamento da guerra. Antes do discurso do presidente ucraniano, o chefe da diplomacia russa falou no Conselho de Segurança das Nações Unidas. Sergei Lavrov rejeitou a possibilidade de parar os ataques à Ucrânia durante possíveis negociações. Argumenta que isso seria uma oportunidade para a Europa encher o regime de Kiev com armas. O enviado especial de Vladimir Putin, Kirill Dmitriev, deverá viajar para os Estados Unidos para se reunir com representantes da administração Trump. A informação é avançada pela agência Reuters, que cita duas fontes próximas do assunto. Dmitriev deverá encontrar-se em Nova Iorque, à margem da Assembleia Geral das Nações Unidas, com os enviados norte-americanos Steve Witkoff e Jared Kushner, além de outros representantes da Casa Branca. Segundo fontes ouvidas pela Reuters, as conversações deverão abordar os esforços de paz para a Ucrânia, a cooperação económica entre Moscovo e Washington e questões relacionadas com a energia. Na sede das Nações Unidas, em Nova Iorque, o primeiro-ministro Luís Montenegro criticou o que considera ser a realidade absurda e insensata do aumento do preço dos combustíveis. No evento de alto nível promovido pelo secretário-geral das Nações Unidas sobre a ação climática e a transição justa, o primeiro-ministro garantiu que Portugal está na linha da frente da transição energética e assegura que o país vai duplicar a capacidade instalada de produção de energia renovável. Luís Montenegro defende que o investimento nas energias renováveis tem vários objetivos, entre os quais a garantia de uma maior autonomia estratégica.
2: Uma altura onde estamos todos a ser afetados por esta realidade absurda e insensata, estarmos todos a pagar os combustíveis provenientes do petróleo mais caros, com inegável prejuízo para as nossas populações e para as nossas economias, a capacidade de sermos mais autónomos, cada um de nós também mais soberano, mais amigo do ambiente, e podermos oferecer fontes de energia a um preço mais acessível, é um objetivo comum que partilhamos convosco.
1: O primeiro-ministro em Nova Iorque, Luís Montenegro, discursa esta quinta-feira na Assembleia Geral das Nações Unidas. Na atualidade nacional, a Comissão de Inquérito ao Ministro da Administração Interna vai mesmo avançar. André Ventura aceitou as condições do Presidente da Assembleia da República. José Pedro Aguiar Branco revelou esta tarde que aceitou o terceiro requerimento do Chega para criar um inquérito parlamentar a Luís Neves, mas que impôs condições. Das 11 linhas que o Chega quer investigar, o Presidente do Parlamento recusou duas.
3: Um tem a ver com alegadas interferências de um filho de Luís Neves com a atividade jornalística, mas não está demonstrada nenhuma ligação eventual entre essa situação e as funções de Luís Neves ou os meios da Polícia Judiciária, portanto é uma, diria, uma situação de caráter privado. A segunda tem a ver com a procura de conflitos de interesses relativamente a entidades que também não estão identificadas.
1: O Presidente da Assembleia da República, que disse que se o Chega aceitasse a proposta, a Comissão de Inquérito podia avançar desde já. Ora, poucos minutos depois, André Ventura aceitou.
4: Eu quero transmitir que, em nome do Chega e do Grupo Parlamentar, o Chega vai aceitar estas duas condições impostas pelo Presidente da Assembleia da República e vamos avançar para que rapidamente, nos próximos dias, possamos ter a Constituição de uma Comissão Parlamentar de Inquérito a todo o caso envolvente de Luís Neves. Quero também deixar duas garantias que acho que são importantes nesta convergência de interesses, que, como eu disse desde o início, às vezes em democracia não concordamos com tudo, temos que fazer para que as coisas aconteçam. Foi o que o Chega fez. Queria agradecer ao Presidente da Assembleia da República a rapidez também.
1: Críticas de André Ventura há uma semana que se transformaram em elogios. O presidente do Chega, que mantém ainda em aberto a possibilidade de integrar esta comissão de inquérito. A marcar esta quarta-feira o último adeus a Jorge Palma. O artista morreu na madrugada de segunda-feira, aos 76 anos. O velório aconteceu na tarde desta quarta-feira, na Voz do Operário. Muitos foram os que por lá passaram para uma última homenagem ao cantor Beatriz Félix.
5: palmas para Jorge, na voz do operário, e também ele operário de tantos poemas e canções da língua portuguesa, no último adeus um mar de outras vozes que juntas compõem o bairro do amor por Jorge Palma. À porta, muitos esperavam para homenagear e agradecer de forma silenciosa ao compositor que acompanhou tantas gerações em muitos momentos, Tiago Melo é exemplo disso.
6: Tudo aquilo que implica o crescimento, conhecer pessoas, dar-nos com pessoas e tudo mais, ter desilusões, ter amores, ter tudo e mais alguma coisa, e Jorge Palma consegue efetivamente nas suas letras traduzir isso.
5: Da porta ao último andar da voz do operário, o caminho faz-se em silêncio até chegar à sala onde o corpo do cantor descansa, mas sempre rodeado de amigos e até daqueles com quem nunca se chegou a cruzar. As caras conhecidas acabam por chegar e da música à política muitos vieram recordar Jorge Palma. Marcelo Rebelo de Sousa fala num artista singular, um cantor como não há muitos.
7: Eu juntava a originalidade nas letras e nas músicas com poucos, à doçura.
5: Carlos Moedas, também de passagem, lembra Jorge Palma com uma capacidade única de ler a emoção humana. Já Margarida Balseiro Lopes fala de um homem livre. E das bancadas do Parlamento para a voz do operário, Paulo Raimundo, do PCP, deixa ponto assente. A partida de Jorge Palma não faz com que o legado se perca.
8: Jorge foi embora, mas a sua obra, mesmo que ele quisesse, vai ficar sempre entre nós.
5: Fica entre todas as gerações que cresceram a ouvir músicas de Jorge Palma, o criador da Terra dos Sonhos. Jorge Palma foi embora juntamente com o verão, mas João Gil, cantor e amigo, garante, Palma era amado e sabia.
9: Foi amado em vida, soube quantos portugueses gostavam dele e amavam-no. Ele amava os portugueses.
5: O legado deste nome maior da música feita em português fica em boas mãos, porque enquanto houver estrada para andar, o nome de Jorge Palma não vai ser apagado. As palavras que deixa serão eternas.
1: A jornalista Beatriz Félix, que acompanhou o velório do cantor Jorge Palma. Esta quinta-feira o cortejo fúnebre parte às 15h da voz do operário em direção ao cemitério do Alto de São João, em Lisboa. O funeral é reservado apenas para a família. Ponto final nesta edição da 1h, o essencial da informação é atualizado à 1h30.
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11: É já amanhã que arranca no Centro de Congressos do Estoril o Cascais International Health Forum, um dos maiores encontros nacionais dedicados ao futuro da saúde, que reúne anualmente líderes nacionais e internacionais para discutir os grandes desafios do sistema de saúde, da inovação, da sustentabilidade e das políticas públicas. Este ano o tema central é a longevidade e a ideia é bastante mais abrangente do que falar simplesmente de envelhecimento. É prevenção, é IA, é saúde digital, sustentabilidade dos sistemas de saúde, economia, cidades, trabalho e qualidade de vida. Vão marcar a presença do Presidente da República, a Ministra da Saúde e personalidades como Manuel Sobrinho Simões, Alexandre Quintanilha, Mário Centeno, Adalberto Campos Fernandes, Maria de Belém Roseira, Adolfo Mesquita Nunes, Pedro Mota Soares, Álvaro Beleza, António Vitorino e muitos outros. Para saber mais, convidei Andréa Lima. Ela é uma lusa brasileira que é fundadora e presidente do Fórum Saúde 21, uma plataforma muito ativa de debate e mobilização na área da saúde. Vamos conhecer melhor uma mulher dona de uma enorme fome de viver, que tem por filosofia de vida a verdade futura, que a leva a aceitar desafios antes de estar totalmente preparada. Podemos sempre preparar-nos pelo caminho. Olá, Andréa, e bem-ajas por aceitar este meu convite. Bem-vinda à Rádio Observador.
12: Olá, eu é que agradeço imenso essa oportunidade de estar aqui, nesta conversa tão boa.
11: És uma querida. Tudo bem. Nós estamos aqui, nasceste no Rio, a tua infância foi entre Brasil e Portugal, mas tiveste uma infância também muito especial e muito feliz também. E tu eras vidrada no surf, que é engraçado,
12: pois
11: desde
12: é,
11: sempre.
12: Pois é, era surfista giro. Quando ainda havia poucos surfistas.
11: Exatamente, é muito giro. Não, não, embora sejas nova ainda, mas pronto.
12: Exato.
11: Mas, e depois também cá em Portugal, tu, interessante, viveste numa ilha, ali ao pé de Salvador, não
12: Exatamente,
11: foi?
12: Exatamente, na ilha de Itaparica. Foi uma infância que eu acho que é assim, é quase de um conto de fadas, não é? Porque realmente é esta lembrança que eu tenho desta infância. Eu tive, pronto, pais muito liberais, não é? Liberais num bom sentido, que estamos a falar naquela época dos hippies, eles muito viajados, pessoas que
11: com o mundo, portanto,
12: com
11: é
12: mundo,
11: tão bom.
12: Exatamente.
11: Aliás, teu pai tinha uma empresa de mergulho, por isso é que tinham esta casa
12: exatamente,
11: 5 metros da praia. Era...
12: Exatamente. Mas ele não teve só isso, ele teve várias coisas, ele estava sempre em mudança, mas agarrava também muitas oportunidades e esta foi uma delas e que deu a oportunidade a minha irmã, que é mais nova do que eu, a estarmos a viver na praia, numa ilha paradisíaca, porque realmente era paradisíaca, que tem assim situações, vou dar só um exemplo para terem a noção, de estarmos na praia e de maré vazia e estarmos a ver cavalos marinhos. E agarrarmos os cavalos marinhos e pormos em frascos daqueles de café, boiões, daqueles boiões, e levarmos para casa. E lindo. Os cavalos marinhos, um deles teve bebês durante a noite.
11: Então viste aquilo dos homens é que carregam os homens nas costas?
12: Exatamente, os cavalos, abriu a barriga mínimos. E saíram os mínimos assim transparentes. E a minha mãe, assustadíssima, disse assim: não, eles vão morrer aqui. Foi à noite levá-los outra vez para o mar e largá-los. Ou seja, eu não quero me esquecer, tinha 7 anos, mais ou menos nessa altura.
11: 2 anos depois estavas a vir para Portugal, o que foi um grande, grande choque cultural. Isso foi nos anos
12: bastante.
11: Aqui percebeste, a adaptação é uma coisa que eu tenho que integrar na minha vida, começar a treinar aí com 9 anos, que é muito novo.
12: Exatamente.
11: Porque vai ter um mundo completamente diferente.
12: Completamente diferente. Eu lembro perfeitamente do caminho do aeroporto para a casa dos meus avós, que viviam ali na zona da Lapa, e aquele caminho todo pela avenida e olhar assim para os prédios e dizer assim: isto é tudo cinzento, isto é tudo tão escuro.
11: Tem tão pouca cor,
12: tão pouca cor.
11: É
12: tudo muito velho, assim, pronto, estamos a falar de uma criança de 9 anos, não é?
11: Claro.
12: Eu vi de um lugar, pronto, na altura eu vivia em Fortaleza, que a família da minha mãe é toda de Fortaleza,
11: Ceará,
12: Ceará.
11: Terra do Pirata.
12: Exatamente, Terra do Pirata.
11: <forró. risos>
12: Mas são todos muito ligados à medicina, ou seja, são todos médicos, cirurgiões plásticos.
11: Então vem daí esta tua ligação a. Houve uma altura que passaste, quando a parte editorial, até depois à parte de saúde, redes de médicos. Que dizemos aqui contactos, foi
12: exatamente.
11: Aí.
12: Exatamente, sim.
11: Até trás,
12: foi
11: então.
12: Um bocadinho até antes, porque eu comecei a trabalhar muito cedo, porque eu não tinha, queria ser independente. Eu prezo a minha liberdade e sempre até passei estes ensinamentos para os meus filhos, que assim, não há nada, nunca somos realmente livres se não fomos livres financeiramente.
11: Portanto, independentes.
12: E contra tudo e contra todos, que na altura o meu pai disse assim: não, não pode ser, porque vais deixar de estudar. Eu dizia: não, não, não vou nada deixar de estudar, vou conseguir fazer tudo ao mesmo tempo. E pronto, e fui trabalhar para a indústria farmacêutica.
11: Exatamente, foi teu trabalho, setor de vendas e tal.
12: Exatamente, e foi muito bom, muito bom. E ele tinha razão, realmente depois... era muito exigente o trabalho, não é? Muito tempo fora, muitas viagens.
11: Estavas nestes laboratórios grandes, na Glaxo, Boehringer e nestes Merck Sharp & Dohme.
12: Exatamente.
11: Estavas sempre em grandes multinacionais.
12: 16 anos na indústria e realmente foi um ensinamento.
11: Uma aprendizagem.
12: Muito, muito. Eles são incríveis.
11: Quando chegaste cá e passaram uns anos de estar cá, Andreia, quais são assim, as maiores diferenças que tu lembras entre os portugueses e os brasileiros? O quê? Alegria, rapidez?
12: A alegria, a abertura...
11: Muito mais lá.
12: Lá, sim, claro.
11: Também nesta altura, também estamos anos 80, também cá.
12: Exato, era diferente. Embora depois, como fomos viver depois para a linha de Cascais, não é? Ali fomos viver, fui viver propriamente para São Pedro de Estoril.
11: Sim. Depois andaste no Liceu São João, pois foi.
12: Exatamente, estudei no Liceu São João de Estoril. Outra luta que eu estudava num colégio, que era o Colégio da Bafureira, ali na parede, e eu queria ir para o pé dos meus amigos... Que era lá, que era bom, que era no liceu. Outra luta com os meus pais, mas pronto, lá consegui. Que eu sou. Quando tenho uma ideia, sigo.
11: Ninguém te para. O surf também era importante nessa altura.
12: Era. Os meus amigos eram todos surfistas, amigos e amigas.
11: Pai, da Bafureira e tudo, são sítios também em Carcavelos e tudo.
12: São Pedro de Estoril, toda aquela zona era tudo do surf. Depois íamos para Peniche, acampar, fazer. Pronto, era uma vida. E depois tudo estava a acontecer, não é? Portugal estava mais aberto.
11: Tinha,
12: não é,
11: vindo da Revolução há 8, 7, 8, 9 anos.
12: Exatamente. E então havia os retornados, também trouxeram também uma abertura para o país, não é? Eu na altura não tive
11: também
12: essa noção.
11: Também foi um choque cultural também para eles, não é?
12: Para eles também, claro. Porque realmente até a vivência, eu nunca vivi em África, mas sei quem viveu, é muito semelhante à vivência no Brasil. Embora a África é muito mais selvagem, não é? Assim, do que o Brasil, em matéria de natureza. Mas realmente foi super. Foi também uma adolescência também super livre, super, com os amigos.
11: Aos 15 anos, tomaste a tua decisão mais difícil da tua vida toda. Foste mãe.
12: Pois fui.
11: E aí, como é que os teus pais reagiram a isso? Apoiaram-te?
12: É assim, por acaso, é outra situação também um bocadinho caricata. Eu era uma criança, não é? Pronto, 14, eu achava que era muito grande, muito adulta. Com 14 anos era super, porque nós, naquela altura, achávamos todos que éramos muito adultos. E achava que isso não acontecia. Só acontecia aos outros, não acontecia. E aconteceu até na altura a mais duas pessoas, não eram minhas amigas, mas eram pessoas que andavam no mesmo liceu.
11: Estas situações da vida que às vezes nos apresentam, depois tens que te adaptar, tens que resolver, tens que... Exato. Cá está, não estás preparada, pronto.
12: Não, e na altura até foi a minha mãe e os meus pais, porque nós éramos falávamos muito sobre a nossa vida, perceberam que havia qualquer coisa errada e depois, pronto, até foi o meu pai que me deu a notícia que eu estava grávida. Porque ele levou, na altura, pronto, fui fazer análises e depois ele é que trouxe os resultados das análises e fomos jantar a Lisboa e realmente depois ele deu a notícia. Mas não houve nenhum drama. Houve, sim, preocupação.
11: Espanto e...
12: Claro, preocupação e o que é que vai ser. Mas mesmo nessa...
11: Mas tu precisares, filha, conta connosco. Foi muito
12: sempre. E mesmo na altura disseram assim, nós não vamos dizer a nossa opinião, mas tá, vamos deixar em ti. E isso realmente foi uma decisão. A tomar a decisão se seguia com a gravidez ou não.
11: Mais difícil da tua vida.
12: E também foi uma situação que eu ainda estava... Pronto, estamos a falar de uma criança, não é? A pensar, será que eu vou seguir? Será que não? Sim. E a minha mãe estava com o carro avariado, então fomos de comboio para Lisboa, que é uma consulta, com a minha ginecologista, que por acaso era amiga do meu pai de infância, por isso eram pessoas muito próximas. E quando eu vou-me sentar no comboio, no lugar onde eu ia-me sentar, estava um urso de peluche, assim já muito usado, que uma criança tinha deixado de ficar ali.
11: São todos sinais divinos.
12: Não, é assim uma coisa, pode parecer, mas foi uma coincidência. E nessa altura, não sei se foi isso, não foi,
11: tu
12: mas.
11: Tu estás atento a essas coisas, são sinais para ti. É o mundo a responder e a falar contigo. É Deus, se quiseres.
12: Eu acredito muito na força do universo. Aquilo que nós damos, recebemos igual. Não quer dizer que seja pelo mesmo caminho, recebemos sempre. Se damos coisas boas, vamos acabar por receber coisas boas
11: karma.
12: Também.
11: É extraordinário. Esses sinais, é muito giro. 4 anos depois, aí já tinhas uma criança pequena, aí já era o Bernardo, já assistiu o Bernardo.
12: Exatamente.
11: Mas tinha o quê? 3 anos?
12: Sim.
11: 4 anos?
12: 3, 4 anos, exatamente.
11: Quando, ao pé do Palácio de Belém, ali ao pé da residência do Primeiro-Ministro...
12: 5 anos, tinha 5 anos.
11: Tinha 5 anos, foi um outro susto da tua vida e foste atropelada.
12: Fui.
11: E salvaste in extremis o teu filho, porque empurraste-o para o lado.
12: Empurrei, mas se me perguntar se eu me lembro, não me lembro. Mas que eu fiz,
11: foi,
12: porque assim, ele depois...
11: Foi instinto, foi instinto.
12: Ele próprio já tinha idade para dizer, a mãe empurrou-me.
11: Pois.
12: Foi uma coisa, deve ter sido milésimo de segundo
11: que
12: eu empurrei. Exatamente, eu estava à espera de um táxi, estava a chover, assim, muito aquela chuva miudinha, não sei o quê, com os carrinhos elétricos, e até era um miúdo com pouca... Quem me atropelou era um miúdo que tinha a carta há pouco tempo e escorregou aquilo. Foi um acidente, pronto.
11: E apanhou-te.
12: E apanhou-me, mas pronto, também foi...
11: De facto,
12: tudo pode mudar assim, rapidamente.
11: A vida pode num instante, não é?
12: Sem dúvida.
11: Muito bem, a tua verdadeira universidade, como tu dizes, foi a vida, e aprendeste através do trabalho, aprendeste pelas pessoas que se cruzaram, extraordinárias, que cruzaram contigo. Sim. É bom que tu consegues fazer homenagens a essas pessoas que seguiram, que te orientaram.
12: Sim.
11: Tens uma admiração louca pelo teu pai, o que é extraordinário, um homem visionário, dizes sempre. E é de facto, é ser incrível, porque tem esta filha que sai a ele nesse campo e é extraordinário. E depois começaste então, como tu dizes, na indústria farmacêutica, tiveste lá 16 anos, onde conheceste, aliás, o teu marido.
12: Pois foi.
11: O teu marido atual, que tem, que vocês estão há 34 anos juntos.
12: Anos.
11: Tu dizes, é uma coisa, é um dos meus valores, que é, das coisas, se eu posso ser, tu que construíste já tanta coisa, e as sedes em Setúbal, e tu e mais alguma coisa, e o Fórum Saúde, tu construíste tanta coisa, dizes, a minha maior conquista foi sempre educar os meus filhos.
12: Ah, não, sem dúvida.
11: Ser independente.
12: Sem dúvida,
11: ser
12: aquilo que eu tenho mais orgulho. Não
11: sem perder a minha finalidade e a minha carreira, não, nada pus em xeque.
12: Não quer dizer que não haja momentos em que...
11: Queres cooptar, obviamente.
12: Exatamente, que pomos em dúvida, claro. Porque é muito intenso. Os miúdos muito pequenos, eu trabalhava na altura na indústria farmacêutica, com muito tempo fora de casa. Estávamos a falar mesmo naquele auge da indústria farmacêutica, sim, com muitos eventos, com muitas coisas. E não estou a dizer que não... Eles eram os últimos a sair do colégio.
11: Os adultos todos.
12: Exatamente.
11: É extraordinário. E é um grande orgulho que eu vejo depois no Instagram, e é um grande orgulho estes filhos de ver-se. A construção de uma relação com mais de 3 décadas. Dá-me uma ou 2 dicas.
12: Não é fácil.
11: Que sejam razão de olha, uma coisa que a gente sempre fez, ou sempre se respeitou, ou sempre para durar tanto tempo, assim, e bem, nos gostarmos tanto.
12: Somos pessoas muito diferentes.
11: Isso é bom.
12: E isso é que nos
11: completa. Quando são muito iguais é que chocam muito, é verdade.
12: Exatamente. Eu tenho um marido que é assim, é pessoa, uma paz de alma.
11: É um santo.
12: É um santo.
11: Porque tu conheceste lá num dos laboratórios. Sim,
12: exatamente,
11: lá
12: exatamente. Ele era gestor de produto, okay. Eu era delegada na altura, e conheci, embora fôssemos de áreas completamente, sim, diferentes, conhecemos numa reunião e pronto. E
11: foi amor à primeira vista? Dele e teu?
12: Foi, aconteceu. Eu nem consigo dizer se é amor à primeira vista.
11: Isso dura tanto tempo e ao fim de 30 tal anos, o que é que tu podes dizer? Mas João, uma coisa que ainda nos une muito é porque...
12: É porque ainda olhamos um para o outro de vez em quando e sentimos aquele frio na barriga.
11: Aquele arrebato, as borboletas na barriga.
12: Exatamente.
11: Exato. Muito bem, mãe de 4 filhos, é extraordinária, a tua maior conquista, claro.
12: Adoro ser mãe.
11: E há uma coisa, mas vê-se isso, e passa no que tu falas, e diz, há outra coisa que tu dizes, os filhos não precisam de pais perfeitos.
12: Não.
11: Precisam de pais felizes, realizados e coerentes. Isto é lindo.
12: É verdade.
11: Isto é uma vida.
12: É mesmo verdade.
11: E estes filhos que a gente pensa sempre, que também têm 2 gêmeos, não, eu sou viúvo, mas tenho 2 gêmeos, mas que não são nossos, quer dizer, a gente desde o princípio
12: eles
11: que os têm, foram-nos entregues, para a gente moldá-los.
12: Moldá-los, ajudá-los,
11: as escolhas deles agora é com eles, também são adultos. As escolhas agora são com eles e não sei o que mais, mas aquele dom que tu tiveste, que foi um prazer máximo, e estar ligada a eles ainda é muitíssimo bom.
12: Não, super,
11: é muito
12: super ligada. Ainda tenho 2 que vivem comigo, uma que é a minha filha mais velha, porque ela é médica, está a tirar a especialidade e como está ainda a acabar a especialidade, ainda está em casa. Exato. Porque o centro de saúde onde ela está a tirar a especialidade é o pé de casa.
11: Okay.
12: Mas depois tenho um filho mais novo que ainda tem 22 anos e está a acabar também a universidade e eu fico a pensar assim, bem, e tenho 2 que vivem fora do país.
11: Ah, não sabia.
12: O Bernardo, pronto, vive...
11: Que era mais velho.
12: Exatamente, ele faz música eletrónica,
11: que giro.
12: Constrói casas em madeira, é muito versátil.
11: Boa.
12: E vive ao pé de Bordeaux, em França.
11: Okay.
12: E tenho 2 netos.
11: Sim, ok, que giro. Bilingues, portanto, devem ser bilingues, não?
12: São. E são de meios diferentes.
11: Ok. Por isso.
12: E depois tenho
11: outro que também mora fora?
12: Exatamente, que é a filha do meio, a Vera. Que trabalha numa empresa que é a Mars, aquelas dos chocolates, e trabalha em Viena da Áustria a fazer 5 anos.
11: Incrível. Quando tu, às tantas, depois passaste para as edições, edições científicas na Serra Pinto, portanto na área da saúde, quando é que foi o clique que te aconteceu a dizer... Eu quero trabalhar para transformar a saúde, para poder fazer... Quero ficar nesta área para sempre. E aí criaste, depois, já há 12 anos, este Fórum de Saúde 21.
12: Pronto, o clique aparece mesmo muito perto da criação do Fórum. Okay. Ou seja, estávamos a falar no rescaldo da crise, naquela altura em que as pessoas com quem eu falava eram profissionais de saúde, presidentes de sociedades médicas, muita indústria farmacéutica na altura...
11: Rede de contactos tu tinhas, isso é extraordinário, não é?
12: Mas ainda era uma rede, não é a rede que eu tenho agora, não é?
11: Sim,
12: ainda era uma rede muito
11: fechada,
12: na área, mesmo dos profissionais de saúde e indústria farmacêutica, sim, porque era essa a área das revistas.
11: E por essa área tinhas uma, mesmo na parte do laboratório, era uma área, por exemplo, remédios de oncologia?
12: Não, era uma área, era geral, porque as revistas nessa altura viviam da publicidade.
11: Sim, e vários remédios, várias áreas.
12: Exatamente, eram revistas especializadas. Mas viviam da publicidade, pelo menos uma delas, que era na área da medicina, essa vivia essencialmente da publicidade. A outra, que era na área da enfermagem, essa tinha assinatura e pronto.
11: Okay.
12: E era, como era científica, também as pessoas pagavam para publicar na revista. Mas voltando àquela situação...
11: Decidiste tão fundada...
12: rescaldo da crise, os médicos todos falavam, tipo, nós nunca somos chamados para
11: as decisões, dizer as decisões, para as leis,
12: para falarmos. É que isto parece que isto houve uma evolução enorme nestes 12 anos. Naquela altura era muito diferente do que é agora. Realmente houve mesmo uma grande evolução.
11: Em todos os aspectos. Em até na questão, que há uns médicos que sentam aí também a dizer, da relação médico-doente.
12: Ah, sim.
11: Nós, o que nós dizíamos era sagrado. E os médicos, os doentes faziam tudo, aceitavam. Não. Hoje em dia é muito cooperação. E o doente, o que é que acha? Que colabora.
12: Sim.
11: E no diagnóstico, já vem com diagnósticos feitos em IA e mostram-nos e o que nós temos.
12: E
11: já
12: isso temos... também é um desafio.
11: Exatamente.
12: Não é? É um
11: e vai ser falado também neste summit que tu vais organizar.
12: Vai. Até porque,
11: é muito importante isso.
12: Porque pronto,
11: mudou muito.
12: Se nós não capacitarmos as pessoas para a sua saúde, não conseguimos vencer esta batalha de vivermos melhores.
11: Viver mais e viver melhor.
12: Exatamente.
11: Viver mais com qualidade.
12: Com qualidade.
11: Aí é o grande desafio.
12: E o grande desafio. E isso é transversal em todas as áreas. Mas o cidadão, a pessoa, é o centro, não é? É mesmo por mais literacia que nós possamos dar a alguém, por mais informação que aquela pessoa tenha, por mais comunicação, por acesso, se ela não quiser mudar, nada muda.
11: Exatamente.
12: Não é? Então é um bocado uma mudança de mindset, de maneira de pensar, de mentalidade,
11: sim,
12: de como
11: sim.
12: é que eu quero encarar. E a longevidade é isso, porque as pessoas confundem muito longevidade, é um assunto de pessoas velhas. Não.
11: Exato.
12: Longevidade começa na concepção, não é? É
11: a partir pré-concepção,
12: como
11: tens
12: é que,
11: uma coisa.
12: Qual é a vida que os meus pais tiveram?
11: Há um dos temas que é isso, da pré-concepção até ao fim de vida.
12: E até ao fim de vida. E aquilo que nós fizermos pelo caminho.
11: Além que toca a todos, não é?
12: Exatamente.
11: Tudo corre bem, todos passamos por lá.
12: Pois, e depois o que é que acontece? Nós todos, quando nascemos, temos todos uma esperança média de vida igual, não é? Os homens têm uma esperança e as mulheres têm outra.
11: Tem 80 anos.
12: Exatamente, e é excelente. Como é que vamos viver? Isso aí já depende de nós e depende da nossa sociedade que nos envolve. Depende de onde é que eu vivo, qual é o meu poder socioeconómico,
11: os hábitos,
12: se eu tenho acesso ou não à saúde, se eu tenho acesso ao alimento, tudo
11: isto. As relações que as pessoas têm à volta.
12: Exatamente, o que é que nos envolve,
11: e dizia um grande amigo meu, Francisco Arena da Silva, que também dizia isso, a questão de não é viver mais... Por exemplo, cancro, as pessoas não vão morrer por causa do cancro, vão morrer com cancro, que é diferente.
12: Sim.
11: Vai tocar em quase toda a população do mundo, mas
12: vamos viver mais,
11: passa
12: é
11: uma doença crónica. Pronto.
12: Sim.
11: Agora, Elis, não é só viver mais anos, que é muito importante e temos de estar a evoluir muito, é... Com que qualidade?
12: Claro.
11: Porque é que me interessa viver 90 anos, vai ser acamado, uma coisa dependente, não sei o quê, e não autónomo. Não,
12: não
11: me interessa, quer dizer.
12: Não
11: é isso que a pessoa
12: disso,
11: deve.
12: Nada disso.
11: E as coisas estão a mudar muito, e estão a pensar
12: muito.
11: Nisso.
12: E nós somos um país que temos, a partir dos 55 anos, começamos a adoecer e a termos comorbilidades. Diabetes, hipertensão, colesterol.
11: Tudo isto tem que
12: tudo
11: ser
12: tudo isto
11: conversado
12: impacta.
11: E vai estar estes temas também amanhã e depois. Andréia Lima, temos de fazer aqui um brevíssimo intervalo e já voltamos à conversa. Até já.
12: Até já.
1: Muito boa noite, está com a Rádio Observador. Eu sou o Fortunato Oliveira, é 1:30 da manhã. Estados Unidos e China concordaram em prolongar as tréguas comerciais até 10 de janeiro. O anúncio foi feito pelo secretário do Tesouro norte-americano, Scott Bessent, em entrevista à Fox News. O acordo deveria terminar já no mês de novembro, ao abrigo das tréguas. Os dois países comprometem-se a reduzir as tarifas aplicadas mutuamente e a não impor novas medidas comerciais restritivas. Tréguas anunciadas numa altura em que o presidente da China já está nos Estados Unidos, para a primeira visita ao país em mais de uma década. À chegada, Xi Jinping foi recebido por Donald Trump e pela primeira-dama na base aérea de Andrews, nos arredores de Washington. Entretanto, numa declaração divulgada à chegada a território norte-americano, o presidente chinês defendeu que a China e os Estados Unidos devem ser parceiros e não rivais. Xi Jinping afirma que os dois países podem trabalhar em conjunto e contribuir para o sucesso um do outro. O líder chinês apela ainda a uma relação mais estável entre Washington e Pequim, baseada na cooperação, numa concorrência saudável e na gestão das diferenças entre os dois países. O presidente chinês sublinha que os dois lados devem aproximar-se e trabalhar em conjunto para garantir a paz e a estabilidade. E Volodymyr Zelensky pede a intervenção da China para ajudar a pôr fim à guerra na Ucrânia. O presidente ucraniano discursou esta quarta-feira na Assembleia Geral das Nações Unidas. Em Nova Iorque, Zelensky recordou aproximar do inverno e as dificuldades enfrentadas pelos ucranianos nessa época, devido aos ataques russos ao sistema energético de Kiev, e lamentou não ter tido a oportunidade de falar com o presidente chinês, alguém que considera ter poder para influenciar a Rússia. O enviado especial de Vladimir Putin, Kirill Dmitriev, deverá viajar para os Estados Unidos para se reunir com representantes da administração Trump. A informação é avançada pela agência Reuters, que cita fontes próximas do assunto. Dmitriev deverá encontrar-se em Nova Iorque, à margem da Assembleia Geral das Nações Unidas, com os enviados norte-americanos Steve Witkoff e Jared Kushner, além de outros representantes da Casa Branca. Segundo as fontes ouvidas pela Reuters, as conversações deverão abordar os esforços de paz para a Ucrânia, a cooperação económica entre Moscovo e Washington e questões relacionadas com a energia. Por cá, a Comissão de Inquérito ao Ministro da Administração Interna vai mesmo avançar. André Ventura aceitou as condições do Presidente da Assembleia da República. José Pedro Aguiar Branco revelou na tarde desta quarta-feira que aceitou o terceiro requerimento do Chega para criar um inquérito parlamentar a Luís Neves, mas impôs condições. Das 11 linhas que o Chega queria investigar, Aguiar Branco recusou duas e afirmou que se o Chega aceitasse a proposta, a Comissão de Inquérito poderia avançar já. Ora, minutos depois, André Ventura aceitou. Ponto final nesta síntese de notícias. A informação está de regresso às 2 da manhã. Até já.

0: Estamos a conversar com André Lima, ele é fundador do Fórum Saúde 21, plataforma de reflexão, debate e influência na área da saúde em Portugal, que amanhã e depois organiza mais um Cascais International Health Forum, um dos maiores encontros nacionais dedicados ao futuro da saúde, que anualmente reúne, no Centro de Congresso do Estoril, líderes nacionais e internacionais para discutir os grandes desafios dos sistemas de saúde, da inovação, da sustentabilidade e das políticas públicas, e que este ano se debruça de modo especial nas questões que envolvem a longevidade. Estamos aqui a falar da... Eu gosto muito de estar a falar contigo, vamos já falar deste summit que vai começar amanhã, mas gosto muito da tua filosofia de vida, da tua forma de estar na vida. És uma mulher muito empreendedora, interventiva, és presidente da Distrital de Setúbal, por exemplo, da SEDES, do Fórum de Administradores e Gestores de Empresas, da PWN de Portugal. Este papel muito importante do associativismo e da participação cívica foi uma coisa que sempre te moveu.
1: Sim.
0: A sociedade civil, a fazer coisas.
1: Eu sempre gostei de participar. Pronto, não tinha esta noção que tenho hoje, como é óbvio,
0: sim,
1: não
0: claro.
1: É? Mas lembro perfeitamente sempre que havia a possibilidade de participar num grupo de teatro ou
0: qualquer... Até no liceu e quando assim
1: Exatamente, e grupos de pessoas que iam fazer atividades com crianças na rua, lembro de fazer associar-me. Pronto, eu vivia na altura... Pronto, já adolescente mais velha ali na Lapa, e andava no Liceu Passos Manuel, e havia aquela zona toda ali assim, pronto, e fazíamos...
0: As Mercês, exatamente.
1: E juntávamos grupos de jovens, e fazíamos atividades com crianças ao fim de semana.
0: Sempre disse que é importante.
1: Eu acho que...
0: E agora moras em Setúbal, hoje em dia?
1: Vivo já há 20...
0: Quase tanto como o casamento.
1: Não, exato, quase tanto, 20 e muitos anos.
0: És uma mulher curiosa, otimista, inquieta e também gostas de dizer, olha, eu tenho uma grande fome de viver, é verdade, diz isso, mas também a sorte, há muito trabalho.
1: Muito.
0: És muito trabalhadora, o que isso é muito bom, muito energética.
1: Muito sabe, trabalhadora. Eu acho que eu abuso. Porque o corpo às vezes não acompanha.
0: Exato. Continuas a acreditar que curiosidade e vontade de aprender são motores fundamentais da vida. Quais são os teus medos? Isto é, os medos paralisam as pessoas. E tu tens esta coisa extraordinária da verdade futura. Isso é, nunca estamos completamente preparados para as coisas.
1: Não.
0: Eu falei nisso, porque é uma coisa que tu gostas de falar e falas de vez em quando. Os medos, de facto, paralisam-nos às vezes.
1: Paralisam,
0: temos que vencer isso.
1: Completamente.
0: O medo, por exemplo, de não ter sucesso, ou de ser rejeitado, ou de... E, portanto, e tu és uma pessoa que luta e vai à frente. Olha, não quero saber, seja o que eu quiser, vamos fazer. Faz
1: Sim.
0: acontecer.
1: Ah, exatamente. Falaste agora nesta frase, é mesmo isso. Fazer acontecer. Eu acho que esta não é um clichê, é mesmo.
0: Finto.
1: Sempre que nós... Ou seja, nunca estaremos preparados. E muitas
0: Sim.
1: vezes até vemos assim, até a nível pessoal, muitas vezes eu ouço assim, ah, eu só vou ter um filho se eu tiver bem financeiramente,
0: isto,
1: uma casa
0: e
1: mas nós nunca temos as condições
0: Exato.
1: Todas, nunca, em matéria nenhuma, nem pessoal, nem profissional. E depois o medo paralisa realmente. Não estou a dizer que eu não tenho medo, eu tenho, sempre que eu vou atirar, mas depois penso, agora, o que é que eu vou fazer?
0: Exato.
1: Mas rapidamente o medo, embrenho no projeto e já esqueci o medo. E o que é que eu acho que é mais importante, que é assim, nós não sabemos tudo, mas
0: Sim.
1: se juntarmos com pessoas que sabem, ou seja, conseguimos tudo.
0: Exatamente. É incrível. E depois os fracassos, que é outra coisa que também tens muito bom,
1: sim,
0: que eu te admiro muito. Não é aquela questão de, não, vou fazer tudo perfeito, vai correr tudo bem. Não, às vezes não corre bem. E os fracassos fazem parte do percurso, como tu dizes. E aqui aprendeste muito com o teu pai.
1: Sim,
0: que era um visionário,
1: ele teve muitos fracassos e na
0: e também
1: vida.
0: Teve oportunidades, também teve dificuldades, também temos aqui, mas é melhor fazer e errar do que não fazer.
1: Ah, sim.
0: É extraordinário isso. Quando falho, procuro aprender.
1: Não, e aprendo mais é com os fracassos. Nós aprendemos mais com a dor.
0: Exatamente.
1: E realmente, e até esta questão de até as alturas que eu estou mais ansiosa é se é quando acaba um projeto e até correu tudo bem. E eu penso assim. E agora, há ali um vazio, mesmo tendo outros projetos a decorrer,
0: sim.
1: há um vazio que a gente fazemos sempre o luto um bocadinho daquele projeto,
0: sim,
1: não é?
0: Claro.
1: Para passar
0: faz
1: para
0: parte.
1: O outro, faz parte. E tudo isso.
0: Falhaste, não importa, tenta outra vez, falha melhor, dizia o Beckett. E é verdade,
1: Exatamente.
0: É aprender com isto. Uma enorme paixão pelas pessoas
1: Mas
0: que tu tens.
1: Mas em Portugal não é bem visto. Falharmos não é uma
0: pois.
1: Coisa bem vista. Se,
0: Exato.
1: Se uma empresa não correu bem, é sempre visto. Ah, o que é que essa pessoa fez? Há
0: Exato.
1: Sempre uma desconfiança do...
0: A culpa é dele, apontamos os dedos.
1: Exatamente. Mas não, falhar é...
0: Faz parte,
1: ou seja,
0: processo.
1: As pessoas
0: Aprende-se.
1: Fizeram as coisas mais incríveis, quantas vezes elas
0: quantas
1: falharam
0: vezes?
1: Até chegar lá?
0: Investigadores, por exemplo, na área da saúde, quantas vezes, e que não falhou até encontrarem a molécula certa.
1: Certa, até chegar, até aquela invenção
0: isso?
1: certa.
0: Sabes isso?
1: Até...
0: Obviamente.
1: Completamente.
0: Adoras animais, tem uma coisa boa que tu tens.
1: Adoro.
0: As três cadelas e três gatos existem.
1: Sim, sempre tive animais na minha vida, sempre.
0: E os cães enormes. Também gosto de falar dos livros do meu pai Laranja Lima, que eu nunca li, mas que minhas irmãs leram e choravam, até mais não. Vale, tu lês de vez em quando, não lês?
1: Leio e choro.
0: Continuas a chorar hoje?
1: Choro babirrando. Completamente choro com aquela história, que é a história dele.
0: Sim,
1: é a história da vida dele.
0: Do José Marcos Vasconcelos?
1: Exatamente. É baseado na história dele, da infância dele.
0: Não sabia.
1: E eu choro.
0: Mas aquilo, é bom para lavar a alma.
1: É, mas é também uma história de superação.
0: Ok.
1: Uma pessoa que teve uma vida, uma infância difícil, mas também, por um lado, uma infância que ele imaginava coisas e via, e também estava em locais bonitos. E que, pronto, não foi por isso que ele não evoluiu mesmo. E teve pessoas na vida dele que o ajudaram nesse caminho. Incrível. E isso é que eu acho. Nós nunca conseguimos nada sozinhos.
0: E depois falas da Sombra do Vento, que foi um dos meus romances favoritos. Também. Tive a sorte de o entrevistar também, o Carlos Ruiz da Afonso.
1: Ai,
0: que já cá não está.
1: Eu li todos os livros dele.
0: Também
1: todos.
0: Mas a maneira de ele escrever. Esta história, então, é como ele escreve, como ele nos envolve.
1: A maneira que eu acho que parece quase uma renda. Aquilo parece que está a construir ali uma renda. Exatamente, porque é tão lindo, tão lindo, tão lindo. Parece que a pessoa sente o aroma da chuva de Barcelona, aquilo tudo é lindo.
0: Cidade dos Dragões. Muito bem, e viajar também, é uma coisa que dizes, que viajar é dos melhores investimentos, e isso concordo contigo. Podemos fazer, conhecer as pessoas, outras culturas, outras formas de pensar, inspira-nos. Tu regressas sempre cheio de ideias.
1: Cheio de ideias.
0: E gostas de viajar todos os anos.
1: Viajo várias vezes
0: durante... Sítios também exóticos e não sei o quê? Não, para congressos
1: Eu nem gosto muito de sítios assim de exóticos. Eu adoro praia, adoro tudo. Mas praia eu tenho aqui. Eu gosto de ir para cidades. Okay. Ver como é que as pessoas vivem. Eu gosto de sentar-me assim numa esplanada, num café. E ver as coisas a acontecer. E ver a vida dos locais. E tentar imaginar... Como se eu fosse também local e tivesse. Eu adoro espreitar pelas janelas quando vou. Tipo Miron, adoro olhar. E estou assim daqueles sítios tipo Holanda e tudo, que eles têm aqueles janelões enormes. Eu adoro estar ali tipo Miron a olhar e imaginar como é que é a vida daquela pessoa ali dentro.
0: Muito bem. Tendo este então o Fórum Saúde 21, este ao longo de 10 anos, aliás, tem 12 anos, foram. Isto consegue reunir decisores políticos, profissionais de saúde, academia, empresas, sociedade civil. Como é que se consegue, e também este Cascais International Health Forum também é uma prova disso, como é que se consegue reunir estas pessoas tão diferentes, às vezes, a pensarem da mesma maneira? André, qual é o segredo?
1: É assim, eu até começo por um bocadinho antes. A razão da existência do fórum foi mesmo isso. Não existia um espaço onde juntasse...
0: Comum.
1: Exatamente, comum. Havia várias plataformas, mas muito sectoriais.
0: Os médicos, o governo.
1: A Associação de Doentes.
0: Os sindicatos, as coisas, o que fosse.
1: E estávamos a falar que estávamos no rescaldo da crise, em que as pessoas... Então, pensamos assim, nós somos pessoas tão influentes, porquê é que não nos juntamos todos e pensamos como é que nós, em conjunto...
0: Chegar a uma solução. O problema é este, todos pensamos nisso, que ideias é que a gente traz para resolver?
1: E o que é que nos une? A pessoa, o cidadão.
0: Sim.
1: O cidadão, e por isso era assim, sempre que havia nos debates alguém a puxar um bocadinho para a sua agenda, não é? Havia sempre alguém, eu nem precisava dizer nada, alguém mesmo do fórum que dizia assim, não, nós estamos aqui, é o cidadão que está, vamos voltar aqui ao que nos une, não é?
0: Exatamente.
1: Então o que nós debatemos é o que nos une, e o que nos une é pensar saúde, não é pensar doença, é pensar saúde.
0: Daí o paratónico um bocadinho na prevenção, não é costume.
1: Exatamente.
0: Nós é sempre remédios, terapias. Esquecemos que há muita coisa que se pode fazer com prevenção e deve-se fazer para poupar dinheiro a montar.
1: Exatamente. A prevenção tem um grande handicap, que é como não se vê logo resultados, então não acompanha os ciclos políticos.
0: Pois é isso.
1: E eu vou. Pronto,
0: não há políticas em médio prazo, a longo
1: exatamente,
0: prazo.
1: Que esteja a atuar na prevenção. Até pode ser o ministro que vai usufruir dos resultados até de outra cor política.
0: Exatamente.
1: Por isso é que é tão importante, embora eu não acredite muito em pactos, mas eu acredito que a saúde, temos que nos esforçar a ter realmente um pacto na saúde que seja transversal a todas as áreas, a todos a governos, a ideologias, pensarmos também aqui, ninguém vai ganhar... Se não houver dinheiro para pagar a saúde, e não vai haver, se nós não acabarmos com a doença, nem a própria indústria, não interessa à indústria farmacêutica sequer isto, porque assim, o que interessa é, vem aí muita inovação, Mas para haver dinheiro para esta inovação, os medicamentos personalizados, a medicina de precisão, tudo isso, tem que, as pessoas também têm que ser saudáveis, e quando elas precisarem realmente, talvez nos últimos 5 anos de vida, semelhante aos suecos, que também só adoecem, aí sim vamos ter... eles vão poder ter acesso
0: a um sistema capaz, que aguente...
1: capaz de dar acesso a todos, porque senão vamos aumentar o fosso.
0: Porque é uma questão incómoda. Quem é que vai pagar tudo isto, não é? Mais anos de vida significam mais anos de pensões, de cuidados de saúde, apoio social.

0: prata para isto,
1: sim,
0: não é?
1: Uma receita única.
0: Ninguém tem um, isto tem que ser um conjunto de soluções, pois. E por isso é que é a importância de pensar em conjunto
1: de reunir,
0: todas as áreas.
1: Exatamente.
0: E, porque assim, eu não, a Segurança Social não vai conseguir sozinha, a saúde não vai conseguir sozinha, a economia não vai conseguir sozinha. Tem que haver e tem que haver um plano estratégico em conjunto. Porque assim, olhar, isto não é, como falei há pouco, não é um assunto de velhos, é um assunto que acompanha, a longevidade acompanha-nos a nossa vida.
1: Uhum.
0: E isto pode, vai ser a maior conquista deste século. Nós podemos viver mais, mas temos que viver melhor.
1: Com qualidade.
0: E para vivermos melhor, temos que atuar antecipadamente para que as pessoas adoeçam, porque elas vão adoecer, ninguém morre, só se for de um acidente, pronto,
1: claro,
0: mas ninguém morre saudável. E envelhecimento saudável é assim uma palavra que até é um bocadinho contraditória, porque ninguém morre saudável. Nós vivemos e vamos morrer de alguma coisa, não é? De alguma doença ou até de falência.
1: Mas eu lembro, por exemplo, André, quando morreu o Filipe de Edimburgo, marido de Isabel II, causa da morte, eles puseram idade. Porque
0: exato,
1: morreu com 99 anos, não tinha uma constipação, não tinha um cancro, não tinha uma coisa, nada, e eles ficaram muito aflitos. E houve até um pedido para se fazer da idade uma doença. A partir dos 60 anos eras idoso.
0: Sim.
1: E, portanto, isso houve quem propusesse isso à Organização Mundial de Saúde e depois não foi aprovado. Mas a ideia era, se isso estiver inscrito nas doenças, os laboratórios começam a investir nisso. E, portanto, iria haver investigação nesse campo. Mas, afinal, não passou, não avançou.
0: Sim.
1: Mas quando ele morreu, pôs-se esse problema para lá.
0: Sim.
1: Ele morreu e não tinha
0: isso,
1: nem
0: é o ideal.
1: Dois dentes.
0: É, mas isso aí são
1: tem 96 anos e está sempre a dizer isso. Eu quero morrer saudável.
0: Sim, sim. Mas é assim.
1: Nesse sentido.
0: Nunca vai ser saudável porque os órgãos, não é?
1: Envelhecem,
0: não é? Tudo envelhece, não
1: claro.
0: É? Por isso é que nós morremos, porque há uma falência,
1: dizer,
0: não é?
1: Sem um cancro, sem uma diabetes, sem uma...
0: Sim.
1: É isso que eu estou a dizer.
0: Mas isso sempre houve, não é? Pessoas que saem do padrão, não é? Saem do padrão.
1: Sim, é verdade.
0: Mas aqui o que nós queremos é para a maior parte das pessoas que elas sejam saudáveis, ganhem uhum. bolsas de saúde durante a sua vida para poder gastá-las mais
1: exatamente.
0: Tarde.
1: O que é viver bem? É não ter doenças? É ter autonomia? É ter dinheiro? É ter amigos, propósito? Vontade de sair da cama todas as manhãs?
0: Exatamente, o propósito é tudo. É isso tudo. Porque é assim, ninguém vive sem propósito. E nós temos que mudar aqui esta maneira de pensar a sociedade. Porque assim, se a maior parte das pessoas que têm 40 anos, nesta altura, 30, entre os 30 e os 40 anos, uhum. elas vão viver, a maior parte delas, até aos 90
1: sim.
0: e 100.
1: A sociedade dos 100 anos, isto fala-se
0: exatamente,
1: no teu congresso.
0: Exatamente. Porquê? Essas pessoas, quando chegarem aos 50 anos, elas estão no meio da sua vida,
1: exatamente.
0: Cheias de vida, cheias de saúde, cheias de vontade. Por isso elas até podem reinventar-se e fazerem coisas novas.
1: Exatamente.
0: E as próprias empresas têm que
1: aprender
0: pensar como é que vão encarar
1: economia,
0: o mercado de trabalho.
1: A longevidade é também falada neste congresso, amanhã e depois.
0: Exatamente.
1: E é muito importante isso.
0: Exatamente.
1: O emprego, os talentos...
0: Os talentos não podem ser desperdiçados.
1: São reformados aos 70 anos e as pessoas ficam ativas. O que é que eu faço em casa quando podia estar a ajudar outros miúdos? Até os mais novos, se calhar.
0: Exatamente.
1: Ou
0: e a passar o legado e a experiência, porque assim...
1: Há muito idadismo ainda em Portugal. Muito.
0: Mas também temos que dar lugar aos jovens. Não é?
1: Claro.
0: Isto tem que haver aqui um bom equilíbrio e este equilíbrio até vai cada vez, se não mudarmos toda a maneira de pensar, vai haver choques aqui de gerações e isso é que nós não queremos que haja choque, queremos que haja uma complementariedade entre as gerações.
1: Como é que vou dar
0: até
1: aqui
0: vamos ter também uma sessão sobre isso, uma sessão sobre as gerações, quando temos várias pessoas de várias gerações.
1: Quando isto acabar, tudo que as pessoas querem saber, isto eu vou antecipando já esta despedida, toda a informação, Cascais International Health Forum.com, está lá a informação toda do que vai acontecer estes dois dias.
0: Eu gostava imenso que as pessoas, porque isto é um evento aberto a todas as pessoas,
1: uhum.
0: a toda a sociedade, não é um evento médico, não é a todos. E por isso
1: sabe
0: é que ele é gratuito.
1: Se fossem ou vissem online, ou o que é que tu sabes?
0: Não há, as pessoas têm que estar presenciais,
1: okay.
0: não vai haver nada de transmissão online. Isto é um evento para se sentir, para estar lá e sentir e sair de lá motivado.
1: Vai haver um documento final?
0: Vai, há sempre um documento
1: e
0: final.
1: E depois entrega a quem? Ao governo, à Assembleia? A quem?
0: Exatamente, é entregue sempre à tutela.
1: A pergunta
0: documento.
1: É: como saber que resultados? Como é que tu sabes que foi positivo o balanço? Quando é que vais ficar feliz com o que vai acontecer este fim de semana, amanhã e depois?
0: Quando começamos a ver que ao juntar projetos com empresas, com pessoas, as coisas estão a acontecer e se elas estão a acontecer, às vezes basta juntar as pessoas na mesma mesa, na mesma sala e criarmos um ambiente favorável para que elas para que elas interajam entre elas e a partir dali começa a acontecer. E nós sabemos, porque como nós trabalhamos o

0: O Cascais é um evento nosso, não é? E nós trabalhamos durante todo o ano tudo que sai dali. E vamos trabalhando em outros eventos, em outros documentos, juntando novamente mais pessoas, a monitorizar o que é que estava a acontecer, se aquele projeto realmente foi alavancado.
1: Evoluiu bem. Se não evoluiu, o que é que aconteceu?
0: É medir os resultados, que isso é outra coisa isso que é muito, muito importante.
1: E para não ficar um grande evento, tens nomes, que eu já falei alguns, extraordinários, é a nata das natas na saúde, e portanto, depois vais ver, e será que isto é. E também noutras áreas, o Rodolfo Mesquita Nunes vai falar também da parte da inteligência artificial e as empresas, que é a especialidade dele, é advogado. Uma pergunta: se te garantissem hoje, Andréia, que vais viver até aos 100 anos, qual seria a primeira coisa da tua vida que tu mudarias? Ou nada?
0: Ai, eu não mudava nada, João. Eu só ficava super...
1: Esse nível, é diferente.
0: Eu ficava tão feliz porque, assim, perguntaste há pouco qual era o meu maior medo. Se eu tiver que dizer, é morrer. É o meu maior medo.
1: Acabar esta vida.
0: Exatamente, porque eu penso sempre assim, eu ainda tenho tanto para fazer.
1: Outro dia estive com uma Filipa Dias, uma cuidadora muito querida, tem um método de apoio domiciliar, não sei o quê, chamado Casa, e que dizia, uma frase dela que foi, envelhecimento, envelhecer e ser triste não é natural.
0: Não é natural.
1: Isso não é natural. A pessoa pensa, está cada vez mais triste. Não, isso é que não é bom. Qualquer coisa está ali. A pessoa pode envelhecer e ser feliz e ser realizada. Até muitas coisas novas que pode fazer e que não podia antes.
0: Exatamente, porque vai estar bem.
1: Com esse,
0: vai estar
1: com esse património bem, que foi ganhando. E vai pode ir passando. E, não sei
0: e, a própria, e a própria sociedade vai estar aberta a isso, não é? Vai estar para absorver essas pessoas e dar-lhes saída também.
1: O caso português. Nós somos, André, eu somos um dos países mais envelhecidos da Europa. É verdade. Estamos atrasados na preparação para esta nova longevidade ou temos aqui uma oportunidade para sermos uma espécie de case study ou laboratório europeu de como viver mais e melhor? O que é que tu achas?
0: Temos toda a oportunidade de sermos um grande laboratório europeu e é isso que nós queremos, é que a longevidade passe por Portugal, ou seja, que sejamos nós a mostrar, porque nós temos todas as condições, porque somos pequeninos, temos muitas pessoas capazes, investigadores,
1: que
0: estão
1: no
0: melhor
1: e
0: conseguimos e temos flexibilidade e adaptamos rapidamente e isso é tudo importante para criarmos aqui este conhecimento. E sermos aqui, não ser a cauda, sermos a parte da frente, não é, deste comboio. Exatamente. Que vai ser a longevidade.
1: A solidão e a saúde mental também vão estar em questão. Podemos ter pessoas a viver até aos 100 anos, mas viver mais não significa necessariamente viver acompanhados. Como é que se combate uma destas grandes doenças silenciosas destas sociedades hoje em dia, que é a solidão?
0: É dando propósito às pessoas.
1: Um objetivo de vida.
0: Exatamente.
1: Continuar a dar, ou mudar um, ou dar um novo.
0: Ou as pessoas sentirem que fazem parte da comunidade. Por isso é que as comunidades, cada vez mais, que se desintegraram muito, não é? Principalmente nos grandes centros, esse sentido de comunidade, não é? Do bairro, das pessoas sabiam perfeitamente se aquela pessoa não aparecia para ir comprar o pão, sabia-se perfeitamente tinha acontecido alguma coisa. Hoje em dia está tudo descaracterizado, ninguém sabe quem vive ali, quem não vive.
1: Desumanizado.
0: Exatamente, e isso é outra coisa também que vamos, por isso é que vamos debater as cidades também. Como é que a cidade vai ser amiga das pessoas? Vai ajudar as pessoas a viverem bem, não só com saúde, mas felizes, com propósito. Por isso é que temos autarcas, por isso é que temos. Porque todos nós temos que fazer parte desta mudança e todos em conjunto e pensarmos que. A liderança, cada vez mais, não é de território, é de ecossistema, é de pessoas. E as pessoas, e há muitas pessoas a fazerem coisas incríveis, elas não estão conhecidas. Não sabem,
1: exato, por isso é que é importante essas plataformas.
0: Exatamente, é esse o nosso propósito.
1: As pessoas, se calhar, vão partir pedra, não precisam, porque há pessoas que fizeram uma coisa parecida e que resultou na freguesia deles ou na área deles, e portanto.
0: E não temos mini projetos, temos um mega projeto, juntarmos mini projetos e fazemos um grande projeto.
1: E, pois, há estes nomes, de facto, que conseguiste reunir aqui, que são a começar, estou a pensar nestes tópicos principais, o Mário Centeno, que se fala da sustentabilidade, economia, políticas públicas, viver com qualidade, viver mais tempo e melhor, a Maria Belém Roseira também vai estar lá no outro painel também.
0: Sim, ela também faz parte do fórum também, todos eles estão ligados ao fórum, de uma maneira ou de outra.
1: O Manuel Simões, que, meu Deus, Alexandre Quintanilha, meu Deus,
0: são incríveis.
1: É, de facto, uma oportunidade, vale a pena as pessoas irem isso e não perderem, porque, de facto,
0: é para todos. Isso é que eu queria deixar. É para todos.
1: E estamos todos aqui, de facto. É muito, muito importante. Cascais International Health Forum 2026. Já sabe, é amanhã depois, 24 e 25 de setembro, no Estoril Congress Center, no Centro de Congressos do Estoril, ali bem perto do casino, a não perder. Andréia, eu ficava aqui mais de 3 horas a falar contigo.
0: Bem,
1: tu tens coisas tão bonitas para contar.
0: Temos de fazer parte 2, não é?
1: Exato. Que, olha, que tudo do melhor percorra amanhã e depois, e que todos os anos volte cada vez com mais dados, cada vez com mais temas e coisas importantes, porque de facto é bom sentar à mesma mesa essas pessoas que são os decisores, são as pessoas que influenciam e que sabem do assunto, e todos podemos aprender com
0: Faz
1: todos.
0: Faz toda a diferença.
1: Muito bem. Bem-ajas.
0: Obrigada.
1: E até sempre, Andréia. Obrigada. Muito obrigado.

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Rádio Observador, muito boa noite. Bem perto das 2 da manhã espreitamos os títulos em destaque nas notícias. Há contradições nos documentos da Polícia Judiciária entregues por Aníbal Pinto ao Ministério Público e que sustentam a denúncia de alegadas escutas ambientais ilegais no processo Futebol Leaks. Delcy Rodrigues promete eleições na Venezuela, mas não diz para quando. E ainda Estados Unidos e China prolongam tréguas comerciais.

0: 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São 2 horas. 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
1: Muito boa noite. Há contradições nos documentos internos da Polícia Judiciária entregues por Aníbal Pinto ao Ministério Público e que sustentam a denúncia de alegadas escutas ambientais ilegais no processo Futebol Leaks. O Observador teve acesso à caixa e à documentação que a acompanha. Um dos documentos, datado de 9 de outubro de 2015, pede à Unidade de Prevenção e Apoio Tecnológico da PJ uma operação de vigilância a Aníbal Pinto com o objetivo de seguimento do suspeito. Acontece que a vigilância é pedida para o Porto e não para Oeiras, onde aconteceu o encontro de 21 de outubro, mas há mais. O próprio documento estabelece 15 de outubro como prazo para o fim da intervenção, 6 dias antes do encontro. Há depois um relato de diligência externa sobre uma operação realizada a 4 de novembro, na A5, que refere a colocação de dispositivos na pessoa ofendida e na pessoa colaborante e a obtenção de ficheiros áudio, mas o relatório não está assinado e a diligência ocorreu a 4 de novembro e não a 21 de outubro. Soma-se uma informação de serviço assinada por 3 elementos da PJ, datada de 13 de novembro, 9 dias depois dessa diligência e 24 dias depois do encontro. Este é o artigo que faz esta hora manchete em observador.pt. É assinado pelo redator principal Luís Rosa e pelo jornalista João Paulo Godinho. Na atualidade internacional, a presidente interina da Venezuela promete-se que vão ser realizadas eleições no país, mas não avança com uma data. Perante a Assembleia Geral das Nações Unidas, Delcy Rodríguez comprometeu-se com a realização do ato eleitoral e garantiu que as instituições venezuelanas estão a ser preparadas para assegurar um processo inclusivo e transparente.
2: Quero decirlo muy claro en esta Asamblea General. En Venezuela habrá elecciones. Y en esa dirección hemos iniciado un diálogo político con sectores de la oposición que conduzca a un proceso en igualdad de condiciones para todos. El pueblo venezolano, con su sabiduría ancestral, determinará el momento correcto y sus instituciones estarán preparadas para garantizar ese proceso inclusivo y transparente.
1: A promessa de eleições de Delcy Rodríguez, a presidente interina da Venezuela, esteve também reunida com Donald Trump. Segundo fontes citadas pelo portal Axios, o presidente dos Estados Unidos não exigiu uma data para a realização das eleições, mas sublinhou a importância do ato eleitoral como uma etapa fundamental para a transição da Venezuela para uma democracia plena. No encontro, Trump terá ainda frisado a importância de manter o fluxo de petróleo venezuelano e de preservar as relações entre os dois países. Estados Unidos e China concordaram em prolongar as tréguas comerciais até 10 de janeiro. O anúncio foi feito pelo secretário do Tesouro norte-americano, Scott Bessent, numa entrevista à Fox News. O acordo deveria terminar já no mês de novembro. Ao abrigo destas tréguas, os dois países comprometem-se a reduzir as tarifas aplicadas mutuamente e a não impor novas medidas comerciais restritivas. Tréguas anunciadas numa altura em que o presidente da China já está nos Estados Unidos para a primeira visita ao país em mais de uma década. À chegada, Xi Jinping foi recebido por Donald Trump e pela primeira-dama, aliás, na base aérea de Andrews, nos arredores de Washington. Entretanto, numa declaração divulgada à chegada aos Estados Unidos, o presidente chinês defendeu que a China e os Estados Unidos devem ser parceiros e não rivais. Xi Jinping afirma que os dois países podem trabalhar em conjunto e contribuir para o sucesso um do outro. O líder chinês apela ainda a uma relação mais estável entre Washington e Pequim, baseada na cooperação, numa concorrência saudável e na gestão das diferenças entre os dois países. O presidente chinês sublinha que os dois lados devem aproximar-se e trabalhar em conjunto para garantir a paz e a estabilidade. E Volodymyr Zelensky pede intervenção da China para ajudar a pôr fim à guerra na Ucrânia. O presidente ucraniano discursou esta quarta-feira na Assembleia Geral das Nações Unidas. Em Nova Iorque, Zelensky recordou aproximar do inverno e as dificuldades enfrentadas pelos ucranianos nesta época do ano devido aos ataques russos ao sistema energético de Kiev e lamentou não ter tido a oportunidade de falar com o presidente chinês, alguém que considera ter essa influência para a Rússia.
3: Ukrainians understand that this winter Os ucranianos entendem que este inverno pode ser muito perigoso para nós, mas em resposta, não teremos escolha senão fazer com que seja doloroso também para a Rússia. Infelizmente, não tivemos a oportunidade de falar diretamente com o líder da China, que está na América hoje e não aqui. E ele é alguém que pode influenciar a Rússia também, mais do que muitos outros podem.
1: Zelensky disse ainda que a Rússia está a ser humilhada por ter perdido o controle da indústria petrolífera.
3: É difícil imaginar uma perda mais humilhante para um país que tem um lugar permanente no Conselho de Segurança da ONU e que tem tanto orgulho nas suas exportações de petróleo. Eu cito, um grande número de refinarias de petróleo diesel russas foram destruídas e estão pelo menos temporariamente fora de comissão. E isto é verdade. A Rússia enganou-se. E a conclusão desta publicação do Trump também está certa. Esta guerra ridícula com a Ucrânia tem de acabar. E eu não conheço um líder mundial que diga ao contrário. Eu não conheço ninguém que esteja abertamente a favor desta guerra.
1: Ainda assim, o presidente ucraniano garante que o alvo de Kiev não é a indústria petrolífera russa, mas a capacidade de Moscovo de financiamento da guerra. Antes do discurso do presidente ucraniano, o chefe da diplomacia russa falou no Conselho de Segurança das Nações Unidas. Sergei Lavrov rejeitou a possibilidade de parar os ataques à Ucrânia durante possíveis negociações. Argumenta que isso seria uma oportunidade para a Europa encher o regime de Kiev com armas. O enviado especial de Vladimir Putin, Kirill Dmitriev, deverá viajar para os Estados Unidos para se reunir com representantes da administração Trump. A informação é avançada pela agência Reuters, que cita duas fontes próximas do assunto. Dmitriev deverá encontrar-se em Nova Iorque, à margem da Assembleia Geral das Nações Unidas, com os enviados norte-americanos Steve Witkoff e Jared Kushner, além de outros representantes da Casa Branca. Segundo fontes ouvidas pela Reuters, as conversações deverão abordar os esforços de paz para a Ucrânia, a cooperação económica entre Moscovo e Washington e questões relacionadas com a energia. De regresso a Portugal, a marcar esta quarta-feira o último adeus a Jorge Palma. O artista morreu na madrugada de segunda-feira, aos 76 anos. O velório aconteceu esta quarta-feira, na Voz do Operário. Muitos foram os por lá passaram para uma última homenagem ao cantor Beatriz Félix.
4: Palmas para Jorge, na Voz do Operário, e também ele operário de tantos poemas e canções da língua portuguesa, no último adeus um mar de outras vozes que juntas compõem o bairro do amor por Jorge Palma. À porta, muitos esperavam para homenagear e agradecer de forma silenciosa ao compositor que acompanhou tantas gerações em muitos momentos, Tiago Melo é exemplo disso.
5: Tudo aquilo que implica o crescimento, conhecer pessoas, dar-nos com pessoas e tudo mais, ter desilusões, ter amores, ter tudo e mais alguma coisa, e Jorge Palma consegue efetivamente nas suas letras traduzir isso.
6: Nós já vivemos 100 mil anos, gosto de mim. Talvez eu esteja a chegar, gosto de mim. Dá cabo dos teus desenganos.
4: Da porta ao último andar da Voz do Operário, o caminho faz-se em silêncio até chegar à sala onde o corpo do cantor descansa, mas sempre rodeado de amigos e até daqueles com quem nunca se chegou a cruzar. As caras conhecidas acabam por chegar e da música à política muitos vieram recordar Jorge Palma. Marcelo Rebelo de Sousa fala num artista singular, um cantor como não há muitos.
7: Eu juntava a originalidade nas letras e nas músicas com poucos, à doçura.
4: Carlos Moedas, também de passagem, lembra Jorge Palma com uma capacidade única de ler a emoção humana. Já Margarida Balseiro Lopes fala de um homem livre. E das bancadas do Parlamento para a Voz do Operário, Paulo Raimundo, do PCP, deixa ponto assente. A partida de Jorge Palma não faz com que o legado se perca.
8: Jorge foi embora, mas a sua obra, mesmo que ele quisesse, vai ficar sempre entre nós.
4: Fica entre todas as gerações que cresceram a ouvir músicas de Jorge Palma, o criador da Terra dos Sonhos. Jorge Palma foi embora juntamente com o verão, mas João Gil, cantor e amigo, garante, Palma era amado e sabia.
9: Foi amado em vida, soube quantos portugueses gostavam dele e amavam-no. Ele amava os portugueses.
4: O legado deste nome maior da música feita em português fica em boas mãos, porque enquanto houver estrada para andar, o nome de Jorge Palma não vai ser apagado. As palavras que deixa serão eternas.
6: Enquanto poder vem-se mar, a
1: A jornalista Beatriz Félix, que acompanhou o velório do cantor Jorge Palma. Esta quinta-feira o cortejo fúnebre parte às 3 da tarde da Voz do Operário em direção ao cemitério do Alto do São João, em Lisboa. O funeral é reservado apenas à família.
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0: Muito boa noite, está com a Rádio Observador. Eu sou o Fortunato Oliveira, são 2:30 da manhã. Há contradições nos documentos internos da Polícia Judiciária entregues por Aníbal Pinto ao Ministério Público na queixa contra o Diretor Nacional Carlos Cabreiro. Um documento de 9 de outubro de 2015 pede uma operação de vigilância ao advogado no Porto com prazo até 15 de outubro, apesar do encontro ter ocorrido em Oeiras e no dia 21 de outubro. Outro relatório refere uma diligência realizada a 4 de novembro com colocação de dispositivos e obtenção de ficheiros áudio, mas não está assinado. Soma-se uma informação de serviço assinada por 3 elementos da PJ, assinada apenas a 13 de novembro, 9 dias depois dessa diligência e 24 dias depois do encontro. Este é o artigo que faz esta hora manchete no site do Observador. É assinado pelo redator principal do Observador, Luís Rosa, e pelo jornalista João Paulo Godinho. Na atualidade internacional, a presidente interina da Venezuela compromete-se com eleições no país, mas não diz para quando. Perante a Assembleia Geral das Nações Unidas, Delcy Rodríguez quis fazer a promessa e garante que as instituições venezuelanas estão preparadas para assegurar um processo inclusivo e transparente. Estados Unidos e China concordaram em prolongar as tréguas comerciais até 10 de janeiro. O anúncio foi feito pelo secretário do Tesouro norte-americano, Scott Bessent, em entrevista à Fox News. O acordo deveria terminar já no mês de novembro, no dia 10. Ao abrigo das tréguas, os dois países comprometem-se a reduzir as tarifas aplicadas mutuamente e a não impor novas medidas comerciais restritivas. Tréguas anunciadas numa altura em que o presidente da China já está nos Estados Unidos para a primeira visita ao país em mais de uma década. À chegada, Xi Jinping foi recebido por Donald Trump e pela primeira-dama na base aérea de Andrews, nos arredores de Washington. Entretanto, uma declaração divulgada à chegada a território norte-americano. O presidente chinês defendeu que a China e os Estados Unidos devem ser parceiros e não rivais. Xi Jinping afirma que os dois países podem trabalhar em conjunto e contribuir para o sucesso um do outro. O líder chinês apela ainda a uma relação mais estável entre Washington e Pequim, baseada na cooperação, numa concorrência saudável e na gestão das diferenças entre os dois países. O presidente chinês sublinha que os dois lados devem aproximar-se e trabalhar em conjunto para garantir a paz e a estabilidade. E Volodymyr Zelensky pede a intervenção da China para ajudar a pôr fim à guerra na Ucrânia. O presidente ucraniano discursou esta quarta-feira na Assembleia Geral das Nações Unidas, em Nova Iorque. Zelensky recordou aproximar do inverno e as dificuldades enfrentadas pelos ucranianos nessa época, devido aos ataques russos ao sistema energético de Kiev, e lamentou não ter tido a oportunidade de falar com o presidente chinês, alguém que considera ter poder para influenciar a Rússia. Está atualizado o essencial da informação. As notícias estão de regresso às 3 da manhã. Até já.
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Rádio Observador, muito boa noite. São quase 3 da manhã, altura de conhecer os títulos em destaque neste jornal. Há contradições nos documentos internos da Polícia Judiciária entregues por Aníbal Pinto na queixa contra o diretor nacional Carlos Cabreiro. Na atualidade internacional, Delcy Rodrigues promete eleições na Venezuela, mas não diz para quando. E Xi Jinping já está nos Estados Unidos, Washington e Pequim prolongam as tréguas comerciais.

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1: Muito boa noite. Os documentos internos da Polícia Judiciária entregues por Aníbal Pinto ao Ministério Público e que sustentam a queixa contra o Diretor Nacional da PJ, Carlos Cabreiro, revelam contradições. O Observador teve acesso à queixa e à documentação que a acompanha. Um dos documentos, datado de 9 de outubro de 2015, pede à Unidade de Prevenção e Apoio Tecnológico da PJ uma operação de vigilância ao então advogado de Rui Pinto, Aníbal Pinto, com o objetivo de seguimento do suspeito. Acontece que a vigilância é pedida para o Porto e não para Oeiras, onde aconteceu o encontro de 21 de outubro entre o advogado e os representantes da DOEN, mas há mais. O próprio documento estabelece 15 de outubro como prazo para o fim da intervenção, 6 dias antes do encontro. Há depois um relato de diligência externa sobre uma operação realizada a 4 de novembro na A5, que refere a colocação de dispositivos na pessoa ofendida e na pessoa colaborante e a obtenção de ficheiros áudio, mas o relatório não está assinado e a diligência aconteceu a 4 de novembro e não a 21 de outubro. Soma-se uma informação de serviço assinada por 3 elementos da PJ, datada de 13 de novembro, 9 dias depois dessa diligência e 24 dias depois do encontro entre Aníbal Pinto e os responsáveis da DOEN. Este é o artigo que faz esta hora manchete no site do Observador. É assinado pelo redator principal Luís Rosa e pelo jornalista João Paulo Godinho. Na atualidade internacional, a presidente interina da Venezuela compromete-se com eleições no país, mas não diz para quando. Perante a Assembleia Geral das Nações Unidas, Delcy Rodríguez quis fazer a promessa e garante que as instituições venezuelanas estão preparadas para assegurar um processo inclusivo e transparente.
2: Quiero decirlo muy claro en esta Asamblea General. En Venezuela habrá elecciones. Y en esa dirección hemos iniciado un diálogo político con sectores de la oposición que conduzca a un proceso en igualdad de condiciones para todos. El pueblo venezolano, con su sabiduría ancestral, determinará el momento correcto y sus instituciones estarán preparadas para garantizar ese proceso inclusivo y transparente.
1: A promessa de eleições na Venezuela de Delcy Rodríguez, a presidente interina, esteve também reunida com Donald Trump pela primeira vez desde a captura de Maduro. Segundo fontes citadas pelo portal Axios, o presidente dos Estados Unidos não exigiu uma data para a realização das eleições, mas sublinhou a importância do ato eleitoral como uma etapa fundamental para a transição da Venezuela para uma democracia plena. No encontro, Trump terá também frisado a importância de manter o fluxo de petróleo venezuelano e de preservar as relações entre os dois países. Estados Unidos e China concordaram em prolongar as tréguas comerciais até 10 de janeiro. O anúncio foi feito pelo secretário do Tesouro norte-americano, Scott Bessent, numa entrevista à Fox News. O acordo deveria terminar já no mês de novembro, no dia 10. Ao abrigo das tréguas, os dois países comprometem-se a reduzir as tarifas aplicadas mutuamente e a não impor novas medidas comerciais restritivas. Tréguas anunciadas numa altura em que o presidente da China já está nos Estados Unidos para a primeira visita ao país em mais de uma década. À chegada, Xi Jinping foi recebido por Donald Trump e pela primeira-dama na base aérea de Andrews, nos arredores de Washington. Entretanto, numa declaração divulgada à chegada a território norte-americano, o presidente chinês defendeu que a China e os Estados Unidos devem ser parceiros e não rivais. Xi Jinping afirma que os dois países podem trabalhar em conjunto e contribuir para o sucesso um do outro. O líder chinês apela ainda a uma relação mais estável entre Washington e Pequim, baseada na cooperação, numa concorrência saudável e na gestão das diferenças entre os dois países. O presidente chinês sublinha que os dois lados devem aproximar-se e trabalhar em conjunto para garantir a paz e a estabilidade. E Volodymyr Zelensky pede a intervenção da China para ajudar a pôr fim à guerra na Ucrânia. O presidente ucraniano discursou esta quarta-feira na Assembleia Geral das Nações Unidas. Em Nova Iorque, Zelensky recordou as dificuldades que os ucranianos enfrentam no inverno devido aos ataques russos à energia e lamenta não ter tido a oportunidade de falar com o presidente da China, alguém que considera ter poder para influenciar a Rússia.
3: Ucranians understand that this winter...
4: Os ucranianos entendem que este inverno pode ser muito perigoso para nós, mas em resposta, não teremos escolha senão fazer com que seja doloroso também para a Rússia. Infelizmente, não tivemos a oportunidade de falar diretamente com o líder da China, que está na América hoje e não aqui. E ele é alguém que pode influenciar a Rússia também, mais do que muitos outros podem.
1: Zelensky disse ainda que a Rússia está a ser humilhada, está humilhada por ter perdido o controle da indústria petrolífera.
4: É difícil imaginar uma perda mais humilhante para um país que tem um lugar permanente no Conselho de Segurança da ONU e que tem tanto orgulho nas suas exportações de petróleo. Eu cito, um grande número de refinarias de petróleo diesel russas foram destruídas e estão pelo menos temporariamente fora de comissão. E isto é verdade. A Rússia enganou-se e a conclusão desta publicação de Trump também está certa. Esta guerra ridícula com a Ucrânia tem de acabar. E eu não conheço um líder mundial que diga ao contrário, eu não conheço ninguém que esteja abertamente a favor desta guerra.
1: Ainda assim, o presidente ucraniano garante que o alvo de Kiev não é a indústria petrolífera russa, mas a capacidade de Moscovo de financiamento da guerra. Antes do discurso do presidente ucraniano, o chefe da diplomacia russa falou no Conselho de Segurança das Nações Unidas. Sergei Lavrov rejeitou a possibilidade de parar os ataques à Ucrânia durante possíveis negociações. Argumenta que isso seria uma oportunidade para a Europa encher o regime de Kiev com armas. O enviado especial de Vladimir Putin, Kirill Dmitriev, deverá viajar para os Estados Unidos para se reunir com representantes da administração Trump. A informação é avançada pela agência Reuters, que cita duas fontes próximas do assunto. Dmitriev deverá encontrar-se em Nova Iorque, à margem da Assembleia Geral das Nações Unidas, com os enviados norte-americanos Steve Witkoff e Jared Kushner, além de outros representantes da Casa Branca. Segundo as fontes ouvidas pela Reuters, as conversações deverão abordar os esforços para a paz na Ucrânia, a cooperação económica entre Moscovo e Washington e ainda questões relacionadas com a energia. De regresso a Portugal, a marcar esta quarta-feira, o último adeus a Jorge Palma. O artista morreu na madrugada desta segunda-feira, aos 76 anos. O velório aconteceu esta quarta, na Voz do Operário. Muitos foram os que por lá passaram para uma última homenagem ao cantor Beatriz Félix.
5: Palmas para Jorge, na Voz do Operário, e também ele operário de tantos poemas e canções da língua portuguesa, no último adeus um mar de outras vozes que juntas compõem o bairro do amor por Jorge Palma. À porta, muitos esperavam para homenagear e agradecer de forma silenciosa ao compositor que acompanhou tantas gerações em muitos momentos, Tiago Melo é exemplo disso.
6: Tudo aquilo que implica o crescimento, conhecer pessoas, dar-nos com pessoas e tudo mais, ter desilusões, ter amores, ter tudo e mais alguma coisa, e Jorge Palma consegue efetivamente nas suas letras traduzir isso.
7: Nós já vivemos 100 mil anos, gosto de mim. Talvez eu esteja a exagerar, gosto de mim. Dá cabo dos teus desenganos.
5: Da porta ao último andar da Voz do Operário, o caminho faz-se em silêncio até chegar à sala onde o corpo do cantor descansa, mas sempre rodeado de amigos e até daqueles com quem nunca se chegou a cruzar. As caras conhecidas acabam por chegar e da música à política muitos vieram recordar Jorge Palma. Marcelo Rebelo de Sousa fala num artista singular, um cantor como não há muitos.
8: Eu juntava a originalidade nas letras e nas músicas com poucos, à doçura.
5: Carlos Moedas, também de passagem, lembra Jorge Palma com uma capacidade única de ler a emoção humana. Já Margarida Balseiro Lopes fala de um homem livre. E das bancadas do Parlamento para a Voz do Operário, Paulo Raimundo, do PCP, deixa ponto assente. A partida de Jorge Palma não faz com que o legado se perca.
9: Os Jorge foi embora, mas a sua obra, mesmo que ele quisesse, vai ficar sempre entre nós.
5: Fica entre todas as gerações que cresceram a ouvir músicas de Jorge Palma, o criador da Terra dos Sonhos. Jorge Palma foi embora juntamente com o verão, mas João Gil, cantor e amigo, garante, Palma era amado e sabia.
10: Foi amado em vida, soube quantos portugueses gostavam dele e amavam-no. Ele amava os portugueses.
5: O legado deste nome maior da música feita em português fica em boas mãos, porque enquanto houver estrada para andar, o nome de Jorge Palma não vai ser apagado. As palavras que deixa serão eternas.
1: A jornalista Beatriz Félix, que acompanhou o velório do cantor Jorge Palma, esta quinta-feira o cortejo fúnebre parte às 3 da tarde da Voz do Operário, em direção ao cemitério do Alto de São João, em Lisboa. O funeral é reservado apenas à família.
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Muito boa noite, está com a Rádio Observador. Eu sou o Fortunato Oliveira, são 3:30 da manhã. Os documentos internos da Polícia Judiciária entregues por Aníbal Pinto ao Ministério Público e que sustentam a queixa contra o Diretor Nacional da PJ, Carlos Cabreiro, revelam contradições. Um documento de 9 de outubro de 2015 pede uma operação de vigilância a Aníbal Pinto no Porto com prazo até 15 de outubro, apesar do encontro entrou então o advogado de Rui Pinto e os representantes da DOEN ter acontecido em Oeiras e a 21 de outubro. Outro relatório refere uma diligência realizada a 4 de novembro com a colocação de dispositivos e a obtenção de ficheiros de áudio, mas não está assinado. Soma-se uma informação de serviço assinada por 3 elementos da PJ, assinada apenas a 13 de novembro, 9 dias depois dessa diligência e 24 dias depois do encontro. Este é o artigo que faz esta hora manchete no site do Observador. É assinado pelo redator principal Luís Rosa e pelo jornalista João Paulo Godinho. Na atualidade internacional, a presidente interina da Venezuela compromete-se com eleições no país, mas não diz para quando. Perante a Assembleia Geral das Nações Unidas, Delcy Rodrigues quis deixar a promessa e garante que as instituições venezuelanas estão preparadas para assegurar um processo inclusivo e transparente. Estados Unidos e China concordaram em prolongar as tréguas comerciais até 10 de janeiro. O anúncio foi feito pelo secretário do Tesouro norte-americano, Scott Bessent, em entrevista à Fox News. O acordo deveria terminar já no mês de novembro, no dia 10. Ao abrigo das tréguas, os dois países comprometem-se a reduzir as tarifas aplicadas mutuamente e a não impor novas medidas comerciais restritivas. Tréguas anunciadas numa altura em que o presidente da China já está nos Estados Unidos para a primeira visita ao país em mais de uma década. À chegada, Xi Jinping foi recebido por Donald Trump e pela primeira-dama na base aérea de Andrews, nos arredores de Washington. Entretanto, numa declaração divulgada à chegada a território norte-americano, o presidente chinês defendeu que a China e os Estados Unidos devem ser parceiros e não rivais. Xi Jinping afirma que os dois países podem trabalhar em conjunto e contribuir para o sucesso um do outro. O líder chinês apela ainda a uma relação mais estável entre Washington e Pequim, baseada na cooperação, numa concorrência saudável e na gestão das diferenças entre os dois países. O presidente chinês sublinha que os dois lados devem aproximar-se e trabalhar em conjunto para garantir a paz e a estabilidade. E Volodymyr Zelensky pede a intervenção da China para ajudar a pôr fim à guerra na Ucrânia. O presidente ucraniano discursou esta quarta-feira na Assembleia Geral das Nações Unidas, em Nova Iorque. Zelensky recordou o aproximar do inverno e as dificuldades sentidas pelos ucranianos nesta época devido aos ataques russos ao sistema energético de Kiev e lamentou não ter tido a oportunidade de falar com o presidente chinês, alguém que considera ter poder para influenciar a Rússia. Ponto final nesta síntese de notícias. A informação está de regresso às 4. Até já.

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Rádio Observador, muito boa noite. A caminho das 4 da manhã no topo da atualidade. Há contradições nos documentos internos da Polícia Judiciária entregues por Aníbal Pinto na queixa contra o diretor nacional, Carlos Cabreiro. Delcy Rodrigues promete eleições na Venezuela, mas não diz quando. Com Xi Jinping nos Estados Unidos, Washington e Pequim prolongam tréguas comerciais.

0: 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São 4 horas. 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
1: Muito boa noite. Há contradições nos documentos internos da Polícia Judiciária entregues por Aníbal Pinto ao Ministério Público na queixa contra o diretor nacional da Polícia Judiciária, Carlos Cabreiro. O Observador teve acesso à queixa e à documentação que a acompanha. Um dos documentos, datado de 9 de outubro de 2015, pede à Unidade de Prevenção e Apoio Tecnológico da PJ uma operação de vigilância ao então advogado de Rui Pinto, Aníbal Pinto, com o objetivo de seguimento do suspeito. Acontece que a vigilância é pedida para o Porto e não para Oeiras, onde aconteceu o encontro de 21 de outubro entre o advogado e os representantes da DOEN, mas há mais. O próprio documento estabelece 15 de outubro como prazo para o fim da intervenção, 6 dias antes do encontro. Há depois um relato de diligência externa sobre uma operação realizada a 4 de novembro na A5, que refere a colocação de dispositivos na pessoa ofendida e na pessoa colaborante, além da obtenção de ficheiros áudio. Mas o relatório não está assinado e a diligência aconteceu a 4 de novembro e não a 21 de outubro. Soma-se uma informação de serviço assinada por 3 elementos da Polícia Judiciária, datada de 13 de novembro, 9 dias depois dessa diligência e 24 dias depois do encontro entre Aníbal Pinto e os responsáveis da DOEN. Este é o artigo que faz esta hora manchete no site do Observador. É assinado pelo redator principal, Luís Rosa, e pelo jornalista João Paulo Godinho. Na atualidade internacional, a presidente interina da Venezuela compromete-se com eleições no país, mas não diz para quando. Perante a Assembleia Geral das Nações Unidas, Delcy Rodríguez quis fazer a promessa e garante que as instituições venezuelanas estão preparadas para assegurar um processo inclusivo e transparente.
2: Quero decirlo muy claro en esta Asamblea General. En Venezuela habrá elecciones. Y en esa dirección hemos iniciado un diálogo político con sectores de la oposición que conduzca a un proceso en igualdad de condiciones para todos. El pueblo venezolano, con su sabiduría ancestral, determinará el momento correcto y sus instituciones estarán preparadas para garantizar ese proceso inclusivo y transparente.
1: A promessa de eleições na Venezuela de Delcy Rodríguez, a presidente interina, esteve também reunida com Donald Trump pela primeira vez desde a captura de Maduro. Segundo fontes citadas pelo portal Axios, o presidente dos Estados Unidos não exigiu uma data para a realização das eleições, mas sublinhou a importância do ato eleitoral como uma etapa fundamental para a transição da Venezuela para uma democracia plena. No encontro, Trump terá ainda frisado a importância de manter o fluxo de petróleo venezuelano e de preservar as relações entre os dois países. Estados Unidos e China concordaram em prolongar as tréguas comerciais até 10 de janeiro. O anúncio foi feito pelo secretário do Tesouro norte-americano, Scott Bessent, numa entrevista à Fox News. O acordo deveria terminar já no mês de novembro, no dia 10. Ao abrigo das tréguas, os dois países comprometem-se a reduzir as tarifas aplicadas mutuamente e a não impor novas medidas comerciais restritivas. Tréguas anunciadas numa altura em que o presidente da China já está nos Estados Unidos para a primeira visita ao país em mais de uma década. À chegada, Xi Jinping foi recebido por Donald Trump e pela primeira-dama na base aérea de Andrews, nos arredores de Washington. Entretanto, numa declaração divulgada à chegada a território norte-americano, o presidente chinês defendeu que a China e os Estados Unidos devem ser parceiros e não rivais. Xi Jinping afirma que os dois países podem trabalhar em conjunto e contribuir para o sucesso um do outro. O líder chinês apela ainda a uma relação mais estável entre Washington e Pequim, baseada na cooperação, na concorrência saudável e na gestão das diferenças entre os dois países. O presidente chinês sublinha que os dois lados devem aproximar-se e trabalhar em conjunto para garantir a paz e a estabilidade. E Volodymyr Zelensky pede a intervenção da China para ajudar a pôr fim à guerra na Ucrânia. O presidente ucraniano discursou esta quarta-feira na Assembleia Geral das Nações Unidas, em Nova Iorque. Zelensky recordou as dificuldades que os ucranianos enfrentam no inverno devido aos ataques russos à energia e lamenta não ter tido a oportunidade de falar com o presidente da China, alguém que considera ter poder para influenciar a Rússia.
3: Ucranians understand that this winter...
4: Os ucranianos entendem que este inverno pode ser muito perigoso para nós, mas em resposta, não teremos escolha senão fazer com que seja doloroso também para a Rússia. Infelizmente, não tivemos a oportunidade de falar diretamente com o líder da China, que está na América hoje e não aqui. E ele é alguém que pode influenciar a Rússia também, mais do que muitos outros podem.
1: Volodymyr Zelensky disse ainda que a Rússia está humilhada por ter perdido o controle da indústria petrolífera.
4: É difícil imaginar uma perda mais humilhante para um país que tem um lugar permanente no Conselho de Segurança da ONU e que tem tanto orgulho nas suas exportações de petróleo. Eu cito, um grande número de refinarias de petróleo diesel russas foram destruídas e estão pelo menos temporariamente fora de comissão. E isto é verdade. A Rússia enganou-se e a conclusão desta publicação de Trump também está certa. Esta guerra ridícula com a Ucrânia tem de acabar. E eu não conheço um líder mundial que diga ao contrário. Eu não conheço ninguém que esteja abertamente a favor desta guerra.
1: Ainda assim, o presidente ucraniano garante que o alvo de Kiev não é a indústria petrolífera russa, mas sim a capacidade de Moscovo de financiamento da guerra. Antes do discurso do presidente ucraniano, o chefe da diplomacia russa falou no Conselho de Segurança das Nações Unidas. Sergei Lavrov rejeitou a possibilidade de parar os ataques à Ucrânia durante eventuais negociações. Argumenta que isso seria uma oportunidade para a Europa encher o regime de Kiev com armas. O enviado especial de Vladimir Putin, Kirill Dmitriev, deverá viajar para os Estados Unidos para se reunir com representantes da administração Trump. A informação é avançada pela agência Reuters, que cita duas fontes próximas do assunto. Dmitriev deverá encontrar-se em Nova Iorque, à margem da Assembleia das Nações Unidas, com os enviados norte-americanos Steve Witkoff e Jared Kushner, além de outros representantes da Casa Branca. Segundo as fontes ouvidas pela Reuters, as conversações deverão abordar os esforços de paz para a Ucrânia, a cooperação económica entre Moscovo e Washington e ainda questões relacionadas com a energia. De regresso a Portugal, a marcar esta quarta-feira, o último adeus a Jorge Palma. O artista morreu na madrugada de segunda-feira, aos 76 anos. O velório aconteceu esta quarta-feira, na Voz do Operário. Muitos foram os que por lá passaram para uma última homenagem ao cantor Beatriz Félix.
5: Palmas para Jorge, na Voz do Operário, e também ao Operário de tantos poemas e canções da língua portuguesa, no último adeus um mar de outras vozes que juntas compõem o Bairro do Amor por Jorge Palma. À porta, muitos esperavam para homenagear e agradecer de forma silenciosa ao compositor que acompanhou tantas gerações em muitos momentos, Tiago Melo é exemplo disso.
6: Tudo aquilo que implica o crescimento, conhecer pessoas, dar-nos com pessoas e tudo mais... Ter desilusões, ter amores, ter tudo e mais alguma coisa, e Jorge Palma consegue efetivamente nas suas letras traduzir isso.
7: Nós já vivemos 100 mil anos, gosto de mim. Talvez eu esteja a chegar, gosto de mim. Dá cabo dos teus desenganos.
5: Da porta ao último andar da Voz do Operário, o caminho faz-se em silêncio até chegar à sala onde o corpo do cantor descansa, mas sempre rodeado de amigos e até daqueles com quem nunca se chegou a cruzar. As caras conhecidas acabam por chegar e da música à política muitos vieram recordar Jorge Palma. Marcelo Rebelo de Sousa fala num artista singular, um cantor como não há muitos.
8: Eu juntava a originalidade nas letras e nas músicas com poucos, à doçura.
5: Carlos Moedas, também de passagem, lembra Jorge Palma com uma capacidade única de ler a emoção humana. Já Margarida Balseiro Lopes fala de um homem livre. E das bancadas do Parlamento para a Voz do Operário, Paulo Raimundo, do PCP, deixa ponto assente. A partida de Jorge Palma não faz com que o legado se perca.
9: Jorge foi embora, mas a sua obra, mesmo que ele quisesse, vai ficar sempre entre nós.
5: Fica entre todas as gerações que cresceram a ouvir músicas de Jorge Palma, o criador da Terra dos Sonhos. Jorge Palma foi embora juntamente com o verão, mas João Gil, cantor e amigo, garante, Palma era amado e sabia.
10: Foi amado em vida, soube quantos portugueses gostavam dele e amavam-no. Ele amava os portugueses.
5: O legado deste nome maior da música feita em português fica em boas mãos, porque enquanto houver estrada para andar, o nome de Jorge Palma não vai ser apagado. As palavras que deixa serão eternas.
1: A jornalista Beatriz Félix, que acompanhou o velório do cantor Jorge Palma, esta quinta-feira o cortejo fúnebre parte às 3 da tarde da Voz do Operário em direção ao cemitério do Alto de São João, em Lisboa. O funeral é reservado apenas à família.
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11: Muito bom dia. À primeira vista, os números da economia não são maus, sobretudo se olharmos para 2025. Portugal criou emprego e cresceu acima da média europeia, mas parece cada vez mais verdadeira aquela frase de que a economia vai bem, as pessoas é que nem por isso. Quando saíram os últimos números da população residente, percebemos que a riqueza por habitante pode não estar a crescer, mas há outro indicador importante para a criação de riqueza que está a piorar. Estamos a ficar para trás na produtividade. Foi isso mesmo que concluiu um estudo da Business Roundtable Portugal, um estudo que ontem esteve a ser discutido e nós hoje também vamos querer discuti-lo no Contracorrente. José Manuel, bom dia.
12: Bom dia.
11: Há razões para sorrir quando olhamos para a nossa economia? Aí não há.
12: Não é? Quer dizer, os números macro até parecem bons.
11: Uhum.
12: Mas esses números macro têm um problema, que sabemos, já falámos dele aqui, e que tem a ver com a questão da população residente, não é? Portanto, nós agora percebemos que há mais gente, mais pessoas a viver em Portugal, estamos com 11,4 milhões de habitantes, o que é substancialmente a mais daquilo que estava estimado, e, portanto, vai haver um acerto de contas na chamada PIB per capita, na riqueza por habitante.
11: Por habitante.
12: E esse acerto de contas, por certo, vai fazer baixar esse valor. Esse valor é, porventura, o mais importante. Se um país, de repente, duplicar a população e ficar só 50% mais rico, as pessoas, cada uma por si, está mais pobre, não é? Portanto, o crescimento absoluto da economia não chega quando a população também está a crescer. Aliás, o próprio crescimento da população é em si um fator de crescimento da economia. Portanto, nós temos que olhar para outros indicadores. E um indicador do qual temos falado muitas vezes, e esse tem sido possível medi-lo, é o indicador da produtividade. É possível medi-lo com mais exatidão porque nós sabemos quantas pessoas trabalham, não é? Portanto, e temos temos inclusivamente dados muito finos por setor de atividade e consegue-se ter uma ideia do valor acrescentado por trabalhador, até conforme os diferentes setores de atividade. E aí, o que é que notamos? Notamos que a produtividade estagnou ou recuou mesmo. Quando nós olhamos para os números assim no longo prazo, o que nós percebemos é que nós estamos, em termos de produtividade, pior do que em termos de riqueza quando comparamos com a Europa, portanto com a União Europeia. Portanto, temos apenas dois terços da produtividade da União Europeia por trabalhador. Portanto, e repare, isto é uma diferença muito grande. Uma diferença muito, muito grande. Portanto, nós temos 66,9%, dois terços seria 66,7%, portanto, estamos praticamente os dois terços, é praticamente o mesmo número, e estamos pior do que estávamos em 2000. O número para 2000 é 67,6%. Não é uma grande diferença, mas é sobretudo significativo se pensarmos que o objetivo era convergir. O objetivo era conseguir que, designadamente com a qualificação profissional, com a qualificação das pessoas, com a melhoria da estrutura industrial, empresarial, económica, o país começasse a produzir mais valor por habitante, mais valor por trabalhador.
11: Isso não aconteceu.
12: Não, não está a acontecer. Pelo menos não está a acontecer ao ritmo necessário.
11: E até caímos no ranking.
12: Caímos no ranking. Estávamos
11: quando
12: em,
11: comparados com os outros países.
12: Estávamos
11: europeus.
12: Em 17º lugar isso. Em 2000. Estamos em 24º agora.
11: Isso.
12: Até uma queda significativa. Portanto, aquilo que importa perceber é... Quer dizer, isto não é radicalmente novo. O que aqui nós temos feito um retrato mais claro é porque foi o foco deste estudo da Business Roundtable de Portugal. Já agora, só um pequeno parêntese para dizer de que é que estamos a falar. Estamos a falar de uma associação privada, não é? Que agrupa 46 das maiores empresas portuguesas. Empresas que se distinguem, quer dizer, são grandes, não é? E que se distinguem por... pagarem, quer dizer, conseguirem criar mais riqueza e também pagarem acima da média. Portanto, o salário médio neste grupo de empresas é essencialmente o dobro do salário médio no resto da economia. Portanto, não é, nós estamos a falar aqui só para aquelas pessoas, são os grandes empresários, os exploradores. Não, são as pessoas que pagam melhor. E aliás, iremos depois a esse ponto, que é a questão entre pequenas e médias empresas e grandes empresas e porque é que nós, por regra, temos preconceitos errados nesta matéria. Bem, mas feito este parênteses, só para explicar quem é que fez o estudo, e é um estudo que é pago por eles, portanto não há aqui dinheiro público, portanto são eles que financiam estes trabalhos. A preocupação é ajudar a que mais empresas sejam mais eficientes. Pronto. Neste estudo sinalizam-se aquilo que são claramente alguns dos nossos bloqueios. Portanto, primeiro, há pouco investimento. Quando comparamos o investimento privado, o investimento público, o investimento em investigação e desenvolvimento, os nossos números estão sempre abaixo, não apenas da média europeia, como da média dos países comparáveis connosco. Portanto, há aqui uma coorte, um grupo de países que foi considerado para este estudo e que podemos, de alguma forma, comparar connosco. E não são só países pequenos, não são só países de leste. Está cá a Estónia, está cá a Hungria, está cá a Polónia, mas também está cá a Espanha, também está cá a Grécia, também está cá a Itália. Portanto, são países que têm alguns deles problemas parecidos, ou problemas de dívida, ou tiveram problemas de quando foi as dívidas soberanas, ou são os países do Sul que são mais pobres, ou são países que eram mais pobres porque vinham do universo comunista. E interessa perceber o que é que como é que nós nos comparamos, não é? Nem todos estes países exportam da mesma maneira, alguns estão a comportar-se melhor do que outros, portanto não é só irmos para o grupo para a cabeça do pelotão dos que estão a crescer muito e a ser muito eficientes, há aqui uma mistura e portanto isso ainda é mais significativo para a comparação. O único ponto onde Portugal surge bem na comparação é no investimento estrangeiro, com um pequeno, digamos, mas tem que se pôr aqui um pequeno mas, e esse pequeno mas é muitas vezes esse investimento estrangeiro é, digamos, não é nos setores onde há mais valor acrescentado. É designadamente no imobiliário. Pronto. É designadamente no imobiliário, todos nós damos por isso todos os dias, digamos assim.
5: Infelizmente.
12: Quer dizer, infelizmente ou felizmente, porque não é isso só que resolveria o problema.
11: Uhum.
12: Portanto, é o único ponto possível. Portanto, temos aqui uma primeira questão e percebemos que logo uma delas vem do próprio Estado. O Estado, nos últimos, considerando o período dos últimos 10 anos, 2015-2025, em que de facto a economia cresceu bem, o emprego cresceu bem, o Estado não investiu. O Estado só investiu agora alguma coisa com o PRR, vamos ver o que é que vem agora a seguir, mas sabemos que naquele período do Mário Centeno, nós tivemos taxas de investimento público, não estou a falar valores absolutos, estou a falar valores em relação à riqueza do país, inferiores aos do tempo de Salazar. Portanto, não é inferior a qualquer outro período dos últimos anos. Não, foi inferiores ao período... Tivemos que regressar ao pós-guerra, portanto, a um período de 80 anos atrás, para termos valores...
5: Que foi inferior ao tempo da Troika.
12: Exatamente, e inferior ao tempo da Troika. Portanto, foi a forma de ter as chamadas contas certas, mas foi uma forma perversa da qual estamos agora a pagar o preço naquilo que as pessoas queixam, a degradação dos serviços públicos, mas também no facto de haver uma coisa que nós não... Enfim, que às vezes é assim, um daqueles conceitos económicos que nem sempre é fácil de explicar, que é há uma degradação do capital. O que é uma degradação do capital? É assim, tudo se vai estragando, não é? Nós vemos isso em nossa casa.
13: Sim.
12: De vez em quando parte-se um vidro, avaria-se uma lâmpada, há um fusível que estoura e nós estamos permanentemente, para não ficarmos com a casa em pantanas, de ir gastando dinheiro. Acontece a nós todos. Ora, o Estado não fez isso, praticamente não fez isso, não repôs o capital durante um período significativo de anos e, portanto, está tudo um bocadinho... não é apenas perro, em alguns casos completamente...
13: destruído.
12: completamente esfrangalhado. Depois, temos mais uma outra questão, que está também muito bem identificada, é preciso ver como é que ela se resolve, que é, nós de facto estamos a criar emprego, não há dúvida, o país tem recordes do número de pessoas empregadas.
13: São nunca, mais de 5 milhões agora.
12: Mais de 5 milhões, nunca houve tanta gente empregada em Portugal, isto é ótimo para os números da Segurança Social, como é óbvio, portanto, mas, estamos a empregar pessoas em setores que acrescentam pouco valor por trabalhador. Construção civil, não, alguma agricultura, não toda a agricultura, que tem também às vezes um bocadinho melhor, e, portanto, restauração e serviços de turismo. E também em algo que tem, pronto, que é importante, são serviços sociais, que também é relevante, os salários também são baixos, como sabemos, depois tudo isso mexe umas coisas com as outras, e, portanto, temos... criação de valor aqui e não estamos a conseguir criar emprego em setores mais diferenciados, quer porque muitas vezes é necessário investimento à cabeça, não é? Portanto, para ter isso, quer porque as pessoas, porventura, mais capazes de serem empregadas nessas áreas estão a ser embora. Estamos a falar daquele problema muito falado dos jovens licenciados que preferem trabalhar para outros países. Portanto, há mais dois problemas bem identificados também neste relatório. Um bem conhecido é o problema da burocracia, portanto, o problema das camadas sobre camadas que o Estado tem. Ainda ontem, o jogo foi aqui no Vencedor, o Paulo Ferreira, não sei se foi no Vencedor, se foi no Bom, Mau e Vilão, falou-se de uma medida anunciada agora pelo Governo, que se for para a frente, quer dizer, que o extraordinário dessa medida, anunciada agora pelo Governo, é que há uma repetição de uma medida de há 12 anos que não foi concretizada. Estamos a falar de uma coisa tão simples como o Estado não ter que exigir às pessoas que vão buscar papéis que o próprio Estado tem.
14: Ah, a quantidade de vezes que essa medida foi anunciada é alucinante.
12: Quer dizer,
14: leu o diploma.
12: Qualquer um de nós
14: há 12
12: sabe
14: anos.
12: Que isto é um dos nossos calvários, não é? Isto é um dos nossos calvários. Quer dizer, eu ainda agora estou com calvário.
13: O papel que já se entregou no serviço ao lado, enfim.
12: Sim, exatamente, exato. Tudo isso, e andar-se de um lado para o outro e tentar que as pessoas deem despacho a coisas que estão lá e que em princípio deviam estar na base de dados. Quer dizer, uma coisa, por exemplo, que tem em todas as bases de dados, que é a caderneta predial, está na base de dados das finanças, que até é uma base de dados que funciona bem. Mas a quantidade de vezes que eu passo para qualquer coisa que faça na vida, tenho que ir lá. Não, é nada, não custa nada neste momento, é fácil, vou ao site e descarrego. Mas se for a certidão do registro predial, tenho que pagar por cada uma, é válida por pouco tempo. Portanto, cada vez que peço é preciso ir a outro sítio qualquer. Portanto, eu só dar dois exemplos daquilo que são vidas de pessoas comuns que não têm empresas complexas.
13: Quando é tudo mais complexo.
12: Coisas mais complexas. É apenas coisas simples. Portanto, isto ocupa tempo para as empresas. Portanto, é tempo em que não está a ser criado valor. Isto não cria valor, eu andar atrás da burocracia não cria valor. Mas toda a gente sabe que a gente passa horas em filas, horas a marcar audiências, horas a buscar papéis, horas a acumular dossiês. Isso não acrescenta nenhum valor.
13: E afasta,
12: nenhum
13: não é?
12: Valor. Quer dizer, e cria dificuldades.
14: E há todos os reportes que as empresas têm de fazer. Exatamente. A partir de uma determinada dimensão, muito relacionados com regulamentos europeus e que agora se está a tentar simplificar, mas que também eles próprios acabam por ocupar pessoas só a alimentar a burocracia que o Estado exige.
12: Claro. Isso é um tema que também é pouco referenciado. Depois há outro que tem a ver com um tema que agora se fala muito, mas fala-se porventura menos do ponto de vista deste relatório, que tem também alguns dados sobre isso, que é o tema da energia. Nós falamos muito do preço dos combustíveis na bomba de gasolina, é evidente que esse preço desses combustíveis também afeta toda a atividade económica que anda a deslocar-se de um lado para o outro, mas há outros preços que são muito relevantes. E nós temos, por exemplo, um preço da eletricidade, nomeadamente da eletricidade na indústria, que, por exemplo, comparam mal com a Espanha. E aqui estamos a falar de empresas que depois concorrem no mesmo mercado, não é? vendem para os mesmos sítios. E umas têm um custo acrescido de energia, sendo que não é porque a energia aqui seja mais cara de produzir que em Espanha. É porque há alcavalas, digamos assim, no custo dessa mesma energia. Isso é apenas um exemplo entre outros, mas que é uma questão. Ah, isto, na por cima, tem outra coisa também, típica de Portugal, que é as regras estão sempre a mudar. As regras estão sempre a mudar, portanto, há pouca previsibilidade, muitas vezes, faz-se um investimento, o investimento tem um período para recuperar o investimento, para se perceber, e de repente, a meio desse período, há fatores críticos cujo custo muda. Isto e regra, e isto são coisas muito, muito, muito relevantes.
14: Pois, pode alterar a rentabilidade do projeto.
12: E alterar completamente. E quer dizer, um empresário que pensa, vou fazer isto, não vou fazer isto, faz as contas de uma maneira, mas depois tem um grau de um ponto de interrogação que diz, ou tenho uma almofada maior e, portanto, não tenho risco de fazer isto, por exemplo, o meu risco é ganhar menos, mas de repente, quando as contas deixam de bater certas porque o Estado se lembrou de mudar uma regra, já é mais complicado. Estas questões são questões, quer dizer, e isto acontece em toda a parte, a questão fiscal, por exemplo, que é uma questão que... Agora, parece haver uma evolução positiva não se fazer uma reforma fiscal em cada orçamento de Estado. Cada orçamento de Estado era uma reforma fiscal.
14: Foi uma reivindicação do PS que calhou bem.
12: Calhou bem? Não, o PS fez isso mais do que nenhum outro. Exato. E agora está na oposição, de repente percebeu que era um problema, mas ainda bem que percebeu, é melhor tarde que nunca. E depois... Temos algo que também são barreiras que às vezes nós não temos noção. Há um gráfico. Um gráfico, quer dizer, uma parte deste relatório que tem um ponto que eu achei muito, muito importante. Bem, há uma coisa que nós sabemos. Nós temos muitas pessoas a receber o salário mínimo, o que é muito pouco. O salário de pobreza, literalmente. Temos 21% dos trabalhadores, 21%, mais do que um em cada 5 trabalhadores, ganha o salário mínimo. Isto é muitíssimo mais do que era há 20 anos. Há 20 anos era 1 em cada 20 trabalhadores.
14: Pois é. Isso é muito impressionante, esse número.
12: É uma mudança radical. E agora perguntas-me, está bem, mas pronto, porque é que os patrões, para usar uma fórmula antiga, não pagam mais? Bem, uma das questões é que no momento em que eu pago um pouco mais que o salário mínimo, há uma, eles chamam, enfim, a expressão que é usada é garrote fiscal. Ou garrote fiscal marginal, para ser mais técnico, que desincentiva qualquer mudança. E o exemplo que dão é assim, eu tenho um trabalhador com salário mínimo, quero dar-lhe, no salário bruto, quer dizer, estamos a falar de 920, passar para 1070, portanto, mais 150 euros. Para fazer isto, eu vou gastar, não vou só gastar 150 euros, vou gastar 186 euros, porque tenho que considerar depois a segurança social. E agora vou-te perguntar, e quanto é que recebe o trabalhador? Destes 186 euros que eu, empresário, patrão, o que quiseres, vou gastar, digamos, investir, pronto, vou dizer investir, que é um termo melhor, para fazer com que esse trabalhador tenha uma carreira pela frente, quanto é que ele vai receber? Quanto é que ele vai levar para casa? 68. 37% do dinheiro que eu estou a gastar. Logo à saída do salário mínimo. Estas contas muitas vezes são feitas para salários um pouco mais elevados. Mas aqui no salário mínimo é muito impressionante. Portanto, o desincentivo para não tocar nisto é enorme. As pessoas dizem, mas então, eu para dar mais um cheirinho àquela pessoa, para ela lhe arredondar ao fim do mês, eu tenho praticamente, para cada euro que lhe vou dar, eu tenho que gastar 2. Eu tenho que gastar 3, quero dizer. Tenho que gastar 3 euros por cada euro. É mais ou menos a proporção é esta. Pá, é um enorme desincentivo. E percebe-se também, e isto é muito crítico, sobretudo se pensarmos nos trabalhadores mais jovens. Porque aquilo que leva muitas pessoas a dizer eu vou embora, eu vou tentar ao outro lado, é porque não têm expectativa de carreira pela frente. E esse é um problema que aqui é muito bem identificado neste relatório. É evidente que não é só a saída do salário mínimo. É a própria estrutura das empresas, a própria maneira como todo este progresso salarial é complicado, faz com que aquilo... que, olha, uma pessoa da minha geração, ou porventura mesmo da tua, tinha que era, pá, eu começo a trabalhar, começo a ganhar pouco, daqui por 5, 10 anos já ganho bastante melhor. Hoje, olha, na nossa profissão, então isto é gritante, pode estar praticamente sem evolução durante um tempo enorme. Primeiro, porque para cima está tudo mais ou menos ocupado, depois porque há pouca mobilidade, a própria rigidez das estruturas não cria mecanismos que façam com que haja substituição. O mercado é muito... repara, a competitividade salarial também se mede pelo lado das empresas competirem por trabalhadores, não é? Se tivermos um mercado muito habituado ao emprego, já não digo emprego para a vida, já ninguém está convencido disso, mas as carreiras de longa duração e empresas onde se faz a vida lá dentro, se não houver competitividade no mercado, também não há... Olha, aquilo que em tempos o Belmiro de Azevedo, eu trabalhei com o Belmiro de Azevedo quando estava no Público, dizia que eram as carreiras em zig-zag. Portanto, as pessoas, e ele até dizia zig-zag dentro do grupo dele, que era grande. Mas nós sabemos que é muitas vezes a forma da pessoa poder ir progredindo, andando, trocando de emprego, trocando de local, e até para criando novos desafios para não ficar aborrecido com o seu trabalho. Isto é sobretudo importante numa economia que já não é a economia de linha de montagem, não é? É evidente que ainda há esses empregos, mas há muitos outros. É uma economia onde a maior parte do valor acrescentado vem de trabalhos mais...
13: especializados.
12: Mais especializados.
13: E mais técnicos, não é?
12: E mais técnicos. Eu queria acabar com um outro ponto ainda, e voltando a uma coisa que disse logo no princípio, que também é sinalizado aqui. E vou ir a esse ponto, porque ainda ontem estava a ouvir o nosso André Ventura, na televisão, a explicar porque é que devemos baixar os impostos sobre os combustíveis. Dava um exemplo, com uma caneca, não é como esta que eu tenho aqui, que não é aqui do Observador, mas ainda tem uma do Observador, ele dava com uma caneca da CNN e dizia...
13: A tua caneca é mais generosa, só para quem nos ouve.
12: A minha caneca é mais generosa. Pronto. E ele dizia, não se pode pagar, eu não posso, esta caneca não pode ser metade de impostos. E depois alguém dizia, mas o IRS também, não sei o quê, sexto escalão, entrou naquela discussão com um dos jornalistas que estava na coisa, e a altura disse assim, pois, mas sabe, isto é assim em todo lado. As empresas, uma pessoa, o IRC, portanto, que é o imposto que pagam sobre as empresas, se eu tiver muitos lucros, pago mesmo que se tiver poucos lucros. Qual é a lógica? A lógica, que é uma lógica que de resto está em vigor em Portugal, é que as empresas que dão muitos lucros têm que pagar mais, têm que pagar não apenas...
14: Já acontece em Portugal?
12: Já acontece.
14: Eu não vi a entrevista do André Ventura. Ele disse que não acontecia, não sei.
12: Não, pronto, ele dizia que as empresas, no fundo, que as grandes empresas pagam em termos de taxa, a mesma taxa que paga uma pequena empresa. Portanto, no fundo, não é verdade, porque a partir de um determinado valor, como é que é o nome que se dá a isso? Agora não me lembro. Há uma sobretaxa para os empregos, para os...
14: Também não me estou a ver.
12: Agora não me lembro o nome. Há uma sobretaxa para os luxos.
14: Aqui a questão é que Portugal é muito original nessa matéria, não é? A progressividade das taxas aplica-se aos rendimentos do trabalho, mas não se aplica.
12: Não se devia aplicar.
14: E não se aplica em geral, só em...
12: Sim, exceto em Portugal.
14: Portugal é capaz de ser uma exceção, não posso garantir que é, mas aquilo que tem sido referido é como uma exceção. Pronto. A nível... O que desincentiva o crescimento das empresas.
12: O que é que isto significa? As empresas, conforme vão ficando maiores...
14: Exato.
12: Conforme vão ficando maiores, em vez de pagarem mais impostos porque têm mais lucros, pagam duas vezes mais impostos porque não só pagam os impostos proporcionais aos lucros que vão tendo, como são castigadas fiscalmente por serem empresas...
14: E não é só fiscalmente, Manel, porque há também depois um conjunto de regras que só são exigidas quando atinges uma determinada dimensão. O incentivo para partir as empresas é enorme.
12: Para partir, para não se juntar, para não haver empresas grandes.
14: Exatamente.
12: Porque há aquela ideia absolutamente errada, que não é só portuguesa, mas que...
14: Exato.
12: As grandes empresas são más por definição. É evidente que isto são gestores e acionistas de grandes empresas e, portanto, tem uma perspectiva diferente, mas objetivamente o que nós sabemos é as grandes empresas são mais bem geridas porque têm capacidade para ter boa gestão, para contratar bons gestores. Portanto, aquela coisa que diz, metade dos patrões portugueses nem a quarta classe têm, que era uma coisa que dizia aqui há uns anos. Porque, basicamente, se tivermos, sobretudo, microempresas e empresas em nome individual, muitas dessas coisas são, de facto, remedeios de gente a tentar safar o fim do mês. E isso acontece muito em Portugal.
13: Sim, mas não é isso. São chamados furavidas, não é?
12: Furavidas. Portanto, não é por aí como vou safar. Posso-me safar individualmente, mas como país tem que criar condições para haver grandes empresas. As regras estão todas feitas contra isso. Estão todas feitas com base no preconceito que a grande empresa, a empresa tem muitos lucros, é uma coisa má. Passamos a vida a ter discursos sobre isso. Passamos a vida a ter discursos sobre isso. Propositista, aquilo e aquilo outro, é preciso sempre lucros excessivos, isto e aquilo e aquilo outro. Pronto. É uma conversa permanente. E nós sabemos, e na Europa, curiosamente, há um mesmo preconceito, talvez não tão agravado como isso. Aqui há uns anos, olha, o Fernando Alexandre, na altura, nos seus sapatos de professor de economia da Universidade do Minho, dirigiu um estudo sobre os fundos europeus, onde uma das conclusões que tem, foi para a Fundação Francisco Manuel dos Santos, uma das conclusões desse estudo foi, são fundos europeus, a lógica dos fundos europeus está feita contra as grandes empresas, a favor das pequenas e médias, e isto vai contra aquilo. Quer dizer, as grandes empresas acabam por, e são usar as contas da aplicação dos fundos. Quando o fundo é aplicado numa grande empresa, rende mais. Quer dizer, o seu resultado é mais positivo, cria mais.
13: Ganha escala, alavanca, não é?
12: Proporcionalmente cria mais empregos, proporcionalmente cria mais inovação, proporcionalmente cria mais riqueza. Mas a coisa é, tem que se distribuir o mal pelas aldeias. Portanto, o princípio aqui não é, somos todos, seguimos todos a lei de Salomão, não é? Portanto, divide-se a criança ao meio, porque a criança inteira é que não pode ser para ninguém. Quem não conhece a fábula do rei Salomão, que vá vê-la, não é? Portanto, evidente que o rei Salomão fazia isso para perceber quem era a mãe da criança. Não era para dividir a criança ao meio. Mas aqui parece que não há mãe da criança nenhuma e, portanto, nós dividimos tudo aos bocadinhos, porque não, há receio de escolher e há receio de apostar naquilo que gera mais riqueza. E pronto, eu acho que isto são algumas pistas, há mais pistas no relatório, mas que nos ajuda sobretudo a pensar como é que nós resolvemos este problema, que é a economia cresce, mas não cresce como podia crescer, porque nós andamos, olha, como a patinar um bocadinho, a pedalar em vazio às vezes, não é? Muitas horas no local de trabalho, muito esforço, pouco resultado no fim. E para podermos ser um pouco menos pobres, é preciso começar a ir desatando os muitos nós que estão aqui espalhados e que alguns destes vão sendo identificados.
13: Foram identificados então nesse estudo da Business Roundtable Portugal. Helena, tu também leste este estudo. Qual foi o dado ou a reflexão que te causou maior perplexidade ou espanto?
14: O que me impressionou mais, nós sabíamos em termos genéricos que temos estado a criar empregos que são pouco produtivos.
12: Já, agora, já recebi aqui, aliás, do nosso convidado da segunda parte, já esclareceu, chama-se Derrama.
14: A derrama estadual.
12: É 3% mais entre 1,5 e 7,5 milhões de euros, 5% entre 7,5 e 35 milhões de euros, isso. E 9% acima dos 35 milhões de euros.
14: Isto dá uma ideia que é uma herança da geringonça, não?
12: As nossas grandes empresas, claro. Muitas delas têm mais de 35 milhões e ainda bem, porque este dinheiro é uma parte das vezes investido.
13: Depois acresce a derrama municipal. Que
14: exatamente. O Fundo Monetário Internacional, nas análises que fez às medidas deste governo, nomeadamente ao IRS Jovem, e há outras descidas, e há a descida do IRC, considerava que a eliminação da derrama estadual e dessa progressividade da derrama estadual, sobretudo a progressividade, até podia manter uma taxa igual para todos, mas a progressividade era um dos mais graves problemas e era recomendava que se acabasse, que isso era mais eficiente do que até reduzir a taxa do IRC. Qual é que é o problema? Qualquer governo, e nós estamos aqui armadilhados nesta questão do populismo, que é qualquer governo que tente fazer isto sem uma maioria, como acontece neste caso, obviamente que também podemos argumentar, tem de ser corajoso, mas qualquer governo que tentasse acabar a derrama, e estou convencida que o governo português de Luís Montenegro também deve reconhecer que era muito mais importante eliminar a derrama, aliás, houve declarações até sobre isso na sequência de questões que foram colocadas, não o consegue fazer, pura e simplesmente, porque seria imediatamente acusado de estar a beneficiar as grandes empresas, como nós sabemos que isso vai acontecer.
13: Só para esclarecer os nossos ouvintes, de acordo com a Unidade Técnica de Apoio Orçamental, a UTAU, a receita da derrama estadual é de aproximadamente 1.000 milhões de euros.
14: Portanto, era perfeitamente, podia-se ir buscar
13: foi
14: esse dinheiro
13: em 2023.
14: De outra maneira, não é? Podia-se ir buscar esse dinheiro de outra maneira. 1.000 milhões de euros é quase equivalente aos apoios que se vai ter, que se vai dar agora.
13: Isso.
14: Quer dizer, um bocado menos. São 800 milhões que custam. Mas voltando à tua questão, eu, aquilo que mais me impressionou foram sobretudo os números da dimensão, porque estava a referir-me ao facto da nossa produtividade não ter crescido. O nosso modelo de crescimento nos últimos anos foi um modelo de injetar quantidade de pessoas na economia.
13: Uhum.
14: Como disseste, atingimos níveis recorde de emprego, e esse modelo pode de facto estar a esgotar-se. Nós neste momento temos 5 milhões e 300 mil pessoas empregadas, nunca tivemos tantas pessoas empregadas, estamos de facto num recorde até em termos relativos quando comparado com a população ativa. Foi esse aumento do emprego que permitiu o crescimento que tivemos. Nós temos aqui, podemos começar a ter dois problemas. O primeiro problema é aquele que tivemos até aqui, que é o aumento do emprego não se traduziu num aumento da produtividade que permitisse pagar melhores salários. E aí há números neste trabalho da Business Roundtable Portugal que são especialmente interessantes. Dos setores que criou mais emprego foi o setor da restauração. O setor dos serviços às empresas. Mas esse setor criou apenas valor acrescentado de 30 mil euros. Em contrapartida, o segundo setor que criou mais empregos entre 2011 e 2024 foi o setor do alojamento e restauração, e esse setor ainda cria valor acrescentado mais baixo de 26 mil euros. E estamos a falar da criação de valor, é esse valor que depois serve para pagar salários e para essas coisas.
13: Uhum.
14: Todas. É esse valor que consegue, esse valor compara depois com uma média nacional de 40 mil euros e com um valor de 163 mil euros, que é aquele que corresponde ao valor acrescentado das energias e do setor da energia e do ambiente, que é o mais elevado. Ou seja, o que é que isto quer dizer? Significa que estivemos a crescer criando empregos em setores de baixo valor acrescentado, entre eles, aqui bem identificados, com números, alojamento e restauração,
13: uhum.
14: Ou seja, o setor do turismo e o setor dos serviços às empresas.
13: No fundo foi aquilo que nos tirou da crise também, não é?
14: Exatamente. Qual é que é o problema? A partir de agora, isto é um limite, não é?
13: Uhum.
14: E quando hoje ouvimos falar da falta de mão de obra, estamos muito a relacionar isto com o quê? Falta de mão de obra aonde? Falta de mão de obra exatamente nestes setores de baixo valor acrescentado que pagam salários
13: baixo.
14: Muito baixos.
13: Uhum.
14: Portanto, temos este retrato, isto foi o que nos aconteceu até agora, podemos vir a ter um segundo problema, que é este modelo está a esgotar-se. E o que é que fazemos a partir daqui? O que é que nós, a partir daqui, podemos fazer? O que aconteceu, e o Zé Manel na primeira na intervenção referiu muito isso, há aqui vários problemas que se foram acumulando. Um deles foi o baixo investimento, mas foi o baixo investimento, não foi só no Estado. O Estado foi, a situação foi mais grave, mas em termos globais houve menos investimento na economia portuguesa desde praticamente 2011. Há vários dados sobre isso da OCDE, do próprio Conselho de Finanças Públicas, que deixa-me ver se eu encontro esses valores.
13: E aí estás a pensar também não só no investimento público, mas também no investimento privado.
14: Exatamente. Exatamente. Aquilo que nós...
13: Portanto, houve pouca injeção de capital na economia portuguesa.
14: Exatamente. E isso não é só apenas no Estado. No Estado é muito visível e, aliás, o Orçamento de Estado, penso que deste ano, no relatório, identifica a degradação daquilo que o Zé Manel referiu, do capital físico, que é capital físico, computadores que deviam ser comprados novos e não são, e todos nós percebemos, também já trabalhámos em empresas assim, em que o computador bloqueia porque já não tem capacidade para aguentar os novos programas, e ninguém compra novos computadores, é isso que se chama capital, e isso reduz a produtividade, como é óbvio. Se o trabalhador tem um computador que está sistematicamente a bloquear, ele tem que estar sistematicamente a reiniciar o computador, e é nesse processo, obviamente, que não produz. Essa questão, essa degradação do capital físico, de coisas tão simples quanto essas, verificou-se no Estado,

0: esse tipo de coisas. Esse reequipamento não tem absolutamente nada a ver, como houve alturas quando se começou a fazer críticas à redução do investimento público. Ouvíamos muito do governo, e eu, como sabem, sou jornalista e ouvia muito essas coisas. Ouvia-se muito o governo argumentar que já não precisávamos de mais alcatrão. Não, não era para alcatrão, era para manutenção a
1: Sim.
0: equipamento, e foi isso que nunca aconteceu. No caso do setor privado, estamos exatamente na mesma situação. Por exemplo, os dados da área de estatística da União Europeia dizem-nos que entre 2010 e 2025, a acumulação de capital em Portugal aumentou apenas 1%. 1% apesar do PRR. Portanto, 2025 já apanha PRR. Nós não conseguimos recuperar o capital físico que tínhamos em 2010. Estamos praticamente estagnados. Isto condiciona muito. Porque se um trabalhador português não tem o mesmo equipamento, não tem os mesmos utensílios, não tem as mesmas máquinas que os seus congéneres europeus, obviamente que não pode ter a mesma produtividade.
1: E está mais velho, que também é um problema em Portugal.
0: Isso é mais ou menos o que acontece no resto da Europa, não é? Nós, em termos comparativos, não podemos dizer que seja por causa da idade. Não há, pelo menos não há ainda nenhum
1: Nenhuma evidência
0: estudo
1: na sugestão.
0: que identifique
1: Que seja um assunto esse.
0: que esse é um assunto. O Conselho de Finanças Públicas, aliás, diz que aumentar o capital disponível por trabalhador, que depois uma das contas que se faz é o capital por trabalhador, não é capital de dinheiro, mais uma vez, sublinho, é capital no sentido de equipamento, no sentido de condições de trabalho, não é? Muitas vezes, quando falamos de condições de trabalho, é isso. É fundamental para aumentar a produtividade. E aqui é que nós temos aqui um conjunto, além do aumento do capital. Há um conjunto de mudanças que só para complementar aquilo que o Zé Manel disse, há um conjunto de mudanças que são aqui identificadas como, além, muito importantes, além do maior capital, empresas maiores. Isso parece-me que há um tipo de cultura que vai ter de mudar na Europa, e vai ter não só de mudar na Europa a nível nacional, como a nível de cada país, porque nós não estamos sozinhos nesta irritação com as grandes empresas. Só não nos irritamos com a Google e com a Amazon, e com todos nós usamos a Google, a Amazon, esses não nos irritamos. Mas depois irritamos-nos com as grandes empresas. Obviamente que as grandes empresas têm de ser reguladas, têm de se defender a concorrência. Mas há aqui um problema que a Europa, mais cedo ou mais tarde, a União Europeia vai ter de resolver, porque se nós de facto quisermos fazer a diferença globalmente, temos de ser mais permissivos na fusão e na integração de empresas no espaço europeu. Porque a lei da concorrência europeia, que é um dos poderes quase absolutos da Comissão Europeia, dos poucos que a Comissão tem, é muito restritiva nas fusões e aquisições. Isto vem de cima, da União Europeia, e depois vai-se espalhando pelos países europeus, e nós temos, como vimos, além desses problemas, nós temos também, quer dizer, que vale o que vale, quando vamos buscar razões à cultura, é sempre subjetivo.
1: Sim.
0: Temos também uma cultura de pouca cooperação, não é? Não sei se é o fator essencial. Ir buscar razões aí é sempre subjetivo, mas temos também fortíssimos desincentivos, como aqui foi referido, como impostos, todo um conjunto de regulamentação também de nível europeu, que se tornam mais pesadas a partir do momento em que as empresas assumem uma maior dimensão. Depois temos também além de permitir que as empresas cresçam, a questão do capital humano. E aqui no capital humano há, de facto, aqui alguns problemas com as micro

0: e pequenas empresas, que ainda se mantém a tal questão do patrão com a quarta classe. Não será a quarta classe, mas neste momento há estudos, penso que até, não sei se da CIP, se da Associação Empresarial do Porto, identificam que em boa parte das empresas os trabalhadores têm mais qualificações
1: do que os patrões,
0: do que os donos das empresas.
2: Um sistema empresarial, de facto, muito feito de micro e pequenas empresas. Este tema das qualificações é uma faca de dois gumes, não é? Porque nem o lado de capacidade de empresarial, de risco, de conhecer os mercados, de pessoas que mesmo que não tenham a qualificação formal, pode ser muito importante. O que acontece muitas vezes é que quando é necessário dar certo tipo de saltos, não há pernas, digamos assim, para o fazer.
0: Nós
2: não é?
0: Temos empresários, portanto, como América Mourinho, que deram salto, apesar de não serem... empresários. O dono da Paladino também tem dado saltos sem ter...
2: Nós sabemos que alguns dos homens mais incríveis do mundo, não é?
1: Começaram do zero, não é?
2: Não é começaram do zero, é começaram, desistiram das universidades, não é? Quer dizer, o Elon Musk fez o curso até ao fim, não foi para o doutoramento.
0: Não estamos a incentivar
2: não é? Não estamos a incentivar
0: isso. Mas são exceções, não é? São casos excepcionais, porque a formação é fundamental, não é? Aliás, como nós vemos, então nos dias que correm, mesmo os empresários com algum sucesso, mas que não tiveram possibilidade de ter formação académica quando eram novos, é o caso do dono da Paladino, têm feito formações executivas no fundo, porque o mundo é hoje muito, muito mais complexo. Mas há depois aqui, este estudo penso que vale muito a pena para nós identificarmos o nosso problema e sobretudo para um alerta. Nós conseguimos crescer até agora, graças ao aumento do emprego e, sobretudo, em setores de baixa produtividade. Mas este modelo pode-se estar a esgotar e é preciso pensar nas medidas a adotar para que entremos num novo modelo, esse sim, que nos possa pagar salários melhores.
1: Melhores, muito bem. Vamos continuar a falar sobre isso na segunda parte do Contracorrente, procurando outras pistas no debate. Fazemos aqui uma pausa. Até já.

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0: 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São 5 horas.
1: Muito bom dia, eu sou o Fortunato de Oliveira. Vamos às notícias na Rádio Observador. Vladimir Putin foi convidado pelos Estados Unidos a participar na cimeira do G20 em Miami em dezembro. O anúncio foi feito pelo secretário de Estado norte-americano Marco Rubio, que disse esperar que o presidente russo aceite. Se aceitar, será a primeira vez que Putin participa presencialmente numa cimeira do G20 desde 2019. A presença poderá também abrir caminho a um novo encontro com Donald Trump. Antes disso, os dois líderes podem encontrar-se na cimeira da APEC em novembro, na China. Putin deverá participar, mas Trump ainda não confirmou a presença. Estados Unidos e China concordaram em prolongar as tréguas comerciais até 10 de janeiro. O anúncio foi feito pelo secretário do Tesouro norte-americano, Scott Bessent, numa entrevista à Fox News, depois de uma reunião com o vice-primeiro-ministro chinês. O acordo deveria terminar já no mês de novembro, no dia 10. Ao abrigo das tréguas, os dois países comprometem-se a reduzir as tarifas aplicadas mutuamente e a não impor novas medidas comerciais restritivas. Tréguas anunciadas numa altura em que o presidente da China já está nos Estados Unidos para a primeira visita ao país em mais de uma década. À chegada, Xi Jinping foi recebido por Donald Trump e pela primeira-dama na base aérea de Andrews, nos arredores de Washington. Numa declaração divulgada à chegada a território norte-americano, o presidente chinês defendeu que a China e os Estados Unidos devem ser parceiros e não rivais. Xi Jinping afirma que os dois países podem trabalhar em conjunto e contribuir para o sucesso um do outro. O líder chinês apela ainda a uma relação mais estável entre Washington e Pequim, baseada na cooperação, na concorrência saudável e na gestão das diferenças entre os dois países. O presidente chinês sublinha que os dois lados devem aproximar-se e trabalhar em conjunto para garantir paz e estabilidade. A presidente interina da Venezuela compromete-se com eleições no país, mas não diz para quando. Perante a Assembleia Geral das Nações Unidas, Delcy Rodríguez quis fazer a promessa e garante que as instituições venezuelanas estão preparadas para assegurar um processo inclusivo e transparente. Por cá, há contradições nos documentos internos da Polícia Judiciária entregues por Aníbal Pinto ao Ministério Público na queixa contra o diretor nacional da PJ, Carlos Cabreiro. Um documento de 9 de outubro de 2015 pede uma operação de vigilância a Aníbal Pinto no Porto, com prazo até 15 de outubro, apesar do encontro do então advogado de Rui Pinto com os representantes da DOEN ter ocorrido em Oeiras e a 21 de outubro. Outro relatório refere uma diligência realizada a 4 de novembro com colocação de dispositivos e obtenção de ficheiros áudio, mas não está assinado. Soma-se uma informação de serviço assinada por 3 elementos da PJ, assinada apenas a 13 de novembro, 9 dias depois dessa diligência e 24 dias depois do encontro. Este é o artigo que faz esta hora manchete no site do Observador. É assinado pelo redator principal Luís Rosa e pelo jornalista João Paulo Godinho. Está atualizado o essencial da informação. As notícias estão de regresso à hora certa, já com a edição do jornalista Miguel Gato. Já a seguir a segunda parte da repetição do Contracorrente desta quarta-feira. Da minha parte é tudo. Boa quinta-feira.
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2: Está no ar a segunda parte do Contracorrente. Portugal criou emprego e cresceu acima da média europeia, mas a riqueza por habitante não acompanha. Helena Garrido, na primeira parte fizeste aqui um retrato da economia portuguesa a partir deste estudo conhecido agora da Business Roundtable Portugal, que olhou para a economia portuguesa na última década. Corremos o risco de olhar para os últimos anos e concluir que, enfim, a população empregada aumentou, a riqueza foi sempre a mesma e andámos a distribuir a riqueza produzida por mais gente, é isso? Não. Estou a ser muito simplista.
3: Exato, não é exatamente assim, mas em parte poderá ser assim. Porque se nós concluirmos que o valor acrescentado, quer dizer, quando nós tivermos o PIB per capita, será possível ver melhor se aquilo que tu estás a dizer corresponde à realidade ou não. Se na prática nem até a produção, parece-me pouco provável, mas O mais provável é que seja um crescimento mínimo, uhum, não é? Da produção por habitante. A questão aqui essencial é que nós estamos a criar atividades económicas que nos levaram à redução, em termos relativos, não foi absolutos, obviamente, dos salários. E um dos números mais impressionantes é exatamente o peso que neste momento tem o salário mínimo. O peso
2: 20%.
3: Que tem o salário mínimo mostra bem que estivemos estes anos a criar empregos de baixo valor acrescentado. Há aqui alguma expectativa. Como é que nós saímos disto? É a questão, não é? Porque não é fácil sair disto. E, sobretudo, não é fácil porque há algumas medidas que exigem coragem política e não tem existido essa coragem política. Nós podemos dizer que não há essa coragem política porque o governo está em minoria, porque nós temos um governo em minoria e, portanto, é muito difícil, às vezes, adotar algumas medidas. Eu não sei, pelo menos na minha perspectiva, penso que, apesar de tudo, era possível adotar mais medidas do que aquilo que estão a ser adotadas, do que aquelas que estão a ser adotadas, e sobretudo com outro perfil. Por exemplo, há aqui muito incentivo para conquistar eleitorado, com o PSD a tentar recuperar o seu eleitorado pensionista e a tentar manter o seu eleitorado jovem. E isso leva a que se perca muito dinheiro, não é perca, é que se desperdice dinheiro em medidas que com esse dinheiro provavelmente poderíamos fazer outro tipo de coisas.
2: Porque um dos problemas também identificados neste estudo é o problema da escala da economia portuguesa.
3: Que é a dimensão, é que a dimensão. Iremos agarrar no mesmo que é a dimensão das empresas. Por exemplo, o caso da dimensão das empresas é talvez um caso que tem contornos políticos mais complexos. Tem contornos políticos associados à União Europeia e à capacidade que a União Europeia vai ter de ter para simplificar regras e também para ser mais flexível no que diz respeito à lei da concorrência. E tem contornos políticos em Portugal, porque em Portugal nós temos um problema que já identificámos aqui na primeira parte, de fortíssimos desincentivos ao crescimento das empresas e um fortíssimo incentivo a que as empresas, a partir de determinada dimensão, se comecem a partir em várias empresas para evitar pagar mais impostos, para evitar terem também de cumprir a regras que correspondem a custos acrescidos. Isso, repara, porque é que a dimensão também é importante? Porque a dimensão reduz, em termos relativos, custos, cria escala e aumenta margens, e aquilo que se tem vindo a demonstrar é que grandes empresas, obviamente, pagam melhores salários. O medo das grandes empresas é sempre, as grandes empresas podem ser monopólios, depois exploram os consumidores, elas próprias podem explorar os trabalhadores, mas é nesse contexto que nós precisamos de um Estado forte, porque no limite a política é que manda. E nós ainda há pouco tempo, este ano talvez, ou há um ano, tivemos o exemplo de como a política é que manda, mesmo num país como os Estados Unidos, que está a atravessar uma enorme turbulência, quando Elon Musk achou que ia poder mandar mais do que Trump. E foi-lhe explicado que não, e ele percebeu muito bem porque não. Portanto, no limite é sempre a política que manda. Não há razão para ter medo da dimensão, desse ponto de vista, da dimensão das empresas.
2: Muito bem. Já temos em estúdio o Pedro Gingera do Nascimento, secretário-geral da Associação Business Roundtable Portugal. Enfim, a associação que encomendou este estudo Crescer sem Convergir. Portugal criou emprego e cresceu acima da média europeia, mas continua a ficar para trás na produtividade. É assim a grande conclusão deste estudo. Portanto, temos mais emprego, somos menos produtivos. O que é que explica esta aparente contradição? Pedro, bom dia.
4: Olá, bom dia. Bem, nós não encomendámos o estudo. Isto, o Comprar para Crescer, é uma ferramenta da Associação Business Roundtable Portugal, uma ferramenta de literacia económica. Faz muita falta ao país. Acreditamos mesmo que é importante toda a gente conhecer os factos e depois cada um toma as decisões que quiser. Mas já agora... falemos sobre factos em vez de só os achismos do costume ou os dogmas do costume.
2: Vamos a isso.
4: E foi por isso que fizemos o Comparar para Crescer.
2: Uhum.
4: É um site onde tem toda a informação, enfim, um bocadinho parecido ao PORDATA, mas com duas grandes diferenças. Primeiro, muito menos indicadores, poucos, tudo com fontes públicas bem documentadas, portanto não há nada que nós inventemos. E depois um enfoque muito grande em mostrar visualmente o que é que esses indicadores pretendem mostrar. Isto porque sabemos que existe muita gente que não tem essa literacia numérica para conseguir olhar para uma tabela e compreender o que é que isso quer dizer.
2: Uhum.
4: Depois, mostrarmos o impacto das séries longas. Nós estamos aqui habituados, no debate público, a estar sempre a discutir. Debate público, entenda-se, quer... das políticas públicas e do estado do país, quer das empresas, porque as empresas também é igual, temos sempre a discutir o quarter, não é? O trimestre. Crescemos 0,1%, estamos um bocadinho abaixo do orçamento, etc. Agora, esses 0,1% abaixo da média europeia ou do orçamento, ao longo de 10 ou de 15 anos, têm muito impacto. E então, esse é aquilo que chamamos, os economistas, nós gostamos de chamar, o impacto das séries longas. E quando começamos a olhar para o impacto das séries longas, começamos a ver que há coisas que, afinal, por um lado, não são esporádicas, acontecem todos os anos e, portanto, convém olharmos. Dois, esses pequenos impactos repetidos ao longo de muito tempo, é como a água em pedra dura que tanto bate até que fura, assim também esses menos 0,1% fazem o mesmo efeito na nossa produtividade e em tudo mais.
2: Uhum.
4: E, portanto, este é um snapshot, um relatório que nós procuramos fazer uma vez por ano para ajudar quem, enfim, quem está mais distraído ou tem menos tempo ou tem menos conhecimento a fazer uma leitura guiada sobre alguns indicadores que nos parecem importantes. E este ano enfocámos-nos precisamente neste tema do crescimento, por um lado, do emprego, que é muito bom, mas que infelizmente não teve associado um crescimento da produtividade. Portanto, nós temos mais pessoas empregadas, mais horas trabalhadas, mas produzimos menos por cada hora que trabalhamos do que produzíamos no ano 2000. Enfim, não produzimos menos, nós estamos a produzir mais, mas em termos comparativos, os outros cresceram mais do que nós. E, portanto, nós estamos comparativamente mais pobres. Porquê? Uma das principais razões é a falta de capital, a falta de investimento. Também no debate público aparece ainda muito contaminado por esta ideia de que o capital e o trabalho são inimigos. Mas o capital e o trabalho não são inimigos, não é? Porque nós estamos aqui em estúdio e está cheio de ferramentas, não é? Os computadores, os microfones, todos os sistemas, isto é capital. E nós produzimos mais se tivermos mais capital, se tivermos melhor capital nas nossas empresas. E aquilo que nós vemos é que, desde 2010, sensivelmente, nós temos estado um bocadinho abaixo da média dos nossos parceiros europeus, temos estado muito abaixo daquilo que são os nossos países concorrentes, e esse bocadinho abaixo, ao longo destes 15 anos, já acumulam 42% do PIB, que falta de investimento, que faltam de ferramentas nas nossas empresas, mas também no Estado, e, portanto... Também não é estranho quando depois começamos a pensar, então, mas porquê que o SNS está como está? Porquê que a educação está como está? Porque falta investimento. Nós não temos investido o suficiente.
2: O investimento público, nós sabemos que isso tem a ver com a política orçamental, enfim, da geringonça, mas a falta de investimento privado deve-se a quê?
4: Olha, desde logo aos incentivos que nós temos no país. Nós não gostamos... Eu referi a isso, não gostamos de grandes empresas, mas também não gostamos de PMEs, não é? Porque temos uma derrama estadual que foi criada numa altura de crise do país, em que, enfim, valia tudo para tentarmos salvar o país, então criámos mais uma medida temporária. Passaram estes anos todos e essa medida temporária está lá. Não afeta só as grandes empresas, como se costuma pensar. O primeiro escalão da derrama estadual é para 1,5 milhão de resultados. 1,5 milhão de resultados, com toda a inflação que entretanto já existiu, não é propriamente para as grandes empresas. Portanto, há muitas médias empresas, as boas médias empresas, têm boas margens, aquelas que nós gostaríamos que crescessem, também são afetadas. E por isso, quando nós temos um imposto que diz às empresas, eu ontem ouvia a ex-ministra das Finanças, a professora Vitória Gaspar, que dizia... nós taxamos o tabaco porque é mau para a saúde e, portanto, para as pessoas não fumarem. Taxamos o álcool porque é mau para a saúde, para as pessoas não beberem. Então, se taxamos o trabalho e se taxamos as empresas, deve ser porque é mau e porque não os queremos. E agora adivinhem o quê? As pessoas seguem os incentivos e, portanto, nós dizemos para elas não fazerem, dizemos que se fizerem pagam multas, as pessoas não fazem.
3: Quer dizer, mas não é possível não taxar as empresas nem não taxar o trabalho, não é? Aqui a questão é uma questão de dimensão, não é?
4: O que não faz sentido.
3: Carga.
4: Sim, mas o que eu estou a dizer, obviamente, não é isso.
3: Obrigado, exato.
4: Porque, obviamente, não é isso que estou aqui a defender.
3: Eu percebi.
4: Quando nós dizemos a uma empresa não cresças, porque senão não é que não vais pagar mais imposto, porque, obviamente, se uma pessoa tem mais lucro, paga mais imposto. Agora, eu vou pagar uma taxa superior. E, portanto, eu exato. Tenho um concorrente que é pequenino e que concorre diretamente e paga uma taxa de imposto mais baixa, é como se tivesse um subsídio. Não é? Tem menos custos e, portanto...
2: Toda a estrutura económica portuguesa está montada para que as empresas não cresçam ou que permaneçam pequeninas.
4: Sim. Sim.
3: Não só a portuguesa, a europeia também, não?
4: Mas a portuguesa aqui distingue-se por esse aspecto.
3: Da derrama, não é?
4: Não é só a derrama, mas, não é só a derrama. Vou dar um exemplo concreto, recente, que está em discussão pública. A lei da transparência salarial, não é? Que vem de uma diretiva comunitária que foi transposta. Nós achámos que era importante, não sei porquê, mas alguém achou, e é isso que está em discussão pública, é um dos aspectos, que era importante nós irmos além daquilo que a diretiva comunitária dizia. E, portanto, a diretiva comunitária dizia, bem, então isto é obrigatório para todas as empresas que tenham mais de 100 trabalhadores.
2: Ou seja, quando colocam um anúncio de emprego, publicitar o salário...
4: Não só isso, oferecido. Mas até internamente ter bastante claro quais são... Porquê que alguém ganha X e alguém ganha Y? Quais são as razões das diferenças? Uhum. Poder justificar tudo isso. Que obviamente vai dar uma carga de trabalho. Não estou a dizer que não faça sentido, mas vai dar uma carga de trabalho. E, portanto, na Europa discutiu-se e disseram muito bem, então vamos pôr isto aqui só para as empresas com mais de 100 trabalhadores. Cá em Portugal achámos que 100 trabalhadores era muito grande e, portanto, era melhor começar nos 50. E então, a pergunta que eu faço é, porquê que a empresa portuguesa que tem 51 trabalhadores vai ter mais um sobrecusto do que a empresa espanhola que tem 51 trabalhadores? Porque a empresa espanhola não está obrigada a isso, a belga não está obrigada a isso, a holandesa não está obrigada a isso, mas nós achamos que era importante que elas não cresçam.
3: Aliás, essa questão foi referida pela Presidente da Comissão, que é os Estados-membros. Já basta a complicação que a União Europeia aplica, pois os Estados-membros tendem a agravar a complicação, não é? Mas isso, a União Europeia também tinha outra forma de resolver isto, que é legislar com regulamentos em vez de diretivas.
4: Que os Estados-membros depois não gostam e que o Parlamento também
3: exatamente.
4: Não gosta, porque isso retira o papel do Parlamento e do Conselho e dos Estados-membros. Portanto, isso é uma tensão muito grande. Agora, porquê que é tão importante termos mais grandes empresas? E nós mostramos isso, enfim, com os dados para Portugal. O valor acrescentado bruto por trabalhador numa microempresa portuguesa são 26 mil euros, ou era em 2024, 26 mil euros. Numa grande empresa eram 63 mil euros.
3: Isso é um dos números mais impressionantes.
4: Agora, porquê que isto é importante? Porque o valor acrescentado bruto, ninguém come com o valor acrescentado bruto, não é? Nem ninguém sabe, tirando meia dúzia de economistas, o que é o valor acrescentado bruto. O gasto médio, que é uma proxy para os salários, porque inclui outros aspectos das remunerações, mas são as estatísticas que são reportadas pelo INE. Numa microempresa são 19 mil euros. Numa grande empresa em Portugal são 33 mil euros. E 19 para 33 há toda a diferença do mundo.
5: Muito significativa.
4: Muito significativa. Agora, porquê também esta diferença? Se nós virmos a diferença entre o valor acrescentado bruto da, da microempresa e o gasto médio, o salário, uhum. é mais pequena do que é na grande empresa. E há aqui duas grandes razões. A primeira grande razão é o capital. A microempresa tem menos capital por trabalhador e, portanto, o valor acrescentado bruto não precisa de remunerar essa parte do capital. Naturalmente, na grande empresa tem que remunerar. Temos que substituir os computadores, temos que substituir as ferramentas, vão-se desgastando. E o segundo é que há um peso maior de salário mínimo nacional nas microempresas e isso faz, e esse não, tem, não é determinado pela competitividade nem pela concorrência, é determinado pelo Estado e tem estado a subir constantemente acima da produtividade.
3: Aqui a questão também não é só a dimensão das empresas, é também os setores em que acabamos por, não é apostar, por acontecer o crescimento da economia. Porque por muito grande que seja uma empresa de alojamento e restauração, nunca consegue criar um valor acrescentado comparável com setores mais sofisticados, mesmo com esses da energia e do ambiente. É excepcional, ou seja, neste momento há a expectativa face à evolução do turismo que estejamos a subir na cadeia de valor, sim. atrair turistas com maior poder de compra e, portanto, isso poderá criar aqui algum valor acrescentado adicional, mas nunca o suficiente para fazer mexer o ponteiro, não é? Há os setores de atividade e há a dimensão sim. das empresas.
4: Há turismo e turismo. Portanto, como dizia, temos turismo de mais qualidade que deixa muito mais margem, que cria muito mais valor acrescentado e turismo, que o famoso turismo de pé descalço. Agora, também se tem havido aqui quase uma campanha contra o turismo, parece que é muito mau. Nós não temos excesso de turismo, nós temos a falta do resto da economia. A razão pela qual o turismo cresceu foi porque o setor foi liberalizado, ainda começou com os governos do engenheiro Sócrates, e, portanto em 2008, 2009, salvo erro, depois foi aprofundado durante a Troika e, entretanto, perante um choque de procura externa, que foi um aumento significativo da procura externa, de turistas, que aconteceu em Portugal e nos outros países. A economia reagiu, os portugueses reagiram. E criou-se imensa oferta de alojamento local, das animações turísticas, os tuk-tuks,
3: mas a
4: etc,
3: minha questão
4: etc,
3: é se esse setor nunca será capaz de aumentar a produtividade.
4: Mas esse setor já aumentou a produtividade, porque a produtividade não é só eu conseguir produzir mais unidades por hora, é eu conseguir vender as unidades por hora por um preço mais elevado. Se nós virmos o que é que aconteceu entre 2010 e 2023, o número de dormidas duplicaram em Portugal, mas as receitas do turismo triplicaram. E, portanto, a receita por dormida cresceu 50%.
2: O preço do produto é mais caro.
4: O preço do produto é mais caro. Há uma parte que é a inflação, mas a verdade é que há outra que também houve crescimento. Agora, é verdade que os setores são muito diferentes e nós olhámos aqui no estudo também para o que é que aconteceu ao emprego durante estes últimos anos e temos, nós temos aqui entre 2011 e 2024 foram criados 684 mil postos de trabalho em Portugal. Isto é bom, não é? Temos uma economia que até foi dinâmica, conseguiu criar postos de trabalho. Só que 49% desses postos de trabalho foram criados em setores que têm os tais valores acrescentados brutos abaixo, muito abaixo, até da média nacional, nem sequer é daquela que nós queremos ir, que é a média europeia. E, portanto, aqui estamos a falar de cerca de 30 mil euros ou menos, quando a média são 40 mil.
3: Estes são setores que nunca poderão gerar grande valor acrescentado.
4: Mas ainda assim, o alojamento e restauração criaram 128 mil postos de trabalho, os serviços empresariais criaram 153 mil postos de trabalho, mas as tecnologias de informação, por exemplo, foram o terceiro setor que mais cresceu em Portugal neste período e criaram 81 mil postos de trabalho. Portanto, não é assim tão diferente. E estes têm 170% da produtividade média do país. Portanto, é mais destes que nós gostaríamos que acontecesse. Agora, porquê é que os outros setores mais produtivos não estão a crescer? Falta liberalizar o resto da economia. Não é? Liberalizamos só o turismo, liberalizámos só algumas áreas, e agora se quisermos fazer uma fábrica...
5: Falta liberalizar o resto da economia, estamos a falar de quê? Estamos a falar do licenciamento, estamos a falar das dificuldades de entrada, estamos a falar de regras de concorrência.
4: Estamos a falar de licenciamentos de construção, Não se, normalmente, quando falamos de licenciamento de construção, pensamos todos em habitação.
5: Sim, as fábricas não devem ser mais
4: fáceis.
5: Mas
4: as fábricas é igual. Não é? Às vezes até é mais difícil. Os armazéns é a mesma coisa. Enfim, agora tivemos um caso muito polémico há não muito tempo, dos data centers em Sines.
5: Aparentemente vai ser polémico sempre.
4: Será sempre.
5: Mas agora as sociedades modernas são assim. Sim, ainda ontem alguém... Eu ia passar por uma... Sim, por uma estrada que toda a gente gosta de passar por lá, que eu acho que se fosse hoje ninguém conseguia construí-la. É a estrada marginal entre Lisboa e Cascais.
4: Ah, pois.
5: Hoje ninguém conseguia construí-la.
3: É verdade, é verdade, bem pensado. Claro.
4: Não, esse é outro aspecto que também temos que pensar. Nós temos muito... Vivemos todos isto not in my backyard, como se costuma dizer em inglês, sim, não é? Que é... Queremos todos a transição energética, mas painéis solares aqui na minha quinta, não.
3: Nem refinarias, também, não queremos refinarias. Talvez
4: nem
3: agora se perceba a
4: nem aeroportos,
3: a importância
4: nem data centers, nem nada dessas coisas. Mas depois queremos a vida moderna, temos que perceber que todas estas coisas precisam de acontecer e para que elas aconteçam tem que estar em algum sítio.
2: Muito bem. Temos a linha o Manuel Caldeira Cabral, antigo Ministro da Economia, diretor da Escola de Formação de Executivos da Universidade do Minho. Bom dia, Manuel Caldeira Cabral.
6: Bom dia.
2: Bom dia. Estamos sempre a falar do problema da produtividade, é uma velha questão da economia portuguesa. Porquê é que estamos sempre a voltar a ela e não avançamos?
6: Eu penso que é uma questão que estamos a voltar a ela, porque de facto a evolução média da produtividade tem sido menor do que seria desejado. O que este estudo da Business Roundtable mostra é que a produtividade portuguesa em proporção da média da União Europeia se tem mantido desde 2000. E, portanto, quando comparamos 2025 com 2000, estamos praticamente no mesmo número. Isso é, de facto, significa que a produtividade portuguesa tem evoluído tanto como a média europeia, o que, de facto, para um país que ainda tem uma produtividade que é cerca de 2/3 da média europeia, é decepcionante no sentido em que o que gostaríamos era que a produtividade portuguesa estivesse a aproximar mais rapidamente da União Europeia.
2: E é possível, tendo em conta a estrutura da economia portuguesa hoje?
6: Eu penso que a estrutura da economia portuguesa, de facto, determina um pouco este problema. Um dos problemas que temos é a dimensão das empresas. As empresas maiores têm mais economias de escala, melhor organização e gestão e têm, em geral, maior produtividade do trabalho. Empresas mais capitalizadas também, ou muitas vezes uma pessoa ouve, bem, mas porque é que um português vai trabalhar para uma fábrica alemã e tem logo mais produtividade? Quando uma pessoa tem mais capital por trabalhador, é um bocadinho como fazer esta pergunta, tipo, porque é que um trabalhador com duas máquinas produz mais do que um trabalhador só com uma máquina? Em princípio vai produzir mais. E é essa a questão, a falta de capital por trabalhador é também um problema, para além da dimensão, mas depois há vários outros problemas, como a questão da gestão, a formação profissional, por exemplo, a formação de liderança e de executivos é em Portugal muito mais baixa do que noutros países, e tudo isso contribui para uma evolução da produtividade mais baixa do que seria desejável.
2: Os manuais aconselham, os manuais de economia, a apostar na formação profissional. Portugal deve seguir o que dizem os manuais ou o que recomendam os manuais, Manuel Caldeira Cabral, ou é insuficiente?
6: Eu penso que sim, que deve apostar mais nos recursos humanos e na formação, porque não se trata apenas de as pessoas com mais formação fazerem melhor a sua tarefa, trata-se muitas vezes de mudar as empresas. A própria integração de tecnologia fica muito mais facilitada ou muito mais entravada quando não há formação. Os trabalhadores precisam, de facto, em paralelo com a tecnologia de software ou do que seja, ter uma tecnologia de gestão e deles próprios aderirem e aproveitarem o máximo que a tecnologia pode trazer, que só com formação é que se consegue.
2: O problema é que não há capital. O problema é que não há capital, Manuel Caldeira Cabral. Isso é identificado também nesse estudo.
6: É, de facto, a evolução do capital por trabalhador diminuiu. Há duas ou três coisas que é importante notar neste estudo e que o estudo não contradiz, que, de facto, é preciso ver que nesta evolução da produtividade, o estudo refere que o crescimento foi muito feito só pelo emprego, mas esse próprio crescimento, quando nós temos uma população que tinha um nível de desemprego alto e consegue absorver estes trabalhadores que estavam desempregados, os trabalhadores que está a absorver são produtivos, mas não são obrigatoriamente os mais produtivos. Portanto, há uma parte da baixa de produtividade que pode ter também a ver com termos expandido a nossa população ativa de pouco mais empregada de pouco mais de 4 milhões para mais de 5 milhões de pessoas, e este milhão adicional tinha algumas pessoas que estavam no desemprego, tinha outras pessoas que estavam também, que são estrangeiros, que eram para Portugal e que, portanto, estão menos adaptados e ainda se estão a integrar e que, em geral, em muitos casos têm menos produtividade. Há casos muito diferentes, também vieram pessoas mais qualificadas, mas tudo isso significa também que tudo isso pode ter afetado também a evolução da média, o que não quer dizer que os trabalhadores que estão em Portugal e que já estavam em Portugal não tenham tido uma evolução da produtividade ligeiramente melhor do que a média em si reflete. Outro aspecto que eu acho que também é importante é que na Europa, quando olhamos para a evolução da produtividade portuguesa, principalmente nos últimos 10 anos, nos 15 anos anteriores com a crise financeira, etc., de facto, a nossa produtividade evoluiu muito em linha com a da Alemanha, da França, etc., e não superiormente, mas nos últimos 10 anos tivemos um aumento da produtividade que foi 6% maior que o da Alemanha, foi 8% maior que o da Itália, 9% maior que o da Suécia, 10% maior que o Reino Unido, mas ao mesmo tempo foi muito menor do que o da Polónia, muito menor do que o da Roménia, que eram países que estavam muito atrás de nós.
4: É isso, nós não nos podemos comparar. Não nos podemos comparar com os países ricos, não é? Nós temos que comparar com aquilo que são, não comparar para crescer. Nos chamamos
6: quando estamos a falar de convergência, atenção, quando estamos a falar de convergência, temos exatamente que nos comparar com os países ricos. Temos que nos comparar e ver se nos estamos a aproximar dos países ricos. E estamos. Estamos a aproximar-nos a um passo muito mais lento do que muitos outros países.
4: Não estamos. Nós, aliás, isso mostra que
6: da Alemanha,
4: estamos,
6: da Espanha, da França, da Itália, da Suécia, da Finlândia.
4: A Espanha
6: nos últimos dois anos, não, mas nos últimos 10, sim.
4: A Espanha, infelizmente, tal como a Itália, perderam, aliás, produtividade também durante este período. Portanto, não são bons exemplos. A Estónia, por exemplo, tinha uma produtividade que era metade da nossa e neste momento é uma produtividade que é superior à nossa.
6: Aí está exatamente a chave do que
4: a Polónia também cresceu significativamente, a Hungria cresceu significativamente, a Checa cresceu.
6: Aí está exatamente a chave do que eu estava a dizer. Quando se vê que na nossa produtividade não conseguiu evoluir mais do que a média, isso significa que a nossa produtividade evoluiu mais do que a dos países que já estavam na União Europeia, do que a generalidade dos países que já estavam na União Europeia, tal como nós, mas evoluiu bastante menos do que outros países, como os países de leste, que também, quando se compara a partir de 2000, estavam num ponto muito, muito baixo. Por exemplo, a Hungria hoje em dia tem um PIB per capita muito próximo do de Portugal. Há 20 anos tinha um PIB per capita que estava para aí 25%.
4: No ano 2000 nós tínhamos a 17ª pior produtividade da Europa.
6: Sim.
4: E estávamos a cerca de 2/3. Agora ficámos quase na mesma, caímos um bocadinho em termos de produtividade, face à média, mas caímos para o 24º. Portanto, nós somos o 4º pior país da União Europeia.
2: Ou seja, fomos ultrapassados.
6: Sim, em termos de produtividade, de facto,
4: por 7 países.
6: Mas era essa a imagem que eu estava a tentar
4: fomos
6: passar.
4: Ultrapassados
6: a ideia
4: por 7
6: de
4: países.
6: Que nós conseguimos evoluir relativamente aos países mais desenvolvidos da União Europeia, em geral, tivemos uma aproximação da produtividade, mas foi lenta e, nesse aspecto, fomos muito ultrapassados em termos de evolução da produtividade pela generalidade dos países de leste, pelos países que entraram mais tarde.
4: Não, desculpa, alguns desses países. Mas a forma como estás a dizer, parece que isto não é tão urgente. Nós fomos, de facto, ultrapassados, passámos de 17º para 24º.
6: Eu acho que a forma
4: mais
6: como
4: ou menos
6: estou
4: a meio
6: dizer,
4: da produtividade e neste
6: a forma,
4: momento
6: a forma como
4: pior.
6: Eu estou a dizer
4: é mesmo
6: realista. A forma como eu estou a dizer é realista. E Portugal está a avançar na produtividade muito pouco e há outros países que estão a avançar muito mais. Alguns dos países que estão a avançar muito mais estavam também em níveis de produtividade muito mais baixos do que Portugal e, portanto, uma parte do que fizeram foi chegar até à produtividade portuguesa. Alguns ultrapassaram, mas ultrapassaram apenas ligeiramente.
4: Só 7.
6: Mas de
4: ou
6: facto, temos que fazer mais para nos aproximar, mas também não temos que ter um discurso de que nos estamos a afastar dos países mais desenvolvidos. Não, estamos a aproximar lentamente dos países desenvolvidos e temos países que estão a conseguir aproximar-se mais rápido. Alguns, porque estão, a meu ver, estão a fazer uma série de reformas e políticas melhores, outros também, em parte, porque estavam, de facto, em 2000 num ponto muito baixo. O exemplo que estava a dar da Hungria, a Hungria estava abaixo de nós em 2000, mas a Hungria, por exemplo, em 86 estava acima de nós. Os países de leste tiveram também uma queda muito grande nos 15 anos antes de 2000, na altura em que nós entrámos para a União Europeia e tivemos, de facto, um período muito bom. E tiveram depois de 2000 uma recuperação, mas uma parte dessa recuperação é a recuperação da queda que tinham tido anteriormente. Em 2000, os países de leste tinham uma população muito mais qualificada do que Portugal e estavam quase todos abaixo do nosso PIB per capita e da nossa produtividade. Ou seja, tinham ali, de facto, muito espaço para melhoria. Agora, eles continuam a avançar e nós estamos a avançar pouco. E isso, de facto, é preocupante.
3: Esse é que é o grande problema.
6: Eu acho que isso tem um sentido de urgência na coisa.
3: Claro. Esse é que é o grande problema. O Manuel Caldeira Cabral foi Ministro da Economia. O que é que considera que podia fazer a diferença neste momento na adoção de medidas? Temos aqui um problema, não é? Já percebemos que temos um problema. O modelo até passado de crescer com aumento do emprego pode estar a esgotar-se e podemos ter aqui um problema ainda mais grave do que apenas não convergir, não é? É mesmo divergir.
6: Penso que a questão, e foi um pouco esse o sentido, por exemplo, quando tive como Ministro da Economia, que dei mais força, foi muito a área da inovação, a área das startups e do empreendedorismo. Hoje em dia uma parte muito grande do crescimento das economias desenvolvidas está num conjunto pequeno de empresas que crescem muito e nós temos que ter mais espaço para essas empresas. Melhorou muito o panorama do empreendedorismo em Portugal, mas tem muito para andar. E depois, obviamente, toda a inovação mais transversal a todos os setores de atividade. Essa é uma parte bastante importante. Uma outra parte importante também, esta parte da formação e da melhoria da gestão das empresas, é duas vezes importante, porque é importante em termos das empresas serem mais eficientes e terem mais produtividade, mas é também importante na adoção da tecnologia. Empresas, quando fazem formação, quando melhoram a qualidade da gestão, são mais rápidas a adotar tecnologia e isso torna-as mais produtivas. E são também mais rápidas a absorver talento, que esse é outro dos problemas que nós tivemos. Nós temos muitos qualificados de qualidade que formámos em Portugal, muitos ficaram a trabalhar em Portugal, mas a forma como eles estão a ser integrados nas empresas não é obrigatoriamente a melhor, nas empresas e no Estado também. Muitas vezes eles poderiam trazer mais mudança, mas as empresas são mais conservadoras nas suas estruturas, eles mantêm-se em níveis em que não promovem, não são promotores dessa mudança dentro da empresa. E é uma oportunidade importante de melhorar a produtividade. Para além disso, obviamente, toda a ideia de reduzir entraves administrativos, etc., isso tem sempre uma importância também, porque é algo em que as empresas perdem muita energia e as empresas mais pequenas, como é o nosso caso, têm mais perda de energia porque têm menos estrutura para lidar com isso.
2: E impostos, Manuel obviamente... Caldeira Cabral, é possível baixar impostos às empresas? E pedi-lhe uma resposta muito breve.
3: Nomeadamente
2: a derrama. A derrama estadual.
6: Eu penso que há impostos desses que não fazem sentido nenhum, que são impostos quase ao crescimento das empresas, e isso não faz sentido, nós precisamos de empresas com mais dimensão, mas acho que impostos, principalmente a forte progressividade do IRS nas carreiras das pessoas mais qualificadas, é muito penalizadora do incentivo que se devia estar a dar a essas pessoas. Mais até do que os impostos sobre as empresas, aí eu penso que se calhar se devem mais dar incentivos ao investimento, à inovação, etc., do que estar a pensar em termos gerais. Isso normalmente não tem efeito nenhum na melhoria do crescimento. Mas esta parte da fiscalidade sobre as pessoas, principalmente aqueles níveis intermédios em que a nossa progressividade fiscal sobe muito rapidamente, é algo que se deve abordar e que tem efeitos na produtividade também.
2: Manuel Caldeira Cabral, muito obrigado, agradeço por ter aceitado o convite para estar aqui connosco. Quem também está connosco, mas a partir dos Estados Unidos, é o Ricardo Ferreira Reis. É muito cedo aí, não é, Ricardo? Bom dia.
7: Já não é tão
2: cedo. Já não é tão cedo.
7: Já começou mais cedo quando no início do programa. Muito bom dia a todos.
2: Bom dia. Ricardo, que medidas é que o governo ou o país tem de tomar no sentido de aumentar a produtividade dos seus trabalhadores? Ou que escolhas deve fazer?
7: Pois, o problema é que parece haver falta de soluções que um governo possa fazer. Uhum. Ou seja, aqui este problema é um problema da economia e é um problema bastante estrutural da economia. Eventualmente é a responsabilidade muito dos de toda uma história de governos que não tomaram medidas no sentido de promover
2: a
7: produtividade e o aumento da produtividade. O estudo apresenta algumas sugestões. Já agora uma felicitação para a Business Roundtable Portugal por este estudo, está muitíssimo bem feito, é muito acessível, recomendo vivamente lerem o estudo. Não sei se é possível, se não for, sugiro que seja, que o próprio Rádio Observador disponibilize o estudo no link.
2: Está no site, não está? No comparar para crescer.pt.
7: Que seja disponibilizado, porque vale a pena ver.
3: Mas é muito fácil de perceber, não é?
7: É muito fácil de perceber, tem uma síntese de duas páginas e depois tem um estudo propriamente dito, pelo menos aquilo que eu acedi ontem já bastante tarde, peço desculpa por isso. As soluções apresentadas são aumentar o investimento e o capital por trabalhador. Uma muito importante, que é reter talento. Eu estava a ouvir o Manuel Caldeira Cabral a falar há bocado e ele estava a dizer uma coisa que era interessante, que era... O nível de qualificação dos trabalhadores no leste era muito mais alto do que em Portugal. Agora não é. Pelo contrário, há pontos em que nós estamos à frente do leste. O que é que está a acontecer? Os jovens qualificados portugueses estão a ir para o leste da Europa a trabalhar.
3: Exato, a Polónia é um dos exemplos.
7: Exatamente, a República Checa.
3: Encontrar pessoas que estão a trabalhar na Polónia.
7: Na Estónia e tudo, há portugueses a trabalhar. E, portanto, nós estamos com um sério problema de retenção de talento. Aliás, é uma das coisas que eu tinha para dizer, é que vamos ter sérios problemas de retenção de talento migrante, ou seja, gente que veio com níveis de qualificação e que pusemos a trabalhar em setores de menor qualificação e que se percebe e que vão perceber rapidamente que isto é um bom sítio para dar um salto para o outro.
3: Ricardo, associações patronais já se estão a queixar disso, de imigrantes que estão já a sair de Portugal.
7: Sair de Portugal. E o que é que fica?
3: Por causa
7: Quem
3: dos
7: é
3: salários,
7: que fica?
3: Exatamente.
7: Por causa dos salários e porque...
3: Que são capazes de encontrar salários melhores.
7: Isto não é desafiante, portanto, challenging, não, também, eu não quero usar americanismo, senão depois vocês vão achar que eu já estou a ficar aqui demasiado estrangeira, mas isto não é desafiante, e não ser desafiante faz com que quem venha com graus de qualificação bastante interessantes de outros países, de outros continentes, perceba que isto não é para eles, ou isso não é para eles, portanto, e saem e vão para outro lado. Isto tem fundamentos históricos. Nós éramos uma sociedade pouco industrializada há umas poucas décadas atrás, ao contrário do leste da Europa. A industrialização recente, nas últimas duas, três décadas, a nível global, é feita por substituição e automação. À medida que os salários vão ficando mais elevados, o incentivo para substituir computadores é alto, mas, e agora imaginem, máquinas têxteis ou a metalurgia, não é? Portanto, aí o incentivo ainda é mais alto e, portanto, substituem isso. E aquilo que aconteceu em Portugal é que a perspectiva foi, deixamos cair a indústria têxtil, ela vai para o norte da África, deixamos cair um conjunto de indústrias em vez de as modernizarmos, e não foi essa a aposta na República Checa ou na Polónia, que foi, vamos automatizar aqui, mesmo que isso custe algum emprego, e custou algum emprego. E, portanto, nós temos vindo a apostar nesta dimensão
2: do
7: emprego.
2: Esses países não tinham a vida mais facilitada, uma vez que estão mais próximos do motor da Europa?
7: Não.
2: A Alemanha?
7: A diferença...
2: A geografia não ajuda a explicar?
7: Não ajuda a explicar. Eu ouço isso muitas vezes, mas a nível de acessibilidade aos mercados do centro da Europa, o transporte marítimo faz com que as coisas sejam razoavelmente acessíveis.
4: Deixa-me pôr isto em contexto.
7: Bom dia, Pedro.
4: Bom dia. E muito obrigado pelas palavras simpáticas sobre o trabalho. Ouvimos muitas vezes isto, nós somos pequeninos, periféricos, que desgraça. Mas os custos, de facto, de transporte hoje não são o que eram no passado. O funcionamento, a eficiência das cadeias logísticas é brutal. Só para se ter noção, custa um cêntimo por par de jeans trazê-los da China para a Europa. E, portanto, se custa um cêntimo da China para a Europa, de certeza que não custa um cêntimo de Portugal para a Alemanha. E se custar um cêntimo, não é isso que vai fazer a diferença. Pois. Não é essa que justifica se nós estamos cá com uma fábrica ultramoderna, ultracompetitiva a conseguir responder ou não. E, portanto, não é essa a limitação.
7: Ou, se quiser, dou-lhe outro exemplo. Quer dizer, a Estónia tem o mar Báltico gelado durante parte do inverno, substancialmente. Tem dificuldades de ligação da antiga União Soviética para o resto, para a Alemanha, que são estruturais e, portanto, e não é isso que os impediu de fazer crescer. O que eles tinham era uma economia muito mais assente em algo que, com a atualização da tecnológica, pôde melhorar. E depois tem uma coisa, a Estónia em particular, e a Estónia é o primeiro exemplo que dão no estudo, que é aí sim um Estado que pura e simplesmente resolveu digitalizar
2: serviços,
7: nós até diríamos,
2: né?
7: Por vezes absurdamente, não é? Portanto, mas o absurdamente acabou por fazer puxar a produtividade de uma forma, sim, substituíram os computadores e tudo o que estava à frente do computador também. Esta dimensão de substituição do trabalho por capital é uma coisa que os economistas há muito falamos do efeito de Hicks, e que para os jovens que estão a estudar microeconomia agora são aquelas retazinhas que são tangentes às curvazinhas. E o que é que aconteceu em Portugal? Nós

0: aconteceu?
1: Não, não, foi uma aposta que foi acontecendo. Ah. Ou seja, foi uma incapacidade de fazer subir salários e foi uma acumulação. Quer dizer,
2: só para usar, outra expressão que nós economistas gostamos, não foi nada que se fez, que se tenha feito ou que se tenha dito. Mas são preferências reveladas, basta olhar...
1: São preferências reveladas, exatamente.
2: Basta olhar para o que aconteceu. Salário mínimo nacional. Nós cobramos 62% de impostos e segurança social marginal sobre quem tenta sair do salário mínimo nacional. 62%. Isso é taxar ricos.
1: Sim.
2: E, portanto, o que é que fazemos com isso? Fazemos que o peso do salário mínimo nacional subiu de 5% no ano 2000 para 21%. Um em cada 5 empregados em Portugal, por conta do Outrem, ganha o salário mínimo nacional.
0: E isso é talvez um dos números mais impressionantes
2: que eu vejo. Não é impressionante, é chocante. Agora, o que é que isto quer dizer? Isto quer dizer que é mais um entrave. Há bocado falávamos sobre... Então, como é que as empresas crescem? O que é que podemos fazer? Este é um bom exemplo, porque quando isto acontece... Acontecem duas coisas. Primeiro, o empregado não está para se esforçar, porque para o Estado ficar com 62%, eu fico quieto e depois faço uns pescados. Segundo, se o empregado se esforçar e o patrão quiser remunerar, paga informalmente. Agora, como é que se paga informalmente? Numa microempresa. Porque eu só consigo pagar informalmente se eu, que sou o dono, controlar o dinheiro que recebo em dinheiro e o dinheiro que paga em dinheiro. Se eu tiver uma gestão pelo caminho, que me está a desintermediar, eu começo a correr muitos riscos.
3: E tem indícios de que a economia paralela ou informal esteja a crescer?
2: Há vários indicadores que sim. Agora, acho que um deles, de facto, é o aumento do peso das microempresas. O Ricardo falava, o Manuel Caldeira Cabral falavam, e nós temos falado sobre a importância da atração e retenção de talento. É muito importante ter isto também presente. 50% dos nossos jovens vão para as universidades. Os outros 50% têm o 12º ano, que é muito diferente quando nós terminámos, que os outros 50%, não eram os outros 50%, eram os outros 80% ou 90% tinham o 6º ano de escolaridade e, portanto, o desnível era muito grande. Agora, os 50% que saem da universidade não encontram emprego nas grandes empresas. Porquê? As grandes empresas pesam 21% do emprego nacional. Muito abaixo dos 36,4% do resto da Europa. E, portanto, 50% de licenciados que saem para o mercado de trabalho, só há 21,5% de emprego em grandes empresas, eles têm que encontrar emprego no resto da economia.
1: E há uma coisa que falta aí, naquilo que o Pedro está a descrever, que é aquilo em que na Alemanha se chama o Mittelstand, portanto, aquela camada de empresas médias que são fornecedoras das Volkswagen e das Siemens da vida, e que representam uma parcela muito grande do emprego. Já agora em Portugal essas empresas todas seriam grandes empresas, não seriam médias empresas, na Alemanha são médias empresas, mas essas empresas são empresas que têm que ter uma capacidade de inovação enorme, derivada do salto de inovação que fazem as grandes empresas alemãs, e elas estão com problemas nesta altura. Portanto, e são essas que absorvem este talento de que o Pedro estava a falar, e que nós em Portugal temos muita, muita falta dessas empresas. Há um gráfico que eu senti, não é crítica, Pedro, de maneira nenhuma, será uma questão de melhoria, que é um gráfico que me fez falta, que é a variação, dentro daquilo que eu estava a acabar de dizer, entre a variação do salário mínimo e do salário médio e do salário mediano em Portugal. E é impressionante olhar para estes números. O salário mínimo de 2015 para 2024 cresceu 63%, portanto, o que é uma subida bastante grande. E já agora é um bom esforço para tentar penalizar, não entendo isto mal, o trabalho em relação ao capital, e portanto esta subida de salários deveria forçar a uma alteração de padrão de investimento, a substituir pessoas por máquinas, mas o problema é que mesmo com este nível de crescimento, o que é que nós vemos? O salário mínimo só cresceu metade disso, em termos percentuais, portanto cresceu de 1173 para 1604, portanto, enquanto que o salário mínimo sobe 63%, o salário médio sobe 36%, uhum. E o salário mediano, que é o salário que é aquele vencimento que quem está exatamente a meio da escala recebe, só subiu, se não me engano, qualquer coisa como 13%, ou qualquer coisa ainda mais baixo do que isso em termos nominais. O que é muito, muito pouco. E o que é que isto revela? Uma compressão de salários. Então, nós estamos a chegar a uma...

0: um nível de equidade, mas é um nível de equidade em que todos ganhamos o salário mínimo, não é? Portanto,
1: Isso. Em que somos todos pobres.
0: Em que somos todos pobres.
2: Já somos um em cada cinco. Um em cada cinco.
0: Exatamente, já somos um em cada cinco, mas o problema, Pedro, é que os outros quatro não estão espalhados uniformemente, estão encostados,
2: estão
0: não é? Portanto,
2: encostados.
0: E é isso que esta compressão vem revelar. Quer dizer, estamos a apertar. Pedro, fez-me falta este gráfico já agora.
2: Muito bem, já tomei nota.
0: Mas estamos a apertar bastante aquilo que está a acontecer. E volto a dizer, quer dizer, quando os imigrantes, os imigrantes, os que vêm, perceberem isto, passam a juntar-se ao contingente de emigrantes, que é outra coisa que nós temos em Portugal e sempre tivemos. Ou seja, nós nunca tivemos uma pressão por via do mercado de trabalho, porque pura e simplesmente as pessoas com qualificações ou pessoas com capacidade de iniciativa e algum tipo de arriscar, que é o ponto que eu acho que está, é o elefante na sala em Portugal, saem do país e sempre saíram e, portanto, não fizeram, nunca o trabalho fez pressão sobre, sobre a economia em Portugal, porque à medida que o salário é maltratado ou que o trabalho é maltratado, ele sai e emigra, portanto, o português tem essa válvula de escape e o elefante na sala é, de facto, o risco.
3: Muito bem.
0: E a capacidade de encarar o risco.
3: Ricardo,
0: que eu queria deixar como mensagem.
3: E fica registada a mensagem.
1: Obrigado, Ricardo.
3: Bom, obrigado.
0: Obrigado
3: pela tua disponibilidade.
1: Bom
3: para,
1: dia.
3: E um resto bom dia.
0: E João, parabéns atrasados.
3: Obrigado.
0: Já faz anos há pouco tempo.
3: Ricardo Ferreira Reis, economista. Vamos continuar nesta questão dos salários, Pedro Gingera do Nascimento. Há aqui um dado que nos deixou a todos perplexos, os 21% de trabalhadores que ganham o salário mínimo. Que políticas é que podem quebrar este ciclo em que parece que estamos mergulhados?
2: Temos, essencialmente, eu acho que são estes quatro aspectos. O primeiro é tratarmos da... Enfim, vou usar o termo técnico porque ainda não conseguimos encontrar um que funcione, que não seja o técnico, mas... O tax wedge, que junta a Segurança Social com o IRS, que se cobra na saída do salário mínimo. E, portanto, os tais 62%, 63% que eu referi há pouco, quando alguém está a tentar quebrar esse teto de vidro, não é? Uhum. Qual não se consegue sair. Criámos uma verdadeira prisão, porque quando estamos a cobrar 62% ou 63% de impostos, criámos uma prisão em torno do salário mínimo. Isso acho que é a primeira medida. Vai ter impacto sobre a economia informal, vai ter impacto sobre o crescimento das microempresas que possam estar limitadas por esses fatores. Depois, nós precisamos muito de aumentar o investimento e, portanto, temos que permitir decisões de investimento mais ágeis. Não podemos ficar... Aqui há uns tempos tivemos na inauguração da fábrica de um dos nossos associados com imensa tecnologia, uma fábrica de biotecnologia, enfim, chocar ovos e saírem pintos, uhum. Mas aquilo era uma verdadeira fábrica de biotecnologia, praticamente só robôs de uma ponta à outra, limpíssima, etc. Foram 6 anos para licenciar aquilo, 6 anos dentro de um parque industrial, numa região em Pombal que diria, precisa daquele tipo de emprego qualificado.
4: E quais foram os motivos para levar 6 anos? O que é que complicou a vida dessas pessoas?
2: Tudo. É? As autorizações entre a APA e o CNF, mais a autorização de construção, mais o licenciamento da fábrica, mais o papel disto e daquilo.
1: Mas os resíduos, porque isso ainda precisa.
2: De certeza. Portanto, há sempre um papel que falta, aquele famoso sketch do papel, qual papel... De certeza que passou 6 anos dentro de um parque industrial numa zona que precisa de emprego. Quer dizer, todos nós precisamos, o país precisa de emprego qualificado. E é uma fábrica, eu fiquei impressionadíssimo de visitar, porque é de facto só robôs por todo lado, a ver se os ovos ainda estão vivos ou estão mortos.
4: Eu não sei como é que está a correr, mas por exemplo, quando foi agora o Christine, eu creio que foi até Business Round de Portugal que criou um grupo para apoiar as empresas. Então foi a CIP, já não
2: recordo. Foi a CIP.
4: Criou um grupo para apoiar as empresas e uma das coisas que se tinha percebido e que era mais difícil de resolver é que mesmo empresas já tinham ganho alguma dimensão, estavam pulverizadas no terreno.
2: Claro.
4: E portanto, Era, quer dizer, o desastre do Cristine poderia, não sei se vai dar algum resultado, poderia ser um pretexto
2: para reorganizar,
4: para reorganizar até o território.
2: Uma baixa pombalina, não é? Que foi toda organizada com o terremoto.
4: Mas não sei se vamos conseguir, não é? Sim. Portanto, ou se eles estão a conseguir, ou não, entretanto não fiz ponto da situação disso, não sei como é que está. Mas era uma coisa que até tinha impressionado quem lá tinha ido, não é?
1: Sim. Pois porque o pulverizado tinham... era no sentido que estavam espalhadas por vários sítios.
4: Não, quer dizer, a mesma empresa tinha uma...
2: Tinha polos em vários sítios.
4: Um polo aqui, claro. Outro polo aqui, outra polo acolá, às vezes... num território muito desorganizado, sim, e muito desarrumado, e com infraestruturas, sim, mais caras, mas muito também por esta coisa, porque juntar tudo e fazer, uhum, uma coisa com dimensão é extraordinariamente complicado.
2: Claro, claro. Não, é muito complicado, mas portanto nós temos que facilitar a aprovação e a execução dos investimentos, a capacidade, quando há a vontade de investir, de fazer que isso aconteça, segundo, valorizar o trabalho. E portanto aqui qualificação, falámos já hoje aqui muito na qualificação, gestão. Nós há um ano que andamos a falar na necessidade de um choque de gestão para as empresas portuguesas e estamos a preparar algo nesse sentido. A gestão do talento, temos feito muito nessa área, temos um conjunto de workshops onde estamos a partilhar melhores práticas de gestão de talento das grandes empresas com outras grandes empresas.
1: Mas
2: e com PMEs.
1: As pequenas e médias empresas têm aderido a essa...
2: Nós temos procurado, até trabalhando, seja, com entidades públicas, com o IAPMEI.
1: Inclusive a vossa ideia era de criar uma espécie de mentor, não, sim, era? Como é que essa experiência, sim, tem corrido?
2: Esse tem estado a correr bem, mas tem sido muito direcionado para a parte do desenvolvimento estratégico da empresa e da profissionalização da gestão. Na parte da gestão do talento, aquilo que temos estado mesmo é partilhar histórias mais práticas, enfim, com muita cautela por causa das questões da concorrência, mas a partilhar o que são melhores práticas para que as PMEs e outras grandes empresas possam também absorver, não os exemplos livrescos, mas aquilo que acontece em Portugal. E depois temos que, de facto, celebrar o crescimento das pessoas e das empresas. O IRS ser progressivo é muito bom, mas não pode impedir que as pessoas queiram crescer. E o IRC progressivo não faz sentido nenhum, porque diz, de facto, às pessoas... Não
1: Eu
2: cresçam.
1: Tenho a ideia que somos dos poucos países em que isso acontece. Isso é assim?
3: É. Muito bem. E é assim que terminamos o Contracorrente. Pedro Gingeira de Nascimento, agradeço. Podem ler este estudo, Crescer Sem Convergir, em compararparacrescer.pt. Muito obrigado. O Contracorrente regressa amanhã. Até amanhã.
4: Até amanhã.
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Bom dia, está com a Rádio Observador, a caminho das 6 da manhã. Vamos conhecer os títulos em destaque neste jornal. Falamos sobre a operação que aconteceu ontem na Polícia Judiciária. Há contradições nos documentos internos da PJ entregues ao Ministério Público na queixa contra o Diretor Nacional Carlos Cabreiro. Falamos ainda sobre o Secretário-Geral do PS, que pede esclarecimentos rápidos à Ministra da Justiça sobre esta investigação, e ainda as declarações de Luís Montenegro sobre os combustíveis.

0: 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São 6 horas. 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
1: Há contradições nos documentos internos da Polícia Judiciária entregues por Aníbal Pinto ao Ministério Público na queixa contra o Diretor Nacional da PJ, Carlos Cabreiro. O Observador teve acesso à queixa e à documentação que a acompanha. Um dos documentos, datado de 9 de outubro de 2015, pede à Unidade de Prevenção e Apoio Tecnológico da PJ uma operação de vigilância ao então advogado Rui Pinto, com o objetivo de seguimento de suspeita. Acontece que essa vigilância é pedida para o Porto e não para Oeiras, onde aconteceu o encontro de 21 de outubro entre o advogado e os representantes da empresa Doyen. Há depois um relato de diligência externa sobre uma operação realizada a 4 de novembro, que refere a colocação de dispositivos na pessoa ofendida e na pessoa colaborante e a obtenção de ficheiros áudio, mas o relatório não está assinado e a diligência ocorreu noutro dia, no dia 4 de novembro. Ontem foi um dia marcado por buscas realizadas por vários procuradores do Departamento Regional de Investigação e Ação Penal de Lisboa, à sede nacional da Polícia Judiciária, com o Diretor Nacional Carlos Cabreiro como alvo, à Unidade de Prevenção e Apoio Tecnológico e ao posto de trabalho de David Freitas, um dos autores das queixas apresentadas contra Cabreiro e vários inspectores da PJ. O secretário-geral do PS pede esclarecimentos rápidos à Ministra da Justiça sobre as buscas ao gabinete do Diretor da Judiciária. Ontem à noite, em entrevista à RTP, José Luís Carneiro afirma que esta iniciativa do Ministério Público é inédita e, por isso mesmo, o líder socialista pede que a investigação seja célere e considera que Rita Alarcão Júdice deve vir a público dar explicações. Vamos ouvir essas declarações de José Luís Carneiro.
2: Quanto mais célere forem as investigações, quanto mais rapidamente se restabeleça o normal funcionamento da Polícia Judiciária, melhor. E acho que o Sr. Ministro da Justiça deve velar por esse objetivo.
3: Deve fazê-lo amanhã, já?
2: Bom, deve fazê-lo quando entender, no meu entender, quanto mais rápido o fizer, melhor. Ou seja, é importante que dê uma palavra pública, enquanto responsável política pelo Ministério da Justiça, sobre a importância não apenas do escrutínio sobre a ação dos titulares das mais importantes funções, mas também uma palavra de tranquilidade, porque isto também é a demonstração de que no Estado de Direito ninguém está acima da lei.
1: José Luís Carneiro a falar sobre este caso a envolver o diretor da Polícia Judiciária. O secretário-geral do PS falou ainda nesta entrevista à RTP sobre a confirmação da Comissão Parlamentar de Inquérito ao Ministro da Administração Interna, Luís Neves. José Luís Carneiro considera que o Parlamento não se deve substituir aos tribunais no apuramento de eventuais crimes.
2: Esses atos estão a ser objeto precisamente de várias investigações. Uma delas, por aquilo que é público, conduzida pela própria Procuradoria-Geral da República. E, portanto, há que aguardar pelas investigações e pelas conclusões dessas investigações. Confundir o plano parlamentar e político e procurar fazer na Assembleia da República aquilo que compete fazer às instituições que têm por objeto e por responsabilidade averiguarem atos e atos que possam ter constituído ilícito criminal, é procurar confundir papéis no nosso entendimento.
1: Declarações de José Luís Carneiro esta noite em entrevista à RTP. O Primeiro-Ministro discursou hoje nas Nações Unidas em Nova Iorque, a poucos meses de Portugal regressar ao Conselho de Segurança da ONU como membro não permanente. Luís Montenegro cumpre o terceiro e último dia de visita oficial aos Estados Unidos, antes de regressar ainda hoje a Portugal. Há 2 anos, quando se estreou na Assembleia Geral da ONU, o chefe de governo defendeu uma reforma institucional da organização e disse também que o Conselho de Segurança deveria passar a tomar algumas decisões por maioria em matérias e circunstâncias previamente elencadas para não ficar bloqueado pelo direito de veto. A intervenção do Primeiro-Ministro está prevista para o início da tarde em Nova Iorque, final da tarde em Lisboa. Ontem, na sede das Nações Unidas, o Primeiro-Ministro Luís Montenegro criticou o que considera ser a realidade absurda e insensata do aumento do preço dos combustíveis. Luís Montenegro defende que o investimento nas energias renováveis tem vários objetivos, entre os quais garantia de maior autonomia estratégica. Garante que Portugal está na linha da frente, precisamente a transição energética.
4: Uma altura onde estamos todos a ser afetados por esta realidade absurda e insensata. Estamos todos a pagar os combustíveis provenientes do petróleo mais caros, com inegável prejuízo para as nossas populações e para as nossas economias. a capacidade de sermos mais autónomos, cada um de nós também mais soberano, mais amigo do ambiente, e podermos oferecer fontes de energia a um preço mais acessível, é um objetivo comum que partilhamos convosco.
1: O Primeiro-Ministro Luís Montenegro, que discursa hoje na Assembleia Geral das Nações Unidas, diz que Portugal deve conseguir antecipar em alguns anos o objetivo de alcançar a neutralidade carbónica em 2050. O Presidente da República vai ser hoje recebido pelo Papa Leão XIV, a primeira visita oficial de António José Seguro ao Vaticano. A audiência está marcada para as 9 locais, ou seja, 8 da manhã em Lisboa. Em declarações aos jornalistas, em Roma, ontem, Seguro admitiu estar com enorme expectativa em ouvir Leão XIV sobre os principais problemas globais, em especial guerras.
5: A minha responsabilidade é dirigir à sua santidade o convite para fazer uma visita de Estado ao nosso país. Isso vai reforçar estas relações de amizade e vai ser também um momento e um palco num país aberto ao mundo, para que a palavra do Papa também possa ser ouvida por quem deve e para que se calem as armas. Nós precisamos de acabar com as guerras. A Europa tem uma guerra, o Estreito de Hormuz está a provocar muito sofrimento às pessoas e também em Portugal, e a palavra do Papa é uma palavra importante.
1: Como escutámos o Presidente da República a dizer que vai convidar Papa Leão XIV a visitar Portugal, ora, o regresso ao país de António José Seguro, o regresso ao Palácio de Belém, está previsto para hoje à tarde. Estados Unidos e China concordaram em prolongar as tréguas comerciais até 10 de janeiro. O anúncio foi feito pelo secretário do Tesouro norte-americano Scott Bessent numa entrevista à Fox News, depois de uma reunião com o vice-primeiro-ministro chinês. O acordo deveria terminar já no mês de novembro, no dia 10, ao abrigo das tréguas. Os dois países comprometeram-se a reduzir as tarifas aplicadas mutuamente e a não impor novas medidas comerciais restritivas. Tréguas anunciadas numa altura em que o presidente da China já está nos Estados Unidos para a primeira visita a Washington em mais de uma década. À chegada, Xi Jinping foi recebido por Donald Trump e pela primeira-dama na base aérea de Andrews, nos arredores de Washington. Entretanto, numa declaração divulgada à chegada a território norte-americano, o presidente chinês defendeu que a China e os Estados Unidos devem ser parceiros e não rivais. Xi Jinping, presidente chinês, sublinha que os dois lados devem aproximar-se e trabalhar em conjunto para garantir a paz e a estabilidade global. A marcar o dia de ontem, o último adeus a Jorge Palma. O artista morreu na madrugada de segunda-feira, aos 76 anos. O velório aconteceu ontem, na Voz do Operário. Muitos foram os que por lá passaram para uma última homenagem ao artista, Beatriz Félix.
6: Palmas para Jorge, na Voz do Operário, e também ele operário de tantos poemas e canções da língua portuguesa, no último adeus ao mar de outras vozes que juntas compõem o bairro do amor por Jorge Palma. À porta, muitos esperavam para homenagear e agradecer de forma silenciosa ao compositor que acompanhou tantas gerações em muitos momentos. Tiago Melo é exemplo disso.
7: Tudo aquilo que implica o crescimento, conhecer pessoas, dar-nos com pessoas e tudo mais, ter desilusões, ter amores, ter tudo e mais alguma coisa, e Jorge Palma consegue efetivamente nas suas letras traduzir isso.
8: Nós já vivemos 100 mil anos, gosto de mim. Talvez eu esteja a chegar, gosto de mim. Dá cabo dos teus desenganos.
6: Da porta ao último andar da Voz do Operário, o caminho faz-se em silêncio até chegar à sala onde o corpo do cantor descansa, mas sempre rodeado de amigos e até daqueles com quem nunca se chegou a cruzar. As caras conhecidas acabam por chegar e da música à política muitos vieram recordar Jorge Palma. Marcelo Rebelo de Sousa fala num artista singular, um cantor como não há muitos.
9: Eu juntava a originalidade nas letras e nas músicas com poucos, à doçura.
6: Carlos Moedas, também de passagem, lembra Jorge Palma com uma capacidade única de ler a emoção humana. Já Margarida Balseiro Lopes fala de um homem livre. E das bancadas do Parlamento para a Voz do Operário, Paulo Raimundo, do PCP, deixa ponto assente. A partida de Jorge Palma não faz com que o legado se perca.
10: Jorge foi embora, mas a sua obra, mesmo que ele quisesse, vai ficar sempre entre nós.
6: Fica entre todas as gerações que cresceram a ouvir músicas de Jorge Palma, o criador da Terra dos Sonhos. Jorge Palma foi embora juntamente com o verão, mas João Gil, cantor e amigo, garante, Palma era amado e sabia.
11: Foi amado em vida, soube quantos portugueses gostavam dele e amavam-no. Ele amava os portugueses.
6: O legado deste nome maior da música feita em português fica em boas mãos, porque enquanto houver estrada para andar, o nome de Jorge Palma não vai ser apagado. As palavras que deixa serão eternas.
1: A jornalista Beatriz Félix, que acompanhou o velório do cantor Jorge Palma, hoje realiza-se o cortejo fúnebre. Parte às 3 da tarde da Voz do Operário em direção ao cemitério do Alto de São João, em Lisboa. Jorge Palma morreu na segunda-feira aos 76 anos. O funeral é reservado apenas à família.
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1: Muito bom dia, são 6h13, está com a Rádio Observador. Vamos abrir agora a conferência de imprensa. Hoje a edição da conferência de imprensa é com a jornalista Teresa Freire. Bom dia, Teresa.
21: Bom dia, Miguel.
1: E começamos com o Jornal de Negócios, que diz esta manhã que as atuais reservas de combustíveis líquidos de Portugal dão para 92 dias de consumo.
21: O Negócios faz manchete com a informação avançada ontem pela Ministra do Ambiente e Energia. Maria da Graça Carvalho afasta para já um cenário de escassez de combustíveis em Portugal. Avança que o país dispõe atualmente de reservas de combustíveis líquidos equivalentes a 92 dias de consumo, 2 dias acima dos 90 recomendados. A garantia ontem deixada pela ministra surge numa altura de tensão nos mercados internacionais, com dificuldades de abastecimento em França.
1: Passamos para o Jornal de Notícias. A banca e a energia estão a lucrar milhões, enquanto a indústria e os exportadores estão em queda.
21: As empresas que integram o principal índice da Bolsa Portuguesa fecharam o primeiro semestre com uma montanha de lucros. Ainda assim, os milhões estão longe de estar distribuídos de forma equilibrada. O JN foi analisar os resultados das empresas. No conjunto, as cotadas do PSI geraram mais de 3 milhões e 6 mil euros de lucro no primeiro semestre deste ano. A Galp é grande campeã, lucrou 812 milhões de euros, mais 44% do que no mesmo período do ano anterior. Em segundo lugar, aparece a EDP, que chegou aos 732 milhões, subiu 3%, e o BPI está em terceiro lugar, com 565 milhões, o que equivale a uma subida de 12,7%.
1: Falamos agora de saúde em destaque esta manhã no Diário de Notícias e, Teresa, falamos de um ármoco para emagrecer que supera 1 milhão de euros em vendas num só dia.
21: A consultora HMR, a Health Market Research, anunciou no início desta semana que um produto ultrapassou a barreira de 1 milhão de euros de vendas num único dia nas farmácias portuguesas. O DN confirmou, entretanto, que o medicamento em questão é o Monjaro, o nome comercial da tirzepatida. O DN contactou a HMR, que não quis fazer comentários sobre o assunto, mas ao contrário do que afirma a empresa, esta não foi a primeira vez que este fármaco atinge este volume de vendas. Fonte do setor do medicamento confirmou ao ADN que o mesmo valor, de 1 milhão de euros, já foi atingido em 2 dias de agosto e que têm-se registado valores muito próximos noutros dias, o que, de acordo com a fonte do ADN, pode indicar uma tendência de que este medicamento estará a ser usado, sobretudo para casos de controle de peso.
1: Vamos ainda ao Jornal Público, em destaque a política. A entrevista ao porta-voz do PSD, Sebastião Bugalho, diz que Pedro Passos Coelho não é central no que o governo está a fazer.
21: A entrevista ao Público e também à Rádio Renascença, Sebastião Bugalho é cauteloso na forma como aborda as críticas recentes de Pedro Passos Coelho ao governo de Luís Montenegro. O porta-voz social-democrata faz questão de vincar que o antigo líder do PSD não é central naquilo que o executivo da AD está a levar a cabo. O eurodeputado afirma mesmo, e passo a citar, aquilo que estamos a fazer faríamos apesar dele e aquilo que vamos fazer não faremos por causa dele. Sebastião Bugalho defende ainda a resposta do governo ao aumento do custo de vida.
1: Na imprensa internacional damos destaque a um artigo exclusivo do norte-americano Político. Os Estados Unidos estão a preparar um plano para proibir as exportações de gasóleo durante 90 dias.
21: O Político explica que o objetivo da Casa Branca é lançar um pacote de medidas para reduzir o custo da energia antes das eleições intercalares marcadas para novembro, sendo que as sondagens apontam para já para uma vitória do Partido Democrata. Os especialistas reconhecem que, com esta medida, a fatura energética deve baixar em algumas regiões do país, visto que o combustível que seria exportado acabaria por chegar aos consumidores nacionais. Perante este plano, Donald Trump está a ser alvo de muitas críticas, até por parte de congressistas republicanos e conselheiros da administração. O Político avança que a medida deve ser anunciada ainda esta semana.
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1: 6:18, vamos à bola. E o Jornal de Desporto da Rádio Observador hoje é com o Miguel Pina Andrade. E Miguel, começamos com a estreia de Jorge Jesus aos comandos da Seleção Nacional. Acontece hoje. O técnico de 72 anos fez a antevisão ao lado do melhor marcador da história das seleções e de jogos oficiais. O selecionador nacional garante que Cristiano Ronaldo vai ser hoje titular.
25: CR7 responde, diz que JJ é a escolha certa para a equipa das esquinas. Jorge Jesus, que deu o primeiro título a Cristiano Ronaldo nas Arábias, voltou a encontrar-se agora na Seleção Nacional. A antevisão ao jogo de hoje decorreu perante um auditório cheio na cidade do futebol durante o Portugal Football Summit. Ronaldo voltou a ser questionado sobre o final da carreira. Revela que é provável que seja este ano, mas realça que não quer fazer planos.
26: A partir dos meus 30 e muitos anos, que é vive o momento, não penses no amanhã. E a partir daí foi o que aconteceu na minha vida. Não sei, dizes-me assim, é possível? É. Bastante provável? É. Mas vai acontecer? Não, não sei.
25: Os caminhos do capitão da seleção e de Jorge Jesus já se cruzaram no passado e talvez seja por isso que Cristiano Ronaldo considere que JJ é o homem certo para assumir o leme da Seleção Nacional.
26: Acho que foi uma escolha perfeita, pelas características que todos nós sabemos, conhecemos do Mr. Jorge Jesus. O passado é o passado, volto a repetir, é uma nova era, é um ar diferente, conceitos diferentes, táticas diferentes, um idioma diferente, Por isso, o que mais desejo é que as coisas possam correr da melhor maneira.
25: Os elogios do capitão da Seleção Nacional, Cristiano Ronaldo, em conferência de imprensa. Jorge Jesus quis igualar as palavras de CR7 e por isso retribuiu os elogios. Reforça que Ronaldo é um símbolo do país e também da Seleção Nacional.
4: A preocupação, eu noto em vocês jornalistas, é se o Cris até quando é que vai jogar, se tem condição física para jogar. O Cris é um símbolo. Portugal e da seleção.
25: Palmas para as palavras do herdeiro de Roberto Martínez, que para a estreia da manhã garante que não vai mudar tudo em relação ao passado, mas Jorge Jesus refere que vai apostar em jogadores que já conhece.
4: Que eu tenho a noção de que o facto de eu chegar ao meu primeiro jogo sem ter uma base de treino, vou chegar aqui que vou tentar mudar tudo, isso até atrofia os jogadores, não é? Não vou fazer nada disso. Agora vou como é óbvio, tentar, para abrir um bocadinho aqui o livro a vocês, vou tentar naqueles dois, três jogadores, quatro jogadores, que já têm mais tempo de treino, que já têm uma base tática comigo, esses vão jogar.
25: O selecionador nacional Jorge Jesus, em conferência de imprensa, no último treino de preparação para a partida frente ao País de Gales, a totalidade dos convocados esteve às ordens do selecionador nacional.
1: Portugal-País de Gales começa quando faltarem 15 minutos para as 8 da noite, um jogo para acompanhar aqui na Rádio Observador. A cidade do futebol em Oeiras, para além de nestes dias estar a ser a casa da seleção nacional, também está a receber Miguel a Portugal Football Summit.
25: Sim, acontece até amanhã. São três dias dedicados à análise e reflexão sobre o presente e o futuro do futebol. Foi o que disse o presidente da Federação Portuguesa de Futebol, Pedro Proença, na abertura deste mega evento.
5: Atrevo-me a dizer, o maior summit de futebol do mundo. A melhor forma de prever o futuro é criá-lo. E, portanto, é uma honra, em nome da Federação Portuguesa de Futebol, dar-vos as boas-vindas à Casa do Futebol. À nossa, à vossa casa, à casa onde o futebol se junta. É aqui que imaginamos e preparamos o futuro. Este será o melhor Portugal Futebol Summit de sempre. Durante mais de três dias voltaremos a ter nestes palcos os maiores especialistas e académicos. Receberemos as lendas do jogo, os líderes da indústria, os dirigentes e os treinadores, os jogadores e os árbitros, os médicos e os enfermeiros, os clubes e os parceiros, todos.
25: Todos, o pontapé de saída do Portugal Football Summit, dado pelo presidente da Federação Portuguesa de Futebol, Pedro Proença. Neste primeiro dia, destaque para a presença do presidente do Sporting, Frederico Varandas, que garante que, mesmo com todo o esterismo que diz haver à volta do clube, diz que a direção nunca vai dar um passo maior do que a perna. Não estamos a conseguir aqui ouvir este registo de Frederico Varandas. Vamos tentar agora sim ouvir o presidente do Sporting Clube de Portugal.
7: Nós nunca daremos um passo maior que a perna. Mesmo que haja uma pressão e um esterismo, é muito importante vencer, é muito importante agora. Nós sabemos sempre que quando era o campeonato, era o campeonato, depois quando era o bicampeonato, era o bicampeonato. Ai, mas o tricampeonato é que é importante. Eu sei que é sempre importante vencer. E ninguém mais do que nós queremos vencer. Mas nós queremos vencê-lo de uma maneira onde haja sempre sustentabilidade e garantia do futuro. E uma coisa, estou tranquilo. É que aconteça o que acontecer, o Sporting para o ano vai ter condições de ser competitivo e lutar novamente pelos títulos.
25: A garantia do líder máximo dos Leões, Frederico Varandas, no Portugal Football Summit. Ouvimos aqui um registo do Canal 11.
1: E em plena pausa para seleções, o Futebol Clube do Porto não quer perder ritmo e por isso marcou um jogo particular frente a um histórico do campeonato espanhol, o Deportivo de La Coruña.
25: Sim, um jogo marcado para a próxima sexta-feira, 2 de outubro, às 6 da tarde em Portugal, é o que indica o Jornal Record. E o jogo, que avançam que vai haver adeptos nas bancadas para assistir a este jogo particular. A paragem para as seleções é maior do que o habitual e Francesco Farioli quer manter o ritmo competitivo competitivo dos jogadores que não foram chamados para os compromissos internacionais. Os Dragões reencontram a equipa que bateram na meia-final da Liga dos Campeões de 2004, competição que acabariam por vencer em Gelsenkirchen.
1: Ainda tempo para falar de modalidades, Miguel. Na conferência de imprensa de antevisão dos Mundiais de Judo, a regressada de lesão, a campeã olímpica Patrícia Sampaio mantém a ambição de estar no topo do mundo, foi o que disse.
25: Sim, a medalha de bronze olímpica em Paris e campeã europeia em Podgórica viu-se obrigada a uma paragem forçada de mais de 6 meses com uma lesão nos ligamentos de um joelho. Regressou no final de agosto no Grand Slam de Lausana, onde foi medalha de bronze. Agora na antecâmara dos Mundiais de Baku, Patrícia Sampaio diz que a forte competição é entusiasmante.
0: A categoria está efetivamente muito forte. Há ali umas, e eu faço parte desse rol, que sistematicamente estão nos pódios e nas disputas de medalhas, mas nós olhamos para as 8, mas 10 ou 15 depois das 8 continuam a ser muito fortes e qualquer uma delas com chance para ser uma medalhada no Mundial ou até medalhada nos Jogos Olímpicos. E eu acho que isso é aliciante, porque eu gosto de ganhar atletas fortes. Portanto, é um desafio que eu quero, ao qual eu me quero expor.
25: A atleta portuguesa Patrícia Sampaio, conferência de divisão a estes Mundiais de Judo que acontecem em Baku. A comitiva lusa conta com 9 atletas, incluindo Patrícia Sampaio, que entra nos tatamis na capital do Azerbaijão, dia 9 de outubro, no mesmo dia de Jorge Fonseca, o único campeão mundial na história do judo português.
1: E é com a medalhada olímpica Patrícia Sampaio que fechamos este Vamos à Bola com Miguel Pina Andrade.
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1: Olá, muito bom dia, muito obrigada por estar com a Rádio Observadores. Eu sou a Maria João Simões. Daqui a pouco atualizamos as notícias quando forem 6h30, mas primeiro deixamos-lhe sugestões para o seu fim de semana. Há semanas em que a cultura se ouve através de muitas vozes na agenda cultural sintrense. 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E depois, o cenário muda completamente. Domingo, dia 27, há música para os mais novos, com a Bebê Curiosa, um novo concerto para bebês, com música inédita de Lino Guerreiro, com sessões às 10 e às 11h30 da manhã. E a semana fecha com outra grande voz. Dia 1 de outubro, Carminho apresenta Eu Vou Morrer de Amor ou Resistir, o seu sétimo álbum. Uma semana, três experiências completamente diferentes. 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
1: 6h30, muito bom dia. Daqui a pouco tem uma história do dia para ouvir, mas primeiro atualizamos as notícias com o jornalista Miguel Gato. Olá, Miguel, bom dia.
11: Bom dia, Maria João.
1: Há contradições nos documentos internos da Polícia Judiciária entregues ao Ministério Público na queixa contra o Diretor Nacional da PJ, Carlos Cabreiro.
11: O Observador teve acesso à queixa e também à documentação que a acompanha. Um dos documentos pedia à Unidade de Prevenção e Apoio Tecnológico da PJ uma operação de vigilância ao então advogado de Rui Pinto, Aníbal Pinto, com o objetivo de seguimento suspeito. Acontece que a vigilância é pedida para o Porto e não para o Oeiras, onde aconteceu um encontro entre o advogado e os representantes da empresa Doyen. Há depois também um relato de diligência externa sobre uma operação que foi realizada no dia 4 de novembro de 2015 e que refere a colocação de dispositivos na pessoa ofendida e na pessoa colaborante e a obtenção de fecheiros de áudio para o processo, mas o relatório não está assinado e a diligência não ocorreu nesse dia. Aconteceu no dia 21 de outubro.
1: Este é o artigo que faz esta hora manchete no site do Observador. O secretário-geral do PS pede esclarecimentos rápidos à Ministra da Justiça sobre as buscas ao gabinete do diretor da PJ.
11: Foi ontem à noite, em entrevista à RTP Notícias, que José Luís Carneiro afirmou que esta iniciativa do Ministério Público é inédita e, por isso, o líder socialista pede que a investigação seja célere e considera que a ministra Rita Alarcão Júdice deve vir a público dar explicações.
1: E Miguel, o primeiro-ministro discursa hoje nas Nações Unidas, em Nova Iorque.
11: Isto há poucos meses de Portugal regressar ao Conselho de Segurança da ONU como membro permanente. Há 2 anos, quando se estreou na Assembleia Geral da ONU, o chefe de governo defendeu uma reforma institucional da organização. A intervenção do primeiro-ministro está prevista para o início da tarde em Nova Iorque, ou seja, para o final da tarde em Lisboa.
1: E o Presidente da República vai ser hoje recebido pelo Papa Leão XIV.
11: É a primeira visita oficial de António José Seguro ao Vaticano. A audiência do chefe de Estado está marcada para as 8 horas de Lisboa, 8 da manhã, e o regresso a Portugal de António José Seguro está previsto para hoje.
1: Miguel, são hoje as cerimónias fúnebres de Jorge Palma.
11: O funeral é reservado apenas à família. O cortejo fúnebre parte às 3 da tarde, da Voz do Operário, em direção ao cemitério do Alto de São João, em Lisboa. Ontem foi o velório e vários fãs e figuras públicas tiveram a oportunidade de se despedir do artista que morreu na segunda-feira, aos 76 anos.
1: O jornalista Miguel Gato com as notícias desta manhã de quinta-feira. Voltamos a olhar para o mundo na edição das 7.
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1: Olá, boa quinta-feira. Antes da história do dia, espreitamos o tempo que hoje tem mais nuvens à mistura, mas que não trazem chuva. Essa só a partir de segunda-feira. É o outono, mas que hoje vai ter calorzinho à mistura. Para esta quinta-feira são esperadas máximas de 35 graus em Lisboa. Braga deve chegar aos 30, Porto 23, Viseu 33, Aveiro 20, Coimbra e Faro 32 graus de máxima, Leiria 29 e Santarém 37. A esta hora Lisboa e Faro estão com 20 graus, Braga 14, Porto 16, Viseu 21 graus, Aveiro 15, Coimbra 18, Leiria 12 e Santarém começa o dia com 17 graus.
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1: Olá, muito bom dia, muito obrigada por estar com a Rádio Observador. Perto das 7, há novo episódio de Tratar da Saúde. É só um comprimido para dormir, mas será mesmo assim e inofensivo? O Dr. João Marcos Santos já nos explica tudo. Primeiro, a história do dia. Há mais de 2 anos que crianças de uma escola de Sintra levam para casa relatos de gritos, castigos e alegadas agressões. Hoje, o Pedro Benevides conversa com a jornalista do Observador, a Mariana Furtado, que investigou o que aconteceu e como reagiu a escola.
19: Esta é a história do dia da Rádio Observador. Maus tratos na escola à professora, os gritos e as agressões.
20: E
19: isto que imaginamos quando deixamos as nossas crianças na escola. A agitação infantil, o entusiasmo, o excesso de energia e um dia de aulas normal onde nada de extraordinário acontece. Mas o que é que se faz quando o extraordinário passa a ser conversa de casa diariamente? Quando várias crianças da mesma sala chegam a casa e contam histórias parecidas durante dias, semanas, durante mais de 2 anos. Histórias sobre uma professora que grita, que castiga, que bate nas crianças, que parte uma régua a agredir um menino autista. Tudo isto será passado numa escola de Sintra. Hoje eu vou conversar com a Mariana Furtado, a jornalista do Observador, que investigou este caso. Vamos perceber o que é que a Mariana conseguiu apurar, o que é que a escola sabia e o que respondeu aos pais que se queixaram e tentar perceber porque é que só agora, quando começaram a ser feitas perguntas, é que foi aberto um inquérito. Eu sou o Pedro Benevides e esta é a história do dia de quinta-feira, 24 de setembro. Olá Mariana, bem-vinda.
20: Olá Pedro.
19: É a primeira vez que estamos a fazer aqui uma história do dia juntos, não é?
20: É a primeira vez, sim.
19: Pronto, então, bem-vinda aqui a esta nova era. Olha, estou aqui a fazer uma conversa informal, mas a verdade é que este é um assunto pesado, este que nós vamos falar hoje. Como é que te chegou esta informação? Como é que vocês, quando vos chegou essa informação, olharam e perceberam, ok, está aqui uma história que nós devemos contar? Quais é que foram os teus primeiros passos? Como é que foi isto?
20: Então, chegam-nos à redação os primeiros dados, ainda muito pouco concretos, de uma situação que se estaria a passar numa escola em Sintra e que envolveria irregularidades com uma professora do primeiro ciclo, de uma turma do terceiro ano. E quando percebemos que a história envolvia aqui alegados maus-tratos por parte desta professora aos alunos da turma, e aqui incluindo tanto maus-tratos psicológicos como alguns relatos de maus-tratos físicos, percebemos que tínhamos de ir atrás aqui do fio desta história. E o primeiro passo foi identificar a escola e, a partir daí, fazer o trabalho jornalístico natural de ir à procura dos visados, falar com pessoas, cruzar várias versões que nos chegaram. E também, entretanto, há aqui outra questão, que é o ano letivo começou na semana passada e fomos estando atentos ao que se ia passando na escola e concretamente na turma com esta professora. E há, desde logo, relatos de algumas situações que acontecem no primeiro dia de aulas e na primeira semana.
19: Já este ano, agora, por estes dias, nomeadamente uma história que tu contas no artigo que escreves, que tem a ver com... Isto é quase uma coisa vintage, quase uma coisa vintage no mau sentido, que é uma réguada com violência tal que a própria régua se parte.
20: Certo.
19: Conta-me lá esta história.
20: Foi ao terceiro dia de aulas, portanto, na primeira semana, terceiro dia, e várias crianças desta turma chegam a casa e contam esta mesma história. Portanto, a professora tinha batido no braço do colega autista que tem na turma com uma régua. Isto acontece no arranque de um ano letivo que já tinha começado também com alguma tensão logo no primeiro dia de aulas, numa reunião de pais com a professora. E nesta reunião também recebemos relatos de pais que estavam presentes e que contam que a professora avisou à partida que este ano teria de ser diferente e que, ao contrário dos anteriores, iria ter menos tolerância para alguns comportamentos dos alunos e chegou também a ameaçar que pediria uma baixa médica caso a incomodassem com vários tipos de assuntos e com os comportamentos destes alunos e que nessa situação os alunos ficariam sem qualquer acompanhamento letivo.
19: Portanto, isto foi na reunião de pais deste ano, sendo que esta professora já havia relatos de episódios, e eu estou aqui a frisar a palavra relatos porque não há, lendo o teu artigo, não há nada que comprove verdadeiramente, sem margem para dúvidas,
20: certo,
19: aquilo que se passou. E, portanto, voltando aqui a estes relatos, esta professora já não era a primeira vez, nem é o primeiro ano, que há relatos de que qualquer coisa de pouco, digamos, pedagógico se passava nas aulas.
20: Sim, os relatos vêm já desde o primeiro ano da professora com esta turma, portanto, no ano letivo de 2024 para 2025. E desde aí as crianças iam deixando escapar alguns relatos de coisas que aconteciam na sala de aula e iam deixando escapar estas situações junto dos pais. Queixavam-se também que a professora gritava muito, que até lhes causava dores de cabeça aos gritos que a professora tinha em sala de aula, e havia até alunos de outras salas, portanto de outras turmas, que chegavam também a ouvir os gritos da professora. E depois contavam outras coisas, que ficavam sem intervalo por castigos, que não podiam ir à casa de banho também por castigos, que a professora lhes dizia coisas como acordem para a vida se alguém estivesse a chorar ou se não conseguisse terminar uma tarefa nas aulas. No fundo, todos eles, com as crianças com quem falamos e os pais das crianças com quem falamos, nos contam que não queriam ir para a escola, que não gostavam da professora e que queriam outra professora.
0: Isto já tinha impacto na forma como os miúdos se apresentavam aos pais, ou seja, o tipo de comportamento das crianças perante a escola estava a mudar?
20: Sim, em alguns casos, mudanças significativas, portanto, de alguns alunos que estavam muito entusiasmados no início das aulas para começarem a escola, e é uma escola nova, seria a primeira experiência mais a sério numa escola, e que ao longo dos primeiros meses de aulas, no primeiro ano, este entusiasmo inicial começa a mudar e começam alguns problemas, se bem que, também devo fazer essa ressalva, há alunos que não relatavam estas questões aos pais e que não demonstravam propriamente problemas com a professora, mas que depois, confrontados pelos pais, relatavam o mesmo que outras crianças contavam por iniciativa própria.
0: Nós ouvimos aqui várias crianças, portanto, grande parte desta história é como se fosse uma espécie de puzzle que fosse montado, porque os vários pais recebiam relatos parecidos das crianças relativamente aos episódios daquilo que se passaria na sala de aula. Um dos pontos em comum desses relatos tem a ver com uma criança com autismo. O que é que os colegas contavam sobre essa criança?
20: Os colegas deste aluno expressam-se de maneiras diferentes e com palavras diferentes, mas o que relatam, ou seja, fazem essencialmente as mesmas descrições. Houve uma criança a contar que a professora lhe batia na cabeça com tanta força que a cabeça do aluno ia para trás e para a frente, faz esta descrição
0: muito, de imagem mesmo, daquilo que acontecia.
20: E noutro episódio, também contado por mais do que um aluno, a professora partiu um apontador da sala enquanto batia no aluno autista, e além de contarem também que a professora gritava muito particularmente com este aluno e que por vezes ele, o aluno, a chegava também a morder de volta. E aliás, numa dessas situações, a professora foi mordida por este aluno e gritou pela ajuda das auxiliares e pedia que se chamasse a polícia. Mas também numa outra ocasião, com um aluno diferente, portanto, aqui há um relato de que não, de uma alegada violência física para com um aluno que não este aluno autista, e que durante um momento de meditação que a professora costumava fazer em sala de aula, todas as crianças tinham de estar deitadas e de olhos fechados. E há um dos alunos que abre os olhos e a professora repara e levanta e terá levantado este aluno do chão com violência, puxando-o pelo colarinho. E os vários pais recebem este relato, portanto, não apenas do próprio, mas de outros colegas que assistiram.
0: Isto configura situações, no mínimo, preocupantes. Não estamos a dizer que aconteceram, porque, mais uma vez, estamos a falar aqui de uma série de relatos, grande parte deles coincidente, mas são relatos de pais que ouviram das crianças que frequentam a mesma sala de aulas. Mas eu imagino que isto seja preocupante a vários níveis. Primeira coisa, falaste com a família da criança, nesse caso da criança autista,
20: eles falaram... Essa é uma questão sensível, porque estamos a falar do que nos pareceu e do que falámos também com outros pais que conhecem esta família, parece-nos um contexto familiar mais vulnerável, e falamos também de uma mãe que não está presente em muitas das reuniões de pais que são tidas entre a professora e esta turma do terceiro ano, portanto não chegámos a esse contacto direto com a família. Mas a informação que recolhemos junto de várias outras fontes, incluindo vários pais de colegas desta turma e de outras turmas, deu-nos uma total garantia de que a história e que pelo menos os relatos e as versões destes relatos eram sólidos e que eram coincidentes nos pontos fundamentais.
0: Então, pergunta seguinte, como é evidente, e tu começaste esta conversa a dizer que jornalisticamente fizeste aquilo que tinhas que fazer, nomeadamente contactar os visados, imagino que tenhas tentado contactar a professora, contactado a escola, quais foram as respostas que tu tiveste?
20: Tentámos contactar a própria professora a coordenadora pedagógica, uma coordenadora que chegou a estar em reuniões com alguns destes pais que se mostravam preocupados com a situação, com as várias situações dos próprios filhos e que afetavam também os colegas, uma coordenadora também que chegou a receber e-mails de várias mães preocupadas com a situação e a expor estas situações. Ambas, portanto, a professora e a coordenadora pedagógica do agrupamento, nunca responderam aos nossos pedidos de contacto. Já o diretor do agrupamento respondeu, mas sem esclarecer a maior parte das nossas perguntas e diz-nos apenas três coisas. A primeira é que não tinha qualquer indício destas situações nos últimos anos.

0: feita logo na primeira semana deste ano letivo e que é dada a resposta a essa denúncia anónima e a resposta vem do próprio e-mail geral da direção e para o qual têm sido enviados durante estes anos estas outras denúncias. A segunda coisa que o diretor nos diz é que abriu um processo de averiguação interno para clarificar estes factos e, por fim, também que por causa desse processo não poderia responder a mais questões nossas. Mas há também um detalhe importante, que é o diretor nunca chega a negar que os factos tenham acontecido. Portanto, as descrições...
1: Não desmente que as exatamente. Coisas tenham acontecido.
0: E depois voltámos também a perguntar-lhe, na sequência da resposta que ele nos deu, se a professora seria afastada preventivamente durante o tempo deste processo de averiguação, também se os pais seriam informados sobre este processo que corre com a professora dos seus filhos, mas não obtivemos mais resposta e sabemos que os pais não foram informados deste processo.
1: Muito bem. O Ministério da Educação já disse alguma coisa sobre isto? Imagino que tenhas contactado também.
0: Até o momento que gravamos este episódio, portanto, final da tarde de quarta-feira, o Ministério da Educação ainda não respondeu às nossas perguntas e perguntámos se lhe chegou alguma denúncia, se tinham conhecimento de queixas anteriores relativamente a esta professora, se havia processos disciplinares noutras escolas, e até outros dados, como o rácio de auxiliares afetos a esta escola para acompanhar estes alunos com necessidades especiais na sala de aula. E, como disse, não obtivemos resposta, mas junto do Ministério Público conseguimos confirmar que não há, até agora, qualquer inquérito a decorrer.
1: Ou seja, apesar destes relatos e apesar da gravidade da situação, apesar disto já ser um comportamento alegadamente repetido, a verdade é que nenhum destes pais fez uma queixa crime.
0: Certo. Não, nenhum pai chegou a apresentar uma queixa-crime junto ao Ministério Público ou fazer queixa na polícia. Tentaram sempre resolver esta questão dentro da escola e com a escola. Em alguns casos, face à não resolução desta situação, os alunos saíram da escola. Portanto, os pais pediram a sua transferência.
1: Já aconteceu isso, precisamente por este caso que estamos a falar e que tu escreveste no Observador. Mariana, obrigado.
0: Obrigada, Pedro.
1: Eu conversei hoje com a Mariana Furtado, a jornalista do Observador, que investigou as denúncias feitas pelos pais desta escola de Sintra, onde poderá haver maus-tratos por parte de uma professora. O artigo da Mariana tem mais pormenores, incluindo a história de uma das crianças que começava a chorar só de pensar em ir às aulas. Foi acompanhada por uma pedopsiquiatra e acabou por mudar de escola. As queixas continuaram até à semana passada. Esta foi a história do dia, a sonoplastia do Rafael Pego, a música do genérico do João Ribeiro. Eu sou o Pedro Benevides. Até amanhã. 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
2: 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Começa agora mais um Tratar da Saúde com o Dr. João Marcos Santos, médico de família da CUF. Olá, doutor, bom dia.
3: Olá, bom dia, Maria João.
2: Doutor, hoje vamos falar de um problema que afeta muitas pessoas, a dificuldade em dormir. É muito frequente pensar-se que um comprimido para dormir pode ser a solução, mas também é verdade que há muitos receios relacionados com a sua toma. Doutor, quando é que estes medicamentos para dormir começam a fazer mal?
3: Isto é um tema muito frequente nas nossas consultas, Maria João. Na verdade, os medicamentos para dormir, como por exemplo as benzodiazepinas ou o Zolpidem, que é um medicamento mais recente, podem ser muito úteis numas crises pontuais, mas o problema é que o perigo começa muito mais cedo do que as pessoas possam imaginar, e logo poucas semanas após o início da toma desta medicação.
2: Poucas semanas? Eu pensava que o problema era apenas quando se tomava assim durante anos, longos períodos.
3: Esse é que é o verdadeiro mito. Exatamente. Os riscos começam logo muito cedo e dependem de três fatores. A duração do tratamento, a dose que estamos a utilizar e a idade da pessoa que está a tomar. Quanto mais tempo se toma, maior é o risco associado a esta medicação.
2: Então, e quais são os riscos mais imediatos assim no dia-a-dia?
3: Sim, o risco mais urgente e grave, sobretudo na população mais sénior, são quando as quedas e as fraturas podem ser um problema. As benzodiazepinas alteram muito o equilíbrio e diminuem os reflexos, portanto, logo aí, quando levantamos à meia-noite, corremos o risco de cair, e mesmo durante o dia, o efeito ainda pode ser residual. Nos idosos, o risco de queda aumenta entre 27% a 42%, e se falarmos de medicamentos de ação longa ou tratamentos que passam as 12 semanas, este risco até pode duplicar.
2: Impressionante. Então, e medicamentos como o Zolpidem, que falou há pouco, são mais seguros para evitar essas quedas?

0: Infelizmente não. A evidência mostra-nos que estes novos fármacos também aumentam o risco de queda, mais que duplicam, aliás.
1: Bem.
0: Aumentam cerca de 142%. São uma alternativa que não é isenta de perigo.
1: Então, e em relação ao cérebro e ao raciocínio? Muitas pessoas queixam-se de que no dia seguinte parecem estar mais lentas, não é? Após embargada.
0: Exatamente. Há estes prejuízos na cognição, como a perda de atenção, falhas de memória, menor velocidade de raciocínio. No fundo, estes medicamentos estão a diminuir também aqui a nossa capacidade mental.
1: Uhum.
0: E aparecem logo após o início do tratamento, mesmo com doses muito baixas. Que o cérebro vai ganhando pouca tolerância a estes efeitos secundários. Portanto, isto vai-se manter ao longo do tempo do tratamento.
1: Mas, Dr. João, a longo prazo isso pode evoluir para algo mais grave, como uma demência?
0: Há uma associação estatística entre o uso prolongado e o aumento de risco de demência, mais ou menos entre 38% a 78% nos estudos que mostraram maior associação, embora não se possa provar a 100% de certeza que este medicamento causa diretamente a demência. Mas esta correlação estatística é forte e é preocupante.
1: Então, e se a pessoa deixar o medicamento, a memória pode recuperar? Há aqui uma boa notícia ou não?
0: Sim, isto é fundamental sublinhar e é muito importante. As pessoas idosas, com dependência, a paragem deste medicamento após 6 meses vai melhorar claramente a capacidade de memória e até a fluência verbal. Portanto, este nosso cérebro vai recuperar.
1: Falou em dependência, por isso que é tão difícil parar. Quem tenta deixar de tomar, costuma queixar-se que a insónia volta logo e tipo no dobro.
0: Sim, isto é o que nós chamamos o efeito de insónia rebound. Há um síndrome de abstinência, como alguns outros tipos de fármacos, que vai incluir a ansiedade e até a agitação. Há uma dependência física que se instala com facilidade e mesmo em doses adequadas, com receita médica, isto pode acontecer. Por isso, existem mesmo protocolos de redução deste medicamento com uma taxa de sucesso, ainda assim, de 50%.
1: Pode parecer pouco, 50%. Como é que podemos aumentar essa probabilidade de sucesso?
0: Assim, além deste protocolo de redução gradual da medicação, combinando este desmame com acompanhamento médico, informando claramente e também até com terapia cognitiva comportamental para a insónia, podemos melhorar esta taxa de sucesso. É preciso ensinar o nosso cérebro a dormir novamente sem estes fármacos.
1: Pois.
0: Criar hábitos de sono saudáveis, sem necessidade de uso de medicação, é uma chave que pode ajudar este processo a funcionar. Por exemplo, um exemplo muito concreto e um dos grandes inimigos deste processo é o uso de telemóvel ou de ecrãs antes de dormir, por exemplo.
1: Para quem nos está a ouvir e toma estes medicamentos há algum tempo, qual é a mensagem principal, Dr. João?
0: Em primeiro lugar, se já estiver a tomar estes medicamentos, nunca os deve parar de forma imediata e, sobretudo, sem falar com o seu médico. Que isto sim pode ser perigoso e pode ser depois muito mais difícil conseguirmos uma boa taxa de sucesso. Portanto, aqui procurar ajuda com um profissional de saúde. Em segundo lugar, estes medicamentos devem ser usados durante poucos dias, se tivermos que os tomar. Se os toma já há alguns meses ou mesmo anos, vamos marcar uma consulta com o médico de família para tentar juntos planear uma forma segura e lenta de parar este medicamento.
1: Mensagem claríssima, Dr. João. Muito obrigada pelos esclarecimentos. Até à próxima.
0: Muito obrigado. Até à próxima e bons sonhos.
1: tratardasaude@observador.pt, para onde pode enviar as suas dúvidas. Se preferir, também nos pode enviar o seu áudio por WhatsApp 910024185. 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

0: Olá, muito bom dia, 6h57. Boa quinta-feira, muito obrigada por estar com a Rádio Observador. Eu sou a Maria João Simões, estão comigo a Carla Jorge de Carvalho e Bruno Vieira Amaral. Bom dia, boa quinta.
1: Olá, bom dia.
0: Ninguém nos avisou que esta semana era de duas semanas.
1: Três.
2: É uma semana com 10 dias.
0: É isso. É esta experiência, às vezes, olha, pode ser que resulte.
2: Setembro está a parecer janeiro, não vos parece?
1: Pois é, janeiro.
2: Embora fevereiro. Há quem diga que setembro é o início do ano, na verdade.
0: Sim, é home
1: trade. É verdade. Pelo menos sente-se como tal.
0: É isso.
1: Custa muito.
0: Força, só falta.
2: Muita força.
0: Só falta mais um dia.
1: Só falta, e mais
0: daqui a
1: três
0: pouco,
1: meses.
0: Exatamente. Daqui a pouco há Gabinete de Guerra. Hoje a análise é do historiador Bruno Cardoso Reis no Explicador. Às 9 falamos sobre as buscas na Polícia Judiciária e logo depois, na Comissão de Inquérito, recebemos a escritora e antiga Ministra da Educação, Isabel Alçada. É mais à frente. Para já, Carla, quais são os destaques do Jornal das 7?
2: As buscas do Ministério Público à Polícia Judiciária continuam, de facto, em destaque. O Observador encontrou contradições nos documentos que sustentam a queixa ao Diretor Nacional da PJ. O caso envolve o processo Football Leaks, o processo que levou à condenação do pirata informático Rui Pinto e do advogado Aníbal Pinto. Vamos explicar que contradições são estas neste jornal. O Parlamento debate mais logo 14 propostas de todos os partidos da oposição para fazer face ao aumento do custo de vida. O debate foi pedido pelo Chega numa altura em que o Ministro das Finanças avisa para o risco de déficit no próximo ano, se algumas destas medidas forem aprovadas. E o Primeiro-Ministro discursa hoje nas Nações Unidas, em Nova Iorque, isto quando estamos a poucos meses de Portugal regressar ao Conselho de Segurança da ONU como membro não permanente.
0: Antes do Jornal das 7, espreitamos o tempo, que hoje vai estar mais nublado e com menos sol, sobretudo a norte, mas com máximas muito semelhantes às de ontem. Lisboa deve chegar aos 35 graus, Braga 30, Porto 23 graus de máxima, Viseu 33, mais 10, Aveiro 20, Coimbra e Faro 32 graus, Leiria 29 e Santarém espera uma máxima de 37 graus. Esta hora Lisboa e Viseu estão com 20, Braga e Aveiro 15 graus, Porto 16, Coimbra e Santarém começam o dia com 17, Leiria 14 e Faro está com 21 graus. Muito bom dia. Notícias às 7 na Rádio Observador com Carla Jorge de Carvalho. E começamos com desenvolvimentos sobre as buscas à Polícia Judiciária. Há contradições nos documentos que resultaram na queixa contra o Diretor Nacional da PJ, Carlos Cabreiro.
2: O Ministério Público fez ontem buscas na Judiciária numa investigação que envolve o Diretor Nacional. Tenta descobrir indícios de que houve escutas ilegais no processo Football Leaks, um processo que levou à condenação do hacker Rui Pinto e do advogado Aníbal Pinto. Carlos Cabreiro foi alvo de uma denúncia por parte de um coordenador da Polícia Judiciária com base em documentação interna da PJ. Com quase 11 anos, o advogado Aníbal Pinto apresentou uma queixa com base na mesma documentação, mas o Observador apurou agora que há contradições nestes documentos. Está connosco agora em direto o redator principal do Observador, Luís Rosa. Luís, bom dia. Explique-nos genericamente que contradições são estas.
3: Bem, as contradições são simples. A queixa que foi apresentada por Aníbal Pinto, que o Observador teve acesso, é uma queixa que tem anexados documentos, são essencialmente três documentos, que foram descobertos pelo coordenador da PJ, David Freitas, que também apresentou queixa contra Carlos Cabreiro. E esses documentos foram apresentados por Aníbal Pinto, têm três situações que são relevantes. Em primeiro lugar, o documento mais importante, que refere à colocação de aparelhos que se deduzem que sejam aparelhos de escuta ambiental. Escuta ambiental essa que seria ilegal. Esse documento, por exemplo, não está assinado. Em segundo lugar, há outra questão relevante, outra contradição relevante, é que as datas dos documentos não batem certo. Ou seja, o encontro que está aqui em causa, que teria sido alvo de escuta ambiental ilegal, é um encontro que ocorreu na autoestrada A5, na estação da Galp da autoestrada A5, no dia 21 de outubro de 2015. Ora, os documentos que foram apresentados como alegada prova da escuta ambiental ilegal não batem certo com essa data. Um documento, por exemplo, que é o pedido para a ativação da escuta ambiental, da alegada escuta ambiental, por exemplo, só refere vigilância, não refere nenhuma escuta ambiental e, por outro lado, tem a data do dia 9 de outubro e com um prazo para expirar no dia 15 de outubro, ou seja, não abrange o dia 21 de outubro. Por outro lado, há mais dois documentos que referem duas datas diferentes e nenhuma delas é o dia 21 de outubro. Há aquele documento que não está assinado, como eu referi há pouco, que tem a data da diligência que terá sido realizada para a colocação de alegada escuta ambiental, tem a data de 4 de novembro, ou seja, essa operação teria sido feita no dia 4 de novembro e não no dia 21 de novembro. E depois há uma ordem de encerramento, uma informação de serviço que encerra a operação, que também tem a data de 13 de novembro, nem sequer é de 4 de novembro, ou seja, as datas não batem certo e, portanto, há várias contradições relevantes nestes documentos apresentados como alegada prova desta escuta ambiental que terá que ser avaliados pelo Ministério Público no âmbito do inquérito aberto.
2: E Luís Rosa, vamos perceber contigo também mais à frente aqui nas manhãs 360 que consequências podem ter estas contradições em todo este processo. Até já agradeço ao Luís Rosa, o redator principal do Observador.
0: Vai estar no Explicador juntamente com Paulo Lona, presidente do Sindicato dos Magistrados do Ministério Público, e o advogado Rogério Alves. Ainda na reação a este caso, o secretário-geral do PS pede esclarecimentos rápidos à Ministra da Justiça sobre as buscas ao gabinete do diretor da PJ. José Luís Carneiro fala numa situação inédita.
2: E por isso mesmo o líder socialista pede que a investigação seja célere. José Luís Carneiro considera que a ministra deve vir a público dar explicações.
4: Quanto mais célere forem as investigações, quanto mais rapidamente se restabeleça o normal funcionamento da Polícia Judiciária, melhor. E acho que a senhora Ministra da Justiça deve velar por esse objetivo.
5: Deve fazê-lo amanhã, já?
4: Bom, deve fazê-lo quando entender, no meu entender, quanto mais rápido o fizer, melhor. Ou seja, é importante que dê uma palavra pública, enquanto responsável política pelo Ministério da Justiça, sobre a importância não apenas do escrutínio sobre a ação dos titulares das mais importantes funções, mas também uma palavra de tranquilidade, porque isto também é a demonstração de que no Estado de Direito ninguém está acima da lei.
2: José Luís Carneiro, em entrevista à RTP ontem à noite, falou ainda sobre a Comissão Parlamentar de Inquérito de Luís Neves. Considera que o Parlamento não se deve substituir aos tribunais no apuramento de eventuais crimes do antigo diretor da Judiciária.
0: O Parlamento que discute esta tarde várias propostas da oposição para fazer face ao aumento do custo de vida. O debate foi pedido pelo Chega numa altura em que o Governo está a avisar para o impacto nas contas públicas.
2: O Ministro das Finanças já deixou o aviso que se medidas permanentes forem aprovadas no Parlamento vão conduzir o país ao déficit orçamental. Joaquim Miranda Sarmento estimou que as propostas da oposição para baixar o IVA dos combustíveis e para eliminar esta mesma taxa nos bens alimentares essenciais teriam um custo de cerca de 2 mil milhões de euros durante um ano inteiro. Ainda assim, Miguel Gato, a oposição tem hoje muitas propostas para apresentar.
6: São ao todo 14 projetos de vários partidos que pretendem aliviar o aumento do custo de vida, a começar pelo Chega, que agendou este debate putestativo. O partido de André Ventura quer reduzir a taxa de IVA dos combustíveis para 13% e quer também recuperar a medida do IVA zero num cabaz de alimentos essenciais, a medida adotada pelo governo de António Costa durante a pandemia da Covid-19. Ambas as medidas a serem aprovadas entrariam em vigor com o próximo Orçamento do Estado, ou seja, em janeiro de 2027. O Chega vai ainda recomendar ao governo abolir as portagens nas pontes 25 de Abril e Vasco da Gama. Já o PS insiste pela terceira vez nas medidas que foram chumbadas em abril e em junho deste ano, a redução do IVA sobre os combustíveis de 23% para 13% e a isenção de IVA nunca baixo de produtos alimentares. Estas duas medidas seriam temporárias, a entrar já em vigor por um período de 3 meses. O partido de José Luís Carneiro volta ainda a propor hoje uma medida sobre as pensões.
2: Os restantes partidos, Miguel, também apresentam propostas no mesmo sentido, que é a redução de impostos.
6: É o caso da Iniciativa Liberal, que traz a debate apenas um projeto de resolução, a descida do ISP. O Livre olha para o gás engarrafado e propõe a taxa reduzida de IVA de 6%. O PCP propõe eliminar a incidência do IVA sobre o ISP e quer também levar a debate o fim das portagens e das parcerias público-privadas nas pontes 25 de Abril e Vasco da Gama. Já o Bloco de Esquerda propõe o IVA zero nos alimentos e um preço máximo nos combustíveis. O PAN junta-se aos apelos da isenção de IVA nos alimentos essenciais, enquanto que o JPP defende a descida do ISP e uma atenção especial para os custos adicionais da insularidade.
2: Miguel Gato, com as principais medidas que vão ser debatidas e votadas esta tarde no Parlamento, as iniciativas do Chega devem ser rejeitadas pelo PS, PSD e CDS. Ainda não se sabe como irá votar o Chega no projeto de resolução que é apresentado pelo Partido Socialista.
0: Há 2 anos que os alunos de uma turma de uma escola primária em Sintra levam para casa relatos de agressões recorrentes por parte da professora. Os pais acusam a direção de abafar os maus-tratos.
2: Desde o ano letivo 2024-25 que as denúncias sobre a sala de aula desta professora se repetem na Escola Básica número 2 de Rio de Moro. A jornalista do Observador, Mariana Furtado, ouviu vários pais e alunos que denunciam gritos, castigos, ordens para não se contar o que se passa nas aulas e ainda alegados episódios de violência física sobre um aluno com autismo.
7: Os relatos vêm já desde o primeiro ano da professora com esta turma e desde aí as crianças iam deixando escapar alguns relatos de coisas que aconteciam na sala de aula e iam deixando escapar estas situações junto dos pais. Queixavam-se também que a professora gritava muito, que até lhes causava dores de cabeça aos gritos que a professora tinha em sala de aula e havia até alunos de outras salas, portanto de outras turmas, que chegavam também a ouvir os gritos da professora. E depois contavam outras coisas, que ficavam sem intervalo por castigos, que não podiam ir à casa de banho também por castigos, que a professora lhes dizia coisas como acordem para a vida se alguém estivesse a chorar ou se não conseguisse terminar uma tarefa.
2: A jornalista Mariana Furtado, na história do dia de hoje, revela que no primeiro dia de aulas deste ano chegou uma denúncia anónima à direção do Agrupamento de Escolas e à Direção-Geral da Educação.
0: Carla, o Observador contactou várias vezes a professora destes alunos, o diretor do agrupamento e a coordenadora pedagógica.
2: Apenas o diretor respondeu. Avança que decorre um processo de inquérito sobre a professora, mas garante que não houve indícios nos últimos 2 anos letivos de maus-tratos aos alunos. Esta garantia contrasta, no entanto, com várias queixas feitas no passado. O Observador teve acesso a e-mails enviados ao longo dos últimos 2 anos para a caixa de correio da direção do agrupamento e da coordenação pedagógica. A Procuradoria-Geral da República confirma que há queixas no Ministério Público. Os pais têm procurado resolver a questão internamente, sendo que alguns já transferiram os filhos para outras escolas.
0: Este é um artigo que está a esta hora em destaque no site do Observador e assinado pela jornalista Mariana Furtado. A CIA alerta os aliados europeus para um possível ataque da Rússia com drones contra Espanha, França ou Itália.
2: O El Mundo conta esta manhã que vários governos europeus estão a trabalhar num relatório sobre o tema, depois da mais recente visita do diretor da CIA a Moscovo. Segundo informações obtidas pelo governo da Lituânia, o Kremlin lançaria drones com um alcance de 600 quilómetros a partir de navios da frota fantasma russa no mar Mediterrâneo. Portugal não é mencionado nesta lista de potenciais alvos da Rússia. É uma lista que inclui, como dizias, Maria João, Espanha, França e Itália.
0: É uma notícia que vamos desenvolver no Gabinete de Guerra com a análise do historiador Bruno Cardoso Reis. O Primeiro-Ministro discursa hoje nas Nações Unidas, em Nova Iorque, a poucos meses de Portugal regressar ao Conselho de Segurança da ONU como membro não permanente.
2: É o terceiro e último dia da visita oficial aos Estados Unidos de Luís Montenegro, antes de regressar ainda hoje a Portugal. Há 2 anos, quando se estreou na Assembleia Geral da ONU, o chefe de governo defendeu uma reforma institucional da organização, afirmou que o Conselho de Segurança deveria passar a tomar algumas decisões por maioria, para não ficar bloqueado pelo direito de veto. A intervenção do Primeiro-Ministro está prevista para o início da tarde em Nova Iorque, será final da tarde em Lisboa.
0: E também em Nova Iorque, Luís Montenegro critica o que considera ser a realidade absurda e insensata do aumento do preço dos combustíveis.
2: Foi num evento de alto nível promovido pelo Secretário-Geral das Nações Unidas sobre ação climática e transição justa. O Primeiro-Ministro garantiu que Portugal está na linha da frente da transição energética, assegura que o país vai duplicar a capacidade instalada de produção de energia renovável e defende que o investimento nas renováveis tem vários objetivos, entre os quais a garantia de maior autonomia estratégica.
8: Uma altura onde estamos todos a ser afetados por esta realidade absurda e insensata, estarmos todos a pagar os combustíveis provenientes do petróleo mais caros, com inegável prejuízo para as nossas populações e para as nossas economias, a capacidade de sermos mais autónomos, cada um de nós também mais soberano, mais amigo do ambiente, e podermos oferecer fontes de energia a um preço mais acessível, é um objetivo comum que partilhamos convosco.
2: Luís Montenegro, em Nova Iorque, num evento sobre a ação climática promovido por António Guterres.
0: São agora 7h11. Carla, que outras notícias estão em destaque?
2: Um juiz federal norte-americano ordena à administração Trump para que restabeleça imediatamente o acesso da CNN, do político, da MS Now à Casa Branca. A decisão conhecida esta manhã dá conta de que a revogação das credenciais de imprensa dos repórteres foi feita de forma ilegal. Estados Unidos e China concordaram em prolongar as tréguas comerciais até 10 de janeiro. Ao abrigo deste entendimento, os dois países comprometem-se a reduzir as tarifas aplicadas mutuamente e não a impor novas medidas comerciais restritivas. O Presidente da República vai ser recebido hoje pelo Papa Leão XIV. É a primeira visita oficial de António José Seguro ao Vaticano. A audiência do chefe de Estado está marcada para daqui a menos de uma hora, 8 da manhã, hora de Lisboa. Ainda no futebol, Portugal começa hoje a defesa da Liga das Nações. A seleção recebe o País de Gales na estreia do selecionador Jorge Jesus. Partida marcada para as 7h45 no Estádio de Alvalade, com relato e comentários aqui na Rádio Observador.
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5: 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Muito bom dia, 7:15.
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5: Esta é a boa moeda, má moeda das manhãs 360, Paulo. O cabaz alimentar desceu ligeiramente em relação à semana passada.
10: É verdade, um bocadinho contra aquilo que tem sido o debate público, mas também estamos a falar de uma semana e estamos a falar de uma descida mínima. Estamos a falar daquele cabaz de 63 bens essenciais que a DECO acompanha há alguns anos, desde 2022, e que desceu então 1,86€ na última semana, está ali na casa dos 254€ agora. Segundo os dados da DECO Proteste, de facto, no início do ano, para comprar o mesmo cabaz, os consumidores gastavam menos 12,28€, ou seja, menos 5%, números redondos. Podemos dizer então que desde o início do ano, este cabaz, que é um cabaz próprio da DECO, tem uma inflação de 5%. Se recuarmos um ano, portanto a setembro do ano passado, na altura custava menos 4,8%, portanto estamos aqui com uma inflação à volta dos 4,8%, 5% nos últimos 12 meses. Agora, quando nós olhamos para 2022, o início de 2022, quando este conjunto de produtos começou a ser seguido, aí há uma diferença grande, há uma diferença de 35%. Mas atenção que este período apanha já aquele período de forte subida da inflação, logo depois da invasão da Ucrânia, e agora este novo ressurgimento. Atenção, embora a inflação agora não esteja a níveis nem comparados com aquele que nós chegámos a ter inflação acima dos 10%, depois da invasão da Ucrânia.
5: Incrível.
10: E agora estamos 10,1%, se não me engano, foi o recorde, e agora estamos com 3,3%. Portanto, um terço.
5: Passou realmente pouco tempo, eu não tinha ideia que a inflação tinha chegado aos 2 dígitos.
10: Chegou, subiu muito e depois desceu também muito depressa. Aliás, a inflação chegou a níveis que nós em Portugal já não tínhamos desde o início dos anos 90, do processo de desinflação nessa altura. E portanto cá temos também estes 35% a darem conta disso, de que nos últimos 4 anos houve uma forte subida de preços.
5: Paulo, entretanto há um novo comparador de salários.
10: Comparador de salários, o que é isto? É uma ferramenta, no fundo, para saber de cada um de nós, ou pelo menos em profissões em que os dados de mercado sejam mais frequentes, saber se o nosso salário está alinhado com aquilo que é a prática de mercado. É um comparador lançado por uma consultora de recursos humanos, a AICE, O objetivo, de facto, é ajudar cada um dos trabalhadores, dos empregados, a descobrir se ganham acima ou abaixo da média em Portugal. A utilização é simples, é rápida, é gratuita também. No fundo, basta introduzir alguns dados básicos, como, obviamente, a profissão, os anos de experiência, a área de especialização, a região onde se trabalha e também o salário bruto anual. E depois o sistema faz um cálculo do valor de referência para o perfil de cada um e depois diz-nos se o nosso salário está acima ou abaixo dessa referência. No fundo, o que o sistema utiliza são as referências, os benchmarks salariais feitos pela própria EISA, pela própria empresa, de acordo com o conhecimento que tem do mercado. Por exemplo, um profissional da área comercial no retalho de moda, portanto no comércio a retalho de vestuário, com a função de supervisor de loja, com um salário bruto anual de 30 mil euros em Lisboa, este caso está acima da média de mercado. A média de mercado ronda, também não está muito abaixo, os 29 mil euros. Mas dá para perceber, de facto, como é que isto funciona. Porquê? Porque a remuneração, de facto, continua a ser um dos principais motivos para mudar de emprego. De acordo com a AES, com esta consultora, cerca de 44% dos profissionais qualificados mudaram de função ou mudaram de carreira no último ano, e a procura por melhores salários e por um avanço mais rápido em termos profissionais está, claro, no topo das motivações, das motivações para isto. E com este simulador, a consultora pretende também aumentar a transparência no mercado de trabalho, além de recolher mais dados ainda para melhorar estas ferramentas que, no fundo, acabam por depender muito da quantidade de dados que lá são colocados. Portanto, claro, se quiserem perceber se estão acima ou abaixo da média, obviamente em profissões
5: tem que colocar os seus próprios dados.
10: Exato, e em profissões que tenham de facto uma dimensão de mercado que permita ter referências.
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5: Muito bom dia, 7:21. Este é o Gabinete de Guerra das Manhãs 360, a análise é do historiador Bruno Cardoso Reis. Olá Bruno, bom dia, bem-vindo.
11: Olá, bom dia.
5: Olá,
11: obrigado.
5: Bruno. Começamos pelo alerta da CIA, que avisa Espanha, França e Itália de que a Rússia poderá estar a preparar ataques com drones de longo alcance, lançados a partir de navios da frota fantasma russa no Mediterrâneo. Bruno, perante este alerta, este aviso, qual deve ser já a resposta da NATO? Ou vamos esperar para ver?
11: Bem, a resposta tem de ser dos países individualmente, só depois eventualmente haver um incidente, e pelo que temos visto, mesmo assim, mesmo quando é assim, não tem sido acionado o artigo 5º, porque são realmente, por regra, ataques que estão abaixo, digamos, do limiar de um ataque armado claro, que tenha, portanto, que seja também fácil de atribuir. Portanto, à partida, o que temos de pensar é que têm de ser os países a tratar disso. Eu, aliás, estou precisamente a escrever, a terminar um texto exatamente em que chamava a atenção para isso, que é os países do Mediterrâneo, realmente do Sul, e em geral do Sul, inclusive Portugal, são dos países em que tem havido menos incidentes desse tipo. Também porque é mais difícil, eventualmente não são o principal alvo da Rússia, mas é muito perigoso ser complacente e ser aqui o alvo mais fraco.
5: Claro.
11: E, portanto, infelizmente parece que é possível que isso realmente seja assim.
5: E que resposta pode ser essa dos países, Bruno?
11: Significa que os países, inclusive Portugal, têm de preparar em termos de desenvolver sistemas anti-drones, ter a certeza que até em termos legais não há dúvidas sobre o que fazer, que foi um problema que, por exemplo, se tem colocado em países como a Alemanha, que é, mas pode-se abater o drone, não pode, quem é que pode abater, mesmo que o alvo seja, por exemplo, uma base militar, portanto, as forças dessa base podem abater o drone, em que condições, etc. E, portanto, é realmente um problema que não é, enfim, que não é um exclusivo também da Europa do Sul, ou que é difícil não apenas para estes países, porque vemos, por exemplo, os Estados Unidos estão a ter problemas lidar com a ameaça dos drones, por exemplo, a partir do Irão, a Arábia Saudita a partir também do Irão e das suas milícias, mas a verdade é que é uma ameaça crescente e, portanto, os países têm de desenvolver o mais depressa possível sistemas eficazes e, no entretanto, têm de começar a resolver também a forma melhor possível de responder a isso e evitar ter aqui zonas cinzentas, por exemplo, em termos de quem é que responde, quem é que pode responder, quem é que coordena a resposta e procurar perceber também, antecipar ameaças, perceber vulnerabilidades e tentar reduzi-las, não é?
5: Entretanto, Bruno, ao mesmo tempo que isto acontece, os Estados Unidos convidaram Putin para a cimeira do G20 em Miami, em dezembro. O regresso presencial de Putin ao G20 no Ocidente não acontece desde 2019. Bruno, receber o presidente russo em Miami não cria uma ruptura diplomática brutal com os aliados europeus da NATO, que continuam a defender o julgamento de Putin por crimes de guerra?
11: Sim, mas não é propriamente espantar, tendo em conta a postura de Donald Trump. Enfim, foi muito comentado agora o facto de Donald Trump ter ido receber o presidente chinês ao aeroporto. Realmente é uma coisa quase inédita. Há muito poucos casos na história americana. O presidente Kennedy, por exemplo, recebeu o primeiro-ministro britânico, mas obviamente isso era uma homenagem. É um velho amigo pessoal e também ao grande aliado histórico dos Estados Unidos. Já, os papas também já foram recebidos dessa forma, como líderes, grandes líderes morais, digamos, globais, mas realmente países historicamente inimigos, rivais, declaradamente querem minar o peso e a influência dos Estados Unidos a nível global, isso não tem acontecido, mas aconteceu com Putin no Alasca e aconteceu agora com Xi. E, portanto, claramente Donald Trump pensa sobretudo em termos de poder, até tem uma clara fascinação com estes líderes autoritários, que não têm de prestar contas, não têm de ter imprensa a chateá-los com perguntas incómodas, etc. E, portanto, não me espanta realmente que isso seja assim. Portanto, isto também coloca aqui os Estados Unidos na posição, digamos, isto não é uma concessão à Rússia. A Rússia, eventualmente, é que pode fazer o favor de dizer que sim. Foi assim o teor da resposta do porta-voz do Kremlin, Dmitry Peskov, em pensar no assunto. Obviamente não houve nenhuma consulta também, nem se teve minimamente em conta a posição dos aliados europeus. Eu acho que realmente há que manter contactos com a Rússia, mas este tipo de coisas têm uma dimensão também simbólica importante e podem ser usadas como moeda de troca e, portanto, não foi claramente o caso aqui, ou pelo menos não no sentido de procurar impor aqui qualquer tipo, por exemplo, de sinal de boa-fé da Rússia em relação às negociações na Ucrânia ou em relação a outros assuntos. É uma concessão. Tem simplesmente a ver com esta obsessão de Donald Trump com as outras grandes potências, com manter boas relações com estes homens fortes de outras grandes potências. E, portanto, desse ponto de vista, parece-me realmente uma opção, no mínimo, bastante questionável.
5: Uhum. Sobre a guerra na Ucrânia, de que falavas, que mencionaste, o ministro dos Negócios Estrangeiros russo, Sergei Lavrov, fechou a porta a qualquer trégua durante eventuais negociações e acusou a Europa de querer usar uma pausa para rearmar Kiev. Bruno, continuar a atacar as refinarias e o petróleo russo é a única alavanca real que resta a Zelensky para forçar Moscovo a sentar-se à mesa, mesmo que vá contra o pedido de Donald Trump?
11: Acho que é uma alavanca muito importante e realmente é extraordinário que Donald Trump, que está desesperado para arranjar desculpas para os efeitos desastrosos da guerra que ele iniciou no Irão e que não tenho nenhuma ideia de como é que vai terminar, tenha inventado essa história. É evidente que há algum impacto destes ataques, enfim, nas exportações russas e, portanto, nesse sentido, no mercado global, mas evidentemente esse impacto é mínimo. É que o grande fator, e é fácil ver isso através dos factos, ou seja, a grande mudança no preço do petróleo começa realmente com a guerra com o Irão e as grandes oscilações têm a ver com a evolução desse conflito e não tem nada a ver com realmente os ataques ucranianos, mas portanto Zelensky encontrou aqui um alívio, um modo expiatório, mais uma vez à custa da Ucrânia, do lado mais fraco sobre o qual ele pode exercer maior pressão. Mas, portanto, isso só incentiva a Rússia, no fundo, a continuar o conflito, tem este efeito, que é realmente só o Trump quer apresentar aqui resultados em termos de mediação, é uma má ideia, é contraproducente, mas, enfim, tem essa utilidade, pelo menos, de tentar convencer os mais fiéis a Trump de que há aqui uma forma de escapar às responsabilidades sobre sobre estas tendências inflacionistas muito, muito, muito complicadas de gerir no mercado da. No mercado dos hidrocarbonetos, nomeadamente dos combustíveis.
5: Bruno Carlos Reis, muito obrigada pela tua análise. Bom final de semana, Bruno.
11: Bom dia, obrigado. Obrigada.
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5: 7:30, as notícias que marcam esta manhã de quinta-feira, Carla Jorge Carvalho.
22: Há desenvolvimentos sobre as buscas à Polícia Judiciária que visam o Diretor Nacional. Os documentos que resultaram na caixa contra Carlos Cabreiro têm contradições. A investigação tenta descobrir indícios de que houve escutas ilegais no processo Futebol Leaks, que envolve o hacker Rui Pinto e o advogado Aníbal Pinto. Tudo começou depois de uma denúncia feita por um coordenador da PJ, David Freitas, e o advogado Aníbal Pinto, com base em documentação antiga. Mas o observador apurou agora que esta documentação tem uma série de contradições, nomeadamente assinaturas e datas. É notícia que faz manchete a esta hora no site do Observador e que vamos desenvolver no jornal às 8 horas. O aumento do custo de vida vai hoje a debate no Parlamento. Os partidos vão discutir propostas para fazer face à subida generalizada dos preços. O debate foi pedido pelo Chega. O Ministro das Finanças já deixou o aviso de se as medidas permanentes forem aprovadas no Parlamento vão conduzir o país a um déficit orçamental. O Primeiro-Ministro discursa hoje nas Nações Unidas em Nova Iorque. O discurso surge a poucos meses de Portugal regressar ao Conselho de Segurança da ONU como membro não permanente. Ontem, num evento sobre a ação climática, Luís Montenegro criticou o que considera ser a realidade absurda e insensata do aumento do preço dos combustíveis. A Rússia pode estar a preparar um ataque com drones contra mais países europeus. Espanha, França e Itália estão na lista. O alerta é feito pela CIA aos aliados europeus. Isto de acordo com uma notícia que é avançada pelo jornal espanhol El Mundo. Portugal não é mencionado nesta lista de potenciais alvos da Rússia. Um juiz federal dos Estados Unidos ordena à administração Trump para que restabeleça imediatamente o acesso da CNN, do político e da MS Now à Casa Branca. O juiz conclui que a revogação das credenciais de imprensa dos repórteres foi feita de forma ilegal, isto porque o presidente dos Estados Unidos não avisou que tal ia acontecer, nem que os jornalistas poderiam recorrer da decisão da Casa Branca.
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5: Muito bom dia, 7h33, vamos lá espreitar. O tempo vai ser uma quinta-feira com mais nuvens à mistura, mas sem chuviscos no horizonte. Esses estão guardados para a próxima semana. Até lá é aproveitar o calorzinho para este dia 24. Esperam-se máximas de 35 graus em Lisboa. Braga deve chegar aos 30, Porto 23, Viseu 33, Aveiro 20, Coimbra e Faro 32 graus de máxima, Leiria 29 e Santarém 37. A esta hora Lisboa e Viseu estão com 20 graus, Braga e Aveiro 15, Porto 16, Coimbra e Santarém estão a começar o dia com 17 graus, Leiria 14 e Faro 21.
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5: Muito bom dia, 7h35.
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34: Eu ouvi a pergunta, mas ela não é a pergunta.
35: Eu percebo as vossas perguntas, mas vamos com calma, está bem? Não quer que ninguém se magoe.
36: Eu respondo-lhe a isso quando me disser aqui olhos nos olhos.
37: Eu às vezes tenho mais de fazer do que estar a responder diariamente.
38: Calma, é isso.
22: E agora é a pergunta que se calhar todos fazem, Paulo. Pode a polícia judiciária ser investigada e ficar tudo na mesma?
10: Ora bem, se pode ser investigada, pode e deve, não é? Sempre que há suspeitas e motivos para isso, não há ninguém acima da lei, e aqui falamos de pessoas ou instituições. Aliás, a investigação à Polícia Judiciária, que ontem motivou buscas, também na sua sede nacional, pode até ser visto como um sinal de vitalidade da democracia e de boa saúde da democracia. Sim. Precisamente por isso mesmo. Em causa está aqui a suspeita de realização de escutas ilegais no processo Futebol Leaks, que levou à condenação do hacker Rui Pinto e do advogado Aníbal Pinto. Portanto, isso é uma coisa, poder ser investigado. Outra coisa é saber se pode ficar tudo na mesma neste momento. Entre os investigados está o próprio Diretor Nacional da Polícia Judiciária, Carlos Cabreiro, que é relativamente recente no cargo, sucedeu a Luís Sim. Neves, quando saiu para o governo.
22: Poucos meses, portanto.
10: Desde fevereiro, se não erro, ou março. E ontem o Ministério Público fez buscas no seu próprio gabinete. Claro que todos estes inocentes, todas estas pessoas são inocentes até prova em contrário, o mesmo se explica, obviamente, se aplica a Carlos Cabreiro, mas deve colocar-se a hipótese do Diretor Nacional não ter, neste momento, condições para exercer o seu cargo, porque no fundo está a decorrer uma investigação a ele próprio, a investigação sobre a qual ele tem algum tipo de comando. Portanto, há aqui uma contradição nos próprios termos. Pode haver figuras como a suspensão de funções que podem ser úteis, não sei, é uma questão de debater.
22: Ainda é o pode ser, não é?
10: Exatamente.
22: Estamos no domínio das hipóteses. Outra hipótese, Bruno, estamos ricos.
0: Parafraseando um conhecido político, as contas do país estão muito bem, as contas dos portugueses é que parece que estão um pouco mais constipadas. O Instituto Nacional de Estatística revelou que Portugal fechou o primeiro semestre de 2026 com um excedente orçamental de 0,5% do PIB, cerca de 803 milhões de euros. É um excedente inferior ao do mesmo período do ano passado, mas com as tempestades e os combustíveis caríssimos podíamos esperar um cenário pior. E afinal vemos que, apesar de tudo, o país, o Estado, gasta menos do que o dinheiro que arrecada. E aqui é que a porca torce o rabo. As contas do país estão aparentemente arrumadas, mas não vemos os portugueses com muita vontade de sair para a rua e festejar, invadir o Marquês com bandeirinhas, porque as finanças das famílias continuam sob enorme pressão e no último trimestre de 2026, no mais recente, houve até uma diminuição da taxa de poupança de 12,4% para 12,1%. Esta folga de 800 milhões de euros pode aliviar o governo, mas definitivamente não faz com que os portugueses se sintam mais ricos e nem sequer menos pobres.
22: Paulo, o PS quer evitar misturas com o Chega?
10: Os socialistas querem distanciar-se do Chega sobre, precisamente sobre este tema, sobre as propostas que ambos os partidos estão a fazer para atenuar o impacto do aumento dos preços nas famílias. Aparentemente, eles até defendem a mesma coisa, defendem, por exemplo, a descida do IVA e o apoio aos setores de atividade mais diretamente afetados, por exemplo, pelo aumento do custo dos combustíveis, mas o PS alega que não quer ter nada a ver com aquilo que chama irresponsabilidade do Chega. Por isso, os socialistas fazem contas para avaliar o impacto orçamental das suas propostas e querem fazer aprovar apenas recomendações ao Governo. Já o Chega prefere a fórmula da proposta de lei, que, sendo aprovada, será, obviamente, de aplicação obrigatória. Perante isto, dizem os socialistas, o Partido Socialista não alinha na irresponsabilidade do Chega. Portanto, estamos aqui também na oposição no campeonato da responsabilidade, não é?
22: Bruno, os médicos vão prescrever cultura.
0: Ai, tanta falta nos faz, Maria João, por exemplo, para não confundir Sérgio Godinho com Jorge Palma. A Unidade Local de Saúde São João, no Porto, vai lançar um projeto piloto em que os médicos de família poderão prescrever, além dos tratamentos habituais e da medicação habitual, coisas como exercício físico, workshops, atividades culturais ou participação em iniciativas da comunidade. E a ideia é que há problemas de saúde que não se resolvem apenas com comprimidos. Um doente até pode estar fisicamente bem, mas viver isolado, ter pouca atividade física, precisar de recuperar rotinas e contactos sociais, e por isso, em vez de dizer apenas, olha, faça mais exercício ou saia mais de casa, o médico poderá fazer mesmo uma verdadeira prescrição e encaminhar o utente para atividades concretas, pilates, caminhadas, um workshop de culinária, trabalhos manuais, atividades culturais, e isso fica registado na plataforma integrada no processo clínico. Nesta primeira fase, o projeto começa em 3 unidades de saúde familiar, de Valongo, Porto e Maia, e destina-se a adultos com doenças estabilizadas, para quem estas intervenções possam complementar o tratamento médico. Ou seja, aqui é importante que as doenças que se tratam com medicamentos estejam controladas. E esta é também mais uma demonstração que na região norte o SNS parece avançar a uma velocidade diferente.
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22: Muito bom dia, boa quinta-feira, estamos a 19 minutos das 8. E começa agora mais uma comissão de inquérito das manhãs 360.
4: Vê um velho casarinho.
0: Vê um velho casarinho.
4: Se estende até ao mar.
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7: Já tive 18, não é? 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
6: Já me está a fazer umas amêijoas.
22: Não se fala de outra coisa.
1: Pois não, da nota de pesar de Carlos Moedas à morte de Jorge Palma. É só abrir as redes sociais e percebemos,
10: não é?
1: O Twitter, sobretudo o X, o presidente da Câmara Municipal de Lisboa, como todos nós tivemos a tentação de o fazer, escreveu um texto de homenagem ao cantor, com muitas referências às músicas de Jorge Palma, mas com algo que será o quê? Um erro, um lapso, uma gafe ou não? Nada
5: eu
1: disso,
5: não,
1: porque
5: não,
1: depois Carlos Moedas diz que não se enganou e que foi intencional. O que é que se passou? Nesta nota, Moedas começa muito bem. Hoje Lisboa acordou mais silenciosa e com o coração mais frágil. Muito bem, frágil. Depois continua e fala da relação de Jorge Palma com Lisboa e escreve: dedicou-lhe acordes, madrugadas e uma honestidade desarmante que nos ensinou a rir dos dias errados e a abraçar o recomeço em cada primeiro dia. Erro, aqui está o problema. O primeiro dia, como todos nós sabemos, é de Sérgio Godinho, talvez a inteligência artificial não saiba, mas todos nós, com uma certa idade, sabemos disso. Já lá vou, porque digo isto?
5: Pois.
1: Muito embora Jorge Palma tenha cantado inúmeras vezes e tenha feito versões gloriosas deste primeiro dia de Sérgio Godinho, mas as reações a esta publicação, a esta primeira publicação de Carlos Moedas, foram imensas, como estamos a falar de uma rede social com níveis de delicadeza muito variáveis, mas de tal forma que, algum tempo depois, o próprio Carlos Moedas responde e garante: não se enganou, foi de propósito. Diz: sei bem que o primeiro dia nasceu da escrita genial do seu eterno companheiro Sérgio Godinho, mas quem acompanhou a vida e obra de Jorge Palma sabe que o primeiro dia foi também um território de partilha inesquecível entre os dois. E diz mais: usar esta expressão na nossa despedida não é um engano, é evocar a enorme cumplicidade que os unia. Muitos utilizadores do X não ficaram ainda assim convencidos.
0: É, porque eu acho que é daqueles casos em que a emenda é um bocadinho, ligeiramente
1: é
0: pior que o sucedido. É forçada.
1: É forçada.
0: Quer dizer, sou-me forçado,
1: pois,
0: essa justificação.
1: A questão é toda esta. Aliás, muitos utilizadores utilizaram aquelas ferramentas que servem para verificar se um texto foi gerado ou não por inteligência artificial e que davam 100% de certeza que tinha sido por inteligência artificial. Obviamente, nunca saberemos. Aliás, nós aqui, eu fiz isto na emissão especial, a nossa peça de perfil de Jorge Palma também tinha muitos trocadilhos com aquelas ideias e canções muito fortes e com expressões muito fortes. Isso pode ter acontecido, mas o primeiro dia, lá está, é de Sérgio Godinho. Isso
0: é.
1: ninguém pode confundir, misturar ou achar que se homenageia Jorge Palma citando Sérgio Godinho. Agora, esta questão pode ser, é um episódio, mas pode ser mais abrangente. Vamos pensar que as redes de Carlos Moedas, as redes sociais, são geridas por ele? Devem ser suficientemente profissionais para serem por outros? Quem é responsável? É errado utilizar inteligência artificial para escrever um texto?
10: Não.
1: Quem valida? Quem é o responsável?
0: Depende do texto. Não é?
5: Num
0: texto de homenagem, eu creio que qualquer pessoa, seja o Jorge Palma ou qualquer pessoa, eu creio que deve haver o cuidado de haver um tratamento pessoal da mensagem.
10: Até porque é sentimental um texto de homenagem. É suposto ser...
0: Supostamente.
10: Não é, não é uma coisa fria, mecânica.
0: Agora, tipo... também me irrita profundamente este novo hábito de submeter aqui todos os textos. Vamos ver se isto é
5: inteligência. Escrito ou não?
0: A inteligência artificial reproduz, e reproduz hábitos que nós temos quando escrevemos.
1: Sim,
0: portanto,
1: e algoritmos.
0: Eu já fiz o teste de enviar alguns textos meus para a inteligência artificial, para dizer: diz-me se isto é inteligência artificial ou não. E depois as respostas variam. A percentagem.
10: Sabendo tu se que, é
0: que
10: ou se não é.
0: Exatamente. Claro. Isto para fazer o teste. E este hábito irrita-me um pouco. Agora, em relação às homenagens, eu creio que esse cunho pessoal é quase obrigatório.
1: Mas depois há também a pressão de ter que ter uma resposta imediata, forte, em relação a uma notícia que está a dominar o dia informativo, não é? Há muita pressão. Esta discussão, passado esta poeira, pode valer a pena sobre a gestão de redes sociais, que é uma coisa cada vez mais

0: Eu é admissível que não tenha sido, se calhar é este. Estamos a falar de alguém que tem mais que fazer.
1: Claro, não, não vamos pensar que todos os políticos são eles que escrevem os tweets, dirão talvez Trump, não é?
0: Sim, ainda. Aí não
2: sei que precisava aquilo, que não fosse.
1: Aquilo tem um cunho muito pessoal naquele caso, não é? Mas os políticos não escrevem.
2: Nós
1: têm
2: maioria,
1: cargos destes.
2: Não mas neste caso, lá está.
1: Os deputados, acredito que sim, por exemplo. Os deputados não têm um gabinete, cada um deles não tem uma equipa de redes sociais. E mesmo a equipa de redes sociais do grupo parlamentar, vamos pensar, também não tem tempo para isso, mas ao nível do Presidente da Câmara de Lisboa,
0: aliás,
1: que haja...
0: há uma conta de TikTok de Carlos Moedas que
1: claro.
0: Não...
1: Não é ele que faz os vídeos também,
0: que não é
1: ele, filma, pode ser o protagonista, não é?
0: Portanto, fará também isto?
1: Sem dúvida.
0: E quando é que Carlos Moedas lê este texto?
1: Leu e aprovou primeiro ou não? Mas isso é indiferente, porque está lá o nome dele, isso também é uma questão de responsabilidade.
3: Tanto que se sentiu depois obrigado a justificar.
1: Claro, a conta é
3: dele. E eu acredito que tenha sido... Eu acredito que a justificação tenha sido...
2: Também acredito que sim.
1: Imagino que aí sim já teve a intervenção dele, tendo escrito ou não a resposta, mas pelo menos ele teve que aprovar. Mas aí a asneira já estava feita, não é?
3: Mas aí eu acho que nestas notas de pesar, mais vale jogar pelo seguro, mesmo correndo o risco por vezes de dizer aquelas
1: banalidades. E jogar pelo seguro é escrever três linhas.
3: Três linhas, sem inventar muito. Manifestar, pesar pela morte de alguém, sem querer entrar aqui em grandes delíquios poéticos que às vezes não correm bem.
1: Nós, se for preciso, fazemos uma minuta.
3: Certamente que eles têm...
1: Só com o espaço em branco.
3: E a consternação e tal.
0: A inteligência artificial também pode fazer.
1: Também faz isso, não é? Claro.
3: Bem, aqui convinha não inventar. Vamos falar aqui de outra coisa de que se tem falado muito, aliás, já falámos na semana passada, o livro do irmão de Diana Spencer, Charles Spencer, que continua a gerar muita polémica e agora está relacionado com o jornalista Piers Morgan, que veio pedir que o livro fosse retirado de circulação. Porque consta desta primeira edição do livro uma acusação de que o jornalista e apresentador terá sido responsável por divulgar fotografias da Princesa de Gales no ginásio, no jornal Daily Mirror, isto em 1993, mas Piers Morgan, não, ele diz que não, porque ele só foi para o jornal em 1995.
2: Portanto, é uma diferença.
3: Há aqui uma diferença de dois anos.
2: Um mês ou dois.
3: Ele na altura estava no The Sun e não foi responsável, pelo menos por isto de que o acusam, de Charles Spencer o acusa no livro, não foi ele o responsável. Claro, tem havido muitas outras polémicas em relação a afirmações que constam do livro, mas aqui trata-se de uma acusação que reconhecidamente está incorreta. O jornalista garantiu que irá intentar uma ação judicial contra o autor do livro e contra a editora Penguin para que as mentiras sejam retiradas e seja paga uma indenização. Um representante do autor, Charles Spencer, veio declarar num comunicado que, enquanto historiador, a precisão é importante para o conde Spencer e que, por isso, o autor deseja esclarecer que a sua suposição estava errada, pede desculpa, diz também a editora que em futuras edições esta
2: é
3: informação
2: corrigida,
3: será corrigida,
2: não?
3: Mas Piers Morgan não se satisfaz com esta promessa, ele quer mesmo que esta primeira edição seja retirada de circulação. Creio que vai ser um pouco mais difícil, mas há de facto aqui pelo menos um erro factual. Não se trata aqui de opiniões ou o que diz um e o que diz o outro. Há aqui um erro e que justamente ele pretende que seja corrigido, mas além disso quer que esta edição seja retirada, o que vai ser mais difícil.
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2: 9 para as 8, já a seguir o 3 Toques.
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3: A vida da ginasta Simone Biles dava um filme, é a própria quem o diz, e não é só
2: por isso.

0: Não, documentários já existem. Agora, um filme de ficção baseado na vida de Simone Biles também é muito possível. A própria reconhece que há muitos acontecimentos estranhos, extraordinários na sua vida. O último,
1: pois
0: um
1: é,
0: dos
1: que
0: últimos.
1: Eu dizer, para estás a falar nisso, é porque há novidades.
0: Um dos últimos foi um assalto à casa da ginasta, em que três homens mascarados entraram na casa e roubaram o Porsche da ginasta. Ela diz que sente, isto publicou no TikTok, sente que precisa de um carro novo, porque durante os últimos meses em Chicago, três homens mascarados entraram na nossa casa e roubaram o meu Porsche, o meu GTS. Muito bem, acontece, isto acontece aos melhores.
1: Só quem tem Porsche.
0: Só quem tem Porsche, neste caso, mas pode acontecer a quem tem carros de menor valor.
1: Pois.
0: Agora, aqui o que é interessante é a medida que Simone Biles tomou para evitar que isto aconteça no futuro. E não estamos a falar de nenhum sistema de segurança.
1: Vai andar a pé.
0: Altamente sofisticado. Trotinete. Vai vender os carros ou vai mudar de casa. Não. Vai comprar um cão, que é o que faz quem tem medo.
1: Um Doberman. Quem tem medo compra um cão.
0: Depois de casa assaltada, trancas à porta, não.
1: Podia ter um cão. Posto umas trancas, mas...
0: Umas trancas, não. Vai comprar.
1: Doberman.
0: Só um Doberman. Eu pensei que isto era assim, um bocadinho arcaico, não? Estes métodos de proteção.
1: Afinal, às vezes é bom ir pelo básico.
0: É por aquilo que ao longo dos anos já provou ser.
1: Funciona. Tem que inventar.
0: Não sei se tinha ou não sistema de segurança. A verdade é que lhe roubaram o Porsche de casa e Simone Biles acha que a solução passa mesmo por comprar um Doberman. Vamos ver se resulta.
1: O resultado vem um pitbull a seguir.
0: Ou mais, se calhar vão comprar mais, ou variam de raça. Simone Biles disse que as coisas que lhe acontecem são de facto uma autêntica loucura que acrescenta também, nesta ideia de que a vida dela poderia dar um filme, que seria muito fácil para os produtores filmarem regularmente, porque estão sempre a acontecer coisas. Nem precisa ser ficção, podia ser um reality show. Vamos olhar aqui para a Liga Inglesa, mas para um... Não é a Premier League, não é a Liga Principal, é para a 10ª Divisão. Deixa-me ver se eu encontro aqui...
1: A
0: 10ª Divisão Inglesa, que agora está a ser muito falada, porque vai lá jogar Taylor Swift. Taylor Swift
1: vai jogar?
0: Vai jogar num clube da 10ª Divisão Inglesa, o Widnestown.
1: Está a precisar do dinheirinho extra.
0: O Elton John comprou um clube e há outros. Olha, o Ryan Reynolds.
1: Ela vai jogar, se for bom, compra.
0: Aí está. Ela se cá vai testar. Não, mas não é a Taylor Swift. É um avançado inglês que se chama Taylor Swift.
1: Ah, é?
2: Pronto.
1: Pronto.
2: Também já houve um Paulo Ferreira na seleção.
0: Pois houve.
1: Ah, mas não chegou, gostas de calcanhado.
2: Não vamos humilhá-lo aqui.
1: Não vamos.
0: Paulo Ferreira, antigo jogador do Futebol Clube do Porto, do Chelsea também.
1: Nada se compara.
0: Não.
1: Ele bem tentou. Mas o que é que se passa com esse Taylor Swift?
0: O Taylor Swift, o clube anunciou a contratação de um...
1: Estou a imaginar as manchetes.
0: Taylor Swift na 10ª Divisão Inglesa. Claro que o clube aproveitou para... para se promover e com esta curiosidade, eles publicaram nas redes sociais e disseram: leram bem, não há erros de escrita. Taylor Swift assina pelo Widnestown, e isto, claro, que depois gerou logo muita curiosidade. Houve também uma referência a dizer que esta publicação do jogador: tenho a certeza de que este é o início de uma grande história de amor. Love Story. Love Story, que é uma canção da Taylor Swift.
1: Ele sabe muito.
0: Eles todos sabem muito. Este Taylor Swift, que utiliza a camisola número 10, pelo menos teve uma estreia muito positiva, marcou um golo, a equipa empatou, mas ele marcou um golo. Afinal, Taylor Swift dá sorte. Ontem falámos aqui de camisolas da seleção alemã, a seleção alemã que vai deixar de ser... de vestir a marca Adidas, a
1: Selbermaster,
0: vai passar para a Nike. Estou com algumas dificuldades para entrar aqui nestas notícias, mas tem a ver esta com Lothar Matthäus, que vestiu algumas das camisolas mais célebres.
1: Aquela que tu mais gostavas?
0: Aquela que eu mais gostava, ele estava lá em 90, foi campeão do mundo. Mas ele agora é notícia por outras razões parecidas. Diz-se que às vezes há pessoas que mudam de parceiro ou de parceira, como quem muda de camisola. Lothar Matthäus vai muito bem lançado. Vai muito bem lançado, porque ele já se divorciou 5 vezes. Ou seja, teve 5 casamentos, divorciou-se nessas 5 vezes.
1: Vai e agora sexta?
0: Não vai. Ah. Ele apareceu com a namorada, que é 30 e tal anos mais nova. Ele tem 65, ela tem 27, que é uma diferença bastante significativa. Uhum. Apareceram na Oktoberfest com umas belas cervejinhas ao lado, e ele diz que, sim senhor, está muito contente com a relação, mas não pensa casar.
1: Desta vez, não.
0: Desta vez ele não
1: já
0: pensa,
1: aprendeu.
0: Não pensa vestir a camisola para não ter de a despir outra vez.
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0: Muito bom dia, está com a Rádio Observador, são 8:01. As notícias com Carla Jorge Carvalho. Há contradições nos documentos que levaram à queixa contra o Diretor Nacional da Polícia Judiciária, no caso Rui Pinto. Contradições relacionadas com datas e locais sobre alegadas escutas ilegais.
1: A investigação do Ministério Público descobriu indícios de que houve escutas ilegais no processo Futebol Leaks. Falamos do processo que levou à condenação do hacker Rui Pinto e do advogado Aníbal Pinto. Carlos Cabreiro foi alvo de uma denúncia com base em documentação interna da Judiciária com quase 11 anos. O Observador apurou agora que há contradições nestes documentos. O redator principal do Observador, Luís Rosa, explica que há três questões por esclarecer.
2: Em primeiro lugar, o documento mais importante, que refere à colocação de aparelhos que se deduzem que sejam aparelhos de escuta ambiental essa que seria ilegal, esse documento, por exemplo, não está assinado. Em segundo lugar, há outra questão relevante, outra contradição relevante, é que as datas dos documentos não batem certo. Ou seja, o encontro que está aqui em causa, que teria sido alvo de escuta ambiental ilegal, é um encontro que ocorreu na autoestrada A5, na estação da Galp da autoestrada A5, no dia 21 de outubro de 2015. Ora, os documentos que foram apresentados como alegada prova da escuta ambiental ilegal não batem certo com essa data. Um documento, por exemplo, que é o pedido para a ativação da escuta ambiental, da alegada escuta ambiental, por exemplo, só refere vigilância, não refere nenhuma escuta ambiental e, por outro lado, tem a data do dia 9 de outubro e com um prazo para expirar no dia 15 de outubro. Por outro lado, há mais dois documentos que referem duas datas diferentes e nenhuma delas é o dia 21 de outubro.
1: As explicações do redator principal do Observador, Luís Rosa. Carlos Cabreiro foi alvo de uma denúncia por parte de um coordenador da Judiciária. O advogado Aníbal Pinto apresentou uma queixa com base na mesma documentação. Ainda na reação a este caso, o secretário-geral do PS pede esclarecimentos rápidos à Ministra da Justiça. Em entrevista à RTP, José Luís Carneiro fala numa situação inédita.
0: Esta é a notícia que faz manchete a esta hora no nosso site e vai ser também o tema do explicador para ouvir logo a seguir ao Jornal das 9. Os deputados discutem hoje as propostas da oposição para mitigar o aumento do custo de vida. O debate putestativo foi pedido pelo Chega.
1: E acontece numa altura em que o Governo avisa para o impacto da aprovação das medidas nas contas públicas. O Ministro das Finanças já deixou o aviso que se as propostas do Chega e do PS forem aprovadas no Parlamento, vão conduzir o país ao déficit orçamental. Miguel Gato, vamos conhecer o que vai ser discutido mais logo no Parlamento.
3: Chega e PS querem, em moldes diferentes, reduzir a taxa do IVA dos combustíveis. O partido de André Ventura propõe uma descida de 23% para 13% por um período de 12 meses a entrar em vigor em janeiro do próximo ano. O Partido Socialista propõe antes uma descida imediata do imposto, acompanhada de avaliações periódicas para assegurar a sustentabilidade orçamental. Os dois partidos tocam também em medidas para aliviar o preço do cabaz de alimentos. O PS quer a isenção de IVA em certos produtos alimentares nos próximos 3 meses. Já o Chega quer o IVA zero, medida adotada pelo governo de António Costa durante a pandemia da Covid-19. O Chega vai ainda propor ao governo abolir as portagens nas pontes 25 de Abril e Vasco da Gama, e o Partido Socialista volta também hoje a propor uma medida sobre as pensões.
1: E os restantes partidos, Miguel?
3: A Iniciativa Liberal traz a debate apenas um projeto de resolução, a descida do ISP, também defendida pelo JPP. O LIVRE olha para o gás engarrafado e propõe a taxa reduzida de IVA de 6%. O PCP propõe eliminar a incidência do IVA sobre o ISP e quer também levar o debate para o fim das portagens e das parcerias público-privadas nas pontos 25 de Abril e Vasco da Gama. Bloco de Esquerda e PAN propõem a isenção de IVA nos alimentos essenciais. São ao todo, Carla, 14 as propostas que são discutidas esta tarde no Parlamento.
1: Aqui, recordadas pelo Miguel Gato, o debate está marcado para as 3 da tarde. As iniciativas do Chega devem ser rejeitadas pelo PS, PSD e CDS, que já fizeram saber o sentido do voto. Ainda não se sabe como irá votar o Chega no projeto de resolução apresentado pelo Partido Socialista.
0: Luís Montenegro discursa hoje na Assembleia Geral das Nações Unidas, em Nova Iorque. A intervenção surge a poucos meses de Portugal regressar ao Conselho de Segurança da ONU como membro não permanente.
1: O Primeiro-Ministro estará no terceiro e último dia da visita oficial aos Estados Unidos, antes de regressar ainda hoje a Portugal. Há 2 anos, quando se estreou na Assembleia Geral da ONU, o chefe de governo defendeu uma reforma institucional da organização e afirmou que o Conselho de Segurança deveria passar a tomar algumas decisões por maioria para não ficar bloqueado pelo direito de veto. A intervenção do Primeiro-Ministro está prevista para o início da tarde em Nova Iorque, será final da tarde em Lisboa. Já ontem, num evento sobre ação climática promovido pelo secretário-geral da ONU, Luís Montenegro voltou a alertar para os efeitos da subida do preço dos combustíveis.
4: Uma altura onde estamos todos a ser afetados por esta realidade absurda e insensata, estarmos todos a pagar os combustíveis provenientes do petróleo mais caros, com inegável prejuízo para as nossas populações e para as nossas economias, a capacidade de sermos mais autónomos, cada um de nós também mais soberano, mais amigo do ambiente, e podermos oferecer fontes de energia a um preço mais acessível, é um objetivo comum que partilhamos convosco.
1: Luís Montenegro em Nova Iorque, num evento sobre a ação climática promovido por António Guterres. O primeiro-ministro defende que Portugal está na linha da frente da transição energética e que deve conseguir antecipar em alguns anos o objetivo de alcançar a neutralidade carbónica, que está prevista para 2050.
0: A Rússia pode estar a preparar um ataque com drones contra mais países europeus. Espanha, França e Itália estão na lista. O alerta é feito pela CIA.
1: A notícia é avançada pelo jornal espanhol El Mundo, que fala em possíveis ataques contra países do Mediterrâneo. Portugal não é mencionado nesta lista de potenciais alvos. Na análise, o historiador Bruno Cardoso Reis considera que devem ser os próprios países a responder a eventuais ataques russos, isto porque a NATO não tem respondido diretamente às ameaças de Moscovo.
5: A resposta tem de ser dos países individualmente, só depois eventualmente haver um incidente, e pelo que temos visto, mesmo assim, mesmo quando é assim, não tem sido acionado o artigo 5º, porque são realmente, por regra, ataques que estão abaixo, digamos, do limiar de um ataque armado, claro, mas a verdade é que é uma ameaça crescente e, portanto, os países têm de desenvolver o mais depressa possível sistemas eficazes e, no entretanto, têm de começar a resolver também a forma melhor possível de responder a isso e evitar ter aqui zonas cinzentas.
1: Bruno Cardoso Reis, no Gabinete de Guerra desta manhã, o El Mundo avança que vários governos europeus estão a trabalhar num relatório sobre o tema, depois da mais recente visita do diretor da CIA a Moscovo. De acordo com informações obtidas pelo governo da Lituânia, o Kremlin lançaria drones com um alcance de 600 quilómetros a partir de navios de uma frota fantasma russa no mar Mediterrâneo.
0: Os alunos de uma turma de uma escola primária em Sintra denunciam agressões recorrentes por parte da professora. Os pais acusam a direção de abafar os maus-tratos ao inquérito interno a decorrer na escola.
1: Desde o ano letivo de 2024-25 que as denúncias sobre a sala de aula desta professora se repetem na Escola Básica número 2 de Rio de Moro. A jornalista do Observador, Mariana Furtado, ouviu vários pais e alunos que denunciam gritos, castigos, ordens para não se contar o que se passa nas aulas e ainda alegados episódios de violência física sobre um aluno com autismo.
6: Os relatos vêm já desde o primeiro ano da professora com esta turma e desde aí as crianças iam deixando escapar alguns relatos de coisas que aconteciam na sala de aula e iam deixando escapar estas situações junto dos pais. Queixavam-se também que a professora gritava muito, que até lhes causava dores de cabeça aos gritos que a professora tinha em sala de aula e havia até alunos de outras salas, portanto de outras turmas, que chegavam também a ouvir os gritos da professora. E depois contavam outras coisas, que ficavam sem intervalo por castigos, que não podiam ir à casa de banho também por castigos, que a professora lhes dizia coisas como acordem para a vida se alguém estivesse a chorar ou se não conseguisse terminar uma tarefa.
1: A jornalista Mariana Furtado, na história do dia de hoje, o Observador contactou várias vezes a professora destes alunos, o diretor do agrupamento e a coordenadora pedagógica. Apenas o diretor respondeu, avança que decorre um processo de inquérito sobre a professora. O caso não é novo, os pais têm procurado resolver a questão internamente, sendo que alguns já transferiram os filhos para outras escolas.
0: Este é o artigo que está a esta hora em destaque no site do Observador. É também o tema da história do dia, já disponível em podcast. 8:10, Carla. Que outras notícias estão em destaque antes dos momentos de glória?
1: Um juiz federal dos Estados Unidos ordena a Donald Trump para que restabeleça imediatamente o acesso da CNN, do político e da MS Now à Casa Branca. O juiz conclui que a revogação das credenciais de imprensa dos repórteres foi feita de forma ilegal. O presidente dos Estados Unidos não avisou que tal iria acontecer, nem que os jornalistas poderiam recorrer da decisão. Trump tinha afirmado que estes três órgãos de comunicação não deveriam poder escrever ou noticiar constantemente ficção e mentiras e por isso baniu-os da Casa Branca. Ainda o futebol, hoje é a estreia de Jorge Jesus na Seleção Nacional. Portugal joga com o País de Gales para a Liga das Nações. A partida arranca às 7h45 no Estádio de Alvalade, à mesma hora que tem o início o relato e os comentários aqui na Rádio Observador.
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0: Bem, isto...
1: Isto
0: aconteceu durante a atuação do músico Blue Way. A autora do hito do momento, a Stella, simplesmente subiu ao palco e com o maior à vontade tirou o microfone das mãos do artista, fez o que tinha a fazer, mas isto é tudo muito, muito bonito, mas... deixou marcas.
2: Eu fiquei com stress pós-traumático, então estou sempre a olhar para o lado.
0: E se nós ficarmos surpreendidos com o à vontade, com a lata da Stella, imaginem o próprio Blue Way.
2: A conclusão que eu cheguei é que era um convidado de surpresa, só que era tão surpresa que não sabia.
3: Ninguém sabia.
2: Para o pessoal que não sabe, eu não vejo. Quando eu estava a atuar, sinto uma mão a puxar-me para o lado. E eu pensei que fosse alguém da produção a endireitar-me. E quando me tirou o microfone, eu pensei, poça, queres ver que eu estou com o microfone errado? Juro.
0: A música tem estado tão viral que até a jornalista do Now achou que era a escolha da semana do Santana Lopes.
4: A sua sugestão musical esta semana
5: é... Em terceira.
4: Então, sim. O que diga?
5: É em terceira.
4: Ah, sim.
5: Também.
4: É, pois, não tem a ver com...
5: Mas eu já que há tempos disse que ia começar a trazer alguns dos meus gostos antigos. E esta é sobre uma cantora, Joana.
4: Ainda pensei que trouxesse um tema que está aí viral nos últimos dias.
5: Do quê? Do quê?
4: Um tema que está na cadeia de supermercados, não sei se é esse.
5: Ah, mas já tem publicidade crescente, eu não contribuo.
0: Hoje a música é outra, a seleção estreia sob os comandos de JJ, que vai bater um recorde aos 72 anos, será o técnico mais velho de sempre a sentar-se no Banco de Portugal, mas uma coisa é certa, vai ter a voz afinada.
6: Sou português, amo o meu país... Não sei como é que me vou sentir quando ouvi o hino nacional, mas uma coisa eu vos garanto. Sei o hino nacional todo.
7: Olá.
6: Isso eu sei.
7: Ufa.
8: É. Igrejos ou igrejos?
7: Isto é que é preparação.
0: Isto é que é. Quanto aos convocados de Jorge Jesus, há opiniões e opiniões.
9: Só vou dizer duas frases muito simples e muito rápidas. Primeiro, enormíssima diferença nesta apresentação. Havia um selecionador careca e agora há um selecionador com abundante cabelo. O resto, nenhuma diferença. Agora, acredito
0: mais,
9: muito...
0: Mais cabelo, menos cabelo, o que é que isso importa? O resultado de um jogo não se decide no cabeleireiro, não é? Decide sim no terreno.
10: A coisa mais importante do futebol não é a bola, é o VAR. O VAR é que é importante. É o VAR.
11: Ou seja, o que se passa, olha o galvado.
10: Ah, isso, não passa lá nada, não passa lá nada. O que se passa é que aqui é que se joga, aqui é que se joga, pá. É aqui é que se joga.
11: E já marcou, esse é o primeiro.
10: É o segundo penalti. É o segundo penalti. E sem cartão, e sem ser expulso.
0: Esta senhora claramente também já marcou muitos penaltis.
12: E a frase do dia é: se a vida te der um limão, faça uma caipirinha e tome. Porque viver é diferente de estar vivo.
3: Muito penalti.
0: E já agora, para não ser só eu e o Bruno a cantar, andámos com esta música na cabeça.
7: Vamos lá.

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1: Muito bom dia, são 8:17. É hora de conhecermos o tema do contracorrente. Para participar e nos dar a sua opinião em direto, só tem de ligar para nós, 910024185, mas também nos pode deixar a sua mensagem nas redes sociais, no site do Observador, ou então enviar-nos o seu áudio através do WhatsApp 910024185. Carla.
2: Onde antes se multiplicavam elogios à capacidade alemã, sobram agora perguntas. Uma delas é a que nos traz aqui, hoje, ao Contracorrente. Como é que a crise alemã se vai refletir nos outros países europeus? E até mais do que isso, Helena Matos, bom dia. Portugal? Portugal tem razões para estar preocupado com a crise alemã?
3: Bom dia. Eu, de qualquer forma, não estou preparada para começar o programa, porque estou siderada. E acho que temos de fazer um contracorrente dedicado a isso, que é a modulação de voz das pessoas, como ela muda. Eu aconselho-vos a ouvirem-se, quando passam dos momentos de glória para o contracorrente. É extraordinário. Temos vozes frescas, leves, soltas. Isso flui, vocês cantam.
2: Tu queres falar da crise alemã?
3: Como e depois, é de repente, não, mas seja qual tema for, eu também já dei por isso, passam para o contracorrente e então hoje...
2: séria, não é?
3: Há uma coisa, isso é uma coisa extraordinária. É mais ou menos isso também que aconteceu com a Alemanha. Isto andava tudo bem, não é? Vocês lembram-se, não é?
2: Sim.
3: Lembram-se quando aquilo parecia aos momentos de glória. A Alemanha eram os momentos de glória, não é? Eles faziam tudo o que devia ser feito. Eles tinham feito as reformas que deviam ser feitas. Tudo aquilo era uma alegria, uma fluidez. Tudo ia, enfim, olha, era mesmo os momentos de glória. E depois, de repente, acordaram no contracorrente e a dizer que as coisas não estão assim tão bem. E é curioso, porque às vezes quando nós deixamos transparecer alguma irritação, alguma irritabilidade, como, quando somos tidos como muito contidos e depois de repente parece assim... que literalmente, para se falar, nos saltou a tampa, percebemos que alguma coisa não está bem. E isso, por acaso, foi muito visível e eu acho muito expressivo, não tanto nas reações ao resultado eleitoral, das últimas eleições em alguns estados da Alemanha, mas na reação de um ministro alemão, Günther Kirchbaum, não avalio de maneira nenhuma, e peço que não avaliem a minha pronúncia, a respeito das propostas feitas por António Costa na sua atual condição, António Costa tem feito uma espécie de uma peregrinação por diferentes capitais europeias com vista à negociação e à renegociação do orçamento europeu. E claro que está a pedir mais dinheiro e para o próximo orçamento de longo prazo da União Europeia. E o que é interessante é que este ministro alemão diz, e estou a citar, é de questionar se o senhor Costa já terá perdido completamente o contacto com a realidade. E depois, fim de citação, é este ministro alemão que disse isto, e depois ele disse ainda que os orçamentos nacionais da União Europeia estão sob enorme pressão, e depois tem uma expressão que eu achei muito interessante, que é: todos sabem que o céu não é o limite. E aquilo que nós neste momento estamos a discutir, sim, o céu não é o limite. Os bolsos dos países tidos como mais ricos da União Europeia e que geralmente, pronto, com a Alemanha à cabeça, eram os grandes provedores em matéria de finanças, de dinheiros da União Europeia, e neste momento começa a notar-se aí uma enorme retração. E o problema da Alemanha não é tão só o céu não ser o limite, e sim, os alemães estão a dizer isto, do ponto de vista económico há aqui muitos avisos, mesmo muitos, e há uma espécie daquele título que nós vimos e que às vezes que é muito marcante, que é: a Volkswagen vai fechar fábricas, vai despedir os prejuízos. Portanto, há aqui notícias que de repente, sendo uma mais uma, acabam por ter algo de simbólico, não é? Estas notícias em torno da Volkswagen, mas temos isto muito do ponto de vista económico, aquele espectro ali de que a Índia pode vir a ultrapassar a Alemanha, isto como um grande partner internacional. Depois, temos aqui o inferno, não é, claro que isto que eu acabei de referir é complicado, mas depois temos o inferno na minha opinião, muito mais do ponto de vista político, que é quando os resultados eleitorais acabam a levar os dirigentes a achar que muito provavelmente se tem de defender o regime democrático, a democracia, das decisões dos próprios eleitores. E aí sim, a expressão inferno na terra da União Europeia, na terra da Europa, pode ganhar algum sentido. Portanto, é um pouco como é que se vai do céu ao inferno, e é disso, ao medo do inferno, não, é disso que hoje vamos falar aqui na Contracorrente, e sim, como é que isso pode vir a afetar os outros países da União Europeia, e muito particularmente este país, que é o nosso e que é onde nós estamos. E, portanto, espero que continuem a treinar a voz para que um dia consigam lançar o Contracorrente, sim, com aquela... pronto, com aquela alegria que vos caracteriza noutros horários.
2: Um dia vamos surpreender-te, Helena Matos.
3: Ai, não vi.
1: Até já. Ligue 910024185 e dê-nos a sua opinião em direto no Contracorrente depois das 10. Muito bom dia, 8h23.

0: Este é o Bom, Mau e o Vilão das Manhãs 360 com Miguel Pinheiro. Olá, Miguel, bom dia.
1: Bom dia.
0: Bom dia. No teu bom temos um acordo.
1: Temos um acordo, aleluia. Uhum. A André Ventura e a Aguiar Branco chegaram a acordo depois de longos dias de intenso debate sobre aquilo que pode ser investigado na Comissão Parlamentar de Inquérito que o Chega quer criar por causa de Luís Neves, depois de argumentos e contra-argumentos, depois de avanços e recuos, depois de tudo isso, ontem, finalmente, o líder do Chega e o Presidente do Parlamento puseram-se de acordo e a CPI vai mesmo avançar. É muito raro, ou mesmo inédito, haver uma CPI tão polémica antes mesmo de nascer, especialmente quando está em causa um poder putestativo de um grupo parlamentar, ou seja, o poder de um partido impor aos outros a constituição de uma comissão. De qualquer forma, agora há condições para o Chega mostrar ao país que tinha razão em querer esta CPI e vamos ver o que é que se descobre sobre Luís Neves, vamos ver se descobre mais alguma coisa que não se conhecia.
2: Sim, vamos ver como é que corre a própria CPI, não é? Porque isto é tudo muito bonitinho no papel, questão do objeto da CPI, mas depois as coisas podem descambar durante.
1: Descambar ou
2: a ficar afinante, claro. Não é? Pode correr, Paulo, muito bem, de facto.
1: Vamos ver. O importante, Paulo, é que as instituições sigam o seu curso. Isso é o mais importante na vida. Nunca se esqueçam disto.
2: Sem dúvida. Escrevam na pedra.
1: Uhum.
0: Miguel, o teu mal fez um grande elogio.
1: Foi, Luís Montenegro está, como estão vários líderes mundiais em Nova Iorque, a participar na Assembleia Geral da ONU. Como ele é português, que remédio, esteve reunido com António Guterres, que deixa a liderança das Nações Unidas em dezembro, ao fim de 10 anos de um mandato penoso, penoso, penoso. E à saída desse encontro, Luís Montenegro quis convencer-nos que, e eu vou citá-lo, Guterres é mesmo hoje a grande referência moral das nações e da concertação das nações a nível mundial. Luís Montenegro reconheceu, enfim, o que ele havia de fazer. Reconheceu que a ONU nem sempre tem alcançado os seus objetivos, mas apressou-se a tranquilizar a pátria. Ele disse isto. Mas não é por responsabilidade nem por falta de esforço do secretário-geral, disse-nos Luís Montenegro, com certeza. Ora, como toda a gente sabe, não, António Guterres não é hoje a grande referência moral das nações. Aliás, não é referência nenhuma e, por isso, é totalmente ignorado nos principais conflitos que envolvem as diferentes nações. Ninguém quer saber de António Guterres para nada. E, sim, a responsabilidade pelos falhanços da ONU são de António Guterres. Caso contrário, estaríamos a admitir que a personalidade do secretário-geral é absolutamente irrelevante, ele não tem qualquer influência, esteve lá há 10 anos, aqui, a abrir e a fechar portas, a chamar elevadores, a fazer aviõezinhos de papel para atirar lá para baixo, para as ruas de Nova Iorque, foi isso? Não foi isso que esteve lá a fazer, se é secretário-geral da ONU, se é o líder máximo da ONU, e se a ONU não consegue fazer aquilo que é suposto fazer, a culpa há de ser de quem? Minha? Sou eu, agora sou eu o culpado. Paulo, controla-te. Eu sei que a tentação é grande, sei que até poderias invocar aqui um animal que é usado numa expressão semelhante a esta, mas não faças isso.
2: Não.
1: Ok. Enfim, onde é que eu ia? Bem, eu ia no...
2: A responsabilidade é de Guterres, obviamente, do que se passa ou não.
1: Eu percebo o ponto de Luís Montenegro. Eu estou a pô-lo aqui no mal, mas eu percebo, Luís Montenegro tem que dizer estas coisas, não vai estar a dizer mal de um compatriota, ainda por cima, lá fora, mas nós sabemos que ele sabe, e por isso, enfim, vamos dar o desconto a estas coisas.
2: Pois, podia ter sido mais contido nos elogios, mas pronto.
1: Paulo, se calhar não podia, digamos apenas que... vem juntamente com as obrigações de um primeiro-ministro de fazer estas figuras de vez em quando. Agora, a verdade é que ele disse o que disse e, portanto, o que é que eu hei de fazer? Vou pô-lo no bom?
2: Não. Há... Não.
1: Não. Jamais.
0: Jamais.
1: Isto é uma coisa séria. Claro. Não andamos aqui a brincar ao jornalismo.
0: Só falta o teu vilão, que é a Polícia Judiciária.
1: Sim, ontem foram feitas buscas na sede da PJ, enfim, no âmbito desta investigação que envolve o diretor nacional, Carlos Cabreiro. O objetivo é descobrir se foram feitas escutas ilegais no chamado processo Rui Pinto. Esta investigação resulta, é importante termos isto em mente, resulta de uma denúncia de um coordenador da PJ. O Observador até teve acesso a uma das queixas que fazem parte dessa denúncia e escreve hoje que há nela várias contradições, desde documentos não assinados a referências a vigilâncias em datas que não têm nada a ver com a data da suposta escuta que está em causa. Obviamente, eu não faço a mais pequena ideia de como esta investigação vai acabar, não sei, mas há uma coisa que eu sei, é que acabe como acabar, a PJ não sai nada bem disto, porque uma de duas: se a queixa tiver fundamento, então é posta em causa a integridade do atual diretor da Polícia Judiciária. E se a queixa não tiver fundamento, então é posta em causa a integridade de um coordenador da Polícia Judiciária. Aliás, ambos, denunciante e denunciado, foram alvos das buscas de ontem, não é? As buscas estiveram a olhar para computadores e um telemóvel, penso eu, o telemóvel não de Carlos Cabreiro, mas do denunciante. Por isso, aconteceu o que acontecer, a PJ tem um problema de reputação grave, porque ou num lado ou no outro, a instituição tem pessoas que fazem o que não deviam, e por isso é o sarilho.
2: Sim, já não há uma saída boa ou sofrível que seja para isto. Já é tudo.
1: Sim, claro. Sendo que, atenção, claro, com certeza, deixa-me aqui repetir aquelas coisas que temos de dizer sempre e que estão corretíssimas. Como é evidente, o mais importante aqui é haver a possibilidade de haver investigações a esta polícia criminal, à Polícia Judiciária, e isso é que é importante. E haver buscas na sede da PJ, isto é importantíssimo que possa acontecer. Mas a PJ não vai sair bem disto.
0: Vamos ao resumo bom desta quinta-feira. São André Ventura e Aguiar Branco. O mau é Luís Montenegro e o vilão de hoje é a Polícia Judiciária. Foram as escolhas de Miguel Pinheiro nas manhãs 360 e sempre em podcast.
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0: h 33, antes do Iuvençor, é as notícias que também pode ouvir no WhatsApp no canal do Observador. Carla?
8: É uma notícia Observador. Os documentos que resultaram na queixa contra o diretor nacional da Polícia Judiciária têm contradições. A investigação, que levou ontem a buscas na PJ, tenta descobrir indícios de que houve escutas ilegais no processo Futebol Leaks. Falamos de um processo que levou à condenação de Rui Pinto e do advogado Aníbal Pinto. Carlos Cabreiro foi alvo de uma denúncia por parte de um coordenador da Judiciária com base em documentação antiga da PJ. O advogado Aníbal Pinto apresentou uma queixa com base na mesma documentação, mas o Observador apurou agora que esta documentação tem uma série de contradições, nomeadamente incongruências nas assinaturas e nas datas. No Parlamento, os deputados discutem hoje as propostas para fazer face ao aumento do custo de vida. O debate potestativo foi pedido pelo Chega. Em cima da mesa vai estar, sobretudo, a proposta para a redução da taxa de IVA dos combustíveis, também o IVA zero sobre o cabaz alimentar vai a debate. O Ministro das Finanças já deixou o aviso de que há medidas que, se forem aprovadas, podem conduzir o país ao déficit orçamental. É um alerta da CIA. A Rússia pode estar a preparar um ataque com drones contra países como Espanha, França e Itália. Notícia avançada pelo jornal espanhol El Mundo. Vários governos europeus estão a trabalhar num relatório sobre o tema depois da mais recente visita do diretor da CIA a Moscovo. Portugal não é mencionado nesta lista de potenciais alvos da Rússia.

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10: Muito bom dia, boa quinta-feira, são 8h36.
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10: Este é o E o Vencedor é das manhãs 360, até perto das 9, damos notas aos protagonistas da atualidade e por isso, Carla, esta quinta-feira juntam-se a nós o Rui Pedro Antunes e o José Manuel Fernandes.
15: Educação, Polícia Judiciária e o debate desta tarde no Parlamento sobre as medidas para fazer face ao aumento dos preços. José Manuel, queres começar a dar nota às medidas que o Chega vai propor?
16: Quero dar nota, é uma nota muito baixa, quer dizer, o Chega entrou num registro de demagogia máxima, quer dizer, portanto, é naquele, não é novo isto é algo que vem de trás, mas é pedir tudo como se, não houvesse, como se o Orçamento de Estado fosse um saco sem fundo e como se os contribuintes portugueses pudessem sempre suportar tudo. Vamos lá ver. Uma questão é perceber que há, claro, algumas dificuldades. E eu digo algumas, digo com alguma, digamos, olhando para os números, não é? Nós não estamos exatamente na mesma na situação em que estávamos em 2022, quando houve, de facto, um grande surto inflacionista e o governo, na altura, o governo António Costa, tomou um conjunto de medidas, algumas das quais necessárias, outras, pelo menos na minha perspectiva, excessivas e exageradas.
17: Oh, José Manuel, posso só dar alguns números sobre isso? É que nós estamos, sim, muito longe, de facto.
16: Exatamente, era esses números que eu ia dar, não é?
17: Ah, então podes
16: dar. Não, mas a parte deles já vem, de resto, no texto que ontem, anteontem, a Helena Garrido publicou aqui. Quer dizer, nós estamos com uma inflação de 3%.
17: 3,3% agora.
16: 3,3%. Na altura estávamos com 8,9%.
17: E atenção, alimentos... o pico na altura foi 10,1% em outubro de 2022.
16: Os produtos energéticos estavam em 24%. Hoje em dia estão em 12%. Os alimentos não processados iam em 15,4%. Hoje em dia estão muito abaixo disso, portanto...
17: 3,4%.
16: Há uma diferença enorme. Portanto, é evidente, não estou a dizer que não há dificuldades, há dificuldades. As taxas de juros também estão a subir, mas estão longe do que subiram na altura. E, sobretudo, há uma conjuntura que é diferente. Nós, na altura, vínhamos a sair de um período muito complicado, tinha sido o período da pandemia, do confinamento, de uma quebra grande da economia, disso tudo. E, portanto, havia uma grande tensão. Não é a situação hoje. Felizmente, esse período foi ultrapassado, a economia voltou a crescer, estamos com níveis de emprego recorde e, portanto, era bom não estragar, digamos assim. Mas aparentemente aquilo que, sobretudo o Chega, que é que tem as medidas mais despertadas. Portanto, vai buscar tudo o que vem à rede. Alguém deve pôr a cabeça no ar e diga, olha que tal fazer isto. Então, entre essas coisas foi acabar com as portagens. Quer dizer, o PCP deve subscrever, mas eu imagino que além do PCP e da Comissão de Utentes das Pontes, não é? É sempre um senhor que aparece sempre que há um tema destes e sempre que estão sempre a tentar organizar um buzinão e coisas desse género. Agora, como nós já temos discutido inúmeras vezes, como aliás, olha, eu ainda ontem escrevi um texto a criticar o Mário Centeno, mas nisto estou de acordo com ele, as medidas que têm a ver com o IVA são medidas que, como o Mário Centeno na altura dizia, tanto vão para aquele queijo barra, não é? Para aquele queijo mais barato, o Limiano, não é? O Limiano nem será o mais barato de todos. Mas pronto, tanto vão para esse queijo como para o pecorino com trufas, não é?
17: Exato.
16: Portanto, é o exemplo que ele costumava dar. Podemos ir para outros, porventura, ainda mais caros. Mas isto não faz muito sentido. Há imensa... Uma política fiscal é uma manta de retalhos. Aqui íamos acrescentar ainda mais retalhos. E, sobretudo, ia-se atirar dinheiro para cima dos problemas sem sequer acudir às situações mais aflitivas. O Governo terá que fazer alguma coisa, penso eu, mas tem que fazer com cuidado, porque apesar de haver alguma margem orçamental, os dados de ontem são positivos, da execução orçamental do primeiro semestre, um saldo orçamental de 0,5%, não é claro o que é que vem. O que é que temos pela frente e se não vão vir períodos mais difíceis, porque não se está a ver como é que as atuais guerras vão terminar e há muitas pessoas que têm, enfim, previsões apocalípticas para o que passava a acontecer no mercado da energia. Portanto, aquela quantidade de medidas com que o Chega aparece, enfim, os outros vêm atrás, alguns com mais bom senso, outros com menos bom senso, mas aquela quantidade de medidas só merece, olha, vou dar um bom chumbo direto, vou dar um 4, isto não... Se isto fosse assim, olha, era como se dessemos um pontapé numa pedra e houvesse sempre lá euros por baixo. Não há, infelizmente não há, como todos sabemos.
15: Daí um 4 para as medidas do Chega. Aliás, Paulo, o PS critica as medidas do Chega precisamente por não responder imediatamente.
17: Claro.
15: A quem está já a sofrer com o aumento do custo de vida.
17: As medidas de Chega...
15: Porque seriam para entrar em vigor em janeiro.
17: Porque para este ano a norma travão impede que elas entrem em vigor, isso é claro. E portanto o Chega vem com esta ideia, além de querer dar tudo a todos, aliás não surpreende, basta ver o programa eleitoral do Chega e aquilo não é um programa eleitoral, aquilo é uma carta para chamar a Troika imediatamente. E portanto era o que aconteceria, num ano ou dois estaríamos na bancarrota ou próximo disso se as medidas do Chega fossem aplicadas. Mas independentemente disso, até o desenho legislativo está errado, porque o que o Chega propõe, no caso do IVA, por exemplo, é por um prazo de 12 meses, portanto a vigorar ao longo de 2027. Portanto, entram em vigor daqui a mais 3 meses, quando supostamente a crise está agora já em curso, portanto esperávamos 3 meses e depois o Estado ficava vinculado a um período de 12 meses. Quem é que sabe o que é que vai acontecer ao longo de 2027? Quer dizer, a crise pode se agravar imenso e aquelas medidas não fazerem sentido já, ou pode de alguma forma desaparecer se as coisas do Médio Oriente se resolverem e se a refinação também se resolver. E portanto, tudo isto é mal feito da parte do Chega, o que mais uma vez não surpreende, porque nisso o Chega é muito coerente. É sempre incompetente e irresponsável nas propostas que faz. O PS também não tem grandes armas, porque vai pela via da recomendação ao Governo, porque de outra forma as coisas estão ao abrigo da Lei de Travão e não podem entrar em vigor, e não pode fazer muito mais. Agora, são medidas diferentes e gradualistas aquilo que o PS apresenta, isto é, de uma responsabilidade muito maior. Claro que tem que haver gradualismo nestas medidas, sejam as do governo, sejam as propostas da oposição, porque nós estamos no início daquilo que pode ser uma crise grave. Podemos estar aqui com alguns sinais que são preocupantes agora, mas que podem não se materializar. O que o José Manuel disse há pouco mostra bem que a situação hoje é muito diferente para melhor daquela que tivemos no pico do surto inflacionista de 2022-2023, e parafraseando também aquilo que a Helena Garrido escreveu no artigo dela desta semana, e se vier uma crise a sério, então nessa altura o que é que fazemos? Isto é, se nós disparamos as armas todas, de medidas políticas, agora, ao primeiro alerta, se a coisa se agravar verdadeiramente, o que é que acontece? Levamos logo o país para um déficit orçamental imenso e, portanto, é preciso ter atenção a isso. Ontem saíram também, para rematar, dados da execução orçamental, dados de contas nacionais, que permitiram perceber que no primeiro semestre do ano o Estado teve um excedente de 803 milhões de euros, equivalente a 0,5% do produto interno bruto. Atenção, este excedente que tivemos no primeiro semestre já está gasto pelo Governo
15: com as medidas.
17: O número não é por acaso. Com as duas medidas apresentadas.
15: No debate da moção de censura.
17: Exatamente. Concordo só não com essas medidas, que é a redução do IRS e o mais um suplemento extra para os pensionistas, são precisamente 800 milhões de euros. Não é por acaso. O número não é uma coincidência. Obviamente que o Ministro das Finanças, quando decidiu avançar, e o Governo decidiu avançar, já saberia com grande aproximação como é que correram as contas do primeiro semestre. E, portanto, utilizou essa margem toda. E, portanto, neste momento, a margem disponível entre aquilo que tínhamos no primeiro semestre e as medidas já anunciadas é zero para o equilíbrio orçamental, ou próximo disso. E, portanto, é preciso ter atenção a isto e é preciso, sobretudo, gradualismo e, sobretudo, concentrar medidas em quem realmente precisa, para não se estar a desperdiçar dinheiro dos contribuintes em quem não precisa comprar o tal queijo pecorino trufado.
15: O José Manuel concentra a nota nas medidas do Chega, dás igual nota para
17: acompanho
15: as medidas de ambos os partidos?
17: Não, eu acompanho. Acho que o PS, as medidas do PS, atenção, não podem ser confundidas com as do Chega, quer pela forma jurídica, quer pelo gradualismo que sugerem, mas eu acompanho o 4 que o José Manuel deu ao Chega.
15: Aqui fica a nota, o chumbo direto para estas medidas que vão ser discutidas esta tarde no Parlamento, sendo que, Rui Pedro, ainda estamos aqui todos a tentar perceber o significado do que aconteceu ontem com as buscas na Polícia Judiciária.
18: Sim, é verdade. Deixa-me só dizer que, já que o André Ventura pede o fim das portagens na 25 de Abril e na Vasta Gama, já agora podia fazê-lo na Ponte Alzíria, para aquela zona do Ribatejo, também ter acesso.
17: Aliás, o Chega pede o fim de todas as portagens em todas as autoestradas.
18: Se é para a coesão territorial, era bom que não...
17: Claro.
18: Eu que sou lá daquela zona de Salvaterra, olha, deixa-me em casa própria pedir também, se o André Ventura tiver a aceitar pedidos. Mas o que é que eu queria dizer sobre as buscas à PJ? O artigo que está em manchete do Observador, ou que esteve em manchete do Observador, neste momento está em manchete, exatamente, mostra não contradições do atual diretor da PJ, mas contradições bastante evidentes da denúncia, ou seja, mostra que, ainda por cima, que é aparentemente

0: depois é tudo uma grande confusão. A inspetora que, não, que diz que não ouviu o mesmo que todos os outros ouviram, propiciando, ou seja, levando a que pudesse haver uma escuta física em alguém que era ilegal, é também a mulher do denunciante. E, portanto, todas estas ligações parecem uma guerra, aquelas pequenas guerras internas, pois de facto põem em causa a credibilidade das instituições. O que eu acho que não se pode fazer é, tendo em conta todas estas pontas soltas, dizer o diretor da PJ tem que sair porque os factos são imputados, são graves e, portanto, em nome da credibilidade da instituição. Não. O que este artigo jornalístico do Luís Rosa e do João Godinho mostra é precisamente o contrário. É ainda bem que está a ser investigado e é preciso esperar pela conclusão da investigação para tirar também conclusões sobre aquilo que é a credibilidade do atual
1: das
0: diretor
1: caixas.
0: Nacional
1: da Polícia Judiciária. E a credibilidade das próprias caixas.
0: A credibilidade das caixas, este artigo jornalístico
1: põe muito em causa.
0: Pulveriza completamente, porque há aqui muitas situações esquisitas, além de, muitas vezes, ele nem ser o responsável direto. Eu não acompanho esta área, limitei-me a ler isto e, portanto, e depois a outra coisa que eu também vou ouvindo agora, a imagem da Polícia Judiciária está pior do que nunca. Eu não sei, nem sequer sou...
2: Não, estas coisas não lhe dão saúde.
0: Não, é verdade, não é? É verdade. Mas eu também sou do tempo de espancamento e tortura. Não foi em Guantánamo, foi nas instalações da Polícia Judiciária de Portimão, à mãe de Joana Cipriano. Também sou do tempo de uma dançarina de striptease num jantar da PJ com a Direção Nacional a ter que sair do jantar por causa disso. Também sou do tempo em que a Scotland Yard e outras polícias diziam que, não estava, que esta polícia não estava bem preparada. Também sou do tempo em que havia tabloides britânicos e não só a dizer que esta polícia almoçava 3 horas em vez de andar à procura da média.
2: Portanto, caso médico, claro.
0: Isto não é de agora.
2: Não, sem dúvida. Mas só eu acho que o que este caso pode revelar, visto assim de fora, é de facto uma luta intestina entre vários grupos, dentro da PJ, pessoas que não se suportam por alguma razão ou por outra. Há quem fale da maçonaria. E que, como tendo um papel central a filiação ou não na maçonaria, neste caso, não sei, mas de facto, até pelo timing em que as coisas se passam, e cruzando isto com a própria divulgação de factos em relação a Luís Neves, dão a entender que há ali pessoas, certamente, que não gostam das outras, não é?
0: Sim, isso eu não compreendo mesmo, porque se querem servir o grande arquiteto do universo, inscrevam-se na Ordem dos Arquitetos do Universo.
2: Sim.
0: Não, não estejam na Polícia Judiciária. Se for essa a motivação, pior ainda. Mas, para dizer que muitas vezes é preciso investigar, e também é um bom sinal que a própria Polícia Judiciária, que muitas vezes entra, porque é mesmo assim, sem pedir autorização, na casa das pessoas e nas empresas, etc., porque faz parte do trabalho, também possa ela própria ser sujeita. Isso também é uma democracia que funciona. E, claro, não há hipótese de não debilitar a imagem. Não é? Se agora viessem fazer uma busca à minha secretária por qualquer razão, só isso afetava a minha imagem, não era culpado por causa disso. E, portanto, não há forma de dizer que isto não belisca a imagem da Polícia Judiciária. Outra coisa que poderia também beliscar, e vai beliscar de alguma forma, é a Comissão Parlamentar de Inquérito, que foi ontem quase viabilizada, enfim, falta ultimar, por parte de José Pedro Aguiar Branco, que o esforço do Presidente da Assembleia da República em tentar limitar o objeto, de alguma forma acaba por preservar também mais um pouco a Polícia Judiciária, porque quanto menos específico fosse o objeto e os elementos a estudar, mais, enfim, mais era o
1: maior erosão poderíamos ter.
0: Eu não estou a dizer que se encontrasse pior, mas muitas vezes há questões que têm que permanecer com base na própria dinâmica de uma instituição, que não é suposto de serem expostas assim, e sendo limitada, é uma vitória de Zé Pedro Aguiar Branco, não creio que seja de André Ventura, porque para André Ventura, quanto mais lado fosse o objeto, embora eu acho que ele não tenha problemas em ir buscar todos os temas que quiser durante a comissão de inquérito, pior é para ele. E depois também, ele tinha acusado, eu isso eu não me esqueço, lamento, José Pedro Aguiar Branco de ser muito amigo de Luís Neves e de fazer parte do grupo de amigos que protegia Luís Neves. Então agora já é bom porque aceitou. Então se calhar Aguiar Branco estava mesmo preocupado com a formalidade e com a legalidade do pedido e não porque seja o melhor amigo de Luís Neves. E portanto, essa agora, André Ventura não pede desculpa a dizer, afinal o senhor Presidente da Assembleia da República não é amigo de Luís Neves. Estava com algumas dúvidas, nós discordamos, mas pronto, tinha a ver com o normal debate democrático. Agora já não diz isso. Portanto, também acho inacreditável. Para dizer o seguinte,

0: Concluindo mesmo, Ricardo.
1: Isso, desculpa. Eu vou dar um 15 a JP da Guia Branco porque vence esta matéria. E à PJ eu vou dar um 10, porque é verdade que a imagem da instituição está afetada, mas pode ser que, enfim, que o futuro destas investigações mostrem que, afinal, pelo menos as pessoas que mandam não tenham feito coisas tão incorretas como algumas denúncias mal amanhadas pareciam fazer crer.
0: As notas estão atribuídas e justificadas. Paulo, por falar, Paulo não, Bruno, por falar em notas, há um estudo, um investigador da Universidade de Aveiro, que encontra aqui uma relação, se calhar
2: uma
0: não correlação, surpreendente,
2: não é nada surpreendente,
0: entre as retenções e a origem socioeconómica.
2: Socioeconómica é um estudo, como dizias, da Universidade de Aveiro, e que, sem saber praticamente nada sobre o aluno ou o que acontece na escola, o currículo, o comportamento individual do aluno, apenas conhecendo 5 características socioeconómicas da sua família, este modelo consegue prever relativamente, com algum acerto, quais são os alunos que acabarão por ficar retidos. E os dados, os 5 indicadores recolhidos nesta investigação são as habilitações e profissão dos pais, o rendimento do agregado familiar, as condições de habitação e zona de residência.
0: Terrível, não é?
2: Diz muito, e há aqui um pormenor no estudo que é o mais preocupante também para, na opinião dos investigadores, é que estes fatores têm peso logo que os alunos entram para a escola e, ao contrário do que seria a expectativa, não diminuem ao longo do percurso escolar. Ou seja, os apoios dados a estes alunos não fazem com que haja uma redução significativa do risco de retenção. Há aqui qualquer coisa que está a falhar no apoio, existe apoio social escolar, e esta é uma das questões que os investigadores apontam como a necessidade, se calhar, de intervir aqui noutros destes aspectos que podem significar depois uma alteração desse risco, nomeadamente a questão da escolaridade dos pais e da literacia dos pais, porque esse é o fator que tem mais, uma maior capacidade de predição daquilo que vai acontecer. No primeiro ciclo é a escolaridade dos pais e no terceiro ciclo também. No segundo ciclo é a profissão dos pais, que surge aqui como o elemento com mais capacidade de predição do risco de retenção. E, ou seja, em vez de se investir só em apoios financeiros, no caso da ação social escolar, talvez investir na escolaridade dos pais, no grau de literacia dos pais, possa ser aqui um elemento que venha a alterar este atual estado de coisas. Isto não significa, este estudo, que 70% dos alunos oriundos de meios socioeconómicos desfavorecidos chumbem. Não é isso? Ele não estabelece, nem diz que aqueles que chumbam é só por este motivo. Porque isto que estabelece aqui é, de facto, uma correlação, não é uma causalidade. Não está aqui a analisar depois desempenho a desempenho, trajeto a trajeto individual, porque há outros fatores que acabam por entrar aqui na equação, mas consegue prever com algum acerto, de facto, quais são os alunos com maiores probabilidades de retenção e, como dizíamos no início, não é surpreendente que as condições socioeconómicas, a escolaridade dos pais sejam os fatores que têm mais peso nessa capacidade de previsão do sucesso escolar dos alunos. Há poucos dias o Presidente da República dizia que o elevador social não estava a funcionar com a eficácia desejável. Esta é mais uma das provas que isso está a acontecer e provavelmente também apontando aqui caminhos para soluções que não passem apenas por aquilo que se tem feito, que é a ação social escolar, com a importância que tem, mas se calhar é preciso apostar noutros fatores.
0: Ir mais a montante. A nota vai para o estudo?
2: A nota vai para o estudo. Acaba por nos dar aqui informação e isso é positivo. Portanto, a nota também é positiva. Vou dar um 16.
0: Um 16 para o estudo e o vencedor é a regressa mais logo na Tarde Política.
3: Começa a seguir ao Jornal das 6. Esta quinta-feira dou notas a Judite França, a Raquel Abcassis e o Nuno Gonçalo Poças. É
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0: Muito bom dia, está com a Rádio Observador, são 9 da manhã. Começamos este jornal com uma notícia Observador sobre as buscas de ontem à Polícia Judiciária. Há contradições nos documentos que levaram à queixa contra o diretor nacional da PJ.
1: O Ministério Público fez buscas na sede no âmbito de uma investigação que envolve o diretor nacional, Carlos Cabreiro. A investigação procura descobrir indícios de que houve escutas ilegais no processo Futebol Leaks, o processo que levou à condenação do hacker Rui Pinto e do advogado Aníbal Pinto. Esta investigação do Ministério Público resulta de uma denúncia de um coordenador da PJ. O Observador teve acesso a uma das queixas que fazem parte desta denúncia e detectou 3 contradições, como explica o redator principal do Observador, Luís Rosa.
2: Em primeiro lugar, o documento mais importante, que refere à colocação de aparelhos que se deduzem que sejam aparelhos de escuta ambiental essa que seria ilegal, esse documento, por exemplo, não está assinado. Em segundo lugar, há outra questão relevante, outra contradição relevante, é que as datas dos documentos não batem certo. Ou seja, o encontro que está aqui em causa, que teria sido alvo de escuta ambiental ilegal, é um encontro que ocorreu na autoestrada A5, na estação da Galp da autoestrada A5, no dia 21 de outubro de 2015. Ora, os documentos que foram apresentados como alegada prova de escuta ambiental ilegal não batem certo com essa data. Um documento, por exemplo, que é o pedido para a ativação da escuta ambiental, da alegada escuta ambiental, por exemplo, só refere vigilância, não refere nenhuma escuta ambiental e, por outro lado, tem a data do dia 9 de outubro e com um prazo para expirar no dia 15 de outubro. Por outro lado, há mais 2 documentos que referem 2 datas diferentes e nenhuma delas é o dia 21 de outubro.
1: As explicações do redator principal do Observador, Luís Rosa. Carlos Cabreiro foi alvo de uma denúncia por parte de um coordenador da Judiciária. O advogado Aníbal Pinto apresentou uma queixa com base na mesma documentação.
0: E continuamos na análise. O editor de política do Observador considera que, neste momento, não é correto pedir a demissão de Carlos Cabreiro.
1: Rui Pedro Antunes defende que é preciso esperar pelo final da investigação para tirar ilações políticas.
3: Tendo em conta todas estas pontas soltas, dizer o diretor da PJ tem que sair porque os factos são graves e, portanto, em nome da credibilidade da instituição. Não. O que este artigo jornalístico do Luís Rosa e do João Godinho mostra é precisamente o contrário. É ainda bem que está a ser investigado e é preciso esperar pela conclusão da investigação para tirar também conclusões sobre aquilo que é a credibilidade do atual
1: das
3: diretor
1: caixas.
3: Nacional
1: da Polícia Judiciária. E a credibilidade das próprias caixas.
3: A credibilidade das caixas, este artigo jornalístico
1: põe muito em causa.
3: Pulveriza completamente.
1: O editor de política do Observador, Rui Pedro Antunes, que esteve há pouco no Juvens Toré. Ainda na reação a este caso, o secretário-geral do PS pede esclarecimentos rápidos à Ministra da Justiça. Em entrevista ontem à RTP, José Luís Carneiro fala numa situação inédita.
0: Esta é a notícia que faz manchete esta hora no site do Observador e vai ser também um tema do explicador para ouvir já a seguir este jornal. O aumento do custo de vida vai hoje a debate no Parlamento. Os deputados vão discutir propostas para mitigar o aumento generalizado dos preços.
1: Sobretudo dos combustíveis e da alimentação. O debate foi pedido pelo Chega. Acontece numa altura em que o Governo alerta para o impacto da aprovação das medidas nas contas públicas. Miguel Gato, vamos conhecer o que vai ser discutido no Parlamento. São, ao todo, 14 projetos de vários partidos que pretendem o mesmo, aliviar o aumento do custo de vida.
4: Sim, começamos pelo Chega, que precisamente agendou este debate. O partido de André Ventura quer reduzir a taxa de IVA dos combustíveis para 13%. Quer também recuperar a medida de IVA zero nunca baixa de alimentos essenciais, adotada pelo governo de António Costa durante a pandemia da Covid-19. Ambas as medidas a serem aprovadas entrariam em vigor com o próximo Orçamento do Estado, ou seja, em janeiro do próximo ano. O Chega vai ainda recomendar ao Governo abolir as portagens nas pontes 25 de Abril e Vasco da Gama. Já o Partido Socialista insiste pela terceira vez nas medidas que já foram chumbadas em abril e em junho, a redução do IVA sobre os combustíveis de 23% para 13%, a isenção do mesmo imposto também nunca abaixo de produtos alimentares. Estas duas medidas seriam temporárias a entrar em vigor imediatamente por um período de 3 meses. O partido de José Luís Carneiro volta ainda a propor uma medida, mas sobre as pensões.
1: Os restantes partidos também apresentam propostas no mesmo sentido.
4: Sim, por exemplo, a Iniciativa Liberal traz a debate apenas um projeto de resolução, a descida do ISP. O Livre olha para o gás engarrafado e propõe a taxa reduzida de IVA de 6%. O PCP propõe eliminar a incidência do IVA sobre o ISP e quer também levar a debate o fim das portagens e das parcerias público-privadas. privadas nas pontes 25 de Abril e Vasco da Gama. O Bloco de Esquerda propõe o IVA zero nos alimentos e um preço máximo nos combustíveis. O PAN junta-se também aos apelos da isenção de IVA nos alimentos essenciais, enquanto que o JPP defende a descida do ISP e também uma atenção especial para os custos adicionais da insularidade.
1: São ao todo 14 as propostas que são trazidas aqui com o Miguel Gato. Vão ser debatidas e votadas esta tarde no Parlamento. As iniciativas do Chega devem ser rejeitadas pelo PS, PSD e CDS. Ainda não se sabe como irá votar o Chega no projeto de resolução apresentado pelo Partido Socialista.
0: E olhamos agora para um alerta da CIA. Depois da Ucrânia, a Rússia pode estar a preparar um ataque com drones contra mais países europeus. Espanha, França e Itália estão na lista.
1: A notícia é avançada pelo jornal espanhol El Mundo, que fala em possíveis ataques contra países do Mediterrâneo. De acordo com informações obtidas pelo governo da Lituânia, o Kremlin lançaria drones com um alcance de 600 km a partir de navios da frota fantasma russa no mar Mediterrâneo. Na análise, o historiador Bruno Cardoso Reis defende que devem ser os próprios países a responder a eventuais ataques.
5: A resposta tem de ser dos países individualmente, só depois eventualmente haver um incidente, e pelo que temos visto, mesmo assim, mesmo quando é assim, não tem sido acionado o artigo 5º, porque são realmente, por regra, ataques que estão abaixo, digamos, do limiar de um ataque armado, claro, mas a verdade é que é uma ameaça crescente e, portanto, os países têm de desenvolver o mais depressa possível sistemas eficazes e, no entretanto, têm de começar a resolver também a forma melhor possível de responder a isso e evitar ter aqui zonas cinzentas.
1: Bruno Cardoso Reis, esta manhã, no Gabinete de Guerra, o El Mundo avança que vários governos europeus estão a trabalhar num relatório sobre o tema, depois da mais recente visita do diretor da CIA a Moscovo. Portugal não é mencionado nesta lista de potenciais alvos da Rússia.
0: São 9:07, já a seguir o explicador sobre as buscas na Polícia Judiciária. Primeiro, Carla, que outras notícias estão em destaque?
1: A CGTP e a UGT voltam a defender um aumento do salário mínimo, além dos 970 euros, nas negociações do Orçamento do Estado. Em declarações à Agência Lusa, o secretário executivo da UGT, Carlos Alves, fala numa medida imperativa. Já Filipe Marques, da Comissão Executiva da CGTP, diz que a meta prevista para 2027 é profundamente insuficiente e considera possível chegar-se aos 1.100 euros. O primeiro-ministro discursa hoje na Assembleia Geral das Nações Unidas em Nova Iorque, um discurso que surge poucos meses de Portugal regressar ao Conselho de Segurança da ONU, como membro não permanente. Ontem, num evento sobre a ação climática, promovido pelo secretário-geral da ONU, Luís Montenegro, criticou o que considera ser a realidade absurda e insensata do aumento do preço dos combustíveis. Ainda nos Estados Unidos, um juiz federal ordenou a Donald Trump para que restabeleça imediatamente o acesso à Casa Branca de repórteres da CNN, do Político e da MS Now. O juiz conclui que a revogação das credenciais de imprensa foi feita de uma forma ilegal.
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10: 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Este é o explicador das manhãs 360, hoje sobre as buscas na Polícia Judiciária. São nossos convidados Paulo Lona, presidente do Sindicato dos Magistrados do Ministério Público, Rogério Alves, antigo bastonário da Ordem dos Advogados. Connosco está também o redator principal do Observador, o Luís Rosa. A moderação é da Carla Jorge Carvalho e do Paulo Ferreira.
11: Uma suposta escuta ambiental no âmbito do processo Football Leaks, que levou à condenação do hacker Rui Pinto, está no centro da investigação à Polícia Judiciária e ao seu atual diretor nacional. Ontem o Ministério Público fez buscas inéditas nas instalações da Judiciária e pode haver contradições nos documentos da denúncia que já vamos explorar daqui a pouco com Luís Rosa. Para já, Paulo Lona, bom dia, bem-vindo a este explicador. Temos um organismo que, por regra, investiga, neste caso a ser investigado. Como é que, num caso deste, se garante, de facto, a isenção e não contaminação da investigação?
12: Muito bom dia. Deixa-me começar por cumprimentar o jornalista Luís Rosa e o Dr. Rogério Alves. A investigação é feita, o titular da ação penal é o Ministério Público, portanto, qualquer processo desta natureza também tem como titular o magistrado do Ministério Público, e isso garante, obviamente, a isenção da investigação. Ela depois pode ser concretizada com recurso ou com auxílio de outros órgãos de polícia criminal, outros técnicos, mas o titular da ação penal é um magistrado do Ministério Público.
11: Não envolvendo então técnicos da PJ neste caso?
12: Poderá, tendo em conta a natureza, obviamente, da investigação, não envolver. É natural que isso aconteça.
11: E há capacidade noutros organismos para conduzir na mesma investigação sem envolvimento de elementos da PJ?
12: Obviamente a Polícia Judiciária tem, em muitos processos, um conhecimento, um know-how muito, muito específico que outros órgãos de polícia criminal Não têm, e o Ministério Público tem, obviamente, também meios muitas vezes escassos para as investigações e a dimensão das investigações que têm a seu cargo. Mas neste caso, obviamente, que não poderá envolver, parece-me, a Polícia Judiciária, e o Ministério Público, para além dos seus meios próprios, terá que, se necessário, recorrer a outros meios e outros órgãos de polícia criminal ou especialistas em determinadas áreas.
13: E isso é uma prática que é relativamente comum, Paulo Lona?
12: A prática em relação a
13: recorrer, a recorrer a outros meios e a outras individualidades?
12: Sim, terá que ser, obviamente, como eu disse, nada substitui, por vezes, um conhecimento técnico específico da Polícia Judiciária, não é? Porque é a nossa polícia, a Polícia de Investigação Criminal mais especializada e que tem técnicos que por vezes outros órgãos de polícia criminal não têm, mas quando é necessário, obviamente, não poderá, não recorrer a eles, terá que recorrer a outros meios.
13: Terá que ser assim neste caso, percebemos isso. Rogério Alves, bom dia, bem-vindo também. Só por este início de conversa com Paulo Lona percebemos que estamos perante um caso particularmente inédito. Temos condições para que a investigação siga de forma isenta? E completa também.
14: Bom dia. Meus cumprimentos a todo o auditório, também ao Dr. Paulo Lona, Luís Rosa e aos meus ilustres entrevistadores. Temos condições. Aliás, com toda a franqueza, apesar da estranheza que este caso causa, não devemos fazer disto um bicho de sete cabeças, na minha opinião. A situação é desagradável, a situação é incómoda, mas tem um lado positivo. É de que, efetivamente, até dentro da Polícia Judiciária se investiga se os procedimentos cumprem a lei. É por isso que o Dr. Paulo Lona estava a dizer, há um magistrado do Ministério Público que dirige a investigação, que se rodeia das pessoas com capacidade técnica, que, porventura em circunstâncias normais, seriam os técnicos da Polícia Judiciária. Aqui, por razões mais ou menos óbvias, ter-se-á recorrido a outro tipo de auxílio, e vamos verificar se a denúncia tem fundamento ou não tem fundamento. E, aliás, o que é muito, muito, muito importante aqui é que o Ministério Público chega a uma conclusão tão rapidamente quanto possível. O Luís Rosa já deu um contributo com a sua própria análise e com o tipo de elementos que libertou para nós conhecermos, já deu uma ajuda relativamente à consistência que a denúncia poderá ter. Mas não nos precipitemos. É um contributo relevante, nós vamos começando a formatar a nossa opinião, o Ministério Público dirige o inquérito, vai recolher toda a documentação relevante, vai analisar coisas que, sendo graves, são relativamente simples. Houve ou não houve uma ordem para sustentar uma escuta ambiental? Essa ordem a ter existido dirigia-se àquela diligência, era para gravar a conversa entre aquele senhor da Doyen, o advogado da Doyen e o Dr. Aníbal Pinto? Se tendo existido, foi autorizada pela Justiça Criminal, depois do Ministério Público lhe ter pedido, ou não foi? Creio que, por mais complexa que a descoberta destes elementos possa ser, justifica-se que seja relativamente rápida. E depois, chega-se a uma conclusão, e as pessoas ficam serenas e calmas. Quer dizer, eu percebo que há uma certa emoção ou comoção pelo facto de ver o Ministério Público, que nos crimes mais graves recorre à capacidade técnica, à experiência, aos equipamentos da Polícia Judiciária para fazer a investigação. Estar agora a investigar a própria Polícia Judiciária, bom, mas é o que acontece, já tivemos investigações.
11: Mas não é só, Rogério Alves, não é só a própria Polícia Judiciária, é o Diretor Nacional da PJ, a quem todos os elementos da PJ devem uma disciplina hierárquica.
14: É verdade, é verdade. Isso aumenta, obviamente, quer dizer, não se está lá a verificar se houve lá uma cena de pugilato no refeitório, e portanto o Paulo tem toda a razão. Isto está
15: foi no Ministério.
14: Apontado. Perdão?
15: Isso foi no Ministério, há uns anos.
14: Exato, foi no Ministério. Pugilato com computadores. Agora, a questão foi esta. O Paulo tem toda a razão. Isto aponta. Eu digo aponta porquê? Porque a denúncia aponta para o atual Diretor Nacional da Polícia Judiciária, não enquanto Diretor Nacional da Polícia Judiciária, mas nas funções que tinha na tal UTAP. Ora bem, muito bem, ele também não está acima da lei, também é suscetível de ser investigado, também foi objeto de uma participação. Aquilo que eu acho que deve ser feito é que o Ministério Público rapidamente chega a uma conclusão. E dessa conclusão tirar-se-ão as devidas ilações, em termos, nomeadamente, da possibilidade do Diretor Nacional poder ou não poder continuar, ou dever ou não dever continuar. Quer dizer, não é o Ministério Público que vai destituir o Diretor Nacional. E, portanto, fica o país a saber o seguinte: a Polícia Judiciária também deve obediência à lei, nas atitudes que toma, tem, em algumas delas, em algumas diligências, tem de obter a autorização do juiz de instrução criminal, regra geral, promovido essa autorização pelo pedido do Ministério Público. Se tudo não tiver passado de uma denúncia infundamentada, a vida continuará igual, toda a gente ficará como estava. Há pouco dizia o Rui Pedro, uma coisa muito interessante que eu ouvi no vosso programa, no Vencedor, ele dizia, bom, se vierem verificar a minha secretária, eu também, a minha reputação um bocadinho afetada, embora eu possa não ter feito nada de mal. Pois, é verdade, há um dano colateral da existência da investigação. Se a denúncia é infundada, é imediatamente repor as coisas no estado em que estavam, refazer a imagem e o bom nome das pessoas, na medida em que possa ser afetada, divulgar a verdade para que as pessoas fiquem tranquilas, e a vida segue.
13: E a vida segue, aí será importante uma celeridade no processo. Luís Rosa, já, o Rogério Alves já aqui referiu o artigo que assinas e que está em manchete no Observador, que aponta para esta hipótese de denúncia poder não ter fundamento.
15: Sim, é uma, nós detectamos várias incongruências e dúvidas. Isto aqui para os nossos ouvintes perceberem, vamos concentrar num dia. Dia 21 de outubro de 2015. E num local, estação de serviço de Tubeiras, na A5, autoestrada Lisboa-Cascais. Ora, e num facto, que é uma pergunta que o inquérito tem que responder, eu acho muito difícil encontrar inquéritos que tenham um objeto tão simples quanto este. Foi feita uma escuta ambiental ilegal a um encontro no dia 21 de outubro de 2015? Sim ou não? É essa a resposta que a investigação tem que responder. E o que é que nós encontramos na caixa que nós tivemos acesso, que é a caixa de Aníbal Pinto, tivemos acesso aos documentos que estão anexados à caixa, e esses três documentos têm três datas que são muito importantes. Portanto, não nos esqueçamos da premissa, o encontro aconteceu, como o Dr. Jairo Alves acabou de dizer, entre Aníbal Pinto e os representantes da Zoia, no dia 21 de outubro de 2015. Ora, o primeiro documento aqui importante é a ativação, um formulário, para a ativação da UTAP para uma vigilância. Não é uma escuta ambiental, não é, está lá escrito.
11: A UTAP é a Unidade Técnica?
15: A Unidade Técnica de Apoio Tecnológico, talvez esse o nome.
11: Quem executa tecnicamente
15: quem executa a
11: escuta,
15: vigilância, quem executa as escutas telefónicas, quem executa
11: quem
15: as escutas ambientais.
11: Fios, microfones, sim, e essas coisas.
15: Já agora uma pequena correção, o Dr. Jairo Alves é um homem extremamente rigoroso, e foi um pequeno lapso que cometeu ainda há pouco. Carlos Cabreiro não trabalhava no TAP. Carlos Cabreiro era um coordenador da secção do combate ao cibercrime, que na altura, em 2015, fazia parte da diretoria de Lisboa e Val do Tejo. Doutor Rogério Alves, não leva a mal esta ligeira correção.
14: Não leva nada. É para isso que serve a investigação, meu amigo. Já esclareceu um aspecto no qual eu estava equivocado.
15: Bem, então, esse pedido de ativação do TAP tem a data de 9 de outubro. E, como eu disse há pouco, apenas refere vigilância. Não há lá, não está lá escrito nenhuma espécie de escuta, nem ambiental, nem escuta telefónica. Bem, e é por uma missão de vigilância até o dia 15 de outubro de 2015. Portanto, este documento não abrange o dia 21 de outubro de 2015. Esta
11: tinha data de final da vigilância marcada.
15: Até dia 15 de outubro de 2015. Este documento, esta vigilância, pode ter sido prorrogada, pode. Mas esse documento não demonstra isso.
11: Bem, certo.
15: Portanto, primeira incongruência, não abrange o dia 21. Segunda questão, a vigilância não foi pedida por Carlos Cabreiro. Não foi pedida por Carlos Cabreiro, ao contrário do que os queixosos dizem. Esta ativação foi pedida, como é as regras da PJ impunham na altura, pelo diretor da Diretoria de Lisboa e Val do Tejo, ok? Em 2015. Bem, depois, o segundo documento é o relato da diligência externa, ou seja, supostamente, segundo a queixa, devia relatar o que é que a vigilância detectou. Mas como já vimos, a vigilância não vai até o dia 21 de outubro. Bem, mas este relato de diligência externa também relata uma diligência externa na A5, é verdade, tem lá os nomes dos inspectores que também investigaram o caso do Rui Pinto, mas também estavam a investigar outros casos, mas a data da diligência externa é dia 4 de novembro de 2015. Posterior. Uma vez mais, posterior. Não é dia 21 de outubro
13: não,
15: de 2015.
13: Não foi em setembro.
15: Portanto, descreve-se, senhora, a colocação de aparelhos num denunciante e num colaborante, nesse encontro na A5, o denunciante não está identificado, o colaborante não está identificado e, mais importante que tudo, o documento não está assinado. É um rascunho.
11: Luís, rapidamente, antes de passarmos aqui ao Paulo Lona, isso são os documentos do denunciante.
15: Mas deixa-me só dizer uma última coisa, que é o terceiro documento, tem dia de data de 13 de novembro de 2015. Devia ter a data de 4, não tem? Devia estar ligado à questão, à diligência de 4 de novembro, não está. Tem data de 13 de novembro e está implícito que foi feita uma vigilância durante vários dias. Ora, o encontro foi no dia 25 de outubro de 2015 e durou uma hora ou duas. Não foi durante vários dias. Portanto, resumindo e concluindo, estes documentos apresentados não demonstram de forma cabal que foi feita uma escuta ambiental ilícita naquele dia 21 de outubro de 2015. Não demonstram. Pode ter descoberto outra documentação que demonstre, mas esta não demonstra.
11: Paulo Lona, perante estes documentos de denúncia, o caso teria pernas para andar? Isto é, estas incongruências não seriam detectadas numa breve análise por um magistrado ou por investigadores competentes?
12: Não me quero pronunciar sobre o caso em concreto, porque, de qualquer forma, quando é feita uma determinada diligência, como foi anunciada a diligência de busca, o que se pretende é a recolha de elementos de prova que se considera que são fundamentais para a decisão a proferir a final. Eu calculo que tenha sido feita uma avaliação por parte do magistrado do Ministério Público, que entendeu que era importante realizar esta diligência, tendo em vista a recolha de elementos, sejam os documentais ou da sua natureza, que fossem fundamentais para a decisão a proferir no final da investigação.
15: Eu agora vou dizer uma coisa verdadeiramente surpreendente, que até o Dr. Rogério Alves se vai levantar da cadeira. Bem, eu percebo o que o Paulo não acabou de dizer, mas eu confesso que não consigo perceber duas coisas. Primeiro, porque é que o Ministério Público, o Diabo Regional de Lisboa, não esperou que num outro processo, que é o processo de Aida Freitas, que é a mulher de David Freitas é o denunciante deste caso, Aida Freitas é a inspectora da PJ, e aqui há um conflito entre este David Freitas, é que David Freitas foi descobrir esta documentação com mais de 10 anos, depois de ter sido transferido para o PAT, e em conflito de interesses, porque ele está a descobrir documentação para, na prática, absolver a sua mulher no julgamento que está a decorrer no Tribunal Judicial da Comarca de Lisboa por falta de declarações. E aqui a questão que eu coloco é: o Tribunal, onde está a julgar Aida Freitas, reabriu a audiência, adiou a leitura da sentença e notificou a Polícia Judiciária para: meus senhores, mostrem-me os originais destas cópias que o David Freitas descobriu. Mostrem-me os originais, que eu quero avaliar a prova toda. E o que eu não percebo é porque é que o Ministério Público não esperou por essa notificação, num processo onde também tem um procurador representado, onde podia pedir uma certidão. Porque há aqui uma coisa, eu compreendo o que o Rui Pedro na bocado disso, é que, de facto, o dano que é colocado à imagem da Polícia Judiciária com esta busca, uma busca ao gabinete do Diretor Nacional, é algo que eu acho que o Ministério Público deveria ponderar. Não está em causa, como o Rogério Alves acabou de dizer, que a Polícia Judiciária possa ser investigada. Nós tivemos, nos últimos anos, alguns casos de alguns inspectores que cometeram crimes e foram condenados, investigados e condenados, como também já tivemos alguns casos de procuradores, alguns casos de juízes. A Justiça Portuguesa já deu mostras que é independente. Não é isso que está em causa. Mas, de facto, tendo em conta o atual momento da Polícia Judiciária, acho que o Ministério Público devia ter avaliado se era mesmo preciso fazer esta busca. Acho que isso deveria ser, devia ter sido...
13: Faz também esse entendimento, Paulo Lona, rapidamente.
12: Não, o que considero é que, obviamente, só quem está na posse da investigação tem os dados da denúncia em concreto e os elementos que foram recolhidos até o momento é que pode perceber qual o timing para a realização de determinadas diligências, nomeadamente uma busca. É uma avaliação que tem que ser feita e eu acredito que tenha sido feita pelo colega titular da investigação.
13: É de facto difícil falar sobre processos que estão a decorrer e por isso mesmo, Rogério Alves, lhe pergunto se, à luz daquilo que sabemos, podemos ter conclusões rápidas sobre esta investigação.
14: Bem, em primeiro lugar, quer dizer que o Luís Rosa está a fazer uma investigação ilegal a mim próprio, porque admitiu que eu estou sentado numa cadeira.
13: É que está, exatamente, que estava sentado.
15: Eu costumo ser criticado por Vossa Excelência por não criticar o Ministério Público. Uma crítica muito injusta, diga-se passado.
14: Bom, o que é que acontece, portanto, está efetivamente aqui nesta situação? Não, o que digo é o seguinte, podemos discutir se esta foi a metodologia mais correta ou não. Aliás, eu muitas vezes já critiquei, às vezes sem o apoio do meu querido amigo Luís Rosa, já critiquei que em Portugal, se há um instrumento do qual eu acho que se abusa claramente, é das buscas. Bom, mas isso é outra questão. E acho, porque efetivamente causa um dano colateral grande, por mais que se preocupe fazer pedagogia, dizer atenção, isto é só uma diligência, só para procurar. Bem, e depois as buscas têm outras desvantagens. Imagine, parece que isso não é verdade, mas imagine que se apreendia o telemóvel do Diretor Nacional da Polícia Judiciária. Agora o Diretor Nacional fica sem telemóvel. Mas há aqui algumas coisas.
15: Foi desmentido de forma cabal pela PGR.
14: Exatamente, portanto, eu sei que isso não é verdade, mas imagine, por hipótese. Ok, agora, eu há aqui um valor que considero prevalecente. Acho que, tendo em conta a importância da coisa, e como disse há pouco o Luís Rosa, a estreiteza do objeto, acho que o Ministério Público, o que faz melhor é provavelmente o que está a fazer, isto é, rapidamente investigar e chegar a uma conclusão. Acho que aqui há possibilidades sérias e consistentes de fazer isto
16: rapidamente. É claro que disse-lhe assim, então, mas porquê é que não se fecha já o tema? Não, porque o Ministério Público pode ter descoberto outras coisas, além desses documentos. Pode ter descoberto, para além do que vinha na participação, outro tipo de informações, outros documentos noutros sítios.
13: Não sabemos tudo.
15: Pode ter sido descoberto nova prova que dê uma nova luz ao caso, não há dúvida nenhuma sobre isso.
16: Exatamente, e portanto não podemos dizer, ah, então já está aqui isto dito, pode-se já fechar o assunto. Não, não é assim, o Ministério Público tem que ter uma visão.
15: E eu também não estava a dizer isso, eu também não estou a defender.
11: Deixem-me só, Rogério Alves, antes de fecharmos, saber num processo destes, na PJ, quem autorizou uma escuta não devia ser um caso para demorar 5 minutos numa organização que tivesse devidamente organizada, passa aqui o pleonasmo e com bom sistema informático eventualmente?
16: Mas aquilo que se foi saber é se houve escuta e se houve autorização, não é?
11: Quer dizer, também isso não está registado.
16: Relativamente a esta
15: escuta... É que se não houve escuta, como é que está registado?
16: Pois, o problema será esse. Mas enfim, isso deixa ao Ministério Público e o Ministério Público vai descobrir e acho que vai descobrir rapidamente. Acho eu, tenho este pressentimento.
13: Vamos aguardar então. Rogério Alves, Paulo Lona, muito obrigada por terem estado neste explicador, também com o Luís Rosa. Voltaremos ao assunto, naturalmente.
11: Bom dia, obrigado.
13: Obrigada.
15: Até já. Obrigado.

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3: São 9h31, já a seguir, já a Comissão de Inquérito, hoje com Isabel Alçada, escritora, antiga Ministra da Educação de Portugal. Já lá vamos. Primeiro espreitamos a atualidade de Carla Jorge Carvalho.
7: A Rússia estará a preparar novos ataques com drones na Europa. Desta vez o alvo podem ser países do Mediterrâneo. Espanha, França e Itália estarão nesta lista da Rússia, que é avançada pelo jornal espanhol El Mundo. A CIA reuniu informações sobre os planos de escalada do Kremlin e partilhou-as com vários governos europeus. Portugal não é mencionado nesta lista de potenciais alvos da Rússia. Entretanto, duas pessoas morreram e 8 ficaram feridas em novos ataques a Kiev, feitos com recurso a mísseis balísticos. Ao mesmo tempo que os mísseis bombardeavam a capital ucraniana, o presidente Volodymyr Zelensky estava reunido com membros do Congresso dos Estados Unidos no âmbito da Assembleia Geral da ONU. No Parlamento, os deputados discutem hoje propostas para fazer face ao aumento do custo de vida. O debate potestativo foi pedido pelo Chega. Em cima da mesa vão estar 14 propostas, sobretudo a redução da taxa de IVA dos combustíveis e também o IVA zero para o cabaz alimentar. O Ministro das Finanças já deixou o aviso de que há medidas que, se forem aprovadas, podem levar o país ao déficit orçamental. É uma notícia observador. Os documentos que resultaram na queixa contra o Diretor Nacional da Polícia Judiciária têm contradições. A investigação, que levou ontem a buscas na PJ, tenta descobrir indícios de que houve escutas ilegais no processo Football Leaks, o processo que levou à condenação de Rui Pinto e de Aníbal Pinto. Carlos Cabreiro foi alvo de uma denúncia por parte de um coordenador da Judiciária com base em documentação antiga da PJ. O advogado Aníbal Pinto apresentou uma queixa com base na mesma documentação, mas o observador apurou agora que esta documentação tem uma série de contradições, nomeadamente incongruências nas assinaturas e em datas.

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0: 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Esta é a Comissão de Inquérito das Manhãs 360 hoje. A nossa convidada Isabel Alçada, escritora, antiga Ministra da Educação. Bom dia, bem-vinda.
4: Obrigada, bom dia.
0: Muito
4: bom
0: obrigada dia, por ter dia. Aceitado o nosso convite. São 5 perguntas. Bem. Cada resposta certa vale 5 pontos. Se pedir a nossa ajuda, damos-lhe escolha múltipla. Se acertar, recebe 2. Portanto, em causa estão 25 pontos.
4: Vamos lá ver se eu não tenho zero.
0: Não. Isso nunca iria acontecer, não. Dos recordes do Guinness faz parte o maior livro do mundo. Mede 5 metros por 8 metros, pesa 1,5 toneladas, tem 429 páginas, mas a pergunta é, onde é que foi construído? Fica nos Emirados Árabes Unidos.
4: Eu, na verdade, não sei.
0: Então vou dar-lhe aqui 3 hipóteses. Abu Dhabi, Dubai ou Fujairah?
4: Pode ser Abu Dhabi ou Dubai, porque são Emirados, não é?
0: Pode ser uma dessas.
4: Pois é. Pode ser o Dubai.
0: É isso mesmo.
4: Mas foi ao calhas.
5: Também faz parte, claro.
0: Isabel Alçada, olhando para a falta de professores a que estamos a assistir no arranque de mais um ano letivo, a escola pública está pior do que quando esteve no Ministério da Educação. O que é preciso ser feito para que as aulas comecem sem problemas e com a tranquilidade que os alunos precisam nesta altura?
4: Há 2 problemas muito graves no nosso país. Um é a falta de professores. Porque houve muitas pessoas que se reformaram e no início do ano letivo é preciso estar sempre muito atento à gestão do sistema, porque a preparação tem que ser feita antes para quando abre está tudo, para não haver estas confusões que agora estão a surgir. A reforma dos professores podia ter sido prevista há mais tempo. Na verdade,
0: porque essa é fácil de prever, na verdade.
4: Porque nós sabemos qual é a idade e sabemos que mesmo que aqueles que não peçam logo a reforma quando têm direito, há ali uma margem. Agora, o que é difícil também é aliciar jovens para a profissão. Isto porquê? Por um lado, porque a nossa profissão, a minha profissão, desde que eu comecei a trabalhar como professora, mesmo no tempo em que eu fui Ministra da Educação, a profissão não tem sido valorizada. Pelo contrário, eu quando comecei, era um entusiasmo. Quando comecei como professora, nós tínhamos 2 coisas. Primeiro, os alunos, era uma coisa, o início do ano letivo era uma maravilha. A segunda coisa que tínhamos à nossa frente é que nós não sabíamos bem como é que ia ser a carreira docente, mas as expectativas eram positivas. Agora está muito fechado. É preciso dar uma volta a essa dimensão da vida dos professores. A terceira questão, eu disse 2 e agora vou dizer 3, é que no tempo em que eu comecei a dar aulas não havia um questionamento permanente da parte dos pais. Os pais, claro que devem estar atentos ao que se passa na escola dos filhos, mas um questionamento imediato e dar razão aos miúdos imediatamente quando há qualquer coisa que eles relatam, acham logo que eles têm razão, isso vai retirar aos professores, o prestígio, a autoridade, etc. E cria, cria muita dificuldade na sala de aula, porque o miúdo depois responde de qualquer maneira, porque sabe que tem as costas quentes na família. Portanto, os pais deviam sustentar a escola, ajudar a escola. E eu já tenho visto, e no outro dia fui a uma escola em que os pais fizeram um clube de leitura e iam à escola em voluntariado, aqui em Lisboa. Uhum. O que não é muito fácil, porque em Lisboa a vida é difícil, não é?
5: Os horários.
4: Exatamente. Tudo, claro. Mas iam ali junto à Almirante Reis, iam a uma escola que há ali, uma dinâmica, uma coisa fantástica. E, portanto, os pais deviam pensar, como acontece nos Estados Unidos, em ajudar a escola o máximo que pudessem, em sustentar...
6: O que podem fazer pela escola e não o que a escola pode fazer,
4: portanto,
6: por eles.
4: Portanto, estas três coisas, falta de professores... Criar uma carreira mais aliciante em que as pessoas saibam que podem ter esperança de um futuro melhor. As pessoas precisam disso, sobretudo os mais novos, para os aliciar. Agora há mais gente a estudar. Uhum. Eu fui professora numa escola superior de educação que formava professores e não imaginou que era o entusiasmo.
7: Mas essa questão da falta de professores poderá ser resolvida ou deverá ser resolvida politicamente. A questão do envolvimento dos pais, até do prestígio e da autoridade social dos professores, é mais difícil de alterar por decreto.
4: Ah, por decreto é impossível. E mesmo na relação professor-famílias é muito difícil. Porque quando se instala uma na mente das pessoas uma determinada forma de ver uma instituição, é muito difícil de alterar, não é? E eu vejo até, às vezes até professores, como pais questionam os outros. Portanto, é muito difícil que as pessoas se sintam confortáveis nessa profissão. Ora, quem não gosta, quem não se sente confortável numa profissão, também não alicia os outros.
5: Claro. Não é? Ou não entra sequer.
7: Muito bem, Isabel Alçada, vamos para a segunda pergunta. Esta tem a ver com...
6: Tem dois pontos.
7: Um monumento histórico em Itália. Em que século começou a ser construída a Torre de Pisa?
4: Torre de Pisa. Ora, a Torre de Pisa...
7: Há muitos, muitos anos.
5: Já tem os amigos.
7: Já tem os
4: amigos. O
5: que é que lhe passa pela cabeça?
4: 14.
6: Foi há muito, muito tempo.
7: Então, uma ajudinha. Diga. Então, século XIX?
4: Não.
7: Século XV?
4: Não.
7: Ou século XII?
4: XII.
7: Bem, não vamos
4: não
7: falar...
4: Não é do Renascimento, portanto, é anterior. Mas eu pensei que fosse imediatamente anterior.
7: Não vamos falar da torre nem da cidade, mas dos testes PISA, que não tem nada a ver nem com a torre nem com a cidade.
5: É só palavra.
4: É só palavra.
7: Bem, nós durante muitos anos falámos de Bolonha, a propósito da educação, mas este PISA não tem nada a ver. O que é que explica a quebra nos resultados dos alunos portugueses nos testes PISA? Tem também que ver com a questão da falta de professores, mas há outros fatores, nesta quebra nos resultados.
4: Olha, saiu esta semana passada um artigo do Daniel Carvalho, do Edulog, da Fundação Belmiro de Azevedo, que é o diretor, que eu fiz parte desse conjunto dessa fundação e das pessoas que chamam-lhe think tank.
5: Especialistas, think
4: tank.
5: Claro.
4: É uma expressão inglesa que, enfim, vale o que vale. Mas ele faz uma análise muito interessante e depois no fim diz uma coisa com que eu estou relativamente de acordo, que é, na verdade, nós não temos o alfinete no ponto exato que explica a questão. Ou os alfinetes, porque nunca é só uma questão. Agora, claro que temos opiniões e quem tem experiência, embora... Porquê é que ele diz isto? Porque acha que se devia fazer um estudo mais aprofundado de quais são as razões. Eu, da minha experiência com a leitura, e sobretudo com a leitura, mas também com as outras áreas, porque quem não lê bem não é bom aluno em ciências, nem em matemática.
7: Quem não consegue interpretar...
4: Exatamente, exatamente. Nós temos dois testes que avaliam as competências dos alunos portugueses em dois momentos do seu percurso educativo. Um é o PISA, que é aos 15 anos, e outro é o PIRLS e TIMSS, que é no quarto ano. Claro que sabem isto, mas eu estou a dizer para as pessoas.
7: Sim, faz muito bem, claro.
4: E o que é que acontece? Acontece que um quarto dos alunos que têm maus resultados no quarto ano mantém-se o mesmo quarto dos alunos no, aos 15 anos.
5: Ou seja, não há evolução ao longo desses anos.
4: Exatamente. Ou seja, a escola não está a conseguir compensar as dificuldades que os alunos têm nestas várias áreas. Agora, se me perguntarem, da sua experiência, da sua intuição, mais do que da... Tenho lido muita coisa e muitos artigos sobre o assunto, mas o que é que explica, com base naquilo que li e naquilo que vi e daquilo que fiz? Um, pré-escolar e famílias. Ficam assim, o quê? Pré-escolar e famílias? Sim, porquê? Porque a aprendizagem da leitura começa com a aprendizagem da linguagem. Quanto mais diversificada for a aprendizagem da linguagem oral, melhor é a competência que as crianças, quando entram no primeiro ano de portanto, no primeiro ano de escolaridade, têm para conseguir aprender a ler. Porquê? Reparem, ler é um código escrito cifrado. Para perceber a cifra daquilo, é preciso perceber a cifra, mas também é preciso perceber o conteúdo que vem cifrado, porque senão não percebemos qual é o assunto. Se a criança sabe muitas coisas, teve uma experiência fantástica quando era nova, conhece muito bem os sons da linguagem, porque ouviu, conhece muito vocabulário, sabe o que é o vocabulário. E isso acontece com quem? Com as crianças que têm famílias muito estimulantes, com crianças que têm muito bom jardim de infância. Se me perguntarem, e quem não tem famílias estimulantes, se tiver muito bom jardim de infância, compensa? Compensa. Há estudos que demonstram que o jardim de infância é, e até a creche, é indispensável e altera completamente o panorama.
7: Então isso significa que
4: Espera,
7: os que chegam...
4: Mas então outra coisa. É, os que chegam já vêm com uma diferença brutal.
7: E aqueles que não têm esses instrumentos?
4: Têm mais dificuldade. Mesmo assim, a escola pode compensar. Mas que pode compensar, e isto agora é muito injusto, mas é a verdade, é preciso que aprendam a ler bem nos primeiros anos de escolaridade. Se possível, no primeiro ano. Quando a criança não consegue aprender no primeiro ano de escolaridade, ela começa-se a ver a si própria como incapaz de seguir o que se passa na escola em todas as áreas, a não ser a educação física. E aí, muitas vezes, o que acontece é que são fantásticos em desporto, mas não são, não é? E então, o que é que acontece? Acontece que, ao ver-se menos capaz do que os colegas, começa a ficar...
5: Desinteressada?
4: Não é só desinteressada,
6: frustrada.
4: Inibida, frustrada, e a desistir daquela atividade. E imaginem que ela vai fazer os trabalhos de casa e não percebe o que está a ler.
7: Isso acontece com todos, até com os adultos. Sempre que há dificuldades, vem a desmotivação.
4: Assim, mas o problema aqui, e há uma coisa que se chama o efeito Mateus, da parábola do Evangelho de São Mateus, que é, quanto mais se tem, mais se avança na escola. Quanto menos se tem, menos se avança. Portanto, a parábola dos talentos. Isso é muito usado na psicologia e na sociologia. E então o que acontece é que a criança, quando tem pouco, avança pouco. Bem, portanto... Um dos problemas é a iniciação, a aprendizagem, o que está para trás até ao primeiro ano, a aprendizagem inicial. E hoje há uma coisa que se chama ciência da leitura e nós sabemos como é que se aprende melhor. O que acontece é que muitos professores ainda não utilizam o conhecimento que a ciência da leitura nos dá.
5: Para conseguir melhores resultados.
4: Mas depois há uma outra coisa, sabe o quê? É que nós em Portugal... Temos, e na Europa,
5: e
4: em geral...
5: E passamos para a questão seguinte.
4: Ok, mas queria dizer isto, que eu julgo que é importante. Temos uma resposta muito aproximativa. E precisamos de treinar mais os nossos alunos para se focarem na resposta exata.
5: Certo. Isso é quase uma revolução.
4: Está Reparem que nos orientais focam a resposta exata.
5: Exato.
4: E os ocidentais não.
5: E eles depois têm melhores resultados.
4: E tem.
5: Vamos provavelmente continuar a falar da mesma coisa. E a terceira pergunta é esta: de que país é originária a rede social TikTok? Onde é que nasceu e onde é que tem a sede o TikTok?
4: TikTok acho que nasceu na China.
5: E acha muito bem. Acertou. 9 pontos. Cá temos as redes sociais também na discussão.
4: Sim.

0: estimular os alunos para gostarem daquilo que eu ensinava. Mas dizia aos meus futuros professores, alunos, futuros professores, uma coisa que é o seguinte: vocês, por mais que tentem fazer um ensino aliciante, e tentem, nunca se esqueçam que o recreio é melhor.
1: Claro. Portanto, eles vão concorrer com o recreio. Sempre,
0: o telemóvel é o recreio. Uhum. Não é? Estão ali montadas de coisas. Então, temos recreio dentro da sala de aula toda a hora, camuflado.
1: Certo, mas a questão da escola pode ficar resolvida de alguma forma com essa limitação, mas a utilização de tecnologia de telemóveis continua no resto das horas dos jovens. Até que ponto é que a utilização intensiva de tecnologia não está também já a afetar os resultados do PISA, nomeadamente?
0: Talvez
1: leitura,
0: esteja,
1: foco de atenção e por aí fora.
0: Sim, é provável que esteja. Mas eu gosto de fazer afirmações na minha área com base em estudos. E neste caso era muito bom que se fizesse estudos para verificar esta hipótese, que é uma hipótese que me parece certa. Na verdade, o digital pode ser muito útil se for usado de uma forma orientada e para aprender. Eu digo-vos uma coisa, eu tenho aprendido imenso com o telemóvel. Porquê? Porque o telemóvel, e vocês estão a trabalhar aqui na rádio, percebem muito bem o que eu vou dizer, é que o telemóvel, quando nós procuramos um assunto, dá-nos também o som, dá-nos a imagem. E então eu vou procurar, sei lá, coisas ligadas à música. E então dão-me logo exemplos. Não é?
1: Ouvir, claro.
0: E eu tenho feito uma evolução no meu conhecimento musical, digamos, da identificação de peças musicais, de compositores, etc, etc. Tem ali tudo. E a pessoa ouve e a pessoa identifica. E, portanto, agora estou a falar por mim própria, mas os miúdos, se forem orientados no sentido de utilizar aquele instrumento de uma forma educativa, formativa e pode ser ao mesmo tempo entusiasmante. A questão é que, como todas as pessoas são diferentes, o que entusiasma uns não entusiasma
1: claro,
0: outros.
1: Como
0: e se tiverem o telemóvel, às vezes vão ver outra coisa.
2: E às vezes a solução é o mais fácil. Isabel Alçada, 9 pontos até o momento. Vamos para a quarta pergunta. Esta tem de saber. Qual o terceiro livro da coleção? Já deve ter ouvido falar. Uma aventura.
0: O terceiro livro. Vai, eu tenho que pensar.
2: Então vamos lá. O primeiro, Uma Aventura na...
0: Uma aventura na cidade, o segundo é uma aventura nas férias de Natal e o terceiro, eu acho que é uma aventura
2: na...
0: Não me lembro, diga lá a você.
3: Estava então, aí tão bem.
2: Uma aventura na cidade, uma aventura no bosque, uma aventura na falésia.
0: Falésia. É na Valésia. Na Valésia. Fui até com a minha filha, era pequenina, ver o farol, entrevistámos o faroleiro e até havia lá uma cadela.
1: Cabo da Roca?
0: Da aventura no Cabo da Roca. Não, não é no Cabo da Roca, é no Cabo Especial.
1: No Especial.
0: No Especial. Eu sou, aliás, mais próximo do Cabo da Roca, mas fomos ao Cabo Especial. Fiquei a saber imenso sobre faróis nessa altura. Ele tinha uma cadela que se chamava Lâmpada, não pode ser mais.
2: Claro. Para um faroleiro. E muito obrigado por nos ter dado, juntamente com a Ana Maria Magalhães, essa coleção.
0: Eu é que agradeço a vossa
2: notável e que nos proporcionou tantos momentos
0: e
2: a nós
0: ainda,
2: da nossa geração e continua.
0: Continua.
2: E continua, tem sido transversal. De acordo com um estudo recente da APEL, os grupos entre os 15 e os 24 anos e os 25 e os 34 apresentam os índices de leitura mais elevados, cerca de 91% em ambos os casos. Nem tudo são razões para estarmos pessimistas. Vê com otimismo estes números?
0: Eu sou, por definição, uma pessoa otimista. Quando me dão seja o que for, vejo logo o lado positivo. Mas eu vejo com otimismo, vejo que realmente a escrita para jovens e crianças tem-se vindo a diversificar, a ganhar qualidade, etc. As escolas têm ótimas bibliotecas escolares, precisam de ser atualizadas permanentemente e enfim, às vezes são mais, outras vezes são menos, mas são. Portanto, o acesso ao livro é mais... Os professores leem muito mais na sala de aula, isso é uma coisa muito importante, ler com eles na sala de aula livros que eles gostem, para eles perceberem o que é o livro, que está dentro do livro, porque às vezes sozinhos não descobrem. Portanto, eu estou otimista, embora julgo que o problema é nós temos usado

0: hábitos de leitura podem melhorar, sim, estão a melhorar entre os jovens. Precisamos que os adultos também leiam e que criem uma atmosfera social favorável à leitura.
1: Até porque depois também influenciam, acabam por influenciar os mais novos.
2: É um exemplo.
0: E também influencia a competência. Embora aquilo que eu disse do foco, da pessoa, quando se lê, uma pessoa pode ler de uma forma mais vaga e dar uma resposta mais vaga, ou pode tentar ler agarrando a minúcia daquilo que está a ler. E nós precisamos, nós ocidentais, eu estive nos Estados Unidos também a estudar, etc., e vi que também não têm, mas de uma maneira geral, nós ocidentais, como queremos encorajar os mais novos, muitas vezes basta que eles digam qualquer coisa que tenha a ver com o assunto, dizemos logo que está ótimo. Não pode ser. Temos que treinar a dar o chute na bola e meter a bola na baliza.
3: E ser exigente, e ser exigente. Vamos para a última pergunta.
0: Sim.
3: Para mais 5 pontos. Quem é considerada a mãe da literatura infantil portuguesa?
0: A mãe? Sim. Virginia de Castro e Almeida?
3: Não.
0: Diga-me três.
3: Digo, Alice Vieira, Sofia de Mel Brainer, Ana de Castro Osório.
0: Ana de Castro Osório. Ana de Castro Osório.
3: Com coleção para as crianças.
0: Muito bem, sim.
3: Agora que estávamos a falar disto, do exemplo que os adultos devem
0: eu
3: dar.
0: Eu li os Virginia de Castro Almeida, não me lembrei da Ana de Castro Osório, mas é. A Virginia de Castro Almeida, aliás, inspirámos-nos muito nos livros dela, que viagens e coisas
3: assim. E a viagem não é o transporte, o transporte para outros locais. E o que é que lê a Isabel Alçada? Qual é o exemplo que dá às pessoas que a rodeiam?
0: Estou a ler a biografia da Margaret Atwood. Agora, chega-se a uma idade que a pessoa gosta muito de ler biografias. Eu já escrevi biografias de escritores, por exemplo, Camilo, Sofia Mel Brainer, Camões. Camões foi uma coisa. Eu, quando estava a escrever a biografia de Camões, eu tenho insónias, mas não me rola nada. Porquê?
3: Porque acorda-me ainda. Aproveita.
0: Vou ler ou escrever. Se escrevo, então já não durmo mais, mas se vou ler. E então, era assim, acordava à meia-noite e pensava, vou ler Camões. Camões é extraordinário. Lembro às pessoas que leiam a poesia de Camões, que é uma coisa que nos orgulha e que nos encanta, que nos leva mais longe. Li uma biografia de uma amiga, a Leonor Sena, que foi professora de educação visual e foi responsável pela... E depois a biografia da Leonor Sena, que eu gostei imenso, que ela tem 94 anos e disse-me o seguinte, vocês, isto é um exemplo também, que quando estava a escrever a biografia, devia ter 92 na altura, às vezes trabalhava 10 horas por dia e não se sobrava. Ela é uma força da natureza. Mas o trabalho voluntário, o trabalho, nós em Portugal somos dos países que têm menos voluntariado, mas o trabalho voluntário, a ocupação em coisas que gostemos é essencial para não envelhecer.
3: Ah, que bom.
4: Que bom que foi recebê-la, Isabel Alçada. Muito obrigada. E por essa alegria, esse otimismo, sempre essa contagia. Obrigada.
2: Muito obrigado.
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0: Muito bom dia, está com a Rádio Observador. Boa quinta-feira, bom final de semana. São 9h59. Notícias às 10 na Rádio Observador com Carla Jorge de Carvalho. Começamos com as buscas à Polícia Judiciária. O antigo bastonário da Ordem dos Advogados, Rogério Alves, pede que a investigação chegue a conclusões o mais rapidamente possível.
1: Até porque considera que este caso parece relativamente simples. O Ministério Público fez ontem buscas na sede da PJ no âmbito de uma investigação que envolve o atual diretor nacional. O objetivo é descobrir indícios de que houve escutas ilegais no processo Futebol Leaks. Esta investigação do Ministério Público resulta de uma denúncia de um coordenador da PJ. Ouvido nos explicadores, Rogério Alves pede conclusões o mais depressa possível face ao impacto mediático do caso.
2: O Ministério Público dirige o inquérito, vai recolher toda a documentação relevante, vai analisar coisas que, sendo graves, são relativamente simples. Houve ou não houve uma ordem para se fazer uma escuta ambiental? Essa ordem a ter existido dirigia-se àquela diligência, era para gravar a conversa entre aquele senhor da Doyen, o advogado da Doyen e o doutor Aníbal Pinto? Se tendo existido, foi autorizada pela Jurisdição Criminal depois do Ministério Público lhe ter pedido ou não foi? Creio que, por mais complexa que a descoberta destes elementos possa ser, justifica-se que seja relativamente rápida.
1: A opinião de Rogério Alves, advogado, antigo bastonário da Ordem. Também no explicador, o presidente do Sindicato dos Magistrados do Ministério Público, Paulo Lona, rejeita qualquer tipo de suspeitas sobre o timing destas buscas face aos casos que já existem à volta da judiciária.
3: Só quem está na posse da investigação tem os dados da denúncia em concreto e os elementos que foram recolhidos até o momento é que pode perceber qual o timing para a realização de determinadas diligências, nomeadamente uma busca. É uma avaliação que tem que ser feita e eu acredito que tenha sido feita pelo colega titular da investigação.
1: Paulo Lona é o presidente do Sindicato dos Magistrados do Ministério Público, um dos convidados do explicador desta manhã.
0: E Carla, como dissemos, na origem desta investigação está uma denúncia contra o diretor da Polícia Judiciária, mas há contradições nos documentos que levaram à queixa.
1: O observador teve acesso a uma dessas queixas, que faz parte da denúncia, e detectou 3 contradições, como explica o redator principal, Luís Rosa.
4: Em primeiro lugar, o documento mais importante, que refere à colocação de aparelhos que se deduzem que sejam aparelhos de escuta ambiental essa que seria ilegal, esse documento, por exemplo, não está assinado. Em segundo lugar, há outra questão relevante, outra contradição relevante, é que as datas dos documentos não batem certo. Ou seja, o encontro que está aqui em causa, que teria sido alvo de escuta ambiental ilegal, é um encontro que ocorreu na autoestrada A5, na estação da Galp da autoestrada A5, no dia 21 de outubro de 2015. Ora, os documentos que foram apresentados como alegada prova da escuta ambiental ilegal não batem certo com essa data. Um documento, por exemplo, que é o pedido para a ativação da escuta ambiental, da alegada escuta ambiental, por exemplo, só refere vigilância, não refere nenhuma escuta ambiental e, por outro lado, tem a data do dia 9 de outubro e com um prazo para expirar no dia 15 de outubro. Por outro lado, há mais 2 documentos que referem 2 datas diferentes e nenhuma delas é o dia 21 de outubro.
1: As explicações do redator principal do Observador, Luís Rosa. Carlos Cabreiro foi alvo de uma denúncia por parte de um coordenador da Judiciária. O advogado Aníbal Pinto, envolvido no processo Futebol Leaks, também apresentou uma queixa com base na mesma documentação.
0: E depois da Ucrânia, a Rússia pode estar a preparar um ataque com drones contra mais países europeus. Espanha, França e Itália estarão na lista de Moscovo.
1: É um alerta feito pela CIA. A notícia é avançada pelo jornal espanhol El Mundo, que fala em possíveis ataques contra países do Mediterrâneo. Segundo informações obtidas pela Lituânia, a Rússia lançaria drones com um alcance de 600 km a partir de navios de uma frota fantasma russa no mar Mediterrâneo. Na análise, o historiador Bruno Cardoso Reis explica que, se se confirmarem estes ataques, devem ser os próprios países a responder.
5: A resposta tem de ser dos países individualmente, só depois eventualmente haver um incidente, e pelo que temos visto mesmo assim, mesmo quando é assim, não tem sido acionado o artigo 5, porque são realmente, por regra, ataques que estão abaixo, digamos, do limiar de um ataque armado, claro. Mas a verdade é que é uma ameaça crescente e, portanto, os países têm de desenvolver o mais depressa possível sistemas eficazes e, no entretanto, têm de começar a resolver também a forma melhor possível de responder a isso e evitar ter aqui zonas cinzentas.
1: Bruno Carlos Reis, esta manhã no Gabinete de Guerra, o El Mundo adianta que este alerta da CIA surge depois da mais recente visita do diretor da agência a Moscovo. Portugal não é mencionado nesta lista de potenciais alvos russos.
0: Esta é uma notícia também em destaque esta hora no site do Observador. Mais de 80% dos portugueses apoia a promoção de uma oferta alimentar saudável em escolas e creches. A conclusão é do Programa Nacional para a Promoção da Alimentação Saudável, uma iniciativa da DGS.
1: E surge numa altura em que os dados do Inquérito Nacional de Saúde indicam que mais de 40% das crianças consomem pelo menos uma vez por semana refeições fast food ou alimentos ultraprocessados. A diretora do programa, Maria João Gregório, admite preocupação com os hábitos dos mais jovens.
6: A alimentação inadequada continua de facto a ser um dos grandes desafios de saúde pública em Portugal e em particular, e de facto estes dados parecem ser ainda menos positivos para os grupos mais jovens da nossa população, onde de facto conseguimos identificar uma elevada prevalência de hábitos alimentares inadequados e de facto o aumento do consumo de alimentos ultraprocessados é uma realidade em particular na população mais jovem.
1: Maria João Gregório, da Direção-Geral da Saúde, com algumas das conclusões do Programa Nacional para a Promoção da Alimentação Saudável, da DGS, foram divulgadas esta manhã.
0: São agora 10h05, já a seguir o Contracorrente. Primeiro, Carla, que outras notícias marcam esta manhã de quinta-feira?
1: António José Seguro foi recebido esta manhã pelo Papa Leão XIV, no Vaticano. De acordo com fonte da Presidência da República, o chefe de Estado esteve reunido a sós com o Papa durante 40 minutos. A seguir houve um momento alargado à comitiva do Presidente português, com a habitual troca de presentes. A comunicação social não pôde entrar no Palácio Apostólico, apenas registar a chegada do chefe de Estado, que estava acompanhado da mulher Margarida Maldonado Freitas. No Parlamento, os deputados discutem hoje propostas para fazer face ao aumento do custo de vida. O debate potestativo foi pedido pelo Chega. Em cima da mesa vão estar 14 propostas, sobretudo a redução da taxa de IVA dos combustíveis e também o IVA zero sobre o cabaz alimentar. O Ministro das Finanças já deixou o aviso de que há medidas que, se forem aprovadas, podem conduzir o país ao déficit orçamental. A CGTP e a UGT voltam a defender um aumento do salário mínimo, além dos 970 euros nas negociações para o Orçamento do Estado. Em declarações à Agência Lusa, o secretário-executivo da UGT, Carlos Alves, fala numa medida imperativa. Já Filipe Marques, que pertence à Comissão Executiva da CGTP, diz que a meta prevista para 2027 é profundamente insuficiente e considera possível alcançar os 1.100 euros de salário mínimo.
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0: Não sei o que é que vocês olham para mim. Estamos de saída, não é? Chegamos ao fim de quinta-feira.
8: É verdade.
0: Amanhã é sexta.
8: Olha,
0: depois vem o fim de semana e depois vem chuva.
1: E vem aí um momento de glória.
0: Não.
9: Não.
1: Helena Matos estava a queixar.
0: A seguir, Helena Matos, a seguir o Contracorrente.
1: Assim
0: nós digamos, com entusiasmo.
8: Pois, na verdade, sou um bocadinho falso.
0: Não, o entusiasmo é porque estamos de saída, na verdade.
8: Não, eu um dia vou fazer uma gravação e eu venho aqui fazer os momentos de glória sozinha.
0: Todos os dias.
8: Pode ser
1: amanhã.
8: A vossa voz é amanhã, era o
9: Helena.
8: Pode ser amanhã.
9: Helena, queremos data
8: já.
9: Uma
8: experiência. É toda uma experiência, não é? A vossa vozinha, feliz, contente, feliz, que depende que isto veio depois. E agora vem o Contracorrente. Quer dizer, por amor de Deus, não.
9: E agora? São umas falsas. São umas falsas, não é?
8: Sou tão a falso, não é?
0: Voltamos amanhã e contamos consigo.
8: Até amanhã.
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18: Muito bom dia. Onde antes se multiplicavam elogios à capacidade alemã, sobram agora perguntas. Uma delas é que nos traz hoje aqui no Contracorrente como é que a crise alemã se vai refletir nos outros países europeus. E mais do que isso, Helena Matos, nós, portugueses, temos razões para estarmos preocupados.
8: Sim, nós temos razões para estarmos preocupados, quer do ponto de vista económico, e depois é claro que as mudanças que estão a acontecer politicamente na Alemanha, com uma enorme polarização, embora estejamos, não estamos a falar das eleições para escolher o chanceler, mas quer dizer, há ali sinais que nos devem fazer pensar. De qualquer forma, eu achei curioso que às vezes nós levámos anos mesmo a elogiar a previdência alemã, a previdência no sentido da capacidade de antecipação, uhum, a sua racionalidade, a capacidade que tiveram de tomar medidas. Bem, tudo isso face, claro, à nossa imprevidência do Sul. O que é curioso é que antes de falarmos no que é que, como é que estamos agora, às vezes há sinais, há coisas simbólicas, quando nós de repente abrimos um site de notícias ou um jornal em papel ou olhamos para os oráculos na televisão e vemos que Volkswagen vai despedir, vai fechar a fábrica, há aqui qualquer coisa. Depois, curiosamente...
18: 100 mil pessoas.
8: Pois, e não é pouco. Quer dizer, no fim talvez não sejam bem 100 mil, mas pronto, mas é um sinal sem dúvida.
18: Mas são muitas pessoas, não é?
8: São muitas pessoas. E sobretudo, estamos a falar de uma empresa que não tem propriamente essa tradição. Porque nós muitas vezes nos Estados Unidos, em relação a grandes empresas, assistimos a isso. Um dia despedem, no dia seguinte contratam, mas estamos a falar de uma economia com outras dinâmicas. Mas aqui, por acaso, eu acho que houve algo que de repente olhei e pensei. Enfim, isso teve a ver com as declarações de um ministro alemão. Eu vou dizer o nome dele. Nós já temos em estúdio Helena Ferra Gouveia, que certamente poderá corrigir a forma como eu digo o nome.
18: Sprechen Deutsch.
8: Não, Günther Grischbaum.
19: Günther Grischbaum.
8: É.
19: Está quase, não, está muito bom.
8: Pronto, e é curioso porque ele reagiu a umas declarações de António Costa nas suas funções de Presidente do Conselho Europeu e andava a questão, e como nós sabemos está a ser renegociado estão a haver negociações, contactos, aquilo que nós lhe quisermos chamar, por causa das negociações para o próximo orçamento de longo prazo da União Europeia, e António Costa, como é óbvio, quer mais dinheiro, fala em recursos próprios, e aqui os recursos próprios da União Europeia só têm um nome que se chama impostos, não é? Só há uma maneira de se chegar a esses recursos próprios, é os Estados-membros conseguirem assegurar mais verba, e só se assegura mais verba através de impostos. E isso é particularmente complicado neste momento em todos os países da União Europeia, e uns mais do que noutros, mas como é que este ministro alemão, e geralmente os alemães pautam-se por alguma reserva nas declarações que fazem, e ele faz estas declarações. É de questionar se o senhor Costa já terá perdido completamente o contacto com a realidade. Fim de citação. Ou seja, há aqui uma verbalização que nós, justo ou injustamente, não associamos muitas vezes aos alemães, mas há aqui esta verbalização quase que de alguém que está numa exasperação e que, portanto, de repente diz de uma forma desabrida, dá conta de algo que ele também define como: todos sabem que o céu não é o limite. Ou seja, nós tivemos aqui quase que uma versão latina de um ministro alemão, Se tivesse sido um ministro de um país do Sul, achar-se-ia que era por ser de um país do Sul, mas não, é um alemão. Isto dá um pouco conta, se quiser, de alguma daquilo que é neste momento a pressão em que se encontra quem tem responsabilidades políticas na Alemanha, e essa pressão tem dois campos. Tem um campo político, de que muito se tem falado e de que hoje também aqui falaremos, e essa pressão passa claramente por aquilo que está referido como a polarização, e como a Helena Ferro Gouveia bem nos lembrou mal, entrou no estúdio, eu já andava a falar disto há muito tempo, não é? Esta polarização entre os dois extremos, mas esta polarização leva a algo que é politicamente muito complicado e que vai muito para lá da Alemanha propriamente dita, que é quando, para assegurar condições de governabilidade, se passa a adotar mecanismos diferentes atores políticos resolvem que o regime democrático se tem de defender dos eleitores. Isto pode parecer um paradoxo, mas é quando nós começamos a olhar para os resultados eleitorais, pensando como é que podemos fazer aqui uns arranjos para que quem ganhou não governe. E isso, podendo ser uma saída a muito curto prazo, a médio prazo pode vir a tornar-se ainda mais perverso, porque gera no eleitorado um enorme ressentimento que nós não sabemos em que é que se vai, como é que se vai expressar no futuro. Porque, por exemplo, nós assistimos em algumas destas candidaturas que houve agora recentemente na Alemanha, por exemplo, houve realmente até em alguns casos um afastamento, e aqui estou a pensar nas candidaturas da AfD. Mas onde isso acontece, em que o candidato da AfD não foi a votos, porque não pôde ir, na verdade a AfD não ganhou, mas quem ganhou mesmo foi a abstenção. E, portanto, como é que esta, se prosseguir nesta via de conseguir excluir alguns candidatos e, sobretudo, de arranjar formas para que quem ganha não vote, quais é que vão ser as consequências disto a médio prazo em termos dos eleitorados? Esta é uma pergunta e a resposta pode não ser necessariamente boa. Para lá desta questão política, que já per si é muito complicada, porque é óbvio que temos um partido de extrema-esquerda a ganhar em Berlim, temos partidos de um partido de extrema-direita a ganhar eleições estaduais ou regionais na Alemanha, sabendo-se que o centro terá chegado aqui completamente erosionado, em boa parte, porque não foi capaz de resolver questões, também elas políticas, podemos pensar o que é que vai acontecer no futuro. Em cima disto junta-se e um sentimento que é um sentimento que os franceses já vivem há algum tempo e sabemos com os efeitos perversos que tem, que é a ideia de que, sendo, estamos a falar de uma economia que vale 3%, a economia alemã vale 3% da economia mundial, não estamos a falar de qualquer coisa, mas quando, no horizonte mais próximo, e quem nos dera a nós, portugueses, valermos 3% da economia mundial, mas também depende muito do lugar de onde se parte, não é? E, portanto, quando a Alemanha pode vir, por exemplo, a ver-se ultrapassada pela Índia, quando se vê que a Volkswagen pode vir a fechar fábricas, a questão pode dizer-se, bem, quem nos dera a nós os problemas económicos, os políticos dispensamos bem, mas os económicos da Alemanha, mas a verdade é que há aqui, nestes momentos, são particularmente de vulnerabilidade para os povos, porque há aqui um sentimento de perda, mesmo quando aquilo que se está a perder seja num patamar muito lá à frente. Agora, é claro que, e agora transpondo isto aqui para um lado mais europeu, nós habituámos-nos a um tempo em que havia aquilo que nós chamávamos um eixo Berlim-Paris, e a verdade é que neste momento o nosso eixo, quer dizer, um eixo para funcionar tem de ter
9: dois polos.
8: Exatamente. Onde é que estão? Paris, sabemos como está, e Berlim também, ou seja, o eixo anda à procura de outra coisa qualquer, porque realmente já não tem, ou pelo menos teremos eleições no ano que vem em França, que vão obviamente obrigar, independentemente do resultado, e os resultados pode ser também um bocadinho alemão, ou seja, nós temos neste momento uma campanha, alguém que é dada como pré-vencedora, que é Marine Le Pen, mas é preciso que se entenda o que é que está a acontecer à esquerda com o Mélenchon.
19: E Mélenchon está com uma dinâmica de crescimento aterradora.
8: Está com uma dinâmica de crescimento muito, muito, muito, muito grande. E, portanto, há aqui um lado daquilo que pode acontecer em Paris nas eleições francesas, muitíssimo complicado. Eu sei que o Macron esteve nas Nações Unidas, faz sempre aqueles discursos extraordinários, mas só fora de portas, não é? Porque dentro de portas, às vezes é quase como se os líderes, quando estão muito acossados internamente, a projeção no espaço internacional acaba já quase por ser o seu terreno de conforto.
19: Nós vimos isso com o Sánchez, desculpa interromper,
8: sim.
19: Helena.
8: Sim, sim, mas até mesmo noutras áreas políticas muitas vezes isto acontece. E as próprias dificuldades que está a ter neste momento o Macron com a visita do Papa, todas aquelas coisas muito crispadas, só se entendem à luz daquilo que está a acontecer em França. E, portanto, temos esta o que é uma Europa que se habituou a viver desta forma. Por um lado, nós como país do Sul sabemos-lo bem, beneficiámos muito dos fundos, dos apoios que vinham dos países do Norte. Portanto, quando os países do Norte começam a fechar os cordões à Bolsa e na prática a dizer que, como fez o ministro alemão, todos sabem que o céu não é o limite, há aqui algo que nos deve fazer preocupar, não apenas por isso, mas também porque hoje já temos outros atores na União Europeia, os países que faziam parte do leste e que têm uma outra resiliência face às circunstâncias. Portanto, temos isto e por aí temos razões para estar preocupados, seja pela parte europeia propriamente dita, dos fundos europeus, do orçamento que tanto preocupa agora o nosso anterior primeiro-ministro, e sendo também esta enorme burocracia europeia, não é, que custa muito todos os dias e que muitas vezes não consegue corresponder às expectativas, pelo menos, dos europeus. Portanto, temos esta parte, temos a parte política e, sim, vai impactar. E nós temos razões para estar preocupados. Portanto, aquele que era o motor da Europa começa a apresentar sinais de que pode estar ali a ter alguns problemas. De facto, essa questão coloca-se, eu recordo, por exemplo, nós hoje já não temos isto no tempo. Quando o Hollande ganhou as eleições em França e vai encontrar-se com a Angela Merkel, havia ali essa Europa, de alguma forma, já não existe. Já não existe nesse sentido. E cabe também perguntar-se muitas vezes aquilo que nós tivemos como a grande reflexão alemã, a sua enorme capacidade de tomar as medidas certas, e algumas foram tomadas, mas também, na minha opinião, e acho que seria importante se hoje conseguíssemos discutir isto aqui, se não houve, para aquilo que são as particulares circunstâncias da Alemanha, não houve às vezes uma enorme precipitação. Parece quase paradoxal eu estar a dizer isto em relação à Alemanha, mas muitos dos problemas da Alemanha hoje, a Alemanha concretamente, decorrem de duas decisões tomadas em cima do momento, se fosse a falar dos latinos, dizia-se em cima do joelho, por alguém que sempre associámos à reflexão, à ponderação, que é a Angela Merkel. Estou a referir-me, por exemplo, à decisão de 2011 de encerrar as centrais nucleares. Tinha acontecido o acidente de Fukushima. Isso. O acidente de Fukushima foi, se não estou em erro, uma sexta-feira. E na terça-feira seguinte, sim, Angela Merkel anuncia ao mundo e à Alemanha que iam 8 reatores iam fechar, logo. E depois os outros, o seu fecho era muito antecipado. Porque por causa dos verdes já havia esta questão do nuclear, sim ou não, mas tudo isto estava feito para um calendário muito mais longo e são fechados 8 reatores nessa terça-feira e depois os outros são fechados e o último, já não, com o calendário antecipado, teve de trabalhar, apesar de tudo, mais um ano, porque entretanto tinha acontecido a guerra da Ucrânia e nós tínhamos percebido a armadilha do gás russo. Portanto, e entretanto, no meio disto tudo, tinha acontecido um volte-face na opinião pública alemã também, face à energia nuclear. E a opinião pública, que estava contra a energia nuclear em 2011, tinha mudado substancialmente de ideias depois. Portanto, foi uma decisão tomada assim, de um momento para o outro, 2011, e muitos dos problemas hoje em relação à Alemanha decorrem desta questão energética. Depois também a destruição, eu acho que o termo não é exagerado, da competitividade da indústria automóvel a partir de uma transição energética que, na prática, para se transitar, como nós bem sabemos, temos de transitar de uma coisa para a outra. Não havia nada para transitar e, portanto, o que aconteceu é que se acabou a favorecer a indústria chinesa e a desgraçar a indústria europeia. E depois temos
18: que soube aproveitar bem, sim, a transição.
8: Até porque não tem os constrangimentos que os europeus têm. Depois,
19: primeiramente ambientais.
8: As ambientais e direitos dos trabalhadores, sim, claro. E tudo e mais, e mais alguma
19: não
8: coisa.
19: Não tem os sindicatos alemães.
8: Não tem os sindicatos alemães, não tem a imprensa alemã, não tem as oposições, portanto, assim concorrer é fácil. Depois temos, por fim, uma outra decisão que eu acho que também se terá de discutir como é que foi tomada, porque esta em relação à indústria automóvel demorou mais tempo, mas, por exemplo, em relação... Esta outra decisão de 2015, também ela foi muito rápida, aconteceu no mês de agosto de 2015, quando Angela Merkel resolve abrir as fronteiras da Alemanha aos refugiados e imigrantes provenientes, sobretudo da Síria, mas não só, com aquela célebre frase, nós vamos conseguir, numa perspectiva de acolhimento imediato das pessoas, sem perceber que, tendo em conta a dimensão do fluxo, a palavra integração ganhava ali outras dimensões. Portanto, acho que há muita matéria para falarmos sobre a Alemanha e sobretudo percebermos que o motor da Europa era o motor do ponto de vista económico e também muitas vezes quase que o exemplo daquilo, da forma ponderada como nós devíamos agir e decidir e que se calhar não foi tanto assim.
18: Não foi tanto assim. Já temos em estúdio, como dizias há pouco, e já tivemos a oportunidade de ouvir Helena Ferro Gouveia, analista de assuntos internacionais. Viveu 2 décadas na Alemanha?
19: 20 anos.
18: Exatamente. 20 anos, 2 décadas na Alemanha. Helena, isto já era previsível ou não? Esta crise alemã e que nos contagia a todos?
19: Bem, bom dia. Antes de mais, obrigada pelo convite. Quem me tem ouvido e lido, e muitas vezes aqui no Observador, eu vinha alertando há muito tempo, quer para a polarização política, quer para um conjunto de questões que foram aqui elencados pela Helena Matos. E, de facto, estas duas decisões que foram aqui referidas, e eu recordo-me perfeitamente não só de Fukushima, porque na altura eu era jornalista e estava a fazer a moderação de madrugada, tinha um programa de madrugada, quando soubemos de Fukushima, portanto acompanhei muito de perto, dei a notícia e acompanhei muito de perto depois todas as decisões políticas e as discussões, e a questão do nuclear na Alemanha foi muito discutida com o surgimento do Partido Ecologista aos Verdes, e havia pessoas acorrentadas, portanto, aos carris de caminhos de ferro, e havia sempre movimentações policiais enormes quando eram transportados os resíduos, portanto, nucleares, que é a grande questão ambiental, portanto, tinha a ver com os resíduos, portanto, havia sempre um enorme folclore em termos do nuclear, e o nuclear havia uma espécie de consenso social que era algo para acabar, com as pessoas mais ponderadas a dizerem atenção, mas nós não temos mix energético que nos permita encerrar as centrais nucleares sem recorrermos ao carvão muito mais poluente ou à solução que foi adotada, que foi a compra de gás russo a preços de saldo e que criou aqui uma dependência muito grande da economia alemã do gás russo. Portanto, foi uma política que foi não foi pensada, foi um ato, portanto, irrefletido de Angela Merkel, que curiosamente foi ministra do Ambiente, de Helmut Kohl, uhum. e tinha também esta posição antinuclear, era uma coisa que já era dela. Sim. Portanto, a decisão explica-se assim. A segunda decisão foi uma decisão que eu também vivi em 2015, e todos nós sentimos muito a guerra da Síria, aliás, por inação de um presidente que é muito insensado e muito louvado internacionalmente, Obama. Que é Barack Obama, e que traçou linhas vermelhas Sim. que foi incapaz de cumprir. E, portanto, parte da responsabilidade deve-se a Barack Obama e à sua inação. Ação, mas pronto, houve uma guerra com aquelas consequências e todos nós sentimos, pronto, a tragédia daquele...
20: Os Estados Unidos estão do outro lado do Atlântico, está próximo...
19: Com certeza, mas toda a gente sentiu e, portanto, esta questão na Alemanha foi muito vivida e as pessoas, portanto, receberam os sírios de braços abertos e genuinamente desejando que aquelas pessoas tivessem segurança. Eu próprio, já o contei várias vezes, tive duas famílias sírias a viver em minha casa, com a minha família, e portanto que se entregaram, foi da primeira vaga, e que se entregaram perfeitamente. Portanto, depois também temos que distinguir aqui as vagas. Agora, depois tornou-se incomportável. Eu fui durante muito tempo, e peço aqui esta parte, fui voluntária precisamente para trabalhar com refugiados sírios. E houve... quem se quisesse integrar, quem fizesse os cursos de alemão, quem uhum. pusesse os miúdos na escola, mas houve muitas dificuldades, e ainda falávamos de uma primeira vaga, depois houve mais vagas. E o facto de chegar muita gente ao mesmo tempo, de uma cultura que é completamente diferente da nossa, e isto tem que ser dito. Nós temos, não podemos ter pejo na palavra, nas palavras, e isto não é ser xenófobo, não é ser racista, é enfrentar a realidade. Criou aqui, portanto, muitos problemas, porque quando nós olhamos para a AfD, que hoje nos assusta a todos. Eu venho, estou a falar da AfD desde 2013.
18: Já portanto, vamos ter a oportunidade de falar.
19: Mas estas coisas estão só interligadas. Sim. Porque assim, nós não podemos compreender os fenómenos, quer da AfD, quer no D-Link, uhum. sem olharmos para estas decisões matriciais. Mas pronto, eu falo mais à frente.
18: Mais à frente, temos um convidado. Mas eu só queria aproveitar esse momento que estamos a falar de 2011 e 2015 para fazer uma pergunta. Não terá havido alguma arrogância por parte da Alemanha nesse período de 2011-2015?
19: Enfim,
18: é o contexto da crise das dívidas soberanas, do castigo, entre aspas, imposto pela Alemanha aos países do Sul. Não terá havido aí alguma...
20: algum querer ser amada?
18: Por exemplo?
19: Não, muito rapidamente. A Alemanha reformou-se. Aquilo que a Alemanha exigiu aos países do Sul foi feito internamente. Reformas duríssimas, feitas por Gerhard Schröder, de quem eu não gosto nada e que tem a posição que tem pró-russa, mas teve a coragem de reformar a Alemanha. E, portanto, a Alemanha, quando impôs aos outros, impôs diretamente. E depois eu gostava de voltar ao Günther Kirchbaum, porque é interessante falarmos nisto. E depois, isto tem a ver com a Angela Merkel, o genuinamente, o Verschaffen das, o nós conseguimos, tem a ver com a Angela Merkel, que era filha de um pastor protestante, alguém que acreditava aqui, portanto, se quisermos, na solidariedade humana, e foi este lado mais pessoal da chanceler, irrefletido para alguém que era muito ponderado, que nos conduziu até onde estamos, mas isto prende-se muito com a biografia da chanceler, não necessariamente com a necessidade de ser alemada. Os alemães não ligam muito a esse tipo de coisas, são muito autosseguros e ainda bem que o são.
18: Muito bem, já temos em linha o Luís Almeida Sampaio, diplomata, embaixador de Portugal em Praga. Muito bom dia, obrigado por ter aceitado o convite para estar aqui connosco.
21: Muito bom dia. Eu já não sou embaixador em Praga, estou reformado, mas fui embaixador em Berlim e na NATO.
18: Ah, muito bem.
21: E fui embaixador em Berlim justamente
20: no tempo
21: durante o período do ajustamento Sim. económico e financeiro, o programa de ajustamento económico e financeiro, e obviamente os meus interlocutores cotidianos eram na Chancelaria Federal, não só a Chanceler, mas também os seus principais conselheiros. Eu ia mais vezes à Chancelaria e ao Ministério das Finanças do que ao Sverdtigsamt, que é, como sabem, o Ministério Alemão dos Negócios Estrangeiros. Portanto, tenho muito gosto em participar. Muito
18: obrigado.
21: Obrigado a todos. Muito gosto em participar e agradeço à Helena Matos este título muito evocativo para esta vossa emissão, perguntar se o motor alemão gripou. Eu diria, para começar a minha reflexão, que o motor alemão não gripou.
18: Não.
21: Tem, no entanto, não gripou. Tem, no entanto, três fragilidades. Perdeu potência, perdeu, sobretudo, previsibilidade e perdeu capacidade de tração política. A Alemanha dispõe de recursos para recuperar, e este aspecto é fundamental. Em vez de uma perspectiva absolutamente negra, catastrofista do futuro da Alemanha, é preciso compreender que a Alemanha tem, efetivamente, recursos para recuperar. O problema é saber se terá tempo político, se este governo, se este chanceler terá tempo político e, sobretudo, a determinação reformista para, efetivamente, fazer com que a Alemanha recupere antes que a fragilidade económica se transforme numa crise europeia. E este aspecto é o aspecto fundamental. Qualquer fragilidade económica na Alemanha tem o potencial de se transformar a prazo numa crise europeia, da qual todos seremos, obviamente, vítimas, da qual todos sofreremos. Portanto, eu diria que o motor alemão funciona claramente abaixo da sua capacidade, precisa de uma revisão profunda, há uma recuperação conjuntural, mas há problemas estruturais muito sérios. E quando a Alemanha perde o dinamismo económico e a estabilidade política, toda a Europa perde capacidade de decisão. Eu posso, no momento oportuno, tentar elencar quais são, na minha opinião, os problemas estruturais e, porventura, a forma que a Alemanha terá que encontrar para os enfrentar e, porventura, resolvê-los.
2: Então, era isso mesmo, não é? Estamos...
21: Os principais problemas estruturais que a Alemanha efetivamente enfrenta, a energia é mais cara e, portanto, uma vulnerabilidade maior a choques externos. Eu ouvi já na vossa emissão falar da Energiewende, portanto, da transição energética e do erro estratégico colossal cometido pela chanceler Angela Merkel ao ter efetivamente tomado a decisão de encerrar as centrais nucleares e de transformar a economia energética da Alemanha, colocando-se na mão dos russos, colocando-se claramente na mão do Nord Stream 2 e na mão dos russos. E é muito interessante que a primeira cimeira da NATO com Donald Trump, que eu assistia, era o embaixador junto da NATO, estava na sala, e, portanto, o momento em que Donald Trump acusa Merkel na reunião de líderes de estar no bolso de Vladimir Putin justamente por causa das decisões que havia tomado em matéria energética. Portanto, este é um dos problemas estruturais que a Alemanha tem que resolver. Depois, a Alemanha tem uma excessiva burocracia e uma lentidão enorme nas decisões e licenciamentos. Nós, em Portugal, queixamos sistematicamente do peso da burocracia, das demoras nos licenciamentos, mesmo em matéria de obras que são fundamentais para o serviço público. A Alemanha tem, na minha opinião, uma burocracia pesadíssima também. As infraestruturas alemãs têm que ser renovadas. As infraestruturas ferroviárias, apesar do comboio de alta velocidade, as infraestruturas energéticas e as infraestruturas digitais, sobretudo na Alemanha, estão claramente envelhecidas. E depois há o problema demográfico. Há falta de trabalhadores qualificados, apesar das tais vagas de migrantes. Há um envelhecimento demográfico, claro, que não é exclusivo na Alemanha ou da Alemanha, é um bocadinho perpassa por toda a Europa. O modelo industrial alemão é, como sabemos, muito dependente das exportações. A economia alemã vive fundamentalmente, não só das pequenas e médias empresas, do chamado Mittelstand, mas nós sabemos que as pequenas e médias empresas alemãs seriam em Portugal grandes empresas. Mas, apesar disso, todas elas estão focadas nas exportações. Por outro lado, há uma exposição muito significativa do mercado alemão ao mercado chinês, à concorrência industrial chinesa e às decisões comerciais norte-americanas. Enfim, tudo isso tem feito parte do conjunto do contexto internacional do ponto de vista económico que temos vivido. Depois, ao contrário daquilo que acontece, por exemplo, nos Estados Unidos, há na Alemanha um atraso significativo em tecnologias digitais, em inteligência artificial. Portanto, há setores de elevado crescimento e de elevado potencial que carecem de reformas estruturais na Alemanha. Depois há, obviamente, uma pressão muito grande sobre o Estado Social, sobre as pensões, sobre o sistema de saúde. O chanceler atual tem identificado estes problemas de uma forma muito clara. Não tem medo de falar, ao contrário do que acontece em Portugal, ao contrário do que faz o governo português, não tem medo de falar da imprescindibilidade da reforma do sistema de pensões. E depois, por último, eu diria que há uma grande dificuldade de adaptação da indústria automóvel alemã à mobilidade elétrica e ao novo contexto tecnológico. Apesar de tudo aquilo que tem feito, designadamente a Volkswagen, a Mercedes, a BMW, o que é certo é que há uma dificuldade de adaptação. Outros países têm tido um modelo de adaptação, uma rapidez de adaptação tecnológica da indústria automóvel muito mais significativa. Portanto, eu diria, para referir apenas a título de primeira conclusão sobre estes problemas que identificamos, o problema alemão não é a ausência de capital. Isso é fundamental perceber. Uhum. Ao contrário de outros países, onde há um déficit significativo de capital para investir, o problema alemão não é esse. Uhum. Nem é sequer um problema de indústria, nem é um problema de conhecimento, porque há polos de conhecimento que são do nível mais elevado do mundo na Alemanha. O problema é a dificuldade em converter esses recursos, capital, indústria, conhecimento, em decisões suficientemente rápidas. O chanceler alemão tem pecado pela lentidão em pôr em marcha as necessárias reformas para enfrentar estes problemas estruturais que eu acabei de elencar.
3: No seu livro Diplomacia em Tempo de Troika, um capítulo que se chama Vitórias Perdidas, refere muito à Alemanha de 2013, não é? E em que alguém que creio que até faleceu recentemente, que era uma espécie de... era um historiador alemão, Michael Sturmer, não sei se... não devo estar a pronunciar bem o nome. E ele ter-lhe... era alguém com quem falava muito, por aquilo que percebi, e que lhe terá dito que Angela Merkel não é Helmut Kohl. E não sei se continua a falar com ele nos anos seguintes, mas esta ideia da vitória perdida, esta ideia de que não se aproveitou, que não foram aproveitadas estas vitórias, que na verdade tudo tinha ficado na mesma, não é? Apesar da vitória, houve aqui e ao mesmo tempo isto pode ter levado, esta falta de ousadia de dar um passo mais em frente, pode ter levado a este erosionar do centro político a que assistimos hoje?
21: Eu não tenho dúvidas que o juízo que a história a médio e longo prazo fará. Isto é um bocadinho presunçoso estar a dizer isto, porque ninguém é dono do juízo da história, como é evidente, mas para uma conversa na Rádio Observador, eu diria que tenho poucas dúvidas de que o juízo da história sobre Angela Merkel não será um juízo positivo. E não será um juízo positivo justamente pela incapacidade da chanceler de prever as consequências da viragem energética, da transição energética, as consequências da imigração, designadamente por causa do conflito na Síria, e sobretudo a ideia de que as reformas que tinham sido feitas no governo de Gerhard Schröder, que perdeu de resto as eleições por isso, os políticos corajosos que fazem reformas tendencialmente perdem as eleições.
3: Sim, sim.
21: A única exceção que eu evoco no meu livro, que fez o favor de mencionar, é Pedro Passos Coelho, que teve a coragem, a responsabilidade e o patriotismo de implementar reformas e ganhou as eleições. Depois, enfim, houve o fenómeno da geringonça, mas o que é certo é que as eleições foram ganhas pela coligação Portugal à frente, independentemente do sofrimento pelo qual os portugueses tinham passado durante o programa de ajustamento económico e financeiro. Merkel descurou a imprescindibilidade de prolongar, de continuar reformas muito significativas. Colocou-se, do ponto de vista energético, numa grande dependência em relação à Rússia e, por outro lado, permitiu que o fenómeno da imigração acabasse por ter as consequências políticas que hoje vemos na Alemanha. Eu julgo que iremos falar disso adiante, porque é muito importante perceber também quais são os problemas políticos. Agora, independentemente disso e das tais vitórias perdidas, há elementos positivos. E alguns desses elementos positivos são também uma herança que se deve a Angela Merkel. É preciso contrariar a narrativa excessivamente catastrofista. A Alemanha, apesar do erro da transição energética, apesar das consequências causadas por essa decisão de transição energética, continua a ser a maior economia e a maior base industrial da União Europeia. Do ponto de vista económico e industrial, a Alemanha tem uma capacidade muito superior à da França.
3: Sim, sim.
21: As empresas alemãs têm uma dimensão mundial e têm um tecido extraordinário, como eu já referi, o tal conjunto das pequenas e médias empresas industriais. Depois, é fundamental para perceber bem a Alemanha que as universidades alemãs, os centros tecnológicos, os institutos de investigação são de primeiríssima qualidade mundial. Basta entrar na Universidade de Charité, em Berlim, há 14 prémios Nobel que saem dessa universidade. Portanto, há, de facto, do ponto de vista do conhecimento e da estratégia do conhecimento, uma enorme capacidade na Alemanha. E há uma administração sólida e uma elevada capacidade financeira, apesar da tal burocracia pesada que eu referi. A cultura económica na Alemanha, cultura económica que é uma coisa que eu diria que existe muito pouco ou quase nada em Portugal, valoriza a qualificação, valoriza a estabilidade. O ensino profissional na Alemanha, o chamado dual system, é uma coisa que nós em Portugal praticamente destruímos, também por razões ideológicas após o 25 de Abril, que vai demorar muito tempo a reconstituir. Mais uma vez, durante o período da Troika, durante o governo de Pedro Passos Coelho, quer Álvaro Santos Pereira, que enquanto foi Ministro da Economia, responsável por trabalho, quer Nuno Crato, como Ministro da Educação, tentaram estabelecer pontos muito concretos, acordos muito importantes. Olha, Ursula von der Leyen, na altura, era a interlocutora de Álvaro Santos Pereira, porque ela era a Ministra do Trabalho e da Segurança Social. Sim. E, portanto, falavam sobretudo do ensino técnico-profissional. Eu estive presente em muitas reuniões, estive até presente numa reunião particularmente importante, porque estava a ter lugar uma reunião entre Álvaro Santos Pereira e Ursula von der Leyen, no momento em que no meu telefone vi que Paulo Portas se tinha demitido.
3: Sim. Não se esquece um momento desses.
21: Não me esqueço um momento desses. Não mostrei o meu telemóvel ao ministro Álvaro Santos Pereira para não destruir a reunião. Mas depois, quando saímos e Ursula von der Leyen fez questão de acompanhar Álvaro Santos Pereira até à porta do Ministério, eu que vinha imediatamente atrás dos dois, puxei pela manga do casaco Álvaro Santos Pereira, porque receei que pudesse haver jornalistas à porta, e disse-lhe, Portas demitiu-se. Bom, eu não vou descrever a reação
3: calculamos.
21: Mas calcularão.
3: Não.
21: Agora, o que eu
3: queria... Mas agora há... Sim, desculpe só interrompê-lo, mas acabando o seu raciocínio, e o seu livro é muito interessante nesse ponto, fala muito dessa cultura económica, dos contactos com as associações, o seu trabalho passava muitas vezes por isso, e agora de onde e onde é que está e onde é que se arranja cultura política para lidar com a atual situação de uma Alemanha polarizada entre dois extremos?
21: Muito bem. Eu diria que o que alimenta a fragmentação política na Alemanha é a fragilidade económica. Claro que aqui na fragilidade económica eu introduzo a dimensão da imigração, porque tem consequências também nesta matéria. Mas é sobretudo a fragilidade económica que alimenta a fragmentação política. Os recentes resultados regionais, que reforçaram não só a AfD, mas também a esquerda radical, a extrema esquerda, a Die Linke, é preciso não esquecer, é bom que isto seja dito claramente em Portugal, é o partido herdeiro do Partido Comunista da RDA. Portanto, é um partido que desde sempre teve um cordão umbilical com a União Soviética, com o Moscovo, e que não mudou significativamente desde essa época até agora. E é extraordinário que, por vezes, os comentadores, os analistas em Portugal atribuam as sombras mais negras, e com razão, com preocupação, à vitória da AfD, e passem significativamente ao lado desta vitória altamente preocupante, altamente inquietante, perturbadora, do Zilink em Berlim. Por outro lado, seria simplista explicar tudo pela economia.
2: Sim.
21: Eu reconheço que há igualmente uma crise de confiança.

0: Eu antevejo que ele poderá estar a prazo.
1: Mas
0: Por
1: ele
0: outro
1: é
0: lado,
1: chanceler há muito pouco tempo,
2: desde maio do ano
0: ele é
2: passado.
0: chanceler há muito pouco tempo, mas
1: Sim.
0: não tem
1: Sim,
0: sido
1: sim.
0: um chanceler bem-sucedido
1: Pois.
0: neste período. É evidente que todo este processo demora. Eu também, se fosse analista alemão e se fosse político alemão ou se fosse membro do Bundestag, procuraria fazer tudo para que este chanceler tivesse mais tempo. Mas o que é certo é que há diferenças persistentes entre o leste e o oeste na Alemanha.
1: Sim.
0: É preciso reconhecer que, independentemente da extraordinária proeza que foi a reunificação, as diferenças estão lá. E essas diferenças também têm um impacto político significativo. Depois, as mudanças muito rápidas que têm acontecido do ponto de vista cultural, não só na Alemanha, mas um pouco por toda a Europa Ocidental e nos Estados Unidos também, criam uma insegurança cultural e social. E essa insegurança social e cultural também justifica o voto significativo na AfD. E há um desgaste natural dos partidos tradicionais. Eu diria que a CDU, na Baviera, a CSU, o SPD, têm desiludido os seus eleitorados. Não acontece apenas na Alemanha, é um risco que corremos designadamente em Portugal também. E, no, e, noutros, e noutros países, bom, basta ver o que aconteceu ao Partido Socialista em França, que implodiu completamente. Há um desgaste dos partidos tradicionais. E a comunicação política nem sempre consegue explicar a necessidade de reformas. Explicar a necessidade de reformas é das tarefas mais complexas do ponto de vista político. E aqui, para regressar um pouco também a um comentário que eu ouvi antes de entrar neste debate, Angela Merkel tinha uma linguagem muito franca quando falava da necessidade de reformas nos países do Sul. E tinha uma linguagem muito franca, e até em 15 segundos contar, ela contou-me uma vez que quando foi para a Alemanha, então de leste, porque o pai, pastor protestante, tinha a fantasia de que ia evangelizar os comunistas, ela saiu de Hamburgo, foi com a família, mas deixou uma tia. E a tia escrevia todos os meses. E ela lia as cartas da tia e a tia dizia: coitadinha, eu percebo muito bem o que deves estar a passar e a sofrer. E ela dizia: claro que a minha tia não percebia coisa nenhuma, porque a minha tia vive em Hamburgo, tinha centros comerciais, podia viver uma vida perfeitamente ocidental, de uma economia de mercado, não tinha nenhuma noção do que nós estávamos a passar na RDA. Eu nunca serei como a minha tia ao falar dos problemas dos países do Sul. Isto é muito interessante. Portanto, a ideia de que ela devia ser mais empática, mais querida com os países do Sul, que estavam efetivamente a sofrer, isso não fazia parte da idiosincrasia de Angela Merkel. Ela achava que os países do Sul tinham tudo a ganhar com as reformas. E nesse aspecto, havia uma grande sintonia de pensamento entre ela e Pedro Passos Coelho. Aproveito só aqui rapidamente para dizer o seguinte: muitas vezes ouve-se e lê-se que Pedro Passos Coelho teria dito é preciso ir além da Troika, na ideia de que as reformas estruturais tinham efetivamente que ser tão profundas,
1: Sim.
0: tão ambiciosas. Bom, essa frase não é de Pedro Passos Coelho. É, no fundo, uma falsidade que tem sido muitas vezes repetida nas redes sociais, na comunicação social. Essa frase de que as reformas estruturais em Portugal só poderiam ser bem-sucedidas se fôssemos para além da Troika é uma frase de Vítor Constâncio. É Vítor Constâncio, socialista,
1: Sim.
0: então vice-presidente do Banco Central
1: Europeu.
0: Europeu, nas suas vestes de vice-presidente do Banco Central Europeu, que tem essa frase.
1: Sim.
0: Por último, eu diria que o problema político também não pode ignorar que há tensões dentro da coligação.
1: Claro.
0: E há tensões muito significativas dentro da coligação. Independentemente das coligações na Alemanha, ao contrário das coligações noutros países, como em Portugal, elas baseiam-se naquilo que se chama um verdadeiro tratado de coligação,
1: Sim,
0: que tem centenas de páginas. E que é cumprido escrupulosamente. Mas, independentemente desse acordo de coligação, o que é certo é que há tensões políticas dentro da coligação. O que

0: diria, os eleitores alemães não estão apenas a protestar contra um mau indicador económico. Estão, sobretudo, na minha opinião, a exprimir a sensação de que o Estado e os partidos deixaram de controlar a transformação indispensável. E, portanto, para combater a AfD politicamente, e é essencial combater a AfD, é essencial não normalizar as posições da AfD, mas uma barreira institucional, por si só, não é paliativo, não é substituto para respostas concretas aos problemas que alimentam o voto de protesto.
1: Sim.
0: E isto aplica-se também a Portugal.
1: Senhor Embaixador, temos 2 minutos até à síntese das 11 da manhã.
0: Muito bem.
1: Perante tudo o que está a dizer, a Alemanha hoje ainda é um país influente na União Europeia e é influente em que áreas?
0: A Alemanha é o país mais importante da União Europeia e indispensável para o processo de aprofundamento do projeto europeu. Sem a Alemanha,
2: Sim.
0: não há aprofundamento do projeto europeu. É evidente que a disciplina orçamental é indispensável. A insuficiência estratégica pode sair muito cara à Alemanha e à União Europeia. Deixe-me só para terminar, justamente pelos 2 minutos que refere, comparar a França e a Alemanha.
2: Sim.
0: O problema europeu não é apenas o enfraquecimento do motor alemão. É a fragilidade simultânea dos dois
2: Dos dois.
0: principais pilares do eixo franco-alemão. Eu estou, até do ponto de vista político e social, mais preocupado com o futuro imediato da França do que com o futuro da Alemanha.
2: Sim.
0: E veremos aquilo que acontece ou que acontecerá nas próximas eleições. Agora, a Alemanha, a França e a Polónia, em matéria de segurança, são indispensáveis. É claro que os outros países têm o seu papel a desempenhar, a Itália, a Espanha, Portugal, na energia, no Mediterrâneo, nas relações atlânticas, os países nórdicos e bálticos na inovação e na defesa, a Holanda e os Estados do Benelux na competitividade, no mercado interno, mas sem o eixo franco-alemão, ou melhor dito, alemão-francês, não há possibilidade de o projeto de aprofundamento europeu poder prosseguir, poder vir a ser bem-sucedido.
1: Senhor Embaixador, agradeço-lhe. Muito obrigado por se ter juntado a nós hoje no Contracorrente. Fazemos aqui uma pausa para as notícias, regressamos já a seguir. Até já.

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8: São 11 da manhã, há a síntese de notícias com a edição da Carla Jorge de Carvalho.
9: A Rússia estará a preparar novos ataques com drones na Europa, mas desta vez o alvo podem ser países do Mediterrâneo. Espanha, França e Itália estarão na lista. A notícia avançada pelo jornal espanhol El Mundo conta que a CIA reuniu informações sobre os planos de escalada do Kremlin e partilhou-as com vários governos europeus. Portugal não é mencionado nesta lista de potenciais alvos. António José Seguro foi recebido esta manhã pelo Papa Leão XIV no Vaticano. De acordo com fonte da Presidência da República, o chefe de Estado esteve reunido a sós com o Papa durante 40 minutos. A seguir houve um momento alargado à comitiva do presidente português, com a habitual troca de presentes. A comunicação social não pôde entrar no Palácio Apostólico, apenas registar a chegada do chefe de Estado, que estava acompanhado da mulher Margarida Maldonado Freitas. No Parlamento, os deputados discutem esta tarde propostas para fazer face ao aumento do custo de vida. O debate putestativo foi pedido pelo Chega. Em cima da mesa vão estar 14 propostas, sobretudo a redução da taxa de IVA nos combustíveis, também o IVA zero sobre o cabaz alimentar. O Ministro das Finanças já deixou o aviso de que há medidas que, se forem aprovadas, podem conduzir o país ao déficit orçamental. É uma notícia observadora. Os documentos que resultaram na caixa contra o Diretor Nacional da Polícia Judiciária têm contradições. A investigação, que levou ontem a buscas na PJ, tenta descobrir indícios de que houve escutas ilegais no processo Futebol Leaks. Falamos de um processo que levou à condenação de Rui Pinto e do advogado Aníbal Pinto. Carlos Cabreiro foi alvo de uma denúncia por parte de um coordenador da Judiciária com base em documentação antiga da PJ. O advogado Aníbal Pinto apresentou uma queixa com base na mesma documentação, mas o observador apurou agora que esta documentação tem uma série de contradições, nomeadamente incongruências nas assinaturas e nas datas. Esta manhã, aqui na Rádio Observador, o antigo bastonário da Ordem dos Advogados, Rogério Alves, pediu rapidez nesta investigação, até porque considera que o caso é relativamente simples. Já o presidente do Sindicato dos Magistrados do Ministério Público, Paulo Lona, rejeita qualquer tipo de suspeitas sobre o timing destas buscas face aos casos que já existem à volta da Polícia Judiciária.
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8: Está no ar a segunda parte do Contracorrente. Estamos a debater a atual situação política e económica da Alemanha, o motor da Europa. Helena Ferro Gouveia, a Alemanha está a atravessar um dos teus momentos mais incertos.
19: Eu ouvia com muita atenção o senhor embaixador, até porque foi embaixador no período em que eu vivi na Alemanha e, portanto, o diagnóstico aqui traçado é mais do que realista. A Alemanha continua a representar, a Helena no início deste programa falava em 3% da economia mundial, em termos europeus são 25%. Ou seja, é o maior país e é o país que maior influência tem na Europa. Houve várias fases críticas na história alemã e eu recordo-me dos anos 2000, início dos anos 2000, quando foi reformado o mercado de trabalho com as célebres Leiharts e que houve uma polémica social enorme e isso foi, mas já foi aqui dito, foi das poucas coisas boas que o chanceler Schröder fez, mas que de facto contribuiu para preparar a Alemanha para o que viria mais à frente, portanto, as crises económicas e financeiras. Neste momento há aqui uma conjugação de fatores. Há realmente esta fragilidade económica por via das dependências energéticas e por via de decisões mal tomadas. Há esta questão de necessitar de reformar as suas infraestruturas, e eu fui consultar aqui os meus apontamentos, por exemplo, a Deutsche Bahn, que é a empresa que gera os comboios alemães, precisa até 2034 de 150 mil milhões de euros para renovar carris, carruagens, estações. Portanto, quem conhece os comboios alemães, que eram conhecidos pela sua pontualidade, pela sua limpeza, neste momento não são. Aliás, a Deutsche Bahn é fruto de imensas anedotas na Alemanha e de incerteza. Quando alguém compra um bilhete da Deutsche Bahn, não sabe se vai ou se não vai. E, portanto, isto na Alemanha tem um enorme peso. Por isso, depois, quando pedem aos alemães vamos ter que pagar mais impostos para o orçamento comunitário, não admira que o Günther Kretschbaum tenha dito, o Günther Kretschbaum é ministro, portanto, de Estado para a Europa no MNE, portanto, no MNE é alemão e é um político da CDU. E ele, quando diz que Costa está desfasado da realidade, está, porque ele olha para dentro, olha para a Alemanha, a precisar de renovar as suas autoestradas. E assim, a autoestrada na Alemanha tem um cariz sagrado. É, portanto, a questão de não haver limites de velocidade, dos alemães se poderem movimentar, é algo que é estruturalmente alemão. E neste momento nós vemos autoestradas, olha, parecem algumas estradas secundárias portuguesas. É absolutamente inadmissível e há aqui esta pressão. Depois, esta questão da burocracia e lentidão é um facto. E eu recordo-me quando foi a Exposição Mundial 2000, portanto já lá vai muito tempo, que havia...
8: Hanover,
19: exatamente. Portanto, os pavilhões, e havia o pavilhão japonês que não tinha um único prego. Eles receberam um livro de instruções da autoridade que controla, portanto, a segurança, que era uma coisa que tinha umas 1000 páginas de coisas que os japoneses tinham que alterar. Portanto, isto para falarmos aqui na burocracia é um bocadinho anedótico, mas está aqui. Portanto, nós temos aqui esta fragilidade económica, a dificuldade de adaptação. Agora, aquilo que o senhor embaixador dizia é verdade. A Alemanha é muito resiliente. porque é uma sociedade que assenta, além de ter, portanto, uma dívida pública controlada, a questão do travão da dívida, de ter finanças em ordens, de ter uma economia que, apesar de fragilizada, continua a ser forte, é um país ou uma sociedade que assenta no conhecimento. A valorização que se dá ao conhecimento, seja ele académico, por via das universidades, seja a excelência que se continua a existir nas escolas, seja este sistema de ensino dual. Porque para existir uma profissão na Alemanha, imaginemos, para ser cabeleireiro, tem que se ter uma formação profissional e um diploma para ser cabeleireiro. As profissões são valorizadas, portanto, e isto é muito importante. E depois há um conjunto de grandes empresas alemãs que continuam a ser, portanto, de ponta naquela que é as suas áreas. Portanto, há sombras, mas há aqui a capacidade de luz. Agora, a dificuldade está do ponto de vista político. Quando eu olho para as discussões agora em torno de Friedrich Merz e aquilo que está a ser discutido, a grande dificuldade de Friedrich Merz...
8: Porque não, só para fazer o que parece, porque não se trata só de saber gerir o país nos próximos anos, trata-se também de saber reformar o país, porque a Alemanha vai precisar de uma reforma profunda.
19: A Alemanha enfrenta um inverno demográfico, como temos falado muitas vezes aqui, tal como Portugal, aliás, há aqui um paralelismo.
8: É de resto um padrão no mundo ocidental.
19: Exatamente, e precisa de reformar o seu sistema de pensões. O Deutsche Rentenversicherung precisa de ser reformado. Então, o chanceler tem aqui sobre a mesa uma reforma, portanto, a reforma da reforma antecipada aos 63 anos com 35 anos de desconto e uma reforma, portanto, sem penalização com 45 anos de desconto. E depois o reformar também o sistema de segurança social, os seguros de saúde, que na Alemanha é preciso ter um doutoramento para entender os seguros de saúde, porque eles são privados, públicos, portanto, há ali um mix muito complexo. E o que o chanceler quer fazer, porque precisa de o fazer, é reformar estes dois setores. Depois há outros tipos de reformas também, mas estas são as principais. E tem sido muito difícil, A, explicar a necessidade de reforma aos alemães, B, explicar a necessidade desta reforma aos seus parceiros de coligação. Porque nós tendemos a ver no chefe de governo, portanto, a figura que é incapaz de comunicar, de reformar, mas ele tem um parceiro de comunicação, que são os socialistas alemães, que neste momento, em vez de perceberem que têm que vir ao centro e que têm que contribuir para a reforma, se estão a deslocar à esquerda. À esquerda nós vemos o quê? Vemos o crescimento de partidos de esquerda e de esquerda radical. Sim. E, portanto, o SPD está aqui a bloquear, em vez de ser aquilo que se falava aqui, nós na Alemanha sempre houve grandes coligações. Quando se fala em grandes coligações é aquilo que em Portugal é o centrão, entre sociais-democratas e democratas cristãos, houve ali vários exemplos. E, portanto, mas esta grande coligação, que nasceu por via das circunstâncias, porque Merz não conseguiu uma maioria simpática, não teve os seus parceiros de coligação naturais, que seriam os liberais, portanto, houve que criar aqui uma grande coligação. É diferente porque o momento político é diferente e porque há uma polarização na sociedade. E porquê que há uma polarização na sociedade? Nós temos que olhar, pronto, já olhámos aqui para 2011, já olhámos aqui para 2015, o fator imigração não pode de todo ser excluído. E eu venho acompanhando a questão da AfD e ando a denunciar o perigo que a AfD representa desde a conferência.
12: Até porque a AfD era um partido de uns liberais que estavam contra o resgate da Grécia, não é?
19: Precisamente. A AfD nasce em 2013 com um grupo de professores universitários que eram contra o bailout da Grécia. Portanto, eram partidos não necessariamente anti-Europa, mas anti-euro, sobretudo, porque há muita gente na Alemanha que continua a ver a cedência do marco alemão, que foi exigida pelos franceses para a reunificação alemã. Lá está a importância de conhecer a história. E, portanto, estavam contra o bailout da Grécia, porque foi a Alemanha que salvou o euro. Apesar de haver muita gritaria nas ruas, eu lembro do tempo da Troika, portanto, que Angela Merkel aparecia com o bigode de Hitler, aquelas coisas, aliás, quando não há argumentos, reduz tudo a Hitler, portanto, já sabemos isso. Portanto, foi a Alemanha que, e pela mão da senhora Merkel, que vai ser julgada, pronto, muito seriamente pela história, mas que teve aqui esse mérito de impedir a implosão da União Europeia, que surgiu a AfD. E surgiu com um grupo realmente de professores liberais. Só que em 2015, logo a seguir, a AfD começou a radicalizar-se. Porque perceberam, de facto, a questão não era a imigração. Porque já com Gerhard Schröder, nos anos 2000, se discutia se a Alemanha era um país de imigração ou não e concluiu-se que era um país de imigração. Mas estávamos a falar de uma imigração controlada, regulada, estávamos a falar de portugueses, de italianos, de franceses, não necessariamente
12: também
19: europeia.
12: Turco.
19: A comunidade turca, desde os anos 50, por via dos acordos que foram feitos com a Turquia durante o milagre económico alemão, aliás, foi na altura em que foram os primeiros portugueses também, com contratos, perfeitamente integrada. Portanto, a questão não tinha a ver com ser europeia ou com qualquer tipo de religião. A questão tinha a ver um influxo massivo e com características culturais que não são discipiendas, portanto, diferente. E isto tudo pesa na sociedade, até porque é visível a olho nu. Quem vai para cidades como Berlim, por exemplo, hoje eu li que, por exemplo, Lisboa tem 30% de estrangeiros. Isso é visível a olho nu. Em Berlim, qualquer pessoa que andasse de olhos abertos por Berlim percebia isso. E depois é uma questão que nunca gosta de ser falada, ou que se fala sempre com pinças, é a questão da ligação à segurança. Ora, havendo aqui um partido que cavalga isso, um partido com, pronto, com proximidade à Rússia, um partido que tem uma ideia ou uma visão de sociedade que é diferente, um partido que é contra os projetos, portanto, europeus, explorou isto. E depois tivemos aqui a contra-reação. E temos aqui, portanto, por um lado, a incapacidade de reformar. Por outro lado, esta fragilidade económica e uma crise de habitação que está sempre presente, sobretudo na capital alemã, em Berlim, e há realmente, por via também deste influxo migratório. E nós temos que dizer as coisas como elas são. Eu acho que nós, se queremos realmente manter aquilo que é o centro e os moderados, nós temos que fazer o diagnóstico e depois encontrar respostas. E eu olho para a Alemanha com muita preocupação pela AfD, que eu já denunciei aqui, e muita preocupação com o Die Linke, que é algo que eu também tenho vindo a denunciar, porque este Die Linke, e sobretudo o Die Linke berlinense, é preciso perceber que o Die Linke tem várias estruturas regionais e que difere consoante a zona do país. Mas o Die Linke berlinense é particularmente radical. É aquilo que eu chamaria uma ultra-esquerda. É uma ultra-esquerda não só pela sua gênese, portanto, que é um herdeiro do SED, o partido único da RDA, depois ao que se juntou a VASG, portanto, que era uma organização que surgiu, portanto, sindical, que surgiu contra as reformas precisamente de Gerhard Schröder. Foi fundado por dois homens que, para quem acompanha a política alemã, conhece, o Gregor Gysi, portanto, que veio da ex-RDA, filho de um ministro, informador não oficial da Stasi, portanto, uma pessoa mesmo de esquerda, e pelo Oscar Lafontaine, que começou por ser social-democrata, foi ministro das Finanças alemão com Schröder, e depois radicalizou-se à esquerda e fundou este partido. Portanto, um partido marxista, claramente, portanto, com tudo aquilo que os partidos marxistas têm. Mas o que o Die Linke fez foi o apelar ao islamismo radical.
12: Sim.
19: E esse é um grande, grande problema deste Die Linke. A discussão que está a ser tida neste momento em Berlim, e até personagens históricos, quer do Die Linke, quer dos Verdes, quer do SPD, têm apelado a que não seja formado governo com este partido, é precisamente por na festa eleitoral terem estado elementos criminosos, a palavra é esta, criminosos na festa eleitoral, e a proximidade a grupos que são grupos terroristas, neste caso o Hamas, que estiveram presentes, e portanto, e a todos estes movimentos de libertação da Palestina, que são legítimos. Agora, há movimentos de libertação da Palestina, que são movimentos que são considerados na Alemanha como terroristas. E há aqui, portanto, este casamento entre marxismo e islamismo, e depois todo o conjunto, eu dei-me ao trabalho, aliás, publiquei nas minhas redes sociais, de ler as 336 páginas deste, portanto, manifesto político e depois resumi-lo. E o que está lá é absolutamente aterrador, aterrador, desta expropriação de propriedade.
12: Aliás, Mercer veio dizer que na Alemanha, com ele...
19: Não, não vai. Exatamente. Foi não uma das primeiras coisas que ele disse. Vão aprovar agora, em regime de urgência, uma lei que proíbe as expropriações. Portanto, nós temos aqui um partido que só quer a prisão em casos absolutos, que, portanto,
12: Sim, essa parte é particularmente... É uma abordagem quase daqueles grupos na América Latina, não é? Que é tirar as armas aos polícias.
19: Trabalho, substituir o trabalho da polícia por trabalho social.
12: Sim.
19: É completamente. É uma distopia, nem se lhe fala numa utopia, porque uma utopia é algo.
12: E que é particularmente complicado, pergunto eu, num momento em que se vê na Europa, não apenas na Alemanha, mas viu-se também e vê-se na Holanda, coisas que nunca pensámos ver, ou na Bélgica, que é o crescimento das redes e da influência das redes de narcotráfico, que tornam a segurança um problema muito sério em cidades da Holanda, também na Alemanha. Aliás, um incidente que houve em agosto, que resultou até numa morte num liceu na Alemanha, tinha a ver com os tais clãs...
19: São clãs árabes, claramente, que atiram granadas para dentro de estabelecimentos... Que matam a tiro na rua.
12: Não era um incidente terrorista no sentido ideológico do termo, mas de conflitualidade dentro desses clãs.
19: Mas isso é recente na Alemanha. Enquanto que em países, por exemplo, como a Suécia, este problema é um problema já bastante mais antigo.
12: E na Holanda?
19: E na Holanda, a Alemanha sempre esteve defendida de alguma forma desse tipo de criminalidade. E neste momento isto é um fenómeno novo. O que é que as pessoas fazem?
8: Acabou-se o dinheiro. Será?
12: Não, eles têm muito dinheiro, têm um negócio até bastante...
19: O problema alemão, do meu ponto de vista, é assim, quando nós falamos, tomáramos nós, como dizia o senhor embaixador, ter as dificuldades económicas que a Alemanha tem e ter os problemas que a Alemanha tem. O problema da Alemanha é ter demasiados subsídios, que é uma das questões que o chanceler também está a tentar cortar, é olhar portanto, para o sistema social, e perceber que subsídios, que benesses pode cortar, ou seja, cortar na despesa, porque mesmo tendo uma economia sólida, que não está a crescer, e porque de facto a indústria automóvel está a ser afetada, apesar da Alemanha ter outras indústrias, a indústria automóvel é, se quisermos, a espinha dorsal da economia, mas tem outras indústrias e outras empresas muitíssimo competitivas e realmente, portanto, de ponta nas suas áreas. Portanto, não falta dinheiro, mas há uma redistribuição deste dinheiro, que às vezes é de perguntar, portanto, como é que isto acontece? E há aqui uma sensação de injustiça por parte dos cidadãos e, sobretudo, não serem ouvidos. E eu só queria dizer, a propósito do D-Link, que eu acho que é importante falarmos nisto, é a questão do antissemitismo. Uhum. E isto está muito presente. Eles têm discursos claramente antissemitas, que na Alemanha se definem por 3Ds, que é os duplos standards, a deslegitimação do Estado de Israel e a demonização do Estado de Israel, atribuindo uma culpa coletiva aos judeus alemães, muitos deles que até são comunistas, portanto não têm nada a ver com o governo Netanyahu, pelos atos do governo de Israel. E aquilo a que se assistiu, a quem tenha estado atento, não apenas portanto, às declarações políticas, mas aos comícios eleitorais, é aterrador, porque já não é uma crítica ao governo de Israel, é um apelo à morte de judeus na Alemanha. E nós temos o presidente do Comitê Central dos Judeus na Alemanha a dizer que a vida judaica não está segura, mas pior, temos o chanceler alemão a ter que admitir que não é seguro ser judeu em Berlim. E para mim, se é muito preocupante o discurso neonazi que eu encontro, portanto, no programa da AfD, também é muitíssimo preocupante encontrar o mesmo discurso neonazi no Die Linke. Portanto, é aqui que nós estamos em termos de polarização. Agora, faça isto, há que ter a coragem de reagir e de reformar. Se os políticos e Merz vai ter força na coligação para o fazer, é a minha grande questão. Eu espero que sim.
8: Mas o clima político está para responder que não. Mas, ou não?
19: Helena? Não sei, eu vou querer, se calhar é wishful thinking da minha parte, vou querer acreditar que este homem, que eu acho que tem aqui um conjunto de valores, primeiro porque não precisa da política para nada. Tem 70 anos, é milionário, fez a sua vida, portanto, no setor privado e sempre quis ser chanceler porque achava que podia contribuir para o Estado, ou seja, queria servir o Estado e queria servir o seu país. Portanto, acredito que há aqui um conjunto, portanto, intrínseco de valores naquilo que é a biografia de Merz, de querer realmente o melhor para a Alemanha. Um certo patriotismo que é saudável, que eu acho que às vezes nos falta em Portugal. O gostar do seu país não significa nacionalismos, nem significa Deutschland über alles, não significa nada disso, mas um certo patriotismo, querer ver bem o seu país. Agora, resta saber se a sua coligação o interessa ou se vai continuar neste taticismo político que vai fazer com que se alimente de um lado a extrema-direita e do outro lado a extrema-esquerda e o centro está em profunda erosão. Não prevejo nada de bom, caso este cenário persiga, nem para a Alemanha e por contágio para a Europa, porque eu também estou muito preocupada com as eleições francesas.
8: O que é que vai acontecer do ponto de vista calendário eleitoral nos próximos meses
19: agora temos aqui alguma acalmia. Temos de ver a formação do
8: governo. Houve estas duas eleições.
19: Houve três eleições.
8: Duas regionais e uma municipal na Alemanha.
19: Não é municipal, é para o Estado. Berlim, okay. Berlim é uma cidade-estado. Portanto, são três estaduais. Agora, se eles conseguem formar governo, a questão é: consegue na Saxónia-Anhalt formar-se governo? Consegue-se em Mecklenburg formar governo? Consegue-se em Berlim formar governo? Que coligações é que vão surgir aqui? E que linhas vermelhas? Porque falámos sempre de uma linha vermelha à direita com a AfD. A CDU, que são os democratas cristãos, sempre tiveram uma linha vermelha à esquerda com o Die Linke. Agora, o que é que se vai fazer e o que é que os partidos, pronto, da direita democrática, da esquerda democrática, portanto, vão fazer? E outra coisa que me preocupa, que se tem
8: falado... Há o risco de serem engolidos pelos extremos?
19: Já estão a ser engolidos pelos extremos. Quando nós olhamos para quem votou nestes três pelágios de sufrágios, nós vemos, por um lado, a capacidade de mobilizar não eleitores, que é extraordinário. Eles conseguiram trazer pessoas que não votavam a votar. Isso eu acho extraordinário. Depois houve transferência de votos. Houve transferência de votos de eleitores socialistas, de eleitores dos verdes para o Die Linke e até... São 8 mil, mas são votos da CDU para o Die Linke. E a mesma coisa para a extrema-direita. E houve aqui uma mobilização dos jovens que habitualmente não votam. Na Alemanha, nas eleições regionais, pode-se votar a partir dos 16 anos, o que eu considero, e vão-me desculpar, extremamente perigoso. Porque eu não acho que alguém com 16 anos tenha maturidade democrática para votar. E sobretudo são miúdos que não conhecem o comunismo, não conhecem aquilo que foi viver sob o jugo comunista na ex-RDA, porque se romantiza o comunismo na Alemanha. Sim, o nazismo, acho que ninguém romantiza na Alemanha, nem se pode dizer isso aos demais, eles estudam isto nas escolas, e bem, e vão a campos de concentração, e bem, e falam com os poucos testemunhos ainda vivos, os poucos primeiros ainda vivos do Holocausto. Portanto, este trabalho faz-se bem. O comunismo não. O comunismo é romantizado na Zona Nalé, portanto, nos filmes todos que existem sobre o Goodbye Lenin. Há uma romantização. Mas não. O regime comunista da RDA era uma ditadura que retirava filhos às mães quando as mães eram oposicionistas, que tinha em frascos pedaços de roupa dos cidadãos para que os cães pesteiros os pudessem encontrar, os pudessem perseguir. Nós temos os mortos do muro. Portanto, ninguém morre ou arrisca a vida a tentar salvar o muro se estiver muito bem e muito satisfeito com o seu regime. Só que este lado, portanto, da ditadura, da outra ditadura alemã, é muito romantizado.
8: É o problema da memória histórica, não é? Temos em linha um ouvinte, o Paulo Gonçalves, liga-nos de Lisboa, é arquivista. Parece que foi de propósito aqui ligar a sua profissão com esta expressão da memória histórica. Bom dia, Paulo.
13: bom dia, como estão todos? Olha, pois é, muitos parabéns ao vosso programa, que é uma espécie de serviço público que a Rádio Observador faz e tem pessoas de grande qualidade. Até uma honra estar a participar também quando está a Helena Ferro Gouveia, apesar de eu ter uma certa divergência de algumas posições dela sobre o atual Israel, mas pronto. Mas eu queria, a minha intervenção é que eu queria falar, porque tiveram a falar da senhora Kastner. Não é? Portanto, o senhor embaixador esteve aí a falar da senhora Kastner e era preciso, o principal problema é assim, as democracias acabam quando não há escrutínio dos políticos. Quem é a senhora Kastner? Porque a Helena Ferroveira sabe de quem eu estou a falar, não é? A senhora Merkel, que eu não estou enganado, ela em vez de acrescentar o nome do primeiro marido, mudou. Ela mudou, ela deixou o nome de família e ficou com o nome do marido.
12: Sim.
13: E começam aí uma quantidade de perguntas. Quem é que ela é? Nunca se fez o escrutínio dela. Ela foi chanceler durante quase duas décadas. Havia uma centralização das pessoas, que ela era a mami e mais não sei o quê. Quer dizer, eu acho pessoalmente que pode estar em cima da mesa que ela seja uma agente de Putin. Porque aquilo que falaram hoje, que foi quase pela primeira vez, o que ela fez sobre as centrais, quer dizer, nucleares, não tem qualquer explicação lógica. Não só é contra toda a lógica, como na Alemanha não há, quer dizer, o problema de Tsushima no Japão foi um terremoto. Na Alemanha praticamente não há sismos, não é? Aquilo foi o oportunismo dela. Eu acho que isso foi uma das primeiras coisas, uma das primeiras passos do Putin, para a guerra, da preparação da guerra atual. Já agora, sobre a sua dependência...
12: Daqui, Helena Matos, não creio que a formação universitária dela a tenha feito recear... Eu sei que na Alemanha não há sismos e também tive exatamente a mesma dúvida na época, mas tenha feito, quer dizer, um acidente numa central nuclear, creio, que é das coisas que qualquer governante deve ter entre os seus maiores terrores, não é? Portanto, não acha que ela se terá deixado impressionar muito por aquilo que estava a vir acontecer no Japão?
13: Não, pois é, mas ela era uma pessoa muito impressionável, também se impressionava com quem...
8: Deixa-me só explicar, a Angela Merkel é formada em química quântica.
13: Tudo bem, mas quer dizer, eu não tenho dúvidas sobre isso, mas quer dizer, ela era uma política, não era uma química, não é? E além disso, o nuclear na Alemanha estava muito controlado, não era como o nuclear noutros sítios que teve acidentes. Na Alemanha nunca houve nenhuma central que tenha tido acidentes. E depois é assim uma coisa, a dependência do gás russo é uma coisa muito antiga, começou ainda durante o período... soviético, e logo quando o primeiro chanceler alemão fez uma ligação ao gás russo, o Ronald Reagan, nessa época, disse logo que isso era um perigo. E depois o problema, quando ela se ligou ao gás russo, já a Rússia estava a utilizar o gás como uma arma contra a Ucrânia, cortando o fornecimento, aumentando o preço e tudo. E é uma coisa nítida. E depois há uma explicação. O senhor embaixador, que foi uma comunicação excelente, contou uma historinha que já retiram dela a dizer que ela na RDA passava muito mal. Atenção, escrutínio. Já há pessoas a dizer que a família dela tinha privilégios, que era das raríssimas pessoas, tinha dois carros na RDA e etc. E também a decisão do pai dela também não tem uma explicação lógica. E depois há outras coisas. Eu estou a falar sempre do escrutínio. Quando o escrutínio acaba numa democracia, aparecem os extremos, claro. É assim, e também... Bom, como cá em Portugal, por exemplo, quer dizer, pronto, é assim, Ela alegou nas memórias delas que ela, quando era, estava no período estudante, tinha participado no Partido Comunista, quer dizer, como era obrigatório, claro. E depois tinha dito, e depois pertencia a uma comissão cultural. Veio logo um contemporâneo dela dizer, não, senhora, ela pertenceu a uma comissão da AGIC próprio, que eram os Partidos Comunistas, uma ação de propaganda e combate. Pronto, eu acho que o problema disto é este. Tem vários contributos, porque achá-lo, vou muito tempo, quando saíram as memórias deles, a Rádio Observador fez um programa sobre ela, e vocês iam ter logo atacado este problema, não é? São 700 páginas de omissões e mentiras, pronto, e é isso.
8: E fica claro que o Paulo leu-as todas, não foi? Leu as páginas todas?
13: Não, ainda não.
20: Não, mas lembro-me perfeitamente que abordámos muito o facto.
13: Brincadeira.
20: Sim. Eu lembro-me que abordámos muito a questão dela, sabendo falar russo, poder ter tido ali um excesso de confiança nas suas competências ao dialogar com Vladimir Putin. Muito obrigada pela
8: sua
20: lembrança.
8: Paulo, obrigado.
13: Obrigado pelo vosso programa. Obrigada.
8: Obrigado nós por ter ligado para participar no programa de hoje. Estamos a olhar para a Alemanha, que enfrenta, enfim, vários desafios políticos, mas também desafios económicos. O António Nogueira Leite é economista, está connosco esta manhã. Bom dia, António.
21: Bom dia.
8: Bom dia. A Alemanha tem, enfim, a Alemanha representa 24, 25% do PIB europeu. Ainda tem capacidade para continuar a ser a economia da Europa?
21: Como está, não tem. A Alemanha é um país que se deixou atrasar em termos das competências que precisava para um mundo onde o digital passou a ter um papel mais importante na
8: proporção. Ainda tem capacidade para continuar a ser a economia da Europa?
21: Como está, não tem. A Alemanha é um país que se deixou atrasar em termos das competências que precisava para um mundo onde o digital passou a ter um papel mais importante na propulsão do desenvolvimento do que propriamente a velha mecânica que esteve por trás de muitos dos sucessos industriais da Alemanha. A Alemanha continua a ter um potencial muito grande, mas é um país que tem uma burocracia significativa, que tem uma população que, em algumas matérias, resiste à mudança. Basta pensar, por exemplo, que ainda hoje existe a utilização do fax e não é anedótico, existe, enfim, de uma forma que
20: aliás,
21: não é generalizada, mas ainda é muito relevante.
20: Parece que alguns serviços oficiais, públicos, exigem de facto que as empresas, por exemplo, tenham fax.
21: Exato. Por outro lado, mas a própria população não é só a burocracia que a burocracia é um bocadinho o reflexo da Alemanha. Eu lembro-me de temos também a situação, por exemplo, a dificuldade que foi a generalização dos cartões de crédito na Alemanha, eu tenho uma história de estar com um tio meu, ele falava alemão, eu percebo pouco. Apanhar alguma coisa e de ter pago numa bomba de gasolina, isto há 20 e tal anos, com um cartão de um banco alemão, aliás, e o senhor atrás dele dizer, daqueles alemães mais tradicionalistas, dizer, então e o senhor, a outra perguntou, estávamos a afastar e o meu tio ouviu, que ele disse, eu pago com dinheiro verdadeiro, e mexeu num... E pôs um molho de notas em cima do balcão. Isto não é um caso único, quer dizer, os dados agregados mostram isso. Os bancos alemães, por exemplo, têm procedimentos, do ponto de vista operacional, têm estado sempre, nos últimos 20 anos, atrasados relativamente aos bancos portugueses. Não estou a dizer que são melhores nem piores, estou a dizer que há uma resistência dos clientes à mudança e isso condiciona o grau de liberdade dos gestores de impor essa mesma mudança.
8: Isso significa o quê, António Nogueira Leite? Que o consumidor alemão ou o cliente dos bancos alemães é mais desconfiado em relação ao sistema bancário?
21: Não, não. Eles gostam, não gostam de mudar as coisas. Portanto, o português...
8: Adere bem à mudança.
21: Se tivesse o rendimento dos alemães, estava em fila a comprar iPhone 18, não é? Quando ele sair, não sei se já sei. Quer dizer, sei que já foi anunciado, não sei se já
19: está em pré-venda, desculpa.
21: Já está em pré-venda. Portanto, eu tenho um iPhone 15 que usarei até ele deixar de funcionar. Mas, de qualquer das maneiras, o que se passa aqui é que esta... Eu próprio, como português, quer dizer, este certo encantamento que nós temos com a novidade... O alemão, que acaba por ser muito competente a utilizar a novidade, que se adere à novidade, tem uma menor probabilidade de ficar entusiasmado quando ela surge. Isso tem a ver, enfim, com a psicologia coletiva é capaz de explicar. Eu não sou dessa área, não vou entrar em explicações de café, mas de qualquer das maneiras isso tem um reflexo na adaptação e na utilização de novas tecnologias. Esse não é o aspecto principal, parece-me. O que é mais grave é, por um lado, eles eram extraordinariamente bem-sucedidos no modelo anterior e, portanto, foram otimizando esse modelo. E são ainda hoje extraordinariamente competentes, porque muitas coisas que não são da economia digital continuam a ter uma importância enorme na nossa vida e continuam, e o mercado é muito significativo. Agora, por um lado, alguma resistência também à mudança nas políticas económicas. Por exemplo, é um bocadinho irónico, mas uma pessoa que, enfim, que é altamente criticável por outras razões, mas o chanceler Schröder foi o último grande reformador da Alemanha. A senhora Merkel, que era adorada pela direita reformadora em Portugal, não reformou nada. Portanto, deixou, basicamente, ela era uma... resolvia-se, era uma espécie de Costa. Ela resolvia imbróglios e arranjava consensos e arranjava equilíbrios. Agora, isto é uma forma de atuar que pode ser bem-sucedido durante bastante tempo, mas que deixa um legado. E esse legado é a necessidade de reformar que o atual governo tem, porque depois os sociais-democratas que vieram a seguir também não estavam muito interessados, mas o atual governo tenta fazer com imensa dificuldade. Mesmo na própria CDU-CSU, onde não há uma, digamos, um ímpeto reformista muito significativo. Esse é um ponto. O outro ponto é uma política energética absolutamente suicida, não é? Não só pela dependência, que iria ser uma dependência ainda maior e total da Rússia, em que a senhora Merkel pensava, e muitas pessoas, porque ela não mandava sozinha, como é evidente, nem mandava contra a opinião de todos os outros, enfim, enquanto os alemães fossem ricos, os russos poderiam ser uns bons amigos, nomeadamente o senhor Putin. Não vale a pena comentar, já se verificou que era uma falácia. Agora, o que se passa é que, por um lado, geraram uma enorme dependência dos combustíveis fósseis russos, em concreto do gás natural, e depois fizeram uma coisa com que eu julgo que tem um grande apoio populacional. Eu tenho muitos alunos alemães e às vezes falo com eles sobre isso fora das aulas, e eles ficam assim a olhar para mim, que eu digo, como é que é possível um país inteligente e desenvolvido retirar de produção centrais nucleares que ainda estavam claramente dentro do seu período de vida útil e ser forçado a reativar centrais a carvão para suprir as dificuldades? Se o problema é a alteração climática, o nuclear não é inimigo da alteração climática, porque é neutro do ponto de vista, aliás, a própria União Europeia considera hoje
8: uma
21: nuclear uma energia verde. E hoje em dia, enfim, o tempo passou, a ciência progrediu, a tecnologia também, e hoje em dia as centrais nucleares e a resolução dos problemas que elas põem, que são basicamente os resíduos que ficam, do urânio que é utilizado no seu funcionamento, tem hoje soluções que não são soluções definitivas. Portanto, há um problema de resíduo, mas são soluções que são seguras.
20: Sim, desculpe só interromper para que se perceba. Portugal tem ao seu lado a funcionar a central de Almaraz, não é? Que é muito anterior àquelas centrais que foram encerradas. Não é?
21: Exatamente.
20: Portanto, exatamente. E a central de Almaraz, segundo os últimos dados, irá funcionar pelo menos até 2030.
21: É. Depois, houve também, a Alemanha tem, enfim, tem uma economia muito diversificada, tem um setor industrial forte, setor de serviços associado ao setor industrial e a uma população rica e a um mercado muito grande, nacional, de 80 milhões de pessoas, mas tem, enfim, havia uma dependência grande da indústria automóvel.
20: Uhum.
21: Não só pelos construtores, mas por toda a cadeia de valor associada à indústria automóvel. E o que nós verificamos hoje é que a indústria automóvel alemã está numa situação de enorme debilidade, por razões próprias e por razões de enquadramento, causadas sim. quer por Bruxelas, quer pelo próprio governo alemão, mas mais por Bruxelas. Por isso temos de facto, enfim, Bruxelas não saber reagir ao facto de que os chineses colocam calmamente produtos na Europa que são altamente subsidiados pelo seu governo e não há capacidade de escrutinar adequadamente e tornar aquilo a que os ingleses chamam a level playing field, portanto é um espaço concorrencial verdadeiramente equilibrado e justo.
8: Uhum.
21: Para além disso, houve enfim, problemas de natureza estratégica. A forma de gerir a alemã de consenso, que não sei se sabem, enfim, mas o sistema alemão, por exemplo, na gestão das empresas, tem um conselho de gestão executivo que presta contas a um conselho de supervisão. Uhum. Por lei, metade do conselho de supervisão são representantes dos trabalhadores.
8: Uhum.
21: É evidente que eu não estou a dizer, isso tem a ver com a cultura, com a forma como o capitalismo se desenvolveu na Alemanha e na Áustria, não tem a ver, enfim, não é uma escolha ideológica, mas é evidente que implica outra flexibilidade relativamente, por exemplo, ao modelo anglo-saxónico, não é? Por outro lado, agora também é preciso...
8: Desculpa, António Nogueira Leite. É mais lento na decisão o modelo alemão?
21: É muito mais lento na decisão lento. Porque eles procuram o consenso.
8: Okay.
21: Não só o consenso com os vários stakeholders internos, nomeadamente os trabalhadores,
8: uhum.
21: os seus representantes, como também são parentes. É evidente que nós não estamos a falar em pessoas que olhem para a relação sindical como as pessoas da CGTP.
8: Sim.
21: Portanto, estamos a falar para pessoas que têm uma noção de jogo que não é de soma nula. Quer dizer, os donos da empresa podem ganhar e eles também. Eles querem uma partilha, entre aspas, justa desses ganhos. Portanto, é uma visão completamente diferente,
8: sim.
21: muito mais pragmática. E eu acho que no fim do dia muito mais enriquecedora, até no plano monetário, para os trabalhadores. Mas, de qualquer das formas, o que se passa é que isso torna a reação um pouco mais lenta, não é?
8: Uhum.
21: A multiplicação disso tudo, num contexto mundial muito diferente, para além dos outros problemas que têm a ver com a integração de 1 milhão de sírios, mais uma população turca que sempre foi, nunca se integrou completamente, há turcos que são muito mais alemães do que alguma vez se poderia imaginar que tivessem sequer origem turca.
8: Uhum.
21: Mas o que se nota também é que algum trabalho político que agentes no terreno e de fora têm feito na Alemanha tem feito com que alguma das novas gerações estejam menos integradas do que a geração inicial,
20: exato.
21: Que era semi-analfabeta.
20: Uhum.
21: E estes não são. Portanto, há aqui, de facto, a Alemanha tem também esse tipo de problemas, mas não era desses que eu estava a falar era basicamente uma economia que precisa de reformas, uma economia e uma certa resistência à mudança por parte da população, por outro lado, também um conjunto de escolhas políticas, quer em Berlim, quer em Bruxelas, que foram catastróficas e que tornaram a Alemanha, hoje, em algo que para ser, e é fundamental para a Europa, que possa ser novamente o grande motor económico, implica uma transformação de sucesso. E depois tem outra coisa, é que os alemães, vamos pensar, por exemplo, Berlim. Berlim é um dos focos, agora falamos de Berlim por outras razões, mas Berlim é, nos últimos 15 anos, ou 20 anos, uma zona muito importante de onde surgem novas ideias empresariais, novos negócios, novos conceitos. E tem alguma relevância no plano europeu, mas o que os alemães verificam é que as grandes, enfim, os que têm realmente sucesso acabam por se deslocar para fora da Alemanha, muitos dos quais para os Estados Unidos.
2: Que é mais
21: E isso é um problema, claro, que não é um problema só da Alemanha, não é?
20: Não.
21: É um problema europeu.
2: E é possível, António Nogueira Leite, enfim, a Europa crescer economicamente com a Alemanha em crise? Ou seja, podemos descartar a Alemanha? É difícil.
21: Quer dizer, não podemos. Portanto, o que nós tínhamos, quer dizer, precisamos é que seja possível passar pelo caminho estreito de fazer reformas, elas produzirem, enfim, o governo alemão tem que ter aquilo que os ingleses chamam quick wins, não é? Portanto, tem que ter algumas reformas que produzam um efeito positivo rapidamente para poder criar o momento dessas mesmas reformas. Porque a Alemanha é muito grande e o parceiro francês, uhum, que é a segunda maior economia, está, enfim, a economia não está tão mal, mas a França está com um problema de finanças públicas absolutamente gigantesco. Uhum. E que não se vê como é que pode resolver, porque a sociedade francesa, nas suas diferentes áreas, uhum, inclusive é no centro, ninguém quer, o problema existe, mas não há uma solução que seja consensual, não há uma solução que seja viável. Uhum. Aliás, eles nessa matéria entraram todos na zona do que eu chamo o pensamento mágico, não é? Portanto, eles querem que o problema se resolva, mas não querem ter nenhum dos custos associados à sua resolução. Uhum. E, portanto, a Europa está com estas dificuldades económicas nestas duas economias, que se podem agravar se à atual dificuldade económica se juntar uma dificuldade política, uhum, nomeadamente relativamente à visão que um futuro governo na Alemanha possa ter, e em França também, relativamente ao processo europeu.
2: Pois.
21: Há uma coisa que em Portugal não vi ainda hoje na imprensa, enfim, vi isto num site de notícias alemão, pode não ser, em inglês, pode não ser, enfim, agora, hoje em dia até assim nós precisamos de confirmação mais tarde, uhum, mas aparentemente haverá uma carta de 13 chefes de Estado à Comissão Europeia, ou ao Conselho Europeu, não me recordo exatamente qual era o destinatário, do qual a Alemanha faz parte, que foi aliás promovido pelo chanceler austríaco. A Alemanha, a Itália, são nomeadamente países, que a Dinamarca, que fazem parte dessa carta, a dizer à Comissão Europeia que parem de produzir nova legislação, durante um ano, e revejam aquilo que fizeram entretanto. Mas para quem tem contacto com Bruxelas, eu tenho, a pressão da máquina interna é absolutamente brutal sobre os comissários. Portanto, aqueles diretores-gerais, aqueles quadros, aquela gente toda que lá está, quer continuar a criar a maior burocracia, enfim, da história humana.
2: Claro. Alimentar o status quo, não é?
21: É, e isso é preciso que alguém dê um murro na mesa. Isto faz parte, enfim, de um simulacro de murro, a confirmar-se, digo eu mais uma vez, uhum, mas mesmo que não fosse verdade, mesmo que se venha, enfim, que não seja uma notícia totalmente confirmada, porque eu não vi a carta, o que é facto é que, ou não vi uma cópia da carta, o que é facto é que na população desses países uma ideia clara de que os problemas têm a ver com Bruxelas. Aliás, Bruxelas até leva por tabela uma culpa maior do que aquela que efetivamente tem. Mas tem. O grande problema é que somos dominados por uma burocracia em larga medida, isto em Portugal vão dizer que eu sou de extrema-direita, acho que é óbvio que não sou, mas pronto, mas há uma burocracia em Bruxelas que está em roda livre e a Comissão Europeia não tem mão sobre ela.
2: E quais poderão ser as ondas de choque para a economia portuguesa, enfim, de um agudizar da crise alemã, crise económica e crise política, António Nogueira Leite?
21: Bem, para já, aquilo que os portugueses gostam tanto, que são cheques, passados, entre aspas, pela Europa, já percebemos que vão diminuir. Aliás, um puxão de orelhas ao Dr. António Costa, sim, ao vivo, pelo ministro alemão, é um bocadinho inusitado, mas foi com palavras muito agrestes e, portanto, significa que esta ideia de que eles falam, mas nós vamos conseguir passar novamente um grande orçamento comunitário que vai distribuir dinheiro pela Europa fora, está posto fora de causa. Se isso é bom ou mau para Portugal, isso é outra questão. Mas eu acho que aí o equilíbrio vai ser certamente uma coisa diferente de mais do mesmo. Portanto, vai haver claramente menos. Depois, um outro aspecto que eu penso que também é muito relevante é que se a economia alemã não conseguir, há alguns dados recentes que não são maus, mas nomeadamente em termos de produção, se a economia alemã não conseguir voltar a ter o papel que teve, é evidente que a Europa como um todo não sabe qual é que é a alternativa. Quer dizer, não há outro país com dimensão, capacidade e capital, não só capital financeiro, mas capital humano e tecnológico, que permita substituir o papel da Alemanha. Portanto, temos todos que esperar que a Alemanha melhore, sob pena de todos ficarmos numa situação menos boa.
2: A não ser que voltássemos a integrar o Reino Unido na União Europeia.
21: Pois, mas eu acho que isso não vai acontecer e nós não devemos
2: voltar para trás, não é?
20: Claro. E que a Europa é esta que não tem o seu motor na Alemanha, ou seja, tem ainda o seu motor, mas com grandes... Com alguns problemas de funcionamento, mas nós durante anos ouvimos falar do eixo Paris-Berlim. E agora?
21: Pois o problema é esse. Esse problema até se pode agravar do ponto de vista da Europa.
20: Com as eleições em França no ano que vem, não é?
21: É o eixo Paris-Berlim ser a dirigente da AfD e a senhora Le Pen, quer dizer, nesse caso,
20: ou o senhor Mélenchon, porque tenho a dizer que a campanha do senhor Mélenchon, já aqui referimos hoje, vai muito animada.
21: Acho difícil, mas seria o fim da Europa, não haveria qualquer hipótese. E, portanto, Portugal tem que se preparar para tudo. Uhum. É evidente que ninguém vai querer discutir isto em Portugal e as pessoas que o tentarem pôr em cima da mesa vão ser etiquetadas como lunáticos e alucinados, mas eu acho que como estratégia contingente devia ser abordada. Em qualquer país onde haja estratégia, ela deveria ser abordada. Para mim, o cenário central é a continuação da Europa com ajustamentos.

0: continuar, porque eu acho que para Portugal seria catastrófico.
1: Claro.
0: Uma saída da União Monetária, um desmembramento do euro, enfim, imaginemos ativos em escudos e passivos em euros, não é?
2: Pois. Deixe-me só precisar um ponto que há pouco abordou, o compromisso da Alemanha com os orçamentos comunitários. Disse que, enfim, numa Alemanha em crise económica, o cheque europeu diminuiria para países como Portugal. Isso significa que antevê que a Alemanha possa vir a tornar-se brevemente um contribuinte menos ativo do projeto europeu?
0: Não, quer
2: Não.
0: dizer, do ponto de vista de passar cheques para acabar em festas de inauguração de escola, certamente.
1: Sim.
0: Porque, enfim, o caso de que se tem falado é dinheiro
2: Cascais, não é?
0: europeu, de acordo com as regras europeias.
2: Sim.
0: Exatamente.
2: Porque foi financiado no âmbito do PRR.
0: Não, exato, e o PRR próprio, as regras comunitárias exigem que haja divulgação e que se invista na divulgação. Portanto, tudo isto. Perfeitamente. A Alemanha vai estar menos aberta para isso, mas não é só a Alemanha. Portanto, os países que são contribuintes líquidos vão ser menos contribuintes líquidos e os beneficiários líquidos vão ser menos beneficiários líquidos. Basicamente, é um orçamento mais pequeno. E se calhar concentrado mais em. E é esse era o exercício que era importante fazer. Eu acho que há dois pontos importantes, não só o relatório Draghi, como agora se criou. Um grupo onde está o Sr. Draghi e estão, enfim, várias pessoas que foram cooptadas pela Europa fora para ajudar a concretizar o plano Draghi. Quer dizer, era bom que isso desse certo, não é? Depois eu tenho, mixed feelings, por exemplo, o representante português nesse grupo de sábios é o professor João Costa, o antigo ministro da Educação, que não me parece que seja uma pessoa particularmente virada para as reformas de que a Europa precisa, ou então pode ser que esteja num processo de mudança de pensamento, mas de qualquer das formas, quer dizer, há muita gente que percebe que é preciso fazer alguma coisa porque mais do mesmo vai ter um triste destino na Europa.
2: António Nogueira Leite, muito obrigado por ter aceitado o convite para participar no Contracorrente. Muito o gosto foi nosso. António Nogueira Leite, economista. Temos poucos minutos até ao final do programa. Helena Ferro Gouveia, conhecendo a Alemanha como conhece, viveu lá 20 anos, diria que há um clima social e um clima político para a Alemanha arrepiar caminho, enfim, para encetar as reformas que o país precisa.
3: Bem, eu sou uma otimista e assisti a várias crises na Alemanha ao longo destas duas décadas e continuo a acompanhar, apesar de ter regressado a Portugal, a atualidade, até porque a minha família vive na Alemanha e uma das minhas filhas vive precisamente em Berlim, portanto é algo que acompanho de perto. Há um clima um pouco pesado, isso sente-se, quem lê a imprensa alemã percebe que há algum desânimo, mas também há aqui uma coisa que é muito alemã, é a resiliência. Nós falámos aqui na dimensão económica, financeira, no peso da Alemanha, mas há uma dimensão que me parece muito importante e tem sido menos falada, que é a dimensão democrática. A Alemanha tem uma democracia criada em 49, na sequência da Segunda Guerra Mundial, que é muitíssimo forte, e os alemães, de uma maneira geral, têm um sentimento têm uma ligação forte com aquilo que é o âmago da sua democracia e que a democracia tem que ser alimentada, é uma flor que tem que ser regada e que tem que ser protegida destes extremos. Portanto, nós vemos realmente movimentos extremistas que têm estas explicações todas que já foram aqui dadas. Aliás, a questão do fax é muito engraçada porque ainda se utiliza em 77% das empresas. O fax já não é físico, é digital, mas isso depois tem uma explicação jurídica, porque os alemães gostam muito de segurança, portanto não temos tempo aqui para isso e aquela questão do pagamento com cartões.
2: Mas é engraçado porque nós associamos a Alemanha ao modernismo e a um país
3: tem
2: muito moderno,
3: coisas,
2: mas depois
3: é assim,
2: tem exemplos de profundo anacronismo.
3: Tem.
2: É o fato
3: é campeão
2: deles, não é?
3: Mundial em termos de patentes. Ou seja, continua a ser um país onde se inventa muito e se desenvolve muito do ponto de vista tecnológico. Tem essa dimensão. Mas depois tem uma dimensão profundamente conservadora e tem uma relação de muito cuidado com o dinheiro. Na Alemanha diz, quando existia o marco alemão, um alemão antes de gastar um marco virou duas vezes na mão. Porque isto é fruto da guerra, é a questão da psicologia social. Sim. Portanto, isto está tudo presente e tudo isto compõe a Alemanha. Mas acho que, acreditando na resiliência alemã, que também é uma característica muito alemã, a capacidade de enfrentar dificuldades, Portanto, tenho aqui algumas razões para o

0: otimismo. E depois é assim, pronto, há estes aspectos todos que não devem ser descurados. Há que haver aqui este cuidado da democracia e de fazer reformas, mas continua a acreditar no projeto alemão. Porque não acreditar no projeto alemão significaria a implosão da Europa, tal como a conhecemos. E significaria voltarmos a uma Europa das nações, como alguns movimentos políticos querem, com todas as consequências que isso pode ter para quem conhece a história.
1: Eu tenho só mais uma dúvida e gostaria de colocar aqui antes do final deste programa, que é, nós vivemos como um grande momento da história, e foi a história a acontecer diante dos nossos olhos, não é? A reunificação alemã, com tudo o que aquilo representou. Mas estas eleições que estão a ter, que tiveram lugar na Alemanha, colocaram aqui uma outra questão. A Alemanha, para lá das clivagens ideológicas e económicas, também poderá haver uma clivagem regional?
0: Há clivagens regionais muito presentes. A reunificação é muito recente, do ponto de vista histórico. E eu já o disse aqui e volto a repetir, enquanto que a Alemanha Ocidental fez o processo de desnazificação e entrou para um processo democrático, a Alemanha de Leste, aos 5 estados da Alemanha, não fez. Ou seja, passou de uma ditadura, de um regime tirânico como o regime nazi, para outra ditadura, igualmente tirânica e com as mesmas características, que foi o regime comunista. E, portanto, 30 anos de queda do muro em democracia é muito pouco.
1: Exato.
0: Há aqui uma nostalgia, porque no regime comunista havia aquilo que é estabilidade.
1: Sim, sim, pois
0: as pessoas tinham um paizinho, portanto, que cuidava de tudo, havia, era tudo programado, nada funcionava, mas havia tudo programado, havia creches para os miúdos, havia escolas, havia habitação, e, portanto, péssima, mas eram pequeninas coisas que existiam, e agora há aqui uma espécie de orfandade. Do ponto de vista sociológico, pode ajudar a explicar, não é a única explicação, mas pode ajudar a explicar este divórcio entre as duas Alemanhas.
2: Muito bem. Não temos mais tempo, Helena Matos, mas estamos de regresso amanhã para mais um Contracorrente.
1: Na verdade, diz. Voltaremos ao assunto, parece.
2: Voltaremos à Alemanha. Obrigado, Helena Ferro Gouveia.
0: Obrigada pelo convite.
2: Até uma próxima e até amanhã para um novo Contracorrente.

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0: Muito boa tarde, este é Rádio Observador, é meio-dia. Está a começar o Jornal do Meio-Dia com a edição do Miguel Videira. Miguel, de recorde em recorde, a avaliação bancária da habitação atingiu um novo máximo no passado mês de agosto. São dados do Instituto Nacional de Estatística.
1: 2.254 euros por metro quadrado. São mais 14 euros face a julho. Na comparação com o mesmo mês do ano anterior, registra-se uma subida de 14,7%. Ainda assim, uma subida homóloga mais baixa do que a registada em julho, a 15,2%. A região do país onde se registrou uma subida mais acentuada dos valores da avaliação feita pelos bancos no âmbito dos pedidos de crédito foi na Península de Setúbal, no sentido oposto, registrou-se uma descida de 1,2% na região do Algarve.
0: Rapidez, o antigo bastonário da Ordem dos Advogados, Rogério Alves, sugere que é preciso concluir o inquérito que envolve o Diretor Nacional da Polícia Judiciária de forma célere, tendo em conta o impacto mediático do caso.
1: O diretor da PJ, Carlos Cabreiro, é suspeito de ter participado numa escuta ilegal no âmbito da investigação Futebol Leaks. É, pelo menos, essa a denúncia feita por um também inspetor da PJ e ainda o advogado Aníbal Pinto, sendo que o Observador revela hoje que os documentos que sustentam a denúncia apresentam contradições. Para o antigo bastonário Rogério Alves, é importante que tudo seja esclarecido o quanto antes. E não é difícil, considera o advogado, apesar das graves suspeitas.
2: Houve ou não houve uma ordem para se fazer uma escuta ambiental? Essa ordem a ter existido dirigia-se àquela diligência, era para gravar a conversa entre aquele senhor da Doyen, o advogado da Doyen e o Dr. Aníbal Pinto? Se tendo existido, foi autorizada pela Jurisdição Criminal, depois do Ministério Público lhe ter pedido, ou não foi? Creio que, por mais complexa que a descoberta destes elementos possa ser, justifica-se que seja relativamente rápido.
1: Tendo em conta o impacto mediático do caso, que foi tema do explicador desta manhã, a reboque da notícia assinada pelos jornalistas Luís Rosa e João Paulo Godinho, que tiveram acesso aos documentos que acompanham a denúncia que visa o diretor nacional da PJ. É acusado de ter promovido uma escuta ilegal de um encontro numa estação de serviço da A5 em outubro de 2015, no âmbito da investigação ao hacker Rui Pinto. Ora, os documentos revelados pelo Observador fazem, por exemplo, referência a vigilâncias que ocorreram não na A5 em Oeiras, mas na cidade do Porto e em datas diferentes, conclui o jornalista Luís Rosa, com base nesta documentação.
3: Estes documentos apresentados não demonstram de forma cabal que foi feita uma escuta ambiental ilícita naquele dia 21 de outubro de 2015. Não demonstram. Pode ter descoberto outra documentação que demonstre, mas esta não demonstra.
1: Esta é uma notícia que pode ler em detalhe em observador.pt com o título As Contradições nos Documentos da Denúncia contra Cabreiro. Uma notícia assinada pelos jornalistas Luís Rosa e João Paulo Godinho.
0: Seguimos com o alerta da CIA, plasmado no jornal espanhol El Mundo. Há o risco de ataques russos contra países do Mediterrâneo, Miguel?
1: Sim, segundo informações obtidas pela Lituânia, a Rússia estaria preparada para lançar drones com um alcance de 600 km a partir de navios da frota fantasma no mar Mediterrâneo. Foi tema do Gabinete de Guerra desta manhã, que teve como convidado o historiador Bruno Cardoso Reis. Diz Bruno Cardoso Reis que se confirmarem os ataques e a intenção de levar por diante estes ataques, devem ser os países visados a responder a esse ofensivas russas?
4: A resposta tem de ser dos países individualmente, só depois eventualmente haver um incidente, e pelo que temos visto, mesmo assim, mesmo quando é assim, não tem sido acionado o artigo 5º, porque são realmente, por regra, ataques que estão abaixo, digamos, do limiar de um ataque armado, claro, mas a verdade é que é uma ameaça crescente e, portanto, os países têm de desenvolver o mais depressa possível sistemas eficazes e, no entretanto, têm de começar a resolver também a forma melhor possível de responder a isso e evitar ter aqui zonas cinzentas.
1: Bruno Cardoso Reis, convidado do Gabinete de Guerra, El Mundo, adianta que este alerta da CIA surge depois da mais recente visita do diretor da agência norte-americana em Moscovo. Portugal não é visado nesta lista de potenciais alvos da Rússia. Esta informação surge horas depois de um helicóptero russo ter invadido o espaço aéreo polaco. Há também a notícia de um drone que caiu esta quinta-feira na Roménia, junto da fronteira com a Ucrânia. Notícia avançada pelo jornal britânico The Guardian, que cita meios de comunicação locais. Dois caças F-16 romenos chegaram a ser mobilizados para monitorizar este drone, que acabou por se despenhar 4 minutos depois de descolar. Não há registro de danos.
0: E Miguel, mais de 80% dos portugueses apoia a promoção de uma oferta alimentar saudável em escolas e creches. A conclusão é do Programa Nacional para a Promoção da Alimentação Saudável. É uma iniciativa da DGS.
1: O alerta surge numa altura em que dados do Inquérito Nacional de Saúde indicam que mais de 40% das crianças consomem pelo menos uma vez por semana refeições fast food ou alimentos ultraprocessados. Ouvida pela Rádio Observadora esta manhã, a diretora do Programa Nacional para a Promoção de uma Alimentação Saudável, Maria João Gregório, diz que está preocupada com estes hábitos dos mais jovens.
5: A alimentação inadequada continua, de facto, a ser um dos grandes desafios de saúde pública em Portugal e, em particular, e de facto estes dados já parecem ser ainda menos positivos para os grupos mais jovens da nossa população, onde de facto conseguimos identificar uma elevada prevalência de hábitos alimentares inadequados e, de facto, o aumento do consumo de alimentos ultraprocessados é uma realidade, em particular na população mais jovem.
1: Uma preocupação para Maria João Gregório, da Direção-Geral de Saúde, escutada esta manhã pela Rádio Observador. Estas são algumas das conclusões do Programa Nacional para a Promoção da Alimentação Saudável da DGS, divulgado esta manhã.
0: Bem dia 6. Miguel, que outras notícias estão a marcar esta quinta-feira?
1: O Presidente da República foi recebido esta manhã pelo Papa Leão XIV no Vaticano. A segunda fonte da Presidência, o chefe de Estado esteve reunido a sós com o líder da Igreja Católica durante 40 minutos. A seguir decorreu um momento alargado à comitiva do Presidente português, com a habitual troca de presentes. O chefe de Estado ofereceu ao Papa uma escultura em porcelana de Cristo crucificado, da autoria do arquiteto português Álvaro Siza Vieira. A comunicação social não pôde entrar no Palácio Apostólico, apenas registar a chegada do chefe de Estado, acompanhado pela mulher Margarida Maldonado Freitas. No Parlamento, os deputados discutem mais logo, a partir das 3 da tarde, propostas para fazer face ao aumento do custo de vida, um debate potestativo pedido pelo Chega. Em cima da mesa vão estar 14 propostas, sobretudo propostas para a redução da taxa de IVA dos combustíveis, também IVA zero aplicado a um conjunto de bens alimentares considerados essenciais. O Ministro das Finanças já deixou o aviso de que há medidas que, a serem aprovadas, podem conduzir o país ao déficit orçamental.
0: Ponto final do Jornal do Meio Dia, que teve edição do Miguel Videira.
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0: Meio-dia e 9, daqui a instantes, e o resto é história desta semana. Para já digo-lhe que há 9 distritos sob aviso meteorológico amarelo devido à previsão de tempo quente. Máximas para hoje de 35 graus para Lisboa, 23 é a máxima esperada para o Porto, Braga pode chegar aos 30 graus e em Santarém os termómetros podem chegar aos 37.
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0: Emissão especial de desporto depois das 7 da tarde, depois das 7:20, assim aqui é, ou às 7:20, para acompanhar esse Portugal-Gales, com o relato em direto do Miguel Cordeiro e do Diogo Varela. Comentários do jogo são do Gabriel Alves, do João Castro e também do Pedro Henriques. Vicente Figueira conduz a emissão em estúdio.
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0: Já de seguida, o resto é história desta semana sobre a Revolução de Setembro e o fim do devorismo.
6: 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E o resto é história.

0: Não.
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2: Olá, seja bem-vindo a mais um episódio de E o Resto é História com Rui Ramos e João Miguel Tavares. Se o caro ouvinte é daqueles que se queixam de a atividade política tender a formar grupos dominantes que procuram por todos os meios controlar os recursos do Estado, então fica a saber que a sua queixa não tem nada de novo e que há cerca de 200 anos até ganhou um nome próprio: devorismo. O termo devorismo deriva da palavra devorar, não é difícil de adivinhar, e ganhou um sentido pejorativo. Os tais políticos e grupos dominantes, saídos da vitória liberal de 1834, após 6 anos de guerra civil, eram acusados de devorarem os recursos públicos através da multiplicação de empregos e de negociatas, como se chamam hoje em dia, como se chamavam também na altura, através das quais o Estado beneficiava quem estava no poder. Segundo o Oliveira Martins, o grande historiador, o devorismo é especialmente ilustrado pela lei de abril de 1835, que colocou em hasta pública uma grande parte do património da Igreja, facilitando aos líderes liberais e aos seus amigos o acesso, evidentemente, a esse património. O fim oficial do devorismo ocorreria a 9 de setembro de 1836, com a Revolução de Setembro, que abriria caminho para a revisão constitucional de 1838. Bom, os ouvintes habituais do E o Resto é História já saberão por esta altura que o século XIX português, e não só o português, não é nada fácil de compreender, é muito complexo, e que é por isso que o Rui Ramos gosta tanto dele.
3: Gosto das coisas complexas, Rui. Tornar compreensível.
2: É isso mesmo. Consegue explicar-nos o que é exatamente o devorismo e como é que ele desembocou na Revolução de Setembro, sem que nós próprios sintamos que os nossos cérebros estão a ser devorados pela complexidade desta história, que cumpre agora redondos 190 anos.
3: É verdade. Então vamos lá tentar explicar o devorismo de modo a toda a gente, mas de modo a que toda a gente ficou o cérebro intacto.
2: Espero que sim, senão o nosso cérebro começa a se queixar.
3: Bem, falaste de 1834, o fim da Guerra Civil entre liberais, aqueles que nós quem nós chamamos liberais, e os miguelistas. Os liberais ganham, maio de 1834, Dom Miguel vai para o exílio. Agora, aqueles a quem nós chamamos liberais, porque aqueles a quem nós chamamos liberais não tinham todas as mesmas ideias, nem formavam uma congregação política harmoniosa. Vou descrever aqui pelo menos 3 correntes que são importantes para compreender a história do devorismo e depois da Revolução de Setembro. Entre os liberais havia gente, por exemplo, como aquele que vai ser, na altura ainda não era, mas vai ser o Duque de Palmela. E o Duque de Palmela estava contra o Dom Miguel, porque achava que em 1826 o rei legítimo de Portugal era Dom Pedro, não era Dom Miguel. E que, portanto, a rainha era Dona Maria II, a filha de Dom Pedro. E Palmela também queria respeitar a carta constitucional dada ao país em 1826 por Dom Pedro, porque lhe parecia uma constituição próxima do modelo da monarquia britânica, que era que ele tinha como, que Palmela tinha como uma espécie de exemplo ou de ideal, onde o rei tinha grandes poderes a par do Parlamento, e onde o Parlamento estava dividido em 2 câmaras, uma Câmara dos Pares, onde estavam os aristocratas, e uma Câmara dos Comuns, onde estavam os deputados eleitos pelo país. Portanto, para Palmela, este modelo britânico era extraordinariamente preferível a qualquer outro modelo. Parecia-lhe que era o modelo da carta. Também lhe parecia que Dom Pedro era o rei, tinha, em 1826 era o rei legítimo de Portugal, e por isso estava contra Dom Miguel. Ora bem, havia outra gente que estava contra Dom Miguel por outras razões, como é, por exemplo, aqueles que não queriam exatamente uma monarquia constitucional como a França, mas queriam uma república. Queriam uma república.
2: Já havia muitos republicanos na década de 30 do século XIX.
3: Já havia muitos republicanos na década de 30 do século XIX, só que tinham consciência de que talvez não pudessem ter uma república como a dos Estados Unidos. Mas podiam ter aquilo que eles chamavam uma monarquia republicana. Isto é, um regime onde houvesse um rei, mas esse rei não mandasse nada e os poderes estivessem todos no Parlamento. Aliás, eles achavam que esse regime já tinha existido em Portugal. E tinha existido em Portugal entre 1820 e 1823, com a Constituição de 1822.
2: Uhum.
3: Portanto, esta gente tinha como ideal, estes republicanos tinham como ideal a Constituição de 1822. E a tal monarquia republicana. Os seus principais porta-vozes entre os chamados liberais eram dois irmãos do Porto, Manuel da Silva Passos e José da Silva Passos, eram os irmãos Passos, eram de uma família bastante rica, portanto eles muito abastados, e durante a Guerra Civil eles tinham estado ligados ao general Saldanha e, portanto, às vezes eram conhecidos como saldanhistas, quer dizer, era o general Saldanha que estava à frente deles. Portanto, mas vamos ver, até agora já temos
2: dois
3: duas correntes.
2: Dois ganharam a guerra, mas não tinham nada a ver com
3: já temos dois grupos, os do Palmela e estes dos irmãos Passos à volta de Saldanha, e são conhecidos como saldanhistas. Repare, o que é que eles têm em comum? A única coisa que eles têm em comum é ser inimigos de Dom Miguel.
2: Certo.
3: Mas por razões completamente diferentes. Isto é, Palmela é inimigo de Dom Miguel porque achava que Dom Miguel tinha violado a legitimidade dinástica e não queria uma monarquia como a da Grã-Bretanha.
2: Uhum.
3: E os Passos eram inimigos de Dom Miguel porque achavam que Dom Miguel não lhes deixava fazer uma monarquia republicana,
2: certo,
3: como a 1822.
2: E, portanto, e fica-se por aí?
3: Não se fica por aqui.
2: Claro, porque é o século XIX.
3: Porque
2: não
3: é o século XIX e porque temos de ir aos devoristas e vais ver que vamos chegar aos devoristas.
2: Então, estamos em palmelistas e saldanhistas.
3: Além dos palmelistas, dos saldanhistas, repito, os saldanhistas eram sobretudo, enfim, representados pelos irmãos Passos, embora Saldanha fosse a grande figura.
2: Mas ainda bem que não são passistas, porque hoje em dia ficava confuso.
3: Exato, são saldanhistas. Aparece outra corrente. Quando é que aparece essa outra corrente? Aparece quando Dom Pedro, que era o imperador do Brasil, em 1826, ele em 1831 vai abdicar da coroa do Brasil e vem para a Europa liderar a luta pela restauração da sua filha, Dona Maria II, no trono de Portugal. Portanto, ele torna-se o líder dos chamados liberais, Dom Pedro, com o título de Duque de Bragança. Enfim, houve uma altura em que ele achou que talvez pudesse voltar a ser rei de Portugal, mas depois ele considerou que era melhor manter a abdicação na filha Dona Maria II.
2: E o Duque de Palmela não ficou contente?
3: Não. Nem o Saldanha. Porquê? Porque Dom Pedro não se aliou a uns nem aos outros. Quer dizer, eles ao princípio, os palmelistas e os saldanhistas eram inimigos de morte entre eles, e quando chegaram o Dom Pedro, todos eles tentaram que Dom Pedro estivesse com eles. Dom Pedro percebeu que não lhe interessava estar com nenhum deles e tentou formar uma corrente própria.
2: Uhum.
3: A dos amigos de Dom Pedro. Quem eram os amigos de Dom Pedro? Esta é a expressão. É mesmo
2: amigos
3: de Dom
2: não
3: Pedro.
2: Eram os pedristas?
3: Não, eram os amigos de Dom Pedro. Eram conhecidos como amigos de Dom Pedro. E quem é que ele foi buscar para os amigos de Dom Pedro? Foi buscar umas figuras interessantes que eram antigos ministros dos governos de 1821-1823. Portanto,
2: até, mas esses eram os saldanhistas?
3: Não eram. Esses eram ministros. Esses eram ministros que tinham sido muito criticados pelos Passos, porque os irmãos Passos achavam que eles tinham sido muito moderados em 1821, 22
2: e 23. Não suficientemente republicanos.
3: E estes antigos ministros de 1821, 22, 23 vão se tornar os amigos de Dom Pedro. São figuras importantes como José da Silva Carvalho, que era o grão-mestre do Grande Oriente Lusitano, isto é, da principal federação maçónica.
2: E na altura a maçonaria tinha uma importância que não tem hoje
3: dia. Mas não estava toda com o José da Silva Carvalho, já iremos falar disso.
2: Claro que não.
3: E outra figura também muito importante é Agostinho José Freire. Portanto, tinham sido ministros. Quem é que são estes indivíduos? É preciso compreender estes indivíduos. Basicamente, eles também têm ideais republicanos como os irmãos Passos. Mas tinham-se convencido que para liberalizar Portugal era preciso o poder do rei, de uma monarquia forte. E, portanto, eram republicanos convertidos à monarquia. É assim que, na época, eles são descritos. Eu acho esta expressão curiosa. Eram republicanos convertidos ao poder do rei. Quer dizer, eles querem o poder do rei. Quer dizer, querem mesmo... Acham que, aliás, eles constantemente vão dizer todas as reformas que nós fizemos foi porque Dom Pedro...
2: Certo.
3: Foi com Dom Pedro. Sem Dom Pedro nós não o estaríamos...
2: Enquanto os saldanhistas eram monárquicos convertidos à república.
3: Os saldanhistas são republicanos também. Não é assim. Os saldanhistas são... Os Passos são republicanos também. só que aceitam a monarquia porque acham que não podem ter mas uma monarquia que tem muito menos poderes do que aqueles que os amigos de Dom Pedro achavam que era necessário que tivesse para fazerem as reformas liberais que achavam que eram
2: importantes. Rui, já tenho uma dentada no meu lóbulo direito.
3: Pronto, exato. Mas, portanto, aqueles que nós temos, estes amigos de Dom Pedro, é uma espécie de esquerda passada à direita, digamos assim. Isto é, de gente que tem ideias que são mais ou menos iguais, em termos de ideais, que são mais ou menos iguais às do Passos, mas acham que não se pode ter aquela monarquia republicana. Okay. Tem de ser mesmo uma monarquia a sério, porque o poder do rei é fundamental, o poder real é fundamental
2: para mudar
3: o país.
2: Então, e há três grupos ou ainda há mais?
3: Há três grupos.
2: Podemos ficar por aqui?
3: Há mais, vamos ficar por aqui. E o que é que acontece? Durante a Guerra Civil, nem mesmo o facto de eles terem de lutar contra Dom Miguel os vai unir. Portanto, eles estão constantemente em guerra entre eles. A conspirar entre eles, a correspondência entre eles é extraordinamente interessante durante a Guerra Civil com o Dom Miguel, porque aparentemente nós imaginaríamos que eles estivessem ali todos convencidos que era necessário lutar contra o Dom Miguel. Não, a prioridade deles é lutarem entre eles. Portanto, palmelistas, saldanhistas, amigos de Dom Pedro estão constantemente em intrigas e em confrontos entre eles. Aliás, a própria maçonaria é dividida, portanto, há duas federações maçónicas, aquela do José da Silva Carvalho, dos amigos de Dom Pedro, e a do general Saldanha, portanto, o Grande Oriente do Saldanha, portanto, e são duas maçonarias também em guerra entre si, os maçons também em guerra entre eles. Portanto, é uma divisão enorme entre os liberais, e são estes liberais que em 1834 ganham e passam a governar o país. E quem é que passa a governar o país? Porque nós chamamos de liberais, mas de facto eles têm ideias muito diferentes entre eles. A única coisa que fazem, a única coisa que os define é essa, são inimigos de Dom Miguel, certo. Mas depois até são mais inimigos uns dos outros do que às vezes certo. De Dom Miguel.
2: Então foram os palmelistas, os saldanhistas ou os amigos de Dom Pedro?
3: Dom Pedro. O governo fica nas mãos dos amigos de Dom Pedro, porque Dom Pedro fica regente em nome da filha Dona Maria II, que é menor ainda. Okay. E, portanto, Dom Pedro assume a regência. Aliás, os saldanhistas vão contestar isso, dizem, não, Dom Pedro não pode ser regente. Começam a tentar contestar o poder de Dom Pedro, e depois, enfim, calam-se. Mas o que é que quer dizer Dom Pedro regente? Quer dizer que o governo fica nas mãos dos tais amigos de Dom Pedro, que é José da Silva Carvalho, Agostinho José Freire, e são eles que presidem este governo que vai organizar as primeiras eleições do liberalismo em maio de 1834, logo a seguir à Guerra Civil.
2: Na altura não eram muito honestas.
3: Não, nem na altura, nem depois. E vão naturalmente ganhar as eleições. Quer dizer, isto é eleger a maioria dos deputados. Nesta altura eles têm um nome, como é que eles chamam? É amigos de Dom Pedro, ou então os seus adversários chamam-lhe chamorros.
2: Chamorros.
3: São os chamorros, que é um termo espanhol para tusqueado, quer dizer, o cabelo cru. Cabelo curto, para quem usava cabelo curto. E, portanto, são os chamorros.
2: Mas eles usavam cabelo curto, era isso?
3: Enfim, devem aquilo, o nome devia ter graça. E também estavam ligados à Espanha. E, portanto,
2: ok, chamorros.
3: Chamorros. Agora, portanto, os chamorros, aparentemente, no verão de 1834, estão ótimos. Quer dizer, tem o regente que exerce o poder do rei com eles, que é o Dom Pedro. Tem uma maioria na Câmara dos Deputados e também tem uma maioria na Câmara dos Pares, onde arranjam também os amigos que lá estão. Portanto, aparentemente,
2: estava
3: o país vai
2: ótimo.
3: Ser governado. O que é que acontece? O Dom Pedro, o Duque de Bragança, regente, vai adoecer gravemente e vai morrer em setembro de 1834. Isto é, logo a seguir à Guerra Civil, o vencedor da Guerra Civil morre. E é preciso aclamar Dona Maria II, a rainha, embora ela ainda seja menor. Sim, mas ela seja menor, tem 15 anos, mas não há... Porque ninguém se entende sobre quem é que possa ser regente. O outro ainda percebia dizer que era o pai, etc., certo. Mas ninguém se entende. E então, Dona Maria II é aclamada rainha.
2: E mas com 15 anos não mandava muito na corte.
3: Mandava muito, quer dizer...
2: Com 15 anos já mandava muito?
3: Não, é uma rainha, quer dizer, é a filha de um rei, não é uma pessoa, não é uma adolescente de 15 anos.
2: Mas quer dizer, imagina se estivesse rodeada de pessoas que a podiam manipular?
3: Não, podiam influenciá-la. E esse é que é o grande problema dos chamorros, destes chamorros dos amigos de Dom Pedro. É que os fidalgos que na corte, os fidalgos e sobretudo as fidalgas que na corte rodeiam a rainha, são grandes inimigos dos amigos de Dom Pedro. Isto é, detestam os amigos de Dom Pedro.
2: Portanto, são sobretudo as famílias... os amigos da Dona Maria são inimigos dos amigos de Dom Pedro.
3: É, exato. Bem, tu estás a tentar complicar isto, mas isto não é assim tão complicado como isso. Portanto, a rainha está rodeada de fidalgos e fidalgas que detestam, porque são aristocratas, detestam republicanos convertidos à monarquia que são chamorros, quer dizer. E, portanto, detestam Silva Carvalho, detestam o Agostinho José Freire, detestam tudo isso. Os chamorros percebem que têm ali um problema, se têm uma rainha sob a influência dos seus, de gente que não gosta deles. E certo. Lembram-se de uma maneira de ultrapassar isso, que é casarem a rainha com um príncipe que seja amigo deles. Ah. E lembram-se que de um príncipe alemão que era cunhado de Dom Pedro.
2: Certo.
3: Portanto, irmão da mulher do Duque de Bragança.
2: Ok. Importam
3: o príncipe Augusto.
2: Importam o príncipe Augusto.
3: E casam-no com a rainha e, portanto, aparentemente, ótimo. O que é que lhes faz o príncipe Augusto? Morre como o Dom Pedro. Quer dizer, isto é uns meses depois, morre. Quer dizer, portanto, mas é tudo medo, é seguir uns aos outros. Portanto, eles de repente vêm...
2: Desde que ao menos o casamento não foi consumado porque a rainha só tinha 15 anos.
3: Provavelmente não terá sido, quer dizer, embora não tenha aí a certeza. Portanto, as coisas começam a correr mal quando a situação também não é fácil, e aí os amigos de Dom Pedro vão ter de fazer uma série de ginástica para tentar manter o poder.
2: Muito
3: já vamos
2: bem.
3: Falar
2: então,
3: disso.
2: Sim, a ginástica fica para a segunda parte. Se quiserem também, estiquem um bocadinho as pernas e os braços e voltem já a seguir.
0: Já regressamos ao encontro do historiador Rui Ramos e do João Miguel Tavares para a segunda parte do E o Resto é História desta semana.
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0: E daqui a um minuto, a síntese do meio-dia e meia.
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0: Sinto-se do meio-dia e meia com a edição do Miguel Videira. Boa tarde, Miguel.
17: Boa tarde, João. É um aviso dos serviços de informação da Dinamarca. Alertam para a possibilidade de ataques da Rússia nos próximos meses contra países da NATO, com um grande risco de baixas. É isso que se lê no relatório revelado hoje pelo jornal The Guardian. Aponta para ciberataques e atos de sabotagem. O objetivo é interromper ou diminuir a ajuda militar à Ucrânia e semear divisões entre os países da Aliança Atlântica. Os serviços secretos da Dinamarca referem também que há, nesta altura, um risco baixo, mas crescente, de uma intervenção militar russa nos países vizinhos. A este relatório soma-se o alerta da CIA, plasmado numa notícia do jornal El Mundo, que dá conta da possibilidade de ataques russos contra países da zona do Mediterrâneo, em particular Espanha, França e Itália. Estes avisos surgem um dia depois de um helicóptero russo ter invadido o espaço aéreo da Polónia durante 42 segundos. Há também esta manhã a notícia da queda de um drone junto à fronteira da Roménia com a Turquia. São notícias que haveremos de desenvolver daqui a pouco na edição da Uma da Tarde. Também notícia a esta hora, de recorde em recorde, a avaliação bancária da habitação atingiu um novo máximo no passado mês de agosto, dados do Instituto Nacional de Estatística. O metro quadrado fixou-se nos 2.254 euros, mais 14 euros do que em julho. Na comparação com o mesmo mês do ano anterior, registra-se uma subida de 14,7%. Ainda assim, uma subida homóloga mais baixa do que a registada em julho, 15,2%. A região do país onde se registrou uma subida mais acentuada dos valores da avaliação feita pelos bancos no âmbito dos pedidos de crédito foi na Península de Setúbal. O antigo bastonário da Ordem dos Advogados, Rogério Alves, sugere que é preciso concluir o inquérito que envolve o Diretor Nacional da Polícia Judiciária de forma célere, tendo em conta o impacto mediático do caso. O diretor da PJ, Carlos Cabreiro, é suspeito de ter participado numa escuta ilegal no âmbito da investigação Futebol X. É, pelo menos, essa a denúncia feita por um também inspetor de PJ. E ainda o advogado Aníbal Pinto, avisado no processo Futebol X, sendo que o Observador revela hoje que os documentos que sustentam a denúncia apresentam contradições. Para o antigo bastonário Rogério Alves, é importante que tudo seja esclarecido o quanto antes, tendo em conta o impacto mediático do caso. Ora, uma notícia hoje avançada pelo Observador, assinada pelos jornalistas Luís Rosa e João Paulo Godinho, que tiveram acesso aos documentos que acompanham a denúncia que visa o Diretor Nacional da PJ, dá conta de contradições. Carlos Cabreiro, o Diretor da PJ, é acusado de ter promovido uma escuta ilegal de um encontro numa estação de serviço da A5 em outubro de 2015. Ora, os documentos revelados pelo Observador fazem, por exemplo, referência a vigilâncias que ocorreram não na A5 em Oeiras, mas na cidade do Porto e em datas diferentes. Com base nestes documentos, conclui o jornalista do Observador Luís Rosa, que não há indícios que sustentem esta denúncia de promoção de uma escuta ilegal a envolver o Diretor Nacional da Polícia Judiciária, Carlos Cabreiro. Foi tema do Explicador desta manhã. António José Seguro foi recebido esta manhã pelo Papa Leão XIV, no Vaticano. Esteve reunido com o líder da Igreja Católica durante 40 minutos. O Presidente da República ofereceu ao Papa uma escultura em porcelana de Cristo crucificado, da autoria do arquiteto português Álvaro Siza Vieira.

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7: E a 25 minutos da 1 da tarde, a segunda parte do E o Resto é História desta semana.
12: Olá, seja bem-vindo de volta a esta segunda parte de E o Resto é História. Nós estamos a falar dos devoristas e estamos a ser devorados por uma quantidade enorme de informação, mas que o Rui Ramos está a expor com a sua habitual elegância e capacidade de compreensão.
13: Espero que clareza, sobretudo.
12: E clareza, sim senhor.
13: Mas eu estava a falar enfim, das dificuldades que,
12: sim,
13: os, que os...
12: A Dona Maria II tinha acabado de ficar sem o pai e sem o marido.
13: Sem
12: uma
13: marido.
12: Tragédia. Ao menos arranjou um novo.
13: E sobretudo... Bem, eu acho que talvez os viúvos mais inconsoláveis não era a rainha, mas eram os amigos de Dom Pedro. A situação era... Reparem, estamos a meses do fim da Guerra Civil. A situação em Portugal não é nada fácil.
12: A meses, quer dizer, tinham passado poucos meses do
13: tinham passado dois meses, tinham passado seis meses, sete meses da Guerra Civil, como estamos no princípio de 1835, a Guerra Civil tinha acabado em maio de 1834. Portanto, havia grandes despesas, havia um exército pouco par, e o regime, nesta altura, basicamente ainda é a ocupação do país pelo exército liberal. Em muitas regiões, a maior parte da população tinha estado com o Dom Miguel. E, portanto, eram populações hostis, ou pelo menos de quem os liberais suspeitavam. Era preciso manter o exército, era preciso pagar o exército, era preciso pagar também as dívidas que os liberais tinham contraído para financiar a guerra, dívidas nas praças financeiras, sobretudo em Londres. Era preciso pagar essas dívidas. E a receita fiscal do Estado era pouca. Durante a Guerra Civil tinha-se praticamente deixado de cobrar impostos em muitas áreas, as pessoas tinham deixado de pagar impostos. Os governos agora liberal também não queria começar a cobrar impostos à força, porque... Não sabia como é que a população ia ser reagir. Portanto, estava a viver sobretudo da receita da alfândega de Lisboa, dos impostos alfandegários.
12: Certo.
13: Mas essa receita, obviamente, não chegava,
12: não
13: para,
12: chegava
13: pagar,
12: para aquilo. E
13: para
12: havia censura nessa altura ou havia muita liberdade
13: não,
12: de discussão?
13: Não, nesta altura não há censura. Há um
12: portanto,
13: espaço,
12: tudo isto está a ser discutido na praça
13: portanto,
12: pública.
13: Portanto, há um espaço público em Lisboa, há liberdade de imprensa, há liberdade de associação. Portanto, publicam-se muitos jornais, a organização de clubes políticos e mais. Organizaram-se, porque fazia parte das instituições previstas no liberalismo, organizou-se aquilo que era uma milícia de cidadãos, a Guarda Nacional.
12: Republicana?
13: Não, ainda não. Não era republicana.
12: Mas foi a que foi a Guarda Republicana?
13: Não, esta também é outra. Esta,
12: okay,
13: é outra.
12: Okay,
13: esta Guarda Nacional é uma instituição copiada da França e consistia, portanto, numa milícia armada de cidadãos. Reparem que antes tinha havido as ordenanças, havia as ordenanças. Portanto, há uma tradição de a população armar-se para de manter a ordem. Portanto, isto é uma milícia que são de civis, mas têm armas e também têm uniformes. E, portanto, estão organizados em batalhões, etc. Ora bem, o que é que
12: mas
13: acontece?
12: Quem mandava neles?
13: Bem, os seus oficiais, só que estes oficiais começam a ser influenciados também pela luta política. E, portanto, há muita gente dentro destes das guardas nacionais que são inimigos dos chamorros. E, portanto, os chamorros, quando olham para a sociedade, por exemplo, a sociedade lisboeta, vêm-se a ser discutidos nos jornais, vêm-se a ser discutidos nos cafés, vêm-se a ser discutidos nos salões e vêm-se a ser discutidos dentro destes cidadãos armados.
12: Nas ruas.
13: E este problema dos cidadãos estarem armados e, portanto,
12: havia
13: as suas manifestações poderem representar atos de violência é importante. Obviamente, os chamorros têm o exército, ainda têm o exército, mas precisam de pagar ao exército para o exército estar do lado deles e de vez em quando não há dinheiro e o exército de repente certo. Não é apagado. Estas guardas nacionais deram logo um sinal do que é que podiam fazer em março de 1835, quando o príncipe Augusto morreu e correu o rumor de que tinha sido envenenado pelo Duque de Palmela, ou que o Duque de Palmela tinha organizado, porque queria, enfim, queria...
12: Mas ninguém envenenou o senhor?
13: Não, ele morreu com uma doença, coitado, chegou cá, deve ter bebido água errada e apanhou qualquer coisa e pronto, um alemão chegado aqui, quer dizer, aconteceu-lhe isso. Mas correu a suspeita... Exato. Sim, enfim...
12: Se calhar é...
13: Ninguém está habituado ao ambiente microbiano de... diferente daquele em que cresceu e viveu a sua maior parte do tempo. Mas há estas suspeitas sobre Palmela e uma das coisas que acontece em março de 35 é enormes arreaços, ataques ao Palácio do Palmela em Lisboa, tentativa de linchar o do Palmela, quer dizer, deu ideia do que é que esta gente armada podia fazer. Sim. Se de repente lhe apetecesse. O que é que isto...
12: Muita gente à beira de um ataque de nervos.
13: O que é que fez? Isto fez com que os tais amigos de Dom Pedro, os chamorros, percebessem que tinham de dividir a oposição, tinham de chegar a acordos com a oposição para poderem governar. E, portanto, o que eles vão fazer naqueles dois anos, entre 1834 e 1836, porque é necessário governar com o Parlamento, porque é necessário governar com liberdade, porque é um regime liberal, portanto, eles vão tentar negociar com os chefes da oposição acordos para limitar o número de opositores. Portanto, o primeiro é o Duque de Palmela, com quem eles chegam a um acordo, e de repente o Palmela aparece à frente de um governo de chamorros em setembro de 1834. É um escândalo gigantesco, ninguém estava à espera daquilo. Mas eles lá conseguem vencer o Palmela. E depois do Palmela vão convencer o próprio Saldanha, quer dizer, chegar ao próprio Saldanha e tentar convencê-lo de que, bem, ele precisa deles para governar. Eu não vou descrever estas alianças.
12: Obrigado, Rui.
13: Que se vão fazer e desfazer no Parlamento. Houve cinco governos em dois anos. Entre 1834 e 86 há cinco governos. O Vasco Polido Valente tem um livro sobre esta época, a que chamou Os Devoristas, na sua edição de 1993, e depois na edição de 2007 chamou A Revolução Liberal.
12: Os Devoristas,
13: e os Devoristas como... Sim, mas entretanto mudou. Portanto, o poder, o que é que acontece nestes dois anos? O poder não esteve sempre, mas esteve quase sempre nas mãos destes antigos amigos de Dom Pedro, ora aliados a uns, ora aliados a outros. Portanto, o José da Silva Carvalho foi o ministro da Fazenda, muito frequentemente, e o Agostinho José Freire era o ministro do Reino, que é a pasta política, portanto, é o equivalente do Ministério hoje da Administração Interna, mas verdadeiramente era o ministro que organizava as eleições e, portanto, é a grande pasta política.
12: Era o ministro que ganhava as
13: eleições. E esta é a do Agostinho José Freire. Eles são muito diferentes, o José da Silva Carvalho e o Agostinho José Freire. O José da Silva Carvalho é um tipo corretíssimo, boa pessoa, portanto, fácil contacto, muito cordial, muito diplomata. O Agostinho José Freire é absolutamente desabrido, brusco, arrogante, e portanto, mas eles completam-se um ao outro, quer dizer, um é, digamos,
12: e eles também, força, além de se completarem, eles também se entendiam, é
13: claro,
12: o que estás a dizer.
13: São, é uma parelha, que eles Sim. funcionam como uma espécie de parelha. Aliás, é o polícia bom e o polícia mau. O polícia bom é o José da Silva Carvalho, a polícia mau é o Agostinho José Freire. Agora, não é fácil, porque, agora podias perguntar porquê que os Palmela, Saldanha, porque é que eles se convencem, se deixam convencer por José da Silva Carvalho e Agostinho José Freire? Basicamente porque eles são aqueles que parecem os mais capazes para governar o país. É, por exemplo, a opinião do Palmerston, que é o ministro dos negócios estrangeiros britânico, que durante muito tempo desconfiou muito já da Silva Carvalho e de Agostinho José Freire, porque, enfim, antigos gente com ideias republicanas, uhum. tipos danados, etc. Mas depois chegou a convencer, epá, esses tipos são os homens mais capazes que existem em Portugal, quer dizer, mais cabeça, mais capacidade administrativa. E, aliás, o José da Silva Carvalho, por exemplo, perante o Palmela, Palmela tratava um bocadinho o José da Silva Carvalho como um plebeu que tinha sido da década de 1820, um democrata de 1820, da Constituição de 1822, etc. E há uma carta do José da Silva Carvalho para o outro a dizer: o Palmela é um fidalgo, mas eu mas onde é que ele está a capacidade dele administrativa que eu tenho? Quer dizer, eu sei governar, quer dizer, eles não uhum. Eu sou, porque ele era um antigo magistrado, quer dizer, e portanto habituado à administração pública, etc. Sim. Eles consideram-se os mais capazes no governo, sim. os melhores técnicos. Aliás, são também aqueles que têm os melhores contactos no estrangeiro e sobretudo dentro dos meios financeiros, através, aliás, de um financeiro espanhol, Mendizábal, e portanto... Quando se tratava de obter recursos no estrangeiro, e isso era muito importante entre 1834-36, não havia a receita fiscal, não era suficiente, era preciso obter créditos no estrangeiro. Gera Silva Carvalho é aquele que tem os melhores contactos em Londres, né, entre os banqueiros, entre os financeiros, para arranjar dinheiro. E... Portanto, era muito difícil dispensá-los, dizer... Vamos fazer, governar sem o José da Silva Carvalho, sem o Agostinho José Freire.
12: E o Exército não também tínhamos saído de uma guerra, havia muita gente, não é?
13: O Exército também... Bem, o Exército sai de uma guerra e os José da Silva Carvalho e Agostinho José Freire também têm um contacto importante, que é o contacto do Duque da Terceira, o General Duque da Terceira, que não era nada como o General Saldanha. É uma pessoa austera, moderado, conservador e está ao lado dos amigos... de Dom Pedro e tem uma certa ascendência no exército. Agora, claro, o exército precisava era de ser pago. Eles ainda têm, o José da Silva Carvalho e o Agostinho José Freire também têm a simpatia, ou, em geral, do embaixador inglês, que também acha que eles são... Os ingleses, terminadamente, convencem-se. Eles são os tipos mais capazes para...
12: No meio e a ti desta, também te convence?
13: Gente, no meio desta gente toda, quer dizer, eles
12: também
13: são
12: ficas os convencido disso, como historiador?
13: Muito provavelmente o José da Silva Carvalho é... quando se lê as... Enfim, os apontamentos dele, e isso foi depois publicado, ele tem imensas notas, imensos apontamentos. Primeiro, é mesmo um liberal, e é talvez o mais liberal dos políticos desta época, no sentido em que é daqueles que diz, não, o Estado não pode ser tudo, é preciso deixar a iniciativa privada, confiar no mercado, não vamos sobrecarregar o país de impostos porque queremos que o país, porque queremos que os portugueses possam desenvolver a riqueza.
12: Essa conversa, portanto, lembra-me qualquer coisa. Bom, portanto, já existia há 190 anos.
13: Um leitor de Adam Smith, como o José da Silva Carvalho. Portanto, okay. Ele acreditava muito nisso e depois, claro, o que é que o fazia, às vezes, suspeito de uma parte dos conservadores? É que ele era bastante, vamos dizer, anticlerical e pouco religioso à maneira do Voltaire. Quer dizer, e isso definiu muito, quer dizer, de repente, okay. Para aqueles mais conservadores, viam que não estava ali uma pessoa como eles, como por exemplo, para Palmela, portanto, o que é que não tem, o que é que Silva Carvalho não tem? É um plebeu, é um tipo que vem da burguesia da província, digamos assim, não é um fidalgo, e, por outro lado, não é nada religioso, quer dizer, não é nada, okay. Não é nada, então, muito pouco católico. Mas é um liberal. Quer dizer.
12: Se o Silva Carvalho é tudo isso, como é que ele acaba acusado de devorismo?
13: Bem, por duas... Quer dizer, a acusação vem das oposições que acham insuportável o predomínio que eles têm e de duas coisas que estão a acontecer entre 1834 e 1836 em Portugal. É que depois da Revolução Liberal, há uma ocupação do Estado e um desenvolvimento, enfim, de lugares do Estado. Há uma ocupação do Estado que decorre de imensas vagas que foram criadas pelo despedimento ou fuga de funcionários miguelistas, portanto, têm de ser preenchidos, apesar das amnistias, etc., há lugares para preencher. E depois há a criação de novas instituições, por exemplo, a administração local, é quando se criou os governadores civis, os administradores de conselho, regedores de paróquia, portanto, há muitos lugares para preencher. E, obviamente, o que é que acontece aos amigos de Dom Pedro, aos chamorros que estão no poder? São acusados de reservar estes lugares todos para os amigos deles. Quer dizer. Isto é, de estarem a ocupar o Estado. E isto, basicamente, era verdade, mais ou menos verdade. Quer dizer, eles preferiam ter gente que estava com eles do que estar a dar lugares aos da oposição para depois conspirarem contra eles. Portanto, isso era mais ou menos fatal. Mas havia também uma outra coisa. É que o Estado, neste momento, tinha-se tornado proprietário de muita coisa em Portugal. Porque tinha havido nacionalizações. As nacionalizações são do quê? São nacionalizações, primeiro, dos bens da coroa. O que é que eram os bens da coroa? Não quero entrar agora, não quero complicar as coisas mais do que elas são necessárias, mas basicamente os bens da coroa são as terras e as rendas, isto é, aquilo que os camponeses pagavam em determinadas localidades, ou que as pessoas pagavam, terras e rendas que o rei tinha distribuído ou por familiares seus ou por servidores seus, isto é, por fidalgos que tinham servido o rei. E quando eu estou a dizer falar do rei, estou a falar dos reis desde a Idade Média, isto é, durante centenas de anos, os reis, quando queriam compensar alguém, pagar os serviços de alguém, entregavam-lhe terras, entregavam-lhe rendas. Quando queriam manter os seus parentes, por exemplo, a rainha ou os infantes, davam-lhe terras também, que aliás estavam organizadas em duas casas, que era a casa das rainhas e a casa do infantado, quer dizer, a casa dos infantes. Portanto, os reis não davam subsídios, quer dizer, davam terras. Diziam assim a um fidalgo que os tinha servido muito bem: muito bem, tu a partir de agora, naquela região de Évora, os impostos que as pessoas pagam ali passam a ser teus. E depois isso de gerações em gerações. Porquê é que isso nunca se tinha tornado propriedade dos fidalgos? Porque havia uma lei de Dom João I a dizer que estas terras, embora estivessem concedidas aos fidalgos, deveriam ser sempre consideradas

0: Portanto, tornaram-se bens nacionais. Também se tornaram bens nacionais outras terras e outros rendimentos, com outra origem, que são a origem dos mosteiros e, sim, dos conventos que foram extintos em 1834.
1: Que é um património gigante.
0: É um património acumulado desde a Idade Média e, mais uma vez, são bens que entram no Estado. Portanto, o Estado, em 1834, através da nacionalização dos bens da coroa, ou através da recuperação dos bens da coroa, vamos ser assim um bocado mais exatos, e através da extinção e expropriação dos conventos e dos mosteiros, ficou com imensas terras em Portugal, e algumas delas muito notórias, como, por exemplo, as Lesírias do Tejo, que eram as terras agrícolas das mais ricas, das mais produtivas de Portugal, e que, de repente, ficaram propriedade do Estado. Ora, o que é que José da Silva Carvalho queria fazer com estas terras e estas rendas todas? Ele queria formar com isto um fundo que sustentasse o crédito do Estado. Isto é, o Estado estava constantemente a pedir dinheiro emprestado no estrangeiro para pagar ao exército, para pagar a isto, e havia uma dúvida sobre, mas como é que, não cobrando os impostos, cobrando poucos impostos, como é que vai pagar os juros como é que vai amortizar, certo, a dívida e pagar os juros? Bem, José da Silva Carvalho tinha a resposta dizendo: nós temos este imenso fundo de terras, de rendimentos, e vamos usar esse fundo para duas coisas. Uma, vamos vendê-lo e obter receitas com isso, vamos fazer vendê-lo, e vamos admitir que papéis de crédito, isto é, que os credores do Estado português possam usar esses papéis de crédito para comprar estas terras. Portanto, isto era uma forma
1: para diminuir a dívida do Estado?
0: Sim, isto era uma forma, mas isto era uma forma, sobretudo, de valorizar os papéis de crédito. Isto é, o Estado vinha pedir dinheiro e tu ficavas desconfiado e dizia: mas porquê é que eu vou pedir dinheiro a estes tipos, para que não têm receitas suficientes? Mas se eu te dissesse: não, mas você fica com títulos de dívida que vai poder depois usar para comprar, como se fosse dinheiro, comprar terras, estes bens. E a partir desse momento não quer dizer que tu fosses usá-los imediatamente para comprar as terras. O que tu sabias era aquilo parecia valer, passavam a estar garantidos por esse património. Quer dizer, exatamente. Okay. Portanto, era essa a ideia de José da Silva Carvalho. Obviamente,
1: mas isso
0: ele
1: não
0: teve
1: é...
0: de começar...
1: Mas aí não há devolismo,
0: não,
1: em teoria.
0: Não, espera. Mas, em princípio,
1: é
0: ele teve de começar...
1: Devorar?
0: Não, mas ele teve de começar a vender coisas.
1: Quer dizer, liquidez,
0: em 1835, uma das vendas anunciadas é das Lesírias. E o que é que vai a dizer as oposições? As oposições vão dizer: isto está tudo a ser vendido aos amigos. Ele está a vender tudo isto aos amigos e mais, está a vender aos amigos e a preços de saldo. Quer
1: saldo,
0: dizer. E, portanto, é a ideia de que eles estão a devorar o Estado, isto é, estão a ocupar os lugares, os empregos públicos, com os amigos deles. E agora vão começar a vender estes bens todos aos amigos deles,
1: certo,
0: também.
1: Bom, nós temos mais para devorar deste tema, mas vai ficar para o podcast. Para quem nos está a ouvir em direto em FM, eu despeço-me até para a semana.
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1: A Revolução de Setembro e o fim do devorismo, tema do E o Resto é História desta semana, que pode já ouvir nas plataformas podcast e também em observador.pt. Estamos a 5 minutos da 1 da tarde. 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
2: 24 de setembro, uma quinta-feira com tempo quente em todo o território do continente. Máximas para hoje de 35 graus para Lisboa, 37 é a máxima esperada para Santarém. Setúbal pode chegar aos 33, Braga aos 30 e a cidade do Porto aos 23 graus de temperatura máxima. Vamos ter Jornal da Uma daqui a instantes com a edição do Miguel Videira e depois damos notas aos protagonistas do mundo do desporto na edição de hoje de E o Campeão É. 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

0: Meio-dia e 58, esta é a Rádio Observador. Estamos em contagem decrescente para o Jornal da Uma, que tem edição do Miguel Videira. Boa tarde, Miguel.
1: Boa tarde, João.
0: Que notícias vamos desenvolver já de seguida?
1: A confiança da Ministra da Justiça na Polícia Judiciária e no Diretor Nacional da Instituição, Carlos Cabreiro, não foi abalada por causa das buscas que decorreram ontem nas instalações da Polícia Judiciária. Buscas relacionadas com o inquérito que visa precisamente o Diretor Nacional da Polícia Judiciária, acusado de ter participado numa escuta ilegal no âmbito do inquérito Futebol X, que investigou, por exemplo, o hacker Rui Pinto. Neste jornal é também notícia o relatório dos serviços secretos da Dinamarca, relatório tornado público pelo jornal The Guardian, dá conta da intenção e da possibilidade da Rússia de promover ataques nos próximos meses contra países da NATO, ataques híbridos com recurso a ciberataques e atos de sabotagem com um elevado risco de baixas.
0: Está a começar quente este outono, temperaturas a esta hora, 29 graus em Lisboa, 27 em Braga, 31 em Viseu, 26 na cidade de Aveiro, mais fresco no Porto, estão 22 graus num dia em que o Instituto Português do Mar e da Atmosfera colocou vários distritos sob aviso meteorológico amarelo devido à previsão de tempo quente. É agora uma da tarde. Jornal da Uma com edição do Miguel Videira. Miguel, total confiança. A Ministra da Justiça afirma que as buscas feitas ontem à Polícia Judiciária não põem em causa a confiança que tem na instituição e no Diretor Nacional, Carlos Cabreiro.
1: Visado num inquérito que procura apurar se o Diretor Nacional da PJ participou ou não numa escuta ilegal feita no âmbito da investigação o caso Futebol Leaks. É essa a denúncia feita por um também inspetor da Judiciária e pelo advogado Aníbal Pinto, que era visado neste inquérito, acabou de resto por ser condenado. As buscas ontem feitas estão relacionadas com este caso. Ora, a ministra Rita Alarcão Júdice, numa declaração ao Observador, esclarece que a confiança que tem no diretor da Polícia Judiciária e na própria Polícia Judiciária não foi abalada por estas diligências que ontem ocorreram.
0: E no resto da atualidade, e ainda, aliás, sobre este caso, o antigo bastonário da Ordem dos Advogados, Rogério Alves, sugere que é preciso concluir o inquérito de forma célere, tendo em conta o impacto mediático do caso.
1: Até tendo em conta a notícia hoje avançada pelo Observador, que dá conta que os documentos que sustentam a denúncia apresentam contradições. Os jornalistas Luís Rosa e João Paulo Godinho tiveram acesso aos documentos que seguiram com a denúncia e que visam, como disse o Diretor Nacional da Polícia Judiciária. Carlos Cabreiro é acusado de ter promovido uma escuta ilegal de um encontro de uma estação de serviço da A5 em outubro de 2015, no âmbito da investigação hacker Rui Pinto. Ora, os documentos hoje revelados pelo Observador fazem, por exemplo, referência a vigilâncias que ocorreram não na A5 em Oeiras, mas na cidade do Porto e em datas diferentes. Conclui o jornalista Luís Rosa, com base nesta documentação.
2: Estes documentos apresentados não demonstram de forma cabal que foi feita uma escuta ambiental ilícita naquele dia 21 de outubro de 2015. Não demonstram. Pode ter descoberto outra documentação que demonstre, mas esta não demonstra.
1: Este foi o tema do explicador desta manhã. Teve como convidado, para além do jornalista Luís Rosa, também Rogério Alves. O antigo bastonário da Ordem dos Advogados considera que é importante que tudo seja esclarecido o quanto antes. Acrescenta que não deve ser difícil, apesar das graves suspeitas.
3: Houve ou não houve uma ordem para sofrer uma escuta ambiental? Essa ordem a ter existido dirigia-se àquela diligência, era para gravar a conversa entre aquele senhor da Doyen, o advogado da Doyen e o doutor Aníbal Pinto? Se tendo existido, foi autorizada pela Jurisdição Criminal, depois do Ministério Público lhe ter pedido, ou não foi? Creio que, por mais complexa que a descoberta destes elementos possa ser, justifica-se que seja relativamente rápido.
1: Tendo em conta também, como disse, o impacto mediático do caso, o tema do explicador desta manhã, reboque da notícia assinada pelos jornalistas Luís Rosa e João Paulo Godinho, que tiveram acesso aos documentos que acompanham a denúncia que visa o Diretor Nacional da PJ. Esta é uma notícia que pode ler em detalhe em observador.pt, com o título As Contradições nos Documentos da Denúncia contra Cabreiro.
0: E Miguel, a avaliação bancária da habitação atingiu o novo máximo máximo no passado mês de agosto, são dados do Instituto Nacional de Estatística.
1: 2.254 euros por metro quadrado, mais 14 euros face ao mês anterior, julho, na comparação com o mesmo mês de 2025. Registra-se uma subida de 14,7%. Ainda assim, uma subida homóloga, ou seja, em comparação com o ano anterior, mais baixa do que a registada em julho, 15,2%. A região do país onde se registou uma subida mais acentuada dos valores da avaliação feita pelos bancos no âmbito dos pedidos de crédito no mês de agosto foi na Península de Setúbal. No sentido oposto, registou-se uma descida de 1,2% na região do Algarve.
0: E Miguel, está agendado para as 3 da tarde, ou seja, para daqui a 2 horas, a sessão plenária na Assembleia da República, em que vão ser discutidas e votadas várias iniciativas que visam, por exemplo, o IVA aplicado à alimentação e também aos combustíveis.
1: Reduzir o IVA aplicado à alimentação e combustíveis é um debate putestativo pedido pelo Chega, que tem duas iniciativas nesse sentido. Os partidos que formam a maioria, PSD e CDS, vão votar contra estas iniciativas. Também o secretário-geral do Partido Socialista, José Luís Carneiro, já vai dizer que estas medidas, tendo em conta que a serem aprovadas só produzem efeitos a partir de janeiro do próximo ano, vão ser chumbadas pelo Partido Socialista, com o argumento que, se há portugueses que estão a passar por mais dificuldades, essas ajudas devem chegar ao terreno no imediato. Há também propostas apresentadas no mesmo sentido, que mexem nos impostos, particularmente no IVA aplicado aos combustíveis e alimentação, de partidos à esquerda, Partido Comunista e também o Bloco de Esquerda. E esta é uma das perguntas que o jornalista Martim Madeira, que acompanha uma iniciativa com o secretário-geral do PS, José Luís Carneiro, tem esta manhã. É uma das perguntas que leva em carteira saber se o PS, à semelhança do que vai fazer com o Chega, também vai chumbar as propostas apresentadas pelo Partido Comunista e pelo Bloco de Esquerda. Aguarda-se a todo momento que o secretário-geral do PS fale com os jornalistas depois de um encontro do Museu das Comunicações, um encontro que terminou há instantes. Daqui a pouco essa declaração, que ainda passaremos aqui nesta edição da 1 da tarde, se ocorrer dentro do espaço do noticiário.
0: Para já, seguimos com um aviso. Os serviços de informação da Dinamarca alertam para a possibilidade de ataques russos nos próximos meses contra países da NATO.
1: Com um grande risco de baixas. É isso que se lê no relatório revelado pelo jornal The Guardian. Aponta para ciberataques e atos de sabotagem que não são especificados. O objetivo é interromper ou diminuir a ajuda militar à Ucrânia e semear divisões entre os países da Aliança Atlântica. Os serviços secretos da Dinamarca referem também que há nesta altura um risco baixo, mas crescente, de uma intervenção militar russa nos países vizinhos. Não é o único alerta. Também a CIA deixa um aviso que hoje está plasmado nas páginas do jornal espanhol El Mundo. Dá conta de um risco de ataques da Rússia contra países do Mediterrâneo, particularmente Espanha, Itália e França. De acordo com informações obtidas pela Lituânia, a Rússia estaria a preparar a possibilidade de lançamento de drones com alcance de 600 km a partir de navios da frota fantasma no mar Mediterrâneo. É essa a notícia avançada pelo jornal El Mundo. Entretanto, ontem a informação da invasão do espaço aéreo polaco por um helicóptero russo durante 42 segundos, uma intervenção considerada como mais uma provocação por parte da Rússia aos países da Aliança Atlântica. Desta manhã há também a indicação de que um drone caiu junto à fronteira da Roménia com a Ucrânia, sendo que não se sabe a quem pertencia este drone. É também uma informação avançada pelo jornal britânico The Guardian. Não há registro de danos.
0: E Miguel, mais de 80% dos portugueses apoia a promoção de uma oferta ou de uma oferta alimentar saudável em escolas e creches. A conclusão é da DGS, Direção-Geral da Saúde.
1: Sim, o alerta surge numa altura em que dados do Inquérito Nacional de Saúde indicam que mais de 40% das crianças consomem pelo menos uma vez por semana refeições fast food ou alimentos ultraprocessados. Ouvido pela Rádio Observador, a diretora do Programa Nacional para a Promoção da Alimentação Saudável da DGS, Maria João Gregório, admite preocupação com os hábitos alimentares dos mais jovens.
4: A alimentação inadequada continua, de facto, a ser um dos grandes desafios de saúde pública em Portugal e, em particular, e de facto estes dados já parecem ser ainda menos positivos para os grupos mais jovens da nossa população, onde de facto conseguimos identificar uma elevada prevalência de hábitos alimentares inadequados e de facto o aumento do consumo de alimentos ultraprocessados é uma realidade em particular na população mais jovem.
1: Maria João Gregório, da Direção-Geral de Saúde, ouvida pela Rádio Observador. Ora, dava há pouco conta que António José Seguro, não o Presidente da República, mas o Secretário-Geral do PS, José Luís Carneiro, se preparava para falar aos jornalistas, depois de uma iniciativa esta manhã, e anteceder o debate de mais daqui a pouco na Assembleia da República sobre um conjunto de iniciativas que visam atenuar os impactos da subida do preço dos combustíveis e também da alimentação. Seguimos ao encontro do jornalista do Observador, Martim Madeira. Martim, já fala José Luís Carneiro?
5: Ainda não, Miguel. Ainda estamos a aguardar que o líder do Partido Socialista esteja disposto para falar, mas agora sim temos José Luís Carneiro, que esteve nesta reunião para a solução para um futuro melhor. E relativamente ao debate potestativo que vai haver na Assembleia da República, José Luís Carneiro, pergunto-lhe, disse que não aprovaria o diploma do Chega sobre o IVA dos combustíveis porque este só produziria efeitos em janeiro. Queria apenas saber se vai manter essa mesma coerência relativamente a propostas de esquerda, como a do PCP ou do Bloco de Esquerda?
6: Eu hoje vou fundamentalmente colocar uma pergunta à Sra. Ministra do Ambiente, que aliás vamos requerer que ela esclareça uma questão muito importante. Tivemos a informação de que o Estado português mobilizou uma parte das suas reservas estratégicas de energia para a França. E tivemos também a informação de que o Estado português estará a adquirir uma tipologia de crude que não tem aplicação enquanto combustível imediato. Exige um tipo de refinação que nós não temos sequer no país. E por isso vamos requerer informação à Ministra do Ambiente, na medida em que, a serem verdadeiras as informações que me transmitiram e que nos transmitiram, significaria que o país poderá estar numa situação crítica quanto às reservas estratégicas de combustíveis. E é, portanto, um assunto da maior importância que hoje procurarei também levar à Assembleia da República. Requereremos as explicações devidas por parte do Primeiro-Ministro e por parte do Ministério do Ambiente.
5: Relativamente a essa questão do PCP e do Bloco de Esquerda?
7: Alguma audição no Parlamento da Ministra ou são perguntas que vai fazer no Parlamento e depois talvez por escrito, só para esclarecer essa
6: Eu vou formular hoje a pergunta no Parlamento. Vamos, entretanto, requerer por escrito resposta a estas duas matérias. Estamos a falar, para quem nos ouve, que terá havido 132 mil toneladas de reservas que foram mobilizadas para França, à luz das informações que temos, são informações de que nos foram transmitidas que as reservas estratégicas do país, em termos de combustíveis, têm, digamos, dois problemas. Um, a mobilização de uma parte dessas reservas que demoram tempo a remobilizar para o território nacional. Segundo, aquisições de reservas de combustíveis que não têm aplicação direta porque obrigam a uma refinação que nós não somos capazes sequer de fazer no país.
8: O Ministro da Economia já hoje fez declarações em Bruxelas dizendo novamente, apelando aos portugueses para pouparem no uso de combustível em Portugal. Vê aí algum tipo de receio?
6: Por ter receio sobre o que se está a passar, é que vamos formular perguntas ao Ministério do Ambiente e também ao Ministério da Economia para que estas questões sejam esclarecidas. Porque se elas forem esclarecidas e não corresponderem à verdade, todos nós ficaremos mais tranquilos. Se elas não forem esclarecidas, então há motivo de grande preocupação, porque tem que ver com a soberania energética do país para situações limite que se possam vir a colocar.
1: Mas não... As preocupações de José Luís Carneiro, que irá levar, diz o secretário-geral, ao debate plenário de mais logo, agendado para as 15h, dá conta José Luís Carneiro, tem informações que apontam para a transferência de reservas de combustível para a França, sendo que não detalhou, e também a compra de crude, que exige um tipo de refinação que o país não está habilitado a fazer, temas que José Luís Carneiro promete levar a essa sessão plenária e quer questionar a Ministra do Ambiente, Graça Carvalho. E bem tentou o jornalista do Observador, Martim Madeira, tentar perceber se o PS vai aprovar ou chumbar as propostas de PCP e Bloco de Esquerda, por exemplo, e que visam reduzir os impostos dos bens alimentares e também do combustível. Ficou sem resposta.
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0: Apito,
2: Apito inicial na Liga das Nações. Portugal vai defender o título. Arranca mais logo com esta competição frente ao País de Gales. 19:45, relato aqui na Rádio Observador. Como é que se vai apresentar esta seleção na nova era Jorge Jesus e o que disseram ontem o selecionador e o capitão das esquinas numa conferência de imprensa no mínimo diferente das habituais? Vamos saber hoje com Gabriel Alves, João Castro, João Pinto e Pedro Henriques. Muito boa tarde, campeões. Queria hoje começar com o João Pinto, até porque ele é humorista, é alguém que conhece como ninguém a natureza humana. João, quem é que quer matar Cristiano Ronaldo? E já agora, o futebol é arte?
3: O futebol é arte e querem matar Cristiano Ronaldo. São duas coisas que andam em conjunto e em comum. Aquilo que assistimos ontem foi um bocado aquele sketch do gato fedorento da empresa publicitária de Chelas, né? Pois parecia uma conferência de imprensa tirada ali do Graça. Mas foi giro, foi entretido, e percebemos que virámos a página, estamos numa nova fase da seleção, uma fase em que vai haver mais divertimento nas conferências de imprensa, mais alegria nas comunicações. Vamos ver como é que vai ser em campo e estamos todos um bocado interessados em ver esse espetáculo paralelo que é os miúdos a jogar à bola enquanto nos preparamos para realmente aquilo que nos interessa, que é a conferência de imprensa.
2: Pedro Henriques, o que é que achaste deste formato de conferência de imprensa? Estamos a assistir aqui também a várias mudanças ao nível da comunicação da FPF. Foi uma conferência de imprensa com público, algo mais ou menos inédito, não me lembro de ter acontecido.
4: Bem, tivemos uma conferência de imprensa que também está enquadrada num contexto diferente, é porque neste momento está a decorrer o Summit. Eu acho que tem muito a ver também com isso. Eu não acredito que todas as conferências de imprensa no futuro tenham este tipo de formato. Pronto, e também para marcar aqui um ponto de viragem, ou seja, para mim faz sempre sentido em termos de comunicação e de não só, que quando alguma coisa se torna diferente, e houve aqui uma mudança claramente ao nível daquilo que é o selecionador, que haja também alguma diferença na forma como vais fazer as coisas, ou seja, como comunicas, como seja o cenário, seja pronto, o que quer que seja. E eles e a Federação tentou fazer exatamente essa diferença, pôs logo, digamos, o topo máximo dos máximos nesta conferência, além do Mr. Jorge Jesus, que tinha que ser levar o capitão, o Cristiano Ronaldo, numa fase também que percebemos que está a terminar. Eu acho que inclusivamente o facto, vale o que vale, provavelmente será o último jogo que o Cristiano Ronaldo vai fazer no estádio de Alvalade, pelo menos um jogo oficial, com a sua ligação que tem também àquilo que é o Sporting. O tentar marcar a diferença até na maneira como mais ágil e mais descontraída e ao mesmo tempo mais direta, como o Jorge Jesus, que é típico dele, obviamente, dar as respostas, por exemplo, em oposição ou em comparação, não é oposição, em comparação do que era o seu Roberto Martínez, pessoas com personalidades diferentes. E daquilo que eu vejo também da conferência de imprensa, e é isso que vamos falar daqui um bocadinho, sobre quem vai jogar, não vai jogar, sim, aquilo sim. Que acontece neste momento é que o selecionador também não quis operar alterações estruturais porque não teve tempo para fazer absolutamente nada, sob o ponto de vista de treino, por isso vai-se socorrer de muito daquilo que é a base, e a base era boa, e é boa. Aquilo que vai ser diferente, e eu acho que isso é que vamos ver agora como é que vai ser no terreno, nem é tanta mudança de jogadores, mas é sobretudo aquilo que serão as colocações dos jogadores no terreno, já percebemos isso, o tal segundo avançado, João Félix, eventualmente o Rafael Leão, também esta percepção de que o treinador vai se apoiar muito nos jogadores ou alguma grande parte que já conhece, o que também pode fazer algum sentido. E portanto vamos ver agora em termos de jogo jogado, não estamos à espera que a seleção agora passe a jogar a fazer pontapés de bicicleta e a fazer coisas extraordinárias. Vamos é se calhar ver uma disposição no terreno diferente, e aquilo que eu acho que vai ser um marco do Jorge Jesus, não sei se em todos os jogos, que é ir buscar aquela ideia menos romântica de que, por se jogar no Paris Saint-Germain, aquele meio campo tem que ser só aqueles craques, mas aqueles craques jogam no Paris Saint-Germain, noutros clubes, com outros jogadores atrás à frente. Claro. E ir buscar aquilo que me parece mais pragmático, como jogadores como o Ruben Neves, como o Palhinha, que farão ali uma posição de ligação mais defensiva, ou mais destrutiva, ou mais de equilíbrio, e não jogarmos com o romantismo todo, que é, temos jogadores que são muito a craques para a frente, mas é preciso perceber quem são os nossos centrais, e é preciso perceber que é preciso também defender.
2: Claro, a tal casa das máquinas de que fala Gabriel Alves, já vou ao Gabriel, mas João Castro, vamos a este jogo de mais logo, que surpresas é que esperas neste 11 e também no posicionamento em campo da equipa portuguesa?
5: Boa tarde a todos. Não espero nenhuma grande surpresa. Espero mais com que o Jesus seja consistente com aquilo que tem sido a carreira dele, ou seja, jogar com os dois avançados, embora um não seja propriamente avançado, mas jogar mais atrás do outro avançado. Isso, 9,5, 10, vai surgir de certeza. Jogar com um médio mais fixo, como o Pedro Henriques agora mencionou, o Ruben Neves ou o Palhinha, é o que irá acontecer. E é por causa de uma questão de coberturas e questão de equilíbrio. Para até projetar os outros para a frente é preciso ganhar ali o equilíbrio, e o equilíbrio de Jorge Jesus passa muito por um jogador mais ali posicional, que tenha uma grande capacidade de cobertura de terreno também, e é isso que vai acontecer. Portanto, não dá. Quantos treinos é que eles tiveram? Dois? Máximo três, diria. Eu acho que se vai sentir um bocadinho mais Portugal, ou da forma de jogar, mais lá para a frente. Sim. No final destes últimos jogos, ou seja, o último jogo é contra a Noruega no Dragão, se não me engano, não é? Uhum. Desta sequência. Aí já se pode, com alguns dias de treino, já se pode ver ali algumas dinâmicas de Jorge Jesus mais acentuadas. Agora ainda é muito cedo, vai-se ver uma estrutura diferente, vai-se ver ligeiras coisas diferentes, porque estes jogadores também são muito inteligentes, e o Jorge Jesus apontou um aspecto que eu acho importante, que é o treino em sala, o treino tático, e acho que, como são jogadores inteligentes, a capacidade de entender o jogo é superior, até porque estão num nível topo, e portanto vai ser muito por aí. E, portanto, vamos ter essas coisas diferentes. Do outro lado também uma equipa diferente, com um sistema um bocadinho diferente, e vamos ver o que é que dá. Esperar para ver, mas claramente Palhinha ou Ruben Neves a titulares, e depois algum jogador atrás do Cristiano. E Félix, eu acho que o Félix vai ser titular.
2: Gabriel, este país de Gales tem algum potencial para ser uma ameaça a Portugal? E já agora, Portugal tem aspirações para ser o novo campeão desta competição, para revalidar este título?
6: Boa tarde. Olha, para já dizer-te que Portugal é uma das 20 equipas, das 20 seleções que mudou de treinador após, e que estiveram no Mundial. Uhum. Portanto, 41%. Portanto. E hoje até há jogos muito interessantes com os novos treinadores, portanto, à frente, portanto, das seleções dos seus respectivos países. Quanto ao país de Gales, historial, Portugal, dos jogos que teve, só o menos bom foi um empate. É uma equipa que, acima de tudo, ganha por aquilo que é técnica da força, e que Portugal, naturalmente, e Jorge Jesus estão, e os jogadores, naturalmente, estão perfeitamente conscientes daquilo que é um 4-2-3-1, que, na minha opinião, será muito 4-1-4-1, portanto, naquilo que é o desenvolvimento da partida ao longo dos 90 minutos. E, portanto, vamos ter o primeiro jogo de Jorge Jesus, que é, no fundo, aquilo que é uma enormíssima, uma grande atração para hoje, naturalmente. Quanto à formação da equipa, eu acho que o Pedro e o João Castro já, naturalmente, aqui explanaram. Parece-me a mim que este 4-4-2 do Jorge Jesus será um 4-4-1-1. Uhum. Onde Félix e Ronaldo, embora na frente, mas é um mais um Ronaldo, vai haver ali um Félix que está atrás, mas vai sair muitas vezes de jogo exterior para jogo interior, com um ala muito mais, portanto, vertical, e outro ala que será um médio, pronto, não sei, não vou dizer qual, não faço ideia, mas que será um médio que sairá mais da ala para o meio, com os laterais naturalmente muito, muito verticais e muito profundos. Quanto mais, está, na minha opinião, tudo dito. Atenção, fazemos parte daquelas 20 equipas que mudou de selecionador, e que há muita curiosidade, portanto, ao nível global. Quanto a perguntares da revalidação do título, olha, há muitas pessoas, muita gente que despreza esta competição. Porquê? Falta-lhe charme? Olha, tenham atenção. Esta competição vai ser extremamente importante naquilo que é a qualificação, quer para o próximo europeu, quer para o próximo mundial.
2: Vamos ao João Pinto também para conhecer o campeão do João, e com que nota, João?
3: É uma nota 15 para esta conferência de imprensa do JJ e do Cristiano, uma coisa nova, diferente e engraçada, portanto é para repetir, e vamos ver também um 15 para a estreia da seleção nesta Liga das Nações, que se espera dê para revalidar.
2: Vamos à nota do Pedro Henriques, mas já agora, Pedro, queria ver se conhecia aqui a tua aposta para o 11, muito rapidamente.
4: Vou ser rápido. Se me perguntasses, diz-me 14 jogadores que vão jogar 11, eu acertava. Agora dizer 11 não vai ser fácil. E porquê? Porque tenho dúvidas, sobretudo, em duas ou três posições. Por isso é que eu falo nos 14. Diogo Costa, o Nuno Mendes, o Cancelo nas aulas, o Renato Veiga e o Ruben Dias, portanto, como centrais. Também não tenho, entre aspas, dúvidas que lá para a frente, CR7, Bruno Fernandes, não estou a colocar bem as peças no sítio, mas para perceber-me, CR7, Bruno Fernandes e João Félix, também não tenho grandes dúvidas. E depois eu aposto, e é aqui que poderá haver a falha, em João Neves, Vitinha e Ruben Neves. Onde é que eu posso eventualmente estar a falhar e meter aqui mais três jogadores que podem entrar aqui? Palhinha, o Pedro Neto e o Trincão, porque vamos jogar contra o País de Gales. E, portanto, tenho aqui algumas dúvidas se algum destes jogadores não pode entrar aqui na equação. Lá está a Ruben Neves, Palhinha. Eu acho que Ruben Neves, até olhando para aquilo que ele disse, que já trabalhou com os jogadores. E depois esta questão do João Neves, Vitinha, até que ponto é que, se, por exemplo, o João Neves não entra, entra o Vitinha, pode entrar um Pedro Neto. Portanto, tenho aqui algumas dúvidas nesta articulação, porque também a partir de hoje vamos também... E depois há esta questão, são quatro jogos em um espaço muito curto. Sim. A minha nota de campeão, obviamente, para também, para a Seleção Nacional, para o dia 2, para este arranque, não tanto pela Liga das Nações, mas por esta nova era, este ciclo que vai incluir Liga das Nações, Campeonato da Europa, Campeonato do Mundo, que acho que se vai manter com Jorge Jesus, e com tudo aquilo que é, no fundo, a esperança que temos sempre de que esta seleção, que vai estar a discutir coisas, que possa fazer melhor e que nos possa voltar a dar títulos.
2: João Castro?
5: Olha, vai a nota 16 para a seleção, para a conferência de imprensa, e para o regresso do Ronaldo Alvalade, e acho que foi o Pedro que mencionou, provavelmente será o último jogo, ou poderá ser o último jogo do Ronaldo em Alvalade, foi neste mesmo Alvalade que ele fez a exibição monstruosa perante o Manchester United, e que fez com que o Alex Ferguson convencesse a direção a pagar o que pagou pelo Ronaldo para levá-lo. Naquele jogo de estreia de Alvalade, com aquele relevado que parecia um batatal na altura, em que Ronaldo deixou o adversário de rastros no final do jogo. Aliás, teve que sair mesmo. E, portanto, as notas para ele, e espero que seja um grande dia para a seleção e que realmente seja uma nova era.
2: Gabriel Alves, estamos contigo e com o teu campeão.
6: Olha, portanto, recordar esse jogo, tive o grato prazer de o fazer. De facto, uma bela noite. E com um Cristiano Ronaldo, de facto, aquilo que já vinha naturalmente mostrando, mas ali a mostrar, e agora, certamente, o seu último jogo, a sua despedida. Portanto, também, portanto, para toda esta, digamos, este desafio novo à seleção e esta curiosidade, o meu 16, que se estende também a outros jogos hoje importantes que eu chamo a atenção, principalmente entre dois treinadores que substituíram, que é nada mais nada menos do que a Alemanha e Países Baixos, portanto são duas potências do futebol mundial, hoje com Klopp e com Xavi, e depois dois dos treinadores que não estiveram, portanto não foram mudados, Espanha e Inglaterra, que naturalmente é um jogo que também é esperado. E atenção à Espanha, meteu mais 3 sub-21, nos convocados. Portanto, há muita coisa bonita no futebol. Olha, futebol é arte, muito mais para além daquelas discussões lana caprina que cada vez são mais usuais e que vamos tendo por aí e que vão naturalmente esgaçando a modalidade.
2: Gabriel Alves, João Castro, João Pinto e Pedro Henriques, amanhã está de regresso e o campeão é.
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0: Está na hora da síntese da 1h30 com a edição do Miguel Videira.
7: A Ministra da Justiça afirma que as buscas ontem feitas à Polícia Judiciária não põem em causa a confiança que tem na instituição e no Diretor Nacional Carlos Cabreiro, visado no inquérito que procura apurar se o Diretor da PJ participou ou não numa escuta ilegal feita no âmbito da investigação ao caso Futebol Leaks. Numa declaração, o observador Rita Alarcão Judice afirma total confiança.
8: A Polícia Judiciária é uma instituição sólida com uma competência reconhecida nacional e internacionalmente. A sua dedicação e missão de serviço público são inquestionáveis. A Polícia Judiciária é uma casa forte, construída sobre rocha, que merece a confiança do Estado e dos cidadãos. As buscas à Polícia Judiciária ontem realizadas não afetam a minha confiança na instituição nem no Diretor Nacional. E reitero o respeito absoluto pela autonomia do Ministério Público. Defenderei sempre o regular funcionamento das instituições. Quero ainda deixar uma palavra de apreço a todos os profissionais da Polícia Judiciária e o meu reconhecimento pelo seu contributo para a administração da justiça e defesa do Estado de Direito.
7: Rita Alarcão disse numa declaração ao Observador, expressa total confiança na PJ e no diretor nacional da instituição, Carlos Cabreiro, que é alvo de uma denúncia que deu lugar à abertura de um inquérito suspeito de estar envolvido numa escuta ilegal feita no âmbito do processo Futebol Leaks. Ainda sobre este caso, o antigo bastonário da Ordem dos Advogados, Rogério Alves, sugere que é preciso concluir o inquérito de forma célere, tendo em conta o impacto mediático do caso, até tendo em conta a notícia hoje avançada pelo Observador, que dá conta que os documentos que sustentam a denúncia apresentam contradições. Os jornalistas Luís Rosa e João Paulo Godinho tiveram acesso a esses documentos que visam o diretor nacional da PJ, Carlos Cabreiro, acusado de promover uma escuta ilegal de um encontro de uma estação de serviço da A5 em outubro de 2015, no âmbito da investigação Hacker Rui Pinto. Ora, os documentos revelados pelo Observador fazem, por exemplo, referência a vigilâncias que ocorreram não na A5 em Oeiras, mas na cidade do Porto e em datas diferentes. Face a estas discrepâncias, o jornalista Luís Rosa, jornalista com a editoria de justiça do Observador, Luís Rosa, considera que, da análise desta documentação, não é possível concluir que, de facto, foi promovida uma escuta ilegal. De saída, dar-lhe conta de um relatório dos serviços de informação da Dinamarca que alertam para a possibilidade de ataques da Rússia nos próximos meses contra países da NATO e com grande risco de baixas. É isso que se lê no relatório revelado pelo jornal The Guardian. Aponta para ciberataques e atos de sabotagem. O objetivo é interromper ou diminuir a ajuda militar à Ucrânia e semear divisões entre os países da Aliança Atlântica. Os serviços secretos dinamarqueses referem também que há nesta altura um risco baixo, mas crescente, de uma intervenção militar russa nos países vizinhos.

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14: Esta é a história do dia da Rádio Observador. Maus-tratos na escola à professora, os gritos e as agressões. É isto que imaginamos quando deixamos as nossas crianças na escola. A agitação infantil, o entusiasmo, o excesso de energia e um dia de aulas normal onde nada de extraordinário acontece. Mas o que é que se faz quando o extraordinário passa a ser conversa de casa diariamente? Quando várias crianças da mesma sala chegam a casa e contam histórias parecidas durante dias, semanas, durante mais de 2 anos. Histórias sobre uma professora que grita, que castiga, que bate nas crianças, que parte uma régua a agredir um menino autista. Tudo isto se terá passado numa escola de Sintra. Hoje eu vou conversar com a Mariana Furtado, a jornalista do Observador, que investigou este caso. Vamos perceber o que é que a Mariana conseguiu apurar, o que é que a escola sabia e o que respondeu aos pais que se queixaram e tentar perceber porque é que só agora, quando começaram a ser feitas perguntas, é que foi aberto um inquérito. Eu sou o Pedro Benevides e esta é a história do dia de quinta-feira, 24 de setembro. Olá Mariana, bem-vinda.
15: Olá Pedro.
14: É a primeira vez que estamos a fazer aqui uma história do dia juntos, não é?
15: É a primeira vez, sim.
14: Pronto, então bem-vinda aqui a esta nova era. Olha, estou aqui a fazer uma conversa informal, mas a verdade é que este é um assunto pesado, este que nós vamos falar hoje. Como é que te chegou esta informação? Como é que vocês, quando vos chegou essa informação, olharam e perceberam, ok, está aqui uma história que nós devemos contar? Quais é que foram os teus primeiros passos? Como é que foi isto?
15: Então, chegam-nos à redação os primeiros dados, ainda muito pouco concretos, de uma situação que se estaria a passar numa escola em Sintra e que envolveria irregularidades com uma professora do primeiro ciclo, de uma turma do terceiro ano. E quando percebemos que a história envolvia aqui alegados maus-tratos por parte desta professora aos alunos da turma, e aqui incluindo tanto maus-tratos psicológicos como alguns relatos de maus-tratos físicos, percebemos que tínhamos de ir atrás aqui do fio desta história. E o primeiro passo foi identificar a escola e, a partir daí, fazer o trabalho jornalístico natural de ir à procura dos visados, falar com pessoas, cruzar várias versões que nos chegaram. E também, entretanto, há aqui outra questão, que é o ano letivo começou na semana passada e fomos estando atentos ao que se ia passando na escola e, concretamente, na turma com esta professora. E há, desde logo, relatos de algumas situações que acontecem no primeiro dia de aulas e na primeira semana.
14: Já este ano, agora, por estes dias, nomeadamente uma história que tu contas no artigo que escreves, que tem a ver com... Isto é quase uma coisa vintage, no mau sentido, que é uma réguada com violência tal que a própria régua se parte.
15: Certo.
14: Conta-me lá esta história.
15: Foi ao terceiro dia de aulas, portanto, na primeira semana, terceiro dia, e várias crianças desta turma chegam a casa e contam esta mesma história. Portanto, a professora tinha batido no braço do colega autista que tem na turma com uma régua. Isto acontece no arranque de um ano letivo que já tinha começado também com alguma tensão logo no primeiro dia de aulas, numa reunião de pais com a professora. E nesta reunião também recebemos relatos de pais que estavam presentes e que contam que a professora avisou à partida que este ano teria de ser diferente e que, ao contrário dos anteriores, iria ter menos tolerância para alguns comportamentos dos alunos e chegou também a ameaçar que pediria uma baixa médica caso incomodassem com vários tipos de assuntos e com os comportamentos destes alunos e que nessa situação os alunos ficariam sem qualquer acompanhamento letivo.
14: Portanto, isto foi na reunião de pais deste ano, sendo que esta professora já havia relatos de episódios, e eu estou aqui a frisar a palavra relatos porque não há, lendo o teu artigo, não há nada que comprove verdadeiramente, sem margem para dúvidas,
15: certo,
14: aquilo que se passou. E, portanto, voltando aqui a estes relatos, esta professora já não era a primeira vez, nem é o primeiro ano, que há relatos de que qualquer coisa de pouco, digamos, pedagógico se passava nas aulas.
15: Sim, os relatos vêm já desde o primeiro ano da professora com esta turma, portanto, no ano letivo de 2024 para 2025. E desde aí as crianças iam deixando escapar alguns relatos de coisas que aconteciam na sala de aula e iam deixando escapar estas situações junto dos pais. Queixavam-se também que a professora gritava muito, que até lhes causava dores de cabeça aos gritos que a professora tinha em sala de aula, e havia até alunos de outras salas, portanto, de outras turmas, que chegavam também a ouvir os gritos da professora. E depois contavam outras coisas, que ficavam sem intervalo por castigos, que não podiam ir à casa de banho também por castigos, que a professora lhes dizia coisas como acordem para a vida se alguém estivesse a chorar ou se não conseguisse terminar uma tarefa nas aulas. No fundo, todos eles, com as crianças com quem falamos e os pais das crianças com quem falamos, nos contam que não queriam ir para a escola, que não gostavam da professora e que queriam outra professora.
14: Isto já tinha impacto na forma como os miúdos se apresentavam aos pais, ou seja, o tipo de comportamento das crianças perante a escola estava a mudar?
15: Sim, em alguns casos mudanças significativas, portanto, de alguns alunos que estavam muito entusiasmados no início das aulas para começarem a escola, e é uma escola nova, seria a primeira experiência mais a sério numa escola, e que ao longo dos primeiros meses de aulas, no primeiro ano, este entusiasmo inicial começa a mudar e começam alguns problemas, se bem que, também devo fazer essa ressalva, há alunos que não relatavam estas questões aos pais e que não demonstravam propriamente problemas com a professora, mas que depois, confrontados pelos pais, relatavam o mesmo que outras crianças contavam por iniciativa própria.
14: Nós ouvimos aqui várias crianças, portanto, grande parte desta história é como se fosse uma espécie de puzzle que fosse montado, porque os vários pais recebiam relatos parecidos das crianças relativamente aos episódios daquilo que se passaria na sala de aula. Um dos pontos em comum desses relatos tem a ver com uma criança com autismo. O que é que os colegas contavam sobre essa criança?
15: Os colegas deste aluno expressam-se de maneiras diferentes e com palavras diferentes, mas o que relatam, ou seja, fazem essencialmente as mesmas descrições. Houve uma criança a contar que a professora lhe batia na cabeça com tanta força que a cabeça do aluno ia para trás e para a frente, faz esta descrição
14: muito, de imagem mesmo, exatamente, daquilo que acontecia.
15: E noutro episódio, também contado por mais do que um aluno, a professora partiu um apontador da sala enquanto batia no aluno autista. E além de contarem também que a professora gritava muito particularmente com este aluno e que por vezes ele, o aluno, a chegava também a morder de volta. E aliás, numa dessas situações, a professora foi mordida por este aluno e gritou pela ajuda das auxiliares e pedia que se chamasse a polícia. Mas também numa outra ocasião, com um aluno diferente, portanto, aqui há um relato de que não, de uma alegada violência física para com um aluno que não este aluno autista, e que durante um momento de meditação que a professora costumava fazer em sala de aula, todas as crianças tinham de estar deitadas e de olhos fechados. E há um dos alunos que abre os olhos e a professora repara e levanta e terá levantado este aluno do chão com violência, puxando-o pelo colarinho. E os vários pais recebem este relato, portanto, não apenas do próprio, mas de outros colegas que assistiram.
14: Isto configura situações, no mínimo, preocupantes. Não estamos a dizer que aconteceram, porque, mais uma vez, estamos a falar aqui de uma série de relatos, grande parte deles coincidente, mas são relatos de pais que ouviram das crianças que frequentam a mesma sala de aulas. Mas eu imagino que isto seja preocupante a vários níveis. Primeira coisa, falaste com a família da criança, nesse caso da criança autista, eles falaram...
15: É uma questão sensível, porque estamos a falar do que nos pareceu e do que falámos também com outros pais que conhecem esta família, parece-nos um contexto familiar mais vulnerável, e falamos também de uma mãe que não está presente em muitas das reuniões de pais que são tidas entre a professora e esta turma do terceiro ano, portanto não chegámos a esse contacto direto com a família, mas a informação que recolhemos junto de várias outras fontes, incluindo vários pais de colegas desta turma e de outras turmas, deu-nos uma total garantia de que a história e que pelo menos os relatos e as versões destes relatos eram sólidos e que eram coincidentes nos pontos fundamentais.
14: Então, pergunta seguinte, como é evidente, e tu começaste esta conversa a dizer que jornalisticamente fizeste aquilo que tinhas que fazer, nomeadamente contactar os visados, imagino que tenhas tentado contactar a professora, contactado a escola, quais foram as respostas que tu tiveste?
15: Tentámos contactar a própria professora, a coordenadora pedagógica, uma coordenadora que chegou a estar em reuniões com alguns destes pais que se mostravam preocupados com a situação e com as várias situações dos próprios filhos e que afetavam também os colegas. Uma coordenadora também que chegou a receber e-mails de várias mães preocupadas com a situação e a expor estas situações. Ambas, portanto a professora e a coordenadora pedagógica do agrupamento, nunca responderam aos nossos pedidos de contacto. Já o diretor do agrupamento respondeu, mas sem esclarecer a maior parte das nossas perguntas e diz-nos apenas três coisas. A primeira é que não tinha qualquer indício destas situações nos últimos anos, o que nós sabemos não ser verdade, porque tivemos acesso aos vários e-mails enviados por vários pais ao longo destes anos e inclusive para o e-mail da direção.
14: Portanto, era impossível eles não saberem de nada ou não leram os e-mails ou essa resposta precisa de esclarecimentos adicionais.
15: Mas há também uma denúncia anónima que foi feita logo na primeira semana deste ano letivo e que é dada a resposta a essa denúncia anónima e a resposta vem do próprio e-mail geral da direção e para o qual têm sido enviados durante estes anos estas outras denúncias. A segunda coisa que o diretor nos diz é que abriu um processo de averiguação interno para clarificar estes factos e, por fim, também que por causa desse processo não poderia responder a mais questões nossas. Mas há também um detalhe importante, que é o diretor nunca chega a negar que os factos tenham acontecido. Portanto, as descrições...
14: Não desmente que as coisas tenham acontecido.
15: E depois voltámos também a perguntar-lhe, na sequência da resposta que ele nos deu, se a professora seria afastada preventivamente durante o tempo deste processo de averiguação, também se os pais seriam informados sobre este processo que corre com a professora dos seus filhos, mas não obtivemos mais resposta. E sabemos que os pais não foram informados deste processo.
14: Muito bem. O Ministério da Educação já disse alguma coisa sobre isto? Imagino que tenhas contactado também.
15: Até o momento que gravamos este episódio, portanto, final da tarde, quarta-feira, o Ministério da Educação ainda não respondeu às nossas perguntas e perguntámos se lhe chegou alguma denúncia, se tinham conhecimento de queixas anteriores relativamente a esta professora, se havia processos disciplinares noutras escolas, e até outros dados, como o rácio de auxiliares afetos a esta escola para acompanhar estes alunos com necessidades especiais na sala de aula. E, como disse, não obtivemos resposta, mas junto ao Ministério Público conseguimos confirmar que não há, até agora, qualquer inquérito a decorrer.
14: Ou seja, apesar destes relatos e apesar da gravidade da situação, apesar disto já ser um comportamento alegadamente repetido, a verdade é que nenhum destes pais fez uma queixa crime.
15: Certo. Não, nenhum pai chegou a apresentar uma queixa-crime junto ao Ministério Público ou fazer queixa na polícia. Tentaram sempre resolver esta questão dentro da escola e com a escola. Em alguns casos, face à não resolução desta situação, os alunos saíram da escola. Portanto, os pais pediram a sua transferência.
14: Já aconteceu isso, precisamente por este caso que

0: haver maus tratos por parte de uma professora. O artigo da Mariana tem mais pormenores, incluindo a história de uma das crianças que começava a chorar só de pensar em ir às aulas. Foi acompanhada por uma pedopsiquiatra e acabou por mudar de escola. As queixas continuaram até à semana passada. Esta foi a história do dia, a sonoplastia do Rafael Pego, a música do genérico do João Ribeiro. Eu sou o Pedro Benevides. Até amanhã.
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2: 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Estamos a 8 minutos das 2 da tarde. Agora o Tratar da Saúde.
3: Começa agora mais um Tratar da Saúde com o Dr. João Marcos Santos, médico de família da CUF. Olá, doutor, bom dia.
4: Olá, bom dia, Maria João.
3: Doutor, hoje vamos falar de um problema que afeta muitas pessoas, a dificuldade em dormir. É muito frequente pensar-se que um comprimido para dormir pode ser a solução, mas também é verdade que há muitos receios relacionados com a sua toma. Doutor, quando é que estes medicamentos para dormir começam a fazer mal?
4: Isto é um tema muito frequente nas nossas consultas, Maria João. Na verdade, os medicamentos para dormir, como por exemplo as benzodiazepinas ou o Zolpidem, que é um medicamento mais recente, podem ser muito úteis numas crises pontuais, mas o problema é que o perigo começa muito mais cedo do que as pessoas possam imaginar, e logo poucas semanas após o início da toma desta medicação.
3: Poucas semanas? Eu pensava que o problema era apenas quando se tomava assim durante anos, longos períodos.
4: Esse é que é o verdadeiro mito. Exatamente. Os riscos começam logo muito cedo e dependem de três fatores. A duração do tratamento, a dose que estamos a utilizar e a idade da pessoa que está a tomar. Quanto mais tempo se toma, maior é o risco associado a esta medicação.
3: Então, e quais são os riscos mais imediatos assim no dia-a-dia?
4: Sim, um risco mais urgente e grave, sobretudo na população mais sénior, são quando as quedas e as fraturas podem ser um problema. As benzodiazepinas alteram muito o equilíbrio e diminuem os reflexos, portanto, logo aí, quando levantamos à meia-noite, corremos o risco de cair e mesmo durante o dia o efeito ainda pode ser residual. Nos idosos, o risco de queda aumenta entre 27% a 42%, e se falarmos de medicamentos de ação longa ou tratamentos que passam as 12 semanas, este risco até pode duplicar.
3: Impressionante. Então, e medicamentos como o Zolpidem, que falou há pouco, são mais seguros para evitar essas quedas?
4: Infelizmente não. A evidência mostra-nos que estes novos fármacos também aumentam o risco de queda, mais que duplicam, aliás. Bem. Aumentam cerca de 142%.
3: Impressionante.
4: São uma alternativa que não é isenta de perigo.
3: Então, e em relação ao cérebro e ao raciocínio? Muitas pessoas queixam-se de que no dia seguinte parecem estar mais lentos, não é? Após embargada.
4: Exatamente, há estes prejuízos na cognição, como a perda de atenção, falhas de memória, menor velocidade de raciocínio. No fundo, estes medicamentos estão a diminuir também aqui a nossa capacidade mental. E aparecem logo após o início do tratamento, mesmo com doses muito baixas. Que o cérebro vai ganhando pouca tolerância a estes efeitos secundários, portanto isto vai-se manter ao longo do tempo do tratamento.
3: Mas, doutor João, a longo prazo isso pode evoluir para algo mais grave, como uma demência?
4: Há uma associação estatística entre o uso prolongado e o aumento de risco de demência, mais ou menos entre 38% a 78% nos estudos que mostraram maior associação, embora não se possa provar a 100% de certeza que este medicamento causa diretamente a demência. Mas esta correlação estatística é forte e é preocupante.
3: Então, e se a pessoa deixar o medicamento, a memória pode recuperar? Há aqui uma boa notícia ou não?
4: Sim, isto é fundamental sublinhar e é muito importante. As pessoas idosas, com dependência, a paragem deste medicamento após 6 meses vai melhorar claramente a capacidade de memória e até a fluência verbal. Portanto, este nosso cérebro vai recuperar.
3: Falou em dependência, por isso que é tão difícil parar. Quem tenta deixar de tomar costuma queixar-se que a insónia volta logo e tipo no dobro.
4: Sim, isto é o que nós chamamos o efeito de insónia rebound. Há um síndrome de abstinência, como alguns outros tipos de fármacos, que vai incluir a ansiedade e até a agitação. Há uma dependência física que se instala com facilidade e mesmo em doses adequadas, com receita médica, isto pode acontecer. Por isso, existem mesmo protocolos de redução deste medicamento com uma taxa de sucesso, ainda assim, de 50%.
3: Pode parecer pouco, 50%. Como é que podemos aumentar essa probabilidade de sucesso?
4: Assim, além deste protocolo de redução gradual da medicação, combinando este desmame com acompanhamento médico, informando claramente e também até com terapia cognitiva comportamental para a insónia, podemos melhorar esta taxa de sucesso. É preciso ensinar o nosso cérebro a dormir novamente sem estes fármacos.
3: Pois.
4: Criar hábitos de sono saudáveis, sem necessidade de uso de medicação, é uma chave que pode ajudar este processo a funcionar. Por exemplo, um exemplo muito concreto e um dos grandes inimigos deste processo é o uso de telemóvel ou de ecrãs antes de dormir, por exemplo.
3: Para quem

0: Me está a ouvir e toma estes medicamentos há já algum tempo, qual é a mensagem principal, Dr. João?
1: Em primeiro lugar, se já estiver a tomar estes medicamentos, nunca os deve parar de forma imediata e, sobretudo, sem falar com o seu médico. Porque isto sim pode ser perigoso e pode ser depois muito mais difícil conseguirmos uma boa taxa de sucesso. Portanto, aqui procurar ajuda com um profissional de saúde. Em segundo lugar, estes medicamentos devem ser usados durante poucos dias, se tivermos que os tomar. Se os toma já alguns meses ou mesmo anos, vamos marcar uma consulta com o médico de família para tentar juntos planear uma forma segura e lenta de parar este medicamento.
0: Mensagem claríssima, Dr. João. Muito obrigada pelos esclarecimentos. Até à próxima.
1: Muito obrigado. Até à próxima e bons sonhos.
0: Tratar da saúde, @observador.pt, para onde pode enviar as suas dúvidas. Se preferir, também nos pode enviar o seu áudio por WhatsApp 910024185. 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

0: 1:59, tarde de quinta-feira, na Rádio Observador. Seja muito bem-vindo. Vamos ter notícias com o Miguel Videira já de seguida. Vamos também olhar para o estado do tempo, que ainda contempla aqui muito calor nesta quinta-feira. Há vários distritos com aviso amarelo no interior, também nas regiões de Lisboa e Setúbal e Santarém. Mantém-se esse aviso amarelo de tempo quente. A partir de amanhã as temperaturas descem ligeiramente, uma descida mais acentuada no litoral norte e centro, e a partir de sábado e do fim de semana há um aumento da nebulosidade. Lá para domingo deve regressar a chuva, primeiro ao norte do país. No início da próxima semana deve alastrar-se a todo o território continental. São 2 horas, vamos às notícias. Jornal das Duas com Miguel Videira. Muito boa tarde, Miguel. A Ministra da Justiça tem total confiança no Diretor Nacional da Polícia Judiciária, visado nas buscas de ontem feitas à sede da instituição.
1: No inquérito que procura apurar se Carlos Cabreiro participou ou não numa escuta ilegal feita no âmbito da investigação ao caso Futebol XCS, a denúncia feita por um também inspetor da Judiciária e pelo advogado Aníbal Pinto, condenado no âmbito deste mesmo processo. A Ministra Rita Alarcão Jú disse numa declaração ao Observador, esclarece que a confiança que tem no diretor da PJ não foi abalada.
2: A Polícia Judiciária é uma casa forte, construída sobre rocha, que merece a confiança do Estado e dos cidadãos. As buscas à Polícia Judiciária ontem realizadas não afetam a minha confiança na instituição nem no diretor nacional. E reitero o respeito absoluto pela autonomia do Ministério Público. Defenderei sempre o regular funcionamento das instituições. Quero ainda deixar uma palavra de apreço a todos os profissionais da Polícia Judiciária e o meu reconhecimento pelo seu contributo para a administração da justiça e defesa do Estado de Direito.
1: Confiança na Polícia Judiciária, confiança no Diretor Nacional Carlos Cabreiro. Esta é a mensagem da Ministra da Justiça, Rita Alarcão Júdice, horas depois das buscas à sede da PJ.
0: O Observador teve acesso aos documentos que acompanham a denúncia que visa o Diretor Nacional da PJ e foram identificadas algumas contradições.
1: O caso denunciado prende-se com uma alegada escuta feita de forma ilegal, sem a necessária autorização de um magistrado, a um encontro que juntou suspeitos do caso Futebol X em outubro de 2015 na estação de serviço da A5 em Oeiras. Ora, alguns dos documentos revelados pelo Observador e que procuram sustentar a denúncia referem-se a vigilâncias que ocorreram não na A5 em Oeiras, mas na cidade do Porto e em datas diferentes. Conclui o jornalista Luís Rosa, com base neste e noutros documentos agora revelados, que não há indícios que sustentem a acusação.
3: Estes documentos apresentados não demonstram de forma cabal que foi feita uma escuta ambiental ilícita naquele dia 21 de outubro de 2015. Não demonstram. Pode ter descoberto outra documentação que demonstre, mas esta não demonstra.
1: É o que conclui o relator principal do Observador, com base nos documentos consultados. É uma notícia que está em destaque esta hora em observador.pt.
0: O antigo bastonário da Ordem dos Advogados, Rogério Alves, sugere que é preciso concluir o inquérito de forma célere, tendo em conta o impacto mediático deste caso.
1: Acrescenta o advogado que não deve ser difícil responder às perguntas essenciais.
4: Houve ou não houve uma ordem para sustentar uma escuta ambiental? Essa ordem a ter existido dirigia-se àquela diligência, era para gravar a conversa entre aquele senhor da Doyen, o advogado da Doyen e o doutor Aníbal Pinto? Se tendo existido, foi autorizada pela Jurisdição Criminal, depois do Ministério Público lhe ter pedido, ou não foi? Creio que, por mais complexa que a descoberta destes elementos possa ser, justifica-se que seja relativamente rápida.
1: Tendo em conta o impacto mediático do caso, que foi tema do explicador desta manhã, a reboque da notícia assinada pelos jornalistas Luís Rosa e João Paulo Godinho, que tiveram acesso aos documentos que acompanham a denúncia que visa o Diretor Nacional da Polícia Judiciária.
0: O secretário-geral do Partido Socialista revela que recebeu a informação de que Portugal mobilizou parte das reservas energéticas para a França.
1: Foi isso que disse José Luís Carneiro no final de uma reunião com associações de energia e telecomunicações, no âmbito do projeto socialista Solução para um Futuro Melhor, uma reunião que decorreu no Museu das Telecomunicações, e foi aí que o líder socialista revelou também que o governo comprou um tipo de crude que não é possível refinar em Portugal. Questionado sobre mais informações, foram pedidos mais detalhes sobre esta denúncia, José Luís Carneiro recusou aprofundar o tema, garante apenas que no debate putestativo de hoje, pedido pelo Chega na Assembleia da República, vai questionar a ministra Ministra do Ambiente e Energia sobre estas informações a que teve acesso.
5: Eu hoje vou fundamentalmente colocar uma pergunta à Sra. Ministra do Ambiente, que aliás vamos requerer que ela esclareça uma questão muito importante. Tivemos a informação de que o Estado português mobilizou uma parte das suas reservas estratégicas de energia para a França. E tivemos também a informação de que o Estado português estará a adquirir uma tipologia de crude que não tem aplicação enquanto combustível imediato. Exige um tipo de refinação que nós não temos sequer no país. E por isso vamos requerer informação à Ministra do Ambiente, na medida em que, a serem verdadeiras as informações que me transmitiram e que nos transmitiram, significaria que o país poderá estar numa situação crítica quanto às reservas estratégicas de combustíveis.
1: Sendo que a Ministra do Ambiente tem reiterado esta indicação de que Portugal não está numa situação crítica, que tem reservas suficientes. José Luís Carneiro foi ainda questionado pelo Observador sobre se o PS vai mais logo viabilizar ou não as propostas do PCP e do Bloco de Esquerda referentes a uma diminuição do IVA dos combustíveis. José Luís Carneiro já disse que relativamente às propostas do Chega, o PS não vai viabilizar. E sobre estas propostas do PCP e do Bloco de Esquerda?
5: As únicas propostas com contas feitas que foram apresentadas na Assembleia da República e sustentáveis à luz da folga orçamental que resulta do aumento dos impostos sobre os combustíveis e que resulta do aumento da inflação com efeitos na receita fiscal do IVA, a única proposta que respeita esses pressupostos são as propostas apresentadas pelo Partido Socialista.
1: Depreende-se então que o Partido Socialista não vai viabilizar estas propostas mais à esquerda, à semelhança do que já havia dito relativamente às propostas do Chega. Este debate, esta sessão plenária, debate putestativo, agendado pelo Chega, está agendado para as 3 da tarde.
0: O Ministro da Economia diz que o Governo não quer quebrar o princípio das contas certas e apela às famílias portuguesas que moderem o consumo dos combustíveis.
1: Isto tendo em conta que, precisamente, algumas das propostas que vão ser discutidas no plenário da Assembleia da República prevêem, precisamente, a redução do IVA e do ESP aplicado aos combustíveis, tendo em conta a subida acentuada do preço do gasóleo e da gasolina. Ora, o ministro Manuel Castro Almeida, em Bruxelas, em declarações aos jornalistas, começa por reconhecer que sim, o aumento dos preços dos combustíveis é um problema real.
6: Há um problema sério com a energia, com os preços da energia em todo o mundo, na Europa e no mundo, e, como sempre acontece, quanto maior for a procura, os preços tendem a aumentar. Se a procura baixar, os preços tendem a diminuir. Não há outra forma de regular os mercados se não ser através da procura e da oferta.
1: Apesar de reconhecer esta subida acentuada do preço dos combustíveis, esclarece Manuel Castro Almeida que não é a intenção do Governo desequilibrar as contas públicas, o mesmo é dizer acompanhar as propostas de descida dos impostos aplicados à alimentação e aos combustíveis.
6: Todos somos realistas. Se não há alternativa, não há alternativa. Mas se há alternativa, o conselho que damos é de que as pessoas procurem consumir menos, se puderem escolher. Se não há hipótese de escolha, não há nada a fazer.
1: Manuel Castro Almeida acompanha o apelo que já havia sido feito há dias pela Ministra do Ambiente, Graça Carvalho, pedia precisamente esta moderação do consumo de combustível.
0: Seguimos com um aviso. Os serviços de informação da Dinamarca alertam para a possibilidade de ataques da Rússia nos próximos meses contra países da NATO.
1: Com grande risco de baixas. É isso que se lê no relatório revelado pelo jornal The Guardian, aponta para ciberataques e atos de sabotagem que não são detalhados. O objetivo é interromper ou diminuir a ajuda militar à Ucrânia e semear divisões entre os países da Aliança Atlântica. É isso que se lê neste relatório. Os serviços secretos da Dinamarca referem também que há nesta altura um risco baixo, mas crescente, de uma intervenção militar russa nos países vizinhos.
0: Vamos a outras notícias também. Em destaque esta hora, Miguel.
1: A avaliação bancária da habitação atingiu um novo máximo no passado mês de agosto. Dados do Instituto Nacional de Estatística, 2.254 euros por metro quadrado. São mais 14 euros face a julho. Na comparação com o mesmo mês do ano anterior, registra-se uma subida de 14,7%. Ainda assim, uma subida homóloga mais baixa do que a registada em julho, 15,2%. A região do país onde se registrou uma subida mais acentuada dos valores da avaliação feita pelos bancos no âmbito dos pedidos de crédito foi na Península de Setúbal. Em sentido oposto, registrou-se uma descida de 1,2% na região do Algarve.
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0: Já de seguida o pop-up desta semana, o magazine de cultura pop da Rádio Observador, olha para a vida e obra, de Jorge Palma.
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0: Sejam muito bem-vindos a mais um pop-up, o vosso ato contínuo, a vossa terra dos sonhos, das coisas da cultura popular. Mais uma vez juntos, Maria Ramos Silva, Bruno Vieira Amaral e Pedro Buxeri Mendes. Podíamos continuar a usar de forma descarada muitos títulos de canções de Jorge Palma, porque é precisamente sobre Jorge Palma que vamos falar esta semana. O compositor e cantor morreu esta semana, na segunda-feira, dia 21 de setembro, tinha 76 anos, foram mais de 5 décadas a fazer canções e a gravar discos, a conquistar diferentes gerações, a fazer dos concertos uma espécie de festa de família e a dar o seu contributo valioso para mudar a canção portuguesa, de tal forma que, pelo menos por estes dias, não há quem não se diga influenciado pela obra que fez. Pedro Buxeri Mendes, vamos começar por ti. Há uma coisa que eu partilhei este meu pensamento, esta minha filosofia com a Maria Ramos Silva, porque eu também preciso de validade, não é? Não
1: venho para aqui. Uma pessoa tem escrito um livro sobre.
0: E agora precisava 90. De um nariz novo, esta semana não está fácil.
1: 80 e 90, não é, Pedro? Tu...
0: Exatamente. Nada acontece por acaso neste programa. Porque fiquei com a ideia, a sensação que tenho é que nas diferentes fases artísticas e pessoais também, o Jorge Palma de alguma forma conseguiu ser um bom espelho de diferentes décadas, sobretudo 80, 90 e aquela primeira década dos anos 2000, e conseguiu também, sobretudo, ser um bom espelho de Lisboa, mais do que se calhar o país inteiro, digo eu. Não sei se concordas, estás completamente contra a minha opinião.
2: Estou.
0: E portanto, é por isso é que és o primeiro a falar.
2: O Jorge Palma morreu esta semana. Enfim, os sentimentos à família, evidentemente, e aos
0: amigos. Com certeza.
2: É um caso curioso porque nós começamos a despertar para a música portuguesa ou a música em português no princípio dos anos 80. E dizia-se naquela altura que jamais em tempo algum poderia haver uma canção pop-rock cantada na língua portuguesa de Portugal, porque tudo soava melhor em inglês. Portanto, mesmo nós, nas nossas tentativas de fazermos letras de músicas, não sei se passaram por isso, provavelmente passaram.
0: Claro que sim.
2: Se calhar escrevíamos poemas às namoradas em português, mas depois se fosse para escrever uma popalhada ou uma rockalhada, porque havia um amigo que sabia tocar guitarra e se calhar íamos ter uma banda, íamos logo para inglês. E o disco Hard Rock do Rui Veloso, que nem sequer é de rock, mas agora pouco importa, muda um pouco isso. Depois começámos a ter o Chico Fininho e o chamado boom do rock português, os Gerardo Gilmar, os GNR, enfim, etc. Essa malta toda. E não há Jorge Palma nesta cena, no sentido, neste panorama. E o rock português dura 2, 3, 4 anos, então, cheguei ao rock português e tal, e via uma banda, davas um pontapé num calhau e aparecia uma banda. E tinha a ver com uma certa energia, com uma certa eletricidade, que fazia, por exemplo, com que Lena d'Água e Salada de Fruta fossem pop rock aceitável, mas as Doce ainda não fossem, porque era música do festival. Portanto, a música portuguesa, no fundo, era o fado, era a música de festival. E eram as rocalhadas do Salado de Fruta, lá está, ou dos Chutes. Os Chutes também chegam depois ao grande público. E acontece uma coisa no final dos anos 80, princípio dos anos 90, que é uma saturação com essa eletricidade. E nasce um projeto muito, muito importante na música portuguesa, muito difícil de classificar e muito difícil de integrar, que são os Resistência. Integrar numa narrativa das décadas.
0: Sim.
2: Os Resistência são versões acústicas de sucessos que já existiam, como, por exemplo, Não Sou o Único dos Chutes, que é uma música muito mexida, de 87, mas que depois que é transformada num grande hino acústico e a malta cantava.
0: Sim.
2: Pronto, e era o Olavo Bilac e o Miguel Ângelo. E aí não há Jorge Palma. Portanto, uma das coisas interessantes do Jorge Palma é que as suas músicas, o Deixa-me Rir da Vida ou o Bairro do Amor, não foram recriadas pelos Resistência. Estava a pensar nisso na preparação deste programa e acendeu-se assim uma lâmpada, como era nos livros do professor Pardal, lembra?
0: Com certeza.
2: Eu não vi isso referido nas não sei se não foram 44 milhões de textos que foram escritos sobre o Jorge Palma,
0: Mas tu achas que isso é um sinal do quê?
2: É um sinal de que ele não era ainda conhecido, uhum, barra reconhecido, sim, barra integrável nas, sim, várias tribos portuguesas. Sim. Falámos, por exemplo, falou-se imenso do Jorge Palma e espaço justamente, mas não se falou, por exemplo, do Pedro Álvares Magalhães,
0: uhum,
2: que é um nome, que é uma pessoa que ainda é viva, felizmente, e que foi um nome muito, muito importante, é um compositor muito, muito importante, uhum, na música portuguesa,
0: claro,
2: como são outros, obviamente. Então, o Palma, quando o Palma aparece com o só, não é? A música acústica, por causa dos acústicos da MTV e muito por causa dos Resistência, os Resistência ali em 91, 92 eram a banda mais falada em Portugal, mais o disco estava sempre em número 1 do top. Nós vimos aqueles programas de tops no, uhum, RTP, estava sempre em número 1, estávamos sempre a ver o Nasce Selvagem, a ouvir o Nasce Selvagem, o Não Sou o Único e por aí fora. E esse tipo de música como que valida as chamadas músicas acústicas, vá, à falta de melhor palavra. No fundo, o Palma não era um rocker, uhum, não era do Festival da Canção, não era pimba.
0: Ainda que também tenha participado.
2: Não era do fado, uhum, o Jorge Palma era o Jorge Palma e, afinal, nós podíamos ouvir e gostar de música acústica, vá, estou, uhum, a usar a palavra, e pronto, e o Jorge Palma começa, estou a falar em termos de grande público, obviamente, uhum, né? Temos público, pessoas normais, começa a fazer o seu caminho porque tinha composições, tinha e tem, não é? As composições ainda existem, que são tremendamente odelhudas, muito entoáveis e cantáveis e que as pessoas identificaram e gostaram e ainda gostam.
0: Sim, o álbum só de 91 vai buscar uma série de canções que ele gravou.
2: Não é um álbum de originais.
0: Exato, foi, uhum, canções que ele gravou nos anos 80 em diferentes discos. Grava-as sozinho ao piano em estúdio, um live on tape, não é? Sozinho. E parece-me que esse disco, ao longo da década de 90, vai congregando gente, toda a gente, devagarinho, não é? Vai fazendo um caminho.
1: De alguma forma, parece que o Palma foi o Spotify antes do Spotify.
0: Exato.
1: Não é?
0: É
1: extraordinário.
0: É o paradigma daquele momento em que muda tudo, ainda que demore e precise de tempo. Não sei se foi assim contigo. Foi, diria eu que estás dentro, fazes parte daquela geração que, com o só, descobre o Jorge Palma e eventualmente vai atrás e depois segue daí em diante.
1: Também, mas repara, o só quando sai originalmente em 91, portanto eu na altura ainda sou assim um pouco,
0: exato,
1: pequenina. E eu acho que vou agarrar de uma forma mais convicta, salvo seja, o Jorge Palma com um álbum, curiosamente, ao vivo do Tempo, uhum, dos Assassinos, uhum, em 2001, por aí 2002, na altura já terei para aí 17, 18 anos. E para mim a grande revelação, obviamente, a qualidade do que ele estava, mas também é uma coisa que eu guardo até hoje, eu acho que Palma é essencialmente uma experiência, ou era pelo menos para mim, uma experiência de comunhão ao vivo. É obviamente fascinante sempre ouvir um CD do Palma e eu espero, aliás, aproveito para fazer esse apelo. Eu não sei se é possível hoje fisicamente comprar e ter acesso à música toda do Palma, mas acho que era importantíssimo trabalhar nesse sentido, se pudesse alguns mais antigos. Mas de facto era uma coisa que te apontava um caminho, sempre uma experiência ao vivo, vivido ainda que de uma forma que podia ser solitária, mas com amigos, com mais gente, até porque eu acho que tu ouvias o Palma, não é? Ouvias as letras e as canções do Palma, mas ouvias sobretudo também, e neste caso vias a performance do Palma.
0: Uhum.
1: O Palma era isso tudo, não era? Uhum. Era aquela osmose entre ele e o piano, quer dizer, tudo aquilo era uma coisa que nós podíamos e conseguíamos imaginar em casa. Ouvi, por exemplo, este No Tempo dos Assassinos, um álbum ao vivo, e eu achei aquilo fascinante, não é? Ou seja, se eu achei aquilo bom num CD, imaginava bem, isto com certeza ter sido espetacular, não é? E eu acho que é sobretudo isso que nos trazem todas estas canções, como o Pedro dizia, mesmo que não ouçamos já há algum tempo, que são imediatamente reconhecíveis, não é? A quantidade de trechos, de letras que nós sabemos de cor. Eu voltei aos temas ainda ontem, anteontem, e quer dizer, fico com a ideia que de facto pensava que já não me recordava delas e recordavas, e elas estão gravadas quase aqui no nosso fundo da cabeça. E a verdade é que eu acho que o Palma conseguiu fazer aquilo que é o mais difícil e que o distingue de facto de quem fica ali num registro mais de mediania, que é pegarem problemas muito corriqueiros, muito comuns, que todos temos, uhum, que todos já vivemos ou que vamos viver em alguma altura da nossa vida, em diferentes fases da nossa vida, mas que são, no fundo, problemas muito complexos e que nós vivemos como se fossem o fim do mundo, muitas vezes, e ele consegue dar, ele sempre conseguiu dar essa dignidade com aquela renda toda das canções.
0: E levá-los de alguma forma.
1: É isso, e depois há toda aqui esta dimensão pessoal, não é? Que eu acho que também nós até hoje recordamos no Palma, de alguém que vem de um tempo e de um espaço, de uma forma de estar, que quis e bateu-se por viver de forma mais ou menos natural, nos seus próprios termos, que eu acho que é uma coisa também cada vez mais rara. Não é?
0: Sim, é uma coisa
1: cada vez mais rara, até porque nós sabemos que hoje há uma série de constrangimentos, a pressão social das redes, o fazer bem, o saber de que lado é que estamos alinhados ou desalinhados, e eu acho que o Palma simplesmente estava a borrifar-se para isso, ainda bem que estava. Porque o que nos deixa de facto é essa insurreição pessoal, não é? Essa vontade indómita de fazer o que quer e tudo mais. Só uma nota, que também nós às vezes associamos este lado mais da figura pública do Palma e esquecemos que é uma pessoa que estudou depois piano e concluiu os seus estudos já numa fase mais tardia.
0: Sim.
1: Portanto, não era simplesmente um tipo que estava ali a tocar umas notas.
0: Exato.
1: Não sabia o que estava a fazer.
0: Exato. Bruno Vieira Amaral, para te citar, Jorge Palma, o artista que foi de cantor vádio e de boémio e etc., é uma espécie de poeta filosófico de um país inteiro, vá. Assim, uma figura romântica.
3: Romântica, eu acho que a palavra certa é romântica. Ele definiu-se numa entrevista como individualista romântico, ou romântico individualista, e mais do que a ideia de autor, artista maldito, eu creio que ele se enquadra naquela ideia que nós temos do artista romântico, do gênio atormentado que usa as suas próprias experiências e as suas próprias dificuldades como matéria-prima da sua criação. Eu acho que isso é muito evidente, até por esse aspecto que é algo que eu gosto muito, que é o facto de ser um homem com um piano, muitas vezes. E em particular no álbum no Só. E ele tinha esse lado destrutivo, que seria, não é por isso que ele é reconhecido, e será mais uma questão da sua esfera pessoal, mas tinha esse lado autodestrutivo, que o tornava ao mesmo tempo muito acarinhável pelo público. Que ele nunca esteve em guerra com o sistema e a denunciar a hipocrisia da sociedade. Havia ali alguém que, mesmo nas suas canções, passava uma imagem e uma ideia de desamparo e que fazia com que tivéssemos vontade de o amparar. E eu creio que ele foi muito amparado por muitos amigos dentro do meio musical, mas também pelo público, pelo grande público. Uma das coisas que ainda há pouco o Pedro estava a referir aqui, o álbum dos Resistência, com o álbum dos Resistência, também com esse álbum Só do Jorge Palma, com os Filhos da Madrugada, com esse projeto que recuperou as canções do Zeca Afonso e outros que depois seguiram com as canções do Variações, há uma tentativa de pegar aquele património musical que foi sendo construído ao longo dos anos 80 e depois de o consolidar, ou seja, de o entronizar. Os Resistência fizeram um pouco isso. Havia ali um cancioneiro que estava disperso por álbuns de diversos artistas e que, com novas roupagens, que foi isso que o Jorge Palma fez com a sua própria música, conseguiram chegar a um público e dizer: espera aí, que há aqui uma coisa.
0: E tiveste em 93 depois aquele concerto do Portugal ao Vivo.
3: De Portugal ao Vivo, no
0: olha, Pedro Buxeri, claro.
3: Pedro Buxeri estava
0: lá. Lado, não é?
3: Então
0: tinhas
3: esta coisa do público português ali no início dos anos 90 encontrar a música portuguesa cantada em português, com o Rui Veloso, o grande sucesso dos Mingos e os Samurais, os GNR, o Rock in Rio Douro, ali em 92. Portanto, há ali um momento de, eu não sei se é pacificação, se é mesmo de exaltação com a música portuguesa cantada.
0: O Caminho da Felicidade também é de 93, não é?
3: Não, é de 95.
0: É 95?
2: Mas os Delfins tiveram um best-of.
3: Isso é o best-of.
2: Tiveram um antes que vendeu imenso, que vendeu 300 mil.
3: Esse é o Caminho da Felicidade. E depois tem uma música inédita.
2: Sim, que é o que vendeu mais. Tinha que ter uma música inédita para ir para o top.
0: Mas atenção, mas em 93 sai o Ser Maior.
3: O Ser Maior.
0: Só por si também já foi.
3: Que é outra coisa. Mas há de facto ali um momento de comunhão entre o público e os músicos, os cantores em língua portuguesa. E o Jorge Palma aproveita um pouco, aproveita
2: o vento,
3: e,
2: não é?
3: E também promove ele com esse álbum, o Só, curiosamente.
0: E em 96 os Rio Grande.
3: Os Rio Grande, é? Também, em que ele também,
0: também,
3: em que ele também entra.
0: Isto.
3: Mas, curiosamente, na década de 90, nessa década, e depois há outras transformações na música portuguesa, na pop,
0: sim,
3: com Pedro Brunhosa, muitas. E o Jorge Palma, curiosamente, fica um pouco, na sua produção individual a solo, fica um pouco à margem, porque nesses anos tem colaborações.
0: Só tem um álbum de originais no século XXI.
3: Exatamente, uhum. E eu lembro-me que havia, para a nova geração, a minha geração, que não era propriamente a geração adolescente, em 91, 89.
0: Foi ouvir o Só durante anos.
3: Exatamente, mas havia grande expectativa. Miúdos, claro, tinham 18, 19 anos, tinham expectativa do que é que vinha aí do Jorge Palma, mas ele parece que ficou um pouco à margem da sua produção individual, desse boom da comunhão entre o público e os artistas que cantavam em português.
0: Menino Pedro, um minutinho antes do intervalo.
2: Pus o dedo no ar, como fazem no Big Brother, para falar. O Jorge Palma, a dada altura, era o refúgio cool, não é?
0: Uhum, sim, era muito.
2: Era enfim, da vossa geração, suponho eu. A música portuguesa, isto que o Bruno descreve, é acertado, e depois há um fenómeno. A Brunhosa, não é? Que em 1974...
0: Uhum. 94.
2: 94, desculpa, exato. A seguir, portanto, é esse Portugal ao Vivo, essas coisas todas, que parte a música portuguesa ao meio. Uhum. O passa a ser aceitável, ou passa a ser possível ouvir hip-hop, jazz, assim...
0: Sim,
2: não é preciso guitarra elétrica.
0: O República e o hip-hop também é exatamente
3: 94.
0: O mesmo ano.
2: Sim, mas a ausência de guitarra elétrica.
0: Sim.
2: Portanto, passa a ser possível ouvir, gostar de música pop sem guitarras elétricas ou sem a versão acústica das pianadas do Palma. O Jorge Palma sempre foi, nessa altura, e eu acho que continuou a ser, e curiosamente eu até acho que isso prejudica o gozo da sua obra, uma espécie de... O tipo cool. Ah, tu gostas disso? Não, eu gosto é de Jorge Palma. E pronto, se calhar podemos falar mais disso na segunda parte.
0: Vamos a isso, meus amigos. Chegámos ao final da primeira parte do Pop-Up. Voltamos depois de um curto intervalo. Até já.
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8: Duas e meia, na Rádio Observador, atualizamos as notícias nesta síntese com edição do Miguel Videira. Boa tarde, Miguel.
9: Boa tarde, Nelson. E começamos com a Ministra da Justiça, Rita Alarcão Júdice, que manifesta total confiança no Diretor Nacional da Polícia Judiciária, visado nas buscas ontem feitas à sede da instituição, no inquérito que procura apurar se Carlos Cabreiro participou ou não numa escuta ilegal feita no âmbito da investigação ao caso Futebol Leaks. É essa a denúncia feita por um também inspetor da Judiciária e pelo advogado Aníbal Pinto, condenado no âmbito deste processo a Futebol Leaks. Ora, a ministra Rita Alarcão Júdice, numa declaração ao Observador, esclarece que a confiança que tem no diretor da PJ e na instituição não foi abalada. O Observador teve acesso aos documentos que acompanham a denúncia, que visa o diretor nacional da PJ. Foram identificadas algumas contradições. O caso denunciado prende-se com uma alegada escuta feita sem a necessária autorização de um magistrado a um encontro que juntou suspeitos do caso Futebol Leaks em outubro de 2015 na estação de serviço da A5 em Oeiras. Ora, alguns dos documentos revelados pelo Observador e que procuram sustentar a denúncia referem-se a vigilâncias que ocorreram não na A5 em Oeiras, mas na cidade do Porto e em datas diferentes. Esta é uma notícia que tem estado em destaque no site do Observador. O secretário-geral do Partido Socialista revela que recebeu a informação de que Portugal mobilizou parte das reservas energéticas para a França. Foi o que disse há pouco o secretário-geral socialista, depois de um encontro com representantes do setor da energia, encontro que ocorreu no Museu das Telecomunicações. O secretário-geral do PS diz também que o governo comprou um tipo de crudo que não é possível refinar em Portugal. Não avançou com mais detalhes, diz que este vai ser um tema a abordar na sessão plenária na Assembleia da República, que arranca daqui a menos de meia hora. Um aviso dos serviços de informação da Dinamarca alertam para a possibilidade de ataques da Rússia nos próximos meses contra países da NATO, com um grande risco de baixas. É isso que se lê no relatório dos serviços secretos dinamarqueses, relatório revelado pelo jornal The Guardian. Aponta para ciberataques e atos de sabotagem. O objetivo é interromper ou diminuir a ajuda militar à Ucrânia e semear divisões entre os países da Aliança Atlântica. Os serviços secretos dinamarqueses referem também que há nesta altura um risco baixo, mas crescente, de uma intervenção militar russa nos países vizinhos.
8: Continuamos a falar de Jorge Palma na edição desta semana do Pop-Up.
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0: Estamos de regresso ao Pop-Up com a Maria Ramos Silva, o Bruno Vieira Amaral e o Pedro Buxeri Mendes. Esta semana o protagonista da conversa é Jorge Palma, músico que morreu na segunda-feira, dia 21, aos 76 anos. Pedro Buxeri Mendes, não sei se... eu duvido muito que o Jorge Palma tivesse isto como objetivo ou qualquer objetivo que fosse, ou um plano maior, não me parece. Mas, lembravas e bem, a nostalgia não teve muito espaço, não era a preocupação do Jorge Palma.
2: Pois, aí é que eu quero chegar para elogiar o Jorge Palma. Muitas das imagens que víamos ontem nos jornais, ontem quarta-feira e hoje quinta-feira, parecem geradas por IA, não sei se concordam. Fazem um... o prompt seria: fazem um músico assim de meia-idade, boémio, ele tinha aquele chapéu e depois parece a fumar, não é? A imagem que o público escolhe, ele está a fumar. E é uma imagem que parece gerada pela inteligência artificial. Que é, faz um artista que não cumpria as regras e que, portanto, fumava durante as entrevistas e arrastava a voz e não sei o quê. Mas a grande coisa para mim é que as músicas do Jorge Palma são a negação da nostalgia. Porque se eu escrever hoje um... Se um escritor de 30 e tal anos escrever um romance hoje em que põe inventa um par, um boy, uma girl, um rapaz, uma rapariga, um estudante de Erasmus alemão e uma rapariga que o leva a um clube, nessa cena pode estar a tocar o Deixa-me Rir ou o Bairro do Amor, e esse personagem alemão que eu estou a inventar agora pode dizer, com muita plausibilidade ou total plausibilidade ao seu interesse romântico: oh, que música tão agradável, o que é isto? E ela pode passar meia página a falar sobre Jorge Palma. O que eu quero dizer com isto é que as músicas do Jorge Palma são de tal forma conseguidas e são de tal forma bem construídas musicalmente nas palavras, que são imunes, creio eu, à nostalgia. Portanto, nós podemos ouvi-las e pensar que nós próprios estivemos num bar com um estudante alemão ou com uma estudante alemã aqui há uns anos, mas a música conserva uma energia tal e uma autenticidade tal e uma atualidade, uma ligação ao presente de tal forma forte, que lhe permite que futuros pais românticos possam conversar acerca das canções de Jorge Palma, seja em livros que ficcionais, seja em circunstâncias verdadeiras, hoje, amanhã, daqui a 5 anos, daqui a 10, o que não parece que aconteça muito com outros músicos portugueses.
0: Maria Ramos Silva, ainda há bocado falámos sobre isto. Primeiros discos nos anos 70, as composições mais famosas, algumas das nos anos 80, os anos 90 com o Só, Palmas Gang, música para teatro, Rio Grande, mas discos originais nem vê-los. Regresso no século XXI e depois Encosta-te a Mim. O maior sucesso comercial do Jorge Palma.
1: Sim.
0: Como é que isto acontece? Isto explica-se facilmente?
1: Eu acho que também se explica sempre por esse contexto que falávamos há pouco, da questão de um arco maior, não é? Da música portuguesa. Eu estava a ver aqui o top desse ano e não é que fosse
0: 2007?
1: Fácil. Sim, estamos a falar de os maiores sucessos comerciais, ou pelo menos os grandes hits, eram nomes como, e sem desprimor nenhum, mas Four Taste, Jersey Girls, Chiquititas, portanto, e depois temos o Voo Noturno, e é um absoluto clarão no meio disto tudo, não é? Julgo eu. E portanto, não estou a dizer que seria fácil. Mas também diz muito sobre aquilo que era a música portuguesa naquela altura, naquela fase. Também acho que se viveram ali tempos um pouco estranhos, não sei, pelo menos olhando para esta tabela. E é de facto mais um grande tema do Palma. Eu acho que uma das virtudes de juntar estas todas, nós já falamos aqui, essa capacidade de não ficar preso, não ficar refém da sua própria nostalgia e dessa gaveta de fazer coisas absolutamente datadas. Sendo que eu acho que o Encosta também, para além de ser mais um tema extraordinário, é como que um fechar de ciclo perfeito da própria grande narrativa das canções do Palma.
2: Se quiser, música de um genérico de uma novela.
1: De uma novela, exatamente.
0: Claro,
1: a Fascínios,
0: sim. Não é?
1: Mas é de facto o grau de ser tão orlhudo, mas mais uma vez podíamos só ficar ali nessa superfície de tem ali um refrão mais orlhudo. Não, aquilo ali está extraordinário, tem ali mais uma série de passagens absolutamente extraordinárias.
0: Canção que ele nem queria lançar como single, não é? Porque
1: certo.
0: Achava que.
1: É só uma... Mas depois também lá está, eu acho que o Palma, e nós também falámos disso, não é? Se nós ouvirmos qualquer uma, lá está, se calhar os Four Taste a cantar uma coisa começa por Encosta-te a Mim, vamos achar que. Depois o Palma, não é verdade, o Palma certo. Tinha essa dimensão de
0: sim,
1: que nós
0: sim,
1: já
0: sim,
1: falámos
0: sim.
1: também de uma série de ingredientes, a voz, a postura, isso é o que compõe um artista, não é só, não é? Porque tu podes de facto ter Shakespeare à frente e depois não fazeres nada com aquilo. Há aqui uma série de ingredientes que resultaram fabulosamente, ainda bem que resultaram, e esta canção é mais uma que podia ser discutida ali numa noite entre o jovem alemão, não é? Do Pedro e a sua...
0: Ou mesmo entre o Pedro,
1: ou mesmo entre o Pedro e o jovem alemão.
3: As pessoas não levaram a mal o sucesso.
0: Isso também é interessante.
3: Porque esta música.
0: Ah, vendido!
3: Esta música chegou a uma altura, já não se podia ouvir. Porque estava em todo o lado.
1: Sim, é verdade. Sim.
3: O Jorge Palma nunca teve nenhuma canção. Com,
0: que tocasse
3: com
0: esta, tanto em todo lado.
3: Tornou-se uma daquelas
0: ao mesmo tempo.
3: Chega a uma altura e já não consigo ouvir isto, está em todo lado. E as pessoas não lhe levaram a mal isso. Ninguém o acusou de ser um vendido, porque era o Jorge Palma. E isso tem muito a ver com a personalidade dele, com a postura dele, que era autêntica. Tu percebias que não havia ali uma gestão nem da imagem mais suja dele.
0: Sim.
3: Não havia. Era ele, ele não estava a aproveitar aquilo para fazer género, para fazer ali promoção do estilo.
0: Não era um Palma diferente, mas era um Palma com uma dimensão que ainda não tínhamos visto.
2: Mas nunca chegou-se a José Cid.
0: José
2: Cid, mas José Cid, vamos ver quando morrer, como é que é? enfim, desculpem-me
0: aqui. Cruz Calhoto, não sei quê.
2: O José Cid foi, é muito importante no repositório nostálgico português. Uhum. Muito, muito importante. E o Jorge Palma, quanto a mim, as canções, há pontos de contacto entre as canções, nomeadamente a facilidade de nós apreendermos o refrão, de cantarolarmos, de ficarmos felizes quando ouvimos certas composições ou envolvidos emocionalmente. Mas a verdade é que o Palma...
1: Não é passado, não é? Nunca é passado.
2: Exatamente. Conseguiu sempre nunca sujar ou nunca ser sujado pelo salpicos de lama nostálgica, uhum, ou irónica. Nós, quando ouvimos Jorge Palma a tocar num bar, nós não dizemos: "Ih, há quanto tempo que eu não ouvia isto?" Não, nós ficamos... Parece que é o
0: presente. Sim, sim.
2: Se fosse o José Cid, que não toca nos bares, não é?
0: Uhum.
2: Porque provavelmente o dono do bar acha que é too much, não é? Se calhar diríamos: "Ei, olha o José Cid", e será um ponto interessante para falarmos nos próximos programas.
0: Porque não? Bruno Vieira Amaral, também interessante. Uma coisa que falámos logo aqui na rádio, na manhã que se soube a notícia, que tem a ver com as letras e tem a ver com os versos, e como alguns versos ou títulos de canções ou frases inteiras foram apropriados assim em jeito de ditado popular ou de... Sim. São frases-chave ou muleta para certas situações, talvez porque são muito simples, muito diretas, mas isso não quer dizer que sejam fáceis de fazer, não é?
3: Não, mas eu acho que é uma característica de todos os grandes compositores.
0: Faz a diferença.
3: Eu acho que é ouvido para aquilo que se fala nas ruas, aquilo que as pessoas dizem, e depois a capacidade de pôr isso na música e se casar com a música. E muitas vezes parece que aquela expressão não existia antes de ter sido cantada daquela maneira, ou "Deixa-me rir", por exemplo, que é a minha memória mais antiga de Jorge Palma.
0: Eu "Deixa-me rir",
3: eu ouvi na rádio.
2: E o "Frágil" também, sim.
3: Mas a memória mais antiga, que era um pouco como o "É para Amanhã", do António Variações.
0: Sim, sim.
3: Eu lembro de ser miúdo e dessas expressões.
0: O corpo é que paga, etc.
3: O corpo é que paga. Há ali. Mas se tu pensares mesmo no Sérgio Godinho, com um brilhozinho nos olhos,
0: sim,
3: que são expressões que depois entram no léxico do dia a dia e provavelmente foram retiradas desse léxico do cotidiano. A imagem que
0: ele
3: tem.
0: Desculpa, sendo que depois ele tinha aquela coisa de... O "Deixa-me rir" é um bom exemplo. São versos enormes. E ele fatiava aquilo na perfeição.
3: Aquilo batia certo. Ele conseguia encaixar aquilo de forma que... Qual é a ideia que eu tenho? A ideia que me dá é de um tipo sentado num bar a tocar piano.
0: Só se levanta.
3: E em vez de estar a falar, está a cantar. Mas está a falar
1: contigo. Está sempre
3: a
1: conversar contigo.
3: Está a conversar.
1: Ele está sempre num eterno diálogo connosco. Acho que é...
3: Há ali um lado muito coloquial nas canções do... Epá, olha,
1: o Epada. A primeira vez que eu ouvi isso, pensei: como é que alguém é extraordinário?
3: Aquilo misturava aqui. Parece um tipo que está ali a falar. Epá, e tal. Dá-me lume. E tudo aquilo. Se o António Variações tinha muito aquele ouvido para o popular e fazia aquela ponte, não é, que ele dizia entre Braga e Nova York, o Jorge Palma era muito Lisboa. O ambiente noturno de Lisboa, o ambiente boémio de Lisboa, estar atento ao que se diz aí, provavelmente nem era o estar atento, era o estar mergulhado nesse ambiente. E depois, como tu dizias, de fazer isso, de conseguir transportar isso com frases longas, porque aquilo não é óbvio. Há umas que tu, cantores e compositores, tu percebes que é, ok, havia uma melodia, havia uma canção, uma música, e aquilo depois vais encaixar, mesmo com muito talento, vais encaixar ali para aquilo tudo bater certo. E ali parecia que havia um corpo, ao que ele conseguia fundir esse corpo lírico, esse corpo da letra, com a música de uma forma perfeita, e não era nada óbvio. Tu dizias: "Ah, como é que isto resulta..."
0: Exato.
3: Tão bem. Eu acho que esse era um dos grandes talentos, mas para mim o Jorge Palma é o piano. O som do piano é muito importante, porque não era muito presente no pop.
0: E a forma como ele tocava.
3: A forma como ele tocava. A Maria já falou da formação que ele, que ele teve de início, logo quando era miúdo, e depois concluiu os estudos mais tarde. Mas percebe-se claramente que havia ali uma dimensão, por um lado, a erudita, que ele conseguia também pôr na música dele, e por outro lado, conseguir casar esse lado mais erudito com um lado muito urbano, muito cool. E isso também é muito raro, não vejo muitos a fazer assim. Se pensares no músico português desta geração a tocar piano da forma como o Jorge Palma fazia, se calhar não tens muitos mais exemplos.
0: O Armando Gama não tocava da mesma maneira.
3: Não é a mesma coisa.
2: Sim, também é muito piano, não é?
0: Também,
2: sim,
0: também.
2: Mas é outra coisa.
0: Mas
2: era
0: outra coisa.
2: Sim. Não há o pathos, não é?
0: Exato. Pedro Buxeri Mendes, obviamente, reações à morte, comentários, de coisa interminável. Neste caso, pareceu-te que foi uma resposta unânime, ou seja, sem fações, sem polarizações, e isso tinha a ver com o próprio artista?
2: O Jorge Palma, como a maioria dos músicos portugueses, era um homem que se identificava com a esquerda. Uhum. Não é? Eu vi imagens das homenagens que fizeram na Voz do Operário e vi uma senhora que entrou com um cravo na mão.
0: Sim.
2: Mas Jorge Palma não era o mais ativista...
0: Não era o cantor político.
2: Sim, nunca foi um cantautor de intervenção, não sei o quê. Eu acho que são justas.
0: Apesar de ter participado também em sessões de canto livre, etc.
2: Sim, mas sim,
0: é outra...
2: Exato. Todas as pessoas são livres de ter as convicções.
0: Naturalmente.
2: Pronto. E a senhora é livre ter aparecido com o cravo. Bem, não estou aqui a pôr em causa isso. Estou só a dizer que... quando outros músicos que ainda são vivos desaparecerem, morrerem, haverá mais fatos, mais casacos políticos para vestir do que no caso do Jorge Palma. Eu acho que ele era... Ele, mais do que aquilo que ele era, era aquilo que ele representava. Eu acho que representava um espírito livre, rebelde, talentoso, alguém não alinhado. E são sempre ideias, lá está, românticas, como o Bruno dizia na primeira parte, que nos apelam ao coração, porque todos nós, ou pelo menos eu, gostaríamos de ter sido um pouco mais assim, não é? Um bocadinho mais irreverente.
0: Sim, ele transmitia esse sentimento.
2: Sim, mas eu insisto nisto, todas essas leituras e dimensões e camadas que estamos a pôr em cima da figura, eu acho que retiram valor às canções, porque até parece que as canções só eram boas porque o tipo era assim meio azogado.
0: Exato.
2: Mas não, as canções eram boas, ponto final. E eu aposto que as vamos continuar a ouvir em diferentes contextos no futuro. E Jorge Palma é um dos poucos músicos portugueses, atrevo-me a dizer, vou deixar aqui escrito.
0: Atenção, preparem-se.
1: Toma nota.
2: Nós saberemos. Olha, isto é de Jorge Palma. Quando ouvirmos o Deixa Morrer daqui a 40 anos, saberemos como o Namaquite Pá do Jacques Brel ou My Way do Sinatra. Não, nós sabemos logo que é não vamos dizer, é o que é isto, é pá, já não me lembro, deixa-me ver aqui no Shazam. E isso por si só é uma daquelas frases que se pode pôr na t-shirt: aqui jaz um homem cujas músicas vão ser sempre reconhecíveis.
0: Exato.
2: Nas próximas décadas.
0: Maria Ramos Silva, eu diria eu que a relação do público e dos fãs com o Jorge Palma é um daqueles casos raros de afinidade, não é?
1: Eu falava disso,
0: uma espécie de lealdade emocional.
1: Sim, é mais do que isso. O Bruno falava ali de uma coisa muito importante, que é o amparo, não é? Havia ali uma espécie de conforto.
0: Mas era
1: parte
0: um amparo mútuo.
1: É isso, não é? Tu ias, era uma multidão à procura de amparo que ia amparar um homem que, por sua vez, também nos amparava com aquelas canções que falavam sempre em algum momento para alguém. E, portanto, havia ali sempre uma espécie de... Uma espécie, não, uma comunhão mesmo, não é? Que normalmente é o princípio desta experiência de um concerto ao vivo, mas ali de facto tinha esse crescendo particular, não sei. Eu acho que nós vivíamos isso de facto de uma forma única. Eu pelo menos vivi todas as corações, não me lembro do último concerto que vi do Palma, sou sincera, mas tenho sempre essa memória de uma experiência em que tu não estás isolado. Há um momento em que, por mais solitário que tu estejas, não é? E consegues encontrar lá está esse amparo nas canções, mesmo se estiveres sozinho, à média luz, no teu quarto,
0: a,
1: não é?
0: Sofrer.
1: A sofrer e a achar que a vida é absolutamente miserável. Mas de facto, havia ali de facto sempre uma lâmpadazinha, uma candeia, não é? Eu acho que havia assim, essa capacidade de nos guiar.
0: Bruno Vieira Amaral, para terminar, uma palavra que eu vi várias vezes nos últimos dias foi a palavra cantautor e fiquei aqui a pensar que tipo de não se usa a palavra cantautor em todas as situações e não se usa sempre que estamos a falar de alguém que canta aquilo que compõe. Se bem que, matematicamente falando, seria essa a definição, não é? mas não é bem.

0: que é algo que ele até faz muito bem, sem querer dizer que devia fazer mais, mas é algo que ele faz muito bem, mas não associas. Eu acho que aqui também tem a ver com um pouco aquela ideia mais dos anos 70 da música de intervenção, mas não só, também por esse individualismo. Eu acho que está também ligado a essa ideia de individualismo.
1: Um pouco a pessoa sozinha contra
0: sozinha.
1: O mundo.
0: Sozinha.
2: Aquilo que o Herman apanhava nos sketches, não é?
1: Sim.
0: Mas é, o homem e o violão, ou o homem e o piano...
2: O educador, sim.
0: Aí já nessa canção de intervenção, porque também não podes dizer que o Jorge Palma fosse um cantor de intervenção.
1: Sim.
0: Não foi, mas tu, quando pensas no Jorge Palma, pensas num cantautor, apesar das colaborações que ele teve a participação noutros projetos, porque o associas a esta ideia do indivíduo sozinho com o seu instrumento a cantar as músicas que compõe, o que não acontece com todos os outros cantautores. Por exemplo, o Pedro falava do José Cid. O José Cid é um cantautor.
2: Não, mas é um artista que muito interessante de analisar. Eu acho que
0: na verdade, ele é um cantautor.
3: Sim, mas não é a ideia que nós temos na cabeça.
2: Deve ser uma grande coragem intelectual para lhe atribuir, lá está, uma densidade que claramente o Jorge Palma tem. Não é?
0: Aqui eu creio que tem mais a ver com a imagem que nós temos na cabeça do que é um cantautor.
1: Sim, claro. O Palma também teve a sua intervenção. Eu lembro, por exemplo, de canções, mas era diferente. Canções como o Portugal, Portugal, ou o Picado pelas Abelhas, que há ali uma crítica. Mas é outra coisa, não é?
0: Não,
3: até porque depois tens essa dimensão toda, a Boémia, a Lisboa, e esse lado muito de dilema mais pessoal, mais do conflito individual do que
0: mais do indivíduo, exato.
3: Sim, ele vai à unidade mínima. Sim, eu acho que isso aí, assumidamente, sim. Eu acho que é. Canta ali para aquela fase.
2: Com o filtro da coolness. Porque, por exemplo, o ZHF, António Melo Ribeiro, é um cantautor, ou a banda é uma banda de intervenção. Em larga medida é.
1: Certo.
2: Eu até acho que os OHF são uma das bandas, talvez a mais injustiçada na apreciação
3: Verdade.
2: Que se faz deste tipo de coisas. Eles têm ótimas canções, ótimos discos, ótimos espetáculos, eram obviamente muito bons ao vivo, ainda serão, mas. Não é a banda que nós soltemos.
1: Exato.
2: Lá está, se um autor escrever um livro em que põe um estudante alemão e uma...
1: Não vai pôr o HF.
0: Sim,
1: não,
0: mas não, aí os UHF resvalaram para o
2: fizeram
0: campo
2: sua cama,
0: do uncool. Se durante algum tempo fizeram parte da coolness...
1: Às vezes a fronteira basta um desvio.
2: O primeiro single dos UHF, O Jorge Morreu, é prévio ao hard rock, não é? do Rui Veloso. Mas a gente diz que o Rui Veloso é que começou isto tudo. Pronto,
3: e nós Ribeiro, ouvimos pouco as nossas coisas. Na verdade é essa, não é? Mais facilmente vamos ouvir o chato do Dylan do que ouvimos o Palma.
2: Sim,
3: é verdade, o Palma tinha sentido humor.
1: Não desperto.
3: Que é uma coisa que o Dylan não tem, podia ter aprendido. É um chato todos os dias. É um gênio, pronto, não me mata.
1: Muito bem, é uma ótima tónica.
3: Mas
1: para
3: prefiro o Palma, pronto.
1: Fechar. Olha,
3: é verdade,
1: Palma.
3: Prefiro o Palma ao
1: espaço
3: Dylan, mas de longe.
1: Fazemos
3: de longe.
1: Assim, frase, preencha como quiseres, espaço em
3: e
1: branco,
3: posso fazer
1: vírgula,
3: com isso.
1: Mas prefiro o Palma. Muito bem, final do pop-up. Já sabem que podem escrever-nos para pop-up@observador.pt. Sigam-nos nas plataformas de podcast. Nós voltamos na segunda-feira com as sugestões da semana. Até lá.

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1: Depois das três, há Gabinete de Guerra na Rádio Observador, mas já de seguida temos as notícias.
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0: 2h58, muito boa tarde, esta é a Rádio Observador. Tarde de quinta-feira, seja bem-vindo, eu sou o Nelson Ferreira, tenho comigo o Miguel Videira, já de seguida com as notícias das 3. Miguel, quais são as notícias em destaque para este jornal?
1: A confiança manifestada pela Ministra da Justiça, Rita Alarcão, Judice, na Polícia Judiciária e no Diretor Nacional da Instituição, Carlos Cabreiro, que é alvo de uma investigação do Ministério Público na sequência de uma denúncia que aponta para uma escuta ilegal feita no âmbito de uma investigação ao caso Futebol Leaks. Também neste jornal vamos arrumar, já de seguida, até ao Parlamento. Está prestes a começar a sessão plenária, um agendamento putestativo do Chega. Vão estar em discussão e votação vários projetos de lei que pretendem reduzir, por exemplo, o IVA aplicado à alimentação e também aos combustíveis.
0: Notícias para desenvolver já de seguida na Rádio Observador. Temperaturas agora 23 graus no Porto, 32 em Lisboa. As temperaturas vão começar a baixar a partir de amanhã, principalmente no litoral norte e centro. A partir de domingo já regressa a chuva, mas para esta quinta-feira ainda temos aqui metade do continente com aviso amarelo devido ao tempo quente. Casos de Bragança, Vila Real, também Guarda, Castelo Branco, Porto Alegre, Évora, Setúbal, Santarém e Lisboa. O resto do território sem avisos meteorológicos. Ainda assim, durante o dia de amanhã não há avisos do IPMA, mas no interior, principalmente centro e sul, ainda com temperaturas bem acima dos 35 graus. São 3 horas, vamos às notícias. Miguel Videira com o Jornal das Três. Miguel, deve estar a começar no Parlamento essa sessão plenária onde vão ser discutidas e votadas propostas de Chega, PCP, Bloco de Esquerda e Livre para redução de impostos.
1: Em particular, o IVA, aplicado aos combustíveis, alimentação e gás, uma forma de ajudar a minorar os impactos da subida do petróleo, com consequências para toda a economia. Há também propostas para a eliminação de portagens. Este é um agendamento putestativo do Chega. Rumamos até à Assembleia da República, ao encontro do jornalista do Observador e coordenador de política da Rádio, Miguel Viterbo Dias. Miguel, alguma expectativa de que os diplomas em debate possam merecer a aprovação da maioria dos deputados?
2: Não, não há grande expectativa de que este debate venha a ter qualquer tipo de resultado prático no dia-a-dia das populações, na medida em que nenhuma das propostas, das 14 propostas que vão ser discutidas e votadas esta tarde, deverá garantir a sua aprovação. Isto porque o Partido Socialista diz apenas que as únicas que são viáveis são as do próprio PS e, por si só, os votos do PS não chegam para aprovar quaisquer iniciativas. Já as propostas do Chega, que têm força de lei, não contarão também com a maioria da votação, porque o PS não irá dar a mão ao partido de André Ventura. Por isso esta será uma tarde, sobretudo para discutir a estratégia do Governo na abordagem a este aumento dos custos de vida e que poderá também ter um twist aqui a meio do debate, tendo em conta que decorre uma reunião do Conselho de Ministros. Há um briefing marcado para daqui a cerca de uma hora e poderão surgir também mais novidades de apoios setoriais para responder ao aumento dos preços, sobretudo os dos combustíveis. Serão medidas que poderão também entrar aqui na discussão. Quanto aos diplomas que vão estar aqui a debate, o resultado final deverá resultar no chumbo de todos eles. Com o PSD também aqui a aproveitar para defender esta estratégia em dois pontos particulares, a descida do IRS e o bónus para os pensionistas, sendo que um deles, a descida do IRS, terá que ser ainda aprovada por este mesmo Parlamento num debate marcado para o dia 7 de outubro.
1: Miguel Viterbo Dias, jornalista do Observador, que vai acompanhar esta sessão plenária na Assembleia da República, como o Miguel aqui fazia referência. À partida, essa expectativa, os projetos de lei em discussão e votação devem todos ser chumbados.
0: O secretário-geral do PS já anunciou que a bancada socialista não vai viabilizar as propostas do Chega. O mesmo destino devem ter os projetos de lei dos partidos mais à esquerda.
1: É isso que se depreende da resposta de José Luís Carneiro à pergunta sobre se o PS está disponível para votar a favor das propostas de PCP, Bloco de Esquerda e Livre.
3: As únicas propostas com contas feitas que foram apresentadas na Assembleia da República e sustentáveis à luz da folga orçamental que resulta do aumento dos impostos sobre os combustíveis e que resulta do aumento da inflação com efeitos na receita fiscal do IVA, a única proposta que respeita esses pressupostos são as propostas apresentadas pelo Partido Socialista.
1: Assim, o PS deve chumbar os projetos-lei dos partidos mais à esquerda, uma declaração de José Luís Carneiro, no final de um encontro com representantes de associações dos setores da energia e telecomunicações em Lisboa. O secretário-geral socialista anunciou também, nesta conversa com os jornalistas, que vai questionar esta tarde a Ministra do Ambiente sobre o nível de reservas estratégicas de combustível à luz dos factos de que teve conhecimento.
3: Tivemos a informação de que o Estado português mobilizou uma parte das suas reservas estratégicas de energia para a França. E tivemos também a informação de que o Estado português estará a adquirir uma tipologia de crude que não tem aplicação enquanto combustível imediato. Exige um tipo de refinação que nós não temos sequer no país. E por isso vamos requerer informação à Ministra do Ambiente, na medida em que, a serem verdadeiras as informações que me transmitiram e que nos transmitiram, significaria que o país poderá estar numa situação crítica quanto às reservas estratégicas de combustíveis.
1: Uma preocupação para o secretário-geral do PS, José Luís Carneiro, que anuncia que vai questionar a Ministra do Ambiente, Graça Carvalho, no sentido de perceber se, de facto, há algum problema com as reservas de combustível em Portugal.
0: A Ministra da Justiça tem total confiança no Diretor Nacional da Polícia Judiciária, visado nas buscas de ontem feitas à sede da instituição.
1: No inquérito que procura apurar se Carlos Cabreiro participou ou não numa escuta ilegal feita no âmbito da investigação ao caso Futebol Leaks. Essa denúncia é feita por um também inspetor da Judiciária e pelo advogado Aníbal Pinto, condenado no âmbito deste processo. Ora, a Ministra Rita Alarcão Júdice, numa declaração ao Observador, esclarece que a confiança que tem no Diretor da PJ não foi abalada.
4: A Polícia Judiciária é uma casa forte, construída sobre rocha, que merece a confiança do Estado e dos cidadãos. As buscas à Polícia Judiciária ontem realizadas não afetam a minha confiança na instituição nem no Diretor Nacional. E reitero o respeito absoluto pela autonomia do Ministério Público. Defenderei sempre o regular funcionamento das instituições. Quero ainda deixar uma palavra de apreço a todos os profissionais da Polícia Judiciária e o meu reconhecimento pelo seu contributo para a administração da justiça e defesa do Estado de Direito.
1: Confiança na Polícia Judiciária, confiança no Diretor Nacional Carlos Cabreiro. Esta é a mensagem da Ministra da Justiça, horas depois das buscas à sede da PJ.
0: O Observador teve acesso aos documentos que acompanham a denúncia que visa o Diretor Nacional da PJ e foram identificadas algumas contradições.
1: O caso denunciado prende-se com uma alegada escuta feita sem a necessária autorização de um magistrado a um encontro que juntou suspeitos do caso Futebol Leaks em outubro de 2015 na estação de serviço da A5 em Oeiras. Ora, alguns dos documentos revelados pelo Observador e que procuram sustentar a denúncia referem-se a vigilâncias que ocorreram não na A5 em Oeiras, mas na cidade do Porto e em datas diferentes. Conclui o jornalista Luís Rosa, com base neste e noutros documentos agora revelados, que não há indícios que sustentem a acusação.
5: Estes documentos apresentados não demonstram de forma cabal que foi feita uma escuta ambiental ilícita naquele dia 21 de outubro de 2015. Não demonstram. Pode ter descoberto outra documentação que demonstre, mas esta não demonstra.
1: É o que conclui o relator principal do Observador, com base nos documentos consultados e que servem de base à notícia que pode ler com detalhe a esta hora em observador.pt.
0: Os serviços de informação da Dinamarca alertam para a possibilidade de ataques da Rússia nos próximos meses contra países da NATO.
1: Com grande risco de baixas, é isso que se lê no relatório revelado pelo jornal The Guardian, aponta para ciberataques e atos de sabotagem com o objetivo de interromper ou diminuir a ajuda militar à Ucrânia e semear divisões entre os países da Aliança Atlântica. Os serviços secretos dinamarqueses referem também que há nesta altura um risco baixo, mas crescente, de uma intervenção militar russa nos países vizinhos.
0: Vamos às notícias de âmbito local.
1: Almada vai reforçar o abastecimento de água através da entrada em funcionamento de um furo de captação localizado no Seixal e uma ligação ao sistema de abastecimento de Lisboa. A medida implica a construção de duas condutas junto à ponte 25 de Abril, ligando o sistema da empresa portuguesa das Águas Livres a dois reservatórios na margem sul. Anúncio feito ontem pela Ministra do Ambiente durante a assinatura de um acordo entre a Câmara de Almada e a EPAL. Em Santarém, o Campo Militar de Santa Margarida acolhe uma campanha europeia de experimentação formação operacional que se realiza pela primeira vez no país. A iniciativa pretende, na prática, testar mais de uma centena de soluções tecnológicas. Participam militares, empresas, universidades, centros de investigação de 22 países. A fase preparatória decorre até amanhã. A campanha principal começa na segunda-feira. Em Famalicão vai ser possível colher sangue na próxima segunda-feira, entre as 9 da manhã e o meio-dia e meio. O Terminal de Famalicão vai estar aberto a toda a comunidade. É uma iniciativa promovida pela Associação de Doutores de Sangue da região. A Feira das Colheitas enche as ruas de Arouca. A partir de hoje, o programa conta com feiras, exposições, folclore e ainda concursos agrícolas e concertos ao palco. Vão subir Diogo Pissarra, Rui Veloso e Zé Amaro. A iniciativa estende-se até ao próximo domingo. A saída deste Jornal das 3 da tarde dá-lhe conta que está agendado para esta hora o funeral de Jorge Palma, uma cerimónia reservada a familiares e amigos mais próximos. O cortejo fúnebre segue da Voz do Operário até ao cemitério do Alto São João em Lisboa. Jorge Palma faleceu na madrugada de terça-feira, aos 76 anos. É o som de Canção de Vida, tema por ti sugerido, Nelson, que nos despedimos deste Jornal das 3 e de um dos cantautores com lugar reservado na memória de tantos de nós.
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2: Gabinete de Guerra, Luís Tomé é nosso convidado.
10: Luís Tomé é professor catedrático, diretor do Departamento de Relações Internacionais da Universidade Autónoma de Lisboa, investigador do IPRI, investigador sénior do IPRI, o Instituto Português de Relações Internacionais. Boa tarde, bem-vindo, Sr. Professor, obrigado pela sua disponibilidade. Sr. Professor, sugere que comecemos por falar de um tema que seguramente causará sobressalto em muitos de nós. Há hoje, por exemplo, um relatório dos serviços secretos dinamarqueses, revelado pelo jornal The Guardian, que dá conta da possibilidade de ataques da Rússia nos próximos meses contra países da NATO, com grande risco de baixas. Há também um relatório da CIA, que é revelado pelo jornal El Mundo, que dá conta da possibilidade de ataques russos contra países do Mediterrâneo, em particular França, Espanha e Itália. Sr. Professor, devemos recear?
11: Olá, boa tarde. Sim, isto vem em crescendo, esta guerra híbrida da Rússia contra países europeus não é nova, mas assiste-se a uma escalada e acumulam-se os alertas de, designadamente, de serviços de inteligência, e é aliás sintomático que estas novas notícias e alegados relatórios, por exemplo, da CIA, acontece depois do diretor da CIA ter estado em Moscou no final de agosto, depois de uma reunião a 2-3 dias de líderes dos serviços de inteligência europeus também já terem alertado para potenciais ataques russos contra países da NATO, e temos de recear aqui a principal novidade é este relatório da CIA, que muito concretamente refere ataques russos com drones a países que até agora não tinham sofrido este tipo de ataques, pelo menos que se suspeite serem de origem russa, Espanha, França e Itália. Portanto, aquilo que nós vemos acontecer em países mais do flanco leste, Bálticos, Polónia, Alemanha, nós poderemos ver acontecer também no sul da Europa, desde logo estes 6 países que são referidos, e isto tudo faz, do meu ponto de vista, parte de uma estratégia russa contínua de dividir os países europeus e dividir a Europa e a NATO, testar os limites do artigo 5º da NATO, perturbar o cotidiano, digamos, das sociedades europeias, no fundo, para interromper o apoio europeu ou a coesão europeia no apoio à Ucrânia e ou impedir que esse apoio chegue ao país. Uhum. Portanto, nada disto é propriamente novo, mas temos de levar a sério. Estranho que alguns acham que tudo isto é histeria e, em regra, são as mesmas vozes, pessoas e narrativas que diziam, também antes da Rússia invadir o resto da Ucrânia em fevereiro de 2022, que tudo isso era uma manobra propagandística e histeria. Faz parte do mesmo processo. E da mesma estratégia de comunicação.
10: O Sr. Professor falava no artigo 5º, há dúvidas sobre o cumprimento por parte de alguns Estados deste artigo 5º, ou seja, a disponibilidade para ajudar países que sejam atacados?
11: Ah, claro, para já, porque quando nós estamos a falar em guerra híbrida, estamos a falar em muito tipo de incidentes que vêm acontecendo, e designadamente com fortíssimas suspeitas de a Rússia estar por trás, e que envolvem desde atos de sabotagem, a ciberataques, interferências, desinformação, ataques diretos a infraestruturas críticas, intrometer-se em comunicações ou em sinais GPS, ataques ou quase cabos submarinos, enfim, temos até o uso de pressão migratória. Há vários tipos de forma de guerra híbrida que a Rússia vem desencadeando. Agora, o problema é onde situar este tipo de ataques no quadro do artigo 5º. Uhum. E, por outro lado, como nós sabemos, hoje a coesão da Aliança Atlântica é menor e há dúvidas, em particular, sobre o real compromisso dos Estados Unidos, para com os seus aliados europeus em particular, perante ameaças deste tipo, ou até uma ameaça maior, porque há, se formos ver alguns relatórios e sobressaltos nos países bálticos ou na Polónia ou até na Roménia, eles preparam-se inclusivamente para outro tipo de ações mais militares convencionais, embora a probabilidade seja crescente, mas o risco talvez mais baixo do que esta guerra híbrida. E tudo isso, obviamente, que são munições que a Rússia de Putin vai explorando, vai testando, vai ultrapassando claramente limites, embora o foco central seja dividir-nos e diminuir o apoio e a resiliência europeia no apoio à Ucrânia.
10: É seguramente motivo para a preocupação dos europeus. Sr. Professor, chegou há instantes à Casa Branca Xi Jinping, o presidente chinês, para um encontro com Donald Trump. Que expectativa tem em torno deste encontro?
11: Depende do que exatamente as expectativas querem significar, porque se é no sentido de entregáveis resultados muito significativos, não creio que tenhamos, porque me parece que este novo encontro faz parte de uma estratégia de ambos os presidentes de diplomacia muito personalizada para manter uma certa estabilidade estratégica e contenção estratégica mútua entre as duas superpotências. E, portanto, nós assistimos a um raro conjunto de encontros bilaterais num curto espaço de tempo. Tiveram juntos à margem da Cimeira da APEC no final de outubro do ano passado na Coreia do Sul. Trump visitou em maio a China. Agora Xi Jinping devolve e visita os Estados Unidos, coisa que já não faz desde 2015. E parece que se encontrarão de novo na cimeira da APEC, que vai decorrer em Shenzhen, na China, já em novembro, e depois, se calhar, de novo, na cimeira do G20, que vai decorrer em Miami, em dezembro. Portanto, isto faz parte deste processo de umas certas tréguas que se iniciaram há cerca de um ano, porque, na verdade, ambos querem ganhar tempo, porque tanto Trump como Xi Jinping estão convencidos que este tempo adicional de tréguas, por um ano, por um ano e meio, joga a seu favor, porque acentua as dificuldades ou o declínio do outro rival. Uhum. E, portanto, este encontro, esta cimeira, faz parte deste conjunto de diplomacia muito pessoal, mas não vão, creio eu, traduzir-se em resultados significativos, embora haja claramente quatro aspectos que vão estar nas conversações, embora possamos não saber publicamente tudo aquilo que dizem, que tem a ver com o comércio. O Irão é um ponto muito interessante que Donald Trump vai querer ter a China de alguma forma a colaborar, e a segurança energética e navegação. Taiwan, embora a China não queira assumir que dialoga com os Estados Unidos porque é uma questão interna chinesa, pelo menos vai tentar que os Estados Unidos mantenham o adiamento da entrega das armas no valor de 14 mil milhões de dólares que estão comprometidas, e depois, claro, tecnologia e inteligência artificial. O que resulta destes pacotes e outros assuntos que estão na agenda não deverá ser muito significativo, mas pelo menos se tivermos a tal estabilidade estratégica não escalada para o mundo e para ambas as partes, creio que é bom nesta altura.
10: Os dois chefes de Estado entraram para este encontro com um largo sorriso. Não devem sair dessa reunião com a mesma expressão facial. Professor Luís Tomé, muito obrigado pela sua presença neste gabinete de guerra, hoje em formato mais reduzido. Tivemos que fazer aqui algumas alterações no nosso alinhamento a pretexto do jogo mais logo da Seleção Nacional Portuguesa frente a País de Gales. Professor Luís Tomé, professor catedrático e investigador do IPRI, foi nosso convidado desta quinta-feira de Gabinete de Guerra.
11: Obrigado.
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2: Já de seguida até à síntese das 3h30, o Pro Bono, que esclarece dúvidas jurídicas.
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0: Começa agora mais um Pro Bono da Rádio Observador. Hoje vamos analisar o projeto de lei que está em discussão na especialidade em Portugal, também na União Europeia. Visam limitar o acesso de menores às redes sociais, mas não só. Em causa estão também a responsabilidade das plataformas, a verificação da idade e a regulação da publicidade e dos influencers dirigidas aos jovens. Connosco temos a advogada Marta Bora. Bem-vinda, obrigada pela disponibilidade.
1: Muito obrigada.
0: É juridicamente possível proibir ou limitar o acesso às redes sociais até aos 16 anos?
1: Sim, é possível e já está, aliás, a acontecer em diversos países. Em Portugal, temos atualmente um projeto em discussão que visa precisamente definir esse limiar nos 16 anos, criando um conceito de maioridade digital. Este projeto assume, no entanto, um modelo escalonado, ou seja, começa por proibir o acesso a menores com a idade inferior a 13 anos, depois entre os 13 e os 16 prevê-se um consentimento dos pais como condição do acesso e depois sim, a partir dos 16 anos, um verdadeiro acesso autónomo. Um modelo, aliás, que segue a tendência europeia nesta matéria, no sentido de definir uma idade harmonizada para o acesso não só a redes sociais, mas também para os chamados companheiros de IA, ou seja, quaisquer aplicações ou funcionalidades baseadas em inteligência artificial e que simulam uma relação interpessoal com o utilizador, os chamados chatbots.
0: Uhum.
1: Esta construção, e aproveitava aqui para dar já essa nota, sendo possível, merece algumas reservas. E o exemplo disso é, aliás, a proposta francesa nesta matéria, uhum. que recentemente, em agosto, foi objeto de uma decisão de inconstitucionalidade em razão da solução adotada. De forma simples, visava uma restrição aplicável indistintamente a todos os serviços e, no caso, a todos os menores de 15 anos. Isto para dizer, neste caso, fala-se de uma restrição desproporcional, nomeadamente face à liberdade de expressão, o que nos obriga, também em Portugal, a fazer um juízo de proporcionalidade destas construções, conforme venham a ser depois adotadas. Isto significa o que é na prática? Considerar uma diferenciação do tipo de serviços em função do nível de risco.
0: Como, por exemplo?
1: Por exemplo, os jogos online têm um risco diferente do acesso a um Twitter, a um Facebook, a um Instagram, e, portanto, distinguir cada um destes serviços, sempre na perspectiva do menor. E, para além disso, assegurar o devido espaço para que os titulares das responsabilidades parentais, normalmente os pais, possam, de alguma forma, ajustar esta restrição à luz do interesse da criança individualmente considerada.
0: E como é que pode ser verificada a idade dos utilizadores sem colocar em risco os seus dados pessoais? Porque isso é um problema também.
1: É verdade. Aliás, a verificação de idade é, neste caso, o principal desafio. Basta ver que, até recentemente, os mecanismos utilizados pelas plataformas eram manifestamente insuficientes. Aliás, a Comissão Nacional de Proteção de Dados confirmou que cerca de 32% dos sites e aplicativos não utilizava qualquer mecanismo de verificação e, de entre aqueles que o faziam, a esmagadora maioria bastava-se com a mera declaração do utilizador, o que, para este efeito, naturalmente não serve. Atualmente, a solução que está a ser privilegiada é a chamada prova do conhecimento zero, ou seja, um mecanismo criptográfico que permite identificar que o utilizador atingiu um limiar etário exigido, por exemplo, os 16 anos, sem que a plataforma aceda a qualquer dado pessoal adicional, como o nome, a data de nascimento ou o cartão de cidadão. Portanto, o teste para a plataforma é binário, idade suficiente ou idade insuficiente, sem que haja a possibilidade de reconstituir a identidade. E neste sentido, precisamente para acautelar esta preocupação, a Comissão está a desenvolver um mecanismo, uma mini carteira digital, alinhada com a futura Carteira Europeia da Identidade Digital, que visa responder precisamente a este problema. Em Portugal, e à luz do projeto que está a ser discutido, aponta-se para um mecanismo compatível com o sistema da chave móvel digital, ou equivalente, fazendo então a articulação também com a solução europeia, com duas notas importantes, proibindo expressamente a autoidentificação e, em segundo lugar, impondo requisitos para a minimização de dados, ou seja, para garantir que as plataformas têm apenas acesso aos dados estritamente necessários.
0: Como é que se vai articular a lei portuguesa com essa futura proposta europeia? Há risco de fragmentação de regras entre os Estados europeus?
1: existe esse risco e, na verdade, já se materializa na prática. Já são diversos países, mesmo dentro da União, a adotar soluções nesta matéria e conseguimos ver aqui alguma harmonia na solução adotada, mas também diferenças, nomeadamente quanto à própria concretização de idade. Por exemplo, a proposta francesa apontava para menores de 15 anos, o que é, neste aspecto, discrepante face, uhum. face a outras propostas. Portanto, sim, esse risco existe e eu diria, aliás, que para assegurar a futura efetividade e eficácia da medida, esse será um dos principais passos, garantir, afinal, uma harmonização das várias soluções adotadas para que isto funcione, pelo menos dentro do mercado uhum. interno da União. Relativamente à ligação direta entre o projeto e enfim, as instituições, diria que o projeto que temos atualmente em discussão, em traços largos, já responde à maior parte das preocupações que foram apresentadas pela Comissão Europeia, no sentido desta apelar a esta harmonização e que está uhum. agora a desenvolver-se.
0: A responsabilidade de proteger os menores deve recair nos pais, nas plataformas e nos influencers.
1: É verdade.
0: Como é que isto vai funcionar?
1: Bom, é aqui um modelo tripartido, na verdade. Se calhar começando com uma nota prévia, eu diria que em matéria de responsabilidade nós estamos num momento de transição. Olhando para a evolução europeia, identificamos uma deslocação progressiva do modelo dito tradicional, que via o consentimento parental como um mecanismo exclusivo, portanto os pais ou os responsáveis das crianças decidiam, consentindo ou proibindo, para um novo modelo de corresponsabilidade. E é precisamente aí que surgem novos deveres desta feita, imputados a plataformas, mas também aos chamados criadores de conteúdo. E isto explica-se porque o modelo exclusivo dos pais assenta numa premissa que a experiência desmentiu, a de que os titulares das responsabilidades parentais dispunham de informação e capacidade suficientes para avaliar e controlar os riscos no ambiente digital. Nós sabemos que isso não é assim, aliás, uhum. o problema é muito mais complexo do que isto, e existe efetivamente uma assimetria de informação e de poder entre os pais e as plataformas, claro, genericamente falando. E, portanto, tudo isto deve ser enquadrado como um problema de desenho e de arquitetura das plataformas, daí os deveres, mais do que de consentimento dos pais. Isto não significa, no entanto, que as responsabilidades parentais desapareçam. Eu diria que, a esta luz, o papel das famílias surge agora transformado, no sentido que já não basta consentir ou proibir, mas é necessária a mediação educativa, a literacia digital, o acompanhamento progressivo, portanto, tudo aquilo que na literatura se designa por digital parenting, uhum. ou parentalidade digital. E o mesmo se aplica em matéria de veres aos criadores de conteúdo, sempre e quando dirijam a sua atividade a menores ou utilizem menores como veículo de comercialização, também devem estar sujeitos a deveres específicos de proteção.
0: E que direitos fundamentais podem entrar em conflito com esta limitação? Ela falava há pouco da liberdade de expressão e do acesso à informação.
1: Exatamente. Esta questão está no centro da tal decisão francesa de que falávamos há pouco. Ou seja, mesmo reconhecendo que o superior interesse da criança justifica ou pode justificar restrições de acesso a serviços digitais, esta limitação deve ser adequada e proporcional, preservando outros direitos e princípios que surjam em conflito, como a liberdade de expressão, o direito de acesso à informação e, em especial, à internet, o direito à privacidade ou o direito à participação na vida cultural e recreativa, que é particularmente relevante quando a proibição abarque também plataformas colaborativas ou, por exemplo, jogos online. Mas, mais uma vez, aqui a solução prende-se com a proporcionalidade, ou seja, sempre que fazemos uma análise baseada em direitos, não é possível, previamente ou prioristicamente, definir uma hierarquia abstrata, no sentido de dizer o que é que em tese vale mais ou vale menos. Cada medida restritiva, como esta que está aqui em causa, deve ser encarada como uma limitação a direitos fundamentais e, nessa medida, carece de justificação autónoma e deve ser submetida a um teste que normalmente chamamos tripartido: adequação, necessidade e proporcionalidade, uhum. para garantir que os interesses em jogo foram devidamente ponderados.
0: Por fim, para terminarmos, estamos mesmo a chegar ao fim do nosso tempo, como pode ser esta medida fiscalizada e aplicada na prática às plataformas digitais globais? Estamos a falar de colossos de grandes empresas, uhum. não é?
1: Sim, eu diria que para assegurar efetividade ou eficácia desta medida, a solução deverá em primeira linha, partir pela inversão do ónus da prova. Ou seja, devemos exigir às plataformas que demonstrem a segurança dos seus produtos antes de disponibilizarem aos menores. E, portanto, até que uma plataforma consiga fazer essa demonstração de forma adequada, deveria ficar impedida de operar com este público. No fundo, é a lógica da segurança dos produtos, precisamente no sentido de ter de provar a conformidade de um produto antes de poder colocá-lo no mercado. Claro que, quando falamos de plataformas globais, aqui a fiscalização é mais exigente, precisamente pela natureza da regulação. Mas não é caso único. Já temos, por exemplo, o Regulamento de Serviços Digitais, que tem precisamente como ambição proporcionar uma visão alargada dos serviços e que se aplica independentemente do local de estabelecimento dos prestadores. Tudo isto implica o quê? Coordenação europeia, em certas circunstâncias, coordenação internacional e, claro, uma eventual harmonização das soluções dos vários Estados para evitar que toda esta construção se torne meramente simbólica e que tenha efetivamente resultado prático.
0: Vamos esperar para ver como é que corre. Marta Voura, muito obrigada por ter estado connosco no Pro Bono. O programa volta para a semana.

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0: 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Boa tarde, Miguel.
1: Boa tarde, Nelson. Uma palavra, um momento de tensão durante o plenário que decorre a esta hora na Assembleia da República. O líder parlamentar do PSD, Hugo Soares, chamou aldrabão André Ventura. Diz, por exemplo, o social-democrata que o líder do Chega dá a entender que a proposta de descida do IVA aplicada aos combustíveis e à alimentação é para entrar em vigor no imediato, quando a ser aprovado este projeto de lei do Chega só vai produzir efeitos em janeiro do próximo ano. André Ventura respondia há pouco o Hugo Soares. Daqui a pouco haveremos de rumar ao encontro do jornalista Miguel Viterbo Dias, que acompanha este debate no Parlamento. Também notícia a esta hora: o Conselho para as Finanças Públicas reviu em alta o crescimento da economia portuguesa este ano para 2,2% e mantém a estimativa de 1,8% em 2027. As projeções acabam de ser conhecidas. Vamos detalhar essas mesmas previsões no Jornal das 4 da tarde. Também notícia a esta hora: a Ministra da Justiça manifesta total confiança no Diretor Nacional da Polícia Judiciária, visado nas buscas ontem feitas à sede da instituição, no inquérito que procura apurar se Carlos Cabreiro participou ou não numa escuta ilegal feita no âmbito da investigação ao caso Futebol Leaks. Ora, numa declaração ao Observador, a ministra Rita Alarcão Júdice esclarece que a confiança que tem no diretor da PJ não foi abalada. Também notícia esta quinta-feira: os serviços de informação da Dinamarca alertam para a possibilidade de ataques da Rússia nos próximos meses contra países da NATO. Aponta para ciberataques e atos de sabotagem. É isso que se lê no relatório revelado pelo jornal The Guardian. O objetivo é interromper ou diminuir a ajuda militar à Ucrânia e semear divisões entre os países da Aliança Atlântica.

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4: 3 horas 37 minutos. Temos mais um episódio do podcast Portugal em Obras.

0: Sejam bem-vindos. Começa aqui mais um episódio de Portugal em Obras. Este podcast é uma parceria entre o Observador e a APPC, a Associação Portuguesa de Projetistas e Consultores. Ao longo desta série, debatemos os grandes projetos de investimento que o Estado tem em carteira, a qualidade da construção ou, por exemplo, a resistência sísmica das nossas vilas e cidades. Hoje falamos de água e de inundações, sobretudo como preveni-las, e partimos de uma pergunta. Para onde vai a água quando chove? Vamos tentar responder com Rodrigo Proença de Oliveira, é engenheiro civil, é professor, preside atualmente ao Conselho da Região Hidrográfica do Tejo e integrou a equipa projetista do Plano Geral de Drenagem de Lisboa, e Gonçalo Diniz Vieira, engenheiro civil, especialista em túneis, é atualmente vice-coordenador precisamente na equipa do Plano Geral de Drenagem de Lisboa, é também membro da Direção da Sociedade Portuguesa de Geotecnia e Comissão Portuguesa de Túneis. Eu sou o Paulo Ferreira, começo antes de mais por dar as boas-vindas aos nossos convidados. Vamos então falar de água, de clima, engenharia e território, para perceber se as nossas cidades estão preparadas para o clima que aí vem. Rodrigo Proença de Oliveira, as inundações são um fenómeno natural ou são cada vez mais um problema de engenharia e de planeamento urbano, ou mau planeamento urbano, talvez, não é?
1: Obrigado pelo convite. São as duas coisas, não é? Foquemos apenas nas inundações de origem pluvial, porque há outras, como por exemplo o que aconteceu recentemente no Tibete e na China, e também no Nepal, há um deslizamento de terras ou um deslizamento de um glaciar que provoca uma inundação. Mas as com origem na precipitação, na chuva, podem ter, a precipitação pode ocorrer numa grande bacia hidrográfica e a cidade está junto a um rio e, portanto, o rio, ao extravasar o seu leito natural, invade, inunda a cidade. É o que se passa, por exemplo, em Coimbra, é o que se passa, por exemplo, no Porto, na Baixa do Porto. E depois temos o outro caso, que é a precipitação que cai sobre a cidade, não é? E aí temos a infraestrutura de drenagem da cidade, que tem que ter a capacidade de escoar aquele excesso de água. E aqui, como a estrutura de drenagem, inclui não só, digamos, a rede física de coletores e de interceptores, de sarjetas, mas também toda a parte verde, digamos, da cidade, que permite também amortecer essa
0: solos permeáveis,
1: permeáveis
0: que absorvem a água, claro.
1: E portanto, as soluções que nós temos para enfrentar estas duas tipos de cheias pluviais, chamemos assim, são diferentes, e obviamente que há uma componente fortíssima, digamos, do fenómeno natural, e depois há uma componente de ordenamento do território, uhum, e de como nós nos preparamos aquele território para drenar ou escoar aquele excesso de água que sabemos que ocorre de X em X tempo e com as alterações climáticas provavelmente vão ocorrer com mais frequência e com mais intensidade. Temos que preparar as nossas cidades para esse desafio novo.
0: Para isso. No caso de Lisboa, Gonçalo Diniz Vieira, quando chove intensamente uma cidade como Lisboa, o que é que se passa afinal? Qual é o problema? É chuva a mais? Vai-me dizer que se não houver uma coisa não há outra, não é? Se houver mais capacidade de drenagem a menos, ou a cidade está demasiado impermeabilizada e portanto não, os solos não escoam tão bem as águas.
2: Bom dia Paulo, bom dia Rodrigo. Também é um gosto e um prazer estar aqui a representar a Câmara Municipal de Lisboa, que está a promover o Plano Geral de Drenagem de Lisboa, mas também para falar destas grandes obras que são necessárias para proteger a cidade. Uhum. E esta é a grande mensagem. Um problema, quando acontece, nunca acontece só com uma causa. Acontece por diversas causas. E neste caso aqui, as causas que falou da impermeabilização é um facto que converge para o problema, aumenta o problema, se quisermos dizer, mas também há outras causas que são evidentes, como as alterações climáticas, o aumento da precipitação daquela que é muito intensa e em pouco tempo.
0: Muito concentrada no tempo.
2: Muito concentrada, né? E, portanto, aumenta o pico de água que, no fundo, é preciso escoar,
0: que é diferente,
2: para não causar dano.
0: Chover uma quantidade de água em 10 horas é diferente de chover rigorosamente a mesma quantidade numa hora.
2: A quantidade de água em 10 horas é o ideal. Uhum. Todos nós ficamos satisfeitos. Enche-nos, limpa-nos.
0: Para a agricultura, para os jardins, por aí fora.
2: Em uma hora pode ser devastador. E é isso que nós estamos a evitar em Lisboa, para podermos, no fundo, viver esta cidade de uma forma mais segura, uhum, e de uma forma mais, no fundo, adaptada à situação atual do, claro, clima.
1: E, paradoxalmente, as alterações climáticas previstas para o sul da Europa prevêem uma diminuição da precipitação, genericamente, mas um aumento da precipitação em curtos espaços de tempo.
0: É tal concentração.
1: É que tal concentração, ou seja, apesar de haver uma redução da quantidade total de precipitação que cai sobre uma dada região no ano, essa quantidade de precipitação vai se concentrar em poucos eventos curtos, e por isso cria esses problemas de grandes cheias urbanas.
0: Claro, neste caso concreto estamos a falar da água e da cheia. Esse é o grande problema, então. Isto é, as alterações climáticas estão a ir muito nesse sentido.
1: Estão a ir muito nesse sentido.
0: Menos chuva, mais concentrada em menos tempo.
1: E o que nós temos, um problema que temos na engenharia, e se calhar vamos, é que nós neste momento não sabemos. Sabemos a tendência geral, digamos, do aumento desta concentração da precipitação em curtos espaços de tempo e, portanto, num aumento das, nós chamamos de precipitações extremas, mas não sabemos ainda muito bem quanto.
0: Isto é, no fundo, para vocês projetarem
1: as cidades do futuro.
0: De qualquer forma, Rodrigo, ainda, dada esta alteração que está a ocorrer no clima, quando os engenheiros dimensionaram esta infraestrutura e desenharam as nossas cidades, não estavam a contar com ela.
1: Não.
0: Isso significa que vamos ter que nos adaptar agora.
1: Exatamente. Bom, aqui também há uma questão que temos que pensar. O sistema de drenagem das cidades evoluiu ao longo dos tempos e começou em Lisboa, começou depois do terremoto. E, portanto, nós temos coletores a funcionar em Lisboa desde essa altura. O que faz com que, mesmo que a precipitação se mantivesse com o seu regime, digamos, tradicional, chamemos assim, a urbanização do território, o aumento da construção de novos edifícios, a ocupação de zonas que até, claro, não deviam ser ocupadas, fez com que o risco de inundação aumentasse substancialmente. E, portanto, esse talvez seja, enfim, se pensarmos um pouco no caso do Plano Geral de Drenagem de Lisboa, esse é o grande fator que obriga neste momento a fazer as obras que estamos a fazer.
0: Claro.
1: Sobre isso, então, temos a questão das alterações climáticas e realmente, quando nós dimensionámos as obras do Plano Geral de Drenagem de Lisboa, tivemos não só em conta a questão da precipitação, mas também em Lisboa, que é muito importante, a subida do nível médio do mar. Uhum. Porque a subida do nível médio do mar faz com que a capacidade de descarga dos nossos coletores para o estuário
0: seja inferior.
1: E nós temos que ter isso em conta para saber que, para dimensionar,
0: claro,
1: para ter, portanto, as alterações climáticas impactam sobre a capacidade ou o desempenho da drenagem dos nossos sistemas em duas formas, pela precipitação e, no caso das zonas costeiras, pelo nível médio do mar.
0: Vamos olhar para Lisboa agora, Gonçalo Diniz Vieira. Portanto, a tal obra que está com as mãos na massa a tempo inteiro nela, os grandes túneis de drenagem, explique-nos como é que isso vai funcionar, o que é que resolve? Isto é, a cidade está a ser desburacada, certo? E sentem-se essas obras, mas o essencial está a ocorrer debaixo da terra. Nós não vemos.
2: Está a ocorrer muita coisa debaixo da terra, alguma nas zonas de saída as pessoas percebem, estamos a falar na zona de Santa Apolónia, tem muito impacto, que é a zona de saída para o rio, porque aí o túnel não tem profundidade suficiente e teve que se fazer passar de um túnel subterrâneo para uma vala que depois vai ser tapada. No final do dia, portanto, ninguém vai dizer, aliás, nós dizemos desta obra que é a obra invisível que protege a cidade. Portanto, esta obra, depois das pessoas esquecerem dos problemas, isso vai acontecer, felizmente a memória é curta, a obra vai permanecer.
0: Portanto, há superfície e não se vai reparar.
2: Não se vai reparar. E nós estamos aqui a falar em grandes obras de engenharia, não é? E do escritório onde nós estamos sentados num estaleiro em Campolide, que é o início do túnel Monsanto-Santa Apolónia, vemos o aqueduto das Águas Livres. Todos os dias temos essa beleza ali à frente. E essa obra de engenharia teve um papel fundamental no seu tempo, porque permitiu às pessoas de Lisboa terem mais uns litros de água por dia, e isso fez toda a diferença no saneamento, na vida,
0: saúde,
2: na qualidade, na saúde. Portanto, foi a obra necessária, na altura, para trazer a água que faltava em Lisboa para melhorar o nível de vida.
0: E essa é bem visível.
2: O que nós estamos
0: nós
2: a fazer,
0: o que nós
2: estamos a fazer agora é a água que existe a mais, que causa danos, estamos a retirá-la, no fundo é um transvase de bacias, estamos a tirá-la para o rio, porque para não causar os danos, no fundo, é um complemento das outras obras de engenharia.
0: Claro.
2: É uma grande obra e, aliás, é a maior obra que a Câmara Municipal de Lisboa alguma vez lançou.
0: Estamos a falar, então, de túneis, para quem não percebe nada disto, como é o meu caso, túneis grandes, debaixo
2: seis
0: de terra.
2: 6 metros de diâmetro.
0: Que vêm desde as zonas altas da cidade, do topo das colinas. Imagino que a partir de pontos estratégicos onde
2: certamente
0: se concentram
2: vamos
0: grandes quantidades
2: água
0: de chuva e de água.
2: O Caneiro de Alcântara, que é um dos grandes polos de inundação depois de Alcântara, mas que também depois, o Caneiro de Alcântara tem um histórico de construção também enorme. Mas uma grande percentagem da água que nós vamos, no fundo, retirar para não causar dano é do Caneiro de Alcântara, mas depois, como passamos no meio da cidade, da Avenida de Liberdade, na Rua de Santa Marta, na Avenida Almirante Reis e acabamos em Santa Apolónia, são pontos estratégicos que já têm coletores e o que nós estamos a fazer é retirar através de poços com 25 metros, de mais ou menos 25 metros de profundidade, as águas que, no fundo, vão se encaminhar para a zona baixa e vão inundar, retirá-las para dentro do túnel. Portanto, este túnel tem essa dupla função. Na origem, retira grandes problemas, pois ao longo do seu caminho vai resolvendo
0: também
2: alguns problemas de inundação.
1: No início, da ideia do plano geral de drenagem, nós equacionámos a hipótese, que era uma solução de abrir, de reformular todos os coletores existentes na Baixa de Lisboa e aumentar a sua capacidade. Rapidamente percebemos que ia ser um caos autêntico durante anos na cidade de Lisboa. Estamos a falar dos coletores da Rua Augusta, da Rua do Ouro, da zona que chega ali ao Rocio, mais Alcântara.
0: Zonas absolutamente centrais. E, claro,
1: portanto,
0: claro.
1: Optámos então por esta questão destes túneis, que no fundo interceptam cá em cima, nas zonas mais altas da cidade, e reduzem a quantidade de água que flui à rede tradicional de drenagem de Lisboa.
0: Resolvem esse problema.
1: Essa rede mantém-se lá, como tem menos afluências, funciona com melhor desempenho.
0: Dá conta do recado.
1: Dá conta do recado, claro. E, entretanto, claro, a água é desviada, quer para Santa Apolónia, claro, quer para um segundo túnel para a zona do Beato. E, portanto, isso evita. São obras que, obviamente, causam transtornos, mas causam muito menos transtornos que a alternativa, que era esburacar
0: a
1: cidade toda.
2: Posso só dizer só um pequeno apontamento, que o professor Porença de Oliveira sabe perfeitamente. O Plano Geral de Drenagem de Lisboa tem o nome 2016-2030. Ele não é só um caderno de encargos dos túneis. É um documento estratégico que a cidade de Lisboa tem e produziu para proteger a cidade de uma forma mais holística. E tem 4 vertentes principais. Uma delas, que também sei que é muito importante e que também estava, vamos falar aqui e devemos falar sempre, é a retenção na origem. É muito importante colocar estruturas, que não são os túneis, estruturas que deixam que a água entre, ou
0: se infiltre, naturalmente, no solo, é isso?
2: Em zonas antes de causar dano. E só aí cortamos o pico das cheias em X%.
0: Claro.
2: Pronto, o máximo possível, dentro da disponibilidade de espaço que existe na cidade ou nas periferias da cidade. E já fizemos isso no Alta Ajuda, fizemos isso em Monsanto, fizemos isso na Praça de Espanha, quando foi esta grande reformulação
0: da praça.
2: Fizemos isso no Parque Eduardo VII também, um reforço. Estamos a fazer em Benfica e sempre que é possível a Câmara Municipal de Lisboa tem essa preocupação. Porquê? Porque tem este plano estratégico. Porque,
0: ou seja, tudo,
2: tem estas medidas,
0: as decisões sobre urbanismo e planeamento já, obviamente, são condicionadas.
2: São integradas dentro,
0: claro,
2: de uma estratégia de minimização dos impactos das grandes chuvadas na cidade.
1: No fundo, os túneis são, digamos, a forma para nós corrigirmos os erros que fizemos ao longo de décadas.
0: Corrigindo já que a água não pode passar por outro lado, vamos agora também criar.

0: travessias, os chamados túneis, e sobre isso já falámos e podemos falar mais. A reabilitação da rede existente, que também já o fizemos ali na Expo e que estamos continuamente a fazer, é uma necessidade, seja por reparação, seja por intervenção mais preventiva, que é o que é desejável. E há uma quarta vertente fundamental, que é a monitorização do sistema. Sem dados, sem sabermos o que existe e por onde a água passa, não saberemos quais são as intervenções mais urgentes e necessárias, claro, porque o dinheiro é limitado e finito, para fazer no futuro.
1: E isso hoje é possível com sensores, sensorização da rede?
0: Neste momento, a Câmara Municipal de Lisboa está a trabalhar num sistema de monitorização para, terminando esta fase em que se vai construir esta grande obra, se consiga também perceber como melhorar no futuro, porque isto não vai parar por aqui. E, aliás, os túneis não vão resolver todos os problemas de inundação da cidade. Temos que deixar isso expresso.
2: Se uma sarjeta estiver 70... entupida, não há maneira.
1: Certo, certo. Ou
0: isso seja, é o... sempre preciso fazer e eles vão resolver 70, 80% claro, dos problemas de inundação.
2: A água tem
0: inundação,
2: que chegar ao túnel.
0: É?
2: Portanto, se a sarjeta claro, estiver entupida, não há...
1: Portanto, todos os cuidados que é necessário ter, é preciso continuar a tê-los, claro. Muito bem. Obrigado. Gonçalo Diniz Vieira, Rodrigo Proença de Oliveira, obrigado a ambos pela obrigado, presença neste episódio, mais um episódio de Portugal em Obras. Hoje falámos da água, muito aqui também seguindo a obra que está a ser feita em Lisboa, o sistema de drenagem da capital do país. Mas este é um podcast, é uma parceria entre o Observador e a APPC, a Associação Portuguesa de Projetistas e Consultores. Voltaremos proximamente com outro tema e outros convidados. Até lá. Obrigado.
0: Muito obrigado.

0: Está de seguida na Rádio Observador, ficamos a conhecer os destaques da agenda cultural sintrense.
1: Há semanas em que a cultura se ouve através de muitas vozes na agenda cultural sintrense. E esta é uma delas. Sexta-feira, 25 de setembro, Ricardo Ribeiro sobe ao palco do Centro Cultural Olga Cadaval. Um dos grandes nomes do fado contemporâneo, traz a Sintra a sua voz e a sua forma muito própria de cruzar tradição e contemporaneidade. E depois, o cenário muda completamente. Domingo, dia 27, há música para os mais novos, com a Bebê Curiosa. Um novo concerto para bebês, com música inédita de Lino Guerreiro, com sessões às 10 e às 11h30 da manhã. E a semana fecha com outra grande voz. Dia 1 de outubro, Carminho apresenta Eu Vou Morrer de Amor ou Resistir, o seu sétimo álbum. Uma semana, três experiências completamente diferentes. Porque a agenda cultural sintrense também é isto, descobrir aquilo que ainda não sabíamos que queríamos ouvir. 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
0: Há notícias na Rádio Observador, jornal das 4 já de seguida. Logo depois vamos à edição desta semana da Vichyssoise.
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3 horas e 57 minutos. Muito boa tarde. Está com a Rádio Observador. Eu sou o Nelson Ferreira, ainda estou por cá até às 5, depois das 5 à tarde, política na Rádio Observador. Mais logo vamos ter esse Portugal, país de Gales. É a estreia da seleção portuguesa na tentativa de revalidar este título da UEFA. Jogo em Alvalade, começa às 19h45. Vai ter relato em direto aqui na Rádio Observador. Durante a próxima hora, temos mais cedo que o habitual a Vichy Suaze desta semana. É o programa da Editoria de Política da Rádio Observador, que resume os principais acontecimentos dos últimos dias no mundo da política e que vai ter como convidado na segunda parte Eduardo Catroga. Há também já disponível o Quente e Frio de hoje, com a edição da Filomena Martins. Vamos saber como vai estar o tempo durante o dia de amanhã e também para os próximos dias. Está prometida a chuva mais lá para domingo, primeiro no norte do país, mas no início da próxima semana vai andar por todo o território continental. A esta hora, os termómetros marcam 32 graus em Lisboa, 23 na cidade do Porto, com vários distritos ainda nesta quinta-feira e até ao final da tarde com aviso amarelo devido às altas temperaturas. Para o dia de amanhã já não há registro de qualquer aviso meteorológico, apenas para o arquipélago da Madeira. No continente não há avisos do IPMA, mas ainda há temperaturas muito altas, principalmente no interior. Espera-se uma máxima esta sexta-feira de 36 graus em Évora e Beja. Em Lisboa os termómetros chegam aos 31. No Porto as temperaturas já começam a baixar a partir de amanhã, para uma máxima que não vai além dos 22 graus. A partir de sábado já aumentou um pouco a nebulosidade e então no domingo já temos o regresso da chuva, principalmente ao litoral norte e centro.

0: São 4 horas, vamos às notícias. Jornal das 4 com o Miguel Videira. Miguel, começamos o Jornal das 4 por essa sessão plenária no Parlamento que está já marcada por uma troca de acusações entre André Ventura e Hugo Soares.
1: O secretário-geral do Partido Social Democrata, esta é uma sessão, um agendamento putestativo do Chega, vão ser discutidas e votadas propostas do partido, também do PCP, Bloco de Esquerda e Livre para redução de impostos, em particular o IVA aplicado aos combustíveis, alimentação e gás, uma forma de ajudar a minorar os impactos da subida do petróleo e com consequências em toda a economia. E esta primeira hora de debate, que arrancou precisamente às 15h, ficou marcada, como dizias, Nelson, por essa troca de galhardetes entre Hugo Soares, líder parlamentar dos social-democratas, e o presidente do Chega, André Ventura. Rumamos precisamente até ao Parlamento, ao encontro do jornalista Miguel Viterbo Dias. Miguel, que acusações foram essas?
2: Os três principais partidos a trocarem muitas acusações entre si, mas com o Chega também a atirar particularmente ao Partido Socialista por não estar, por não viabilizar estas iniciativas. Ora, André Ventura fez até uma comparação que o dinheiro investido na reentrada do Estado na REN serviria para reduzir o IVA dos combustíveis até ao final do ano e deixou uma proposta pública a José Luís Carneiro, secretário-geral do PS, de viabilização mútua das propostas apresentadas.
3: O Partido Socialista viabiliza a descida do IVA dos combustíveis para o próximo ano, coisa que nos parece justa para a população, e o Chega viabilizará o projeto de resolução do Partido Socialista para descer o IVA dos combustíveis. Agora, cara a cara, quero saber se têm a coragem, a força e a forma de fazer mesmo isto aos portugueses, ou se vai ser cobarde e fugir deste debate.
2: André Ventura com este desafio a José Luís Carneiro, para já ainda não usou da palavra, com Eurico Prudente Dias apenas a dizer que o Chega com esta proposta está a dar um ponto de fuga ao governo e atrair o próprio eleitorado. Olha, que agora quem não gostou da intervenção de André Ventura foi Hugo Soares, sobretudo porque o líder do Chega criticou a ausência do governo desta discussão. Hugo Soares lembrou que Luís Montenegro está na Assembleia Geral da ONU e comparou Ventura a José Sócrates.
4: Está definitivamente encontrado o novo engenheiro José Sócrates da política portuguesa. O senhor deputado André Ventura defende para o futuro do país o mesmo que nos trouxe o engenheiro José Sócrates. Para o senhor deputado André Ventura não interessa quanto, como, onde, o que importa é o caminho. E o seu caminho é levar o país à bancarrota. O senhor mente despoloradamente aos portugueses. O senhor, peço imensa desculpa ter que lhe dizer olhos nos olhos, com a coragem que o senhor gosta de dizer, que a mim ninguém mete medo, eu vou-lhe dizer, o senhor é um aldrabão.
2: As críticas de Hugo Soares que geraram um enorme burburinho, com José Pedro Aguiar Branco a deixar duas advertências ao líder parlamentar do PSD pela utilização desta expressão, num debate que agora está tudo mais tranquilo, em que o resultado final já é praticamente conhecido, em que nenhuma destas 14 propostas deverá conseguir a aprovação e, portanto, não terá efeito prático, e com esta troca de acusações que os projetos de lei apresentados pelo Chega, mesmo que aprovados, só poderiam entrar em vigor a 1 de janeiro do próximo ano.
1: Projetos lei que visam a redução do IVA aplicado a combustíveis e também à alimentação e que, como o Miguel Viterbo Dias aqui sublinhava, tem à partida chumbo garantido.
0: O secretário-geral do PS já anunciou que a bancada socialista não vai viabilizar as propostas do Chega, o mesmo destino devem ter os projetos de lei dos partidos mais à esquerda.
1: É isso que se depreende a resposta de José Luís Carneiro ao início da tarde à pergunta sobre se o PS está disponível para votar a favor das propostas de PCP, Bloco de Esquerda e Livre.
5: As únicas propostas com contas feitas que foram apresentadas na Assembleia da República e sustentáveis à luz da folga orçamental que resulta do aumento dos impostos sobre os combustíveis e que resulta do aumento da inflação com efeitos na receita fiscal do IVA, a única proposta que respeita esses pressupostos são as propostas apresentadas pelo Partido Socialista.
1: Assim, o PS deve chumbar os projetos de lei dos partidos mais à esquerda, uma declaração de José Luís Carneiro, no final do encontro com representantes de associações dos setores da energia e telecomunicações. O secretário-geral do PS anunciou também que vai questionar esta tarde a ministra do Ambiente sobre o nível das reservas estratégicas de combustível à luz dos factos de que teve conhecimento.
5: Tivemos a informação de que o Estado português mobilizou uma parte das suas reservas estratégicas de energia para a França. e tivemos também a informação de que o Estado português estará a adquirir uma tipologia de crude que não tem aplicação enquanto combustível imediato. Exige um tipo de refinação que nós não temos sequer no país. E por isso vamos requerer informação à Ministra do Ambiente, na medida em que, a serem verdadeiras as informações que me transmitiram e que nos transmitiram, significaria que o país poderá estar numa situação crítica quanto às reservas estratégicas de combustíveis.
1: Esta afirmação feita ao início da tarde por José Luís Carneiro, secretário-geral socialista, preocupado com as reservas de combustível em Portugal. Ora, entretanto, a Entidade Nacional para o Setor Energético, num esclarecimento à CNN Portugal, confirma que, de facto, houve uma transferência de mais de 132 mil toneladas de combustível que vão ficar armazenadas em França, isto porque a refinaria de Sines deixou de ter a capacidade para armazenar este combustível. É essa a indicação da ENSE à CNN Portugal. Afirma que a perda de capacidade de armazenamento, provocada em parte pelo encerramento da refinaria de Matosinhos, tornou necessário recorrer ao estrangeiro, mas garante também esta entidade pública que a solução permite poupar e reforça a segurança do abastecimento.
0: A Ministra da Justiça tem total confiança no Diretor Nacional da Polícia Judiciária, avisado nas buscas de ontem, feitas à sede da instituição.
1: A pretexto de um inquérito que procura apurar se Carlos Cabreiro participou ou não numa escuta ilegal feita no âmbito da investigação ao caso Futebol Leaks. Ora, a Ministra Rita Alarcão Jú disse uma declaração ao Observador, esclarece que a confiança que tem no Diretor da PJ não foi abalada.
6: A Polícia Judiciária é uma casa forte, construída sobre rocha, que merece a confiança do Estado e dos cidadãos. As buscas à Polícia Judiciária ontem realizadas não afetam a minha confiança na instituição nem no Diretor Nacional. E reitero o respeito absoluto pela autonomia do Ministério Público. Defenderei sempre o regular funcionamento das instituições. Quero ainda deixar uma palavra de apreço a todos os profissionais da Polícia Judiciária e o meu reconhecimento pelo seu contributo para a administração da justiça e defesa do Estado de Direito.
1: A mensagem da Ministra da Justiça, horas depois das buscas à sede da PJ, manifesta total confiança na Polícia Judiciária e no Diretor Nacional da instituição, Carlos Cabreiro.
0: O Presidente da República elogiou hoje António Guterres pelos mandatos à frente das Nações Unidas, marcados pela defesa intransigente da paz num contexto especialmente difícil.
1: O Presidente da República cumpriu hoje uma visita oficial ao Vaticano, encontrou-se de manhã com o Papa, Leão XIV. No final, em declarações aos jornalistas, foi questionado sobre os mandatos de António Guterres à frente da ONU, elogiou o Secretário-Geral das Nações Unidas pela defesa inabalável dos valores da paz e dignidade humana num momento de grandes dificuldades.
7: Bem, teria sido a pior altura para ele ter sido secretário-geral das Nações Unidas. Mas aquilo que ficou claro e também bem patente no discurso final é a sua convicção inabalável em defesa da paz. E eu julgo que esse é o melhor balanço que se pode fazer em relação ao trabalho que o engenheiro António Guterres fez à frente da Secretaria-Geral das Nações Unidas, que honra os nossos valores, naturalmente, que não correu tudo como ele gostaria. Mas este é um momento de lhe prestar homenagem pela sua tenacidade na defesa dos valores da paz.
1: Elogio do Presidente da República, que admite que as Nações Unidas são hoje uma instituição mais fraca, diz que isso fica a dever à dependência financeira da organização relativamente às grandes potências.
7: Há um enfraquecimento das instituições do multilateralismo, as Nações Unidas está sempre dependente da contribuição financeira que os Estados lhe querem emprestar, designadamente dos Estados Unidos, mas eu julgo que isso também demonstra a coragem e o caráter do engenheiro António Guterres em ser firme nos princípios e não ceder quando estão em causa princípios, que são princípios que nós julgávamos que eram adquiridos por todos os líderes mundiais.
1: António José Seguro, declarações na Embaixada de Portugal junto da Santa Sé. O Presidente da República encontrou-se esta manhã com o Papa Leão XIV.
0: O Presidente da Autoridade Palestiniana acusa Israel de estar a executar um plano colonialista.
1: Num discurso, durante a sessão número 81 da Assembleia Geral das Nações Unidas, Mahmoud Abbas reitera que os últimos ataques de Tel Aviv estão a destruir a solução de dois Estados. Afirma que o território palestiniano está a ser fragmentado. Acusa Israel de promover um plano colonialista e maligno com o objetivo de complicar a vida dos palestinianos. Mahmoud Abbas discursou nesta Assembleia Geral da ONU à distância, já que está proibido entrar nos Estados Unidos. É a segunda vez que a administração Trump não concede visto para que um representante palestiniano ucraniano possa entrar em território norte-americano. Durante esta intervenção, o espaço destinado à delegação israelita esteve vazio.
0: Miguel, vamos a outras notícias em destaque a esta hora.
1: Apesar da decisão judicial, a Casa Branca voltou a proibir os órgãos de comunicação, Político, CNN e MS Now, de cobrirem as iniciativas do presidente dos Estados Unidos. Um juiz federal bloqueou a proibição de Donald Trump, ordenou que os três órgãos de comunicação social visados tivessem acesso à Casa Branca. Ora, hoje, com a visita do presidente chinês aos Estados Unidos, a CNN, o Político e a MS Now foram novamente proibidos de entrar na Casa Branca para cobrir este encontro de Donald Trump com Xi Jinping. De saída até 2029, a organização do Campeonato Mundo de MotoGP anuncia que o Autódromo de Portimão vai continuar a receber o Grande Prémio de Portugal de Motociclismo até 2029. O acordo foi agora anunciado. Este ano a prova vai decorrer de 20 a 22 de novembro.
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0: Vichy Soares, já de seguida, na Rádio Observador.

0: Olá, bem-vindos à Vichy Soase. O meu nome é Miguel Santos Carrapatoso, sou jornalista e editor adjunto de política do Observador. Tenho ao meu lado o inspetor-chefe, Miguel Viterbo Dias, e duas das maiores especialistas portuguesas em finanças públicas e pessoais, a Inês André Figueiredo e a Mariana Lima Cunha. É esta verdadeira troika que me vai ajudar a explicar uma semana marcada por mais uma coleção de embaraços para a PJ, pelo regresso de um fantasma com 15 anos e pela confirmação de uma suspeita antiga. Pedro Passos Coelho anda por aí, mas não anda sozinho.
1: Eu não consigo entender como é que se dão posse, como é que se dá posse a governos que não têm apoio parlamentar. Não consigo entender.
2: E é algo que o eleitorado do PS, eu até diria, enfim, peço desculpa de dizer isto, mas sobretudo do PSD, não aceita bem.
1: Olhar para um governo que não tem apoio parlamentar, que não fez uma única reunião que se saiba para poder ter apoio parlamentar, e depois pedir-lhe reformas.
2: Mas isso, o ponto fundamental é este, isso não dispensa o governo de as propor.
3: Eu peço compreensão aos senhores e senhores jornalistas. Por forma a que eu mantenha sempre estas prioridades.
0: Para discutir tudo isto e muito mais, venha daí a refeição mais deliciosa da política portuguesa. Mariana Lima Cunha, começo por ti, até porque vieste de umas férias verdadeiramente inesquecíveis. Diria, até se me permites, que estás com um brilhozinho diferente. Mas é para falar sobre esta sopa, sopa ao lume. Esta semana tivemos a bizarria de termos o Ministério Público a investigar e a fazer buscas à PJ. Temos a confirmação que a Comissão Parlamentar de Inquérito a Luís Neves vai mesmo avançar. Tudo isto é mais traz mais um grau de dificuldade ao atual Ministro da Administração Interna, que passará os próximos dias, e daí o nome desta sopa, a ser queimado, meses, a ser queimado em lume brando. Como é que Luís Neves conseguirá sair politicamente vivo de tudo isto?
4: Eu isso não sei, dou graças a Deus por não ser assessora de Luís Neves. Eu gostava só de dizer que eu quero negar a minha apresentação, porque eu, especialista em finanças pessoais, não sou, mas gostava muito.
5: Públicas,
4: ser. Públicas até ainda vá, agora pessoais, nada disso. Eu acho que, Miguel, como é habitual, estamos em sintonia e, portanto, eu no fundo vou quase concordar com os termos usados na tua pergunta. O PSD e o Governo já tinham uma grande preocupação de que Luís Neves fosse queimado em lume brando, muito pelo Chega. O Chega, obviamente, encarou o caso de Luís Neves como um fit perfeito para a sua narrativa e o seu argumentário, não é? De que o Centrão é um... Agora só me estão a correr palavras de André Ventura, um lamaçal, uma coisa desse género, cheio de interesses entrelaçados que ninguém percebe muito bem quais são, e portanto Luís Neves é um exemplo perfeito para o Chega carregar nessa narrativa e se distinguir do Centrão. E se alguma vez nós achámos, quando conhecíamos mal o Chega, tínhamos aquelas conversas sobre qual era o teto do Chega e se a estratégia alguma vez seria moderar-se e juntar-se ao PSD, etc., acho que fica claro que a estratégia continua a ser distinguir-se o máximo possível das alternativas que já existiam. E, portanto, o PSD e o Governo já tinham esse medo e agora, em termos de calendário, é isso mesmo que vai acontecer, no sentido em que nós tivemos finalmente a CPI aprovada depois de uma série de problemas jurídicos que a Iga Branco quis resolver, quis pôr alguma ordem na casa, porque de facto o objeto inicial da Comissão de Inquérito do Chega dava para tudo e mais alguma coisa, não era muito definido. Agora finalmente vai avançar, mas assim que avançar, poucos dias depois de avançar vai ter de parar por causa do começo dos trabalhos orçamentais e, portanto, aí espera-se um congelamento para aí durante dois meses dos trabalhos da Comissão de Inquérito.
0: Portanto, lá para março, abril, teremos conclusões possíveis,
4: pois, ou seja,
0: da Comissão Parlamentar de Inquérito.
4: E se o Chega seguir a estratégia que tem seguido, por exemplo, no caso das gêmeas, ainda vai pedir a prorrogação, eu acho que é muito provável, da Comissão de Inquérito, até porque se pediu uma análise às ações de Luís Neves durante 8 anos, não é exatamente um mandato curto, e portanto, enfim, o Governo, que esperava arrumar este assunto no verão com o fim da catadupa de notícias sobre Luís Neves, no próximo ano vai ter nova dose de pressão sobre o Ministro.
0: E ainda faltam saber as conclusões das várias investigações em curso. Inês André Figueiredo, isto é obviamente o objetivo do Chega, o objetivo assumido por André Ventura. Há sondagens que apontam para a questão da corrupção como uma das maiores preocupações dos portugueses. Não está aqui em causa, até ver, nenhuma acusação suspeita de corrupção cometida por Luís Neves, mas aqui corrupção no sentido mais lato do termo. É isto que que André Ventura procura, associar constantemente o atual governo, por via de Luís Neves, há a ideia de que há o tal, ou está instalado o tal lamaçal, ou pântano, como foi usado noutras latitudes, e que só o Chega conseguirá romper com o estado de coisas?
5: É verdade que esses argumentos do sistema corrompido, nós contra eles, fizeram sempre parte da argumentação de André Ventura neste caso, e agora que José Pedro Aguiar Branco apresentou um novo argumento em que retirou 2 pontos do requerimento do Chega, mas manteve todos os outros. Se André Ventura não aceitasse e continuasse a bater o pé, perdia toda a razão, portanto acaba aqui por aceitar. E vemos, depois de correspondência para trás e para a frente, que foi aquilo que aconteceu nas últimas semanas, no fundo acaba por fazer a única coisa que se esperava, que é não só aceitar a CPI nesses termos propostos, mas também prolongar o caso por vários meses, como dizia a Mariana, porque o objetivo sempre foi esse de cozer, vocês estavam a dizer, queimar o ministro em lume brando, e contrariar essa estratégia que foi seguida pelo governo, que tem sido esperar que passe, que a bolha se esqueça, que as notícias abrandem, e na verdade isso até tem acontecido, principalmente depois da audição a Luís Neves e da moção de censura.
0: Entramos aqui num compasso de espera até haver novidades sobre os inquéritos e investigações em curso. Há pelo menos 3 da Procuradoria-Geral da República, esses com caráter de urgência, e portanto até haver novidades sobre o caso Luís Neves, o país político ficará em suspenso. Miguel Vitero Dias, não sei se queres dar uma colherada nesta sopa, ou se queres antes falar da segunda sopa que tenho para vocês. Uma sopa,
6: sopa
0: fossilizada.
6: Teremos muita hora de comissão de inquérito para analisar.
0: Temos uma sopa fossilizada.
4: E muita hora de entrevista de André Ventura pelo meio também, de certeza.
0: Exato. Para falar sobre a discussão em torno dos impostos sobre os combustíveis, para falar sobre as medidas adotadas pelo Governo, mas para falar também desta circunstância difícil para o Partido Socialista de defender medidas que depois não as aprova no Parlamento. Como é que José Luís Carneiro vai descalçar esta bota? E acho que já é a segunda vez que usa a expressão descalçar esta bota, mas à falta de melhor é mesmo isso.
6: Esta discussão sobre a resposta ao aumento do custo de vida é um bocadinho como os 3 grandes futebol discutirem as arbitragens, que já todos disseram que não falam de arbitragens e depois ciclicamente vão lá parar porque precisam de falar sobre isso. Nesta matéria é mais ou menos o mesmo, sendo que eu acho que o PS tem uma narrativa que, tendo essa dificuldade que estavas a colocar na tua questão, que é concordar com as medidas e não votar a favor, tem uma narrativa que faz algum sentido, que é a questão da aplicabilidade, desde já, não é? Que é o facto de um projeto de recomendação funcionar porque é apenas para vincar o caminho que o PS entende que deve ser feito, porque a única entidade que o pode fazer é mesmo o Governo, e não vale a pena estar a apresentar projetos de lei, o que, no caso da chamada coligação negativa, pode até transformar a questão orçamental num problema ainda maior, porque terá aplicação durante um ano completo e não apenas nesta fase em que é necessário dar uma resposta. E por isso essa narrativa da responsabilidade, que se vai colar também à questão do orçamento do Estado, pode servir ao Partido Socialista nesta altura, até porque está numa posição mais ou menos confortável, que é a de já não tem que ser o PS a ir ao cofre para libertar dinheiro para ajudar as pessoas, e portanto agora pode fazer um bocadinho aquilo que o PSD fez há uns anos. Era na altura Joaquim Miranda Sarmento líder parlamentar, e defendia, por sinal, coisas como a redução do IVA dos combustíveis. Enfim, já explicou que agora a situação é outra, mas agora fica Miranda Sarmento no, na posição mais complicada, que é ter que ir ao cofre buscar mais dinheiro, e o PS, nesse caso, mais confortável, com essa narrativa da responsabilidade que, daqui por 15 dias no orçamento, vai também dar jeito a José Luís Carneiro para justificar, ao que tudo indica, uma viabilização do documento.
0: Inês André Figueiredo, André Ventura vai subindo nas sondagens, vai já aparecendo em algumas delas como candidato preferido a primeiro-ministro. O facto de estar nesta circunstância, que para ele é vantajosa, o Chega não tem por hábito preocupar-se muito com contas públicas, ou sequer com contas, no sentido mais geral do termo, o facto de estar nesta circunstância muito favorável, de poder criticar o Governo e o Partido Socialista por não ajudarem ou não ajudarem na medida que o Chega entende ser a mais correta os portugueses, isto pode permitir a André Ventura disparar ainda mais nas intenções de voto?
5: Nós estamos sempre a dizer isto, mas na verdade quando André Ventura consegue jogar os dois lados do tabuleiro, está a ganhar votos, a verdade é essa, e chegamos aqui, ou pelo menos é isso que as urnas nos têm mostrado, chegamos aqui à situação em que o Chega estava a fazer uma oposição muito forte ao governo. Em princípio, não terá nada a dizer sobre o orçamento do Estado, porque parece estar aprovado e, por isso, pode votar contra e continuar a fazer essa oposição. E, por outro lado, pode fazer todo o tipo de propostas, sejam elas plausíveis ou não. Tanto a questão do projeto de lei, que na altura diziam que só entrava em vigor em janeiro e estavam a dizer que ia resolver os problemas dos portugueses agora, claramente que não ia. E depois este bate-boca com José Luís Carneiro, em que o Chega diz, mas o projeto do PS não faz nada porque é apenas uma recomendação ao governo, quando já tinha até feito isso no passado. Portanto, estamos aqui numa situação em que, de facto, André Ventura acaba por conseguir tirar louros de todas as jogadas que faz. Vamos tentar perceber se é isso que acontece quando tivermos de ir às urnas, mas na verdade estas todas as sondagens que têm saído são bastante favoráveis ao Chega.
0: Mariana Lima Cunha, antes de irmos para a última sopa, um pequeno comentário sobre esta questão. Luís Montenegro arrisca-se a ser a nova Maria Antonieta?
4: Fiquei espantada com...
5: A Mariana veio de férias, mas não estava à espera disto.
4: O Miguel é sempre muito original na formulação das suas perguntas.
0: Não é pão como um excedente?
4: Sim, acho que o PS já teve já ficou escaldado com essa estratégia quando foi para eleições sentar à espera e não tinha distribuído o excedente que tinha andado a acumular, e isso claramente prejudicou depois nas eleições que acabaram por conduzir Luís Montenegro ao governo. E sinceramente eu acho que esta narrativa de Luís Montenegro de falar agora de Sócrates é uma coisa que nós já vimos muitas vezes, mas eu não sei se não é um guião que está a ficar um bocadinho gasto, ou seja, a justificação com...
0: Foi há 15 anos, como lembrava na introdução.
4: Foi há 15 anos e nós...
0: Acho que aqui nenhum de nós tinha iniciado as suas carreiras profissionais.
4: É verdade.
0: Eu, pelo menos, não tinha.
4: Embora, como parecem anos de cão, parece que já foi há muito mais tempo. Mas, as nossas carreiras. Mas, nós que frequentamos muito o Parlamento, sabemos que Sócrates é um dos argumentos preferidos para qualquer tipo de medida que se queira tomar mais dispendiosa, para qualquer, enfim, como escudo protetor de
0: no
4: qualquer
0: fundo,
4: governo.
0: No fundo, Sócrates está para
4: António Costa.
0: Está para finanças públicas como Passos está para os pensionistas. É um bocadinho...
4: Exatamente. Agita-se esse papão e de repente toda a gente fica com medo e desiste da ideia. Mas eu digo isto apenas porque o custo de vida é uma questão tão relevante para os portugueses, os preços dos combustíveis e do supermercado são tão relevantes que não me parece que na balança o medo de Sócrates e, enfim, a consideração pelas contas públicas ganhe quando no dia-a-dia as pessoas sentem isso no bolso. Pode ser sempre uma vantagem não haver eleições no horizonte.
0: Para terminar, uma última sopa na sombra, para falarmos sobre o Mário Centeno. Mariana Lima Cunha, para onde vai e o que quer Mário Centeno?
4: Eu assumo que Mário Centeno queira muita coisa, porque anda a aparecer, a multiplicar-se em espaços de comentário, num livro, em entrevistas, em declarações algo bem, bombásticas se calhar não é o termo certo, mas em declarações que fazem notícia.
0: Bombásticas e Mário Centeno na mesma frase.
4: Pois, é. Não, mas que fazem notícia e que têm destaque. Ou seja, o que eu quero dizer é, obviamente, Mário Centeno, que ganhou o jeito para ser político muito rapidamente e teve uma evolução nesse sentido muito rápida, sabe quando é que vai dar notícia, sabe quando é que vai provocar enfim, essa atenção mediática, e está a fazê-lo de uma maneira cada vez mais frequente, incluindo com críticas ao PS. Eu até fiquei algo, não vou dizer espantada, mas primeiro com a abertura de alguma dessas críticas, o assumir de algumas dessas críticas de forma mais clara, e até com uma declaração que ele deu ao Expresso, penso que vai ser uma entrevista mais detalhada depois, em que discorda do caminho propositivo de Jorge Carneiro, que diz que o caminho da oposição devia ser mais de crítica ao governo e menos de alternativa. E aí parece já estar, enfim, indicar quase uma alternativa dele, não é? Uma proposta de como é que se faz a oposição. Agora, o timing, não sei se me parece... Acho que ele está a marcar território. Agora, tendo em conta dois dados que temos, que é que Centeno ainda não é filiado no PS, ou não pode ser líder, num período, acho que, de 2 anos que teriam de passar...
6: E será difícil voltar a levarem o nome dele até ao Presidente da República para se transformar para bem
4: disto. Exato.
5: Já teve a oportunidade.
6: Exato.
4: E depois, as sondagens que temos são positivas para o PS, ou seja... Neste momento, começar agora a provocar o desgaste de Aleixo Carneiro, não sei se é a melhor estratégia.
0: Concordas, Miguel?
4: Os seus timings, eu não os conheço.
6: Desgastar o José Luís Carneiro?
0: Não, se Mário Centeno, com as suas aparições constantes, vai desgastar o José Luís Carneiro?
6: Vai criando algum ruído que, no caso de alguém que está na oposição, é sempre desejável que não exista, não é? É como aquela história de mais voltar a... lá está, voltando outra vez a uma comparação futbolística, mais voltar à frente do que estar atrás. Mas eu lá está, também partilho isto com a Mariana Lima Cunha, que é o nosso gosto pela baixa política. Eu estou curioso é com a parte formal deste processo, é como é que Mário Centeno vai entrar no PS e conquistar o PS, sem andar a comer santos de carne assada pelo país inteiro.
4: Exatamente.
5: E vamos ver se ele não gosta, não?
0: Vamos ver se tem esse capital político todo para conquistar o país. Mas isso são outros 500. A primeira parte da Vichy Soares tem de ficar por aqui. Voltamos dentro de momentos com a entrevista a Eduardo Catroca.
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14: Síntese de notícias com o Miguel Videira. Boa tarde, Miguel.
15: Boa tarde, Nelson. Saiu há pouco da Voz do Operário e debaixo de Palmas o cortejo fúnebre com os restos mortais de Jorge Palma, o cantor e compositor. Vai ser cremado no cemitério do Alto São João, em Lisboa. É uma cerimónia reservada à família e amigos mais próximos. Daqui a pouco a votação. O Parlamento discute a esta hora os projetos de lei de Chega, PCP, Bloco de Esquerda e Livre, que prevê a redução do IVA aplicado aos combustíveis, alimentação e gás. Propostas que têm à partida chumbo garantido face às posições já assumidas pelos partidos da maioria e também pelo Partido Socialista. Uma revisão em alta. O Conselho das Finanças Públicas divulgou há pouco novas previsões para a evolução da economia portuguesa. Antecipa mais crescimento e mais saldo orçamental este ano. A previsão que não tem em conta a descida do IRS, já anunciada pelo Governo. A entidade presidida por Nazaré da Costa Cabral aponta para um crescimento de 2,2%. 1,5%. Este ano, mais 0,6 pontos percentuais face à projeção anterior. O Conselho das Finanças Públicas justifica esta revisão em alta com o aumento do investimento público. Em ambiente de concórdia, Donald Trump e Xi Jinping continuam reunidos a esta hora na Casa Branca. À chegada, os dois chefes de Estado expressaram a vontade de cooperar. O Presidente dos Estados Unidos disse, por exemplo, que quer discutir com a China o futuro da inteligência artificial. Xi Jinping, por seu turno, afirma que pretende trabalhar com Trump para garantir que a IA vai estar sempre sob controlo humano. Até 2029, a organização do Campeonato do Mundo de MotoGP anuncia que o Autódromo de Portimão vai continuar a receber o Grande Prémio de Portugal, pelo menos até 2029. O acordo foi agora anunciado. Este ano, a prova vai decorrer de 20 a 22 de novembro. O presidente da Autoridade Palestiniana acusa Israel de estar a executar um plano colonialista no território palestiniano. Foi durante a intervenção na sessão número 81 da Assembleia Geral das Nações Unidas, à distância, depois de não ter recebido o necessário visto para participar nesta Assembleia Geral que decorre em Nova Iorque, nos Estados Unidos. Mahmoud Abbas reitera esta ideia. Os últimos ataques de Israel estão a destruir a solução de dois Estados.

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0: Olá, bem-vindos à segunda parte da Vichy Suaze. Temos connosco Eduardo Catroga, entre muitas outras coisas que fez e foi na vida pública e política, foi Ministro das Finanças de Aníbal Cavaco Silva. Bem-vindo a esta Vichy Suaze. Vamos começar por um tema que foi, de alguma forma, repescado nas últimas semanas, o caso Troika e tudo o que está associado a esse momento e esse período da vida do país. Luís Montenegro tem usado o exemplo da governação de José Sócrates, da crise de 2011 e da vinda da Troika para dizer que não quer voltar a sujeitar o país a isso. Eduardo Catroga foi um dos protagonistas desse período. Diria que estamos a cometer os mesmos erros que cometemos no passado?
1: Olha, não foi um dos protagonistas. Quem foi um dos protagonistas foram aqueles que conduziram o país à situação de pré-bancarrota, que é sempre um processo cumulativo. Mas antes de responder, eu gostava de fazer uma declaração de interesses. Eu não sou membro de qualquer partido político, sou um cidadão independente que aceitou missões cívicas ao serviço do país. E, portanto, respondendo à sua pergunta, digamos, penso que o país, na altura do país já ter aprendido que nos últimos 50 anos as políticas macroeconómicas erradas levaram o país a três situações pré-bancarrota, 77-78, 83-84, 2010-2011, que exigiram a intervenção financeira do FMI, duas vezes o FMI e uma vez a Troika. Portanto, quer dizer, eu interpreto as palavras do Montenegro como quem diz: não podemos deixar de caminhar no sentido de uma política macroeconómica prudente para que, daqui a X tempo, não possamos, de acordo com o processo cumulativo, não venhamos a correr o risco de voltar a ter situações de desequilíbrio nas finanças públicas, situações de desequilíbrio nas contas externas, e, portanto, interpreto isso como, digamos, um aviso à navegação.
0: E Joaquim Miranda Sarmento oferece-lhe garantias de que as contas públicas não vão derrapar?
1: Ouça, eu conheço Joaquim Miranda Sarmento há uns anos. Aliás, fui eu até que o indiquei para assessor económico do Presidente da República, Cavaco Silva, professor na minha escola de origem, o Instituto Superior de Economia e Gestão da Universidade de Lisboa. É uma pessoa tecnicamente altamente competente e tem deixado, penso, ao país mensagens claras de que a política orçamental vai ser guiada por objetivos no sentido de continuar a reduzir a dívida pública face ao PIB e não permitir derrapagens orçamentais. E, portanto, eu acredito que esta intenção vai continuar. Aliás, devo dizer que o Partido Socialista, que é o principal partido do arco do poder, durante os 50 anos da nossa democracia, demorou bastante tempo a aderir ao princípio das contas certas, mas finalmente aderiu e penso que esta é uma reforma estrutural da mentalidade política que é para registar. Portanto, não só um partido mais do centro-direita, mas também um partido mais do centro-esquerda, digamos assim, defendem esse objetivo central. Isso significa que aproveitaram as lições dos últimos 50 anos e para evitar que o país crie desequilíbrios económicos e financeiros, garanta a estabilidade macroeconómica, que é uma condição necessária, mas não é necessária o suficiente para melhorar o nível de vida. Para melhorar o nível de vida, temos que aumentar a taxa potencial de crescimento económico, temos que criar mais riqueza. Temos que definir como objetivo de ouro de todas as políticas públicas e das políticas empresariais o objetivo da melhoria da produtividade.
2: Então, deixe-me só perguntar-lhe, e olhando precisamente...
1: Não há aumento dos rendimentos para as famílias e para as empresas e para as pessoas.
2: Olhando precisamente para medidas que o Governo tem tomado e depois também mais para a estratégia de fundo, a estratégia que o Governo está a seguir de sucessivas reduções do IRS para devolver em pequenas camadas rendimentos aos portugueses é a mais correta?
1: Repare, nós estamos numa situação em que a taxa de desemprego é bastante baixa. Os salários têm subido mais do que a inflação. E os salários reais mais do que a produtividade. Portanto, eu sou partidário de uma economia de mercado com inclusão social e todas as medidas de apoio devem ser direcionadas as possíveis para as classes de menor rendimento. E, portanto, são essas classes de menor rendimento que devem ser, digamos, prioritárias em apoios seletivos dirigidos e não em apoios generalistas.
2: E no caso das atribuições de bónus aos pensionistas, são uma espécie de brinde a uma faixa importante do eleitorado ou acha que é a mesma forma mais justa de ajudar os mais velhos?
1: Eu preferia que essas medidas se inserissem no âmbito de medidas mais recorrentes e não transitórias.
2: Uhum.
1: E que se respeitasse, digamos, os princípios que estão consignados na lei das bases da segurança social e das pensões, derivados da reforma do Partido Socialista de 2006.
2: Uhum.
1: Portanto, em que se fixa alguns critérios para a fixação das pensões. Compreendo a pressão social, mas do ponto de vista da racionalidade económica, não se justifica, digamos, há três anos seguidos de apoios condicionados, de apoios designados pontuais, porque isso cria hábitos e essa medida, a experiência mostra que quando um governo, qualquer que ele seja, toma medidas provisórias, acabam por ser medidas definitivas,
2: uhum.
1: Ou quase.
2: Deixe-me perguntar-lhe sobre...
1: Não sou apologista de apoios pontuais, a não ser em períodos excepcionais.
3: Eduardo Catroga, este governo tem sido acusado, incluindo por figuras como Pedro Passos Coelho, de não ser verdadeiramente reformista. Luís Montenegro está sobretudo a gerir o dia-a-dia?
1: Pois o país realmente precisa de reformas profundas, tendo em vista a melhoria da sua produtividade, tendo em vista a melhoria da qualidade das instituições e das políticas públicas e tendo em vista a qualidade dos incentivos às políticas empresariais para criarmos mais riqueza. Esta é a questão central. Este é um processo longo. É um processo de longo prazo. E as medidas estruturais normalmente provocam custos políticos de curto prazo. E, portanto, sem uma base política ou uma coligação política maioritária na Assembleia da República, é muito difícil fazer reformas profundas. Vão-se fazendo, digamos, aquilo que eu chamo micro-reformas aqui e ali, que também são importantes, mas, por exemplo, alterações na lei eleitoral, alterações cirúrgicas mais profundas na lei laboral, alterações mais cirúrgicas mais profundas na luta contra a burocracia das administrações públicas, incentivos ao investimento produtivo, competitividade fiscal, etc., etc. Todas essas medidas estruturais mais profundas exigem apoio parlamentar adequado.
3: Mas seria vantajoso...
1: Isso exige, não um governo, um partido que tenha por si só uma maioria absoluta, António Costa teve, e desperdiçou, mas exige, no mínimo, que haja maturidade política para que haja arranjos na Assembleia da República, de vários tipos, que conduzam ao objetivo de ouro, como aumentar a produtividade e a competitividade na economia portuguesa, para termos emprego mais qualificado e salários mais elevados.
3: Seria desejável um acordo parlamentar, por exemplo, com o Chega, que é a hipótese à direita neste momento, para avançar com essas reformas?
1: Eu disse, maturidade democrática. Portanto, ainda não temos, face ao fraccionamento da nossa Assembleia da República, o processo da maturidade democrática ainda está em formação.
3: Usando uma velha expressão da política, Pedro Passos Coelho anda mesmo por aí, entende que pode vir a ser de novo primeiro-ministro e isso seria desejável para o país?
1: Repare, eu tive o prazer de colaborar com Pedro Passos Coelho em duas missões, ou três missões cívicas que ele pediu, mesmo não sendo militante do PSD. Portanto, é uma pessoa de alto caráter, de grande formação técnica e política. Portanto, ele foi primeiro-ministro, teve que executar um programa de austeridade que o Partido Socialista negociou para recuperar a credibilidade externa do país e o acesso aos mercados financeiros internacionais, que era a condição necessária para se iniciar um processo de retoma da economia, como aconteceu a partir de 2015-2016. Portanto, o Pedro Passos Coelho tem toda a legitimidade e a obrigação, de vez em quando, emitir as suas opiniões. Eu, olha, por exemplo, uma vez no lançamento de um livro, ouvi-o, e depois daquilo que apareceu, os comentários que apareceram na comunicação, não tinham nada a ver com aquilo que eu ouvi. Ele pôs sempre as questões no plano dos princípios. E, portanto, ele deve continuar, digamos, a fazer a sua intervenção, quando entenda, e tem essa obrigação de alertar quer o governo, quer as oposições, para a necessidade que o país tem de melhorar os seus níveis de vida, e não consegue melhorar o seu nível de vida sem aumentar a criação de riqueza do país, sem realizar reformas estruturais mais profundas.
3: Permitam ganhar produtividade.
1: Fazer o seu aprofundamento. É assim que eu vejo, digamos, as intervenções dele.
2: Como estava a referir, depois de uma maioria relativa, Cavaco Silva conseguiu chegar à desejada maioria absoluta. É um objetivo alcançável para Luís Montenegro?
1: Os contextos não se repetem. No contexto de 85-86, digamos que isso foi viável. Portanto, no contexto de 2016, torna-se mais difícil, até em função do fraccionamento da Assembleia da República. É dentro desse fraccionamento da Assembleia da República que nós devemos racionar. E, portanto, eu, como cidadão independente, o que eu pretendo é que todos os partidos ganhem maturidade política e todos os partidos absorvam, todos, que o grande objetivo deve ser melhorar o bem-estar económico e social das pessoas. E para melhorar o bem-estar económico e social das pessoas é preciso criar mais riqueza. E para criar mais riqueza é preciso a preocupação com políticas estruturais, com a qualidade das instituições, a qualidade das políticas públicas e a qualidade dos incentivos às pessoas, às famílias e às empresas. Portanto, isto é um processo longo e ninguém faz milagres de curto prazo.
2: E por falar em opções do governo, consegue compreender a decisão de reentrar na REN?
1: Diga?
2: Se consegue compreender a decisão do governo de reentrar na REN?
1: Pois é, o que eu digo é o seguinte. Se olharmos para o panorama europeu, todos os governos têm a tentação de ter uma participação financeira numa empresa de infraestruturas de redes energéticas. Portanto, eu vejo que o atual governo também não fugiu a essa tentação. Os objetivos ainda estão por esclarecer.
0: Os dois grandes argumentos utilizados, a questão da segurança e da soberania, fazem-lhe sentido?
1: Há um objetivo que não faz qualquer sentido. Portanto, aliás, têm sido apontados vários objetivos, alguns mais racionais, outros menos racionais. Mais racionais por parte da Ministra da Energia, objetivos mais políticos, por exemplo, sei lá, contribuir para a redução do preço da eletricidade. Digamos, isso. O acionista não se confunde com o regulador. É o Estado regulador que deve ser autónomo do Estado acionista e tem que ser autónomo do Estado acionista para garantia da confiança dos mercados que estamos perante um setor que é um monopólio natural, um setor regulado, regulado em termos de custos, em termos de investimento, em termos de preço. Portanto, o Estado regulador tem que ser eficiente e tem sido eficiente em geral.
0: Muito bem, professor Eduardo Catroga, vamos avançar com o segundo segmento do nosso programa. É um bloco que chamamos carne ou peixe, só pode escolher uma de duas opções, vai perceber rapidamente as regras do desafio. Venha daí a trilha. É um ferrenho adepto sportinguista e a nossa pergunta é: quem convidaria para assistir a um Sporting Benfica? Mário Centeno ou Vítor Gaspar? Ambos benfiquistas.
1: Portanto, eu penso que o Mário Centeno vibra mais com o futebol do que com o Vítor Gaspar. Portanto, eu gosto de ter um benfiquista racional ao meu lado.
2: E com quem é que preferia ter um jantar prolongado? Marcelo Rebelo de Sousa ou António Costa?
1: Ah, Marcelo Rebelo de Sousa é muito mais divertido. Ao longo da minha vida tive um ou dois jantares prolongados com ele e são sempre jantares muito divertidos.
3: A quem é que seriam mais úteis umas aulas de economia lecionadas por si? A José Luís Carneiro ou a André Ventura?
1: Repare, as aulas de economia penso

0: coordenar um grupo de trabalho, Pedro Passos Coelho, para apresentar um programa de governo para duas legislaturas, de onde sairia um programa eleitoral. Eu não sei fazer programas eleitorais de curto prazo sem atacar os problemas estruturais do país. E, portanto, e nessa altura, eu fiquei com a liberdade de ouvir quem entendesse. E essa liberdade era fundamental. Era natural que ouvisse essas duas pessoas, mas eu ouviria com certeza outras.
1: Muito bem, vamos para o último segmento do nosso programa. No caso, a sobremesa. O convidado pode escolher uma música e explicar porquê. Que música é que nos traz? E que razão encontrou para nos trazer essa música?
0: Olha, entre os dons que a natureza me deu, não me deu o dom, o dom musical, digamos, que tenho pena. Mas nos anos 60 acompanhei o desenvolvimento das tendências musicais da época, desde os Beatles, mas a que eu mais gostava, sei lá, aos franceses, à Piaf, aos Charles Aznavour, etc. Mas, digamos, aquela canção que mais ainda hoje mais me toca é o My Way, de Frank Sinatra.
1: Muito bem, é uma grande música, de facto. Professor Eduardo Cataroga, muito obrigado por ter vindo a esta Vichyssoise. Foi um gosto tê-lo connosco.
0: Muito obrigado. Obrigado pela atenção. Obrigado.
1: E os nossos ouvintes já sabem, podem voltar a ouvir esta entrevista nas plataformas habituais ou lê-la na íntegra no site do Observador. Até à próxima.

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0: Rádio Observador, são 5 da tarde em Portugal Continental e na Madeira, menos uma hora nos Açores. Este é o Jornal das 5 na Rádio Observador com o jornalista Luís Soares e começamos por uma confusão no arranque do debate parlamentar sobre as propostas do Chega por causa do aumento do custo de vida. Foi esta tarde na Assembleia da República. Hugo Soares comparou André Ventura a Sócrates?
1: É o que levou mesmo a uma repreensão do Presidente do Parlamento. O líder parlamentar do PSD, Hugo Soares, chamou aldrabão político André Ventura e até o PS deixou, Miguel Vitero me diz agora em direto, críticas ao Chega.
2: Sim, o Partido Socialista diz que o Chega já podia ter implementado mais medidas para responder ao aumento do custo de vida em abril, altura em que votou contra as propostas do PS, acusa assim de trair o eleitorado, mas esta discussão começou desde logo com um enorme ruído, quando André Ventura lançou um desafio ao Partido Socialista para que juntos pudessem aprovar as propostas da descida do IVA do combustível e também o IVA zero no cabaz alimentar, o que levou o líder da bancada do PSD, Hugo Soares, a comparar André Ventura ao antigo primeiro-ministro socialista.
3: Está definitivamente encontrado o novo engenheiro José Sócrates da política portuguesa. O senhor deputado André Ventura defende para o futuro do país o mesmo que nos trouxe o engenheiro José Sócrates. Para o seu deputado André Ventura não interessa quanto, como, onde, o que importa é o caminho, e o seu caminho é levar o país à bancarrota. O senhor mente despoloradamente aos portugueses. O senhor, peço imensa desculpa ter que lhe dizer olhos nos olhos, com a coragem que o senhor gosta de dizer, que a mim ninguém me mete medo, eu vou lhe dizer, o senhor é um aldrabão.
2: Foi esta a expressão que levou à reprimenda de Aguiar Branco, duas durante a intervenção de Hugo Soares, que gerou um enorme burburinho, isto depois de, lá está André Ventura, ter dito ao PS que se os socialistas votassem a favor das propostas do Chega, o Chega também votaria a favor das recomendações do PS. André Ventura, que criticou a ausência do governo deste debate e tentou ilustrar ainda que a compra da REN serviria para financiar todas estas medidas.
4: O Estado gastou na REN recentemente 390 milhões de euros. Descer o IVA para a taxa intermédia durante os três últimos meses do ano custaria 300 milhões de euros. Era mais baixo e mais fácil e mais eficaz descer os impostos sobre os combustíveis do que a atrapalhada do dinheiro que pusemos na REN.
2: A ilustração de André Ventura a desafiar o Partido Socialista. José Luís Carneiro não levantou os olhos do telemóvel para responder ao desafio do líder do Chega. Eurico Brilhante Dias foi o responsável pela resposta e acusou André Ventura de traição.
5: Com vários meses de atraso, vem dizer que vem votar favoravelmente a proposta do PS. Bem-vindo! Com muitos meses de atraso, o senhor traiu o seu eleitorado. O seu eleitorado precisava que o senhor tivesse dado apoio às propostas do Partido Socialista. O que fez o senhor? Fugiu. Deu ali ponto de fuga ao Parlamento.
2: Eurico Brilhante Dias a acusar André Ventura de ter fugido à resposta aos portugueses num debate com 14 propostas, todas deverão ser chumbadas, portanto sem resultados práticos no que toca a novas medidas para os portugueses.
1: Um debate acompanhado pelo Miguel Vitero Dias, aqui em direto do Parlamento, a acompanhar este debate que começou com alguma confusão.
0: E o Conselho das Finanças Públicas faz uma revisão em alta das projeções para a economia portuguesa. A economia vai crescer mais e ter um excedente maior, mas só este ano. E no próximo, como vai ser, Luís?
1: A partir do próximo ano, as contas públicas deixam de estar certas. Mas vamos por partes. O Conselho de Finanças Públicas prevê agora que a economia portuguesa cresça 2,2% este ano, mais 6 décimas do que na última previsão, uma revisão em alta determinada pelo aumento do investimento público associado ao fim do Plano de Recuperação e Resiliência. Em alta também o excedente, passa de 0,1% para 0,2%, mas ainda não reflete o impacto da redução do IRS anunciada pelo Governo. Quanto ao ano que vem, o saldo orçamental deve voltar ao déficit e ficar nos 0,2% em 2027 e nos 0,5% em 2028. Em 2029, as contas públicas podem mesmo chegar a um déficit de 1%. Ainda assim, a economia continua a crescer, mas menos do que este ano, e a desacelerar até 2030.
0: O líder do PS quer esclarecimentos do Governo sobre as reservas estratégicas de combustíveis de Portugal. José Luís Carneiro receia que o país fique numa situação crítica.
1: E o líder socialista pediu esclarecimentos à Ministra do Ambiente sobre a alegada mobilização de parte das reservas para a França, além do tipo de crudo que o Estado estará a adquirir.
6: Tivemos a informação de que o Estado português mobilizou uma parte das suas reservas estratégicas de energia para a França. E tivemos também a informação de que o Estado português estará a adquirir uma tipologia de crude que não tem aplicação enquanto combustível imediato. Exige um tipo de refinação que nós não temos sequer no país. E por isso vamos requerer informação à Ministra do Ambiente.
1: Explicações que João Luís Carneiro quer ouvir da parte da Ministra do Ambiente, que está nesta altura a falar na final da reunião do Conselho de Ministros. Vamos escutar estas declarações mais à frente. João Luís Carneiro entende que quer garantias do Governo de que há reservas estratégicas suficientes para que o país não venha a ter falta de combustível nos próximos tempos.
0: A Ministra da Justiça garante que tem total confiança no Diretor Nacional da Polícia Judiciária. Carlos Cabreiro foi um dos alvos das buscas de ontem por parte do Ministério Público.
1: No inquérito que procura apurar se Carlos Cabreiro participou ou não numa escuta ilegal feita no âmbito da investigação ao caso Futebol Leaks, a ministra Rita Alerte Conjúdice, numa declaração enviada ao Observador, esclarece que a confiança que tem no diretor da PJ não ficou abalada.
7: A Polícia Judiciária é uma casa forte, construída sobre rocha, que merece a confiança do Estado e dos cidadãos. As buscas à Polícia Judiciária ontem realizadas não afetam a minha confiança na instituição nem no Diretor Nacional. E reitero o respeito absoluto pela autonomia do Ministério Público. Defenderei sempre o regular funcionamento das instituições. Quero ainda deixar uma palavra de apreço a todos os profissionais da Polícia Judiciária e o meu reconhecimento pelo seu contributo para a administração da justiça e defesa do Estado de Direito.
1: Confiança na Polícia Judiciária e também no Diretor Nacional, a mensagem deixada pela Ministra da Justiça, horas depois das buscas à sede da PJ. O Observador teve acesso aos documentos que acompanham a denúncia, que mostram algumas contradições. Alguns desses documentos revelados pelo Observador e que procuram sustentar a denúncia referem-se a vigilâncias que não aconteceram na A5 em Oeiras, mas na cidade do Porto e também em datas diferentes daquelas em que aconteceram as escutas.
0: António José Seguro elogia o mandato de António Guterres à frente das Nações Unidas. O presidente de Portugal considera que foi um mandato marcado pela uma firme convicção na defesa da paz.
1: Um elogio deixado em declarações aos jornalistas no final de uma visita à Santa Sé. António José Seguro considera que António Guterres até assumiu o cargo de secretário-geral na pior altura.
8: Bem, teria sido a pior altura para ele ter sido secretário-geral das Nações Unidas. Mas aquilo que ficou claro e também bem patente no discurso final é a sua convicção inabalável em defesa da paz. E eu julgo que esse é o melhor balanço que se pode fazer em relação ao trabalho que o Engenheiro António Guterres fez à frente da Secretaria-Geral das Nações Unidas, que honra os nossos valores, naturalmente, que não correu tudo como ele gostaria. Mas este é o momento de lhe prestarmos homenagem pela sua tenacidade na defesa dos valores da paz.
1: O Presidente da República admite ainda que as Nações Unidas são hoje uma instituição mais fraca e diz que isso se deve à dependência financeira da organização relativamente às grandes potências. Declarações de António José Seguro na Embaixada de Portugal, junto da Santa Sé.
0: E há outras notícias a marcar a tarde desta quinta-feira, 24 de setembro.
1: O Presidente da Palestina acusa Israel de estar a executar um plano colonialista no território palestiniano. Foi no discurso na Nação 81 da Assembleia Geral das Nações Unidas. Mahmoud Abbas reitera que os últimos ataques de Tel Aviv estão a destruir a solução dos dois Estados. O Presidente chinês já chegou à Casa Branca, foi recebido pelo Presidente norte-americano. É a primeira visita de Xi Jinping à Casa Branca em mais de uma década. Acontece depois de momentos de tensão e que tiveram um pico no início do segundo mandato de Donald Trump, que já saudou o que classificou de grandes progressos nas relações entre a China e os Estados Unidos. E Ricardo, estamos já muito perto da primeira volta das presidenciais no Brasil. Há sempre uma personagem que marca este ato eleitoral.
0: Exato. E imagino que não estejas a falar nem de Lula, nem de Bolsonaro.
1: Não.
0: Basta ver a campanha eleitoral no Brasil. Não faltam personagens.
1: E este é o deputado brasileiro Francisco Everardo Oliveira Silva, conhecido como Tiririca,
0: ah,
1: mas que este ano decidiu encarnar uma outra personagem para tentar um quinto mandato.
0: Um quinto mandato.
1: Ele já é eleito.
0: Então, se não é vai de Tiririca, vai de quê desta vez?
1: É Michael Jackson, é a personagem, depois de ter ficado conhecido pela imagem de palhaço, o agora candidato do Partido Social Democrático surge caracterizado como Michael Jackson num vídeo a divulgar nas redes sociais, vídeo que recorre à inteligência artificial. Quanto ao slogan, vote Tiririca porque pior que está não fica, isto é usado desde o início, esse slogan vai manter-se.
0: Esse mantém-se. O Luís Soares vai regressar às 5h30 para atualizar as notícias. Já daqui a pouco o explicador sobre um protesto que está a ser organizado e que pode amanhã complicar e muito o trânsito durante a manhã na zona de Coimbra.
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0: Boa tarde, boa viagem e não esquecer que mais logo, depois das 7, vamos ter...
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0: E preparámos uma emissão especial para acompanhar este jogo da seleção, mais logo. A emissão especial arranca depois das 7 da tarde. Vamos estar em direto do estádio de Alvalade para acompanhar este arranque da Liga das Nações. E o primeiro jogo de Jorge Jesus enquanto selecionador nacional. Daqui a pouco vamos ter o explicador.
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1: Agora o explicador. Explicador da Rádio Observador, as empresas de caminhões, nomeadamente o setor das terraplanagens, ameaçam amanhã entupir a Autoestrada do Norte, A1 e A42, isto na região de Coimbra, numa ação de protesto para reivindicar mais apoios. Esta marcha lenta desta sexta-feira deverá ter início por volta das 7:30 da manhã, junto da entrada de Lordelo da A42, seguirá depois rumo à A41, no sentido norte-sul, e depois pela A1, no mesmo sentido, até Coimbra Sul, onde termina. E é sobre este protesto e as razões deste protesto que vamos falar. Eu sou o Ricardo Conceição, comigo está a Judite França. E Judite, quem é o nosso convidado?
2: Miguel Machado Mendes, advogado, representante dos promotores desta iniciativa. Bem-vindo. Vamos começar pelo início. Que protesto é este?
3: Ora bem, este é um protesto, é um movimento espontâneo, é um movimento informal e apolítico que reuniu diversas empresas da área da terraplanagem e de escavações e movimentação de terras, como bem referiram, no seguimento do anúncio da semana passada do Governo, que anunciou apoios para o gasol profissional, mas apenas para os setores dos transportes, deixando de fora estes setores. Portanto, apesar de nós termos amanhã caminhões na rua, estamos a falar de caminhões que transportam terras inertes, e por isso não estão abrangidos pelas medidas de apoio do Governo publicadas na semana passada.
1: E podemos ter uma ideia da dimensão do protesto que se prepara? Quantas empresas? Quantas viaturas?
3: Isto tem sido uma autêntica surpresa até para os organizadores e para os promotores. Até este momento confirmados nós temos 120 empresas que aderiram ao protesto. Até à hora que nós estamos a falar agora estamos quase a chegar aos 500 caminhões. Sendo que a notícia que nos vai sendo dada é que há, eu vou-lhe chamar réplicas, deste movimento que podem partir de outros pontos do país, nomeadamente de Leiria em direção também a Coimbra, que é aquilo que já temos pelo menos por hora por certo.
1: Mas serão protestos autónomos,
3: com autonomia.
1: Diga, por favor.
3: Porque nós estamos a falar de réplicas, porque ao fim e ao cabo os cidadãos, os empresários, os industriais acabaram por se rever naquilo que são as nossas bandeiras, identificam-se com os motivos do protesto e querem aderir. Portanto, e é isto que tem feito este movimento crescer de hora a hora.
2: No entanto, se as viaturas circularem a menos de 40 km por hora na autoestrada, estão a cometer uma infração.
3: Não, é que note, nós não vamos cometer infrações, já comunicamos o nosso plano à GNR, os motoristas dos nossos caminhões circularão a marcha lenta, mas ainda assim uma marcha de cerca de 50 km/h, nós não pretendemos parar o trânsito, nós não pretendemos barrar ou cortar estradas, o que pretendemos é dar nota daquilo que é o que desespera os industriais e empresas deste setor, porque ao fim e ao cabo nós estamos a assistir em pouco mais de meio ano um aumento de 40% do preço do gasóleo, isso é insuportável.
1: É essa a ordem de grandeza de aumento de custos? Antes do início da guerra no Médio Oriente e hoje?
3: Em fevereiro tínhamos o preço do litro de gasóleo a cerca de 1,59€. Hoje temos o litro de gasóleo a 2,22€, peço desculpa. Portanto, esses 60 cêntimos a mais representam um aumento de 40%. Mas nós estamos a falar de um setor de atividade que tem no consumo de gasóleo um consumo intensivo.
1: Estamos a pensar, para quem não está muito familiarizado com isto, naqueles caminhões grandalhões de transporte de terra, não é?
3: Nem mais, mas também podem ser máquinas giratórias ou retroescavadoras ou dampas. Quer dizer, nós estamos a falar de equipamentos que podem consumir 500 litros ou mais por dia, não é? Se nós tivermos um equipamento que consuma 500 litros por dia, este aumento a mais de 60 cêntimos face a fevereiro representa um custo diário de 300€.
1: O Governo já veio hoje dizer, pela voz do Ministério pelo Ministro da Economia, que não consegue chegar a todos e até no fundo, também veio na onda do que disse a Ministra do Ambiente e até apelou a que se economize. Nesta altura, acha possível chegar a todos e a todo lado? Porquê este setor e não outro?
3: Nós, aquilo que pedimos, ao fim e ao cabo, é tratamento igual. Não é? Já tivemos medidas que foram aprovadas para indústrias de consumo intensivo de energia, não agora, noutros anos. Lembro quando foi o início da guerra na Ucrânia com as indústrias de consumo intensivo de gás natural, não é? E aquilo que se pretende, ao fim e ao cabo, para tempos excepcionais, são medidas também elas excepcionais. De qualquer das maneiras, eu julgo que também importa dar nota do seguinte, portanto, enquanto aguardava aqui a vossa chamada para entrar, recebemos já o primeiro contacto por parte do gabinete do Sr. Ministro da Infraestrutura e das Infraestruturas e Habitação, dando nota de que está atento àquilo que são as nossas demandas e que, ao fim e ao cabo, pretende reunir com este movimento para certamente, julgo eu, porque está importado com aquilo que são as nossas bandeiras.
2: E quais são as reivindicações concretas que poderão levar à mesa do Ministro?
3: Oi, nós temos, para além da questão do gás óleo, que em semana onde são batidos recordes históricos, é claro, temos também a falta de licenciamentos de vazadores, que são, ao fim e ao cabo, a terra onde possamos depositar as terras, não é? Que resultam das escavações.
2: Mas isso é um problema que não tem a ver com este, já?
3: Não, são outros problemas que sente o setor e que são problemas que estão por resolver e são problemas que têm um impacto muito grande na atividade, não é?
1: Mas agora entendo que o mais urgente seria um subsídio para o gasóleo?
3: Com certeza, termos, ao fim e ao cabo, o mesmo desconto no gasóleo profissional que tiveram na semana passada outros setores de atividade.
1: E seria de quanto?
3: Na semana passada o que foi publicado foi um desconto de 10 cêntimos, já sumaria a outro, não é? Mas neste momento, em tempos de tamanho de desespero, quase que convém dizer que todas as migalhas são pão.
1: E esse aumento, há um aumento já no preço dos serviços que são prestados?
3: Esse
1: aumento
3: já é um outro, já estão a outro refletir? Problema. Não, esse é um outro problema, porque nós estamos a falar de um setor que quase que trabalha de subempreitado exclusivamente, ou seja, nós trabalhamos para promotores e grandes empreiteiros gerais. O que é que acontece? Nós temos preços que firmamos para o ano inteiro e com certeza que nós não temos peso no setor para forçar aqueles que são os nossos clientes a refletir o aumento do custo do gasóleo. E isto é que é o drama. Portanto, quando nós temos um aumento de um custo na ordem dos 40% que temos que absorver na totalidade, coloca-se em risco a própria atividade destas empresas.
1: E esse o eco que tem tido de muita preocupação por parte dos empresários?
3: É este o eco que temos tido, sendo que o que nos tem surpreendido é, efetivamente, os que têm empresas mais pequenas, com poucos veículos, poucos carros, a unir-se a este movimento, porque, efetivamente, o momento é de desespero.
2: Disse-nos há pouco que já estão à espera de 500 caminhões. Isso diz respeito a quantas empresas?
3: Até à hora que nós estamos a falar, confirmados, posso dizer que o número é de 117 empresas.
2: São empresas todas da região?
3: Da região, mas temos também da região sul, sendo que no dia de hoje há empresas que estão a circular de sul para norte para poderem iniciar a marcha connosco amanhã. Portanto, aqueles que aderiram desde a primeira hora ao movimento e ao percurso desta marcha estão a fazer deslocar os seus caminhões de sul para norte para poderem iniciar a minar connosco.
2: É uma altura particularmente difícil para o transporte rodoviário, mas para muitos setores. Acha que o Ministro da Economia vai olhar para este setor com mais privilégio do que para outros?
3: Nós não queremos privilégios. Nós não queremos ser tratados de maneira distinta, não é? O que nós queremos ser tratados é com igualdade com outros setores e com o respeito que merecem todas as áreas de atividade. entendemos que algumas das nossas bandeiras são bandeiras que são fáceis de poderem ser acolhidas, e é isso que se pretende.
2: Já tem sido, por parte das empresas que fazem este tipo de serviço, já estão a transpor este aumento de custos para os clientes?
3: Como disse há pouquinho, não, nós não conseguimos fazer isso, porque como os nossos preços estão tabelados para o ano todo, aqueles que são os empreiteiros gerais e os nossos clientes não admitem que nós passemos a fatura do aumento do gás óleo para as nossas contas finais.
2: Portanto, está tabelado ao ano e não à empreitada?
3: Não, não, não. Ah. Nós não conseguimos fazer isso serviço a serviço, não é? Mês a mês, e por isso é que este drama é um drama crescente.
2: Já houve no passado outras paralisações, enfim, importantes, nomeadamente de autoestradas, nomeadamente da A1. Teme alguma confusão amanhã que possa acontecer?
3: Não, nós estamos a falar de industriais e empresas horreiras, respeitadoras, que não pretendem paralisar, nem fechar, nem impedir o trânsito. Reparem, nós estamos a falar de empresas que são e foram tão solícitas que à primeira hora, quando foi necessário fazer o enrocamento do talude na autoestrada da A1, estiveram lá de madrugada. Portanto, estas são as mesmas. Nós queremos dizer alto e bom som que o que faremos amanhã é uma marcha lenta. Não se pretende obstruir vias, nem impedir trânsito, apenas demonstrar aquilo que é nosso desagrado.
2: Mas já chamou a atenção do Governo ao anunciar esta marcha lenta? Ela vai mesmo concretizar-se?
3: Ela vai concretizar-se. Nós demos a conhecer ao Governo aquilo que são, ao fim e ao cabo, as nossas bandeiras principais. Por parte do Governo, conforme lhe disse há pouquinho, houve imediato contacto para que nós para que fôssemos recebidos, o que irá acontecer na próxima semana.
2: Ok. Falta-me só mais uma pergunta. Desde o início, há pouco estávamos a falar dos custos, desde o início da intervenção militar no Irão, tem alguma perspectiva de quanto pode aumentar mais?
3: Não, os tempos estão a ser tão indefinidos e incertos que nós não conseguimos prever o que quer que seja, não é? Repare, além do mais, nós temos que somar a tudo a incerteza, aquilo que nós estamos a viver. Mas isto é um cenário que nós não conseguimos controlar.
2: Miguel Machado Mendes, advogado representante dos promotores desta iniciativa, muito obrigada por ter estado connosco no Explicador.
3: Muito obrigado, sim.
2: Até à próxima.
3: Obrigado.
1: E vamos falar sobre drones e ameaças russas já daqui a pouco e amanhã, porque é sexta-feira.
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1: São 5h30, está na hora de atualizar as notícias com o Luís Soares. Luís.
16: A CNN e a MS Now já tiveram permissão para voltar à Casa Branca, isto depois de um juiz federal ter ordenado que a administração de Trump restabelecesse temporariamente esse acesso. O juiz decidiu durante a noite que a revogação pelo governo das credenciais não tinha devido enquadramento legal, depois de ter sido negado o acesso por várias vezes a alguns repórteres. A repórter da CNN na Casa Branca, Betsy Klein, já conseguiu entrar, assim como uma repórter da MS Now confirmou também que já foi autorizada a entrar na Casa Branca. Isto numa altura em que decorre também a reunião entre o presidente chinês e Donald Trump. O presidente chinês chegou à Casa Branca na primeira visita em mais de uma década. Acontece depois de momentos de alguma tensão que tiveram um pico no início do segundo mandato de Donald Trump. Ainda nos Estados Unidos, o presidente da Palestina acusa Israel de estar a executar um plano colonialista no território palestiniano. Foi no discurso na sessão 81 da Assembleia Geral das Nações Unidas. Mahmoud Abbas reitera que os últimos ataques de Tel Aviv estão a destruir a solução de dois Estados. Afirma que os territórios da Palestina, Jerusalém e Cisjordânia estão a ser alvo de um colonialismo maligno por parte do regime de Benjamin Netanyahu. Na atualidade política nacional, o destaque vai para o debate no Parlamento sobre as propostas do Chega para o aumento do custo de vida, um debate que ficou marcado por alguma confusão logo no arranque, com Hugo Soares, o líder parlamentar do PSD, a chamar aldrabão político André Ventura e a compará-lo também a José Sócrates. Igualmente também o PS deixou críticas ao Chega e às propostas que vão ser votadas ainda esta tarde no Parlamento. O Conselho de Finanças Públicas faz uma revisão em alta das projeções para a economia portuguesa neste ano, mas no próximo nem por isso. Este ano há uma previsão de crescimento de 2,2%, mais 6 décimas do que na última previsão. Já quanto ao excedente, a revista também em alta passa de 0,1 para 0,2, mas no ano que vem as contas passam a ficar menos certas, com o saldo orçamental a voltar a índices negativos e também com a economia a crescer menos até 2030.

0: A PS quer esclarecimentos do Governo sobre as reservas estratégicas de combustíveis do país. José Luís Carneiro receia que Portugal fique numa situação crítica. O líder socialista pediu esclarecimentos à Ministra do Ambiente sobre a alegada mobilização de parte das reservas para a França, além do tipo de crudo que o Estado está a adquirir. Pediu, por isso, esclarecimentos por parte da Ministra do Ambiente e Energia.
1: O Luís Soares vai regressar às 6 para atualizar as notícias na Rádio Observador. Já daqui a pouco vamos ter o Explicador. Boa tarde e boa viagem.
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1: Quanto ao estado do tempo para amanhã, a temperatura volta a cair um pouco, mas vai continuar alta, sobretudo no interior e a sul. No sábado vamos ter calor e muitas nuvens. E no domingo o tempo pode mudar e não estar assim grande coisa para ir à praia, por exemplo. Agora vamos ao Explicador, Rádio Observador. São 5:35.
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1: Agora vamos ao Explicador. Um drone com explosivos encontrados junto a um avião ucraniano no aeroporto de Leipzig, na Alemanha. Caças da NATO a abater drones que sobrevoam a Roménia, a Letónia e também, pela primeira vez, a Lituânia. O aeroporto do Luxemburgo esteve fechado quase durante uma noite e, no meio de tudo isto, Berlim culpa Moscovo, Macron fala numa guerra híbrida que se intensifica, o Kremlin vai negando e agora temos mais um episódio nesta guerra dos drones. A CIA terá avisado Espanha, segundo o El Mundo, terá avisado Espanha, França e Itália para possíveis ataques russos com drones ligeiros lançados a partir de cargueiros no Mediterrâneo. Vamos, neste explicador, tentar perceber que ameaça é esta, que agora visa países que estão mesmo aqui ao lado, Espanha, França e Itália. Eu sou o Ricardo Conceição, comigo está a Judite França. E Judite, quem é o nosso convidado?
18: Major-General João Vieira Borges, bem-vindo, obrigado pela disponibilidade. Segundo o El Mundo, a CIA avisou Espanha, França e Itália de que a Rússia podia lançar drones a partir de cargueiros no Mediterrâneo. A notícia não tem confirmação oficial. A fonte pode não ser a CIA, pode ser os serviços secretos lituanos. Que peso é que se deve dar a uma informação destas?
19: Muito boa tarde. Deve-se dar, ou deve ser em atenção, e com certeza que tem, todos os serviços de informações a nível europeu, e em particular destes países que foram citados, a Espanha, a França e a Itália, por razões diferentes, mas fundamentalmente por razões associadas, pelo menos a essa interpretação, quer ao apoio à Ucrânia, quer também à instabilidade corrente de eleições, e portanto em que a probabilidade de partidos de extrema-direita mais próximos de Moscou ganharem essas mesmas eleições, criando assim instabilidade. Portanto, há aqui um levantamento de várias razões, mas em termos práticos, aquilo que pode acontecer, e como já foi referido a partir dos exemplos que deram há pouco, é provável que venha a acontecer. Agora, se isso é a modalidade mais perigosa para Moscovo, se isso é importante para Moscovo abrir uma segunda frente, porque algumas das situações são difíceis de detectar, outras, como Leipzig, que também foi falado há pouco, foi confirmado, e portanto aí não há grandes dúvidas, os serviços de informações europeus uniram-se, e isto é a consequência destas ações, uniram-se e trocaram informações e conseguiram identificar os tais dois agentes russos que lançaram aqueles dois drones. Portanto, é uma situação que é uma modalidade que pode vir a acontecer. A credibilidade é uma credibilidade que, no fundo, é sustentada pela praxis. É isso que está tentado a acontecer e, pelos vistos, é isso que vai acontecendo. Eu estava aqui a ver há pouco o atentado de hoje. Atentado não, hoje foi o avistamento de um drone em Berlim, em que, inclusivamente, as partidas e chegadas estiveram suspensas. Eu estava a comparar com o do ano passado. Este ano já foram registados, este ano, 28 avistamentos de drones, enquanto que em 2025, no total, tinham sido avistados 8. Portanto, isto é mesmo um indício de que, efetivamente, essa notícia é muito credível, infelizmente para todos nós.
1: Aqui estamos a falar de um drone, não sei se a pronúncia correta é esta, é o Gerbera, é o mesmo modelo que foi abatido na Lituânia a 15 de setembro, tem uma carga explosiva relativamente fraca, digamos, mas é o suficiente para fechar um aeroporto ou provocar um incêndio, provocar alguns estragos. Isto é também, Moscovo, vou fazer aqui um paralelo, como uma criança mal comportada que vai tentando testar a paciência dos pais e dos professores, ou seja, estes ataques de toca e foge para tentar perceber que nível de resposta ou até onde a Europa pode ir na resposta.
19: Sim, em parte sim. Ou seja, digamos, aquilo que se pretende com este tipo de ações é fundamentalmente dividir a Europa nos seus posicionamentos relativamente a esta guerra. Portanto, é também, sobretudo o objetivo político, mas também o objetivo económico, que na sequência disso vai prejudicar, com o encerramento sucessivo de aeroportos, a economia dos diversos países. Mas este é um instrumento que eu já tinha chamado a atenção há vários anos, que poderia ser utilizado por terroristas, assim está a ser utilizado por um Estado terrorista. E, portanto, esta é uma modalidade que tem baixos custos e que pode vir a ter uma eficácia grande. Mas, por outro lado, a Rússia utiliza este instrumento dizendo que é legítima a ação, relativamente, primeiro desmente, mas depois diz que é legítima qualquer tipo de ação relativamente aos países que apoiam a Ucrânia. Portanto, ele no fundo está a desmentir, mas depois a seguir vem dizer que qualquer ação, seja esta, seja de ciberguerra, é legítima. Ora bem, isso é, digamos, a mentira, já estamos habituados no dia antes da invasão da Ucrânia, obviamente que a Rússia estava a desmentir exatamente aquilo que todos os serviços de informações já tinham
1: E quando já tinha tropas ao longo de toda a fronteira, não é?
19: E, portanto, a isso já estamos habituados do lado da Rússia. Mas cá está este confronto entre uma imagem de que não fomos nós e a outra de que temos toda a legitimidade para intervir em países que apoiam a Ucrânia, dá-nos a resposta. Agora, como fazer face a este tipo de ameaça? Em primeiro lugar, esta divulgação dos serviços de informações, que não é normal fazer divulgação deste tipo. E, portanto, se a faz é exatamente para preparar os dirigentes políticos, no sentido de fazerem face, digamos, a
1: para os pressionar também?
19: Exatamente, para os pressionar, por outro lado, também pressiona a própria Rússia, não é? Afinal, já descobriram a nossa estratégia. Mas, por outro lado, também serve para que haja um trabalho muito mais coordenado entre os serviços de informações. Por outro lado, também que haja uma preparação específica das forças da NATO que estão junto da fronteira, sobretudo essas com a Rússia, para atuarem, digamos, com maior prontidão. Tanto de maneira a que, obviamente, esta ameaça venha a constituir uma ameaça menor. Há ameaças certamente mais perigosas, como nós já ouvimos, também, e sobretudo Medvedev vai dizendo, não é? São outro tipo de ameaças, certamente com maiores consequências.
1: Essas são diárias, quase, de Medvedev. Mas, Sr. General, deixe-me só fazer aqui uma pergunta na linha do que estamos agora a discutir. E até que ponto, ou até onde é que a Europa vai tolerando isto?
19: A linha vermelha é a vida humana para a Europa. Eu já o disse e já o escrevi. Enquanto não houver mortos, enquanto houver alguns danos que não sejam consideráveis, digamos, os políticos europeus, que têm sempre as eleições à porta, obviamente vão reagindo com palavras, vão reagindo com um grau de prontidão das forças e dos serviços de informação. A partir do momento em que está em causa a vida humana, digamos que os valores europeus não estão só nos políticos, estão no cidadão comum que não aceita a situação. E, portanto, a partir do momento em que haja um incidente, em que haja mortos, certamente que a postura política será necessariamente diferente, para além da militar, que obviamente já é de um grau de prontidão elevado. A situação é defensiva, porque a organização NATO é uma organização defensiva e a postura é essa. Mas é a vida humana que será certamente a linha vermelha. Esperemos não chegar aí.
18: Desde setembro de 2025, nenhum aliado invocou o artigo 4º, mesmo depois de um míssil russo ter caído dentro da Polónia em julho. Esta contenção é estratégica?
19: É, sim, é estratégica. É uma contenção porque nós temos duas dimensões, a dimensão política e a dimensão militar. A dimensão política vai até às linhas vermelhas. Porquê? Porque a utilização de uma resposta militar à Rússia pode originar uma terceira guerra mundial. Pouco se fala, mas obviamente que a entrada na guerra, como nós temos visto com sucessivas acusações agora entre a Polónia e a Rússia, a entrada na guerra, nem que seja da Polónia, num dos países que tenha uma resposta direta e que não espera por resposta da NATO, é autenticamente, obriga ao artigo 5º, independentemente da posição dos Estados Unidos. E, portanto, é bom que a Rússia tenha consciência de que essa reação vai ter lugar. E julgo que isso também foi aquilo que foi a mensagem transmitida pelo diretor da CIA, se não me engano, a 25 de agosto.
1: Mas, Sr. General, daquilo que nós temos visto, fazendo aqui muito de advogado do diabo ou de advogado de Moscovo, acha que a Europa vai mesmo reagir? É que dá sinais de tanta fraqueza neste domínio, tanto receio, tantas contas. Obviamente que ninguém quer lançar a Europa e não nos queremos lançar num conflito armado, não é isso?
19: Eu,
1: não é isso.
19: Eu percebo a sua pergunta.
1: Mas
19: perfeitamente.
1: Há muitos sinais de fraqueza deste lado.
19: Não, eu não considero isso fraqueza, eu considero inteligência. Eu considero defesa dos valores europeus. Eu considero também, por outro lado, e é preciso pensarmos também do outro lado, a Rússia também não tem interesse em criar mais frentes de guerra. A Rússia está...
1: Esperamos nós, não é?
19: Há quase 5 anos, não é? Não, isto é uma... Digamos, isto tem outro tipo de objetivos que não abrir uma segunda frente de guerra e muito menos criar uma guerra com a Europa no seu conjunto e com a NATO em particular. Portanto, por isso todo este cuidado, isto faz parte do jogo estratégico. Agora é preciso que haja união dentro da Europa, que é isso que não quer a Rússia, no sentido de trabalhar inteligentemente de modo a conter a Rússia. Isto é importante. Eu não acredito que a Rússia tenha a intenção de invadir, seja quem for, para além da Ucrânia. Neste momento, com estas condições, e a Rússia está há 4 anos e meio nas mesmas fronteiras, para bater um país que tem, se calhar, no terreno já menos de 20 milhões de habitantes, dos 44 milhões iniciais, certamente que teria muitas dificuldades e tem consciência disso, a criar uma guerra, e bastaria a Polónia a apoiar a Ucrânia. A Polónia, neste momento, é um dos países, na minha perspectiva, em termos de guerra convencional, que está mais bem preparado, até na minha perspectiva, do que a própria França ou o Reino Unido, e a própria Alemanha. A Polónia está mais bem preparada. E bastaria a Polónia apoiar a Ucrânia. E daí as ameaças sucessivas. Não é por acaso que a Polónia responde, digamos, a acusações de algumas pessoas de Moscou. Porque é, digamos, dissuasora só a Polónia em si. Porque está preparada para a guerra. E, portanto, volto atrás dizendo que não é fraqueza, é inteligência, é voz forte da inteligência. Temos que ter consciência que podemos não estar completamente preparados na Europa no seu conjunto, mas os países que estão junto à fronteira estão preparados, quer militarmente, quer das suas populações. É evidente que Portugal, a Espanha, a França, os países mais afastados da fronteira da Rússia, não têm a percepção da ameaça russa, as suas populações não são populações que estejam preparadas para a adversidade e designadamente para a guerra. Digamos que a escola de cidadania não tem funcionado nestes países, porque foram muitos anos sem qualquer ameaça, foram muitos anos sem qualquer guerra. Ao contrário daqueles países que estão na fronteira com a Rússia, e a Rússia é permanentemente uma ameaça, independentemente da circunstância política.
1: Claro.
18: Na Roménia, um drone levou 83 minutos entre ser detectado e ser abatido. Isto revela um problema?
19: Revela um problema, tocou numa ferida importante. Como sabem, eu sou de formação de antiaérea, fui comandante da antiaérea portuguesa e delegado na NATO da antiaérea. A antiaérea tem sido dos vetores que têm sido mais trabalhados ao longo destes anos da guerra da Ucrânia em função das novas ameaças, designadamente dos drones. E quando falamos de drones, os drones que começaram a guerra na Ucrânia são completamente diferentes dos drones que hoje nós temos no teatro de operações. O causador de tudo isso chama-se inteligência artificial, por isso ela está no centro de debate hoje mesmo, entre os dois grandes líderes mundiais. E, portanto, os drones voando muito baixo, tendo, digamos, uma imagem muito, muito baixa, mesmo aquele que referiu há pouco, o Gerbera, tem só 2,5 metros de envergadura. Obviamente que é muito difícil para os sistemas de detecção, estou a falar de radares, e depois para os centros de comando darem ordem às armas. Porquê? Porque, exatamente, tem a ver com as características. Às vezes não é só a dimensão, é também a própria configuração dos drones, que são cada vez mais preparados para serem mais dificilmente...
1: Mais furtivos, não é?
19: Exato, furtivos é a expressão que utilizamos para as aeronaves, também podemos usar aqui, exatamente. E, portanto, este é o jogo do gato e do rato em termos tecnológicos, faz com que neste momento haja um esforço enorme, não só da parte da antiaérea ou da defesa aérea no seu conjunto, mas depois também em coordenação com aquilo que é o espaço. Neste momento são todas as dimensões da guerra que estão presentes, terra, mar, ar, ciber e espaço. E o espaço... com tantos satélites, também vai ajudar na detecção deste tipo de aeronaves, e isto é um esforço enorme que tem sido feito. As pessoas falam nos sistemas de armas, mas não falam nos sistemas de detecção.
1: A pergunta, Sr. General, é se a capacidade antiaérea está a acompanhar ao mesmo ritmo o desenvolvimento. Sim.
19: É uma boa pergunta, porque é algo que está
1: porque
19: a ser trabalhado.
1: Estes 80 minutos é quase um jogo de futebol.
19: Exatamente. São 80 minutos porque estamos a falar de um drone que anda a velocidades dos 150 km por hora. Uhum. Portanto, se falássemos de um míssil, obviamente que a situação era outra, mas claro, um míssil seria mais facilmente detectado. Agora, a resposta à sua questão, a antiaérea está em processo de completa transformação. O mundo vai ver em breve que sistemas a laser, com geradores de grande potência,

0: chuva como das nuvens, mas neste momento já temos sistemas que foram testados em dezembro, naturalmente que Israel está sempre presente nestes testes.
1: Mas estamos a falar de raios laser, é até uma coisa desse tipo?
0: Claro. Será destruído mais facilmente, serão destruídos inclusivamente mísseis balísticos, mais facilmente e com custos muito baixos. Isso vai obrigar o esforço do outro lado do sistema de armas. Mas aqui no meio tem que estar o sistema de extensão, que também, como eu estava a dizer, tem sofrido uma evolução considerável, os chamados os radares, que depois têm informação não só decorrente do próprio sistema, mas também dos sistemas satélite. E isso está a ser tudo trabalhado, a tecnologia avançou a uma velocidade enorme em função, obviamente, também da introdução aqui do instrumento tecnológico de inteligência artificial, e temos um mundo em termos da arte da guerra completamente diferente do que era há 4 anos e meio. E nesse aspecto estamos melhor, e isso é importantíssimo para a Europa, fruto deste cenário, e para a Europa e para tudo o que é sistemas defensivos, de proteção de infraestruturas e de proteção das populações. Certamente que a Rússia não precisa muito disso nesta fase.
2: E para Portugal? Portugal tem capacidade anti-drone própria?
0: Portugal não tem capacidade anti-drone, nem capacidade antiaérea, tem capacidade no seu conjunto de defesa aérea, em função, sobretudo, das aeronaves, está tudo integrado, temos sistemas de integração, mas em termos de antiaérea temos lacunas consideráveis. Curiosamente ou não, investimos recentemente em sistemas de defesa antiaérea, de baixa altitude, dado que os sistemas que tinham e que tínhamos não eram eficazes já, eram sistemas antiquados, era simplesmente o sistema Stinger norte-americano, um sistema portátil, não tínhamos sistemas de média altitude e muito menos de grande altitude. Esses sistemas são trabalhados no sentido de, em caso de ataque ao território nacional, de serem fornecidos pela NATO, seja um Patriot ou seja um sistema OK norte-americanos, mas, digamos, estamos a melhorar em termos de antiaérea, com novos sistemas que estão neste momento em fase de instrução, sistemas muito eficazes também contra drones. Portanto, é um sistema de baixa altitude não só para aeronaves, para helicópteros e sobretudo anti-drone. É evidente que o drone também vai evoluindo rapidamente, claro, e obriga depois a melhorias dos sistemas. É isso que está a acontecer com a indústria de defesa, tem que dar garantias, tal como nós damos garantias no automóvel, as empresas também dão garantias de acompanhamento da evolução tecnológica, e às vezes basta mudar um chipzinho pequenino, de milímetros, de micron, para alterar todas as capacidades, senhor, do sistema de defesa também.
1: Senhor General João Vieira Borges, muito obrigado mais uma vez pela sua disponibilidade e pela explicação que deu, ajuda-nos a perceber isto tudo um pouco melhor. Muito obrigado, sou. Obrigado por ter estado neste explicador. Um abraço, obrigado.
0: Muito bom.

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0: Rádio Observador, são 5h59 em Portugal Continental e na Madeira, menos uma hora nos Açores. Esta é a Tarde Política da Rádio Observador, nesta hora das 6, como é hábito, temos E o Vencedor É, hoje com a Judite França, a Raquel Cassis e o Nuno Gonçalo Poças. E Judite, de que vamos falar?
1: Hoje temos 6 mil professores de baixa, insultos no Parlamento, ameaças de drones aos nossos vizinhos e as recomendações de Graça Carvalho para pedirmos boleia.
0: Não vejo melhor menu para um fim de tarde para conversar. Vai ser nesta hora das 6. E Luís Soares, quais são os destaques no jornal?
2: A resposta da Ministra do Ambiente ao líder do PS, Maria da Graça Carvalho, garante que a segurança energética do país está assegurada. Também vamos ao Parlamento saber como terminou o debate sobre as propostas do Chega para combater o aumento do custo de vida, propostas que, como se esperava, foram chumbadas.
0: E depois do Jornal das 7, hoje um pouco mais tarde, temos o Porque Sim, Não É a Resposta. Vai ser numa hora pouco habitual, mas também sabe bem ouvir esta conversa da Judite França com o Eduardo Sá ao final da tarde, porque logo depois arranca a emissão especial de Desporto em direto do estádio de Alvalade para acompanhar o Portugal, País de Gales, primeira jornada da Liga das Nações. Quanto ao estado do tempo para amanhã, a temperatura vai voltar a cair um pouco, mas vai continuar alta, sobretudo no interior e no sul. No sábado vamos continuar a ter calor, mas mais nuvens, e no domingo poderá cair alguma chuva, mas já vamos olhar melhor para a previsão do estado do tempo. Agora vamos ao Jornal das 6. Jornal das 6 na Rádio Observador, com o Luís Soares. A Ministra do Ambiente acusa o líder do Partido Socialista de causar alarme social. Maria da Graça Carvalho garante a segurança energética do país. Isto, Luís Soares, porque a Ministra do Ambiente está a responder a José Luís Carneiro. O que é que disse o líder do PS, Luís?
2: O líder do PS denunciou a transferência de parte das reservas estratégicas de petróleo de Portugal para a França, uma transferência feita no ano passado, depois da Galp ter comunicado à entidade que gere as reservas estratégicas que deixou de ter capacidade de armazenamento disponível, isto após o encerramento da refinaria de Matosinhos. Em direto neste noticiário está a repórter Beatriz Félix, que acompanhou a conferência de imprensa no final da reunião do Conselho de Ministros, onde a Maria da Graça Carvalho deixou a resposta a José Luís Carneiro.
3: Precisamente, Luís, a Ministra do Ambiente e Energia, Maria da Graça Carvalho, começa por dizer que aquilo que está a acontecer não é novidade na Europa. Este modelo de ter reservas noutros países já não é novo dentro dos membros da Comunidade Europeia, e que o encerramento da refinaria de Matosinhos, uma decisão tomada ainda no governo socialista, reduziu em cerca de um terço a capacidade de armazenamento do crudo em Portugal. Diz inclusivamente que houve alertas da Galp nesse sentido, mas ainda assim pretende deixar claro que a segurança do abastecimento nacional está assegurada.
4: Portugal tem 132 mil toneladas de crudo armazenado em França, mas gostava de salientar que este crudo é propriedade do Estado português e pode ser mobilizado a qualquer momento por decisão do governo, e só pode ser utilizado pelo nosso país por decisão do governo. Portugal não enviou combustível para abastecer França.
3: Este esclarecimento deixado em primeiro lugar por Maria da Graça Carvalho, diz que Portugal não enviou qualquer combustível para abastecer França, é sim uma medida provisória para alojar algumas das reservas de crudo. Depois deste esclarecimento, a ministra aponta baterias à atitude de José Luís Carneiro, que considera ser irresponsável e considera também que o líder socialista está focado em criar alarme social.
4: O que o Sr. Secretário-Geral do Partido Socialista fez hoje foi um exercício de irresponsabilidade, tanto pela falsidade dos argumentos como pela incapacidade de reconhecer as consequências de factos que ocorreram durante o governo liderado pelo partido a que pertence, o Partido Socialista.
3: Essas medidas são então, como dizia há pouco, o fecho da refinaria de Matosinhos, o que reduziu para um terço a capacidade de Portugal de armazenar esse crudo. Maria da Graça Carvalho diz então que o secretário-geral do PS não teve qualquer pudor em criar este alarme ao fazer afirmações falsas. A ministra deixa ainda uma nota, diz que esta solução não é permanente, que é uma medida temporária. Foi pedido à ENSE que fizesse um estudo sobre vários territórios em Portugal que pudessem servir para o alargamento deste armazenamento. Por isso, a ministra diz que esse estudo já está feito e que é para avançar, um processo que vai demorar cerca de 5 anos até que Portugal tenha capacidade para armazenar mais crudo. Até lá, deixa essa ressalva de que o crudo pode ser, o que está em França, aliás, pode ser movimentado a qualquer momento, apenas com a luz verde do governo português, um processo que, caso tenha de ser acionado, demora cerca de 2 a 3 semanas.
2: Beatriz Félix aqui em direto, ela que acompanhou os esclarecimentos da Ministra do Ambiente, que devolveu as críticas ao líder do PS, acusa José Luís Carneiro de criar alarme social contra esta questão do armazenamento de combustível.
0: E esta hora já terminou o debate sobre as propostas do Chega para combater o aumento do custo de vida. As propostas foram chumbadas, mas este debate foi picadinho, Luís.
2: Exatamente, com Hugo Soares no arranque a comparar André Ventura a José Sócrates, o líder parlamentar do PSD chamou Alderbom político André Ventura, o que levou mesmo a uma repreensão por parte do Presidente do Parlamento. Mas quanto às propostas, Miguel Fiterbo Dias, agora em direto, foram votadas na última hora e a votação decorreu praticamente ou completamente sem surpresas.
5: Sim, resultado mais do que expectável, embora com o Chega a abster-se no projeto de recomendação do Partido Socialista, que ainda assim foi chumbado, num debate que, como referiram, começou com muito burburinho, com a acusação de Hugo Soares a André Ventura e também com Hugo Soares a comparar André Ventura a José Sócrates, e ou numa discussão onde o líder parlamentar, onde o líder do Partido Socialista, José Luís Carneiro, esperou 1h20 até usar da palavra, ouviu o desafio público de André Ventura para votarem a favor das propostas uns dos outros, ouviu e só ao fim de 1h20 é que tomou uma posição, avisando que não se deve confundir o poder legislativo do Executivo, ou seja, só o Governo é que este ano consegue mesmo aplicar mais medidas, se assim o entender, e a avisar o Chega que as propostas não são precisas para janeiro, mas sim para agora.
6: E agir tarde, agir ao retardador, só contribui para agravar o cenário já de si sombrio para as famílias, para as empresas e para as instituições. Está na hora de agir para já e não para janeiro. Volto a repetir, de agir para já e não para janeiro.
5: As críticas de José Luís Carneiro, que por isso não aceitou o repto de André Ventura, assim as 14 iniciativas foram chumbadas esta tarde na Assembleia da República. As propostas conhecidas são as duas que o Governo anunciou, a descida do IRS e o bónus para os pensionistas, sendo que uma delas, a questão do IRS, terá também que ser aprovada obrigatoriamente no Parlamento. Essa discussão está já agendada para o dia 7 de outubro.
2: Miguel Viterbo Dias, em direto do Parlamento, a acompanhar esta na discussão e a votação, que terminou sem surpresas, foram chumbadas as propostas do Chega para combater o aumento do custo de vida.
0: A Presidente do Conselho das Finanças Públicas deixa um alerta aos atores políticos para que tenham responsabilidade, é o que pede, agora no processo orçamental.
2: Declaração de Nazaré Costa Cabral, que hoje apresentou as mais recentes previsões para a economia portuguesa. O Conselho de Finanças Públicas faz uma revisão em alta das projeções para este ano. A economia vai crescer mais e ter um excedente maior, mas tudo pode mudar a partir do ano que vem. Questionada sobre os alertas do Governo, que evoca o período da Troika, Nazaré Costa Cabral admitiu que os atores políticos vão ter de ser responsáveis. É preciso cautela, mas também salientou que o país hoje está numa situação diferente e mais confortável do que estava em 2010 ou 2011. Apesar deste alerta, numa altura em que a situação, diz Nazaré Costa Cabral, é preocupante e incerta, ressalvou que cautela não significa austeridade.
0: E há outras notícias a marcar a tarde desta quinta-feira, 24 de setembro.
2: Em Coimbra, o incêndio na freguesia de Tremoa da Lã está a mobilizar 9 meios aéreos. O primeiro alerta aconteceu por volta das 3:30 da tarde. Fonte do Comando Subregional de Emergência e Proteção Civil da região de Coimbra explica que as chamas estão ativas em zona de difícil acesso com eucaliptos e pinheiros. A CNN e a MS Now já tiveram permissão para voltar à Casa Branca depois do juiz federal ter ordenado que a administração de Trump restabelecesse temporariamente esse acesso. Depois de inicialmente ter sido negado o acesso várias vezes, uma repórter da CNN já conseguiu ter permissão para retornar à Casa Branca, o mesmo aconteceu também com uma repórter da MS Now, que confirmou que já foi autorizada a entrar. O Presidente do Conselho Europeu está, nesta altura, a falar à Assembleia Geral das Nações Unidas. António Costa faz a defesa cerrada do Tribunal Penal Internacional. Diz também que a União Europeia vai continuar a fortalecer a ONU, a promessa deixada por António Costa. Antes falou o Presidente da Palestina, que acusa Israel de estar a executar um plano colonialista no território palestiniano.
7: O que se está a passar em Gaza, na Cisjordânia e em Jerusalém não são incidentes distintos. Israel está a promover um plano colonialista e maligno com o objetivo de complicar a vida dos palestinianos no seu próprio território.
2: Mahmoud Abbas, presidente da Autoridade Palestiniana, refere que a ocupação israelita da faixa de Gaza está a criar uma catástrofe humanitária sem precedentes. E hoje, Ricardo, é dia de seleção, da seleção entrar em campo. Cristiano Ronaldo, bem sabemos, continua ainda a competir. Já o rival Lionel Messi vai despedir-se no mês que vem e vai ter uma camisola especial.
0: Acho que merece. O jogo é logo ali nos primeiros dias de outubro, 6 de outubro, vai ser frente a uma potência do futebol mundial, o Benin. Vai ser um Argentina Benin. Como é que vai ser essa camisola do Messi?
2: É uma camisola comemorativa. O nome e o número vão estar estampados em dourado e nas costas vai aparecer em grande, ou em grande plano, o Sol de Maio, o símbolo da Revolução da Argentina. De resto, há um vídeo divulgado pelo próprio nas redes sociais a tocar nessa camisola especial. A Lionel Messi anunciou a 31 de agosto o adeus à seleção argentina de futebol depois de 21 anos ao serviço dessa mesma seleção.
0: E neste preciso momento chega o autocarro da seleção nacional ao estádio de Alvalade.
2: Nem propósito. Ah,
0: exatamente, há jogo, é o Ronaldo a tentar roubar a cena ao Messi. O jogo é mais logo no estádio de Alvalade, frente ao País de Gales, jogo a contar para a Liga das Nações e que vamos obviamente transmitir aqui em direto na Rádio Observador.
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0: O Luís Soares vai regressar às 6:30 para atualizar as notícias já daqui a pouco. E o vencedor é hoje com a Judite França, Raquel Apocassis e Nuno Gonçalo Poças.
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0: Quanto ao estado do tempo, a temperatura vai cair um pouco amanhã, mas vai continuar alta, sobretudo no interior e no sul. E no sábado vamos ter mais calor, mas também muitas nuvens. O tempo vai mudar um pouco, afinal de contas, Já estamos no outono. Agora, eu vestirei.
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0: E o Vestoré, na Rádio Observador e também em vídeo no YouTube do Observador, hoje com a Judite França, a Raquel Abcacis e o Nuno Gonçalo Poças. Eu sou o Ricardo Conceição e hoje vamos falar de 6 mil professores que estão de baixa no arranque do ano letivo, também das recomendações da Ministra do Ambiente, Maria da Graça Carvalho, para que se poupe um bocadinho no combustível, que se aproveite para apanhar algumas boleias. Também temos uma grave ameaça de ataques com drones a países vizinhos, a Espanha, França e Itália. Mas começamos com uma tarde muito animada no Parlamento, com alguns insultos. Aldrabão ao senhor, Nuno Gonçalo Poças. Não és tu, eu estava só a citar alguns dos insultos. Deus me livre.
15: Sim.
0: Estiveste a acompanhar?
15: Não particularmente. Fui vendo as notificações e depois vi o live, o live blog. Do jornal. Devo ter perdido uma tarde incrível, mas...
0: uma tarde de toiros, como se
15: costuma dizer. Uma tarde de toiros, exatamente. Não sei muito bem o que diga sobre isto, sinceramente.
0: Então, mas tu é que querias falar nisto?
15: Não era eu, Ricardo, desculpa lá.
0: Desculpa, também querias.
15: Não era eu, mas posso dizer, não tenho grande coisa para dizer sobre isto, a não ser... isto já não me diverte, na verdade.
0: Não. Já te entristece?
15: Já um bocado, sim. Do André Ventura a gente já está mais ou menos à espera, não é? Era bom que o resto das pessoas não fossem perdendo a cabeça. Mas se, pelo que vi, o Aguiar Branco mais uma vez conseguiu mostrar a todos quem é que é ali o adulto. E, portanto, é presidente e muito bem. Sim, senhor.
0: E tu, Raquel? Tu é que querias falar nisto?
16: Vou inverter aqui as regras do jogo e vou já dar uma nota 20.
0: Avança!
16: Hoje, há bocado estive a falar com uma ouvinte deste programa, assídua, que apresentou uma queixa de que nós damos sempre notas péssimas, e portanto eu vou já dar uma nota 20.
0: É um reparo recorrente que nos fazem.
15: Exato. Raquel, na semana passada, deu um 20 a ela própria.
0: Exato.
15: E as pessoas queixam-se por nada.
0: E tão merecido.
15: Verdade.
16: E hoje dou um 20 ao debate parlamentar. Pela performance, porque estes debates agora são transmitidos em direto na televisão e às vezes nas rádios, aqui a Rádio Observador também faz. E realmente um debate parlamentar transmitido em direto, em princípio, é uma coisa que dá poucas audiências e que é enfadonha. E eu acho que os senhores deputados decidiram, não sei se têm algum tipo de trato ou contrato com as televisões e com as rádios, que apostam em transmitir em direto estes debates e decidiram torná-los mais animados. E, portanto, aquilo do ponto de vista de quem está a ver um reality show foi, de facto, uma coisa animada, foi divertido, é melhor ver aquilo do que ver aqueles enfadonhos debates do orçamento do Estado em que não acontece nada e que as pessoas falam de coisas que ninguém percebe. Ali, ao menos, entre o Aldrabão... o Aldrabão é o senhor, o vira-casacas, enfim, todo o tipo de insultos que agora se fazem no Parlamento tornam de facto a coisa mais animada. O conteúdo e a substância é
0: o que
16: agora,
0: menos
16: agora, vê lá se não me mandas calar,
0: não.
16: Tudo uma grande aldrabice.
0: Sim.
16: Porque, no fundo, discutiu-se com o André Ventura, tinha aqui esta a jugular. A palpitar enquanto se dirigia ao Partido Socialista e depois o Eurico Brilhante Dias também pôs a jugular a funcionar e o Hugo Soares também, mas no fundo nenhum dos três queria que nada mudasse no fim deste debate e efetivamente nada mudou. O PS quer, mas quer já, mas também acha que já é o governo é que tem que decidir. O Chega quer, mas é em janeiro, porque daqui até janeiro tanta água há de passar debaixo da ponte que já ninguém se lembra, e no fundo o que queria mesmo era chatear o PS, e o Hugo Soares tem que representar o seu papel de acusar de irresponsabilidade e socratismo, aos dois concorrentes, para no fim ficar tudo na mesma. E portanto, foi uma tarde, foi um reality show divertido, que como quase sempre acontece com os reality shows, chega ao fim e não há nenhuma novidade, os casados à primeira vista afinal não casaram, essas coisas.
0: Portanto, tu dás
16: um 20 à performance,
0: ao lado artístico.
16: Do ponto de vista artístico foi um espetáculo a não perder, até aconselhava ao Nuno, hoje quando chegar a casa, puxa atrás, se a noite estiver chata lá em casa, ou se Portugal perder,
15: eu arriscava, porque, enfim, eu debates parlamentares não sou um especialista, mas de reality shows sei bastante. Eu arriscava que se calhar no final do dia ganha sempre o Zé Maria.
0: Não sei porque é que não me surpreendo com isso.
15: O quê?
0: Tu
15: ser um especialista em reality shows. Sou um grande fã.
0: Sim, eu sou alguns. Sou muito seleto no reality show. E tu, Judite?
17: O que dizer disto, não é? Que as pessoas já não ligam. As pessoas já não ligam.
16: Ao reality show ligam.
17: Não, mas não ligam, não ligam à política que se faz no país. Acho que perderam o respeito completamente. E, portanto, cada vez ouvem menos o que se diz no Parlamento, o que eu acho razoável. Acho também razoável que o Presidente da Assembleia da República meta a mão na coisa, porque, de facto, já não é a primeira vez que Aldrabão é ali uma linha vermelha. Portanto, Aldrabão, a Guiá Branco não deixa passar, seja dito a quem for.
0: Aldrabão é um insulto, não é?
17: Claro. Sim, mas
0: Toda a gente sabe que a forma correta de dizer é: o senhor é portador de inverdades.
17: De inverdades. A verdade é que
15: mas Aldrabão político.
17: Aldrabão político é diferente.
15: Será que tem culpa atenuada aqui?
16: Não, mas é que primeiro foi Aldrabão, depois, quando começaram os protestos do Aguiar Branco, é que veio o político anexado à expressão.
17: Até o Rui Tavares bateu palmas ao Aldrabão. Mas enfim, eu
16: mas
17: acho...
16: de facto,
15: como assim? Até o Rui Tavares
16: manda à justiça
17: bater palmas ao PSD?
16: Manda à justiça dizer que de facto o André Ventura disse uma aldrabice.
17: Disse maldrabice.
16: Pronto.
17: Diz várias.
16: Acusou o primeiro-ministro de não estar no Parlamento.
17: Estava numa gala.
16: Num show de futebol.
17: Uma gala de futebol.
16: Numa bancada de futebol ou num congresso de futebol. E efetivamente o primeiro-ministro está, desta vez, está na Assembleia Geral das Nações Unidas.
0: Vai estar na Assembleia. Exato, vai discursar daqui
17: hoje.
0: A mais ou menos uma hora.
17: Sim. Exato.
15: Estamos todos ansiosos.
17: Mas,
16: nada
17: enfim.
16: Que o André Ventura desconhecesse.
17: Com certeza.
15: Por acaso não me admirava que não soubesse.
17: Não, sabia, perfeitamente. Aproveitou o facto de ele ter ido de facto a uma gala qualquer de futebol que houve há dois dias e ter aparecido na televisão por isso. O próprio primeiro-ministro apareceu e, portanto, aproveitou a confusão. Lá está, mais uma vez aproveitou.
15: É mais do mesmo.
17: É isso, é mais do mesmo. Eu acho que as pessoas de facto já desligaram completamente. Já não é. Antigamente ouvia-se que tinha havido insultos no Parlamento ou que tinha havido uma confusão no Parlamento e toda a gente queria saber o que é que tinha acontecido. Hoje em dia ninguém quer saber.
16: Mas André Ventura, eu já ouvi dizer que apesar de ele ir todas as semanas à televisão, continua a ir, parece
0: foi
16: que
0: ontem,
16: as audiências
0: ontem,
16: já não,
0: não
16: são
0: foi.
16: O que eram.
0: Foi ontem?
16: Anteontem.
0: E ontem também não foi?
17: Anteontem.
16: Eu já não domino.
15: Bom, mas se calhar é por isso. Será que os deputados, os políticos em geral estão a acusar a pressão das audiências?
0: Podem estar, têm que fazer pela vida, não é?
15: Acho que se diz muito isso, não é? Assim, não.
0: Sim.
17: A pressão das audiências.
15: Pressão das audiências é uma expressão,
17: expressão,
15: não é? Assim, vossa.
0: O problema é que, por regra, a pressão das audiências retira excelência ao conteúdo.
17: É.
15: Pois.
17: E pá, excelência é coisa que o conteúdo não tem.
15: Lá está.
0: Porque obriguei por caminhos mais fáceis, mais simplistas.
17: Daí se falar do reality show.
15: Eu, por acaso, depende. Eu acho que se pode ser simplista com bastante qualidade.
0: Sim, mas não, eu percebo, subscrevo. Porém, a perseguição...
16: Eu iria adivinhar o que está no pensamento do Nuno Gonçalo Poças.
0: Então?
16: Se fosse uma intervenção bem estruturada de Pedro Passos Coelho, recolheria o mesmo nível de atenções ou superiores.
15: Por acaso não estava a pensar nele em concreto. Por acaso não estava mesmo.
0: Passista...
16: Mas pensa ele...
0: Mas desculpa,
15: quiser, eu posso dizer. Eu reconheço que é alguém que fala de uma maneira bastante simples e que toda a gente percebe e não se lhe é retirada.
17: Uma maneira simples. Pedro Passos Coelho?
15: Sim, acho que toda a gente percebe o que ele diz.
17: Os seus discursos são simples?
15: Não, são longos. São longos.
17: São muito
15: mas,
17: longos.
15: Mas são simples, acho que toda a gente percebe o que ele diz.
0: Uhum.
17: Ele também fala para uma determinada camada, não é?
15: Acho que toda a gente percebe.
0: Bom, meninos, querem dar notas?
17: Eu quero dar um zero a isto.
0: Um zero.
16: Deste
17: um zero.
0: Tu deste 20.
16: Eu para compensar, dei um 20.
0: Para a nota artística. Nuno.
15: Eu não tenho nota porque não vi. Eu preciso de ver a performance física também. Uhum. Para avaliar o espetáculo.
0: Ok. Vamos começar. Vamos mudar para outro tema. Que é também relevante. Que é uma recomendação da Ministra do Ambiente, Maria da Graça Carvalho, Nuno, para poupar combustível. Já estás a fazer a tua parte?
15: Ai, eu hoje ouvi isso e lembrei-me, depois andei à procura porque já não me lembrava ao certo quem é que tinha feito assim um comentário do género, mas sempre lembrava-me que tinha sido pai num governo do PS e depois descobri que também tinha sido o Ministro do Ambiente. Que era, na altura, Matos Fernandes.
0: Uhum.
15: Por causa das contas da luz e não sei o quê, em 2018 ou 19, que ele dizia, se quiserem poupar na conta da luz, então baixem a potência.
17: Pois foi.
15: E que na altura também deu assim um sururu. Agora esta, não sei se dará o sururu ou não. Mas...
0: O Ministro da Economia hoje vai reforçar isso,
15: claro,
0: essa sugestão.
15: Como não? Epá, é a mesma coisa, não é? Se as pessoas quiserem poupar água, podem deixar de tomar banho. Uhum. Sempre um bom conselho.
0: Há quem defenda que poupa a pele.
15: Pois. Tinha uma tia-avó que dizia isso.
0: Esta
15: que
0: conversa era, está demasiado
15: que dizia,
0: parva.
15: Que dizia isso. Vocês tomam tantos banhos, gastam a pele. E nós que éramos assim, modernos e jovens, e parvos. Mas é que, pá, eu ouço estas coisas sempre e normalmente vem sempre do Ministro do Ambiente, do Ministro da Economia, mas aquela espécie de paternalismo que é. Baixem a potência, estão cansados de pagar muita luz, baixem a potência. Estão, o gasóleo está caro, peçam boleia. Façam, como é que era a outra, peçam boleia ou andem mais devagar. Uhum. Andem mais devagar, também foi muito giro. Eu não sei se... Acho que os próximos ministros do ambiente, podemos começar já nesta, deviam começar qualquer intervenção com olá, pequeninos. E depois diziam o que tinham para dizer. Que é tão maçador, cansativo, seja lá o que for, tão condescendente. Como se as pessoas não soubessem o que fazem, não é? Que o gasóleo está caro. Aparentemente o consumo ainda não caiu. Segundo dizem as estatísticas.
17: Não sabemos ainda.
0: Não sabemos.
15: Sim, ainda não sabem muito bem.
0: A doutrina diz.
15: Eu diria que, de acordo com as minhas percepções.
0: O que é que diz a tua percepção?
15: A minha percepção diz que não.
0: Que não caiu.
15: Que não caiu. E aliás, por acaso, esta semana, hoje de manhã, estava a pensar nisso, porque eu ando de metros todos os dias, não é? Uhum.
0: Ah, então cumpres a tua parte.
15: Há anos.
16: Podes? Tens sorte?
15: Sim, também é verdade. Mas, enfim, sempre usei o metro, o autocarro, o comboio da ponte, aquelas coisas todas. E esta semana apercebi-me deste fenómeno meio estranho, que é, pelo menos Lisboa, está com um trânsito horrível.
0: Tá, é verdade.
15: E o metro em hora de ponta está com menos pessoas.
0: Portanto, a tua percepção diz...
15: O meu feeling é que se calhar não é preciso pedir em boleia. Quando sentirem necessidade de, em vez de fazerem aquilo que diz a ministra, que é pedir boleia ou andar mais devagarinho, as pessoas vão fazer isso naturalmente e vão deixar de andar de carro e vão usar outras coisas quaisquer.
0: Portanto, tu acreditas que o cidadão tem a capacidade de discernir e decidir por ele próprio?
15: Tenho, eu não tenho muita fé assim na mediania das pessoas. Uhum. Não acho que seja as pessoas.
0: Enfim,
15: sou um pessimista antropológico, como se diz, é uma maneira sofisticada de dizer que eu não acho que a generalidade das pessoas seja particularmente brilhante. Mas Mas acho que tem essa natureza, faz parte da condição humana perceber as suas próprias escassezes e as suas necessidades e adaptar os seus gastos àquilo que podem ou não pagar. Ninguém precisa que
0: queres dar uma nota?
15: Venha o Vasco Granja dizer-nos o que é que podemos ou não podemos fazer.
0: Grande Vasco Granja. Queres dar uma nota?
15: Quero um 2, que é para ir devagarinho.
0: Pronto. Pode seguir o meu exemplo, que privilegio a utilização de um veículo híbrido de tração animal.
15: Andas bicicleta?
0: Elétrica.
15: Boa.
0: Já voltamos.
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0: São 6h30, Luís Soares, vamos às notícias que estão a marcar esta quinta-feira.
23: A declaração de António Costa na Assembleia Geral das Nações Unidas com uma homenagem do Presidente do Conselho Europeu ao atual Secretário-Geral. António Costa homenageou António Guterres na declaração que fez perante a Assembleia Geral e pede um sucessor ambicioso e também fiel ao direito internacional. António Costa classificou o trabalho de António Guterres como um verdadeiro farol e sublinha a ideia de que as Nações Unidas precisam de um líder ambicioso, firmemente comprometido com os princípios da Carta das Nações Unidas e também com o respeito pelo direito internacional, como fez António Guterres. São declarações que vamos escutar nas notícias às 7h. A Ministra do Ambiente acusa o líder do PS de causar alarme social em causa as declarações de José Luís Carneiro, que denunciou a transferência de parte das reservas estratégicas de petróleo de Portugal para a França. Uma transferência feita no ano passado, depois da Galp ter comunicado à entidade que gera as reservas estratégicas que deixou de ter capacidade de armazenamento disponível após o encerramento da refinaria de Matosinhos. Na conferência de imprensa, no final da reunião do Governo, esta tarde, Maria da Graça Carvalho explica que o crudo que está armazenado em França só pode ser usado por Portugal e que o Governo quer investir 60 milhões de euros em armazenamento para reservas petrolíferas no nosso país e até já pediu um estudo nesse sentido. O Parlamento rejeitou as 14 iniciativas para mitigar o aumento do custo de vida, incluindo os projetos do Chega para descer o IVA dos combustíveis e também de bens alimentares, igualmente a resolução do PS sobre o mesmo tema. Um debate que começou com alguma confusão, com Hugo Soares a comparar André Ventura a José Sócrates, a chamar mesmo André Ventura de alderbão político, que levou a uma repreensão por parte do Presidente do Parlamento. Em Coimbra, um incêndio na freguesia de Tremoa da Lã está a mobilizar 9 meios aéreos. O primeiro alerta aconteceu por volta das 3h30. A fonte do Comando Subregional de Emergência e Proteção Civil da região de Coimbra explica à Rádio Observador que as chamas estão ativas em zona de difícil acesso com eucaliptos e também pinheiros.
0: O Luís Soares vai regressar às 7 para atualizar as notícias. Tanto eu como o Luís estamos com a voz bastante afetada.
15: Isto parece, as alergias.
0: Parece uma rádio de roucos hoje. Boa tarde e boa viagem.
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0: Quanto ao estado do tempo para amanhã, a temperatura vai cair um pouco, mas vai continuar alta, sobretudo no interior e a sul. No sábado vamos ter calor, mas também muitas nuvens. 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
0: Agora, vamos ao vencedor. A segunda parte de O Vencedor é na Rádio Observador e também no YouTube, hoje com a Judite França, a Raquel Abcacis e o Nuno Gonçalo Poças, e eu sou o Ricardo Conceição, e hoje e agora vamos começar pelos professores e pelas baixas. Há 6 mil professores de baixa no arranque do ano letivo. Não sabemos qual a condição, obviamente, em que estas pessoas estão, mas parece-te um número um pouco exagerado, Raquel.
16: Parece-me um número completamente irrazoável, não comparável a qualquer outra profissão, mesmo as de alto risco no país. E não querendo aqui generalizar, porque há de facto professores excelentes no país, os meus filhos andaram em escolas públicas e apanhei de tudo, mas também apanhei estes artistas, que são pessoas que... usam o sistema para proveito próprio, sabendo ainda por cima que têm uma profissão da qual depende o futuro de centenas de pessoas. E portanto, depois o controle destas baixas, que podem ser de tudo, há baixas... declaração de interesses, eu tive uma guerra... com uma professora que usava estes estratagemas, que ele à qual dei voz, uhum, aqui no Observador, na altura por escrito, não sei se também oralmente, mas por escrito dei, mais do que uma vez. E era uma professora que usava o estratagema da baixa para dar explicações em casa aos alunos a quem devia dar aulas no liceu. E sobre isto, que foi denunciado não só na comunicação social, mas nos lugares próprios, quanto a isto não há nada a fazer. Eu tive num processo por causa deste caso durante um ano e meio, quase dois anos, com, não era a Direção-Geral da Educação, era a Inspeção-Geral da Educação, e no fim, a última vez que lá estive, aquilo que me foi dito foi que, apesar de eu ter feito todo o trabalho, ou seja, a denúncia, arranjar testemunhas, conseguir ir encontrar alguém que se dispusesse a dizer que tinha tido explicações com a dita da professora, etc., mas não foi, tinha que ser no espaço de um ano, e aquelas explicações tinham sido há 2 ou 3 anos e portanto não valiam, não tinham peso, e portanto o caso ficou por aí só. Isto é para explicar que verificar estas baixas, que era o que se deveria fazer, é praticamente impossível, porque a baixa psicológica não impede que o professor possa fazer a sua vida normal, a viajar, a ir para a praia, a fazer o que entender, porque é uma baixa psicológica e a pessoa não está obrigada a estar em casa. Portanto, é praticamente impossível fiscalizar este tipo de baixas. E isto, com este volume, ninguém pode acreditar que isto seja, enfim, que há um vírus nos professores, no primeiro dia de aulas, porque antes disso eles não estão de baixa, e que depois são interrompidas, não sei como é que agora a coisa se passa, mas depois há um tempo durante o qual o professor pode estar de baixa sem ser substituído.
0: Uhum.
16: E, por exemplo, esta professora de que estou a falar, e de quem falarei sempre que vier à baila a questão dos professores, quem sabe, sabe muito bem quem ela é, o que fazia era que 2 dias antes de poder ser substituída ia dar aulas durante 2 dias e depois voltava a meter baixa. Portanto, isto cria situações nas escolas impraticáveis, por mais heroico que possa ser o Ministro da Educação. Porque simplesmente o sistema não funciona, não é possível controlar, e é um expediente de um conjunto de pessoas que enfim, que quer ser pago para não trabalhar. E o pior de tudo, e só queria acrescentar a esta história, uma história que vem hoje, ou que saiu ontem no Observador, horrível por si só, de uma professora do primeiro ciclo, que há 3 anos maltrata os alunos, pelos vistos com todo o corpo docente da escola a assobiar para o lado até a coisa ter sido denunciada, e eu não vou falar sobre isso, acho que, enfim, qualquer pessoa que leia a história ou que ouça esta introdução fará o seu juízo sobre aquilo que se passa, mas queria só dar nota de um pormenor, que não é um pormenor, é um pormaior, que vem na reportagem, é que a dita professora, este ano, no primeiro dia de aulas, com os mesmos pais que se queixam há 2 anos, o que disse foi que, eu este ano vou ser menos tolerante, não estou para aturar certas coisas, porque senão, não estou para aturar as queixas dos pais, e se vierem queixar eu meto baixa. Portanto, isto já é um expediente, os pais vivem aterrorizados de porem as crianças na escola e não terem professores, os professores, alguns, fazem o que entendem, e quando são incomodados fazem este tipo de ameaça.
0: Nuno.
15: Há aqui muita coisa em cima. E, bom, se calhar também tenho que fazer esse disclaimer e dizer que também tenho 2 filhas na escola pública e que tenho 2 professoras.
16: Não é que as pessoas, quando são bons, são bons.
15: Sim, sim, sim. No segundo e no quarto ano, e que as coisas têm corrido bastante bem, portanto. Essas ressalvas têm que ser sempre feitas antes de nós dizermos qualquer coisa, para não parecer que estamos aqui a atacar a classe e não sei o quê. Mas, de facto, isto é o número que foi indicado. Eu acho que é um bocadinho chocante e preocupante ao mesmo tempo, para os professores, mas também para o sistema por si. Primeiro porque, de facto, esta que ele estava a falar do vírus, de repente parece que deve ser uma aulite, que é uma versão qualquer a aulas, que de repente começa o ano letivo e há 6 mil professores de baixa, ou há uma epidemia que a imprensa está a deixar escapar, que só afeta professores, ou então há alguma coisa muito superior a isso que se passa. Naturalmente, muitos deles terão razões óbvias
0: médicas
15: para estar de baixa, Não acredito na coincidência de 6 mil professores entrarem de baixa no início do ano letivo. O país também é um bocadinho o país das baixas e continua a ser. Aquele mecanismo relativamente recente das autobaixas, em julho já íamos para aí a 500 mil. Portanto, também não é propriamente uma coisa. Sim, também não é propriamente uma coisa nova. Acho que já em março havia quase 300 mil pessoas que já tinham alcançado o seu limite da autobaixa para o ano todo. Mas isso também releva. Agora, nós depois podemos olhar para isto e perceber se há um problema qualquer de compromisso, de dedicação profissional até em muitos desses professores. Vamos generalizar e dizer que é em todos, mais uma vez, mas eu diria que sim. Enfim, como em muitas profissões. Mas aqui estamos a falar de uma escala já muito grande. E é por isso que merece aqui algum destaque. Depois eu acho que os professores, ao mesmo tempo, têm aqui alguma razão do seu lado. Porque eu percebo, porque lá está, e conheço relativamente bem a escola pública, há 7 anos, e percebo que de facto aquilo não é fácil. E percebo até esse argumento de pá, eu este ano as coisas vão mudar e portanto se os pais me vierem para aqui com coisas portanto ouça calma, eu normalmente até acho que com as duas professoras das minhas filhas já fiz esse comentário que eu percebo perfeitamente que a maioria dos miúdos nem vos dá assim tantos problemas. Eu acho que os pais hoje em dia dão imensos problemas aos professores.
0: A Isabel Alçada falava nisso esta manhã na comissão de inquérito, pois, aqui na Rádio Observador.
15: E portanto, o que eu acho é que nós também temos aqui, atrás desta conversa toda, não desculpando muitos dos professores que estarão aqui em baixas, que eu vou arriscar dizer que são fraudulentas, mas temos de facto um outro tema para discutir, que é a autoridade dentro da escola, a autoridade do professor, a robustez com que a profissão do professor é encarada hoje em dia na escola e a forma como a sociedade inteira, pais incluídos naturalmente, se sentem capazes de pôr essa autoridade em causa. Discutir opções pedagógicas, seja lá o que for. Um ralhete, não se pode, não é? Porque o meu menino não sei o quê.
2: A questão é de quem é que é a culpa disso.
15: Certo, e o que eu estou a dizer, aqui duas coisas em cima dos dois pratos da balança, não é?
0: Temos, portanto, que ir à Judite também.
15: Eu não desculpando e achando de facto este número é um exagero e portanto há aqui qualquer coisa que está errada, mas por outro lado também percebo que de facto a vontade não seja muito grande de ir para ali. Agora, foi o que escolheram, não é?
0: Judite.
2: Em setembro de 2022, eu fui ver se isto era uma coisa, enfim, se era uma coisa recente, já se tinha falado antes. E João Costa, antigo ministro da Educação, falou de cerca de 2 mil professores de baixa, portanto isto em 2022, logo nos primeiros dias de aulas. Dizia, na altura, que não era um absentismo superior ao resto da administração pública. Portanto, tinha alguma comparação com outras profissões. E depois falou de padrões irregulares e foram feitas cerca de 400 juntas médicas e 80 baixas foram consideradas irregulares. Portanto, houve fraude em 80 casos, houve fraude. É evidente que estes 80 casos foram apurados entre baixas escolhidas precisamente por levantarem suspeitas. Portanto, não foram feitas baixas juntas médicas a 2 mil pessoas. Fernando Alexandre não insinuou nada disto.
15: Certo.
2: Agora no Parlamento. Não,
15: sim,
2: não,
15: só mencionou os factos.
2: Só mencionou os 6 mil. Enfim, e eu acho que o número serviu mais para explicar a falta de professores do que para explicar a razão.
15: Os horários para preencher.
2: Sim, foi para justificar isso, claramente. A FENPROF, por seu turno, diz que o problema é estrutural e que não é clínico. Não sei o que é que se quer dizer.
15: Pois, o problema é o que é que a FENPROF considera estrutural.
2: Há duas leituras aqui interessantes. Uma delas é, nós não sabemos se as 6 mil baixas são novas, à data de setembro, ou são renovações. Ou seja, o Ministério não faz diferença entre as duas coisas. É diferente se 4 mil já estivessem de baixa.
15: São só 2 mil.
2: E são só 2 mil, não é? O que também tem implicações. Eu sei que é muito difícil determinar se a baixa vai acabar ou se não vai acabar. Portanto, é muito difícil acautelar professor para aquela baixa. Isso eu acho que é facilmente compreensível. Agora, eu acho que Fernando Alexandre usou este número sem comparação, portanto, sem denominador nenhum, só o número, não como dado, mas como justificação, como notícia. Não é? Portanto, a notícia é esta: são 6 mil que me faltam. O que é que vocês querem que eu faça? 6 mil, de repente, não estão. E eu acho que, de facto, para... E acho que muito da falta de... Que há pouco falavas da falta de respeito que se tem pelo professor, é algo que tem 20 anos. Não tem mais de 20 anos. Portanto, é uma coisa recente.
0: Começou há mais tempo.
15: Mais.
2: Achas?
0: Sim. Acho que sim.
2: No meu tempo havia um enorme respeito pelos professores.
15: Sim, enorme, mas diria que é uma coisa gradual, mas se calhar que tem 25 ou 30 anos de...
2: É uma coisa gradual,
15: sim.
2: Mas acho que é mais sentida nos últimos tempos. Quer dizer, no meu tempo...
0: Acho que coincide muito com o momento em que as crianças passaram a ter todas razão. Sempre razão.
2: Pois, os pequenos reis, não é?
15: Meu menino.
0: Sim.
2: Os pequenos tiranos.
15: Meu menino é doido.
0: Acho que isso...
2: Isso é verdade.
0: Acho que começa aí.
2: Mas também há um momento... na carreira dos professores, que há um momento em que os professores fazem greves atrás de greves, de greves, por razões apenas que dizem respeito ao seu umbigo e nunca à escola pública.
0: Claro. Sim,
2: eu
0: nada,
2: acho que isso foi um desrespeito. Claro. Eu acho que isso levou a um desrespeito por parte dos pais dos professores. E acho que isso entrou-se numa curva descendente. E daqui já não sai, é muito difícil subir outra vez. E portanto eu acho que no cómputo geral percebo que, de facto, atenção, que um professor que está na Segurança Social, ou seja, que não está na Caixa Geral de Aposentações, portanto é mais novo, no primeiro mês de baixa recebe 55% do salário. Portanto, não são propriamente férias pagas, não é?
0: Claro.
16: Se tiver a dar explicações, é capaz de compensar.
2: Pois, claro. É óbvio.
15: E se não tiver que se deslocar, e se não tiver que arrendar o quarto? E...
2: Sim, é verdade, é verdade. E isso é uma das razões que a FENPROF fala.
16: Normalmente são esses que metem baixa, porque esses só fazem parte dos quadros.
15: Certo.
2: Sim.
15: Mas lá estamos, tudo isso remete, de facto, para outro tipo de problemas, para muitos.
2: Sim, eu acho que há muitos problemas aqui, nomeadamente há problemas para os alunos.
15: Pois.
2: Que são os mais sacrificados no meio disto.
0: Vamos dar notas?
2: Eu dou um 6 a estes 6 mil.
0: Nuno. Ainda quero ir aos drones.
15: Não, pá, eu vou dar um... Eu hesitei um bocadinho nisso, mas eu vou dar um 11 ao ministro, porque, enfim, porque pôs o assunto em cima da mesa e acho que nos pode obrigar a discutir isto.
16: Eu dou um 2 a estes professores. Uhum. A estes professores.
0: Okay. Ainda vamos aos drones, porque, segundo o El Mundo, a CIA veio avisar Espanha, França e Itália que os russos podem disparar drones, pequenos drones,
2: pequenos,
0: a partir de porta-contentores no Mediterrâneo,
2: uhum,
0: que podem causar alguns estragos. De França. Há pouco estiveste a conversar com o general Vieira Borges, uhum, ficaste mais descansada ou não, mais inquieta?
2: Não. Fiquei tão inquieta quanto estava, porque eu acho que o major-general Vieira Borges é muito lúcido na análise que faz e pegou neste drone pequeno e barato, que leva, eu fui ver, ele leva 18 quilos, pesa 18 quilos e uma carga explosiva que cabe numa mochila,
0: uhum,
2: portanto, e que para nós tem nome de flor, chama-se Gerbera.
0: Uhum.
2: Acho que usa-se Gerbera, não é? Mas pronto, para nós é como se fosse uma flor. Nós, por exemplo, no caso, a NATO mandou levantar Eurofighters italianos, que são caças de dezenas de milhões de euros, por causa de uns drones ITOS. Mas os drones ITOS cumprem muito bem a sua função, que é assustar meia Europa sem fazer grande coisa. E agora o El Mundo diz que a CIA avisou Espanha, França e Itália, uhum, lá está, de que esses pequenos drones podem vir de cargueiros no Mediterrâneo. É muito fácil um drone destes ser escondido num porta-contentores,
0: claro,
2: não é? ninguém dará conta dele e ele pode levantar
0: e fazer estragos
2: na nossa costa, não é? Na nossa costa mediterrânica.
0: Raquel, queres dar o tu vais chegar a isto para virmos o Nuno?
16: Não, eu passo ao Nuno, eu só me confesso aterrorizada cada vez que vou ouvindo as notícias sobre o que se vai passando na Europa e, portanto, não tenho nada a acrescentar.
0: E nós estamos um bocadinho a leste do perigo, Nuno?
15: Não, eu até acho o contrário. Mais uma vez, uma nota prévia. Sou uma daquelas pobres almas que acha que os países têm uma obrigação de defesa de soberania e, portanto, têm uma obrigação de investimento militar que nos últimos 20 e tal, 30 anos, era um não assunto. Ah, por amor de Deus, nós vivemos na paz perpétua. Isto não, agora quem é que vem para aqui, não sei o quê, isto é tudo rosas e encantadores.
2: E gerberas.
15: Vamos, e gerberas.

0: que não é preciso investir, e portanto isso até se tornou de alguma maneira quase antipopular. E portanto eu acho que isso é importante, e até dou de barato, e porque, enfim, porque acho que as coisas são mais ou menos evidentes, e se forem falar com os europeus de leste, ali mais perto da fronteira, eles sentem-no de uma maneira mais particular do que nós. E era muito interessante até que nós ouvíssemos mais os polacos, curiosamente, do que outra coisa qualquer, nomeadamente até a Presidente da Comissão Europeia, portanto, mais os polacos e menos a Presidente da Comissão Europeia sobre isso. Agora, há aqui outra coisa, e é isso que me custa um bocadinho a sonsice, que é, nós estamos mais ou menos, assim, paulatinamente, a enxamear o discurso público com esta coisa da guerra híbrida e do inimigo comum e não sei o quê, que pode existir, e eu até acho que existe, mas o discurso político que tem sido feito à volta disto não me parece minimamente honesto. A questão é que a Europa tem, porque precisa mesmo, neste momento, de recuperar algum investimento industrial. E esse investimento industrial será necessariamente feito como? Através do armamento. Porque nós andámos os últimos anos também a acreditar na transição energética, e achar que podíamos fazer investimento industrial com a força das marés, quando o resto do mundo estava precisamente a competir connosco sem o fazer. Se estivesse, enfim, se os chineses e os indianos estivessem todos a jogar segundo as mesmas regras, perfeitamente de acordo. Agora, como não estavam, nós ficámos um bocadinho para trás. E, portanto, precisamos recuperar caminho industrial. Qual é que é a única forma de convencer as populações europeias de que é preciso fazer investimento em defesa, sem que as pessoas de repente, mas agora vamos descortar aqui as pensões e os benefícios e não sei o quê para andar aí a construir armas? É que nos arranjam um inimigo comum e que nos ponham todos aqui cheios de medo.
1: Ah, isso já
0: Portanto,
1: estamos.
0: pois. Epá, e a mim custa-me sempre alinhar um bocado nisso, nessas coisas dos apocalipses e do. Portanto, acho bem que o façam,
1: Mas que já estamos a viver em
0: mas já acho há
1: sobressalto,
0: muito tempo.
1: isso é normal, não é?
0: Sim, mas nós temos vivido sempre em sobressaltos permanentes para aí nos últimos 15 anos. Isto é, são uns atrás dos outros, e portanto vamos assustando com coisas. Parece-me uma sociedade um bocado gelatinosa nesse sentido.
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1: Hoje não temos o Ideias Feitas. O Alberto Gonçalves regressa amanhã. Às 6 vamos atualizar as notícias.
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0: Rádio Observador, são 6h59 em Portugal Continental e na Madeira, menos uma hora nos Açores. Esta é a tarde política da Rádio Observador. Vamos para o Jornal das 7 com o Luís Soares. Luís.
1: E de português para português. António Costa elogia o legado de António Guterres nas Nações Unidas, pede um novo secretário-geral comprometido com o direito internacional. Foi no discurso perante a Assembleia Geral das Nações Unidas. O presidente do Conselho Europeu defendeu o multilateralismo, disse que esta é a única forma realista de abordar os problemas da atualidade e já com os olhos postos no próximo secretário-geral, António Costa pede um sucessor especial, que dê especial atenção aos conflitos na Ucrânia e no Médio Oriente, mas não esquece o legado de António Guterres.
2: Muito obrigado, António Guterres.
3: O próximo secretário-geral deve continuar a mobilizar plenamente todos os instrumentos à disposição para prevenir conflitos, mediar as crises e construir a paz, com especial atenção à Ucrânia, Médio Oriente e Sudão. Deste compromisso vai depender a solidez do sistema multilateral do amanhã.
2: Deste compromisso dependerá a solidez do sistema multilateral do amanhã.
1: O presidente do Conselho Europeu, António Costa, abordou também as últimas ameaças do presidente russo a alguns Estados-membros da União. Reitera que é inaceitável que Vladimir Putin continue com ameaças e pede ajuda à comunidade internacional.
2: Os ataques da Rússia contra a Ucrânia.
3: Os ataques da Rússia contra a Ucrânia também ameaçam a segurança das populações civis para além das fronteiras da Ucrânia. É inaceitável que, ao longo dos últimos 12 meses, a Rússia tenha, por várias vezes, ameaçado a segurança de vários Estados-membros da União Europeia. A Rússia deve terminar com esta escalada perigosa.
2: La Russie doit mettre fin à cette dangereuse escalade.
1: O pedido de António Costa na sessão 81 da Assembleia Geral das Nações Unidas. O presidente do Conselho Europeu considera ainda que as ameaças e os ataques contra o Tribunal Penal Internacional são inaceitáveis. Daqui a pouco será a vez também do discurso do primeiro-ministro português.
0: A ministra do Ambiente acusa o líder do PS de causar alarme social, Maria da Graça Carvalho. Diz que a segurança energética do país está assegurada.
1: É a resposta da ministra José Luís Carneiro, que esta tarde denunciou uma transferência de parte das reservas estratégicas de petróleo de Portugal para a França. Ora, esta transferência foi feita no ano passado, depois da Galp ter comunicado à entidade que gera as reservas estratégicas que deixou de ter capacidade de armazenamento disponível após o encerramento da refinaria de Matosinhos. Na conferência de imprensa, no final da reunião do Conselho de Ministros, Maria da Graça Carvalho deixou a resposta.
4: O que o Sr. Secretário-Geral do Partido Socialista fez hoje foi um exercício de irresponsabilidade, tanto pela falsidade dos argumentos, como pela incapacidade de reconhecer as consequências de factos que ocorreram durante o governo liderado pelo partido a que pertence, o Partido Socialista.
1: A acusação de Maria da Graça Carvalho a José Luís Carneiro, a ministra do Ambiente, explica que o crudo que está armazenado em França só pode ser usado por Portugal.
4: Portugal tem 132 mil toneladas de crudo armazenado em França, mas gostava de salientar que este crudo é a propriedade do Estado português e pode ser mobilizado a qualquer momento por decisão do governo. E só pode ser utilizado pelo nosso país, por decisão do governo.
1: De resto, o governo quer investir 60 milhões de euros em armazenamento para reservas petrolíferas em Portugal e já pediu um estudo nesse sentido. Por isso, a ministra do Ambiente explica que esta solução não é permanente.
4: Para nós é temporária. Nós imediatamente pedimos à ENSE que nos elaborasse o estudo de possíveis localizações e quanto custaria aumentar a capacidade de armazenamento em Portugal para ter tudo em território português. Já recebemos esse estudo e vamos avançar.
1: A garantia deixada pela Ministra do Ambiente, que sublinha que a mobilização desse crudo em França pode ser feita a qualquer momento num processo que demora 2 a 3 semanas.
0: As propostas do Chega e do PS para responder ao aumento do custo de vida acabaram chumbadas no Parlamento.
1: Tal como era esperado, nenhuma iniciativa, quer o projeto de lei ou apenas recomendação ao Governo, teve teve luz verde. PS e Chega trocaram acusações sobre quem tem estado ao lado do governo num debate em que Hugo Soares comparou André Ventura a José Sócrates, em que o líder do Chega deixou um desafio a José Luís Carneiro, Miguel Viterbo Dias.
5: Num debate que começou já com as decisões tomadas, André Ventura desafiou o PS.
6: O Partido Socialista viabiliza a descida do IVA dos combustíveis para o próximo ano e o Chega viabilizará o projeto de resolução do Partido Socialista.
5: Troca por troca na aprovação de propostas, enquanto José Luís Carneiro ignorava e olhava para o telemóvel e insistia, ao fim de hora e meia, que as medidas são precisas agora.
7: Agir tarde, agir ao retardador, só contribui para agravar o cenário já de si sombrio. Para as famílias, para as empresas, está na hora de agir para já e não para janeiro.
5: José Luís Carneiro a lembrar que este ano só o governo pode aplicar mais medidas, numa discussão que descambou desde o início, quando Hugo Soares comparou Ventura a José Sócrates.
8: Está definitivamente encontrado o novo engenheiro José Sócrates da política portuguesa. Para o seu deputado André Ventura não interessa quanto, como, onde, o que importa é o caminho, e o seu caminho é levar o país à bancarrota. O senhor, peço imensa desculpa ter que lhe dizer olhos nos olhos, com a coragem que o senhor gosta de dizer, que a mim ninguém mete medo, eu vou-lhe dizer, o senhor é um aldrabão.
5: Os termos utilizados pelo líder da bancada social-democrata mereceram duas reprimendas do presidente Aguiar Branco. André Ventura, que tinha criticado a ausência do governo e comparou a descida do IVA dos combustíveis com a recente operação de entrada na REN.
9: O Estado gastou na REN, recentemente, 390 milhões de euros. Descer o IVA para a taxa intermédia durante os três últimos meses do ano custaria 300 milhões de euros. Era mais baixo e mais fácil e mais eficaz.
5: Perante a troca de argumentos entre os três maiores partidos, a presidente da Iniciativa Liberal, Mariana Leitão, concluiu.
10: Há de facto os três maiores partidos nesta Assembleia da República são inúteis.
5: A líder dos liberais, num debate sobre a descida do IVA dos combustíveis e a isenção de IVA no cabaz alimentar, com todas as propostas a serem rejeitadas.
1: Miguel Viterbo Dias, que acompanhou este debate na Assembleia da República, as 14 iniciativas propostas pela oposição acabaram todas rejeitadas.
0: E há outras notícias a marcar a tarde desta quinta-feira, 24 de setembro.
1: Desde logo a participação de Portugal na Liga das Nações, que arranca hoje, esta tarde. Jorge Jesus escolheu homens de confiança para a estreia. 6 dos 11 titulares já foram treinados pelo atual selecionador e perante o pouco tempo de preparação, o selecionador tinha prometido continuidade, assumiu que ia escolher jogadores com quem já tinha trabalhado e isso confirma-se. Portugal joga daqui a pouco frente ao País de Gales. E seguimos até ao estádio de Alvalade, onde está o Miguel Cordeiro. Miguel, para ficarmos a conhecer então os escolhidos de Jorge Jesus.
11: Vamos a isso. Diogo Costa é o guarda-redes, defesa a 4 homens com Nuno Mendes e João Cancelo nas laterais. Renato Veiga e Rubem Dias são os centrais escolhidos por Jorge Jesus. Meio-campo entrega Rubem Neves e Vitinha. Jogam nas alas Bruno Fernandes e Pedro Neto, sendo que no ataque é uma dupla João Félix e Cristiano Ronaldo. Como dizias, Luís, 6 destes 11 já foram treinados por Jorge Jesus: Rubem Neves, João Cancelo, Rubem Dias, Bruno Fernandes, João Félix e Cristiano Ronaldo, homens de confiança para o novo selecionador, que vai fazer a estreia aqui no estádio de Alvalade. Espera-se casa cheia para este encontro. Rapidamente, as escolhas de Craig Bellamy, o selecionador do País de Gales. Ward é o guarda-redes, defesa a 4 homens também. Jay da Silva à esquerda, Neco Williams à direita. Os centrais são 2 Bens, Ben Davis e Ben Cabago. Joga no meio-campo John Sheehan, também apoiado por Ampandu e Jordan James. Lá à frente são 3 homens, é um 4-3-3. Louis Cumas à esquerda, David Brooks à direita. Brennan Johnson é o homem mais adiantado desta equipa do País de Gales, que chega a esta Liga A depois de conseguir o apuramento proveniente da Liga B na anterior Liga das Nações. Portugal, já se sabe, é vencedor em título. Arranca mais uma Liga das Nações, já daqui a pouco, às 7h45, no estádio de Alvalade, jogo que marca a estreia de Jorge Jesus como selecionador nacional.
1: E que vai ter relato e comentário aqui na Rádio Observador, emissão especial de desporto, começa já daqui a pouco. Notícia ainda de que várias delegações abandonaram em protesto a sala onde decorrem os discursos da Assembleia Geral das Nações Unidas, em protesto contra Benjamin Netanyahu. O primeiro-ministro israelita fala neste momento, foi já recebido com vaias e gritos de várias delegações que acabaram por sair da sala. É um discurso que decorre nesta altura. Depois é também o discurso do primeiro-ministro português Luís Montenegro. Entretanto, acabou também a visita do presidente chinês à Casa Branca, uma visita em que foram discutidos temas como a inteligência artificial e a cooperação entre a China e os Estados Unidos. No final da visita, Donald Trump disse apenas que foi um grande encontro. Já Xi Jinping afirma às agências de notícias chinesas que apoia um diálogo entre Teherão e Washington e espera que os Estados Unidos rejeitem a independência de Taiwan. E Ricardo, estamos exatamente a 3 meses do Natal.
0: Olha, pois é.
1: Exatamente hoje, época em que vai começar a surgir de forma incessante uma música nos nossos ouvidos.
0: Já?
1: Não. Já mais ou menos.
0: Já descongelaram.
1: É só para te dar conta de que ela foi destronada, Mariah Carey, claro, por esta música.

0: é a música...
1: Como assim?
0: Choosing Texas, de Ella Langley, tornou-se o single que passou mais semanas consecutivas no primeiro lugar da tabela norte-americana.
1: Ah, ok, okay.
0: Ultrapassou
1: Estava
0: aquele clássico...
1: Uma nova música de Natal.
0: Não, não é. Ultrapassou aquele clássico, All I Want For Christmas Is You, e soma agora 23 semanas consecutivas no topo da Billboard Hot 100. A música estreou em novembro do ano passado, chegou pela primeira vez ao topo em fevereiro, e desde então tem permanecido por lá. A Choosing Texas é uma das duas únicas músicas a ultrapassar as 20 semanas neste lugar. A outra é precisamente All I Want For Christmas Is You, de Mariah Carey, que, enfim...
1: Deve estar quase a descongelar.
0: Exatamente, deve estar
1: quase
0: por aí.
1: Não sei se ela não descongelou já. Portanto, esta bateu esse
0: recorde. É verdade.
1: Esta Choosing Texas.
0: Ella Langley, não conhecia, confesso.
1: Não. Mas parece-me uma cançãozinha um bocadinho banal, não?
0: Exato.
1: Vamos ficar mais um bocadinho, pelo menos até ao fim do Jornal das 7. 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
1: E já daqui a pouco vamos ter especial desporto para acompanhar o Portugal-Gales.
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1: Eu sou o Ricardo Conceição, estou de saída, agora fica o Porque Sim Não É Resposta, com a Judite França em conversa com o Eduardo Sá, e depois logo a seguir chega ao futebol.

0: Bem-vindos ao Porque Sim Não É Resposta com o psicólogo Eduardo Sá. Hoje vamos falar de problemas de comunicação. Olá, Eduardo. Os problemas de comunicação entre duas pessoas são mal entendidos ou podem ser manobras de manipuladores à procura de vantagem durante a conversa?
1: Olá, Judite. Bom, às vezes são mal entendidos, é verdade que sim. Mas eu também tenho a ideia que os mal-entendidos, quando duas pessoas estão disponíveis para comunicar, se resolvem muito depressa, sobretudo quando uma delas entende que há ali páginas em branco que precisam de ser esclarecidas e põe tudo isso à discussão. Habitualmente os problemas de comunicação são uma forma habilidosa de não se pedir desculpa, que é uma coisa que eu não entendo. Eu se calhar até preferia que as pessoas argumentassem quaisquer desencontros com o erro no sistema, mal ou menos dito. Porque, enfim, ficávamos sempre com a ideia que eram as máquinas que andavam ali com alguns softwares fora de prazo e a precisar de atualização. Mas os problemas de comunicação são uma maneira habilidosa quando nós nos desencontramos e nós dizemos, olha, o que é que se passou? As pessoas nunca pedirem desculpa. E quando põem as coisas assim, de uma forma super habilidosa, eu tenho que reconhecer, é como se, afinal de contas, dividissem a responsabilidade por aquilo que não ficou claro por eles e por nós. Ou seja, é como se dissessem, bom, a culpa não foi só minha. À escala das discussões entre os nossos filhos é, foi ele que começou, que é como quem diz, mas porque é que chegada a hora de alguém assumir as responsabilidades, elas dependem para um só. Aquilo que me preocupa ainda mais é que depois as pessoas, às vezes sem terem a consciência de que estão a ser um bocadinho manipulatórias, mas as pessoas pegam imediatamente neste tipo de fórmulas e usam-nas até à exaustão e usam-nas desde os negócios até à política, se for preciso, porque de repente fica a ideia que o problema é, de facto, o processo de comunicação e não tanto aquilo que se comunica, como se, ao querermos ser claros para alguém, enfim, acabássemos por ter problemas de comunicação e não conseguíssemos dizer sim ou não, branco e preto, o que eu pretendo é isto, o que é que tu achas, e às vezes, lá está, é o tal mundo de meias verdades em que nós vivemos. A olho nu não deixa de ser um problema de comunicação, mas o problema não é o processo. É aquilo que muitas vezes as pessoas não querem dizer. As pessoas não querem muitas vezes ser claras ou não conseguem por qualquer motivo e quando chega à altura de o assumirem, o problema é do processo, nunca é daquilo que elas dizem ou das dificuldades que elas têm.
0: Mas custa-nos assim tanto escutar o outro sem estarmos já a preparar uma resposta?
1: Até me engasguei, vejo bem. Custa tanto, Judito, para a maior parte das pessoas, custa tanto. Por isso é que eu às vezes, quando ouço tanta gente falar, até com ar pomposo, de empatia, eu fico com pele de galinha, porque obviamente se percebe que é assim uma maneira pré-fabricada de dizer vejam como eu sou capaz de escutar. E não é verdade. Há 150 anos eu estava a conversar, já não sei a propósito de quê, com a Laurinda Alves e ela teve uma expressão que eu nunca mais esqueci porque acho que é muito bonita. E ela disse que escutar era ouvir com o coração. Que, com tradução simultânea, assim ela me permita, significa o que é que eu estou a sentir quando estou a falar com esta pessoa. Estou a gostar dela, não estou a gostar dela. Sinto aqui, enfim, não sei quantos nós a formarem-se na minha cabeça ou pelo contrário estou a ficar cada vez mais inteligente quando falo com ela, que é uma maneira de nós, em tempo real, fazermos aquilo que em piloto automático fazemos muito bem, mas que se estivermos atentos fazemos muito melhor. Esta pessoa está a ser clara para mim, sim ou não? Eu sinto que ela está a ser leal comigo, sim ou não? Está a ser verdadeira ou não? E no fundo quer-me perceber, quer-me escutar ou quer-me convencer de alguma coisa. E quando nós fazemos isso, fica mais claro, porque de facto, aquilo que parece é que comunicar parece ser um exercício manipulatório de alguém que depois ganha um braço de ferro com outra pessoa. E eu sei disso, porque às vezes as pessoas, de uma forma pateta, só pode ser pateta, imaginam que um psicólogo é alguém que tem a arte da manipulação. Manipula tudo, controla. Quando é exatamente o contrário, é quando nós trazemos a pessoa à transparência, estamos a libertá-la dos preconceitos. E as pessoas que não escutam, que não querem ou que não conseguem escutar, são pessoas que estão mais cercadas de preconceitos do que elas próprias imaginam.
0: Todos manipulamos de uma forma ou de outra?
1: Oh, Judith, claro, de vez em quando a sedução é um exercício de manipulação, não é? Às vezes numa entrevista de emprego, bom, damos o nosso jeitinho para parecermos as pessoas mais incríveis do mundo. Uhum. Aquela expressão que eu acho deliciosa, agora vou mostrar a melhor parte de mim, uhum, no fundo dá a entender que no resto do tempo andamos a comunicar o refúgio, que sentido é que isso tem, e portanto de vez em quando manipulamos, claro. Qual é o drama? O drama é quando isto se torna a regra, quando nós não somos capazes de perceber que estamos a ser demagógicos. Veja os nossos filhos, Dito. Fazem uma parvoíce qualquer e vamos lá e dizemos, fazemos aquelas cenas que as mães então são imbatíveis, e isto e aquilo e aquilo e aquilo e aquilo, e falam aquelas coisas que as mães se fazem melhor do que ninguém. E depois, quando o nosso filho, quando se deveria tratar dele, dizer, ei, realmente tens razão, não devia ter feito, o melhor que ele consegue dizer é, olha, mas escusavas era falar nesse tom. E portanto, todos nós somos um bocadinho manipuladores, sim, em algumas circunstâncias, estamos encurralados, tiramos um coelho da cartola, como os nossos filhos, percebemos que fizemos mal, não temos a coragem de o assumir, bom, o problema da comunicação, não é do sistema, mas o grande problema não é, é como no futebol. O futebol é uma parábola magnífica do mundo, não é? Porque o grande problema não é a primeira bola, é quando somos capazes de ir atrás da segunda bola. E quando às vezes fazemos mal, sermos capazes de dizer assim, olha, realmente tem razão, enganei-me, não fui tão, enfim, refletido como dizia, desculpe, que de repente pareceu a ser uma palavra que parece em vias de extinção, como se pedirmos desculpa fosse um rasgão na autoestima e se não fosse, pelo contrário, um ato de elevação humana que nos devia deixar orgulhosos.
0: E os pais têm noção de estar a ensinar os filhos a dialogar?
1: Oh, os pais às vezes são pequeninos, não é? Os filhos às vezes, está a ver um filho adolescente, sei lá, às vezes está em casa da mãe, é suposto telefone para o pai. Uhum. De repente parece que nunca tem agenda e que falar 5 ou 10 minutos ao telefone com o pai é estar a picar o ponto em vez de dizer estou bem, estou mal, aconteceu isto ou aquilo. E muitas vezes os pais o que é que fazem? Ficam magoados, compreensivelmente, aliás. Mas o grande problema não é ficarem magoados, é que depois não são exigentes o suficiente para dizer assim, olha, mesmo que tu faças isso sem querer, estás-me a magoar. Não podes magoar a mãe, não podes magoar o pai. Bom, pai e mãe são dependentes do sagrado, vamos lá com calma, jovem. E nós não os ensinamos a comunicar, desde logo na própria família. E, portanto, sim, há problemas de comunicação, o maior de todos é o silêncio, muitas vezes. Sim, há problemas de comunicação e, sim, os pais e os filhos, as pessoas, quando convivem umas com as outras, são obrigadas a ser claras, porque se forem claras no seu habitat, a seguir, quando saem de lá para conviver com outras pessoas, vão se engasgar de vez em quando e ser trapalhonas e vão tirar coelhos da cartola. Tudo o que nós fazemos quando de repente somos apanhados em contrapé, mas acima de tudo, a seguir, conseguem ser honestas, que é aquilo que falta quando nós pomos os problemas de comunicação à frente de tudo e temos dificuldade em falar a verdade. Uhum. Os problemas de comunicação são uma maneira de Judite, se não falarmos verdade, eu acho que isso é que é tão estranho no mundo em que nós vivemos. Parece que paga imposto de luxo, já viu?
0: Vai ficar essa reflexão no ar. Eduardo, um grande abraço. Obrigada e até amanhã.
1: Boa noite, Judite. Até amanhã.
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0: Começa hoje mais uma edição da Liga das Nações e hoje, em Alvalade, a nação que se declara valente e imortal, campeã em título e maior vencedora da ainda jovem história desta competição, joga o primeiro encontro sob os comandos de Jorge Jesus, com JJ ao leme da seleção das esquinas e com Ronaldo a desviar-se qual Neo no Matrix dos tiros de caçadeira de quem o quer ver de fora da seleção, a partir das 7h45 a Portugal, País de Gales, para ouvir aqui com o relato em direto. Primeira jornada do Grupo 4 da Liga A da Liga das Nações e primeiro encontro entre estas duas seleções na prova. De resto, o último encontro entre Portugal e os galeses aconteceu há 10 anos com a vitória lusa por 2-0 na meia-final do Europeu que consagrou a nossa seleção como campeã europeia. A estreia de Jorge Jesus é para acompanhar aqui com o relato em direto do Diogo Varela e do Miguel Cordeiro, diretamente a partir do estádio José Alvalade. Os comentários são do Gabriel Alves e do João Castro e temos ainda a análise ao trabalho do árbitro, como sempre e sem falta, a cargo do nosso áudio-árbitro Pedro Henriques. No final dos 90 minutos, se há expressão do nosso futebol que não vamos querer usar, é já muito célebre, 3 pontos para o País de Gales. Portugal-País de Gales é o início de mais uma Liga das Nações, primeira jornada do Grupo 4 da Liga A. Venham connosco.
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0: Miguel Cordeiro, Diogo Varela, diretamente a partir do estádio José Alvalade para a estreia de JJ ao serviço da seleção. Vamos aos 11 escolhidos por Portugal e País de Gales.
2: Jorge Jesus vai finalmente fazer essa estreia na cadeira de sonho. 17 anos como jogador de futebol, sempre em Portugal, representou 14 clubes, leva 37 anos como treinador em Portugal, liderou 11 clubes no estrangeiro, treinou 4 na Arábia, no Brasil e na Turquia. Já conquistou 24 títulos, já esteve em duas finais europeias e já esteve também na final do Mundial de Clubes. Campeão em Portugal, campeão no Brasil, campeão na Arábia Saudita, campeão continental na América do Sul. Jorge Jesus, 72 anos, nascido na Amadora, estreia-se hoje como selecionador nacional. A cadeira de sonho para um homem que já fez sonhar milhões, continua a fazer sonhar milhões, fez sonhar nos clubes, agora quer fazer sonhar nas seleções. É líder agora de um grupo recheado de estrelas, um grupo recheado de talento, e isso justifica também já a inúmera série de fotojornalistas que estão em frente ao banco de suplentes à procura daquela fotografia, a de Jorge Jesus em frente ao banco. O jogo de estreia, o dia em que um dos melhores treinadores de sempre em Portugal chega ao comando técnico da seleção. Jorge Jesus vai subir daqui a pouco ao relvado, estádio de Alvalade, um estádio de Diogo Varela, que é o estádio do clube de coração de Jorge Jesus.
3: Sim.
2: Onde já treinou também, onde já foi muito feliz e onde para hoje escolhe aqui caras conhecidas para a titularidade.
3: É com essa ligeira pincelada de verde, hoje não de verde e branco, mas será de verde e vermelho. As cores da seleção portuguesa abrem-se as portas para essa nova era de Jorge Jesus. Tal como tu referias, Miguel Cordeiro, a equipa portuguesa, a seleção das esquinas, tem agora um selecionador que no currículo, no registro, com mais de 40 anos de ligação a clubes, desde o Amora Futebol Clube até à última passagem, o técnico JJ conta com mais de 67% de taxa de vitória. São números impressionantes. E o primeiro 11 de Jorge Jesus, em termos oficiais, conta com Diogo Costa na baliza, João Cancelo na lateral direita, Ruben Dias e Renato Veiga em dupla no eixo defensivo, Nuno Mendes, corredor canhoto, meio campo para Ruben Neves, Bruno Fernandes e ainda Vitinha na frente de ataque portuguesa, Pedro Neto com João Félix nas costas do capitão Cristiano Ronaldo.
2: Vamos à seleção do País de Gales, é treinada por Craig Bellamy. Tem 47 anos, avançado. Quem se lembra deste avançado? Passou pelo Liverpool, pelo City, pelo Newcastle, pelo West Ham, pelo Celtic, entre outros clubes. Foi rival de Cristiano Ronaldo na Premier League e este é o único cargo que tem como selecionador, como treinador principal. Foi adjunto do Burnley e foi adjunto do Anderlecht. Agora é o selecionador nacional do País de Gales, é natural deste país também. Escolhe para a titularidade Danny Ward, guarda-redes do Wrexham, tem 33 anos, defesa a quatro homens, com Jay da Silva, descendente de brasileiros e de jamaicanos, joga do lado esquerdo. À direita, Nico Williams, o lateral do Nottingham Forest. Ao meio, os centrais, dois Bens, Ben Davies e Ben Cabango. São os dois homens que jogam mais recuados. Meio campo para três homens, isto é um 4-3-3. Mais recuado, Josh Sheehan, o jogador do Bolton Wanderers, e apoiado por Apandu e Jordan James. No ataque jogam à esquerda Luis Cunhas, é um jogador do Liverpool, 21 anos, atenção a este jogador. À direita, David Brooks, é avançado do Bournemouth. E lá na frente, ponta de lança do Everton, Brennan Johnson, tem 25 anos, é o camisola 11, é o ponta de lança desta equipa do País de Gales, que vai defrontar Portugal. País de Gales que anda para cima, para baixo, para cima, para baixo nesta Liga das Nações. Já esteve duas vezes na Liga B, já esteve uma vez na Liga A em 2023 e na anterior edição estava na Liga B. Conseguiu, já com o comando de Craig Bellamy, ficar em primeiro lugar e assim seguir para esta Liga A. Tinha no grupo a Turquia, a Islândia e Montenegro, somou 12 pontos e conseguiu passar para a Liga A. E agora, uma curiosidade sobre esta seleção de País de Gales nesta Liga das Nações. Vamos para a quinta edição da Liga das Nações e a seleção de País de Gales ficou sempre no grupo 4. Há 4 grupos por cada liga e a seleção de País de Gales ficou sempre no grupo 4. Em que grupo é que estamos agora? Estamos novamente no grupo 4. Hoje, Portugal vai medir forças com esta seleção que, Diogo Varela, é de boa memória. Não jogamos com eles há 10 anos. A última foi no Euro.
3: Euro 2016, meias finais, Portugal ultrapassou o País de Gales. Se não estou em erro, é a única vitória nos 90 minutos que temos com a seleção de Fernando Santos.
2: Vencemos por 2-0, foi o único jogador, o jogo que vencemos.
3: Em 90 minutos, sim.
2: Em 90 minutos,
0: com exatamente. Ronaldo com... e Nani.
2: Exatamente, Cristiano Ronaldo e Nani na segunda parte.
3: Uma bela geração de País de Gales nessa altura, logo à cabeça com Gareth Bale, mas de facto é de boa memória para Portugal nessa caminhada triunfante com a conquista do Campeonato da Europa em 2016. Portugal conquistou em solo francês, também pelo caminho derrotou o País de Gales, que seja um bom prenúncio. Para finalizar, a terceira equipa, que também vai estar no relvado aqui do estádio José Alvalade, é uma equipa que vem da Lituânia. O árbitro é Donatas Rumsas, vai ter assistência de Alexandre Rádios e ainda Doidas Suzielelis. A videoarbitragem é alemã, Soren Storks é o videoárbitro desta partida, sendo que o auxiliar de videoarbitragem também é da Lituânia, Donatas Simenas. Ou seja, temos toda uma equipa de arbitragem da Lituânia e o videoárbitro alemão. Temos também aqui Miguel Cordeiro nas bancadas do estádio José Alvalade, toda uma moldura humana muito bem pintada.
2: É, estádio cheio, muitas bandeiras ao alto, agora uma bandeira gigante no centro do relvado. Daqui a sensivelmente 7 minutos começa o jogo. As seleções, Vicente Figueira, estão quase a subir ao relvado. É o arranque, mais uma Liga das Nações.
0: Para ouvir com o relato em direto do Diogo Varela e do Miguel Cordeiro, por aqui na Rádio Observador. E também com os comentários do Gabriel Alves e ainda do João Castro. Começando por si, Gabriel, muito bem-vindo mais uma vez. Estreia de JJ frente à seleção do País de Gales, seleção de boa memória para a seleção das esquinas. A última vez que os encontramos, vencemos 2-0 e acabámos campeões europeus. E há aquela velha expressão portuguesa de 3 pontos para o País de Gales. Hoje não é para usar.
4: Não. Boa tarde a todos. Boa noite, melhor dizer. E boa sorte, Jorge Jesus. É com muito prazer que eu vejo o Jorge Jesus e estou a olhar para a televisão e estou a vê-lo ali, tipo sentinela, junto ao corredor, para onde vão sair os nossos futebolistas em relação ao Real Madrid.
0: Com uma postura de steward, não é?
4: Exatamente, mas tranquilo, com aquele ar genuíno que ele, de facto, faz por ter. E não nada de teatros. Muito bem, Jorge Jesus, boa sorte, que é naturalmente dizer boa sorte para todos nós. Olha, Jorge Jesus tem aqui um início difícil, com 4 jogos, e são tudo equipas daquilo que se pode chamar do futebol força. Portanto, Gales, Noruega, Dinamarca, com 2 partidas com os noruegueses, que são os mais fortes.
0: Também há 145, vai arrancar esse jogo entre Dinamarca e Noruega. Vamos
4: Será um jogo também interessante.
0: Com muitos jogadores do campeonato português em campo.
4: Exatamente. Portanto, são adversários que não são fáceis e mais um pouco espaço de tempo nesta sua estreia, neste seu arranque enquanto selecionador. Portanto, muito bem, Jorge Jesus, quando diz, eu tenho 13 jogadores com quem me relaciono em termos profissionais, que me conhecem, sabem aquilo que eu pretendo, aquilo que eu sou, qual é o meu perfil de jogo e que naturalmente passa para os outros que estão também presentes no trabalho. Daí que Jorge Jesus está a fazer bem a sua, digamos, a sua arrancada. Podemos dizer que este país de Gales vai ser um adversário em que há um ataque português ao sistema defensivo. É evidente, depois à Noruega as coisas vão ser diferentes.
3: Gabriel,
4: há, de facto, um equilíbrio.
0: Vamos regressar ao estádio para escutar os hinos com o Diogo Varela e também com o Miguel Cordeiro. Agora toca o País de Gales, o hino do País de Gales.

O hino galês é conhecido como a terra dos meus pais. É assim a tradução para português deste hino nacional de Gales. Agora o grande momento, a primeira vez na era JJ que vamos escutar a portuguesa. Venha daí o hino nacional.

0: portuguesa no estádio de Alvalade. A primeira vez de Jorge Jesus a entoar o hino enquanto selecionador nacional. Era ele que estava mais à esquerda, mais perto da equipa, porque toda a equipa técnica e todos os jogadores que estão no banco perfilaram na linha lateral. Jorge Jesus era o que estava mais perto da equipa titular, olhar diretamente para a bandeira e para a equipa que hoje vai jogar de início. Recapitulamos, Diogo Varela, esse 11 de Portugal e também o 11 do País de Gales. Portugal alinha com Diogo Costa na baliza, defesa com Nuno Mendes à esquerda, João Cancelo à direita, os centrais são Renato Veiga e Rubem Dias. O meio-campo é para Rubem Neves e Vitinha, jogam também mais à frente Bruno Fernandes numa ala, Pedro Neto na outra, João Félix e Cristiano Ronaldo são os homens mais adiantados desta equipa. Só uma nota, pelo que aconteceu no trabalho de aquecimento, parece-nos que vai ser Bruno Fernandes à esquerda e Pedro Neto à direita, porque foi Bruno Fernandes que, nesses exercícios de aquecimento, se posicionou aí do lado esquerdo, quando Portugal ensaiava remates à baliza. Diogo Varela, vamos à equipa do País de Gales.
1: Orientada pelo antigo avançado Craig Bellamy, era um matador na Premier League, tem na baliza Danny Ward, a defesa do País de Gales com o Neco Williams, o capitão Ben Davies, ainda Ben Cabango e Jada Silva, o meio-campo para Jordan James, Ethan Ampadu, Lewis Comas e ainda Josh Sheehan na frente de ataque, David Brooks com o ponta-de-lança improvisado, Brennan Johnson. Que bela plateia humana no estádio José Alvalade. São certamente mais de 50 mil aqui presentes esta noite. Os bilhetes rapidamente esgotaram e Miguel também nota para o topo norte deste estádio, porque até se confunde, estão de vermelho, mas vieram em grande peso os adeptos galeses.
0: E têm uma oportunidade de ouvir Jorge Palma. Canta-se "A gente vai continuar" na semana em que morreu aos 76 anos o cantautor português. Escutávamos ainda agora, enquanto houver estrada para andar, a gente vai continuar. E com Jorge Jesus ao comando, com esta seleção que continua a ser liderada também por Cristiano Ronaldo, vamos continuar a caminhar nessa estrada, que neste caso é a estrada da Liga das Nações, onde Portugal é a equipa mais titulada, duas vitórias já em quatro edições realizadas. Vamos para a quinta. Vai começar já a seguir este Portugal-País de Gales no estádio de Alvalade. Se ouvir a minha voz é sinal que o País de Gales está a atacar. Se ouvir nesta primeira parte o Diogo Varela é sinal que Portugal tem bola e que vai atacar. Portugal que joga completamente de encarnado. País de Gales parece a seleção da Austrália.
1: É o alternativo.
0: É, camisola amarela, calções verdes. Parece a seleção da Austrália. Começa a partida, Diogo Varela.
1: A primeira posse de bola é para a equipa lusitana. O pontapé na frente por parte de Diogo Costa. Muito amplamente falado por toda a Europa. Esse guarda-redes que habitualmente veste as cores do Futebol Clube do Porto e que é o número um incontestado da baliza portuguesa. Há a posse para Vitinha. Ele ainda à procura do primeiro golo com a camisola A da seleção portuguesa. Agora má combinação entre Nuno Mendes e Bruno Fernandes, dois jogadores que passaram aqui por esta casa no estádio José Alvalade. Há lançamento à direita para a seleção de Gales.
0: E confirma-se, Bruno Fernandes é o homem que joga mais à esquerda. Pedro Neto fica à direita. João Félix no apoio a Cristiano Ronaldo. Bola para o País de Gales. Dois, três passos, perdeu a bola. Olha Portugal.
1: Bola já para a zona de João Félix. A ver, vamos qual é que vai ser o posicionamento do jogador do Al Nassr, que foi orientado por JJ e foi distinguido como o melhor jogador do campeonato saudita na época passada. Posicionar-se para já atrás de CR7. Jorge Jesus falou, inclusive, desse posicionamento mais próprio de Félix. A bola agora para Neto. Pedro Neto vai deixar com Ruben Neves. A combinação atrás passa por Ruben Dias, vai à direita. Recebe Pedro Neto, o extremo do Chelsea. A bola para a seleção portuguesa vai trocando na retaguarda com Ruben Dias. Podia ter deixado nos pés de Renato Veiga. Recupera o País de Gales.
0: Recupera do lado esquerdo o ataque da seleção do País de Gales. Vem a bola para trás, para o central, para Ben Davies, o homem mais experiente desta seleção. Faz hoje a internacionalização 101. É o único desta equipa com mais de 100 internacionalizações, sendo que o jogador que mais vezes representou esta seleção é Gareth Bale. Ele é o histórico desta equipa, juntamente com Ryan Giggs, mas Gareth Bale acaba com 111 internacionalizações e 41 golos. É o melhor marcador e o jogador com mais participações. Bola para Portugal.
1: É, o jogo esteve momentaneamente interrompido, agora sim reatou a posse de bola para Renato Veiga. Cá está o central do Villarreal, em Espanha, a deixar a bola para Nuno Mendes. Mais atrás novamente para Renato Veiga, pé canhoto, tal como ele assim prefere. É Escardino, o central português. A bola ainda para a equipa portuguesa, com o Portugal a sair a partir de trás. A bola para Diogo Costa, uma bola difícil, pressão alta do País de Gales, e foi obrigado a bater rapidamente. Renato Veiga perdeu a bola.
0: Perdeu a bola Portugal, ainda desatenções no momento de saída. Ainda não está tudo ligado, atenção, bola para Ben Davies, mas João Félix vai numa arrancada até à zona do central de País de Gales. Bola para o guarda-redes, vai tentar sair também a jogar a seleção de País de Gales, com Ben Cabades a jogar com Ben Davies. Bola a chegar ao lado esquerdo, tenta País de Gales também sair a jogar com Ben Davies, é o capitão desta seleção. Mas Portugal agora não pressionar alto, vai agora sim João Félix até lá. Bola para Ampandu, vai jogar para trás para Ben Davies. Ampandu, que é um médio que vai ajudando muitas vezes em trabalho defensivo, é ele que coloca agora nos pés do guarda-redes. E Danny Ward a preparar-se para bombear. Estamos nos primeiros minutos, mas Gabriel Alves viu-se há pouco a tentativa de sair a jogar Portugal, e tem-se visto também Bruno Fernandes à esquerda. O que dizer deste primeiro alinhamento da seleção portuguesa?
2: Bruno Fernandes é um jogador que vai fazer a linha à esquerda, mas vai fazer, digamos, que a diagonal para o eixo. E Nuno Mendes vai ser o carrilador desse flanco. Esta é a minha opinião, enquanto que Neto é do lado contrário.
0: João Castro, o que é que te parece também este primeiro 11 de Jorge Jesus e a forma como se arruma?
3: Olha, boa noite. Em primeiro lugar, sim, é exatamente isso que o Gabriel estava a dizer. O Bruno descido na esquerda, mas vai refletir mais para o meio e dar todo o corredor, a largura ao Nuno Mendes. Do outro lado já será ligeiramente diferente, com o Pedro Neto a fazer mais largura, o Cancelo se calhar com movimentos mais interiores, vamos ver. Mas é, este é o esquema normal de Jorge Jesus, portanto utilizar um médio mais de referência que é o Ruben Neves, mais de equilíbrio, depois um médio ou um 8 mais característico que é o que o Vitinha, e depois atrás do avançado a varrer toda a zona entre linhas, João Félix. Portanto é por aí que Portugal vai, já se viu que para já, e quando o adversário está com uma posse já na segunda linha, é um bloco médio que Portugal vai assumir. Depois, quando houver algum trigger de pressão ou um pontapé de baliza, vamos ver como é que Portugal vai pressionar. Há pouco Bruno Fernandes foi pressionado 6 deles.
0: E agora perigosíssimo, atenção João, perigosíssimo para a seleção do País de Gales. Estava fora de jogo, mas muito bem organizada pelo lado direito, troca de bola, sem um cruzamento, e já na pequena área, um remate, e
3: foi
0: passou por cima.
3: Foi o Comas, o jovem avançado do Liverpool, a aparecer bem um cruzamento, acho que é do Johnson, e depois o Comas a aparecer ali ao primeiro poste, e aí
0: estava
3: quase
0: fora
3: a desviar
0: de jogo, estava fora de jogo, e não contou. Portanto, bola para Portugal, há lançamento agora do lado esquerdo, é para Nuno Mendes.
1: Sim, dificuldades para Nuno Mendes no corredor esquerdo defensivo português. Foi dali que também veio o cruzamento do lado direito, da forma como ataca o País de Gales. Ainda assim, a bandeirola tinha subido por parte desta equipa da Lituânia. Já aqui escutamos o...
2: Sim, Diogo, é que esse lado direito da equipa do País de Gales é o lado mais, digamos, mais agressivo, com Johnson e o Williams. O lateral
1: Williams
2: direito e o Ala fazem uma boa dupla, uma boa interligação, e são jogadores para criar problemas defensivos, o que vai dificultar que o Mendes possa depois carrilar o tal jogo em profundidade. Ou então vai
1: mais
2: ter que ser dobrado.
1: Do País de Gales, Miguel.
0: É, Portugal tem tido dificuldade em sair com bola, porque o País de Gales está a pressionar alto.
2: 4-3-3, não 4-3-3 por ir.
0: Exatamente, e não tem sido fácil para Portugal encontrar espaço. Mais uma vez, agora bola para Vitinha. Diogo Varela, vamos tentar agora pelo lado esquerdo.
1: Portugal tem tido dificuldade em passar sequer a linha do meio campo. Vamos ver se assim acontece desta feita, com o Vitinha a transportar o jogo. Deixa para Ronaldo, ultrapassamos a linha do meio campo. Cada vez que Ronaldo toca na bola, naturalmente que as bancadas também se fazem ouvir. A bola para a seleção portuguesa, a partir de trás, passou por Ruben Neves, foi tudo à direita, é para João Cancelo. Cá está o lateral do Barcelona. Teve e está a ter um grande início de época na equipa catalã em Barcelona, frente com as cores do Barcelona. A bola ainda, os Blaugrana, a bola ainda para Renato Veiga. Renato a combinar com o médio que vai entre centrais, Ruben Neves, abertura à direita, é uma boa bola, João Cancelo tem espaço, lá vem ele a fletir, mau passe de Cancelo, diretamente para fora, perde esta ocasião para Portugal. E há pouco escutávamos o Gabriel Alves, também já ouvimos o João Castro, só nos falta ouvir o Pedro Henriques para que fiquemos a conhecer. Pedro, boa noite, a equipa de arbitragem que é da Lituânia.
4: Sim, de forma rápida, o Rumsas, é o Donats Rumsas, é lituano, 38 anos, no VAR temos um vídeo-árbitro que é o Storks, que é alemão. É o primeiro jogo, obviamente, a fazer a Liga das Nações. Ele, neste momento, dizia que é internacional desde 2016 e já se cruzou várias vezes com várias equipas, com o Sporting, com o Benfica, com o Porto e com a Seleção Nacional.

0: Para Rúben Dias, estavam trocados, Rúben Dias à esquerda e Nuno Mendes por dentro, entretanto Nuno Mendes a sofrer falta de Comas e há pontapé livre a beneficiar Portugal bem em frente a JJ.
1: É Jorge Jesus que casaco já lá vai, está de fato e gravata, casaco já lá vai, já está de mangas arregaçadas, camisa branca e sempre, quase sempre, fora da zona técnica, aos gritos com os jogadores. Bola para Portugal.
2: E a pedir solidez e a pedir conjugação à equipa, portanto, estarem próximos.
0: Acabou por ser avisado pelo quarto árbitro, Robertas Valiconis, por causa dessa situação de estar precisamente fora da área técnica, a área onde deve estar o treinador, o retângulo que está ali bem delimitado. Há bola ainda para Portugal, variação de jogo à esquerda para Nuno Mendes, para no peito, grande recepção do lateral do Paris Saint-Germain, deixa agora para CR7, a bola para Nuno Mendes, combina com o colega de equipa, é Vitinha, entrou no espaço de Félix, saltou, Ronaldo, remata para fora! A primeira ocasião de Portugal é nos pés do capitão Cristiano Ronaldo, servido por quem? Claro, por João Félix, que o conhece.
1: É, funcionou a combinação da Arábia Saudita, combinação Al Nassr, João Félix a ver a desmarcação de Cristiano Ronaldo, a colocar nas costas da defensiva, jogada pelo lado esquerdo. Cristiano Ronaldo respondeu ao passe e rematou de primeira na grande área, mas longe da baliza, longe da pequena área, com pouco ângulo, a bola passou ao lado, mas é o primeiro remate de Portugal.
2: É uma situação de um para um com um belíssimo passe vertical de Félix.
1: Atenção agora, País de Gales, bola pelo lado direito, vai no ataque pelo corredor, era Louis Coma, mas perdeu, bola para Portugal, estava lá na frente também Jordan James a pedir o passe, não conseguiu receber, bola para Portugal.
3: Deixou a bola bater e o Coma ganhou logo. Foi muito mal batido o Veiga e Portugal tem que ter cuidado com isso. Este jovem jogador de Liverpool é bastante interessante. O Johnson também joga no Everton. O País de Gales tem dois jogadores de início, o James e o Cabango, treinadores portugueses, do Albo César Peixoto e depois o Vítor Matos no Swansea. Portanto, também temos aqui dois jogadores que são treinados por treinadores portugueses.
1: Bola para País de Gales, para Danny Ward, guarda-redes do Wrexham. 33 anos, a colocar no corredor direito, a conseguir também uma boa recepção, Nico Williams, joga no Nottingham Forest, bola para trás, para Cabango, bombear na frente para a zona de Nuno Mendes, recebeu tranquilamente, Portugal com bola em terreno defensivo.
0: Cá está o lateral esquerdo do Paris Saint-Germain, Nuno Mendes a deixar com Renato Veiga, ele que há pouco de facto ficou a dormir na parada, como sublinhava o nosso João Castro. Nos comentários ao jogo de hoje, a estreia de Portugal com JJ no leme, lá vem João Cancelo, uma boa finta, ainda Cancelo, abriu agora para Pedro Neto, cruzamento para a área, Ronaldo cabeceou para trás, sobra ainda para Vitinha, remata contra a muralha, ainda Félix vai dar canto. Agora sim, Portugal conseguiu chegar à área do País de Gales, mas Miguel Cordeiro, nem à primeira nem à segunda.
1: Há uma palavra para descrever isto. Matraquilhos, bola para a baliza, bateu na muralha, bola para a baliza novamente, bateu na muralha e deu canto. Primeiro foi Vitinho a estar contra o muro, depois foi João Félix, a jogada que começou com um belo cruzamento de Pedro Neto e Cristiano Ronaldo a tentar uma combinação com João Félix, não correu bem. Deu canto para Portugal, é do lado esquerdo.
0: A bola para ser levantada do corredor canhoto. Lá vem a seleção portuguesa, Bruno Fernandes, bola na área, corta Gales, ainda vai sobrar para uma segunda vaga, remate para fora! Acabou por ser Ruben Neves, de meia distância, que lhe é reconhecidamente favorável, ainda assim passou ao lado, Miguel.
1: É o bombardeiro da seleção nacional, Ruben Neves, ele gosta de estar dali, passou ao lado, pontapé de baliza para País de Gales, vamos com 12 minutos, Portugal.
0: Zero.
1: País de Gales.
0: Zero.
4: No outro jogo do nosso grupo, o grupo 4 desta Liga A, também 0-0 entre Noruega e Dinamarca, num jogo em que Froholt joga pela Dinamarca e também Oskens ao serviço da Noruega. Gabriel Alves, face a este jogo Portugal, temos 12 minutos de seleção à JJ, a tentar chegar ao golo, a ser dominante e a, de alguma forma, conseguir fazer um grande jogo associativo no ataque.
2: Sim, a JJ está a pedir que a equipa esteja mais compacta, é o recado que manda mais para dentro das quatro linhas, mas atenção que este País de Gales surge num 4-3-3 com um bloco alto, fazendo pressão logo à primeira fase de organização

0: saída da equipa portuguesa, a partir da sua defensiva, e depois Portugal, os dois lances que tem, atenção, os dois lances que tem com dimensão de perigo são em transição, esta é que é a verdade, face ao adiantamento do país de Gales. Portugal a tentar tirar partido dessa transição.
1: João Castro, também na tua opinião, primeiros minutos de Portugal sob o comando de Jorge Jesus, positivos no teu entender?
2: Sim, para já sim, lá está o Cancelo, muitos movimentos a vir de fora para dentro, conforme tinha dito, e para ficar o pé do Neto lá de Bura. Portugal a pressionar, já percebi que protege um bocado o Ronaldo, ou seja, no pontapé de baliza adversário, coloca dois homens na grande área, na zona da linha da grande área, obviamente. Normalmente tem sido o Bruno Fernandes na direita, o João Félix a tapar o 6 e o Ronaldo na esquerda, mas quem salta à pressão é sempre o jogador do lado direito a tentar condicionar a saída, ou seja, a trazer a condicionar o jogo e a trazer o País de Gales para a nossa esquerda e onde está o Ronaldo, ou seja, não é o Ronaldo que salta à pressão, e parece-me que é estudado, obviamente, é uma maneira de atraí-los para este lado e sobretudo para o Ronaldo não andar a fazer piscinas na pressão. Portanto, parece-me aqui uma proteção claramente ao Ronaldo.
1: E antes de regressarmos ao estádio, só para dizer que já vai vencendo a Noruega por 1-0, a Dinamarca, gol de Oscar Bob ao minuto 14, Diogo Varela.
3: Há lançamento, atenção, para País de Gales, lançamento diretamente para a pequena área, mas a amarrar Diogo Costa, não conseguiu dar seguimento a este lance. Há pouco o João Castro falava desse momento de pressão, de facto, Jorge Jesus aplicar o que também fez várias vezes no Al Nassr, a tirar Ronaldo desse trabalho de pressão e a deixá-lo com mais pulmão, para o que importa, para jogar lá na frente e chegar ao gol.
4: E continua a contar, já são 979. 979, Ronaldo rumo ao golo 1000, já não falta muito, 21 golos para lá chegar. A bola para Portugal, é na defensiva, Renato Veiga pode abrir à esquerda, opta por deixar em zona mais à direita, agora para Ruben Neves, aliás, este é Ruben Dias, a deixar com Vitinha. Ruben Neves é o primeiro central, vejam bem, baixou entre os dois e agora sim, a recolher a bola é o primeiro homem na fase de construção, Ruben Neves a deixar com outro Ruben Dias, encontra Félix Alcanhar, pode soltar para Ronaldo, remata, vai para fora, ainda dá canto, o passe é de Bruno Fernandes e Ronaldo muito perto do golo.
3: É muito bem jogado, João Cancelo vê a desmarcação de João Félix, que tem estado todo o jogo a pedir bolas para a parte de trás da defesa, para as costas da defesa do País de Gales, recebeu a bola, viu Bruno Fernandes, colocou em Bruno Fernandes, estava em zona frontal, mas Ronaldo estava desmarcado e sozinho à esquerda. A recepção de Ronaldo não foi perfeita. A bola ficou ali já mais dificultada depois do primeiro toque.
4: E ele desespera.
3: Ele chutou, passou por cima, mas ainda houve um desvio. Canto para Portugal.
4: Vamos a essa bola parada. Vai ser levantada para Bruno Fernandes. Entrada da área, encontra Nuno Mendes. Devolução para Bruno. É de laboratório. Desvio de cabeça. Vai fora. Novamente Portugal a criar perigo. Agora numa jogada trabalhada de laboratório do JJ. Mas o cabeceamento de Miguel Cordeiro volta a passar ao lado da baliza de Gales.
3: Cabeceamento de Rubén Dias. Jogada combinada com Nuno Mendes e Bruno Fernandes. Um canto curto para Nuno Mendes, a devolver para Bruno Fernandes, que já no vértice cruzou à procura de Ruben Dias. Cabeceamento passou por cima. Pontapé de baliza para a seleção do País de Gales. Mas Gabriel Alves, aqui, duas boas jogadas da seleção portuguesa.
0: Sim, sim, duas boas jogadas. E a nota artística do João Félix a abrir a defesa, o toque para Bruno Fernandes, que depois se endossa para Ronaldo. Há, de facto, uma má recepção com o seu pé direito e deixa a bola já em dificuldade para o pé esquerdo. Deu tempo a que o defesa contrário fizesse, portanto, a obstrução, fizesse, digamos, a mancha e provocasse o gol.
4: Olha a bola do Diogo Costa diretamente para a defensiva, para a parte de trás, as costas da defensiva do País de Gales. Tentava fugir Pedro Neto, é muito rápido, muito supersónico, o extremo do Chelsea. Lá vem ele a partir do corredor direito, na projeção da grande área. A combinação é com Félix, pode cruzar para a área, vai de pé para pé. Entra agora em Ruben Neves, ainda a seleção portuguesa com a bola controlada. A trocar de pé para pé, outra vez para Pedro Neto. Uma simulação na direita, muito tempo. E faz falta atacante de Pedro Neto e bola para o País de Gales.
3: Certo é que vamos com 17 minutos e João Castro, Portugal já teve aqui algumas boas jogadas, mas fica esta ideia, há aqui muito trabalho por fazer, as ideias ainda não estão cimentadas.
2: Sim, praticamente dois treinos, depois alguns vídeos de certeza, que é uma forma também de ensinar, mas obviamente é preciso mais sessões de treino. Agora nota-se, é a liberdade de João Félix, tem sido se calhar o jogador mais da seleção portuguesa, muito bem a aparecer nos espaços vazios, à procura deles, e a aparecer, e depois a jogar simples, não está a complicar.
0: É verdade.
2: Está a jogar simples e está a fazer o carrossel do Jorge Jesus funcionar. Há pouco aquela jogada de Portugal foi uma mudança de sistema, ou seja, o Ruben Neves desceu para o meio dos centrais, Portugal construiu com 3 mais 1, os dois centrais, o Ruben Neves e à frente o Vitinha, e proporcionou a bela jogada. Félix, Bruno Fernandes, e aí foi só pena realmente a recepção do Cris não ter sido a melhor, e depois a finalização já em esforço com o adversário a cortar para canto, mas foi uma boa jogada da seleção portuguesa, sobretudo essa forma de se desdobrar na construção do 4 mais 1 para um 3 mais 1.
0: Oh, João, e aqui outro fator também de notar é que Portugal também está a utilizar o passe longo para apanhar a equipa galesa fora do seu espaço.
2: Sim, e não parece que parece-me tão a ter dificuldades. Portugal está a tentar muito isso com o Pedro Neto, que é o jogador, se calhar, mais rápido e a aparecer ali nas costas do lateral. Já é.
4: Há pouco foi o próprio guarda-redes, o Diogo Costa, que colocou essa bola.
2: Exatamente, e portanto, nota-se a aproveitar a velocidade do Pedro Neto a cair ali nas costas do lateral do País de Gales, para já ainda não resultar, mas é obviamente algo a explorar.
3: Bola para o País de Gales, é ainda em meio campo defensivo.
4: Falta de Renato Veiga.
3: Exatamente, Renato Veiga, que já teve mal há pouco num lance, já cometeu aqui 2-3 faltas. Ele esteve bem durante o Mundial, foi um dos jogadores que saiu dessa competição com uma nota mais. Hoje assume a titularidade novamente ao lado de Rubem Dias. 23 anos apenas para Renato Veiga. Atenção, bola bombeada diretamente para as mãos de Diogo Costa. Portugal, depois daquele perigo inicial, Gabriel Alves, País de Gales nunca mais fez nada. Portugal vai-se arrumando,
0: vai-se
3: organizando.
0: Vai-se ajustando, vai-se reajustando. É isso. E fazendo uma coisa que é muito típica, vai, portanto, acertando nas marcações, portanto, daquilo que era, mas a verdade é que o País de Gales continua a fazer uma pressão alta, isto é verdade, à saída de bola, portanto, da primeira fase de construção de Portugal, na defesa.
4: Bola a ser trabalhada na esquerda por Nuno Mendes, ele que hoje chega ao marco 50, o jogo número 50 com a seleção principal portuguesa. Também temos um número redondo para Ruben Neves, é o jogo número 70 para o médio que vai baixando entre centrais. Este é Vitinha a deixar tudo atrás até à posse de Diogo Costa. Cá está o guarda-redes português que ainda não foi chamado a jogo, e ainda bem, é bom sinal para Portugal. Ruben a recolher bola, aliás Renato Veiga, agora sim Ruben Dias a abrir tudo à direita para João Cancelo, a combinação com Pedro Neto, aparece Bruno Fernandes, a bola passa por vários homens, vai chegar agora ao corredor canhoto, boa recepção de Nuno Mendes, vai cruzar, Ronaldo não chega e fora! O remate de Pedro Neto acaba do lado de fora da baliza de Danny Ward. É um grande cruzamento, Miguel, por parte de Nuno Mendes. Não chega primeiro Ronaldo, acaba depois por chegar Pedro Neto.
3: Eu diria que foi um bocadinho com força a mais, porque Cristiano Ronaldo não chegou à bola, ela ainda bateu no chão. Já para lá do segundo poste estava Pedro Neto, que ainda chutou com muito pouco ângulo, bateu na malha e dá pontapé de baliza. Mas mais uma bela jogada de Portugal, que começou do lado direito, muito rendilhada, depois o tal passe longo para o lado esquerdo e com o momento a cruzar. Mais uma vez Portugal.
4: Aí vem Félix, remata, golo! Portugal! O menino bonito das Arábias, João Félix! Gol! João Félix, que tanto e tão bem trabalhado foi por Jorge Jesus na passagem no Al Nassr, é o próprio João Félix a abrir a porta da nova era. JJ Miguel Cordeiro, estava escrito nas estrelas que o primeiro golo da era Jorge Jesus tinha de vir pelo pé de João Félix.
3: É uma recuperação do lado esquerdo de Nuno Mendes, recupera uma tentativa de sair a jogar de País de Gales pelo corredor direto, pelo menos recuperou, colocou nos pés de João Félix e à entrada grande área olhou para a baliza e chutou. É quase um passo para a baliza, mas é um belo golo de João Félix a fazer 1-0 para Portugal aos 21 minutos. Portugal faz o primeiro, Portugal já está na frente, já lidera este grupo na Liga das Nações. 22 minutos, Portugal.
4: 1, gol de Félix.
3: País de Gales.
4: 0.
1: Primeiro gol era de Jorge Jesus na seleção nacional e Gabriel Alves na conferência de imprensa de decisão. Jorge Jesus destacou a importância da criatividade dos jogadores e que a criatividade é que ganha jogos. E a verdade é que, Félix, podemos esperar dele uma nova era com Jorge Jesus, onde será, digamos, melhor compreendido.
0: Sim, até porque Jorge Jesus trabalhou, não é? Teve nas mãos, em termos de trabalho, na Arábia Saudita e na articulação de que com o Ronaldo na circunstância e tirando partido das características que o futebolista tem. Agora, que João Félix, nestes primeiros 23 minutos, na frente já tinha dado notas extremamente interessantes e importantes, acaba por marcar o gol, portanto é um ato de intempestividade sua, vê que tem baliza, visa bem, e depois tem um remate que acaba por enganar de alguma maneira o guarda-redes, dado que a bola saltitou muito na relva.
1: João Castro, um comentário ao gol de João Félix, mas também à recuperação de bola de Nuno Mendes.
2: É, o Nuno Mendes recupera a bola e ganha logo ali o duelo. Bate o jogador do meio campo do País de Gales e mete bem no João Félix. Eu já tinha dito que para mim estava a ser o jogador mais. E o João Félix ali perante o adversário, um remate complicado por meio das pernas do adversário. A bola vai aos saltos e o guarda-redes, o Ward, teve bastante dificuldades. Eu acho que era defensável, mas a bola foi difícil por esse batimento no chão. Agora é um bom remate de João Félix e claramente está a ser o jogador mais da seleção.
1: E no outro grupo do nosso, desta Liga das Nações, onde Portugal está inserido, aliás, no mesmo grupo, no outro jogo do nosso grupo, o grupo 4 da Liga A, a Noruega vai já vencendo por 2-0 a Dinamarca, depois do gol de Oscar Bob ao minuto 14, marcou ao minuto 18, não sei se é preciso dizer, Erling Haaland.
3: Afinal já é a Noruega que está na frente do grupo.
0: O tal.
4: O robô.
3: Bola para Portugal, pontapé de baliza. Portugal vai vencendo por 1-0, a Noruega por 2-0. Mas vamos jogar com eles duas vezes durante a próxima semana, semana e meia. Um lá, outro cá. Vamos medir forças com esse tal robô. Bola para Portugal.
4: É primeiro na Noruega, depois no Estádio do Dragão, na cidade do Porto. Essa recepção de Portugal à Noruega. Portugal perde a bola, recuperação para a seleção do País de Gales.
3: Ainda do lado direito, agora a tentar colocar na zona do grande círculo, perdeu a bola, é Portugal.
4: Vitinha pode imprimir velocidade para Ronaldo, lá vem CR7 a trabalhar a bola, mal, agora o capitão português perdeu-a.
3: Rodou sobre si mesmo, deu a volta completa, quando olhou outra vez para a bola, já lá estava um homem vestido de amarelo. País de Gales agora a jogar pelo lado esquerdo. Portugal a pressionar por Pedro Neto, para trás agora País de Gales, vem para os centrais, para Ben Davies. Ben Davies conduz a bola. País de Gales que tem tido muito, muito pouca bola. Neco Williams agora a receber do lado direito.
4: Não há linhas de passe.
3: Portugal a subir as linhas, a pressionar mais alto. Cristiano Ronaldo agora a chegar perto de Cabango. Vai colocar no guarda-redes, agora para o lado esquerdo, para Sheehan. Devolve agora para Ben Davies, conduz pela zona central, já colocou em Ampandu. Ampandu, cabeça levantada à procura de soluções, encontrou do lado esquerdo, a bola já foi parar a Jay da Silva. Atenção, situação de 1-1 com João Cancelo. Jay da Silva, o que vai fazer? Vai puxar para dentro. Atenção, Jordan James, pode rematar? Não, tentava ali uma tabelinha com Ampandu, perdeu-se a bola, chega até Brooks. Brooks tenta o cruzamento, olha, País de Gales não consegue aqui desviar o número 17, Jordan James, sobra para Diogo Costa, controlado por João Cancelo.
4: Entrometeu-se Ruba Neves e eu estou, João Castro, a gostar muito deste posicionamento versátil do Ruba Neves, a funcionar quase como um terceiro central. Quer a construir, quer também na hora de defender.
2: É verdade, encostar, quando Portugal está mais baixo, encostar um perto dos centrais, quase ali a fazer uma do terceiro central, e é esse o objetivo, é fechar mais obviamente a zona mais perigosa, que é a frente da baliza, e para já tem estado realmente bem, quer a construir, quer também ali a destruir e sobretudo a tapar. Algumas precipitações de Portugal, aqui é ao bocado Ronaldo a rodar e a perder a bola, agora aqui uma precipitação também do Nuno Mendes, sim, o jogador ainda não estava lá, a ideia era boa, mas o jogador ainda não estava lá. Agora, o João Félix tem aqui um papel muito importante, muitas vezes, que também para fechar aqui, por causa do sistema tático de Jorge Jesus, tem que baixar muito, ou seja, há um desgaste grande. E como ainda agora viram, o João Félix teve que baixar ali tudo no corredor. E portanto, vamos ver como é que Portugal também vai estar nesse sentido, porque obviamente a equipa de País de Gales vai ter que arriscar um bocadinho mais para tentar levar daqui de Alvalade um resultado positivo. E portanto, à medida que eles vão arriscando, vamos ver como é que a seleção portuguesa se comporta em termos defensivos neste sistema. E depois também, obviamente, a questão física, embora Portugal no banco tenha claramente uma superioridade se tiver que ir ao banco a meter os jogadores em relação ao País de Gales.
0: Oh, João, mas em relação ainda à pressão de Gales da procura, portanto, de chegar à igualdade. Portugal, se tem que recuar em função dos aspectos da ordem defensiva, também tem que ter esclarecimento e clarividência para sair em contra-ataque. Tem jogadores capazes disso.
1: Se me permitem um apontamento nórdico, no outro jogo do nosso grupo, o grupo 4 da ligada à Liga das Nações, redução por parte da Dinamarca, marcou Mikkel Damsgaard ao minuto 25. 2-1, vai vencendo a Noruega.
3: Está quentinho esse jogo aqui. Estamos num jogo agora que é de faltas. Primeiro foi Veiga, depois foi João Félix, mas também deu ali um choque de dois homens do país de Gales.
4: O Renato Veiga parecia um autêntico comboio. É. Levou tudo à frente.
3: Eu creio que ele tem para aí 90% das faltas de Portugal, se não tem todas.
4: E já foi avisado, inclusive, pelo árbitro lituano Pedro Henriques. Renato Veiga estará no limite a esticar a corda.
5: Não, o que eu gostei foi o gesto dele para o árbitro. Foi na bola. Portanto, é aquela cena que a bola vai desde o pescoço até lá abaixo ao calcanhar. Portanto, haja energia.
1: Onde haja uma curva, é uma bola.
5: Exatamente.
3: Bola para Diogo Costa, ponto a pé de baliza para Portugal.
4: Cá está o número 1, português, o homem da baliza, Diogo Costa. A pressão de 3 homens do país de Gales, bem à entrada da área portuguesa. O pontapé de baliza batido, cai Ronaldo e o árbitro marca pontapé livre a beneficiar a seleção portuguesa com a queda do capitão.
0: Olha, só uma nota, estava aqui. Sim, a ver Gabriel. O golo em repetição. De facto, a bola é muito feliz de Félix, porque ela bate no momento em que o guarda-redes vai buscá-la, ela bate e entra na baliza. Mas é um bom míssil de João Félix.
4: É naquela zona é no meio relevado, digamos assim, aqui do estádio José Alvalade, que está mais maltratado. Aquela zona da grande área de Danny Ward está muito acastanhada, mais castanha do que verde. Sabemos que, não só aqui em Alvalade, muitos estádios de Portugal, mas não tem sido exceção também o do Sporting aqui, o José Alvalade, com algumas dificuldades ao nível do relevado, sobretudo nessa zona norte do estádio. À bola à direita, é Cancelo, vai deixar com Pedro Neto, novamente Cancelo, agora a entrar em Vitinha, Portugal com mais bola, país de Gales a ver jogar, Portugal já vence por 1-0, o golo de João Félix, o primeiro na nova era Jorge Jesus, numa altura em que também se ensaia a chamada ola mexicana, aquela onda humana aqui nas bancadas do estádio José Alvalade. Entretanto, Miguel Cordeiro, o ataque português perdeu-se para lá da linha final, à ponta pé de baliza para Gales.
3: Sim, sim, um cruzamento do lado direito com muita força foi para lá da linha final, à ponta pé de baliza, com Portugal a pressionar alto e obrigar Daniel Ward a bombear. Agora Renato Veiga a ganhar a bola, sem falta desta vez.
4: A bola ainda para Portugal, atenção João Félix, pode disparar, vai dar canto. Procurou o bis, mas houve um bloqueio.
3: Bateu em Ben Cabango, jogador de 26 anos do Swansea, era o último à frente de João Félix, ainda tocou na bola, há canto para Portugal e é mais um do lado esquerdo. Há pouco levou perigo, jogada combinada com Bruno Fernandes e Nuno Mendes, vamos ver como sai agora.
0: Muito tem bem, muito sempre. Bem, o João aqui nesta posição de 9,5, outra vez a surgir no corredor, na zona de tiro, na zona de remate, e é um canto, mas é perigo.
4: Dá. Vamos a isso. Félix. Bola batida por Bruno Fernandes e na pinga pede-se penalti. Os jogadores portugueses ficaram a pedir um eventual braço na bola. Para já o árbitro lituano aponta para canto do outro lado, lá direito.
3: Mas também disse ali, calma, que já vou receber aqui o sinal. Mas para já vai apontando para a marca de canto. E vai autorizar, já autorizou, canto para Portugal, lá direito.
4: É do outro lado, da forma como ataca Portugal, foi à esquerda o canto há pouco, agora é da direita, a bola bombeada para a área, há um corte do país de Gales e a seleção galesa não consegue sair, mas houve falta de Pedro Neto, que fica a protestar muito com o árbitro da Lituânia.
3: É, fica a dizer que se aqui foi mão, ali há pouco também foi. Foi o que disse aqui mais ou menos Pedro Neto. Pedro Henriques, não sei se tiveste já imagens dos dois lances.
5: Sim, em relação ao lance primeiro, que é o mais importante, no sentido de ser ou não ser penalti, o jogador 22, acaba, a bola bate no chão e acaba por vir de ressalto do chão para a mão, braço direito do jogador. E, portanto, não há movimento deliberado, não há intencionalidade e, portanto, tudo certo, e daí o pontapé de canto. Relativamente a este lance aqui, o árbitro aqui tem uma apreciação diferente porque, no entender dele, acha que o jogador, ao tocar a bola com o braço, e aqui entende-se o jogador português, acaba por dominar e controlar a bola, ou seja, ele está a olhar para o lado contrário, não há o tal gesto intencional também dele. O facto é que ele domina a bola com aquela atitude de jogar a bola, da bola de bater com o braço.
4: Há a bola para Portugal, novamente Nuno Mendes. Foi dele que saiu a assistência. ainda Nuno, que jogada e há corte, sobra ainda para Ronaldo, pode disparar, ainda Ronaldo, está cercado por muitos, fez o passe e mal, o pontapé de Félix é como dizemos na gíria do futebol, Miguel Cordeiro, nas orelhas da bola.
3: É, foi já no brinco, isto já foi muito, muito ao lado, acertou ali de trivela, saiu pela linha final, mas quase no final da grande área. Só para concluir, Pedro Henrique, ias dizer que na tua ótica não era grande penalidade.
5: Sim, não é penalti e também não devia ser marcado o livre contra Portugal, porque depois de rever melhor o lance é claramente casual e, portanto, tratamento igual.
4: Com o Pedro Neto.
3: Pedro Neto tinha razão para reclamar. Mais uma situação de ataque para Portugal, agora passou ao lado, mas Gabriel Alves fica mais uma vez essa combinação. E estamos a ver um Cristiano Ronaldo muito associativo, muito preocupado também nesse trabalho de assistência. Já ouvimos duas vezes a jogar com o João Félix. Já vamos à análise. Mais um ataque Portugal.
4: É Ronaldo a soltar mais à frente para Bruno Fernandes, linha de fundo, cruzamento para trás. Quem vai aparecer vai ser o remate de Cancelo. Ainda não, simulou, agora sim o cruzamento. Corta o País de Gales e vai dar lançamento para Portugal.
3: Gabriel Alves, o que estás a achar dessa situação de ataque de Portugal com Cristiano Ronaldo muitas vezes no apoio?
0: Verdade, e jogando sem bola, aparecendo dos espaços para que a bola chegue a ele. Muito bem, Ronaldo, nos movimentos, e Portugal a acertar, porque aí não teve tempo de treino, está a fazer aquilo que se chama treino em competição. Portanto, a ter aquele treino de sala, aquilo que lhe foi pedido por Jorge Jesus, está neste momento a adaptar-se em termos de terreno de jogo.
4: E agora uma boa dúvida, porque há falta sofrida por João Félix no corredor centro, bem de frente para a baliza, e impera a questão, será que Ronaldo assume? Até porque, se nos recordarmos do Campeonato do Mundo, a última vez que assumiram um livre que não Ronaldo, deu golo, foi Nuno Mendes, num pontapé surpresa. Parece, Miguel, que Ronaldo quer esta bola para ele, mas já lá está o Nuno Mendes também.
3: Vamos ver quem bate. Há Ronaldo, há Nuno Mendes, Pedro Neto já se afastou e há ali também Cancelo,
4: o Cancelo
3: já muito afastado,
4: também já
3: vai ficar mais para trás. Cristiano Ronaldo já deu as passadas para trás e Nuno Mendes continua junto à bola, Diogo Varela.
4: O Nuno Mendes também tira as medidas à baliza, portanto pode vir pé esquerdo do lateral ou pé direito do capitão.
5: Pode ser trabalhar.
4: Vamos ver, Ronaldo ou Nuno, qual dos dois? Ou o Nuno ou o Cristiano?
3: Há três homens de Portugal em frente à barreira de País de Gales.
4: Para enganar a visão também de Danny Ward, apita o árbitro, ou Cris ou Nuno, vai ser Ronaldo contra a barreira. Não passa a muralha amarela do País de Gales, a bola sobra para Nuno Mendes e Portugal vai voltar a construir, ainda numa situação em que o País de Gales ficou muito recuado na defensiva. Um pontapé livre em boa posição na zona centro frontal à baliza de Danny Ward. Portugal continua a atacar agora no corredor direito. Vai para a zona de Pedro Neto, deixa com Ruba Neves, tudo atrás, até Renato Veiga. Respira com bola, Portugal está a vencer por uma bola a zero a seleção portuguesa desde o minuto 22. O golo de João Félix, já vamos a caminhar para os últimos 10 desta primeira parte, 35 no tempo total. Boa arrancada de Neto, o passo com alguma força, ainda sai o cruzamento, Ronaldo! Para fora! Tão perto, bem, teria sido um golo de bandeira. Não era de todo, Miguel Cordeiro, fácil aquela execução.
3: A jogada apareceu várias vezes perdida. No drible, Pedro Neto ganhou o ressalto, colocou mais à frente em Cancelo, que foi mesmo à linha final tirar o cruzamento, e Cristiano Ronaldo teve de dar uns passos atrás para conseguir o remate. Lá rematou de pé esquerdo, foi à malha lateral. Esteve perto. Vamos com 37 minutos em Alvalade. Portugal
4: 1,
3: País de Gales
4: 0.
1: E com isso, Portugal para já, virtualmente, é segundo classificado do Grupo 4 da Liga A, isto porque vai vencendo a Noruega, a Dinamarca, por 2-1. Jogo a jogar-se precisamente na Noruega. Marcaram para os noruegueses ao minuto 14 Oscar Bob, também Erling Haaland ao minuto 18, e ainda Mikkel Damsgaard a fazer o golo da redução da Dinamarca ao minuto 25. Do jogo de Portugal, apesar de só termos um golo, Gabriel, temos muita, muita, muita produção ofensiva.
0: Sim, muita produção, tem que haver melhor definição. Portanto, é algo que naturalmente se vai trabalhar. Também há algum trabalho daquilo que se diz, e é importante, da questão das bolas paradas. Também é necessário que esse trabalho seja meticulosamente, digamos, trabalhado.
1: João Castro, pegando aqui nas palavras do Miguel Cordeiro e também do Diogo Varela, muito associativo, Cristiano Ronaldo, poderíamos ter também aqui uma espécie de nova vida para Ronaldo às mãos de Jorge Jesus?
2: Podemos. O posicionamento de João Félix ajudou muito o Ronaldo, que não está sozinho lá na frente. Repara, o Ronaldo está sempre quase nas costas do médio do País de Gales, entre os médios e os centrais. Ainda agora já estava ele ali sozinho, ou seja, ele vai percorrendo aquela zona e depois há uma dúvida, sempre coloca no central. Se o Ronaldo estiver mais com um central, o outro central sai ou não, ou o Félix, porque se sair, abre ali uma cratera que alguém pode aparecer. Basta o extremo vir para dentro e fazer uma diagonal. E, portanto, há sempre ali uma dúvida do médio, que tem que ter cuidado com o Félix nas costas, e o central saber se salta ou não. Com isso, muitas vezes, quando o Félix aparece e consegue receber uma bola ali, é mais fácil, porque depois o Ronaldo tem ali, logo sendo o Ronaldo a primeira opção do passe para o Félix. E, portanto, acho que isso vai beneficiar também muito o Cristiano. Só um apontamento para o Diogo, já que ele falou da relva lava-lado, ela vai ser intervencionada depois deste jogo, provavelmente amanhã, por causa do tratamento contra este fungo que está a atacar as relvas aqui em Portugal devido ao calor. E, portanto, a relva lava-lado, aproveitando a paragem das seleções, vai entrar em tratamento.
1: 38 minutos, Portugal 1, País de Gales 0, jogo de primeira jornada do Grupo 4 da Liga A. Portugal vai vencendo por uma bola a zero e que é para ouvir aqui na Rádio Observador com o um relato em direto do Miguel Cordeiro e também do Diogo Varela.
4: Ora bem, Vicente Figueira, e fica também essa nota do nosso João Castro em relação aqui ao relevado do José Alvalade, a equipa verde e branca a aproveitar a pausa para as seleções para tratar o relevado. Há a bola para Félix, deixou Ronaldo! Defesa de Danny Ward. Ronaldo não está a acertar com aquela zona mais acastanhada, agora um autêntico passo à baliza.
3: E ele não gostou nada desse fungo, ele não gostou nada do relvado, ficou a olhar para lá e a reclamar, a dizer assim não há condições.
4: Ele está furioso com o relvado, agora lá está. Não sei se é aquela questão, Vicente, que quando se dança mal a culpa é da pista.
1: Não sei. Aqui pode ser mesmo a questão do fungo, não é? Nunca pensámos que Ronaldo pudesse ser travado por um fungo.
0: Mas a verdade é esta. Este trabalho João Félix Ronaldo é aquela situação do 1 mais 1 na frente. E que bem que João Félix a está a interpretar.
4: É um toque subtil de João Félix a deixar curtinho para Ronaldo. Tinha tudo para rematar com mais força. Acabou por fazer o chamado passe à baliza. Agradeceu o Danny Ward, o guarda-redes da equipa do País de Gales, da seleção do País de Gales.
2: Estava-me a lembrar que o Ronaldo, quando foi contratado para o Manchester no jogo de inauguração, em quarto foi o Pedro Henriques, aqui do Sporting contra o Manchester, o gol do Luís Filipe. O relvado estava 7 vezes pior que este.
4: Não sei se vocês
2: recordam. E portanto, obviamente que o Ronaldo ali pode não ter gostado, mas a bola rola. Ou seja, pode haver ali um salto ou outro naquelas zonas mais próximas da grande área, é verdade, mas a bola do resto, no resto do campo, a bola nota-se bem que rola à vontade. Portanto, não é por aí.
4: Esse é um lado bonito também, não só do futebol, mas mais em concreto da história do Cristiano Ronaldo. Tu hoje falaste desse tópico e o campeão é o nosso programa aqui da Rádio Observador, João Castro. Falaste disso, a tal exibição que Ronaldo tem na estreia de Alvalade frente ao United, que depois, pela mão de Ferguson, vai lá parar, e sabemos, teve todo o percurso que teve até aos dias de hoje. Poderá ser também um dos últimos jogos, se não mesmo o último, de Ronaldo aqui em Alvalade ao serviço da seleção portuguesa. Portanto, é uma espécie de ciclo que começou e acaba por se fechar.
3: Sim, Portugal ainda vai jogar nesta Liga das Nações, no Estádio Dragão e em Braga. São os 3 jogos da fase de grupos. Se passar, terá ainda os quartos de final, em que um dos jogos é em Portugal. Ainda não se sabe se Portugal lá vai e, naturalmente, também não se sabe o estádio. E, portanto, se este for o último ano de Cristiano Ronaldo na seleção, são 4 jogos, sendo que um é já este. Vamos ver se concretiza. Cristiano Ronaldo diz que para já não pensa no futuro. Olha Portugal.
4: Grande bola para Pedro Neto. Sempre muito rápido a fugir nas costas da defesa. Já tem na área Ronaldo. Neto avança. Canto para Portugal. Consegue o corte defensivo a galesa.
3: É para o lado direito. Canto Portugal. Cristiano Ronaldo vinha a desmarcar-se desde o meio campo. Arrancada. Percebeu que Pedro Neto também é rapidíssimo. Podia tirar o cruzamento a qualquer momento. Lá correu. Mas Pedro Neto não conseguiu cruzar em condições, dá canto para Portugal.
4: É o próprio Pedro Neto que assume essa bola. Bruno Fernandes posiciona-se na pequena área. Ele bate os cantos da esquerda, Bruno Fernandes, bem entendido, e Pedro Neto da direita, canto levantado, primeiro posto, corta a seleção do País de Gales. Ainda vai sobrar para uma segunda vaga portuguesa. A armada lusa avança no corredor direito, nova bola bombeada para a área, volta a cortar a seleção galesa e consegue afastar de qualquer maneira David Brooks. Portugal recupera em zona adiantada, vai lá dali, pontapé para fora, Renato Veiga encheu-se confiança, confiança a mais.
3: Renato Veiga já fez muita falta, agora foi ele o homem a chutar, passou muito por cima, dá pontapé de baliza. Gabriel Alves, falar aqui de jogadores com nota mais nesta altura, já elogiaste muito o João Félix, parece-me que João Cancelo também muito, muito participativo, Pedro Neto muitas vezes chamado ao jogo, mas Bruno Fernandes, que tem um papel importantíssimo no Manchester United, parece para já um pouquinho mais apagado face aos restantes do ataque.
0: Não é de hoje na seleção, já vem de trás, não é? Mas hoje também é preciso ver onde é que ele está colocado, não é? Ele gosta de ter outro tipo de movimentação e de outro tipo de liberdade. Ele hoje está taticamente mais amarrado.
4: A partir da esquerda, sim.
3: João Castro, o que é que te parece também essa exibição de Bruno Fernandes? Para já, ainda estamos na primeira parte, vamos neste novo modelo, mas de todos os que estão na frente e em situação atacante ou mais associados ao ataque, Bruno Fernandes parece um pouco mais apagado.
2: Sim, o Gabriel disse bem. Em termos de posicional, um bocadinho mais amarrado ali do que antigamente, que ele aparecia, era ele que às vezes aparecia até na zona do Ronaldo, como vocês recordam, quando o Ronaldo saía de lá, ele ocupava essa zona e portanto está mais afastado, o corredor está para o Nuno, mas também está numa zona onde ele, se apanhar a bola lá na frente, pode refletir para o meio e fazer um remate, visto que é uma das características até que o Bruno Fernandes tem melhor, portanto acho que ainda pode aparecer. Claramente o Félix é o jogador mais, quanto a mim na seleção, é o que está a fazer a jogar, muito, muito sobre aquilo que fazia também na época áurea dele no Benfica, ou seja, muito nessa posição 9,5, é claramente o jogador mais da seleção. O Cancelo também tem estado muito bem, o Ruben Neves também, e já agora digo, foi o Ruben Neves que marcou o canto. Fica aqui o apontamento, acho que o Bruno Fernandes não chegou a tempo de ir lá e foi o... Por isso é que também foi um bocadinho...
4: Não, eu disse o Pedro Neto,
2: diferente.
4: Eu até disse o Pedro Neto. Foi o Ruben, portanto.
2: Foi o Ruben Neves, foi. Eu achei curioso porque vi que o canto foi marcado de maneira diferente. E depois, obviamente, da televisão vê-se muito melhor do que da tribuna de Alvalade, porque daí de cima é muito longe, as pessoas não sabem,
4: sim.
2: Realmente muito longe para o Alvalade.
0: Olha, a propósito...
4: Estamos no sótão.
0: A propósito do Ruben Neves, uma nota só. A sua disciplina tática... É de valorizar.
3: Sim. Chegamos ao intervalo, a Jorge Jesus a escolher para este primeiro jogo seis homens de confiança nos 11 titulares: Bruno Fernandes, Ruben Neves, João Félix, Cristiano Ronaldo, João Cancelo e Ruben Dias, e têm sido maioritariamente alguns destes jogadores os que estão em melhor forma, principalmente João Félix, muito à semelhança, como dizia o João Castro, do que fez no Benfica, mas também muito à semelhança do que fez a época passada com Jorge Jesus ao comando do Al Nassr, em grande forma a fazer exatamente o que o selecionador quer. É o jogador com nota mais e foi ele que marcou o único gol de Portugal nesta primeira parte ao minuto 22. Estamos em tempo de intervalo, Portugal está a vencer neste arranque de mais uma edição da Liga das Nações. Vamos fazer uma pausa, vamos atualizar as notícias e já voltamos ao Alvalade. Para já, em tempo de intervalo, Portugal
4: 1 com gol de Félix,
3: País de Gales
4: 0.
1: E para já o intervalo, Portugal vai partilhando a liderança do Grupo 4 da Liga A da Liga das Nações com a com a Noruega, que está a vencer a Dinamarca por 2-1 no jogo que está também perto de chegar ao intervalo. Marcaram para os noruegueses primeiro Oscar Bob ao minuto 14 e depois o inevitável Erling Haaland ao minuto 18. Reduziu para a equipa da Dinamarca ao minuto 25 Mikkel Damsgaard. Já daqui a pouco vamos regressar à emissão especial de desporto ao intervalo. Portugal 1 com golo de João Félix, País de Gales 0. Tudo para acompanhar aqui com o relato em direto do Miguel Cordeiro, do Diogo Varela, também comentários do Gabriel Alves, do João Castro e ainda do nosso áudio-árbitro Pedro Henriques. Curta pausa para atualizar as notícias. Voltamos já daqui a pouco.
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1: Rádio Observador, muito boa noite. 8 horas e 35 minutos. Já daqui a pouco vamos retomar a emissão especial de Desporto para acompanhar a segunda parte do Para Já Portugal 1. País de Gales 0, estreia de Jorge Jesus na seleção das esquinas, que para já o intervalo vai dando vitória na primeira jornada do Grupo 4 da Liga A, da Liga das Nações. Primeiro, curta pausa para atualizar as notícias. Um jornal com edição da jornalista Laura Figueiredo e começamos, Laura, em Nova Iorque, porque o primeiro-ministro, Luís Montenegro, apelou ao fim do masoquismo coletivo que considera estar a causar a escalada dos preços dos combustíveis.
13: Luís Montenegro discursou há pouco na Assembleia Geral das Nações Unidas, onde abordou, entre outros temas, a crise energética. Diz que é preciso encerrar rapidamente este capítulo.
14: Esta é uma crise insensata, porque é má para todos. E nós temos de acabar com esta espécie de masoquismo coletivo. E temos de o fazer rapidamente para encerrar este capítulo, que é um capítulo que gera um prejuízo para todos. Todos temos o dever de aprender com as lições da crise dos anos 70 e evitar o que então aconteceu. Seremos também todos julgados pela forma como formos capazes de lidar com este desafio.
13: A Assembleia Geral da ONU, Luís Montenegro, apelou ainda ao fim da tragédia humanitária no Médio Oriente e insiste que é necessário caminhar para uma solução de coexistência de dois Estados, Israel e Palestina. O primeiro-ministro português pediu também para que o Estreito de Hormuz possa ser reaberto e sem qualquer tipo de portagens.
14: No Médio Oriente tem de cessar a tragédia humanitária e temos de caminhar para a solução de dois Estados, com Israel e a Palestina a coexistirem como dois Estados soberanos, em paz e em segurança. Tem de terminar a atuação agressiva do Irão e dos seus grupos armados associados, incluindo ataques a países vizinhos, a navios mercantes e infraestruturas civis. Tal como tem de terminar o bloqueio do Estreito de Hormuz e ser garantida a liberdade de navegação, incluindo a passagem segura e isenta de portagens também no Mar Vermelho.
13: Luís Montenegro, no discurso que fez há pouco na Assembleia Geral das Nações Unidas, em Nova Iorque, onde deixou ainda elogios ao legado de António Guterres como secretário-geral das Nações Unidas.
1: E, Laura, Luís Montenegro discursou numa sala bastante mais vazia, isto porque a intervenção anterior foi a de Benjamin Netanyahu.
13: O que fez com que muitas pessoas abandonassem a sala. O discurso do primeiro-ministro israelita arrecou com algum atraso e com bastantes protestos, depois de várias tentativas do presidente da Assembleia Geral da ONU para acalmar os ânimos dos protestantes. Netanyahu começou o discurso precisamente por abordar a situação, pediu apenas para que todos os delegados cobardes saíssem da sala.
15: I request an order in the hall, please.
16: Senhor Presidente, antes de começar, um anúncio rápido. Se há outros cobardes morais que ainda não saíram desta sala, por favor, saiam agora. Muito obrigado.
13: Cobardes morais, é assim que Netanyahu se refere às dezenas de delegados que abandonaram a sala neste momento inicial do discurso. Isto porque, de acordo com o primeiro-ministro israelita, estes mesmos líderes que saíram da sala terão agradecido a Israel em privado pela destruição das armas nucleares do Irã.
17: Devastating Iran's nuclear facilities was hard.
16: Destruir as instalações nucleares do Irã foi difícil. Foi muito difícil, mas para mim foi uma das decisões mais fáceis que eu já tive de tomar como primeiro-ministro, porque se não tivéssemos feito isso, estaríamos todos mortos. Agora, querem saber a ironia final? Ao defender-se, Israel também está a defender muitos dos países cujos delegados acabaram de sair desta sala. Na verdade, eu quero que saibam que muitos destes líderes até nos agradeceram em privado por tirar as armas nucleares do Irão. É difícil imaginar uma hipocrisia maior.
13: Benjamin Netanyahu, que acusou algumas das delegações que saíram da sala de hipocrisia por apoiarem os ataques contra as instalações nucleares do Irã.
1: E também António Costa discursou hoje na Assembleia Geral da ONU. O presidente do Conselho Europeu deixou elogios ao legado de António Guterres nas Nações Unidas e pede, Laura, um novo secretário-geral igualmente comprometido com o direito internacional.
13: No discurso perante a Assembleia Geral das Nações Unidas, António Costa defendeu o multilateralismo, diz que é a única forma realista de abordar os problemas da atualidade e já de olhos postos no próximo secretário-geral, António Costa pediu um sucessor com especial atenção aos conflitos na Ucrânia e no Médio Oriente, mas ainda assim não esquece o legado de António Guterres.
18: Muito obrigado, António Guterres.
19: O próximo secretário-geral deve continuar a mobilizar plenamente todos os instrumentos à disposição para prevenir conflitos, mediar as crises e construir a paz com especial atenção à Ucrânia, Médio Oriente e Sudão. Deste compromisso vai depender a solidez do sistema multilateral do amanhã.
18: Deste compromisso dependerá a solidez do sistema multilateral do amanhã.
13: O presidente do Conselho Europeu criticou ainda duramente o que considera ser a guerra de agressão da Rússia. António Costa diz que é inaceitável que nos últimos 12 meses, em várias ocasiões, a Rússia tenha ameaçado a segurança de vários países da União Europeia.
1: E em Portugal, Laura, a ministra do Ambiente acusa o líder do PS de causar alarme social. Maria da Graça Carvalho garante que a segurança energética do país está assegurada.
13: É a resposta da ministra José Luís Carneiro, que esta tarde fez declarações a denunciar a transferência de parte das reservas estratégicas de petróleo de Portugal para a França. Esta transferência foi feita no ano passado, depois de a Galp ter comunicado à ENSA, a entidade que gera as reservas estratégicas, que deixou de ter capacidade de armazenamento disponível depois do encerramento da refinaria de Matosinhos. Na conferência de imprensa, no final do Conselho de Ministros, Maria da Graça Carvalho deixou a resposta.
20: O Sr. Secretário-Geral do Partido Socialista fez hoje foi um exercício de irresponsabilidade, tanto pela falsidade dos argumentos, como pela incapacidade de reconhecer as consequências de factos que ocorreram durante o governo liderado pelo partido a que pertence, o Partido Socialista.
13: A acusação da ministra Maria da Graça Carvalho, a José Luís Carneiro, a governante explica que o crudo que está armazenado em França só pode ser usado em Portugal.
20: Portugal tem 132 mil toneladas de crudo armazenado em França, mas gostava de salientar que este crudo é a propriedade do Estado português e pode ser mobilizado a qualquer momento por decisão do governo e só pode ser utilizado pelo nosso país, por decisão do governo.
13: O governo quer investir 60 milhões em armazenamento para reservas petrolíferas em Portugal e já pediu um estudo nesse sentido. Por isso mesmo, a ministra do Ambiente assegura que esta solução não é permanente.
1: Laura, tempo ainda para atualizar as notícias de âmbito local.
13: A Redes tem programadas várias intervenções na rede de distribuição elétrica até domingo, com cortes de eletricidade temporários em zonas das regiões de Almada, Barreiro e Moita, em causa de trabalhos de manutenção, modernização e reforço da rede em condições de segurança. A circulação do elétrico de Sintra está temporariamente suspensa devido a trabalhos que estão a decorrer numa área adjacente à linha. Por razões de segurança, o município determinou a suspensão preventiva do serviço, de estarem reunidas as condições necessárias para a retoma. Os deputados socialistas eleitos pelo Círculo de Leiria questionam o Governo sobre a previsão do início da obra do novo Hospital do Oeste, cuja construção tem sido sucessivamente adiada e por isso submetida a novos estudos de localização e perfil assistencial. Uma pergunta dirigida à Ministra da Saúde questionam se já foi concluído o processo de avaliação sobre a localização do hospital e também quando serão conhecidas as conclusões. A Câmara do Porto encerrou o viaduto de Garijó, onde viviam entre 30 a 40 sem abrigo. O Presidente da Autarquia garante que a Câmara oferece todas as condições, cama, saúde e reintegração, mas que vai exigir que os sem-abrigo não degradem o espaço público. Pedro Duarte lembra que na semana passada abriu um centro de pernoita com capacidade para 120 pessoas. Os residentes de Espinho, com mais de 65 anos, vão passar a ter acesso gratuito aos transportes públicos. A medida foi anunciada pela Câmara Municipal na sequência de reuniões com a Transporte transportes metropolitanos do Porto. Além da gratuidade, o atendimento municipal de Espinho e os espaços do cidadão vão passar a disponibilizar serviços de emissão e carregamento dos títulos de transporte. A Câmara de Santarém está a desenvolver uma central municipal de operações de socorro que vai funcionar 24 horas por dia com o objetivo de reforçar a coordenação dos meios de proteção civil no concelho. É o que revela o vice-presidente da autarquia. Manuel Campos adianta que o projeto se encontra atualmente em fase de consolidação técnica e depois de terem sido realizadas visitas a 4 centrais já em funcionamento.
1: Notícias de regresso à antena da Rádio Observador, também com a edição da Laura Figueiredo. Assim que terminar o jogo que aqui estamos a acompanhar entre Portugal e País de Gales, estreia de Jorge Jesus, Portugal vai vencendo ao intervalo por 1-0. Jogo a contar para a Liga das Nações. Já a seguir retomamos a emissão especial de Desporto. Contamos contigo depois disso, Laura. Um abraço. Até já.
13: Até já.
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1: Rádio Observador, sejam muito bem-vindos à segunda parte, aos segundos 45 minutos da estreia de Jorge Jesus aos comandos da Seleção Nacional, ao intervalo, na primeira jornada do Grupo 4 da Liga A, da Liga das Nações. Portugal vai vencer o País de Gales por 1-0, golo apontado por João Félix ao minuto 22. Golo que foi celebrado também no estádio de Alvalade com muita, muita intensidade e também com um espetáculo à parte que vai acontecendo no banco de suplentes com Jorge Jesus a dar muitíssimas indicações. Estamos a acompanhar tudo com comentários do Gabriel Alves, também do João Castro, do nosso áudio-árbitro Pedro Henriques e ainda um relato em direto do Miguel Cordeiro e do Diogo Varela. Acredito que esteja quase, quase a começar a segunda parte deste Para Já. Portugal 1, País de Gales 0.
3: Já começou há 5 segundos, bola para a seleção do País de Gales, que bombeou na frente e já foi parar às mãos do Diogo Costa. Dizer que não há mexidas, nem em Portugal, nem na seleção do País de Gales, nenhum jogador de Portugal esteve no relvado a intensificar o aquecimento, já do lado dos adversários, vários jogadores estiveram no relvado, mas não houve mexidas. Nesta segunda parte, se ouvir a minha voz, é sinal que Portugal está no ataque. Se ouvir a voz do Diogo Varela, é a seleção do Reino Unido que está no ataque. Para já é Portugal com bola, com Ruben Neves a ajudar na construção entre os centrais. Bola para Renato Veiga a colocar à esquerda para Bruno Fernandes. Vai devolver para o central e vai devolver agora para Diogo Costa. Bombeia na frente, não. Joga curtinho com Rubén Dias. Pressão da seleção do País de Gales. Bola para João Cancelo, de calcanhar para quem? Para Bellamy, Craig Bellamy, o selecionador do País de Gales, a receber esta bola de João Cancelo. Bola para a seleção do País de Gales.
0: A bola para a equipa de Craig Bellamy. A seleção orientada por Craig Bellamy, o antigo avançado que passou no Liverpool, também no Manchester City e no Newcastle. A bola ainda para a seleção do País de Gales. A bola vai parar aos pés do central número 4. Cá está Ben Davies, o capitão perde a bola e agora é Portugal.
3: Olha Bruno Fernandes com espaço, já colocou em Cristiano Ronaldo. Atenção Ronaldo na grande área, o que vai fazer? Ronaldo pode cruzar, cruzou, João Félix não chega! Era para a cabeça, não chegou! E agora falta de Pedro Neto, já fora da grande área, bola para a seleção do País de Gales. Bela jogada, Cristiano Ronaldo a driblar, a fazer uma série de pedaladas, a levar a bola até perto da pequena área, a cruzar para João Félix, que de cabeça não chegou. Entrou bem.
2: A jogada é boa, o cruzamento, a bola deveria ter ido mais tensa.
0: Eu acho que até Gabriel se inverteram os papéis, devia ter sido o Félix a cruzar para o Ronaldo.
2: É, a bola não sai daquela peso e medida.
0: Não é propriamente o estilo de jogo favorito de João Félix, o jogo aéreo. Ronaldo, nesse aspecto,
2: exatamente. Mas é um passe, mas é uma boa jogada associativa.
3: Bola para a seleção de País de Gales. Portugal já a entrar com esta situação de ataque nos dois primeiros minutos. E agora é Veiga a cabecear para resolver este lance de ataque da seleção do País de Gales. Bola para Portugal, para Rubén Neves, com a camisola 21. Bola a chegar agora até Rubén Dias, a devolver para Rubén Neves, ainda no meio-campo defensivo de Portugal. Nuno Mendes a jogar mais à frente para Bruno Fernandes, tem Cristiano Ronaldo na esquerda, vai desmarcar-se mais à frente Bruno Fernandes, Ronaldo não acerta o passe e é lançamento para o País de Gales.
0: Bola a partir do corredor direito para a seleção galesa, a bola mais atrás até aos pés do guarda-redes Danny Ward, ele que atua no Wrexham, o clube também mítico do País de Gales e que tem feito uma caminhada sensacional, até com direito também a série televisiva, o Wrexham. A bola ainda para a equipa de Portugal, recuperação Miguel Cordeiro na zona do meio campo.
3: É por Rubén Neves, mas é ali uma carambola, uma série de bolas pelo ar e agora vai ganhar Portugal com Pedro Neto, com falta ou sem falta. Manda jogar, olha Rubén Neves, cruzamento, Ronaldo por cima! Passou por cima, mas ficaram dois homens no chão. Um do País de Gales, o camisola 4, Ben Davies capitão, e de Portugal parece-me ter sido Pedro Neto. Isso mesmo, é o número 18. Ficou ali no chão, chocaram, mas mandou jogar o árbitro. Cristiano Ronaldo rematou, passou por cima este lance de Portugal. Ficam os dois jogadores sentados no relvado, já se levantaram, o árbitro vai mandar jogar. João Castro, duas boas jogadas de Portugal.
4: Não há aproveitar ali um erro, um passe que é feito para dentro, mal efetuado. Estes passos são perigosos quando são interceptados e só se deve fazer mesmo com a certeza absoluta que não se vai falhar. E depois Portugal desenvolver bem a jogada com o cruzamento de Ronaldo para Félix. Faltava era trocar a altura, porque o Félix é mais baixo que o Ronaldo, como se fosse ao contrário, se calhar estávamos a fechar um gol. E agora aqui o Ronaldo. O cruzamento do Pedro Neto é bom, mas sai ligeiramente um bocadinho alto demais para apanhar o pé mais fraco do Ronaldo, que é o pé esquerdo. Claramente é uma grande oportunidade para o Ronaldo fazer um golo. Se fosse um bocadinho mais baixo teria sido mais fácil, e atenção a Gales. Mas...
0: é uma queda na área portuguesa com pedidos de penalti pelo número 11, Brennan Johnson. O árbitro estava a acompanhar de perto e disse logo que não. A decisão do árbitro lituano Donatas Rumsas, com este momento Pedro Henriques, perigoso na área portuguesa.
6: Sim, falta repetições, ainda não tive a oportunidade.
4: É o João Cancelo que vai fazer a dobra.
6: Não há fora de jogo e agora falta a repetição em plano fechado. Deixa-me cá ver agora aqui. Não vejo rasteira. Há ali contacto na parte superior, não vejo rasteira nos pés, que era e disse que eventualmente chamará mais a meia repetição. Não vejo rasteira. Há realmente contacto lateral, não parece motivo para pontapé de penalti.
3: Mandou jogar o árbitro, já se joga no relvado do estádio de Alvalade, bola para Nuno Mendes a colocar nos pés de Bruno Fernandes, vai jogar para trás para a construção de Vitinho, ele também recua e também ajuda a construir o jogo de Portugal. Rubem Dias a bombear na frente, à procura de Pedro Neto. Consegue receber? Não. Há um corte de cabeça por parte de Ben Davis. Lançamento para Portugal, para João Cancelo. Já colocou para trás para Rubem Dias. Recebe a dois tempos, joga com João Cancelo, corta a seleção do País de Gales. E há novo lançamento, é mesmo à frente do novo selecionador, Jorge Jesus. João Cancelo já tem o esférico nas mãos, procura soluções à frente, mas acho que vai ter de jogar para trás. Agora João Félix procura desmarcar-se, Rubén Neves também, e é Vitinha mais recuado a receber, dá um toque e devolve agora para Cristiano Ronaldo na zona central. Atenção, Bruno Fernandes já recebeu, há espaço para Nuno Mendes do lado esquerdo, conduz a bola Nuno Mendes, já chegou ao vértice, pode driblar, pode partir para o cruzamento, toca com Bruno Fernandes, agora sim o cruzamento, olha Portugal, Pedro Neto e corta a seleção do País de Gales. A canto para Portugal.
0: Mais uma bela jogada da seleção portuguesa, a trabalhar bem de pé para pé. Bola picada para as costas da defesa. Apareceu o mergulho por parte de Pedro Neto a tentar cabecear a bola novamente para a zona do barulho. Houve corte a canto. É

0: Eu vi ali uma atrapalhação entre o Ruben e o Renato. Talvez o Renato tenha sido o último a tocar na bola, mas claramente Gabriel, os dois centrais portugueses, atrapalharam-se um ao outro.
1: Sim, sim, estavam ali os dois na confusão. Em relação ao lance de há pouco do Neto e do Ronaldo, muito bem o João Castro a focar a questão da bola, da altura que ela vai, mas ali o Ronaldo, se tivesse entrado em salto de peixe, teria feito outra coisa.
0: E agora uma pressão muito alta de Portugal sobre Danny Ward, o tal guarda-redes do Wrexham, a ter que ser obrigado a bater diretamente para fora. Portugal está com bola.
2: Bola para Bruno Fernandes, mais chamado ao jogo nesta segunda parte. Bruno Fernandes, mais participativo, e agora a sofrer uma falta no grande círculo, por trás, uma decisão ali na zona do calcanhar.
0: Era isso que eu ia dizer, é um toque por trás. O Bruno Fernandes não ficou nada contente com a decisão.
2: Bola para Portugal, para Vitinha. Vai colocar do lado esquerdo, Nuno Mendes, sozinho, tem agora um homem pela frente, conduz o ataque de Portugal, Nuno Mendes, no apoio tem Bruno Fernandes, já recebeu um, dois, atenção, Nuno Mendes vai receber mais à frente, já ganhou a frente, pode tirar o cruzamento, recuado, cortou, a seleção galesa, bola para Portugal novamente, não, vai ainda a seleção galesa bombear na frente, e sobra para Renato Veiga, domina, e a colocar agora para Rubem Dias, há pouco, Gabriel Alves, uma bela jogada de Nuno Mendes. É isto que traz esta seleção.
0: O que joga Nuno Mendes não está escrito.
1: É fantástico a forma como ele vai à linha e depois faz a assistência, o chamado último passo.
2: Sim.
1: Mendes é de facto muito bom neste sentido. E também para a sua espontaneidade.
2: Olha Portugal, cruzamento e corta o País de Gales. E a bola vai perder-se pelo lado direito, tenta sair em contra-ataque, mas ganha lançamento. Para concluir, Gabriel.
1: E a sua espontaneidade, às vezes, em termos de remate, que cria imediatamente e há golo com ele.
0: É um luxo ter um lateral esquerdo deste ao serviço da nossa seleção. É
2: lançamento para Portugal.
3: E agora imagina quando tinhas o Nuno Mendes já bem entrosado, e quando Portugal esteve no seu melhor em vários jogos, o Nuno Mendes destruiu autenticamente vários lados direitos das seleções contrárias. E portanto, a seguir ao Félix, para mim tem sido o jogador mais também. Ou seja, Félix e Nuno Mendes, para já com as melhores exibições de com as esquinas ao peito.
1: E taticamente o Ruben Neves atrás. Muito bem. Estou a falar sobre o ponto de vista tático.
2: Nuno Mendes, que há cerca de um ano foi crucial nessa conquista de Portugal na Liga das Nações, sob o comando de Roberto Martínez, e que exibição faz precisamente na final frente à seleção espanhola. Olha Portugal, bola de Rubem Dias bombeada na frente para Pedro Neto, nas costas da defesa, já recebeu com a peitaça, tenta dominar, já dominou, cruzamento e ganha canto. Canto para Portugal.
0: A jogada é sempre a mesma, mas está a resultar. Bola nas costas à procura da profundidade de Pedro Neto. Tem sempre ganho essas mesmas costas à defensiva do País de Gales. Tentou o cruzamento, não deu a canto, Miguel.
2: Já batido, curtinho para Cancelo. Um para um, vai tirar o cruzamento. Não, vai driblar. Baila. E ganha novo canto. Ele por três vezes ensaiou o cruzamento. E quando finalmente cruzou, foi rasteiro e foi para ganhar a canto.
0: Já estava tonto João Cancelo, de tanto bailar, acabou por ficar também ele próprio a bailar da cabeça. Ainda assim, novo canto, lá está o 21, Ruben Neves.
2: Vamos ver se agora é direto ao curtinho novamente. É o número 21 para bater, levanta o braço direito, vai direto para a baliza. Atenção, cruzamento, cabeçada e para as mãos de Danny Ward. Vai ali para a zona do primeiro poste. Ali da pequena área, há um desvio e amarra o guarda-redes País de Gales, que ataca já pelo lado direito.
0: Desta vez foi mesmo o Renato Veiga, sim, mas muito confuso, João, até porque outra vez o Ruben Dias também estava lá na molhada, e estes cantos a favor de Portugal, estas bolas paradas atacantes, ainda têm que claramente ser limadas.
4: É normal, não é pouco treino, mas deixa-me dizer que há uma clara intenção aqui de jogar ao primeiro posto para um desvio. Por isso é que o canto é marcado de fora para dentro, ou seja,
1: exato.
4: É para aquele desvio a aparecer, e às vezes não é para ser golo, Diogo, às vezes aquele desvio é para o segundo posto a aparecer alguém só, somente a empurrar. E portanto, o Portugal, nota-se aqui que há uma clara intenção nessas bolas paradas, não tem é saído a preceito, mas nota-se aqui já uma
0: atenção ao País de Gales, falha o remate, ainda assim sobe a bandeirola, fora de jogo tirado ao País de Gales, mas é uma jogada perigosíssima, um balão para as costas da defesa portuguesa, há um amorti Miguel Cordeiro e depois um remate na passada que acaba por não assustar Diogo Costa.
2: O que salvou é que o homem da seleção do País de Gales estava mesmo nas costas da defesa, ou seja, estava fora de jogo quando recebe a bola e tenta fazer a assistência.

0: assistência com o peito. O remate já vem desse lance de fora de jogo, passa o perigo. Olha Portugal, João Félix vai fazer o passo para o corredor central, não chega. Cristiano Ronaldo ganha a defensiva adversária.
1: A intenção era boa, mas a execução não levou a força desejada. Perdeu-se o ataque português. A bola para o País de Gales. A bola na seleção orientada por Craig Bellamy. Agora vai atrasar até ao guarda-redes Danny Ward. O pontapé na frente seria à procura de Comas. Está desaparecido o número 9, o jovem avançado do Liverpool, e ainda bem para Portugal, ao contrário da primeira parte. Bola para Diogo Costa.
0: Diogo Costa a tocar de primeira na grande área para Veiga. Ui, pressão altíssima, quase que chegava a bola David Brooks.
1: Dois homens.
0: Conseguiu aqui Veiga passar para Nuno Mendes. E a volta novamente para Veiga. Vai agora Portugal com um pouco mais de gelo. Rubem Dias a receber e a tocar para João Cancelo. Vai passar a divisória do meio campo, vai tentar puxar para dentro, já encontrou Vitinha vai patar o jogo, mais à frente encontrou Bruno Fernandes, tenta o passo para Ronaldo, atenção Ronaldo chutou para dentro!

0: Ronaldo! Ele desvia-se das balas, mas nunca se desvia dos golos de Diogo Varela.
1: E tal como escutámos no início da partida, bem antes do apito do árbitro, nessa homenagem a Jorge Palma, enquanto houver estrada para andar, o caminho é para ser feito e Ronaldo continua também rumo ao tal golo humilde, já é CR 980. Um grande passe para Cristiano Ronaldo nas costas da defensiva do País de Gales. Acabou por encontrar Danny Ward pela frente e no cara a cara, no 1-1 com o guarda-redes, Ronaldo desviou ligeiramente, mas não conta. Há fora de jogo.
2: Se me tens ouvido há 15 segundos, estava aqui a dizer: é fora de jogo, é fora de jogo, é fora de jogo.
3: E bem dizer, e bem dizer.
2: É, claro que é evidente, portanto, não é pode.
0: Fora de jogo para o ataque de Cristiano Ronaldo. Ele festejou, ele abraçou os colegas, mas o árbitro lá fez a sinalética e fora de jogo quando partiu para a bola, para esse passe de Bruno Fernandes. Fica o passe, Gabriel Alves, porque a jogada do Ronaldo já vai no fora de jogo.
3: Sim, já vai no fora de jogo, mas fica aqui, o passe é bom e o remate de Ronaldo, portanto, a forma subtil com que ele faz, portanto, o remate, a colocação é fantástico. Mas fora de jogo é fora de jogo, lei é lei.
0: Bola para o País de Gales neste momento.
1: E Ronaldo, neste caso, regressa aos 979, não conta o golo de Ronaldo, mantém-se 1-0 favorável a Portugal, com o golo sim atribuído a João Félix, esse contou mesmo. A bola para a seleção galesa, a partir da direita, lançamento rápido por parte de Neco Williams, a bola vai parar à zona do número 11, Brennan Johnson, tentou a finta, perdeu a bola, ainda recupera a seleção do País de Gales. Portugal agora a defender, depois da celebração de há pouco, tirado da posição irregular a Cristiano Ronaldo, tentativa de arrancada de Josh Sheehan e a falta de Ruben Neves sobre o número 22.
3: Há Daniel James. Há Daniel James na linha do País de Gales para entrar, acho eu.
1: É mesmo, o número 20, tal e qual. Daniel James vai a jogo, extremo do Leeds United, um clube que o nosso João Castro bem gosta, bem conhece. Atenção à bola ainda para o País de Gales, entrada da área, o passo picado, primeiro aparece Diogo Costa a evitar que a bola vinda dos pés do número 7, David Brooks, pudesse levar perigo.
0: Muito atento Diogo Costa, estava completamente atento, parecia uma raposa à espera do passe. Quando o passe saiu, lá saiu ele da baliza e agarrou a bola, colocou nos pés Bruno Fernandes, mas Portugal já perdeu o esférico. A seleção País de Gales está a subir um pouquinho neste segundo tempo.
4: E o meio-campo
0: tempo,
4: português está com algumas dificuldades. É. O meio-campo português já está um bocadinho dificuldade, ou seja, chega mais tarde, o Vitinha já com algumas dificuldades, a meu ver. Chega um bocadinho mais tarde, às vezes nas marcações, Portugal salta na pressão e depois chega tarde e eles, combinando rápido, conseguem claramente bater. E portanto Portugal tem que ter cuidado e acho que já há ali um desgaste, nota-se em alguns jogadores do meio-campo de Portugal.
3: E atenção a
1: e
3: Daniel
1: no País
3: James,
1: de Gales.
3: James é um jogador de profundidade. Atenção a isso, Portugal tem que
1: ser. Sim, saída de David Brooks para a entrada do número 20, Daniel James. Como disse há pouco, ele atua no Leeds United, à semelhança do colega que está em campo, o Ethan Ampadu, dois jogadores, João Castro, que acredito que acompanhes de perto.
4: Sim, e até admiramos James não ser titular.
1: Titular, sim.
4: Podia ser claramente titular, apesar do Brooks obviamente também jogar, se eu não me engano, no Bournemouth. Mas é realmente um jogador bastante rápido, é um fantasista também, com velocidade, e portanto atenção a Portugal, ao Daniel, porque realmente é um jogador bastante interessante.
0: E ele, quando apareceu no Manchester United, era exatamente essa a característica que o fazia sobressair, essa rapidez no corredor. Depois acabou por ter uma carreira já fora do United, no Lille e no Fulham, mas é de facto um jogador rapidíssimo. Portugal tem que ter atenção a este jogador. Olá agora para Vitinha. Há pouco falavas de um desgaste já de Vitinha, João Castro, não sei se é para ti o candidato à saída, até porque já vemos ali João Palhinha a receber indicações de Jorge Jesus e já vemos também Gonçalo Ramos a receber indicações.
4: Não, sendo Palhinha, não acredito, porque ficava com Palhinha e Ruben Neves, parece-me bastante, uns médios bastante defensivos. A não ser que o Jorge Jesus queira pôr aqui trancas à porta, o que eu acho que é bastante cedo, e não é muito não é muito a filosofia de Jorge Jesus. Se tivesse o João Neves a aquecer, poderia ser o João Neves.
0: Ele está a aquecer, não está a vestir.
4: Não está para
0: os que estão vestidos. Os que estão vestidos é o João Palhinho e o Gonçalo Ramos, prontos para entrar.
4: Ok, vamos ver, se calhar o Ruben Neves também já pode estar a sentir ali alguma coisa, nós não sabemos, e pode ser uma das opções para sair.
0: E o outro é Ronaldo?
4: Eu acho que sim, eu acho que o outro é Ronaldo. Eu acho que o outro
1: é Ronaldo,
4: até porque o Ronaldo já não tem defendido, não é?
0: Sim.
5: Tenho aqui notícias nórdicas. Acaba de empatar a Dinamarca na Noruega 2-2, neste momento Portugal é virtualmente líder do grupo 4 da Liga A da Liga das Nações, a fazer o gol do empate a 2-2 para a equipa da Dinamarca foi Rasmus Højlund ao minuto 60.
0: Gabriel Alves, também é Ruben Neves e Cristiano Ronaldo a sair, na tua opinião?
3: Na minha opinião, sim, não estou a ver o duplo pivô Palhinha-Ruben Neves, a não ser que Palhinha ficasse mais para trás, Ruben Neves mais para diante, é um jogador que chega mais à cabeça da área, mas... Acho que é Ruben Neves e Cristiano Ronaldo a sair.
0: Já lá vamos, olha a bola para Portugal, corredor direito com Pedro Neto, está no vértice, está arrumada a seleção galesa. Pedro Neto tenta encontrar espaço, não consegue, vai ter de jogar para trás para Ruben Neves, joga ainda mais para trás para Ruben Dias, obriga a seleção galesa a subir um pouco as linhas, procura espaço a seleção portuguesa com Vitinha, camisola 23, tem sozinho lá à esquerda Nuno Mendes, prefere jogar pelo meio, tenta o passe, já conseguiu para João Félix, domina de calcanhar pelo ar, bela fotografia para quem tirou, bola agora para o lado direito para João Cancelo, joga para trás para Ruben Neves. Mais uma jogada com João Félix, a devolver agora para Ruben Neves. Portugal vê agora muito pouco espaço, está completamente arrumada esta seleção galesa e estão ali dois homens já prontos para entrar, o 9 Gonçalo Ramos, o 6 João Palhinha.
1: E Jesus não gosta do que está a ver, está de braços abertos, Jorge Jesus a pedir mais à equipa que não quer a bola a ser circulada apenas de forma lateral.
0: Eu vou dizer que o que estamos a ver nestes 2, 3 minutos é a semelhança do que vimos de Roberto Martínez, bola mastigada, de um lado para o outro, de um lado para o outro, parece handball. E agora Jesus levou as mãos à cintura, depois de as levar ao ar, a perguntar afinal o que é isto. E bola para a seleção do País de Gales, a jogada acabou com um remate frouxo para as mãos de Danny Ward e volta agora aos pés de Portugal, depois de ser bombeada.
1: Olha falta, agora. Falta sobre João Cancelo, a falta cometida por parte do número 11, o Brandon Johnson. E agora sim, a saída de CR7 está confirmada. A saída de Cristiano Ronaldo. Vamos escutar as bancadas de Alvalade que se levantam para aplaudir o capitão. Ainda chegou a marcar, não contou. Foi assinalado fora de jogo.
0: Sai Cristiano Ronaldo para entrar Gonçalo Ramos e sai Ruben Neves para entrar João Palhinha. É troca por troca, Gabriel Alves.
3: É aquilo que estava, eu diria, olha, na cara.
0: João Castro, vem dois jogadores com frescura.
4: É, exatamente. Aqui no meio campo era preciso ter um bocadinho mais de frescura e lá na frente também. Até porque o Ronaldo pouco ou nada já defendia e isso num resultado perigoso como 1-0 era preciso claramente ter ali um jogador também que fez essa pressão para eles não serem à vontade que estavam a sair, porque depois era muito fácil queimar o Vitinha quando ia na pressão e portanto sendo assim Portugal vai ficar mais ativo na primeira linha de pressão, vai defender mais à frente com essa possibilidade e vai ter um jogador fresco e portanto acho que faz todo sentido. Ruben Neves exatamente a mesma coisa, até porque se calhar com a subida do País de Gales era preciso também ali um jogador fresco e o Palhinha varra ali muito território e mas portanto é, acho que é umas boas opções.
0: Deixa-me dizer isto, que era um dos pontos de curiosidade deste jogo, como é que ia ser recebido João Palhinha, houve a subida dela. Atenção País de Gales.
1: É, bola já na área portuguesa contra a muralha chamada Renato Veiga, ainda há lançamento para o País de Gales, mas de facto, Miguel, até foi uma das perguntas colocadas a Jorge Jesus, como é que o Palhinha iria ser recebido aqui neste estádio, José Alvalade?
0: É, houve a subida dela, João Castro, o que é que te parece esse momento também?
4: Obviamente, sendo em Alvalade e estando ali com muitos adeptos do Sporting, muito provavelmente também serão adeptos do outro clube, não é? Do Benfica, do Porto, portanto, mas é normal, quando o jogador muda para um rival, já sabe que isso iria acontecer, portanto, acho normal, se calhar não deveria acontecer num jogo da seleção, mas é normal, eu diria que é futebol.
0: Aconteceu no momento da entrada de João Palhinha, vamos ver se há mais a subida dela quando tocar na bola, mas aconteceu nesse momento da entrada. Agora, bola para Portugal, lançamento do lado direito, ainda em zona recuada, é para João Cancelo, mas há um jogador que está no relvado. E, portanto, sim, jogo interrompido. Nesta altura, no estádio de Alvalade, seguimos com 68 minutos. Portugal.
1: Um marcou João Félix.
0: País de Gales.
1: Zero.
5: Portugal vai vencendo pela margem mínima num jogo que já teve um golo anulado a Cristiano Ronaldo, que acabou de sair para dar lugar a Gonçalo Ramos. Passamos também por uma informação nórdica no outro jogo deste grupo 4 da Liga A, da Liga das Nações. Noruega está a receber e empatar duas bolas com a Dinamarca. Alterações na equipa de Portugal feitas por Jorge Jesus, Gabriel Alves, com a intenção de mais um golo, pelo menos, para Portugal. Este resultado, para já, vai sendo curto e até perigoso.
3: Sim, para já segurar ali na zona de meio campo este avanço, este adiantamento da equipa de Gales, que vê no resultado 0-1 uma possibilidade de poder chegar a algo mais. A Palhinha na Casa das Máquinas é um jogador que não tem, digamos, a mesma profundidade de Neves, mas é um jogador que limpa muito bem. Na Casa das Máquinas ele tem ali aquela gestão de espaço, em que é de facto um jogador exímio, portanto, em termos de execução, de corte e de proteção. Quanto a Gonçalo Ramos, o João Castro há pouco disse bem, vai fazer pressão sobre os homens da retaguarda, não deixar subir tanto o Gales, porque ele estando lá não sobe à vontade e, portanto, terá uma pressão, será mais um a jogar, o que vai libertar de alguma maneira ou o Bruno ou o João Félix, que poderão aparecer e surgir em situação de espaço para marcar, e o próprio Gonçalo também, em associativismo, poder aparecer com o corredor para tanto.
5: Pedro Henriques, acaba de haver um amarelo para o jogador do País de Gales, que estava caído. Conseguiste perceber a situação?
6: Não, dá-me ideia que o jogador, que é o 6, porque retardou ali, pronto, sentou-se no chão, agora estava aqui a ver a repetição.
1: Estava quase a sair, Pedro, e depois voltou a sentar-se.
6: E depois foi o Cabango, e depois voltou-se a sentar, e o árbitro entendeu que há aqui um comprimento desportivo da tentativa de retardar aqui este recomeço do jogo, e, portanto, tudo certo.
5: Parece que o País de Gales está a ganhar, mas não está. Portugal 1, País de Gales 0. Estamos a acompanhar tudo aqui na Rádio Observador, com o relato do Miguel Cordeiro e também do Diogo Varela.
0: Bola para...
4: Eu acho que ele não estava a demorar quando, obviamente, o resultado está negativo. Eu acho que o treinador estava a dar indicações e estava a aproveitar esta paragem para dar mais indicações, e mandaram sentar para ele ter tempo, o treinador, a continuar a dar mais indicações. E obviamente é um comportamento antidesportivo.
1: Pois, viu, o amarelo.
7: Mas uma coisa é certa, cumpriu o que o treinador disse, está.
4: Sim, é verdade. Jogo.
5: Falta tática, quase, não é?
7: Por aí.
1: Há amarelo para Ben Cabango, que entretanto foi substituído. A seleção do País de Gales, que em termos de departamento médico não conta com, se calhar, a estrela maior, Harry Wilson, o extremo que atuava no Fulham de Marco Silva e que se transferiu precisamente para o Leeds United, é baixa para esta partida de hoje e, portanto, é uma ausência de peso para a seleção do País de Gales. Harry Wilson, a bola para Portugal, Miguel Cordeiro.
0: É para Rubem Dias, recebe de Vitinha, vai jogar agora com João Cancelo, à procura de alguém na frente, mas Portugal passar muitas vezes para trás, e agora um mau passo de Cancelo, Veiga de cabeça a desviar para a linha final, joga-se feio.
1: Que disparate autêntico agora por parte de Portugal, sem qualquer necessidade, um atraso de bola muito por alto, um autêntico balão, obrigado a cabecear para trás o Renato Veiga e a ceder pontapé de canto para a seleção galesa, canto à direita para a turma orientada por Craig Bellamy, a levantar a bola à seleção do País de Gales. Atenção a esta jogada que vai acontecer agora na área portuguesa. Bola já batida, corta novamente Renato Veiga, está em todas. Ainda vem aí a seleção do País de Gales, a equipa de amarelo e preto, com equipamento alternativo esta noite em Alvalade. Pontapé longo de Danny Ward, à procura de Daniel James, acaba por não chegar ao número 20. Vai ainda parar aos pés de Jay da Silva, o tal jogador que tem essa ascendência brasileira e não só. Ainda a bola para a seleção.
4: Olha, muito trabalho. Com o Pedro Neto a aparecer nas costas, tem corrido bastante.
1: Sim.
4: Está um pouco desgastado.
3: Um jogador oriundo da Serra da Leoa vai entrar no País de Gales. Sorba Thomas, extremo esquerdo. Portanto, atenção, canhão.
0: Bola para o País de Gales, atenção.
1: Olha, atenção, Brennan Johnson aparece na cara de Diogo Costa, picou, vai à barra, a recarga não entra, que milagre! Que milagre chamado Ruben Dias! Acabou por cortar duas vezes em cima da linha de golo aquilo que podia ter sido o empate do País de Gales. A seleção portuguesa ficou a pedir eventualmente um fora de jogo ou que a bola tivesse ultrapassado.
3: Acho que há uma mão na bola, não
0: é? É verdade, é verdade, é verdade. Ficaram ali a pedir os jogadores da seleção do País de Gales e há ali dúvida sobre esse lance. Portugal também, vários jogadores com braços no ar. Ficou ali algo confuso, a bola bateu na barra, depois há um remate, há um corte, bate no corpo de Rubem Dias e Diogo Costa no fim amarra. Olha Portugal, no menos, chuta, chutou por cima! Foi mesmo na linha da grande área a chutar Nuno Mendes, pé direito, passou por cima, pontapé de baliza para o País de Gales. Vão entrar dois homens na seleção de País de Gales, mas Portugal precisa de uma bússola, precisa de encontrar novamente o caminho do ataque. O jogo está a ficar confuso, partido, e isso não ajuda Portugal. Gabriel Alves, há pouco, lance confuso para o País de Gales, mas Portugal a responder com um bom lance, pelo menos.
3: Sim, é verdade. Portugal está a precisar de alguém que lidere, digamos, ali a partir da casa das máquinas, a operação.
0: Estás a pensar em João Neves?
3: Estou a pensar em João Neves, estou, porque Vitinha está desaparecido do jogo.
1: Há pouco, e puxando essa fita atrás, Pedro Henriques, que confusão...
7: Sim, mas não há nenhum braço de um jogador português. A haver braço é de um jogador, penso,
3: exatamente,
7: que o Johnson.
3: Exatamente,
7: seria, ok. Que seria a bola, claro. E que se eventualmente fosse golo, teria que ser melhor, porque fico com a ideia que realmente tocou com o braço, porventura esse gol seria anulado por, na construção da jogada, ter jogado a bola com o braço deliberadamente. Fico com a ideia que jogou, não. Só que as imagens não são de perto.
3: Sim, mas é uma jogada de handball pura. Ele domina a bola com a mão e vai buscar o resto à frente.
1: E depois vale a Ruben Dias.
0: Olha Portugal, cruzamento Bruno Fernandes e Gonçalo Ramos não chega à bola. Vai ainda tentar dominar a seleção do País de Gales antes da bola sair, não consegue. Há lançamento do lado esquerdo e vamos ter agora, Diogo Varela, duas mexidas na seleção galesa.
1: Aí vêm elas. Primeiro a saída do número 9 do País de Gales, sai Luís Comas e sai também o número 19. Portanto, não, aliás, o 19 não pode. O 19 é que vai entrar, que é o Sorba Thomas.
3: Oriundo da Serra da Lioa.
1: É o Jordan James, o 17, que sai e entra o tal Sorba Thomas, o avançado, como referias, Gabriel, que atua no Stoke City, está em campo, tal como também o número 17.
0: E agora Rubem Dias fazia ali a sinalética a pedir substituição. Atenção, já lá vamos. Olha Portugal, bola agora pelo lado direito. Vai parar aos pés de João Félix, não, era João Cancelo, a jogar com Palhinha. Vai lá chegar agora até Rubem Dias, a colocar nos pés de Vitinha, zona central, pode chutar, não vai rematar, vai jogar com Nuno Mendes, à esquerda. São colegas de equipa, Nuno Mendes pode tirar o cruzamento, tem um homem pela frente, há três na grande área, saiu de lá um, é Bruno Fernandes, joga com Vitinha, remate para as mãos de Danny Ward, vai diretamente para o guarda-redes e sai a jogar a seleção galesa.
3: Ponta pé longo. Nota aqui, uma nota aqui. Atenção a este ponta de lança que entrou, o Kiefer Moore. Num 1,96m. Uma torre.
4: Entrou o Pinheiro.
3: Exatamente.
0: É o Pinheirinho. O Pinheirinho da seleção galesa.
5: Que atua também. Vamos ver se no final não é Pinheiro Manso. Vamos ver.
1: No Wrexham.
0: Para já a bola para Portugal. Rubem Dias, há pouco fazia essa sinalética para o banco de suplentes e não percebi se era para ele ou para algum colega de equipa. Mas quem já se está ali a posicionar para entrar, parece-me ser Nuno Tavares.
1: É entre o Ruben Dias e o Nuno Mendes. Não sei se é o Ruben ou o Nuno, mas efetivamente, Miguel, um dos dois estará com problemas físicos e vamos tentar perceber quem.
0: Já vai entrar daqui a pouco Nuno Tavares.
1: Provavelmente será
0: agora,
1: Nuno Mendes.
0: E é Nuno Mendes. Precisamente há pouco Rubem Dias devia estar a fazer referência a Nuno Mendes, porque ele vai perto do banco, grita para... Jorge Jesus e faz a sinalética de substituição e aí está, sai Nuno Mendes, entra Nuno Tavares para o lado esquerdo e é já ele que vai efetuar o lançamento. Sai Nuno Mendes mais uma vez em boa forma, mas a condição física do lateral esquerdo português é sempre para gerir com pinças, não é, João Castro?
4: Sim, é para gerir, é até porque a característica dele, não é? Aqueles sprints, aquelas corridas que ele faz e tudo desgasta e é mais complicado, ou seja, não é fácil aguentar o jogo todo àquelas velocidades, aquelas acelerações, e na segunda parte foi o jogador mais de Portugal, claro, claramente não. O único que conseguiu dali desequilibrar, tirando aquele lance do Cadeneto na direita com o cruzamento para o Ronaldo. E, portanto, tem sido realmente, estava a ser uma das figuras. Agora vamos ver como é que Portugal agora. Portugal desligou um bocadinho, eles subiram mais, Portugal está mais cansado, o jogo não está a ser tão ligado e está a ser o jogo mais característico da seleção portuguesa nesta altura.
3: João Félix também desapareceu.
0: E deixem-me dar esta nota: depois dos assobios de há pouco, tivemos agora um corte de João Palhinha que levou a aplausos e não há só a subida delas neste estádio. Quem também vai recebendo agora aplausos é Nuno Mendes, cada vez que vai passando pela bancada, quando se aproxima da bancada recebe alguns aplausos. Bola para a seleção galesa.
1: É uma espécie de volta olímpica por parte de Nuno Mendes, que saiu junto à linha mais próxima, à linha lateral do outro lado oposto, e tem vindo a dar a volta.
3: E repare, ele sai a seguir ao lance, aquele raid que ele faz com o remate, portanto, tal e qual, fora de paus.
5: Há mais novidades no Noruega, para já da Noruega-Dinamarca, porque acaba de marcar Erling Haaland, faz o terceiro da Noruega, que vai vencendo por 3-2. Joga-se na Escandinávia, mas está calor neste encontro.
1: É, muitos golos numa altura em que o País de Gales apareceu com perigo. O tal Pinheirinho, Kiefer Moore, apareceu em zona de finalização. Houve corte da defensiva portuguesa ainda a canto.
0: E ouvimos agora os adeptos da seleção galesa, vão cantando em plenos pulmões e apoiando esta seleção que está a crescer.
4: Com o Daniel James e tudo a aparecer, o Bruno Fernandes, que também já está exausto, não está a ajudar tanto o lateral esquerdo. Já há um bocado o Nuno Mendes falou com o Bruno Fernandes, porque foi muito fácil eles irem por ali. Portanto, vamos ao canto, mas atenção ao lado direito deles.
1: Canto batido de Ju de cabeça, vai fora. Ponta, pé de baliza para Diogo Costa.
0: E atenção, bombeado na frente, já lá vamos, Gabriel. Era para João Félix, recupera a seleção galesa. Ias dizer, Gabriel?
3: E são dois alas que entraram, primeiro o James e agora o jogador oriundo da Serra da Lioa.
1: O Sorba Thomas.
3: A apostar tudo na profundidade, o treinador galês.
1: Mais o tal Pinheiro de 1,96m, o Kiefer Moore, mais um jogador ligado ao Wrexham do País de Gales, que embora atue no Championship, na segunda liga inglesa, é do País de Gales e tem naturalmente essa história. Atenção ao
0: contra-ataque. Agora bem, Gonçalo Ramos a ganhar a bola, a jogar para trás para Tavares e numa arrancada perdeu a bola. A bola é mais rápida que o jogador e foi a seleção galesa a ganhar este lance.
1: Bola no corredor centro, Ampadu vai abrir tudo à direita, a bola agora para Sorba Thomas. Lá vem o tal extremo do Stoke City com essa ascendência da Serra Lioa, como o Gabriel Alves sublinhava. A bola ainda para a equipa galesa, vai saindo de pé para pé. Agora com o Jay da Silva, uma queda e não há falta, segue jogo, mas mal.
0: Muito mal o passe, era para Bruno Fernandes, saiu demasiado para a frente com muita força.
1: Ai, ai, ai, ai, ai.
0: E é um dos candidatos também à saída, não é, Gabriel Alves? Bruno Fernandes.
1: Esta é a pior fase de Portugal, Gabriel.
3: Sim, sim, completamente. Portugal completamente, eu diria, aos papéis.
0: Bola para a seleção.
3: Olha, e principalmente ao nível da Casa das Máquinas, que está completamente perdida. Está alguém que vai ali para segurar jogo.
1: Dá-me ideia que o Vitinha está esgotadíssimo.
3: Há quanto tempo?
1: Pois.
0: Já falámos antes
4: já
0: de entrar no Palhinha.
4: Exatamente.
0: Bola para a seleção galesa. É a terceira seleção, ou pelo menos a terceira federação de futebol mais antiga do mundo, fundada em 1876, faz 150 anos, já fez em fevereiro deste ano, 150 anos. Está a perder, por agora, por 1-0, frente a Portugal.
1: A bola para a Palhinha.
0: É agora a jogar para Bruno Fernandes do lado esquerdo. Bruno Fernandes a jogar ali com João Félix, a encontrar espaço, já driblou um homem, vai arrancar, vai tirar o passe para Gonçalo Ramos. Gonçalo Ramos pode chutar, chutou! Conseguiu amarrar Danny Ward, mas devagarinho lá Portugal criou uma jogada, Gabriel Alves.
3: Sim, conseguiu sair, sai aqui numa posição, há um bom passe vertical, uma boa recepção do Gonçalo na passada, mas à figura do guarda-redes. Não teve acompanhamento o Gonçalo. Se tivesse acompanhamento da zona frontal, poderia ter tido outro tipo de ação.
1: Anda à procura da pólvora, o avançado do AC Milan, que neste início de época tem apenas um golo marcado. Entretanto, mais uma falta de Renato Veiga, e eu até acho impressionante, Pedro Henriques, como é que o Renato Veiga tem conseguido escapar ao cartão amarelo. São tantas, tantas faltas que já colecionou.
7: Já vou aqui confirmar quantas. É assim, as faltas por infringir com presença às leis de jogo têm muito a ver com quando fazes ou num espaço muito curto de tempo, 3, 4 faltas, não há nenhum preciso definido, ou ao longo do jogo. Não que ele tenha feito em espaços de curto tempo, mas ao longo do jogo,
1: ao longo do
7: já
1: devia
7: na quinta falta, já vou aqui ver no site.
1: É
3: uma dinâmica que ele tem no Villarreal.
0: Vai com 6 faltas cometidas.
7: É isso, estava aqui a confirmar.
3: Também não são assim tantas, hein? Vá lá.
0: É verdade.
5: A meia dúzia é mais barato, não é?
0: Na primeira parte foram ali mais seguidas, mas depois abrandou um pouco e agora voltou às faltas. Bola para a seleção galesa.
1: Estamos quase a entrar no minuto 85 desta partida. Os últimos 5 até aos 90 é o País de Gales com bola. Vai para a Torba Thomas. Atenção, a partir da esquerda, ainda ao cruzamento, é de aba larga e eu creio que já ultrapassou a linha final. Pontapé de baliza para Portugal neste cruzamento de Sorba Thomas, com o cruzamento a descrever o arco para fora.
0: Bola para Portugal. Vai Diogo Costa ali buscar a bola e vai ser esse pontapé de baliza. Estava a tentar perceber se de facto há mais algum jogador preparado para entrar na seleção portuguesa, mas não. Vamos com 84 minutos, há vários jogadores a aquecer, mas até agora entraram 3, Palhinha, Gonçalo Ramos e Nuno Tavares. Sempre Nuno Tavares foi já por queixas de Nuno Mendes. Bola bombeada na frente, à procura de Gonçalo Ramos, consegue ganhar de cabeça, mas vai para peitaço do homem do País de Gales. Domina Portugal novamente agora, João Félix, a deixar para João Cancelo, mais para trás para João Palhinha. A linha de cabeça levantada à procura de alguém, encontrou do corredor direito Pedro Neto, agora para Cancelo, domina ainda dentro das 4 linhas, foi no limite, mas contou. Bola para Cancelo, vai jogar para trás para Rubén Dias, encontra do outro lado Vitinha, Nuno Mendes muito sozinho do lado esquerdo, a bola vai para lá, Vitinha já o encontrou, são colegas de equipa, agora tabelinha com Bruno Fernandes, subiu Bruno, não colocou já, vê a desmarcação de Tavares vai à linha final, tentava chegar, não chegou. Mas o que vai fazer agora? Tens de controlar, Nuno. Tens de controlar. Chegou lá primeiro o homem do País de Gales e perdeu Portugal. Estou contra Nuno Tavares. Foi aqui e tinha que controlar o lance. Gabriel Alves, completamente anjinho.
3: Completamente. É porque Nuno Tavares é aquilo, é força. Isto é mesmo a técnica da força, a força. Pois nos momentos essenciais daquilo que é o pormenor, falta-lhe esclarecimento. É aqui e onde joga, não é?
1: Bola ficou para... à espera do canto, mas esqueceu-se que enquanto a bola não sai, o jogo continua.
0: E ela de facto não ia sair.
1: Não, ela ia muito devagar.
0: Ela ia tão devagar que não ia sair.
1: Claro, exatamente, João. O Daniel James, que é só um dos mais rápidos, se não mesmo o mais rápido em campo. Há a bola recuperada por Portugal, mas para fora.
0: É, e os galeses lá ao fundo, no topo, vão fazendo a festa porque percebem que de um momento para o outro podem conseguir aqui um empate. Seria o melhor resultado sempre desta seleção em Portugal. Já jogámos 4 vezes contra esta seleção, este é o 5º jogo, e em Portugal vencemos sempre. Lá Portugal nunca ganhou e, portanto, se conseguirem chegar ao empate já é o melhor resultado sempre em território português. Esta seleção que, apesar de ter esses 150 anos, só participou em 4 grandes competições, 2 europeus e 2 mundiais. E tenta agora, nesta Liga das Nações, está na segunda vez na Liga A, tenta fazer o melhor resultado. Há livre para a seleção galesa.
1: Vai acreditando, a seleção do País de Gales, minuto 87. Há 1-0 favorável a Portugal, a bola bombeada para o segundo poste. Atenção à força aérea galesa, ainda pinga, afasta João Palhinha. Vai tentar afastar Bruno Fernandes, deixou em Nuno Tavares.
0: Nuno Tavares pode correr, tentou driblar para dentro, conseguiu. Chegou em Vitinha. Vitinha vai variar o jogo agora para o corredor direito, já encontrou Rubén Dias. Mais à frente Cancelo. Cancelo joga em Pedro Neto. Vão entrar daqui a pouco 2 homens da seleção portuguesa. É João Neves e Diogo Dalot. São eles que vão entrar, 15. E o número 2, bola para Vitinha, candidato à saída. Cancelo também, candidato a sair. Pensando aqui numa situação de troca por troca, já lá vamos. Bola para Tavares, vai jogar com Vitinha agora para trás, à procura de Veiga. Já recebeu Veiga, vai jogar com Rubén Dias. Tem João Palhinha no corredor direito, ainda em zona recuada. Devolve para Rubén Dias, pede desculpa aos colegas da frente. Veiga vai tabelando com Vitinha. E agora joga em Nuno Tavares, Portugal. completamente instalado no meio-campo defensivo. Agora sim, Bruno Fernandes marcou, Nuno Tavares, lá vai ele, Nuno Tavares vai na velocidade, Tavares já chegou perto da grande área, tira o cruzamento, mal, ainda vai chegar para quem? Para Cancelo, dominou junto à bandeirola, pode cruzar, cruzou, olha Portugal, vai para as mãos de Danny Ward.
1: Um esforço hercúleo por parte de João Cancelo para evitar que a bola saísse das quatro linhas, mas agora atenção ao contra-ataque, aquele lado está desprotegido. Sorbatório, mas deu para o Pinheirinho, o cruzamento vai fora. Ufa, passou o perigo. Grande arrancada de Kiefer Moore, tentou o cruzamento tenso, não lá estava Cancelo, e pior do que isso, João Castro, ninguém compensou a subida do Cancelo.
4: Eu digo, é verdade, e foi o Gonçalo Ramos que veio a correr tentar compensar. Se o Moore coloca a bola normalmente, o James metia a bola lá dentro, estava completamente sozinho ao segundo posto, e a aparecer ali sozinho, e portanto, se o passe do Moore sai bem, Portugal aqui tinha um momento muito complicado para o Diogo Costa, e agora Diogo Dalot para o lugar do Cancelo, quase de certeza.
0: Sim, sim, é Diogo Dalot para Cancelo, e é Bruno Fernandes quem sai, não é
4: vai,
0: Vitinha.
4: Vai fechar ao lado esquerdo.
0: É Bruno Fernandes que vai Vitinha para o lado esquerdo, e João Neves fica no meio com Palhinha.
1: Bem, João Neves recebe aqui uma ovação gigante por parte das bancadas, e o Vitinha lá fará os 90 minutos. A Gabriel, não sei se olha, é para rir ou para chorar.
3: Olha, é esforço, é sacrifício, mas a verdade é que tem tido muita dificuldade. Aliás, eu diria aí mesmo, a seleção portuguesa fisicamente quebrou.
1: Oi, oh, agora Nuno Mendes vai ser Nuno Tavares vai ser ultrapassado na dividida com o Daniel James. É uma autêntica corrida de velocistas no lado esquerdo português, numa altura em que Pedro Henrique sobe a placa, 5 minutos extra, 5, concordas? Sim,
7: tivemos um golo anulado com intervenção ao VAR, tivemos apenas um cartão amarelo ao Cabanga, aquela situação que também demorou algum tempo, e tivemos agora 7 jogadores que entraram, aliás 5 paragens para substituições, e portanto isso 5 minutos, o árbitro deu 5, é isso mesmo, então está certo.
1: É com JJ, Jorge Jesus ao comando, mas Portugal nunca sai desta boa maneira de sofrer a bom sofrer.
0: Bola para Portugal, corredor direito, Pedro Neto vai jogar com Gonçalo Ramos, volta para Neto, Jorge Jesus junto à linha lateral a dar indicações à equipa, a pedir para jogarem no ataque e não em zona recuada. Vitinha no grande círculo encontrou do lado esquerdo já João Neves a jogar com Vitinha, e Vitinha vai trocando ali com o João Neves a ver quem é que fica no corredor central. Agora é Vitinho e João Neves à esquerda. Bola para Dalot. Dalot a jogar com Palhinha. Palhinha vê Pedro Neto mais à frente. Tentava colocar novamente em Palhinha, mas bateu num homem do País de Gales. Bola para Portugal novamente com João Félix. João Félix vai ao chão, pede falta e ganhou falta.
1: Falta cometida por Ethan Ampadu, o número 5 do País de Gales. Livre para Portugal, que sobretudo respira com bola. O tempo vai passando, já estamos dentro dos 5 minutos finais de compensação e Portugal vence pela margem mínima.
0: Sim, olha, para esta falta de pulmão é importante descansar também. Gabriel Alves.
3: Aqui uma nota que eu quero dar. A articulação entre Félix e Gonçalo não é a mesma que foi entre Félix e Ronaldo.
0: Durante a primeira parte esteve melhor essa dupla de ataque. Bola agora para Portugal, para Pedro Neto, a jogar para trás, para João Félix. Procura de alguém na grande área, tentava o passo para Diogo Dalot. Há um corte, mas a bola ainda pinga para Diogo Dalot. Dá de calcanhar para João Félix. O que vai fazer Félix? Pode chutar, chutou contra a muralha. Ganha canto Portugal.
1: Ainda há pulmão e também nota artística. Calcanhar de Diogo Dalot para o coração da área. João Félix foi a driblar, tentou o remate bloqueado. Esse mesmo remate na muralha defensiva galesa, mas lá está. Se há pouco, Miguel Cordeiro, Portugal respirou com bola no livre, agora respira com bola num canto a favor à direita.
0: Bola para Pedro Neto, vai mandar trocar a bola.
1: É, deve estar furada aquela bola.
0: Aquela ali não está boa, diz Pedro Neto.
1: Não sei se há alguma manha do Pedro Neto, mas está a resultar.
0: Já lá está outra, Pedro Neto. O que não falta aqui no estádio são bolas. É para Pedro Neto.
3: Não, esta não está boa. Viu-se bem que não está boa.
0: É, só estou a dizer o que estava a acontecer, Gabriel. Só estava a relatar o que estava a ver. Pedro Neto já trocou de bola. Vai bater para o primeiro poste. Vai ser despachada pelo jogador do País de Gales. Chega novamente a Pedro Neto. Tem por perto Diogo Dalot. Já recebeu junto ao vértice. Pode cruzar. Não, vai jogar com Vitinha. Vitinha agora sim a cruzar. Atenção, Veiga. Não chega a bola. Ganha canto Portugal. Ganha canto agora do lado esquerdo. E assim, Gabriel Alves, Descontos, sempre com bola, em situação de ataque, passam melhor.
3: Sim, vai segurando aquilo que são, nesta altura, o mais importante, 3 pontos.
0: 3 pontos não para o país de Gales, 3 pontos para Portugal, é o que temos para já. Bola para João Félix, é ele que vai bater o canto do lado esquerdo. Portugal com 6 unidades na grande área. 5 unidades na grande área, 4 lá de fora, já batido, atenção, primeiro poste, vai ainda chutar Palhinha contra a muralha, vai para a zona de Vitinha, atenção, não chega, atenção que agora é 3 para 2, vem aí País de Gales.
1: É, a seleção do País de Gales, um contra-ataque rápido, a bola muito mal movimentada por parte de Sorba Thomas, para bem de Portugal, o extremo do Stoke City não lhe pegou bem e a bola acabou por morrer na zona de Diogo Costa.
0: Falta minuto e meio, bola para Nuno Tavares, corredor esquerdo, vai avançando, mas já colocou ali o travão de mão, joga para trás para Vitinha, Vitinha agora com João Palhinha, vai jogar com Veiga e agora tudo para a direita, onde está Rubem Dias, recebe, olha para a frente, encontra Diogo Valô junto à divisória do meio campo, tira o passe, mau passe, bola para País de Gales, mas recupera Portugal, por Diogo Valô, tem por perto o Vitinha, vai tirar o passe e Vitinha vai jogar para trás, falta um minuto. Um minuto no estádio de Alvalade para os primeiros 3 pontos nesta Liga das Nações, para Jorge Jesus entrar na estreia na Seleção Nacional com uma vitória. Bola para Veiga, vai bombear na frente, mas muito esticado.
1: Mal.
0: Linha lateral, bola para o País de Gales.
1: Bola oferecida à seleção galesa, que vai ter aqui talvez o último ataque desta primeira jornada da Liga das Nações. Portugal vai defendendo o título conquistado na época, no ano anterior. Ainda a bola para País de Gales, uma arrancada na direita, Neco Williams perde a bola e acabou! Estreia-se com vitória Jorge Jesus ao primeiro jogo, a primeira vitória, Miguel Cordeiro, 3 pontos no bolso português.
0: Portugal entra com o pé direito em mais uma edição da Liga das Nações, consegue esta vitória por 1-0, golo de João Félix, foi ele que marcou ao minuto 22, assistência de Nuno Mendes. Cristiano Ronaldo ainda marcou na segunda parte, mas estava fora de jogo nesse lance ao minuto 59. Estatísticas rápidas desta exibição de Portugal, posse de bola 61 para Portugal, 39 para o País de Gales. Portugal rematou 23 vezes, 5 à baliza, o País de Gales rematou 5 vezes, uma à baliza. Termina Portugal com uma vantagem por 1-0 e já com uma vitória neste grupo que vai ter algumas deslocações complicadas já a acontecer na próxima semana à Noruega e à Dinamarca, mas para já...
1: É já no domingo.
0: Antes de pensar nisso, já cá cantam 3 pontos.
1: É já nesse próximo domingo que Portugal viaja até à Noruega, mas como sublinhava aqui o Miguel Cordeiro, primeiro saborear esta vitória em pleno estádio José Alvalade, o pé direito da seleção portuguesa a ser mais forte e a conseguir também JJ carimbar a primeira vitória ao primeiro jogo oficial com a seleção portuguesa. Portugal que neste grupo 4 da Liga A da UEFA Nations League, a Liga das Nações, a defender esse estatuto de campeão da Liga das Nações. Portugal para já consegue bater a seleção do País de Gales e há festa natural, festa portuguesa no centro do relvado, com muita festa também aqui nas bancadas ao nosso redor. Eu e tu, Miguel Cordeiro, vamos vendo muitas bandeiras a serem esbracejadas para a esquerda, para a direita. Uma margem mínima, uma vitória curta, mas com um sorriso português.
0: E Jorge Jesus vai ali com a equipa, encaminhando a equipa para as bancadas, pedindo que aplaudam as bancadas e depois de cumprimentar todos os jogadores, já se encaminha de mangas arregaçadas para o banco de suplentes. Eu diria que o casaco de Jorge Jesus aqui durou um minuto neste jogo. Ele logo de bem cedo tirou o casaco e ficou já para lá da zona técnica constantemente.
1: Olha, e se me dissessem que ele tem 72 anos, eu não acreditaria. 72.
0: Eu queria lá chegar a essa idade com a vitalidade de Jorge Jesus.
1: Incrível.
0: E com a vontade de Jorge Jesus. Consegue uma vitória por 1-0. Vimos algumas luzes daquilo que o novo selecionador quer para esta equipa, mas naturalmente, com 2 treinos, com 3 dias com estes jogadores e um jogo ao quarto, é difícil impor já as ideias do novo selecionador. Apostou em 6 que já conhecia: Rúben Dias, Rúben Neves, Bruno Fernandes, João Félix, Cristiano Ronaldo e João Cancelo, e com isso conseguiu na primeira parte uma boa exibição que deu um gol, o do João Félix, o que valeu até ao fim. A segunda parte mais apagada, também com mais desgaste da seleção portuguesa. Há análise para fazer na Rádio Observador já a seguir, e vamos estar também em direto, a transmitir em direto aqui na Rádio Observador, essa conferência de imprensa de Jorge Jesus já daqui a pouco. Do estádio de Alvalade, resultado final: Portugal
1: 1, com gol de Félix ao minuto 22.
0: País de Gales
1: 0.
5: Estreia de Jorge Jesus na seleção com vitória, e com relato em direto aqui na Rádio Observador do Miguel Cordeiro e do Diogo Varela. Vitória de Portugal pela margem mínima, venceu por 1 a 0 com um golo de João Félix apontado ainda na primeira parte. E neste grupo 4 da minha Liga A, da Liga das Nações, Portugal é para já primeiro, à condição também com a Noruega, que venceu o seu jogo frente à Dinamarca. Acabou por vencer por 3-2 com 2 golos de Erling Haaland. Quem mais poderia ser a fazer o gosto ao pé e a dar também 3 pontos à equipa da Noruega? 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Já daqui a pouco vamos escutar os protagonistas do jogo, vamos também ouvir a análise do Gabriel Alves, mas primeiro está na hora de, com o João Castro, fazermos o relatório do jogo.

0: Relatório de jogo da Rádio Observador com o João Castro, hoje na condição de adepto da seleção das esquinas e uma estreia a vencer para Jorge Jesus, João Castro, por uma bola a zero, margem mínima. Resta saber quem é que, na tua opinião, foi bom de bola esta noite na equipa da Seleção Nacional.
1: Olha, antes de mais, é sempre importante para um treinador começar a ganhar. E era essencial, até porque parece-me ser o adversário tecnicamente mais acessível. E portanto era fundamental para o Jorge Jesus vencer, sobretudo em casa. Em relação ao bom de bola, claramente João Félix, o homem da partida, o homem que teve maior criatividade, o homem que marca o golo decisivo, uma bela exibição do jogador português, numa posição que ele tão bem conhece e que teve tão sucesso quando passou, por exemplo, pelo Benfica. E aqui a fazer uma boa exibição, sobretudo na primeira parte, enquanto a equipa também esteve mais ligada na segunda parte.
0: E enquanto tinha também a companhia de Ronaldo, não, João?
1: Sim, também com a companhia de Ronaldo. Depois, obviamente, que as alterações também do treinador contrário mudaram um bocadinho, complicou a vida a Portugal e complicou a vida ao João Félix de aparecer ali entre espaços tão à vontade. Sim. Mas a verdade é que é uma primeira parte muito bem conseguida com o João Félix.
0: E um a menos, quem foi o pior jogador da nossa seleção esta noite e porquê?
1: Olha, não houve assim nenhum jogador que pudéssemos considerar claramente a menos. Acho que todos tiveram sobre uma vitória. João Félix à partida o melhor, conforme eu disse. Depois Nuno Mendes logo a seguir. O Ruben Neves também teve bem. Portanto, eu não considero que não houve ninguém que estivesse abaixo. Acho que o Bruno Fernandes ainda tem ali algumas dificuldades óbvias para se libertar um bocadinho no jogo e mesmo a defender quando foi necessário defender mais. Porque esta posição dele vai exigir que ele defenda quando apanhar uma seleção mais forte, obviamente que tenha dado um apoio, tem que dar mais apoio ao Nuno Mendes a defender e portanto vai levar com o Bruno Fernandes, tem aqui um bocadinho mais dificuldades na adaptação.
0: E o ouro do bandido, o melhor jogador do adversário, quem é que tu nacionalizavas português para poder jogar pela nossa seleção?
1: Olha, eu acho que poucos jogadores aqui tinham hipótese de jogar na nossa seleção. Claramente, para mim, aqui o Johnson, acho que foi um jogador importante a aparecer muitas vezes, tentar aparecer nas costas dos nossos defesas. É um jogador rápido, se calhar foi o jogador que eu gostei mais de ver.
0: E a mensagem para o querido Mister na estreia, para Jorge Jesus, neste primeiro jogo à frente da Seleção das Esquinas?
1: Acho que conseguiu ver-se na primeira parte já algumas coisas, algumas dinâmicas. Gostei muito da dinâmica de construirmos com 3 mais 1, basicamente 3 mais 1, depois 6. Quando tentávamos construir com 4 mais 1 e foi difícil, alteramos para o 3 mais 1 com o baixar do Ruben Neves para o meio dos centrais, ficando o Vitinho à frente e depois com os 6. E muitas vezes o Bruno Fernandes vinha de frente para trás, de esquina para a esquerda, para poder receber de frente para o jogo. Portanto, foi uma dinâmica interessante. Depois, obviamente, aquela dinâmica de proteger o Ronaldo na pressão foi também notório. Portanto, já se começa a ver um dedo do Jorge Jesus. Há muita coisa, este prolongar da primeira parte tem que ser para uma segunda parte. Obviamente que cada adversário vai nos causar aqui situações diferentes e dificuldades diferentes, mas é o normal, com pouco treino e algum vídeo foi o que possível fazer. A segunda parte, pelo cansaço, pelo adversário querer, e nós, acho que o nosso canto do cisne foi praticamente depois daquele gol do anulado do Ronaldo. Portugal depois teve muitas dificuldades, mas acho que Jorge Jesus mostrou aqui o que é que pode trazer.
0: E deu também,
1: vamos ver que elementos é que pode acrescentar também, não é, Miguel? Porque aqui há aqui alguns jogadores que podem ser fundamentais, aparecerem também na seleção, outros jogadores para dar outro rendimento, outro tipo de características. Portanto, curioso para ver quem é que vai apresentar na Noruega, que para mim é claramente o jogo mais difícil.
0: E de resto, o Jorge Jesus deu também um espetáculo à parte dentro do jogo no banco de suplentes, com muita e habitual movimentação do treinador, cujo casaco ficou para lá dos primeiros minutos do jogo, como diziam o Miguel Cordeiro e também o Diogo Varela. Para fechar, prognóstico final do jogo, à boa moda para o português. Não para a exibição da equipa.
1: A exibição, uma nota para a exibição, diria uma nota 12 para a seleção portuguesa. Acaba sobretudo pela primeira parte muito positiva, a segunda parte não, nem tanto, e caímos ali numa situação em que o jogo podia claramente levar a outro tipo de resultado. Lembro-me daquele cruzamento do Moore, que se é bem efetuado, o Daniel James provavelmente tinha feito o empate. Acima de tudo, conseguimos defender minimamente, apesar desse percalço final.
0: Está feito entregue o relatório de jogo da vitória de Portugal na estreia de Jorge Jesus frente ao País de Gales, em jogo a contar para a Liga das Nações, primeira jornada do Grupo 4, análise do João Castro, nosso habitual adepto do Sporting, hoje aqui a adicionar a cor vermelha também ao verde, por motivos de nação valente e imortal. Um grande abraço, João.
1: Um grande abraço.

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1: Já daqui a pouco, relatório de jogo com a análise do João Castro à estreia de Jorge Jesus na Seleção Nacional com uma vitória por 1-0 frente ao País de Gales. Vai ficar disponível em observador.pt e nas plataformas podcast. Neste momento, vamos ouvir as declarações de Bruno Fernandes depois do primeiro jogo de JJ pela Seleção das Quinas. Foi considerado um dos jogadores menos pelo João Castro. Não talvez um jogador menos, mas pelo menos um jogador com algumas coisas ainda a afinar. Vamos ouvir o que diz Bruno Fernandes depois desta vitória da Seleção das Quinas.
2: Obviamente, há sempre aspectos a melhorar em todos os jogos, independentemente do resultado, mas acho que foi uma muito boa exibição. Após 3 dias de trabalho, acho que a equipa assimilou bem as ideias e aquilo que o Mister nos pediu, mas obviamente há aspectos a melhorar e haverá sempre aspectos a melhorar.
3: Olhando para aquilo que lhe foi pedido por Jorge Jesus, jogou um pouco mais descaído para uma das alas, não é algo que não conheça, mas o que é que lhe foi pedido em concreto para esta partida?
2: Não, eu acho que se repararem bem no jogo, tive quase sempre em espaços interiores, raramente tive em espaço exterior, a defender sim, a pressionar mais o lateral, a acompanhar um bocadinho as dinâmicas dos laterais deles, mas a nossa pressão também é muito alta, o que faz com que esteja sempre muito alto no campo, e depois é procurar espaços interiores, tentar ajudar o segundo ponta de lança e o ponta de lança para fazermos algumas combinações e estarmos perto uns dos outros. E acho que resultou bem, mas obviamente vai sempre melhorar com o tempo, com o trabalho, vai ficar cada vez melhor.
3: Bruno, para terminar, o que é que vai mudar nesta era Jorge Jesus? No final do Mundial, fiquei sem perceber ou não se naquela flash final apresentou algumas críticas àquilo que a equipa tinha feito. Perguntava-lhe isso também, e se está entusiasmado para aquilo que vem aí com Jorge Jesus?
2: Não, o Mundial já passou, não fiz críticas nenhumas, simplesmente nós queríamos mais do Mundial, isso não era nada que nós tínhamos escondido à partida para o Mundial. Nós queríamos ir até ao final, queríamos ganhar o Mundial, como dissemos, infelizmente não fomos capazes disso, e a crítica vai lá estar, é uma crítica mais pessoal do que propriamente coletiva. E as expectativas é agora descansar e no próximo jogo ganhar mais 3 pontos.
3: Muito obrigado, Bruno Fernandes.
1: As declarações de Bruno Fernandes depois da vitória de Portugal frente ao País de Gales por 1-0, aqui a destacar os 3 dias de trabalho e as mensagens entregues por Jorge Jesus e a tentativa de executar em jogo aquilo que o treinador teve tempo de trabalhar com os atletas neste curto espaço de tempo. Declarações de Bruno Fernandes que aqui escutámos à boleia da RTP. Vamos continuar a ouvir os protagonistas deste encontro. Neste momento é João Félix, autor do golo da vitória da Seleção Nacional, que vai já falando aos microfones da RTP. Vamos ouvir o que diz o jogador que se estreou a marcar na era Jorge Jesus, ou que aliás, marcou o primeiro golo de estreia de Jorge Jesus na Seleção Nacional. Vamos ouvir o que diz João Félix à boleia da RTP, assim que for possível. Creio que agora sim podemos ouvir João Félix aos microfones da Televisão Nacional.
4: Inclusive queríamos inúmeras oportunidades, não fizemos mais porque não calhou. Foi 1-0, mas acho que poderiam ter sido 2, 3 ou 4. Mas de modo geral, estou muito contente com a exibição e acho que todos estão.
3: Olhando para a sua carreira e olhando também para esta fase em que está claramente a ter mais relação com Jorge Jesus, esteve no Al-Nassr e agora tem neste momento na seleção, é o treinador que mais consegue exponenciar o seu talento?
4: Sim, ele entende futebol, primeiramente. E
3: mete-o a jogar mais no meio.
4: E segundo, claro, na tática que ele usa, tem a posição que é a minha posição, segundo avançado, foi onde apareci, foi onde sempre pude ajudar mais a equipa, e é ali que ele mete, e como eu digo sempre, ali estou sempre mais próximo de ajudar a equipa, ou seja, se não for num jogo é no segundo, se não for no segundo é no terceiro.
3: É um treinador que está a mudar a sua carreira?
4: Sim, posso dizer que sim. Sempre nos últimos anos fui habituado a jogar da esquerda para dentro, ou na direita, ou não sei. E desde o ano passado ele meteu-me na minha posição, e toda a gente pôde ver o que é que eu posso dar, e que este ano seja igual aqui com a seleção, cada vez que eu tiver a oportunidade que as coisas corram bem e que toda a gente possa ver o verdadeiro eu.
3: João, só para terminar, não resisto a perguntar-lhe, quem é que gostava que ganhasse a Bola de Ouro?
4: Já ontem dei uma entrevista a falar sobre isso, eu iria para o Lamine.
3: Obrigado. João Félix.
1: Declarações de João Félix aqui a dizer que se sente relançado de alguma forma na carreira pela ajuda de Jorge Jesus, um treinador a quem o jogador reconhece conhecimento futebolístico, homem de resto considerado o homem do jogo e também autor do golo da vitória da Seleção Nacional frente ao País de Gales na estreia do JJ. Já daqui a pouco vamos ter relatório do jogo com Augusto Inácio, aliás com o Gabriel Alves. Já daqui a pouco também vamos depois ter sem falta com a análise do árbitro Pedro Henriques ao trabalho da equipa de arbitragem na noite de hoje, mas primeiro é tempo de escutar as declarações de mais um João da nossa seleção. Desta feita é João Cancelo, que fala já aos microfones da RTP. Vamos escutar o que diz o lateral da Seleção Nacional.
3: Já o conhecia, o que é que achou desta primeira partida? A exibição podia ter sido melhor ou não?
5: Sim, acho que sim. Temos muitas coisas a melhorar, o Mister também ainda não teve tempo suficiente para implementar as suas ideias, mas o que conta são os primeiros 3 pontos, a vitória é importantíssima, mas claro que sim, há coisas a melhorar.
3: O que é que mudou? O que é que foi pedido ao João de diferente que era pedido na era Martínez? Chegámos a vê-lo muitas das vezes a ser um lateral a vir por dentro. O que é que mudou agora com o Jesus e o que é que lhe pede Jorge Jesus?
5: Assim, cada treinador tem as suas ideias. Eu acho que eu já tinha trabalhado com o Mister, tive o prazer de trabalhar com o Mister no Benfica e depois no Al Hilal. São ideias completamente diferentes. Aqui os laterais jogam mais abertos, chegam mais ao ataque. Hoje, por exemplo, não cheguei tantas vezes, também mérito da equipa adversária. Mas acho que quando o Mister conseguir implementar as suas ideias e tiver mais tempo de treino, acho que vai correr melhor a nossa ideia de jogo e a forma como vamos jogar daqui para a frente.
3: Muito se tem falado sobre a longevidade de Cristiano Ronaldo. Eu queria perguntar aos jogadores da seleção e pergunto-lhe assim, se era importante para vocês que Ronaldo fizesse este ciclo final até ao final desta Liga das Nações?
5: Sim, o Cristiano é o nosso capitão, é um símbolo da nossa seleção, do nosso país. Acho que ele ajuda-nos a todos, aos mais jovens, a sermos melhores diariamente e isso também é importante. Acho que é muito bom para o grupo tê-lo aqui e vamos continuar a apoiá-lo assim como ele nos apoia a nós.
3: Só para terminar, porque não resisto, já perguntei ao João Félix também, quem é que gostava que ganhasse a Bola de Ouro? Tanto se discute, os jogadores jogam, têm papel?
5: Já dei a minha opinião pública. Eu sou um fã do Lamine. Gosto muito da forma dele jogar, acho que a alegria que ele mete e o futebol de rua que hoje está mais escasso no futebol atual, acho que para mim é o principal vencedor. É claro que aceito quem tenha opiniões diferentes, mas para mim é o

0: tão interessante quanto a primeira, ainda assim visivelmente feliz por mais uma vitória da seleção. Também questionado sobre Cristiano Ronaldo, aproveitou para relembrar que se trata de um símbolo da nação e que também é o capitão de equipa da seleção nacional. Vamos também ouvir declarações do capitão de equipa do país de Gales, isto porque Ben Davies fala também já aos microfones da RTP depois desta derrota dos galeses frente à seleção nacional por 1-0 em jogo a contar para a primeira jornada da Liga das Nações.
1: Is it a fair result, in your opinion?
0: Foi um resultado justo.
2: Portugal had a lot of chances in that game, but look, we have to be proud of our performance as well.
0: Portugal teve muitas oportunidades, mas nós temos de estar orgulhosos do nosso jogo.
2: An amazing team, and
0: eles são uma equipa incrível.
2: We really worked hard, and
0: e nós trabalhamos duramente.
3: Sim, creio que é justo.
1: I want to know your opinion about Cristiano Ronaldo. You spent some time with him in the field,
3: passou algum tempo com o Ronaldo no campo.
1: Do you think that he still makes the difference?
3: Ele ainda faz a diferença?
2: Of course, he's one of the best players in the world. He's still
3: é um dos melhores do mundo.
2: So dangerous and
3: ainda se mostra perigoso.
2: One of the few players in the world now, you know that if you give him a small chance,
3: é um dos melhores do mundo, e se lhe derem um pequeno espaço.
2: He's always such a dangerous player.
3: Ele será sempre um jogador perigoso.
2: Yeah. He's, we had some good times last year, so it was nice to finally play against him on the pitch.
1: Okay, thank you very much,
0: Ben. As declarações de Ben Davies aos microfones da RTP, depois da derrota do país de Gales frente à seleção nacional por 1-0, na estreia de Jorge Jesus no comando técnico da seleção nacional. Já daqui a pouco vamos ter o relatório do jogo desta vitória com o Gabriel Alves. Vamos também analisar o trabalho da equipa de arbitragem com o nosso áudio-árbitro Pedro Henriques, mas agora vamos ouvir Jorge Jesus na sua primeira entrevista rápida depois de assumir o comando técnico da Seleção Nacional. Primeira vitória no primeiro jogo por 1-0. Vamos ouvir o que diz.
4: É das duas coisas. Como é óbvio, o resultado é sempre importante, porque toda a gente faz análise pelo resultado. E eu faço análise pelo resultado, que foi importante, mas faço também uma análise, mesmo que não ganhasse, pela organização defensiva da equipa. Reparem, a gente jogou contra Gales, fez-nos um remate no golo. A equipa defensivamente conseguiu segurar esta vitória. Foi a equipa defensivamente que conseguiu segurar esta vitória. Foi importante não sofrermos golos, porque estamos sempre mais perto da vitória. É verdade que houve um ou outro jogador individualmente que sabem fazer melhor, mas naquilo que interessa, que é a ideia de jogo da equipa, acho que para o primeiro jogo tivemos bem.
1: Ainda assim é uma equipa longe daquilo que quer, viu a gesticular muito, a dar muitas indicações, a fazer aquele sinal para a equipa juntar.
4: Exatamente.
1: Outras vezes a pedir a alguém na saída de bola de Gales para chocar, para colar mesmo. Pareceu-me com uma ideia de quase colar homem a homem. Ainda longe daquilo que pretende.
4: Não, é normal, se calhar com o tempo de treinador, se calhar acontece a mesma coisa. É preciso é que, no caso eu, o treinador, perceba o que é que está a acontecer no jogo. E aquilo que eu, de facto, lhes disse a eles algumas vezes, porque jogámos contra uma equipa muito forte fisicamente, muito, muito homem a homem, não deixou criar espaços, e quando jogas contra estas equipas, tu não podes jogar muito longe do portador da bola. E então eu estava a dizer à equipa se juntar mais para poder jogar. E foi isso, apesar de, na primeira parte, os primeiros 15 minutos, a equipa não entrou bem. Nós pensávamos que a equipa, com o adversário, faça a modificação, que ia jogar em 4-3-3. Isso baralhou-nos, de certa maneira, a nossa pressão do João, do Ruben e do Vitinho. Mas depois eles perceberam que, de facto, eles estavam a jogar como nós, num sistema 4-4-2, e a partir daí a equipa conseguiu entrar mais dentro do jogo.
1: Só para terminar, Jorge, esta substituição de Cristiano já estava pensada ou foi aquilo que o jogo ditou?
4: Não, foi aquilo que o jogo ditou. Faltavam 25 minutos, eu precisava ter um jogador, pelo menos, que tivesse fresquinho para pressionar a saída de bola. Poderia não ter, tecnicamente, em termos ofensivos, a qualidade do Cris, de aparecer, de segurar, mas sabia que o Gonçalo ia nos dar uma velocidade defensiva logo na nossa primeira linha defensiva, que é importante. E foi um pouco isso que ele fez, porque também, tecnicamente, também não teve tantas jogadas assim. Mas pronto, estou satisfeito com a equipa.
1: Muito obrigado. Jorge Jesus, obrigado. Nesta zona de entrevista.

0: entrevistas
1: As rápidas. Palavras de Jorge Jesus na zona de entrevistas rápidas, aqui que escutámos as declarações do treinador à boleia da RTP. A verdade é que o treinador consegue uma primeira vitória logo no primeiro jogo, 3 pontos conquistados por Jorge Jesus, que afirmou aqui a Gabriel Alves ter sido algo surpreendido para esta equipa do País de Gales. O que é certo é que Portugal, mesmo se foi confundido, conseguiu depois dos 15 minutos ganhar alguma meada ao jogo, foi sempre a equipa mais perigosa e destaca aqui também o selecionador nacional no primeiro jogo, a solidez defensiva da equipa que só concedeu um remate à baliza ao adversário.
2: Sim, é verdade, só um remate à baliza do adversário, mas há que pronto, e também sublinhou o facto disto ser cedo, portanto está tudo a começar, mas a equipa vai precisar naturalmente de ter outro tipo de movimentação, outro tipo de associativismo, outro tipo de solidez, especialmente ao nível da Casa das Máquinas, onde na parte final do desafio teve bastantes dificuldades, não conseguindo controlar algures até no espaço e do tempo jogadas de futebol do adversário, embora o adversário não tivesse aquilo que se pode dizer a definição em relação à baliza de Diogo Costa. Portanto, não sofrer golos é de facto importante, os campeonatos ganham-se por aquilo que é o desempenho defensivo, e é aí que naturalmente Jesus e os treinadores, todos eles, né, obviamente...
1: É a velha máxima, quem não sofre está mais perto de ganhar.
2: Exatamente, e mesmo se marcares 5 golos, sofreres um, esse golo vai ser mostrado aos jogadores porque é que não deveria ter sido sofrido. Isto é que é, mas isto é geral, é genérico e faz parte daquilo que é o repertório de treinador e das equipas em termos de alta competição. Agora, a verdade é esta, isto foi a força da técnica face à técnica da força. Portugal, quando conseguiu acertar as marcações, o tal quarto de hora, eu falo acertar as marcações, obviamente começou a controlar melhor aquilo que é o jogo, e depois teve o destaque de facto num jogador muito importante que foi João Félix, que acabou por ser, eu diria, de 3/4 adiante e com essencial função no último terço, no 1-1 com o Ronaldo. Eu acho que esta dupla vai ser extremamente importante. Eles precisam só de fazer mais afinação aqui, em função dos jogadores que os, portanto, envolvem.
1: Gabriel, este foi o primeiro teste de Jorge Jesus, a satisfação do ponto de vista defensivo, mas foi frente a um País de Gales que, apesar de algumas armas, não tem as mesmas armas ofensivas do nosso próximo adversário. Nem estou a falar armas no plural, posso falar no singular, falo de uma arma específica, falo de Erling Haaland, jogador da Noruega, que hoje venceu por 3-2 a Dinamarca, no outro jogo do nosso grupo, e que é o próximo adversário de Portugal. Estará esta defesa, com base na análise que podemos fazer este primeiro jogo, preparada para enfrentar esse homem chamado Erling Haaland?
2: Eu direi que não é esta defesa, é o modo de defender da equipa de Portugal, que vai ter, obviamente, que ser um modo altamente disciplinado, altamente concentrado, e naturalmente com uma dimensão bem diversa daquela que foi hoje. Aliás, eu penso que todo o compacto, todo o coletivo vai ter que ser bastante mais graduado nesse jogo face à Noruega, porque a Noruega é outra equipa com outro tipo de soluções, com outro tipo de qualidade, com outro tipo de...
1: Foi uma das grandes sensações do Mundial.
2: Claro, a jogar futebol com recheio, digamos, com conteúdo, em que desde aspectos de ordem defensiva a um meio campo fabuloso, onde obviamente Odegaard é o jogador que pauta tudo aquilo que aquela formação tece, e depois na frente obviamente tem esse rapaz alto e loiro que é notícia no mundo do futebol, onde quer que jogue.
1: Um jovem espadaúdo, não é? Podemos chamar-lhe assim.
2: Jogador, mas que sabe jogar futebol os pés, de cabeça e acima de tudo com a cabeça.
1: A parte interna, estamos aí a falar.
2: Exatamente.
1: Aí. Vamos também ouvir as declarações do técnico do País de Gales. Depois desta derrota na primeira jornada, fala Craig Bellamy aos microfones da RTP. Vamos ouvir o que diz o ex-jogador de futebol, com passagem notória para a Premier League e agora selecionador do País de Gales.
3: Fim de semana neste momento, e isso nota-se.
4: É um plus, porque we were able to gain new players from today. One thing we do, we work.
3: E isso daria uma outra base para hoje.
4: I felt we could have been better with the ball at times.
3: Acho que poderíamos ter sido também melhores com a bola.
4: You know, I understand it because you spend periods without the ball. We don't like this. Is the first time we've been without the ball.
3: É a primeira vez também.
4: We understand.
3: Temos tanto tempo sem a bola, e eu compreendo isso.
4: The team is worth more than our whole squad. I know reality as well, but I have to be honest. I couldn't be prouder. And I don't want to.
3: Tenho de ser honesto, mas não podia estar mais orgulhoso.
4: It's like such a cliche, and you know, it, I can't stand that. But I
3: é
4: have
3: claro
4: to
3: que
4: be.
3: É um cliché, podem dizer isso, eu não suporto isso.
4: I love this Nations League. I love
3: mas eu gosto
4: to teams
3: da
4: like,
3: equipa, gosto deste formato da Liga das Nações.
4: Portugal is basically how can we improve?
3: Isto mostrou-nos aquilo que podemos também melhorar.
0: Now I want to ask you about João Félix.
3: Perguntei-lhe sobre Cristiano e agora quero perguntar sobre João Félix.
0: Capacity that he has to play inside the lines. Yeah. How important was that for Portugal and how does it make your team suffer?
3: Oh, quão importante foi Félix para Portugal e quanto é que isso importou
4: para a equipa? You out. Keep you out. It's always hard, especially with a combination play. Listen, the quality of players you have, it's really incredible.
3: É muito difícil, é incrível a combinação que ele pode fazer.
4: And Euros, it's that level. And, I, and maybe I'm being harsh, but I think that's quite respectful towards Portugal. You know, there's individual ability. It's very, very difficult at times. There's moments I'm like, we should have lost that off.
3: A qualidade individual é muito difícil de contrariar.
4: That's not usually quite normal, do you understand? That's the ability you have. But you're a top team.
3: Só uma equipa de top.
4: It's the manager's first game.
3: É o primeiro jogo deste selecionador.
4: Isto é Félix is a top player.
3: Okay, topo da prateleira, isto para dizer que ele é um jogador
0: your
3: top, ele o Félix.
0: Ballon d'Or. Do you have a favorite?
3: Tem um favorito para a Ballon d'Or?
4: Interesting.
3: Curioso.
4: I don't have a favorite.
3: Não tenho um favorito.
0: But who deserves more?
3: Mas quem é que merece mais?
4: It's, you know, they, I think it's quite open this year. We
3: está
4: all,
3: muito
4: like,
3: aberto este
4: so
3: ano.
4: Players who've, I, like Messi, what he done in the World Cup was incredible. Do you know,
3: Messi foi incrível na, na Copa do Mundo.
4: Everything, I think it's a shame Rafinha had such a bad, like the World Cup, he got injured because he's what he's producing.
3: O Rafinha foi péssimo estar lesionado.
4: I don't think we talk about enough. But if I had to choose one,
3: se tiver de escolher,
4: do you know what? Because he's with one of my best friends, I'll probably say Harry Kane.
0: Okay, thank you very
3: Harry
0: much.
3: Harry Kane, até porque ele é um dos meus melhores amigos.
1: Declarações de Craig Bellamy, ex-jogador de futebol, com passagens por grandes clubes da Premier League, com uma grande história e com faro para o golo. Agora aqui também, selecionador do País de Gales, aqui com dificuldades em encontrar um bolador, mas a falar do nome, Gabriel Alves, que é conhecido do nosso futebol e que, talvez para surpresa de muita gente, está em fogo. Falamos de Rafinha.
2: Sim, eu acho bem, porque Rafinha nem sequer foi nomeado para candidato à Bola de Ouro.
1: É porque falhou o Mundial, falava aqui exatamente disso. O treinador do País de Gales disse que é um jogador que não é suficientemente falado e de resto é o colega de clube de João Cancelo. Houve também aqui João Félix e João Cancelo a dizer que preferem Lamine Yamal. Portanto,
2: sim, Rafinha neste momento pelo menos faria parte daquilo que é candidato à Bola de Ouro. Não estou a dizer que a ganhe.
1: Mas devia estar no lote dos...
2: Mas devia estar no lote, porque de facto Rafinha é de facto um jogador de... Ele tem uma questão, na parte final da época passada ele lesionou-se e esteve ausente.
1: E portanto... foi o Mundial talvez essa tenha
2: não,
1: sido.
2: Não, e o Mundial também acabou por não ter, e o Brasil também não, no Mundial acabou por não ter, portanto a expressão com que normalmente se conta que tenha, mas Rafinha está neste momento, eu diria, Rafinha neste momento é o melhor avançado que está na Europa, o resto é conversa.
1: E já daqui a pouco contamos a ouvir as declarações de Jorge Jesus na sala de conferências de imprensa do Estádio José Alvalade. Já daqui a pouco, com a reportagem do Miguel Cordeiro a partir da sala de conferência de imprensa, vamos ouvir as declarações do novo técnico da Seleção Nacional depois desta vitória por 1-0. Sim, Gabriel.
2: Em relação a Rafinha, não fazia prever que Rafinha, face à ausência de avançados, caso Lewandowski que sai do Barcelona e o próprio Ferran Torres que sai para o Paris Saint-Germain, portanto, sem... digamos, aquilo que é um 9 ou um 9 de referência ou um 9 volante, a verdade é que Rafinha foi lançado por Hansi Flick para um 9 e vejam bem que 9 Rafinha é. Portanto, Rafinha já foi asa esquerda, já foi asa direita, é 9 agora e é um 9 de alta qualidade.
1: E hoje, ao longo do jogo, Gabriel, sobretudo na segunda parte e nos momentos finais em que Portugal se teve um pouco mais dificuldades no jogo, o Gabriel referiu a necessidade de fazer produzir mais a zona da casa das máquinas. João Neves entrou, sob grande aplauso, mas não sei se teve a oportunidade de tocar um jogo.
2: João Neves entrou, olha, foi aquecer em competição. Não, há muita coisa que naturalmente tem que ser trabalhada nesta equipa. E eu já disse que a equipa tem que crescer em relação ao jogo com a Noruega, porque vai obviamente encontrar outra equipa, outra consistência, outro conteúdo, outra capacidade, outro coletivo, outra grandiosidade, e Portugal tem que estar à altura de responder, portanto, porque é assim. A seleção da Noruega não é bem a técnica da força, não. Tem técnica da força, à qual junta muita força da técnica. Portanto, com muitos futebolistas de alto calibre e de alta qualidade e de alto índice técnico. Porque o ser, a técnica não tem nada a ver com a habilidade. Se tu conseguires juntar a habilidade à técnica, olha, é fantástico. Mas a técnica é tu saberes ter um bom último passo, ter uma boa recepção, saberes ter uma boa impulsão, saberes cabecear. Isso na equipa da Noruega, saber fazer bons passos, saber fazer o último passo, saber cruzar, ter a capacidade de meter uma bola tensa. E isso a Noruega sabe fazer, tudo isso. Portanto, Portugal vai encontrar uma equipa com uma dimensão e, acima de tudo, muito coletiva e muito rotinada naquilo que são as suas, digamos, os seus andamentos e os seus movimentos. Portugal ainda não tem ritmo de movimentos, não tem ritmo de andamentos. Está a iniciar uma nova fase. Eu acho que esta Taça das Nações é excelente para se formatar uma equipa para o Campeonato da Europa, que é o que vem a seguir, e ter paciência, naturalmente. É evidente que não é tratar mal esta competição, porque esta competição é extremamente importante e necessária.
1: E a verdade é que Portugal é o maior vencedor da história da competição, com duas vitórias na Liga das Nações, portanto, podemos dizer que é um país que em nada tem tratado mal esta competição da Liga das Nações.
2: Não tem, e com treinadores diferentes, portanto, primeiro com Fernando
1: Santos e depois com Roberto Martins.
2: Porque, repara bem, a importância da Liga das Nações, que se despreza-se muito. Eu não sei se falta charme, estamos à espera de estatuto. Não, isto é uma prova importante, porque ela é a prova que vai cadenciar o próximo campeonato da Europa e o próximo campeonato do mundo. Vai ser chave classificativa para ambos os certames. O sorteio europeu é já em 6 de dezembro em Belfast. 54 seleções divididas em 12 grupos. Apenas as 12 melhores equipas cabeça de série e as 8 melhores segundas seguem diretamente à fase final, após a qual inicia um play-off. Atenção a isto. E depois, a partir de 28-29, que é no próximo a temporada, e fico por aqui, 18 seleções em 3 grupos de 6, com formato semelhante àquilo que é jogado nas Champions. Portanto, ainda se vai tornar mais competitiva, mais intensa e, obviamente, ainda mais interessante. Portanto, são situações, são dimensões de jogo muito importantes para esta equipa de Portugal, com um novo treinador. Não se lhe peça já que seja uma equipa dourada.
1: E a verdade é que hoje foi titular e jogou até cerca dos 70 minutos Cristiano Ronaldo, que esteve num registro muitíssimo associativo, sobretudo na primeira parte, na relação com João Félix, e que na segunda parte também pareceu entrar com muitas ganas, chegou até a marcar um golo que foi anulado por um fora de jogo que, não sendo milimétrico, também não é daqueles de acampamento. Aqui também podemos dizer que desde a saída de Ronaldo Portugal caiu um bocadinho em rendimento. A tal questão do símbolo, a tal questão da pessoa que enche estádios, dá mesmo ela à equipa, que às vezes pode justificar alguma descompensação tática que possa haver, tendo em conta a idade do jogador.
2: Obviamente que Ronaldo não é o Ronaldo que Alex Ferguson, portanto, encontrou em Alvalade aqui há uns anos atrás e o levou para o Manchester United, e há que ter essa dimensão. Ronaldo hoje teve um aspecto naturalmente menor, foi a definição. A sua definição hoje teve, portanto, 3-4 oportunidades, acabou por não transformar nenhuma em golo. Tem aquela em posição de fora de jogo, que até é um excelente remate, mas é em posição de fora de jogo, não conta. Aquelas que era em jogo, não esteve à altura, não conseguiu concretizar, mas quantos jogadores de grande qualidade, de grande capacidade, não o fazem? Olha, o Gonçalo Ramos está no Milan e ainda marcou um golo só, e a imprensa italiana diz que ele joga a gasóleo. E tem menos quantos anos?
1: E é uma idade ainda significativa. Tivemos também neste jogo a entrada de Nuno Tavares para o lugar de Nuno Mendes. Trocou-se o Nuno por um Nuno, mas não se manteve a mesma qualidade. Nuno Mendes, um jogador do outro mundo. Nuno Tavares, pelo que foi ouvindo também, Gabriel, pelo documentário, é um jogador que é mais a técnica da força, digamos assim.
2: Sim, é um jogador interessante. Mas não tem nada a ver com o Nuno Mendes. Nuno Mendes é, de facto, um jogador de alto calibre, de alta qualidade. Eu diria, um estilista na função.
1: Do lado do país de Gales, fomos falando de vários nomes, mas aquele que me lembro de ter destacado, Gabriel, foi aquele do jogador da Serra Leoa. Falo de Sorba Thomas. É um jogador no qual vale a pena ir prestando alguma atenção pelo que faz?
2: Não, eu penso que é um jogador interessante porque tem aquele perfume que traz, portanto, da África, que é interessante, mas eu acho que há jogadores mais interessantes. O caso do Johnson, que depois acabou por ser substituído, e a própria Nico Williams, o lateral direito, aliás, eles articulam bem sobre o flanco direito. São jogadores, e depois há jogadores que não estiveram presentes, há jogadores lesionados que acabaram por não poder dar, portanto, o seu concurso à equipa, que obviamente também se ressentiu dessa situação. De qualquer das formas, bateu-se bem, procurou, através daquilo que estão os seus, digamos, as suas virtudes e os seus conteúdos, bater-se bem com Portugal, e pelo menos, se não rematou, preocupou.
1: E recordando também o outro jogo deste grupo 4 da Liga A, da Liga das Nações, que estreou hoje com a vitória de Portugal e vitória de Jorge Jesus por 1-0, houve também um muito interessante e nórdico, Noruega-Dinamarca, vitória dos noruegueses por 3-2 num jogo caseiro. Ora, marcaram primeiro para os noruegueses Oscar Bob e Erling Haaland. Houve depois uma redução de Mikkel Damsgaard ao minuto 25 para a Dinamarca, só que ao minuto 60 ficou tudo empatado por golo de Rasmus Højlund, marcado pelos dinamarqueses. Só que Haaland, ao minuto 64, voltou a sentenciar mais uma partida, fez o segundo golo, bisou num jogo, mais um jogo pela Noruega, e conseguiu esses 3 pontos, com os quais a Noruega é neste momento líder do grupo A, à parte de Portugal, que está no segundo lugar com os mesmos 3 pontos. E a mesma diferença de golos vai valendo para já à Noruega. Mais golos marcados, 3 marcados na noite de hoje, frente à Dinamarca, face a 1 apenas marcado por Portugal. O autor do golo foi João Félix. Já daqui a pouco contamos escutar as declarações de Jorge Jesus, o técnico da Seleção Nacional, aos microfones da Sala de Conferências de Imprensa do Estádio José Alvalade. Aqui ficou também uma ideia comum de todas as declarações que fomos ouvindo, é que se já se vai vendo alguma coisa de dedo de Jorge Jesus, ainda há muito pouco tempo para isso, e parece que todos os jogadores apareceram como quem acredita no processo que Jorge Jesus vem trazer a esta Seleção Nacional, Gabriel Alves.
2: Sim, os jogadores estão com o treinador, estão com aquilo que é a nova dimensão para a Seleção Nacional, vai ser algo completamente diverso do que vinha de trás. Portanto, são jogadores que já tiveram 2 treinadores, grande parte deles, primeiro Fernando Santos e depois Roberto Martínez. Naturalmente vão ter agora uma nova dimensão daquilo que é um treinador diferente. Eles também sabem disso, são jogadores que estão em grandes ligas internacionais, na Inglaterra, na França, na Espanha, passaram já pela mão de diversos técnicos, e obviamente que sabem entender e sabem perceber e sabem apreender. Portanto, só que não peçam que, com treinos de 2-3 dias, que as coisas já estejam formatadas à medida de... Não, não. E o Jorge Jesus inteligentemente falou: tenho 13 jogadores, mas eu, por aquilo que já estou por aí a ler, esta seleção já deveria ser, de facto, uma seleção de alto... Olha, de alto coturno, para usar uma palavra difícil. Não, não, não. E este jogo, frente ao País de Gales, é um jogo interessante para iniciar uma época, porque a vencer sempre é melhor do que com um resultado diverso, mesmo que seja positivo, chamando-lhe o empate. Portanto, ganhou, é melhor. Houve aqui algumas coisas novas, pequeninas, mas obviamente que se nota que há esses pequenos detalhes.
1: E a verdade é que um pequeno detalhe também da noite de hoje, relativamente à Liga das Nações, fala-nos de um jogo que deve ter sido muitíssimo interessante, que acabou empatado uma bola e que opôs a Holanda de Xavi Hernández à Alemanha de Jürgen Klopp. Aqui dois nomes assonantes do futebol, e numa noite de Liga das Nações que terminou empatada e que por isso mesmo valeu à Grécia, depois de ter vencido a Sérvia, o primeiro lugar deste grupo 2 da Liga.
2: A verdade é que Ter Stegen foi importante na equipa alemã, por aquilo que são as crónicas, eu não vi, mas tenho estado atento às crónicas que estão a surgir, e acaba Xavi, portanto, a estrear-se igualmente ao serviço da equipa dos Países Baixos, de ser feliz, porque a verdade é que a Alemanha, tendo Ter Stegen como jogador importante, o guarda-redes, Olha, aí é o relançamento de Ter Stegen, atenção, depois de anos a fios, enfim, com uma lesão extremamente gravosa hoje no Ajax de Amsterdão, mas é o regresso, portanto, à sua seleção também. Obviamente que é um acreditar de Jürgen Klopp nele. A verdade é que acaba por ser Xavi feliz com o empate final.
1: Empata uma bola entre a Holanda, neste caso os Países Baixos, de Xavi Hernández, e a Alemanha, de Jürgen Klopp, dois novos selecionadores nacionais, muitíssimo conhecidos do mundo do futebol. Xavi Hernández, por ter, sobretudo, para além de treinador, um grande perfume no pé, por passar todo o jogo por ele enquanto futebolista do Barcelona. Jürgen Klopp, enquanto não tão brilhante quanto enquanto jogador, passou pelo Mainz.
2: Mas é um grande treinador.
1: Mas um grande treinador.
2: E eu diria mais que, além de ser um excelente treinador, é um líder.
1: E é um homem que também consegue, de alguma forma, nas conferências de imprensa, mesmo para quem não é apoiante dos clubes, manter o interesse. É também um líder que consegue comunicar, e muito bem. Já daqui a pouco contamos a ouvir a primeira conferência de imprensa de Jorge Jesus depois de um jogo da Seleção Nacional, enquanto selecionador. Vamos ouvir o que diz o técnico da seleção depois desta vitória por 1-0 frente ao País de Gales. Portugal venceu e neste momento está no lugar da frente, neste caso no segundo lugar do grupo 4 da Liga A, da Liga das Nações. O que é facto é que tem os mesmos pontos que a Noruega, o próximo adversário no próximo domingo, dia 27. Vamos acompanhar aqui esse jogo na Noruega a partir das 7h45 da tarde, com um relato em direto na Rádio Observador. Gabriel Alves, tivemos também do lado da Seleção Nacional a oportunidade de ver o jogo que foi desenvolvendo Renato Veiga. Foi muito faltoso, mas o que é facto é que começa a ter ares também de alguma forma de, não diria patrão da defesa porque temos lá Rubem Dias, mas de homem que se agarrou ao lugar com muita preponderância e também, sobretudo, no jogo aéreo.
2: Sim, é um jogador forte nessa situação. É um jogador de contacto, de poder físico, e é um jogador que, naturalmente, nós não somos, digamos, não temos grandes defesas centrais. Esse é um aspecto que é preciso. Não temos. E a verdade é que Renato é um futebolista que tem crescido no futebol espanhol, tem crescido no Villarreal, e naturalmente que tem vontade, é um desafio constante a ele próprio, e eu penso que é um jogador importante dentro daquilo que são as nossas, digamos, os nossos jogadores para a função.
1: Gabriel Alves, desta primeira exibição de Jorge Jesus, Portugal teve algum apontamento que seja, assim, já possamos dizer que é típico do treinador, para além dessa relação entre Félix e Ronaldo, que foi de alguma forma criada por Jesus no Al Nassr, na Arábia Saudita?
2: Sim, e transmitida aqui, que nunca foi aproveitada por Roberto Martínez. Naturalmente, nós tivemos sempre também, ao tempo, falado nesse pormenor e nesse detalhe. A verdade é que João Félix aparece naquela posição onde está, de facto, numa dimensão completamente diversa daquilo que vínhamos, portanto, observando noutra colocação. De resto, isto é um 4-4-2, para mim, que é um 4-4-1 mais 1, que é hoje muito, muito focado em muitas equipas, e em que esse 1 mais 1, Félix e Ronaldo, são, portanto, dois jogadores que se articulam. Depois, com o Bruno Fernandes saindo da aula para ser um jogador mais interior, com o Pedro Neto, que é um futebolista, portanto, à linha, portanto, com a profundidade, e depois os jogadores, os laterais, que temos dois laterais com profundidade, com poder ofensivo, onde, para mim, Nuno Mendes tem mais, eu diria, é mais refinado, mas também temos, para a parte do João Cancelo, aquela que agarra, aquela... Pronto.
1: Nuno Mendes acaba por sair, Gabriel Alves... Pensamos nós que possa estar a ver, ter a ver com a gestão física.
2: Sim,
1: aparentemente pode não ter sido uma lesão,
2: mas pode ter sentido alguma coisa e pedido e há que gerir essas situações. Agora, Nuno Mendes é um jogador de grande qualidade, e que agora é preciso que essas articulações sejam feitas. Temos no meio campo a Casa das Máquinas, portanto, hoje com o Ruben e o Vitinha como duplo pivô, foi funcionando. Agora, vamos esperar. Eu acho que tudo o que se possa dizer, para além daquilo que foi um resultado, foi, enfim, agradável, foi face a uma formação que até, houve ali num momento em que até podia ter empatado o jogo, e Rubem Dias foi forte nessa missão. A verdade é que Portugal tem que trabalhar e tem que crescer naquilo que é o seu jogo na era de Jorge Jesus, na dimensão daquilo que é o futebol de Jorge Jesus, naquilo que pretende, e os jogadores naturalmente darem o seu aval, e isto é, o seu rendimento, mas isso tem que se trabalhar, tem que se trabalhar ao treino e tem que se trabalhar ao nível do crescer da competição. Eu acredito que face à Noruega, e Portugal já o disse e volto a reforçar, tem de crescer em termos de competitividade e em termos de conteúdo de jogo. Eu acho que nessa partida vamos sentir um Portugal já, no detalhe, bem mais trabalhado.
1: E a verdade, Gabriel, é que se fala muito, muitas vezes, enquanto técnicos das seleções nacionais, da falta de tempo para trabalhar com os jogadores, para, de alguma forma, implementar e dar alguma força às dinâmicas e das ideias. O que é facto é que, com esta nova paragem, esta paragem um pouco mais prolongada para se jogar a Liga das Nações, esta pausa internacional dá também aqui a oportunidade aos treinadores de poderem, de alguma forma, concatenar a ideia.
2: Sim, mas há algo que têm, é terem, de facto, muitos jogos num curto espaço de tempo. Repara, Portugal tem 4 jogos, portanto, não chega a 20 dias, portanto, em 17 dias, 16 dias, portanto, são muitos jogos. E para Portugal, que é uma equipa que está a remodelar-se em termos de conteúdo técnico, obviamente que é algo bastante complexo. As equipas, mas quer dizer, não só Portugal, eu já disse há pouco, no início, das equipas que estiveram no Mundial, 20 equipas mudaram de treinador. Esta que é a realidade.
1: Portanto, o Mundial tem sempre uma característica quase de vendaval, não é? 40, tudo o vento levou.
2: Exatamente. Há 41%, portanto, de equipas que mudaram de circuito técnico. Já falámos aqui duas, dos Países Baixos, com a entrada de Xavi.
1: Xavi e também a entrada de Klopp na Alemanha.
2: E a entrada de Klopp na Alemanha, mas eu posso chegar aqui e dizer mais. Portugal JJ, naturalmente. Na França, Zidane.
1: Depois de uma longa era de dias.
2: Exatamente. E outros, como a Croácia, a Bélgica, o Uruguai, o México, a Itália não esteve no Mundial, mas também com um novo treinador, que é Mancini. Portanto, há toda uma, digamos, dinâmica de novidade. Portanto, muitas destas equipas, com os novos treinadores, vão sentir as mesmas dificuldades que Portugal está a sentir. Agora, não queiram Eldorados, não é? Porque há coisas que, de facto, têm que ser trabalhadas. Sim. Portanto, esta prova é importante também, interessante para este tipo de situação. Olha, amanhã vão ter um jogo, sim, que me parece interessante, a Espanha com a Inglaterra, em Inglaterra o jogo, com dois treinadores, que é campeão do mundo e outro que também vem de trás, portanto um alemão, o Torrel, face a La Fuente.
1: E neste momento vamos até ao encontro do Miguel Cordeiro. Ele esteve no relato deste Portugal 1, País de Gales 0 e está também agora na sala de conferências de imprensa do Estádio José Alvalade, aguardando as primeiras declarações e as vitoriosas declarações de Jorge Jesus na estreia pela Seleção Nacional.
5: Continuamos a aguardar a presença de Jorge Jesus. Saiu há cerca de 2, 3 minutos o selecionador do País de Gales, Craig Bellamy, que disse essencialmente que esperava mais da sua equipa e que tinham de fazer mais para conseguir um melhor resultado frente à seleção portuguesa. Disse naturalmente que há trabalho por fazer e deixou elogios à seleção portuguesa, principalmente à qualidade dos jogadores, foi o que disse Craig Bellamy. Nós estamos nesta sala de imprensa, que é um pouco improvisada, no Estádio de Alvalade. O Estádio de Alvalade está em obra já há alguns meses, principalmente na parte interna deste estádio, e a sala de imprensa habitual onde acontecem estes momentos está encerrada, tem sido assim desde o início da temporada, e portanto há um espaço improvisado, um pouco numa zona lateral. É aqui que vamos escutar Jorge Jesus a qualquer momento. Aguarda-se a chegada do selecionador nacional, que hoje conseguiu vencer por 1-0 no jogo de estreia frente ao País de Gales. Gol de João Félix ao minuto 22. Foi um dos jogadores em destaque nesta seleção portuguesa. O próprio Craig Bellamy, o selecionador galês, falou disso, da dificuldade de travar João Félix. Sabiam perfeitamente aquilo que podia trazer este jogo, mas de facto acabou por assumir Craig Bellamy que estava à espera que João Félix jogasse do lado esquerdo. Certamente não esteve atento à conferência de imprensa da convocatória de Jorge Jesus, em que garantiu que com ele João Félix é para jogar ali como segundo avançado e que talvez um dia possa jogar primeiro avançado, mas mas nunca num corredor. Jorge Jesus disse isso no dia da convocatória, quando convocou João Félix para estes duelos, quatro duelos na Liga das Nações. Já se está aqui para a entrada de Jorge Jesus, recebemos essa indicação de que já estaria a entrar nesta sala de imprensa. Jorge Jesus, que virá acompanhado do assessor de imprensa Alexandre Afonso, já falou há pouco na flash interview. Jorge Jesus disse que gostou do resultado, que já viu algumas notas positivas nesta exibição, mas houve alguns jogadores que desiludiram, não concretizando. Elogiou a capacidade, o facto de não ter sofrido golos é importante também para o novo selecionador, mas claramente a deixar essa nota de que há trabalho ainda por fazer. Deixou também elogios a João Félix, o autor deste golo solitário da seleção portuguesa. Agora sim, já se encaminha o assessor de imprensa da seleção nacional para o lugar e Jorge Jesus já está a entrar na sala. Vamos escutar o selecionador português, está a encaminhar-se, entra também João Pinto, um dos membros da Federação Portuguesa de Futebol. Prepara-se ali os microfones já nessa sala de imprensa. Jorge Jesus a estranhar aqui também um pouco esta sala, não é que está habituado no estádio de Alvalade, como referia, está neste momento
6: boa noite
5: em
6: a todos.
5: Obras. Agora sim, já escutamos Alexandre Afonso.
6: Bem-vindos.
5: E vamos
6: conferência
5: escutar
6: de imprensa, então,
5: Jorge Jesus nesta conferência de imprensa.
6: De Portugal, frente ao País de Gales. Vamos privilegiar, obviamente, a imprensa portuguesa primeiro, depois iremos à imprensa estrangeira. Temos tradução em simultâneo. Peço que se identifiquem, que respeitem, a sala está praticamente cheia. Uma pergunta para cada órgão de comunicação social, para que possamos cumprir aqui o limite mínimo e aceitável de tempo. Mr. Jorge Jesus está à vossa disposição. Quem temos em direto? Sport TV?
7: Boa tarde, Mr. André Figueiredo, em direto para a Sport TV+. Começo por lhe perguntar já pelo que vem pela frente, vem Noruega, vem Dinamarca, o que é que vai ser preciso fazer contra estas duas seleções, que não foi feito contra o País de Gales, e o que é que vão trazer de diferente, que desafios vão trazer de diferente aqui à seleção portuguesa? Pronto, só posso fazer uma pergunta, portanto.
8: Cheguei foi com o País de Gales, portanto aquilo que me interessa hoje é falar sobre o jogo de hoje com o País de Gales. Falar o que é que vem à frente, isso não me interessa. Interessa-me dizer que hoje ganhámos, que era o grande objetivo. Temos uma margem muito grande ainda para melhorarmos, como é normal. Fizemos um jogo, não entrámos bem no jogo, portanto, eu pensava que o País de Gales ia jogar com um trio no meio campo completamente diferente daquilo que apareceu, mas depois dos 15 minutos, a equipa começou a ter referências, principalmente quando defendia, e quando tu defendes, começas a defender bem, começas a jogar também melhor. E os últimos 30 minutos da primeira parte fizemos o golo, tivemos algumas situações. O País de Gales foi uma equipa muito, muito bem organizada defensivamente ao longo do jogo todo, uma equipa agressiva, mas ofensivamente fez um remate na nossa baliza, poderia ter feito golo, apesar da bola ter sido minada com o braço, não sei se o VAR ia anular a jogada ou não, mas estou contente com aquilo que a equipa fez, principalmente defensivamente. Uma equipa que não deixa o adversário deixou fazer um remate no golo, é um sinal que é uma equipa que defende bem. Bola parada, a equipa também esteve bem. Esta equipa de Gales, nós tínhamos analisado os jogos desta equipa de Gales, é uma equipa de bola parada que tem jogadas coletivas muito interessantes, não conseguiram meter no jogo porque nós nos preparámos para isso, e portanto parabéns à equipa, aos jogadores, sabendo que temos ainda muita margem para crescer.
6: Canal 11.
9: Mister, boa noite, Carolina Couto, em direto para o Canal 11. Gostava de lhe perguntar, sabendo nós a exigência que gosta de ter com a sua equipa, com um jogo já no próximo domingo, com uma viagem pelo meio, em que é que se vai concentrar, em que aspectos é que se vai concentrar para corrigir?
8: Para corrigir o jogo de hoje. Não, mas não é problema, porque é o que tem que ser, é que tu estás neste momento a trabalhar em cima de jogos. Não, eu não tive uma base para depois nos jogos ter outros processos que poderíamos neste momento ser melhores. Este selecionador de Gales já tem 3 anos de trabalho, tem uma equipa muito bem trabalhada taticamente e também em termos estratégicos de bola parada. Nós vamos ter que corrigir em cima do jogo de hoje. Vamos para o jogo da Noruega, vamos analisar o jogo de hoje e a partir daquilo que nós não fizemos tão bem hoje e que fizemos bem, vamos tentar cada vez mais melhorar, porque já disse que temos muita margem para melhorar. Hoje penso que tivemos jogadores que são importantes na seleção que não tiveram tão perto daquilo que é a qualidade deles individualmente, mas a equipa jogou como equipa e principalmente acho que os últimos 5 jogos atrás, a linha de 4 mais o keeper, que não, o Diogo não teve uma defesa, portanto teve lá, mas os 4 defesas que jogaram com a entrada do Nuno Tavares, 5, o Nuno Tavares entrou muito bem no jogo na minha opinião. É isso que temos que consolidar e melhorar.
6: Sic.
10: Boa noite, Jorge Jesus, Bárbara Simões Nunes para a SIC. A presença de Bruno Fernandes a defender mais pela esquerda e a atacar ali no meio, entre linhas, faz lembrar as suas famosas adaptações de jogadores de corredor às alas, como fez no Benfica e no Sporting, pelo menos os que eu assim me lembro. É aqui que vamos ver Bruno Fernandes a jogar na seleção ou é um jogador que vai ter outro tipo de papéis?
8: Não, ele pode ser um jogador que, reparem, ele com o Ruben Amorim, este ano não. Mas no ano do Ruben Amorim no Unite, ele era ali que jogava. O Unite jogava com 3 jogadores na frente e ele era um dos 3 a jogar pelo lado esquerdo fechado. Portanto, isto é um meia, praticamente um meia, com bola. Como disse bem, sem bola já tem que baixar mais, já tem que ajudar mais o jogador que joga atrás dele, que normalmente é o lateral esquerdo. Mas é uma posição que ele conhece, não é nada de novo. Ele há, talvez na carreira dele, há 2 anos, para quem é que é segundo avançado? Ele nunca jogou como segundo avançado, ou joga como segundo médio, ou jogava na posição onde eu hoje pus a jogar. Comigo também já jogou como segundo médio, no Unai também jogou como segundo médio, né? Portanto, ao lado do médio defensivo. O Ruben é um jogador de corredor central, isso a gente sabe, não, já não é um jogador, não é, mas ele também nunca foi um jogador de corredor. Mas pode fazer melhor que o que fez hoje.
6: E atrás? Sim.
11: Boa noite, Mr. Jorge Jesus, Afonso Santos para a bola. Queria perguntar sobre Nuno Mendes, que pela exibição de hoje é claro um jogador muito importante para a manobra ofensiva e defensiva da equipa. Queria perguntar como é que viu a exibição e porque é que saiu ali aos 79 minutos com o Nuno Tavares, mal teve tempo para aquecer antes de entrar. Alguma preocupação com o estado de Nuno Mendes?
8: Porquê que ele saiu? Você está-me a perguntar o que é que aconteceu ao Nuno Mendes em termos físicos e está-me a perguntar porquê que ele saiu?
11: Sim, alguma preocupação porque pareceu...
8: Você analisou, e bem, analisou que o Nuno Mendes pediu saída, pediu para sair com problemas de cansaço. Você disse?
11: Estava a perguntar mais algum problema do que isso.
8: Não, foi só isso.
11: E depois como é que foi a sua exibição então, sobretudo ofensivamente, que esteve em destaque?
8: E a saída dele, ele é um jogador extraordinário, não é? Mas também é verdade que o Nuno Tavares entrou muito bem. O Nuno Tavares é um jogador, não tem a técnica do Nuno Mendes, mas são muito parecidos em termos de intensidade de jogo ofensivo. Gostei muito da entrada do Nuno Tavares.
6: Atrás? Já vou às rádios, já vou.
12: Boa noite, Mister. Madalena Salles, estamos em direto para a CMTV. Antes de mais, também queria perceber sobre um jogador. Há pouco passei por Cristiano Ronaldo e parecia que estava também a coxear, saiu com algum tipo de lesão. E depois, por outro lado, também falar de João Palhinha. Muito se falou nas conferências da Antevisão sobre o jogador jogar em Alvalade, acabou por ser assobiado. Queria uma reação a isso. E.
8: Ok. Não, continua, mas pergunta-me lá qual é a pergunta que queres. Eu respondo.
12: Mandam-me sempre escolher uma pergunta. Se de Cristiano Ronaldo, se saiu com algum tipo de lesão, porque o via coxear, isso é só um sim ou não.
8: Sim.
12: Relativamente a João Palhinha, porque nas conferências da Antevisão falou sobre o facto de jogarem em Alvalade.
8: Duas.
13: Madalena.
12: Fico por aqui.
13: Mas eu pedi uma. Repara, há tantos colegas que têm de levantar o braço.
8: Vamos lá, Ronaldo. Não, o Ronaldo tirei, faltavam 25 minutos para terminar o jogo. Porquê? Porque achei que era importante ter um jogador fresco e que fosse a defender pressionante, não deixar que os defesas centrais de Gales pudessem construir o jogo com facilidade, ter um jogador com velocidade defensiva na primeira linha defensiva, que são os avançados. Sabia que o Gonçalo fazia isso, poderia perder em alguma situação técnica, mas ganhava noutro momento do jogo. Sabia também que o Cris poderia ter mais tempo, mais 5 minutos, mais 10 o máximo, porque eu ia ao teatro durante o jogo, já tinha isso planeado. Quanto ao João Palhinha, assobiado, pronto, ok, eu acredito que sim, não senti tanto isso também onde eu estava, é tanto barulho que não me apercebo muito bem, mas de qualquer maneira isso para mim não é um problema, para mim o problema é o jogador e o jogo. Não posso estar a pensar, vou meter este jogador porque vão assobiá-lo, não, eu pensei que ele naquele momento, o Ruben Neves já estava a perder alguma intensidade de jogo. E achei que o João, pela sua forma de jogar, um jogador agressivo, pressionante, forte por cima, nos desse alguma segurança ali naquele corredor, porque eles baixavam nas costas do Ruben com o segundo avançado, que obrigava o Ruben Dias a ter que deslocar-se muito da posição. E eu falei com o João Palhinha para dar algum posicionamento ao Ruben nesse movimento. E foi por isso que o João Palhinha entrou, mas não estou a pensar, nem farei isso nem com ele, nem com nenhum jogador, está preocupado o que é que pode acontecer em relação aos fãs.
13: Por favor.
14: Olá, Mr. Matthew Marshall, Portugal. Pode falar sobre o desempenho do João Félix?
8: O João Félix, como vocês sabem, a última época jogou comigo, conheço-o muito bem. É um jogador hoje, no jogo de hoje, mesmo cansado. Eu sabendo que ele está cansado, eu deixo-o estar sempre no jogo, porque eu sei que em qualquer momento vai ser qualquer coisa diferente dali. É um jogador diferenciado. Acabou de fazer golo. Defensivamente, correu muito, porque eu pedi-lhe para fazer cobertura não só ao médio defensivo de Gales, como também na pressão central do lado esquerdo, e com bola sempre muito sereno, saber ocupar os espaços para que o jogo entrasse dentro dele. Jogou o normal, aquilo que ele sabe, com o talento que ele tem.
13: Record.
15: Boa noite, Mister Francisco Guerra, para o Jornal Record. Hoje foi um jogo especial para si, o primeiro jogo ao comando da seleção. Queria perguntar como é que se sentiu, como é que geriu as emoções. Vimos ali bastante interventivo durante o jogo, a dar indicações, mas depois também reparei que no golo ficou assim um bocadinho mais contido, não festejou tanto. Como é que foi sentir as emoções deste primeiro jogo pela seleção?
8: É assim, vocês já me conhecem, sabem que sou um treinador que estou dentro sempre do jogo, não é? E é normal que hoje até pudesse estar mais dentro do jogo por dois motivos. Um, porque a emoção, primeiro jogo, seleção, a emoção, o meu país, a minha bandeira, o meu povo, faz criar meu, incluindo estou no meio, faz criar algum sentimento. Depois, porque os jogadores tem pouco tempo de treino de campo comigo, e eu estou a ver o jogo e estou a ver que antes das coisas acontecer que está mal um posicionamento ofensivo ou defensivo, então eu procuro entrar dentro do jogo e alertar o jogador e pedir-lhes a eles que corrigem os seus posicionamentos. É assim que eu vou estar no futebol e hoje foi igual.
13: Vamos às rádios, estão em direto, creio que a TSF está também.
16: Boa noite, Tiago Santos em direto para a TSF. Já satisfeito com a forma como os jogadores geriram o jogo com a bola? Disse em conferências de imprensa anteriores que os jogadores da seleção portuguesa estavam habituados a uma outra forma de jogar. Se sai satisfeito ou faz um balanço positivo da forma como a equipa foi gerindo os jogos, os momentos para acelerar, os momentos para procurar a profundidade?
8: Há um período de jogo que os jogadores sentiram que podiam controlar o jogo, mas dificilmente quando se ganham a zero pode-se controlar um resultado. Mas o facto deles controlaram a posse de bola dentro do meio campo adversário dava-nos alguma garantia de segurança, não só do controle do jogo, mas também do controle do resultado. Isso, de certa forma, satisfez-me. Também são jogadores com experiência que sabem fazer isso nos clubes onde estão. São jogadores super inteligentes. Mas isso foi, como disse bem, a equipa nos últimos 10 minutos, principalmente, não quis arriscar tanto numa perca de bola que pudesse sair um contragolpe rápido, com os jogadores de Galos, os avançados, muito rápidos. Eles fizeram isso quase a acabar o jogo numa situação de canto ofensivo a nossa, que eles mesmo assim ganharam vantagem numérica pela velocidade que puseram no contragolpe nessa jogada. Mas foi uma equipa consciente até onde é que poderia chegar para ganhar o jogo hoje.
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17: Boa noite, Mister. Miguel Cordeiro, da Rádio Observador, aqui atrás. Falou há pouco dessa posse de Portugal numa reta final já do jogo e gostou dessa posse, mas vimos também várias vezes a falar para dentro do relvado, a acertar essas ideias, que percebemos também pelo que já disse, que ainda não estão afinadas como quer. Tem sido difícil tirar as ideias de Martínez desta seleção?
8: Não, difícil, penso que não, porque se tu tens uma ideia, tu não estás a pensar... Não estás a pensar quando tens um processo de treino que aquilo que tu estás a passar seja difícil em relação ao que estava. E porquê? Porque tens jogadores de alto nível, tens jogadores que estão habituados a jogar ao mais alto nível com ideias diferentes de vários treinos. Reparem, eu selecionador. Todos os jogadores que vêm, eu e os outros selecionadores, todos os jogadores que vêm para as seleções, não é? Vêm com ideias diferentes, porque nas seleções, nos clubes deles, eles jogam com ideias diferentes normalmente das suas seleções. E aí os selecionadores também têm que passar outras ideias diferentes aos jogadores. Mas quando tu tens como eu disse, jogadores inteligentes taticamente e tecnicamente, tudo é mais fácil. E foi isso. Aconteceu hoje, gostei muito da. Se me disser, qual é o setor que gostou mais hoje da equipa? Os quatro jogadores atrás. Defensivamente pensaram como equipa. Defensivamente pensaram que não é a bola e o jogador, há muito mais para além disso quando se defende. E isso foi um dos temas que eu, nos dois dias, um teórico e um prático, tentei passar à equipa e ela hoje já tentou fazer. E quando tu jogas com Gales, podes-me dizer assim, ok, não tens os avançados da Dinamarca nem da Noruega, mas é uma equipa, oito jogadores jogam na Primeira Liga, em Inglaterra, não é? Portanto, são jogadores com muita qualidade e a equipa teve muito bem. Só um remate no golo durante 90 minutos.
13: Vamos para as últimas duas questões. A última em português, por favor.
18: Boa noite, Nuno Vieira Rodrigues, o jogo. Hoje fez alinhar Ruben Neves ao lado de Vitinha e quando tirou Ruben Neves colocou Palhinha. Na era de Martínez, Vitinha e João Neves eram muitas vezes a dupla titular. O que lhe ia perguntar é se daqui para a frente será menos provável que essa dupla seja a titular.
8: É isso que o seu colega não me perguntou, não fez essa pergunta, mas foi um bocadinho dentro disso, ou seja, aquilo que é nos clubes a mim não me interessa. A mim interessa-me aquilo que eu faço na seleção. E, portanto, a partir daí, eu sou parte do princípio numa ideia de jogador do clube, pela qualidade técnica e aquilo que eles possam fazer. Quando eu os trago para a seleção, não me importa muito, claro que eu não vou pôr um central à ponta de lança, não é? Como é óbvio, mas não me interessa muito o que é que na equipa deles eles fazem. O que me interessa é que eles têm qualidade para ter a ideia, uma ideia de jogo que eu pretendo para a seleção. É nisso que eu me baseio e é nisso que eu hoje fiz com o Ruben e com o Vitinha, mas também não foi a primeira vez que jogaram os dois.
19: Última pergunta para o colega de País de Gales.
20: Hello.
19: Welcome.
20: Good evening, Jorge. Congratulations on your first win. Congratulations on your first win as Portugal coach this evening.
1: Os meus parabéns pela sua vitória enquanto.
20: Against a very stubborn
1: vitória enquanto
20: defense.
1: Primeira vitória enquanto selecionador.
20: Racked up 10 chances, 10 shots on goal, but none of them really troubled Welsh
1: aqui,
20: keeper
1: com
20: Danny
1: muitas
20: Ward,
1: oportunidades, 10 remates à baliza, mas nenhum deles obviously. Com
20: But you could clearly see your players were levels ahead in technique.
1: E aqui também uma boa exibição de João Félix.
20: Under your guidance, is there more to come from this
1: e
20: team?
1: De uma equipa com tanto talento, debaixo da sua orientação, há mais que possamos esperar desta equipa?
8: Sim, a equipa, como eu disse, Portugal pode fazer melhor e vai fazer melhor. Também, como disse bem, você disse que Portugal fez 10 remates à baliza, que é uma equipa que se notou tecnicamente melhor que a equipa de Gales, também tudo isso é verdade. E portanto o nosso percurso é exatamente esse, é tentar crescer cada vez mais. No próximo jogo com a Noruega temos que crescer mais, porque a Noruega, na minha opinião, é uma seleção muito forte. Tem dois avançados, talvez seja uma das duplas mais fortes do mundo. E portanto, nós acreditamos que mais estes dias conseguimos melhorar o conteúdo do jogo da seleção portuguesa.
19: Foi a última pergunta, the last one, sorry. November, I give you.
5: Okay. A conferência de imprensa de
19: agradecer a
5: Jorge
19: todos
5: Jesus.
19: E lembrar que a Seleção Nacional amanhã fará um treino de recuperação pós-jogo e que depois da hora do almoço fará a sua viagem para Oslo. Depois das 3 da tarde chegará perto das 8 da noite a Oslo para o encontro com a Noruega. Obrigado.
5: Viagem da Seleção Nacional já agendada para amanhã depois do treino. Jorge Jesus a deixar aqui as notas sobre esta exibição de Portugal, a primeira vitória de Jorge Jesus sob o comando técnico da Seleção Nacional, vitória por 1-0. Jorge Jesus a deixar elogios a vários jogadores, a elogiar o setor defensivo, diz que ficou muito satisfeito com esse setor defensivo de Portugal, que não sofreu golos e que, de acordo com Jorge Jesus, jogaram como se fossem de uma seleção grande, preocupados com o resultado, preocupados em segurar esse resultado que valeu a Portugal esta primeira vitória. Deixou vários elogios também a João Félix e falou aqui também de alguns jogadores que poderiam ter dado mais. Um deles, Bruno Fernandes, disse que Bruno Fernandes, que jogou do lado esquerdo no ataque de Portugal, podia ter feito um pouco melhor. Foi o que disse Jorge Jesus, ele sabe fazer melhor, foi o que disse. Não é novidade essa posição que assumiu, mas podia ter feito melhor. Disse que espera agora ter mais tempo para enfrentar esses avançado mais difícil, que vão estar na equipa da Noruega e da Dinamarca. Reconheceu que o País de Gales foi uma seleção um pouco favorável para este arranque e aproveitou também para deixar essa nota de que Nuno Mendes saiu queixoso e Cristiano Ronaldo também com algumas queixas. Vamos ver como correm os próximos dias aos dois jogadores da seleção portuguesa.
1: Miguel Cordeiro esteve no relato desta vitória de Portugal e também na conferência de imprensa de Jorge Jesus, na primeira aparição enquanto técnico da Seleção Nacional. Vitória por 1-0 frente ao País de Gales, em jogo a contar para a primeira jornada do Grupo 4 da Liga A da Liga das Nações. Está na altura de fazer o relatório de jogo com o Gabriel Alves.

0: Na estreia na Liga das Nações, 2026, Portugal venceu o País de Gales por 1-0. Estreia também de Jorge Jesus e a primeira vez que João Félix marca um gol da vitória ao serviço da Seleção Nacional. Muitas novidades numa noite onde a ideia de ordem, apesar de uma primeira parte que não começou da melhor forma, é de que já se vai vendo um dedo de Jorge Jesus, Gabriel Alves, e também aqui de alguma forma ainda muita coisa para trabalhar neste contexto.
1: Aliás, Jorge Jesus disse que Portugal vai fazer melhor. Obviamente tem que fazer melhor. Tem que fazer melhor, pura e simplesmente. E também disse algo que eu já aqui hoje tive a oportunidade de referir, com a Noruega temos que crescer mais. E é o jogo já a seguir. Portanto, com a Noruega temos que crescer mais. Tem que crescer mais. O lado positivo disto, em relação ao jogo, é a vitória. É bom começar a vencer, principalmente quando se entra num novo ciclo de treino, de trabalho, de objetivos, de projeto para objetivos. E, portanto, começar a vencer, obviamente, que é um lado extremamente positivo. Quanto mais, daquilo que me perguntas, Vicente, sobre o dedo de Jorge Jesus, sim, temos um futebol, pelo menos à partida, naquilo que é a posição dos jogadores. Vamos falar já a partir da parte dianteira. A situação do 1-1 entre João Félix e Cristiano Ronaldo, que funcionou.

0: e da sua competência na função. Passes longos às costas dos galeses, portanto tirar partido do futebol de profundidade, e a forma como a equipa se montou. Portanto, o caso do Bruno Neves sobre o lado esquerdo, vi para jogo interior, que teve mais jogo interior. O caso do Neto, que foi o jogador, portanto, de profundidade na linha, um médio alto, com os dois laterais, portanto, subindo, quer o Mendes, quer o Cancelo. E depois, a função do Bruno Neves...
1: O Bruno Fernandes, neste caso.
0: Não, eu estou a falar do Bruno Neves cá atrás. Portanto, a função no O Bruno Fernandes, sim, na zona do lado esquerdo, para dentro do terreno, naquilo que é...
1: Ah, está a falar de Rubem Dias. Rubem Neves, neste caso.
0: Claro, agora
1: falei
0: do Bruno Fernandes primeiro, na sua função do lado esquerdo. Agora estou a falar do Rubem Neves, portanto, colocado cá atrás, portanto, naquilo que é a posição no apoio aos defesas centrais e depois com o Vitinha, portanto, aquela posição, aquela duplo pivô, aquela dicotomia, naturalmente, na casa das máquinas, que é, obviamente, um fator de interligação extremamente importante na conjugação dos esforços e nas dinâmicas. Porque é evidente, se o Nuno Mendes sobe, alguém tem que ir fazer a cobertura dessa subida do Nuno Mendes. Sobe o Cancelo, alguém tem que ir fazer a cobertura dessa subida. Tu, para teres profundidade, também tens que ter a contenção. Tens que saber conter, porque tu podes perder a bola adiante e, obviamente, que o adversário tira partido dos espaços que tu lhe ofereces na zona de make-up e da reta. Portanto, tivemos nesse aspecto um jogo... Portanto, sem ser completamente conseguido, tiveste hoje a hipótese de ver pelo menos uma dinâmica diversa. Mas como digo, e como diz Jorge Jesus, eu já o tinha dito durante a transmissão e no pós-jogo, Portugal tem que fazer melhor, ele diz que vai fazer melhor, e com a Noruega, que é já o jogo a seguir, que é um jogo fortíssimo, Portugal tem que crescer mais.
1: E Jorge Jesus disse também que estava, apesar de tudo, apesar de não ter feito muitos golos e apesar de este resultado ser sempre um resultado perigoso, feliz com a vitória, mas também com o desempenho defensivo da equipa, que na opinião do treinador, concedeu muito pouco, e o único que concedeu foi aquele lance em que Rubén Dias acabou por salvar a parada inteira, mas o que é facto é que também poderia, provavelmente seria anulado o golo por uma recepção de mão do jogador do País de Gales. Tirando isso, Portugal nada ou pouco concedeu, também foi uma seleção de outra valia. Podemos reproduzir este comportamento defensivo e vamos manter a nossa baliza a zeros frente a uma Noruega com um Erling Haaland daquela natureza na frente de ataque?
0: A minha questão é esta. Não é só a linha de defesa. Jesus gabou essa linha de defesa e bem. A minha perspectiva é o modus vivendi da equipa no terreno, como ataca no seu coletivo, na sua conjugação, e como defende também na sua conjugação. Porque se a bola chega à defesa, digamos, completamente controlada pelos jogadores adversários, a defesa terá sempre mais dificuldades em suster, portanto. Portanto, há um trabalho coletivo e não é por acaso que Jorge Jesus falou, e bem, uma das razões, porque Gonçalo Ramos, aliás, aqui foi tratado também durante a transmissão com o João Castro, uma das razões que o Gonçalo Ramos entra... Não é só o fator de ponta de lança, não. É um jogador fresco para fazer pressão junto da defesa contrária naquilo que é a fase de organização ofensiva, portanto, saída com bola, não os deixando trabalhar com à vontade, que já o vinham fazendo, portanto, e criando dificuldades no meio-campo de Portugal. Portanto, é naturalmente aquilo que é o coletivo de jogo da seleção que se tem que fazer sentir a todo o terreno e em todo o espaço. Quanto aos jogadores, sim, ele certamente ficou satisfeito com o desempenho dos dois centrais e com o desempenho dos dois laterais, que jogaram bem, é verdade. Então, Nuno Mendes e Cancelo...
1: E só não falamos do desempenho de Diogo Costa porque foi um
0: espectador. Foi um espectador que naturalmente estará sempre presente para aquilo que é necessário, porque é de facto um enormíssimo guarda-redes e que também dá confiança a essa defesa. Atenção, teres um guarda-redes capaz dá-te confiança, portanto, dá confiança aos jogadores que ele tem na sua frente para o desempenho e para o rendimento, portanto, a ter. Quanto a Tavares, pronto.
1: Entrou para render Nuno Mendes.
0: Sim, mas não tem nada a ver uma coisa com a outra. Percebo que Jorge Jesus o tivesse gabado e fez bem, portanto, até dar incentivo ao futebolista, mas a verdade é que Nuno Tavares, naquilo que é, entrou com a fugosidade toda, quis mostrar serviço. Não, tudo aquilo que ele tem de dimensão ofensiva, de capacidade atlética, de caráter, de intensidade, de atitude,

0: nada a dizer, 20. Mas depois no último passe, naquilo que é no momento certo, portanto, definir futebol para outro tipo de situação, de criar espaço adversário, no último terço adversário, tem que ter, portanto, outra clarividência e tem que ter outra dimensão e não ser tão impetuoso. Quanto a mais, também, sim, ainda falando de Bruno Fernandes, foi um jogador que hoje, e nisso também tivemos a oportunidade, e vimos, não é? Estávamos a assistir ao jogo, durante, portanto, a partida, que nesta posição tática, que ele conhece, é verdade, sentiu algo amarrado. Não esteve, portanto, à altura daquilo que é aquele Bruno Fernandes.
1: Bruno Fernandes costuma, gosta de ser, pelo menos Manchester United, um radical livre, ocupa a parte
0: aqui,
1: do terreno que bem
0: entende. Não, ele aqui tem que ter disciplina tática, porque o treinador diz-lhe, é naqueles metros que jogas, é ali que vais jogar. Aliás, há muitos treinadores que são assim. Não é só o Jorge Jesus, eu estou a olhar para o Pep Guardiola, estou a olhar para o Arteta, estou a olhar para o Klopp, estou a olhar para o Hansi Flick.
1: Eu recordo umas palavras de Guardiola sobre Bruno Fernandes, precisamente sobre ser um jogador que, apesar de ser muito bom, era um jogador que Guardiola não gostaria de ter na sua equipa, porque, precisamente porque pisa quando quer, onde quer, dentro do terreno, e isso para a manobra de um treinador às vezes pode ser problemático.
0: Não, e há treinadores que, pura e simplesmente, não. Pronto. E quem lidera os processos são os treinadores, e os jogadores aceitam, ou então não aceitam, mas isso já são questões de outra ordem. Para já aqui tem que aceitar, mas certamente Bruno Fernandes, como é um excelente futebolista, e naturalmente vai rotinar-se nesta nova função, dentro daquilo que é, portanto, os companheiros, dentro daquilo que são os novos companheiros que ele tem para esta dimensão de jogo.
1: Gabriel, o que é que foi nesta noite? Vitória de Portugal sobre o País de Gales por uma bola a zero. Estreia de Jorge Jesus, o que é que foi o pior? Houve alguma coisa que possa ser considerada suficientemente negativa para merecer uma menção? Uma menção, aliás.
0: A questão é esta. A equipe ainda não está completamente rotulhada, ainda não tem a dimensão dos movimentos, todos eles, os movimentos todos eles bem definidos. Também há a questão do índice físico. Notou-se que a equipa sentiu, portanto, dificuldade física. Portanto, essas são situações que naturalmente vieram de cima, e naturalmente ali na casa das máquinas houve ali um momento que foi obviamente completamente perdido. Depois há que definir, porque Portugal pode construir muitas jogadas de golo, mas tem que ter mais que definição, e o próprio Ronaldo tem que estar, portanto, mais, digamos, concentrado com aquilo que é o futebol entre paus. Portanto, os remates entre paus e criar aos guarda-redes as dificuldades. Para isso eles lá estão. Portanto, são situações que, para já, e acima de tudo, ganhar entrosamento naquilo que é a dimensão do jogo que o Jorge Jesus pretende. E volta a chamar a atenção, porque ele voltou aqui a dizê-lo, os jogadores que têm uma função no clube, para ele, respeitem-se no clube. Ali é a função que ele lhes dá.
1: E para fechar este relatório de jogo, da estreia de Jorge Jesus, Gabriel Alves, o que é que foi o melhor nesta vitória de Portugal frente ao País de Gales por uma bola a zero?
0: Olha, portanto, toda esta expectativa, este ar fresco que naturalmente chega, naturalmente que eu acho que quem vai ao futebol queria hoje ver se calhar uma goleada sobre o País de Gales. Não, as coisas não são assim, as coisas levam o seu tempo a construir. O País de Gales não é bem uma equipa para treino, não é bem uma equipa para se fazer um jogo de treino, como tem havido aí vários jogos no decorrer desta temporada ao nível de equipas. Portanto, é uma equipa com outro tipo de estofo e outro tipo de dimensão, uma equipa de técnica da força, mas com, portanto, a cultura tática. Tem pessoas, jogadores que trabalham naquilo que é a Premier League e, portanto, têm dimensão de num jogo altamente competitivo. Mas aquilo que, de facto, deixou na retina foi a boa combinação entre Félix e Ronaldo naquilo que é o jogo, a qualidade de João Félix, que é um jogador que vai marcar muitos pontos nesta seleção, e Nuno Mendes, que simplesmente voltou.
1: Jorge Jesus disse, inclusive, que mesmo quando já não está a produzir muito e quando aparentemente é momento de o tirar, que vai deixar João Félix porque ele a qualquer momento pode, e passo a citar, inventar qualquer coisa.
0: Intempestividade do futebol, que é fantástico, não é? E a verdade é outra coisa. É que, e é verdade o que ele disse, ele teve uma pequena quebra, principalmente quando o Ronaldo sai, ele não se entendeu tão bem com o Gonçalo Ramos, portanto há que articular situações com o Gonçalo e com outro jogador que seja colocado na posição, mas há uma coisa que ele faz, e não fazia, defende. Sabes o que é? Cumpre ordens do treinador. É que estar um ano com ele, aprendeu, porque é assim hoje em dia. Qual é a principal crítica que se faz ao grande jogador que é Mbappé? Não defende. E essa é a grande crítica. Basta ler, ouvir treinadores, todos falar.
1: Luís Henrique, aliás, a maneira como falou de Mbappé, a partir do momento...
0: Tenho Arsène Wenger, há 3, 4 dias atrás, quando o Real Madrid perde, portanto, com o Atlético de Madrid, há uma expulsão de um jogador do Real Madrid, que é o central Wilson, e Arsène Wenger estava à noite a dar uma... Pronto, entrevistado num canal, portanto, espanhol, a dizer Mbappé não ajudou ao esforço dos outros jogadores, portanto, é assim, quando a equipa fica com 10, portanto, o esforço dos 11 tem que ser dividido pelos 10. Naquele jogo, o esforço dos 11 foi dividido por 9, porque Mbappé não esteve lá. Portanto, isto hoje é fundamental.
1: Não parece que com Jorge Jesus possa haver uma postura dessa natureza.
0: Não, e a verdade é que João Félix vai crescer neste sentido. E a montra principal não é a Arábia Saudita, a montra principal é a seleção nacional. Portanto, se Félix mantiver esta cultura e esta competitividade e este entendimento...
1: Ainda vai ser feliz.
0: Vai ser. Ainda vamos falar dele. Quanto ao Nuno Mendes, fantástico. É um jogador de grande, enormíssimo perfil. Aguardemos por aquilo que a Noruega nos vai trazer.
1: Sim, à parte do bacalhau, que esse pode continuar a vir independentemente do resultado, não é?
0: Sim, nós aqui gostamos, há mil maneiras de o fazer, não é? Mas vamos aguardar que de facto Portugal cresça e não tenhamos pressa.
1: Um abraço, Gabriel Alves. Está feito e entregue o relatório de jogo deste Portugal 1, País de Gales 0.

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1: Já daqui a pouco o relatório de jogo com a análise do Gabriel Alves à vitória de Portugal na estreia de Jorge Jesus por 1-0 frente ao País de Gales, também na primeira jornada do Grupo 4 da Liga A, da Liga das Nações. Vai ficar disponível em observador.pt e nas plataformas podcast já daqui a pouco, à altura de analisar o trabalho do árbitro lituano que apitou esta estreia de Jorge Jesus. Está na hora de chamar o Pedro Henriques.
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0: E está dado o apito inicial para mais um Sem Falta da Rádio Observador. Hoje, com compromisso internacional, a estreia de Jorge Jesus no comando técnico da Seleção Nacional. Jogo a contar para a Liga das Nações. Vitória portuguesa por 1-0. O árbitro desta partida, Pedro Henriques, é Donatas Rumsas. Boa noite. Um árbitro lituano, não sei se muito ou pouco experiente.
1: Sim, já com alguma experiência, conforme tinha dito, já tínhamos passado aos quartos de final da Liga das Nações numa vitória bastante categórica de 5-1 com ele. O Benfica já o tinha apanhado na Liga Europa, o Sporting Champions League, o Porto recentemente. Aliás, ele é internacional desde 2016, portanto já vai com 10 anos de internacional.
0: Temos, para começar, os análises e os lances desta partida. Na tua opinião, um amarelo que ficou para mostrar logo o minuto 2 para Sheehan, da equipa do País de Gales.
1: Começámos logo de início com o minuto 2 e talvez o, não sei se, pronto, erro no sentido que não sendo de grave, não tendo impacto para o jogo, acaba por não ser uma decisão, no meu ponto de vista, correta. É um pisão, os pisões estão um bocadinho na moda, né? Em que o Sheehan acaba por ter uma entrada fora de tempo, acaba por falhar a bola, acertar, pisar com o pé esquerdo, sólido com os pitons, o peito do pé direito do Ruben Neves, de cima para baixo, de perto, portanto, apenas a questão da negligência, portanto, não há mais do que isso, mas era passível de cartão amarelo.
0: Temos depois ao minuto 32, na tua opinião, um lance na área de País de Gales. Portugal reclamou uma eventual grande penalidade, foi, a bola acaba por bater na mão de Sheehan, o mesmo braço, jogador que na tua
1: exatamente.
0: Opinião, no braço, neste caso sim, de Sheehan, o jogador que na tua opinião deveria ter visto esse cartão amarelo, exato. Mas como tu explicaste, Pedro, sem motivo para penalti.
1: Sim, sem motivo, é um pontapé de canto, a bola, portanto, vem de longe, é um facto, mas depois bate no solo e sobe. Portanto, não toca em ninguém, bate no solo e sobe. E estas questões dos ressaltos, quando é do corpo ao braço do próprio, de um colega ou de um adversário, ou quando muitas vezes até os jogadores saltam na frente e desviam a bola, ou como é este o caso concreto, para se deixar para o fim, que é a bola que acaba por bater no solo e subir, logo aqui esta questão do ressalto retira aquilo que é muitas vezes quando uma bola vem direta e o jogador acaba por interceptá-la ou tocá-la ou levar com ela em termos de braço. O facto de vir de algo, ou seja, o chamado ressalto, é uma atenuante para normalmente, a não ser que o jogador depois abra o braço na mesma para ir buscar a bola, para não ser penalizado. E este aqui, além de vir de ressalto, é aquela questão, o braço está relativamente próximo do corpo, portanto não há estas volumetrias e portanto é um lance típico de bola que vai ao braço de ressalto e por isso sem motivo para pontapé de penalti.
0: Temos depois, Pedro, no correr dos lances deste jogo, já no minuto 50, na segunda parte, na tua opinião, também sem penalti sobre Johnson, desta feita na área de Portugal, um lance que creio que envolver João Félix, João Cancelo, do lado direito do ataque português.
1: Não, do lado direito do ataque
0: de País de Gales, exatamente.
1: Exatamente, é o Cancelo que poderia ter cometido eventualmente penalti sobre o Brandon Johnson. É uma bola que é metida em profundidade, não está em fora de jogo, e essa era uma das dúvidas, e depois é um contacto que há com o Cancelo, portanto, eles, gauleses, atacar pelo lado direito, portanto, o Cancelo, neste caso, sob o lado esquerdo da nossa área, há um contacto lateral. Eu até na altura, no direto, fui demorando a falar porque estava à espera e aliás estava a ver as repetições ao mesmo tempo estavam a perguntar para tentar perceber se ao nível das pernas, porque o jogador queixa-se de ter sido ali rasteirado, pontapeado, mas ao nível das pernas não há um contacto, e o único contacto que eu consegui detectar é ao nível dos braços, contacto normal, natural, de corpo a corpo, e portanto sem falta, sem motivo para pontapé de penalti. De resto, o árbitro deixou seguir e depois foi muito rápido do informar, aquele sinal que se mete o dedo no ouvido para dizer que o VAR já tinha dito que era para seguir.
0: Temos depois, ao minuto 59, o segundo gol de Portugal, desta feita anulado, não contou. Foi Cristiano Ronaldo, fez saltar o estádio, fez o habitual siu, mas depois o árbitro fez a desfeita. Resta saber-se com razão.
1: Sim, com razão. Obviamente que os foros de jogo, normalmente, com exceção daqueles que são de interpretação em que o jogador, estando em fora de jogo, não toca na bola e pode ser penalizado, eu diria que tem um acerto, em termos de videoarbitragem, de 98%, 99%. Portanto, na prática, o que aconteceu foi que o Bruno Fernandes mete a bola para o Cristiano Ronaldo, ele faz golo, o assistente valida o golo, na perspectiva que para ele não há fora de jogo, o lance também é relativamente rápido, e depois com a repetição percebe-se que o Cristiano Ronaldo, depois vem as linhas de fora de jogo, está adiantado em relação ao Benjamin Cabango e, portanto, é fora de jogo. Relembrar que nestes casos da UEFA já não há centímetros, não há aquela coisa de dizer que é 10, 20... Aliás, nós em Portugal também já estamos a retirar essa tecnologia e a colocar apenas as linhas azuis e vermelhas, porque isso em termos emocionais e psicológicos, ou está ou não está fora de jogo, ponto, e com os 5 centímetros e 2 e 10 vem aqueles discursos, ei, não é só por 2 centímetros, por 10, portanto, e assim tirando os centímetros, a linha azul ou vermelha, ou está, não está fora de jogo. Mas aqui está adiantado, não é muito, mas percebe-se até pela repetição. Aliás, eu no direto estava a tentar entrar a dizer, atenção, fora de jogo, fora de jogo, e havia grande entusiasmo para quem estava a relatar, mas pronto, fora de jogo. Pena para o Cristiano Ronaldo, ficava a 20 golos, assim ficou, continua a 21 golos, mas o golo é bem lá.
0: Temos depois, ao minuto 71, também neste jogo entre Portugal e País de Gales, um amarelo para Cabango, dos galeses.
1: O único, exatamente, foi o único cartão amarelo que o árbitro mostrou, o Benjamin Cabango. É aquela situação que ele aparentemente vai sair do terreno de jogo e depois de repente senta-se no ralvado. Depois até foi o João Castro que disse, pois olha que ele sentou-se, depois percebe-se que o treinador estava a dar indicações à equipa e ele, digamos que ajudou, retardou a saída para que o treinador pudesse continuar a dar indicações. O árbitro apercebeu-se disso, que o jogador de forma sem sentido, porque já vinha a andar e de repente para e deita-se no chão, não fazia perto da linha lateral e portanto depois até foi o colega dele que o levantou, estava lá um jogador, sim, já não me recordo quem é que era, só o Cancelo ou quem era, que até estava tipo meio a rir-se e a dizer ao jogador tipo, o que é que estás a fazer no chão, não faz sentido nenhum, e por isso é que este comportamento incorreto antidesportivo foi penalizado com o cartão amarelo.
0: É um comportamento antidesportivo que é também de alguma forma uma falta tática, não é, Pedro Ristante? Mas sim, aqui qualquer coisa de muito original para que o treinador pudesse dar mais indicações. Temos depois também ao minuto 74 um braço no ataque dos galeses. Na tua opinião, havia aqui alguma coisa, Pedro?
1: É aquele lance em que depois a bola até vai à trave e está-se a considerar como uma oportunidade de finalização da equipa escocesa, que depois o Diogo Costa sai, se a bola é picada, depois bate na parte superior da trave e depois é o próprio Ruben Dias, não tem erro, que acaba por resolver ali e depois a bola acaba nas mãos do Diogo Costa. Por muito que se queira considerar isso uma oportunidade, essa oportunidade, caso fosse terminar sem golo, o VAR teria que intervir e acho que não era difícil fazer essa intervenção, porque o jogador, o Brennan Johnson, que é ele que, digamos, que recebe a bola de profundidade, também não sai de posição de fora de jogo, que era essa a dúvida que também podia haver, mas domina claramente a bola com o braço esquerdo. E eu queria relembrar que o IFAB, de forma muito rápida, porque às vezes aquilo é ali entre a fronteira, que nós chamamos o ombro e o braço, e as pessoas às vezes têm dúvidas, então, mas qual é a parte do braço que começa a contar com o braço e a parte do braço barra ombro que já não começa? E o IFAB determinou uma coisa muito simples, dividiu o braço em zona verde e zona vermelha e disse que o limite inferior da axila, quando projetamos para o braço, e digamos que essa é a fronteira entre a parte, o limite superior do braço e o limite inferior da axila. Essa é a fronteira. O que é que isso significa? Que do limite inferior da axila, onde termina a axila, para cima, isto projetado para o braço, é, digamos, considerado ombro. Do limite inferior da axila, projetado para o braço, para baixo, é a zona vermelha, que pode ou não ser penalizada. Neste caso, embora haja ali uma parte da bola que até esteja a tocar ali na zona verde, vamos dizer assim, grande parte da bola está a ser dominada já ali com a zona do bíceps e portanto do braço, e por isso o VAR iria anular claramente este golo caso a bola tivesse entrado na baliza.
0: Ok, Pedro, temos ainda para fechar os lances deste encontro, antes de conhecermos a nota do árbitro lituano que apitou esta vitória portuguesa, ao minuto 83, um lance, sim, com Gonçalo Ramos na área dos galeses, uma eventual reclamação de penalti, acredito que sem motivos.
1: Sim, sem penalti é um lance que é típico, e os jogadores os defensores, neste caso foi o Chris Meffan, arriscam muito, porque o Gonçalo Ramos entrou, é dos poucos, é daquelas, foi até um momento que até foi realçado aqui na rádio, bem, ainda bem que Portugal conseguiu fazer ali um remate, já há muito tempo não fazia, etc., em que é o Gonçalo Ramos que entra mais descaído para o lado esquerdo da área, já dentro da área, e consegue fazer o remate. E porquê é que o Chris Meffan arrisca? Porque ele mete o braço esquerdo, digamos assim, esticado, e a controlar o ombro direito do Gonçalo Ramos. E mesmo no momento que ele está a rematar, ele dá-lhe ali um ligeiro toque. É difícil, claro que um jogador, há sempre ali um desequilíbrio que é provocado por esse contacto, mas é difícil, lá está, a questão da intensidade, até que ponto é que aquilo impediu claramente, para já não impediu que ele rematasse, a questão é, mas será que ele rematou com todas as condições, porque no fundo há ali um braço a controlar? Com a imagem e com as duas descrições que deram, eu dou não penalti, porque sim, há braço, mas para mim inconsequente, e não impediu, digamos, que o remate se concretizasse da maneira que eu acho que seria também feito da mesma maneira, caso não houvesse ali o braço. Mas os jogadores arriscam muito, porque depois é muito difícil um jogador que está a controlar o braço, neste caso com o braço, o ombro do seu adversário, na parte final não haja aquele toquezinho de empurrão ligeiro. E isso às vezes, para um jogador que está em desequilíbrio ou que vai arrematar, pode potenciar uma situação de pontapé de penalti. Eu vou dar como boa decisão, de acordo com as duas repetições que deram, mas houve risco do Chris Meffan.
0: Resta saber que nota merece a equipa de arbitragem, hoje liderada por Donatas Rumsás, neste Portugal 1, País de Gales 0, Pedro Henriques.
1: Eu vou dar nota 6, porque, digamos, um momento decisivo é, para mim, o golo do CR7 é bem anulado, e esse é, para mim, digamos, o momento mais importante, porque o jogo não tem assim lances extraordinários, mas o assistente não conseguiu assinalar essa posição irregular e, portanto, ele faz parte da equipa de arbitragem, é para isso que está lá o VAR, mas da mesma maneira que às vezes penaliza os árbitros quando há um penalti que foi bem assinalado, mas foi o VAR que assinalou, tinha sempre um pontinho, porque não foi o árbitro aqui, também não foi o assistente, foi o VAR, e daí eu tirar aqui um pontinho. Ele prevejou o contacto físico, deixou jogar, apenas 22 faltas, o comportamento dos bancos também foi, não tem nada a ver com aquilo que a gente vê no plano nacional, como foi este fim de semana. Queria destacar ainda, portanto, como parte menos positiva, um cartão amarelo não tem grande impacto, como parte positiva, a boa intervenção do VAR, naturalmente a anular o golo do CR7, e não podia deixar de ser, sabemos que são condições que ultrapassam, que estão a ultrapassar, não é descuidado, é o momento de calor, etc., mas tivemos um relevado bastante...
0: Fungoso,
1: bastante,
0: digamos assim, não é?
1: Assim, muito...
0: Eu também estou a fungar um pouco.
1: Sim, a dificultar muitas ações técnicas, o general até se zanga lá com o relevado, quando manda lá uns biqueiros no relevado, quando tenta chutar e ele sentiu que o relevado ali impediu. Claro que está igual para todas as equipas, ou para as duas equipas, mas é um relevado que... para quem tecnicamente quer desenvolver o jogo...
0: Beneficia sempre quem tem menos capacidade que é técnica, não é?
1: É, exatamente. É um relvado difícil e temos que salientar isso. Não obstante ser em condições externas, acho que tem a ver com fungo e com calor, etc. Mas tem que ser resolvido, porque isto é futebol ao mais alto nível profissional e os relvados têm que estar noutras condições, e este do estádio de Alvalade, já sabemos que vai ter uma intervenção a partir de amanhã, exatamente por causa destas más condições, e assim acho que é positivo, mas de qualquer maneira não podia deixar de assinalar. Nota 6, nota positiva, acaba por ser uma arbitragem positiva, com o VAR a ajudar na questão do golo anulado, enfim, num jogo que foi relativamente tranquilo, com apenas 22 faltas e um cartão amarelo.
0: Pode ir ouvindo o Pedro Henriques em sede de O Campeão É, com notas de 0 a 20 aos protagonistas do dia, de segunda à sexta e também aos fins de semana aqui na Rádio Observador. New Campeão É, mas vamos voltar a ouvi-lo em sede sem falta no próximo domingo, frente à Noruega. Vamos lá tentar trazer mais qualquer coisa do que o habitual bacalhau, não é, Pedro? Um grande abraço.
1: Um abraço, obrigado.

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2: E fica por aqui a emissão especial de Desporto, onde acompanhámos a estreia de Jorge Jesus, vitória por 1-0 frente ao País de Gales. Ouviu-se aqui em direto com o relato do Diogo Varela e do Miguel Cordeiro. Os comentários estiveram a cargo do Gabriel Alves e do João Castro. Análise ao trabalho do árbitro, como sempre sem falta, foi pelo ouro do nosso áudio-árbitro Pedro Henriques. Na produção, agradecimentos à Beatriz Maia. O Desporto está de regresso no domingo, na segunda jornada do Grupo 4 da Liga A da Liga das Nações. Portugal vai ao país de onde importa o bacalhau para tentar deixar Erling Haaland a nadar em natas e, por isso, para isso, aliás, vai ser preciso enorme capacidade espiritual. Noruega-Portugal vai ser para ouvir aqui no domingo a partir das 7h45 da tarde com o relato em direto. As notícias desta noite foram chegando com a Lara Figueiredo, que está de regresso já daqui a pouco com a síntese de notícias das 11h30.
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2: Rádio Observador, boa noite. São 11h30. O essencial das notícias que estão a marcar esta noite de quinta-feira para ouvir agora com a edição da Laura Figueiredo.
27: Boa noite e começamos pelo futebol. Na estreia de Jorge Jesus como selecionador nacional, Portugal venceu o País de Gales por 1-0. A equipa portuguesa marcou o único golo da partida à passagem do minuto 22, a autoria de João Félix. Cristiano Ronaldo ainda conseguiu pôr a bola dentro da baliza aos 60 minutos, mas estava em posição de fora de jogo. No final do encontro, Jorge Jesus afirmou que o segredo do triunfo esteve no trabalho defensivo. Já o autor do golo, João Félix, admite que a exibição foi melhor do que o resultado. Portugal são assim os primeiros 3 pontos na Liga das Nações. O próximo jogo está marcado para domingo, frente à Noruega. Esta hora há 2 incêndios ativos no distrito de Beja, um em Ourique e outro em Odmira. As chamas chegaram a obrigar ao corte de algumas linhas de comboio que estão já nesta altura a ser reabertas. A Rádio Observador, a Proteção Civil, revela que as centenas de operacionais no terreno continuam sem conseguir dominar os fogos. Muitos meios ainda nem chegaram ao teatro de operações. Espera-se uma noite longa neste combate aos incêndios em Beja. Há já 2 feridos leves em Odmira, do Corpo de Bombeiros de Portimão, em caso despiste de um veículo florestal de combate a incêndios. Já em Rezende, no distrito de Viseu, uma bombeira ficou ferida com gravidade no incêndio onde estão mais de 100 bombeiros. E o primeiro-ministro quer um Conselho de Segurança da ONU mais transparente, democrático e representativo. Luís Montenegro discursou hoje na Assembleia Geral das Nações Unidas, em Nova Iorque, a poucos meses de Portugal regressar ao Conselho de Segurança da ONU como membro não permanente. O primeiro-ministro apelou ao fim do masoquismo coletivo, que considera estar a causar a escalada dos preços dos combustíveis, e pediu também o fim da tragédia humanitária no Médio Oriente. Insiste que é necessário caminhar para uma solução da coexistência de dois Estados, Israel e Palestina. Primeiro-ministro que discursou numa sala algo vazia, isto porque a intervenção anterior foi a de Benjamin Netanyahu. E precisamente nesse discurso, Netanyahu afirmou que acusar Israel de genocídio é a maior mentira do século. Primeiro-ministro israelita começou por falar sobre o programa nuclear do Irão, disse que os ataques contra as instalações iranianas foram uma das decisões mais fáceis que já tomou. E quanto às acusações de genocídio a Israel, Netanyahu elenca várias ações das autoridades israelitas, como autorizar a entrada de 2 toneladas de comida na faixa de Gaza ou a distribuição de vacinas, para questionar que Estado genocida faz isto. Vamos ainda atualizar a informação de âmbito local. A E-Redes tem programadas várias intervenções na rede de distribuição elétrica até domingo, com cortes de eletricidade temporários em zonas das regiões de Almada, Barreiro e Moita. Em causa estão trabalhos de manutenção, modernização e o reforço da rede em condições de segurança. A circulação do elétrico de Sintra está temporariamente suspensa devido a trabalhos que estão a decorrer numa área adjacente à linha. Por razões de segurança, o município determinou esta suspensão preventiva do serviço até estarem reunidas as condições necessárias para a retoma. Os deputados socialistas eleitos pelo Círculo de Leiria questionam o Governo sobre a previsão de início da obra do novo Hospital do Oeste, cuja construção tem sido sucessivamente adiada e submetida a novos estudos de localização e perfil assistencial. Numa pergunta dirigida à Ministra da Saúde, questionam se já foi concluído o processo de avaliação sobre a localização do hospital e quando serão conhecidas as conclusões. A Câmara do Porto encerrou o viaduto de Grijó, onde viviam entre 30 a 40 pessoas sem abrigo. O presidente da autarquia garante que a Câmara oferece todas as condições, cama, saúde e reintegração. Pedro Duarte lembra que na semana passada abriu um centro de pernoita com capacidade para 120 pessoas. Os residentes de Espinho, com mais de 65 anos, vão passar a ter acesso gratuito aos transportes públicos. A medida foi anunciada pela Câmara Municipal na sequência de reuniões com a Transportes Metropolitanos do Porto. Além da gratuidade, o atendimento municipal de Espinho e os espaços do cidadão vão passar a disponibilizar serviços de emissão e carregamento dos títulos de transporte. A Câmara de Santarém está a desenvolver uma central municipal de operações de socorro que vai funcionar 24 horas por dia, com o objetivo de reforçar a coordenação dos meios de proteção civil no concelho. É o que adianta ao vice-presidente da Câmara. Manuel Campos diz que o projeto se encontra atualmente em fase de consolidação técnica, depois de terem sido já feitas visitas a 4 centrais já em funcionamento.
2: Notícias de regresso na edição da meia-noite, também com a Laura Figueiredo. Um abraço, Laura. Até já.
27: Até já.

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2: 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Amanhã, sexta-feira, no continente, dia de céu pouco nublado ou limpo, com períodos de maior nubosidade previstos no litoral norte e centro também até meia da manhã. O último dia da semana vai também chegar com uma descida geral das temperaturas, que ainda assim não nos dizem nada do outono. Até ao Jornal da Meia-Noite vamos ter all-in de música nacional. Vão passar por aqui Capitão Fausto, também Lucival, PZ em parceria com Joana Espadinha e ainda Joana Espadinha, mas em parceria com Salvador Sobral. Temos também Maro para ouvir com o Feeling So Nice, apesar de cantar inglês, é uma das mais portentosas vozes do desígnio nacional. Já seguimos ao som de Chutes e Pontapés. O incontornável conjunto do rock português traz na América Rádio Observador com 33 minutos para lá das 11. Boa viagem, boa quinta-feira.

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1: Segue a música nacional na Rádio Observadora. 12 minutos do Jornal da Meia-Noite. Seguimos com PZ e Joana Espadinha. Quem é que vai levar a banca? Boa viagem, boa quinta-feira.

Lucival na Rádio Observador com o Mau Maria. Já a seguir, Capitão Fausto trazem nada no fecho desta quinta-feira por aqui na Rádio Observador. Logo depois, notícias para ouvir com a edição da Laura Figueiredo. É à meia-noite.

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Jornal da Meia-Noite está quase aí, a uma edição da Laura Figueiredo. Antes de conhecermos os destaques a esta hora, voltamos atenções para o mês de novembro, mês em que os Ganso passam pela cidade invicta para celebrar 10 anos de carreira.

0: Vai ser no Art Club, sala mítica da cidade do Porto. Acontece no dia 27 de novembro, às 9h30. É um espetáculo inserido na digressão de celebração dos 10 anos da banda. Espetáculo que já passou pelo Coliseu dos Recreios, em Lisboa. Também por Viseu, na edição de estreia do Rock Andão. E que termina na cidade do Porto. Neste concerto que celebra a primeira década da banda, pode contar com passagens pelos discos Pá Pá Pá, de 2017, também pelo Não Tarda, editado em 2019, e ainda o Vice-Versa, Saída ao Mundo, em 2024. Os novos singles Deixar-te e também Mal Vestido, que aqui escutamos, devem formar parte do alinhamento, que ainda promete convidados especiais. Os bilhetes estão disponíveis online e nos locais habituais, custam 20€ até ao dia. No dia passam a custar 23€. São os 10 anos do Ganso no Porto, dia 27 de novembro, no Hard Club. Para já na Rádio Observador, a caminho da edição da meia-noite, é a altura de conhecer os principais temas em destaque. Já aqui está a Laura Figueiredo.
1: Boa noite. Na estreia de Jorge Jesus como selecionador nacional, Portugal venceu o País de Gales por 1-0. Há nesta altura dois incêndios no distrito de Beja a mobilizar centenas de bombeiros. Já em Viseu, uma bombeira ficou ferida com gravidade. Em Nova Iorque, o primeiro-ministro Luís Montenegro apela ao fim do masoquismo coletivo que considera estar a causar a escalada dos preços dos combustíveis.
0: E para esta sexta-feira, no continente, conto com céu de dia de céu pouco nublado ou limpo, com períodos de maior nebulosidade previstos no litoral norte e centro até meio da manhã. O último dia da semana vai também chegar com uma descida geral das temperaturas que, ainda assim, ainda nada nos dizem do outono. Amanhã, 36 graus de máxima previstos em Évora e Beja, 35 a Castelo Branco, 34 em Faro, Bragança, Porto Alegre, Santarém e Setúbal chegam aos 32, Lisboa aos 31 e Vila Real aos 30. Temos ainda 29 graus em Braga e Viseu e na Guarda, também 27 em Coimbra, 25 em Leiria, Viana do Castelo fica-se pelos 23, o Porto pelos 22 e Aveiro pelos 21. Rádio Observador, é meia-noite em ponto. Jornal da Meia-Noite com a edição da Laura Figueiredo e começamos, Laura, pelo futebol. Na estreia de Jorge Jesus como selecionador nacional, Portugal venceu o País de Gales por 1-0.
1: A equipa portuguesa marcou o único golo da partida à passagem do minuto 22, autoria de João Félix. Cristiano Ronaldo ainda conseguiu pôr a bola na baliza aos 60 minutos, mas estava em posição de fora de jogo. No final da partida, Jorge Jesus afirmou que o segredo do triunfo esteve no trabalho defensivo.
2: Como é óbvio, o resultado é sempre importante, porque toda a gente faz análise pelo resultado. E eu faço análise pelo resultado que foi importante, mas faço também uma análise, mesmo que não ganhasse, pela organização defensiva da equipa. Reparem, a gente jogou contra Gales, fez-nos um remate no golo. A equipa defensivamente conseguiu segurar esta vitória. Foi a equipa defensivamente que conseguiu segurar esta vitória.
1: Já o autor do único golo da partida, João Félix, admite que a exibição foi melhor do que o resultado.
3: Acho que a exibição foi muito boa para o primeiro jogo. Para dois dias de treino com o míster, assimilar as ideias todas não é fácil. Acho que, em modo geral, fizemos um grande jogo. Uma seleção que também não era fácil, mas soubemos controlar, soubemos pressionar, controlámos o jogo, acho que nos deixámos respirar. Inclusive, criamos inúmeras oportunidades, não fizemos mais porque não calhou. Foi 1-0, mas acho que poderiam ter sido 2, 3 ou 4. Mas de modo geral, estou muito contente com a exibição e acho que todos estão.
1: A reação de João Félix depois da partida. Portugal soma assim os primeiros 3 pontos na Liga das Nações. O próximo jogo está marcado para domingo, frente à Noruega.
0: E vai ter emissão especial com relato em direto aqui na Rádio Observador. Seguimos nesta edição da meia-noite. Laura, há nesta altura dois incêndios ativos no distrito de Beja, um em Ourique e o outro em Odmira.
1: Os dois focos de incêndios estão circunscritos a áreas florestais. A Proteção Civil garante que não houve necessidade de evacuar zonas de habitação, apesar de admitir a necessidade de preocupação por parte da população. As chamas chegaram a obrigar ao corte de algumas

0: As linhas de comboio que estão já a ser reabertas. A Rádio Observador, o comandante Paulo Santos, da Autoridade Nacional da Proteção Civil, adianta que o incêndio mais preocupante é, nesta altura, o de Odmira.
1: O incêndio mais preocupante é o de Nave Redonda, no concelho de Odmira. Isto porque o incêndio desenvolve-se com várias frentes, ainda sem possibilidade de ser dominado. Há a registrar o despiste do veículo florestal de combate a incêndios do Corpo de Bombeiros de Portimão, do qual resultaram dois feridos leves.
0: Paulo Santos garante ainda que muitos dos meios ainda não conseguiram sequer chegar ao teatro de operações.
1: Estes dois incêndios estão a desenvolver-se numa área cujo combustível está extremamente seco e, portanto, está a desenvolver-se de uma forma bastante rápida, quer pela influência do vento, quer também na zona de Odmira, agora pela influência da serra. Muitos dos meios ainda não conseguiram chegar sequer ao Teatro de Operações. Se estiverem agora, nas próximas horas, no Teatro de Operações, julgamos estarem reunidas condições para se iniciar o domínio do incêndio.
0: Explicação do comandante Paulo Santos, da Autoridade Nacional da Proteção Civil, a Rádio Observador. Já em Rezende, no distrito de Viseu, uma bombeira ficou ferida com gravidade num incêndio onde estão mais de 100 bombeiros.
2: Seguimos nesta edição da meia-noite com as declarações do primeiro-ministro, Laura, que quer um Conselho de Segurança da ONU mais transparente, democrático e representativo.
0: Luís Montenegro discursou esta quinta-feira na Assembleia Geral das Nações Unidas, em Nova Iorque. Poucos meses de Portugal regressar ao Conselho de Segurança da ONU, como membro não permanente, o primeiro-ministro explica quais vão ser as prioridades da representação portuguesa.
3: No Conselho de Segurança, Portugal estará empenhado em três grandes prioridades. Prevenir, cooperar e proteger. Prevenir as crises e os conflitos com grave impacto humano, que infelizmente graçam em vários continentes, e que são muitos, e não apenas aqueles que muitas vezes estão nas notícias. Para nós não há conflitos de primeira nem de segunda classe. Todos nos interpelam, todos nos preocupam, todos nos mobilizam. Cooperar e desenvolver as nossas parcerias num Conselho mais transparente, mais representativo e mais democrático. Cooperar e proteger.
0: A Assembleia Geral das Nações Unidas, o primeiro-ministro, apelou ainda ao fim do masoquismo coletivo que considera estar a causar a escalada dos preços dos combustíveis.
3: Esta é uma crise insensata porque é má para todos. E nós temos de acabar com esta espécie de masoquismo coletivo. E temos de o fazer rapidamente para encerrar este capítulo, que é um capítulo que gera um prejuízo para todos. Todos temos o dever de aprender com as lições da crise dos anos 70 e evitar o que então aconteceu. Seremos também todos julgados pela forma como fomos capazes de lidar com este desafio.
0: Luís Montenegro, que apelou ainda ao fim da tragédia humanitária no Médio Oriente, insistiu ser necessário caminhar para uma solução da coexistência de dois Estados, Israel e Palestina. Primeiro-ministro que discursou numa sala algo vazia, isto porque a intervenção anterior foi a de Benjamin Netanyahu.
2: E precisamente, Laura, nesse discurso, o primeiro-ministro israelita afirmou que acusar Israel de genocídio é a maior mentira do século.
0: O primeiro-ministro israelita começou por falar sobre o programa nuclear do Irão, disse que os ataques contra as instalações iranianas foram uma das decisões mais fáceis que já tomou, e quanto às acusações de genocídio a Israel, Netanyahu contra-argumenta.
4: Que regime genocida dá 1 milhão de vacinas contra a poliomielite aos inimigos? Que regime genocida permite a distribuição de 2 milhões de toneladas de comida para Gaza? Isso é uma tonelada para cada pessoa. Acusar Israel de genocídio é a maior mentira do século.
0: O discurso do primeiro-ministro israelita arrancou com algo atraso e com bastantes protestos. Foi mesmo necessária a intervenção do presidente da Assembleia Geral da ONU.
5: I request an order in the hall, please.
6: Mr. President.
4: Senhor Presidente, antes de começar, um anúncio rápido. Se há outros cobardes morais que ainda não saíram desta sala, por favor, saiam agora. Muito obrigado.
6: Thank you very much.
0: Cobar das Moraes, é assim que Netanyahu se refere às dezenas de delegados que abandonaram a sala no início do discurso. O primeiro-ministro israelita afirma que, em privado, estes mesmos líderes agradeceram a Israel pela destruição das armas nucleares do Irã.
2: De regresso à atualidade nacional, a ministra do Ambiente acusa o líder do PS de causar alarme social. Maria da Graça Carvalho garante a segurança energética do país.
0: É a resposta da ministra José Luís Carneiro, que esta tarde fez declarações a denunciar a transferência de parte das reservas estratégicas de petróleo de Portugal para a França. Esta transferência foi feita no ano passado, depois de a Galp ter comunicado à entidade que gera as reservas estratégicas que deixou de ter capacidade de armazenamento disponível depois do encerramento da refinaria de Matosinhos. Na conferência de imprensa, depois da reunião do Conselho de Ministros, a ministra deixou a resposta.
6: O Sr. Secretário-Geral do Partido Socialista fez hoje foi um exercício de irresponsabilidade, tanto pela falsidade dos argumentos, como pela incapacidade de reconhecer as consequências de factos que ocorreram durante o governo liderado pelo partido a que pertence, o Partido Socialista.
0: A acusação da ministra Maria da Graça Carvalho, a José Luís Carneiro, a governante explica que o crudo que está armazenado em França só pode ser usado por Portugal.
6: Portugal tem 132 mil toneladas de crudo armazenado em França, mas gostava de salientar que este crudo é a propriedade do Estado português e pode ser mobilizado a qualquer momento por decisão do governo e só pode ser utilizado pelo nosso país por decisão do governo.
0: O governo quer investir 60 milhões em armazenamento para reservas petrolíferas em Portugal e já pediu um estudo nesse sentido. E por isso mesmo a ministra do Ambiente assegura que esta solução é temporária.
2: E Laura, as propostas do Chega e do PS para responder ao aumento do custo de vida foram chumbadas no Parlamento.
0: Tal como esperado, nenhuma iniciativa, tanto projeto de lei ou apenas recomendação ao governo, teve luz verde. PS e Chega trocaram acusações sobre quem tem estado ao lado do governo num debate em que Hugo Soares comparou André Ventura a José Sócrates e em que o líder do Chega deixou um desafio a José Luís Carneiro, Miguel Viterbo Dias.
7: Num debate que começou já com as decisões tomadas, André Ventura desafiou o PS.
8: O Partido Socialista viabiliza a descida do IVA dos combustíveis para o próximo ano e o Chega viabilizará o projeto de resolução do Partido Socialista.
7: Troca por troca na aprovação de propostas, enquanto José Luís Carneiro ignorava e olhava para o telemóvel e insistia, ao fim de hora e meia, que as medidas são precisas agora.
9: Agir tarde, agir ao retardador, só contribui para agravar o cenário já de si sombrio. Para as famílias, para as empresas, está na hora de agir para já e não para janeiro.
7: José Luís Carneiro a lembrar que este ano só o governo pode aplicar mais medidas, numa discussão que descambou desde o início quando Hugo Soares comparou Ventura a José Sócrates.
10: Está definitivamente encontrado o novo engenheiro José Sócrates da política portuguesa. Para o seu deputado André Ventura não interessa quanto, como, onde, o que importa é o caminho e o seu caminho é levar o país à bancarrota. O senhor, peço imensa desculpa ter que lhe dizer olhos nos olhos, com a coragem que o senhor gosta de dizer, que a mim ninguém mete medo, eu vou lhe dizer, o senhor é um aldrabão.
7: Os termos utilizados pelo líder da bancada social-democrata mereceram duas reprimendas do presidente Aguiar Branco. André Ventura, que tinha criticado a ausência do governo e comparou a descida do IVA dos combustíveis com a recente operação de entrada na REN.
11: O Estado gastou na REN, recentemente, 390 milhões de euros. Descer o IVA para a taxa intermédia durante os três últimos meses do ano custaria 300 milhões de euros. Era mais baixo e mais fácil e mais eficaz.
7: Perante a troca de argumentos entre os três maiores partidos, a presidente da Iniciativa Liberal, Mariana Leitão, concluiu.
12: Há de facto os três maiores partidos nesta Assembleia da República são inúteis.
7: A líder dos liberais, num debate sobre a descida do IVA dos combustíveis e a isenção de IVA no cabaz alimentar, com todas as propostas a serem rejeitadas.
0: O jornalista Miguel Viterbo Dias, com os destaques deste debate na Assembleia da República, as 14 iniciativas propostas pela oposição acabaram todas por ser rejeitadas.
2: 11 minutos para lá, da meia-noite, vamos a outras notícias que importa destacar nesta edição, Laura.
0: O presidente francês nega que a CIA tenha alertado França para um possível ataque russo com drones no sul da Europa. Emmanuel Macron diz que os serviços secretos franceses não receberam qualquer aviso da agência norte-americana. A informação tinha sido avançada pelo jornal espanhol El Mundo, que noticiou que Espanha, França e Itália poderiam ser alvo de uma operação russa com drones lançados a partir de navios mercantes. Emmanuel Macron admite ainda assim que, de facto, França pode vir a ser alvo de um ataque deste tipo. Vladimir Zelensky revelou hoje que a Ucrânia assinou um acordo muito importante para conseguir mais mísseis Patriot. No entanto, o presidente ucraniano não revela com quem chegou este entendimento comercial. A necessidade de mísseis Patriot tem sido um dos apelos mais repetidos por Zelensky à comunidade internacional. Na Venezuela, centenas de pessoas concentraram-se hoje em Caracas para exigir o regresso de Maria Corina Machado ao país e também para reivindicar à presidente interina, Delcy Rodríguez, novas eleições presidenciais e também a liberdade para os presos políticos. Entre os manifestantes esteve o luso-venezuelano e ex-preso político William Dávila. Em declarações à agência Lusa, defende que Maria Corina Machado está a ser vítima de violação dos direitos e acusa a atual presidente interina de cinismo e de tentar enganar a comunidade internacional.
2: Notícia de fecho neste Jornal da Meia-Noite, que fecha também a noite informativa desta quinta-feira com a Laura Figueiredo. Laura, um bom descanso.
0: Obrigada, até amanhã.
2: As notícias estão de regresso à meia-noite e meia, já com a edição do Hugo Fortunato de Oliveira.
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2: Rádio Observador, boa noite, boa sexta-feira. Podemos já desejá-lo um bom último dia da semana. Temos 14 minutos para lá da meia-noite. Eu sou Vicente Figueira, despeço-me por aqui. Estou de regresso no sábado com a promessa de que também no domingo vou cá estar para acompanhar consigo Noruega-Portugal, segunda jornada do Grupo 4 da Liga A, da Liga das Nações. Portugal venceu hoje por 1-0 o País de Gales. Vai enfrentar a Noruega, que também venceu o seu jogo frente à Dinamarca por 3-2. É para ouvir com relato em direto aqui a partir das 7h45 de domingo. Eu, Vicente Figueira, estou de regresso no sábado. A partir das 6 da tarde, as notícias estão de regresso à meia-noite e meia com Hugo Fortunato de Oliveira. É com ele a madrugada informativa por aqui, na Rádio Observador. Por agora, nas despedidas, como sempre, fica com o mais recente episódio do Porque Sim, Não É Resposta.

0: Bem-vindos ao Porque Sim Não É Resposta com o psicólogo Eduardo Sá. Hoje vamos falar de problemas de comunicação. Olá, Eduardo. Os problemas de comunicação entre duas pessoas são mal entendidos ou podem ser manobras de manipuladores à procura de vantagem durante a conversa?
1: Olá, Judite. Bom, às vezes são mal entendidos, é verdade que sim. Mas eu também tenho a ideia que os mal entendidos, quando duas pessoas estão disponíveis para comunicar, se resolvem muito depressa, sobretudo quando uma delas entende que há ali páginas em branco que precisam de ser esclarecidas e põe tudo isso à discussão. Habitualmente os problemas de comunicação são uma forma habilidosa de não se pedir desculpa, que é uma coisa que eu não entendo. Eu se calhar até preferia que as pessoas argumentassem quaisquer desencontros com o erro no sistema, do mal ou menos dito. Porque, enfim, ficávamos sempre com a ideia que eram umas máquinas que andavam ali com alguns softwares fora de prazo e a precisar de atualização. Mas os problemas de comunicação são de maneira habilidosa quando nós nos desencontramos e nós dizemos, olha, mas o que é que se passou? As pessoas nunca pedirem desculpa. E quando põem as coisas assim, de uma forma super habilidosa, eu tenho que reconhecer, é como se, afinal de contas, dividissem a responsabilidade por aquilo que não ficou claro por eles e por nós. Ou seja, é como se dissessem, bom, a culpa não foi só minha. À escala das discussões entre os nossos filhos é, foi ele que começou, que é como quem diz, mas porque é que chegada a hora de alguém assumir as responsabilidades, elas pendem para um só. Aquilo que me preocupa ainda mais é que depois as pessoas, às vezes sentem a consciência de que estão a ser um bocadinho manipulatórias, mas as pessoas pegam imediatamente neste tipo de fórmulas e usam-nas até à exaustão e usam-nas desde os negócios até à política, se for preciso, porque de repente fica a ideia que o problema é, de facto, o processo de comunicação e não tanto aquilo que se comunica, como se, ao querermos ser claros para alguém, enfim, acabássemos por ter problemas de comunicação e não conseguíssemos dizer sim ou não, branco e preto, o que eu pretendo é isto, o que é que tu achas, e às vezes, lá está, é o tal mundo de meias-verdades em que nós vivemos, a olho nu não deixa de ser um problema de comunicação, mas o problema não é o processo, é aquilo que muitas vezes as pessoas não querem dizer, as pessoas não querem muitas vezes ser claras ou não conseguem por qualquer motivo e quando chega a altura de o assumirem, o problema é do processo, nunca é daquilo que elas dizem ou das dificuldades que elas têm.
0: Mas custa-nos assim tanto escutar o outro sem estarmos já a preparar uma resposta?
1: Até me engasguei, veja bem. Custa tanto, Judito, para a maior parte das pessoas, custa tanto. Por isso é que eu às vezes, quando ouço tanta gente falar até com ar pomposo de empatia, eu fico com pele de galinha, porque obviamente se percebe que é assim uma maneira pré-fabricada de dizer vejam como eu sou capaz de escutar. E não é verdade. Há 150 anos, eu estava a conversar, já não sei a propósito de quê, com a Laurinda Alves, e ela teve uma expressão que eu nunca mais esqueci, porque acho que é muito bonita. E ela disse que escutar era ouvir com o coração. Que, com tradução simultânea, assim ela me permita, significa o que é que eu estou a sentir quando estou a falar com esta pessoa. Estou a gostar dela, não estou a gostar dela. Sinto aqui, enfim, não sei quantos nós a formarem-se na minha cabeça, ou pelo contrário, estou a ficar cada vez mais inteligente quando falo com ela, que é uma maneira de nós, em tempo real, fazermos aquilo que em piloto automático fazemos muito bem, mas que se estivermos atentos, fazemos muito melhor. Esta pessoa está a ser clara para mim, sim ou não? Eu sinto que ela está a ser leal comigo, sim ou não? Está a ser verdadeira ou não? E no fundo, quer-me perceber, quer-me escutar ou quer-me convencer de alguma coisa? E quando nós fazemos isso, fica mais claro, porque de facto, aquilo que parece é que comunicar parece ser um exercício manipulatório de alguém que depois ganha um braço de ferro com outra pessoa. E eu sei disso, porque às vezes as pessoas, de uma forma pateta, só pode ser pateta, imaginam que um psicólogo é alguém que tem a arte da manipulação. Manipula tudo, controla. Quando é exatamente o contrário, é quando nós trazemos a pessoa à transparência, estamos a libertá-la dos preconceitos. E as pessoas que não escutam, que não querem ou que não conseguem escutar, são pessoas que estão mais cercadas de preconceitos do que elas próprias imaginam.
0: Todos manipulamos de uma forma ou de outra?
1: Oh, Judite, claro, de vez em quando a sedução é um exercício de manipulação, não é? Às vezes numa entrevista de emprego, damos o nosso jeitinho para parecermos as pessoas mais incríveis do mundo. Uhum. Aquela expressão que eu acho deliciosa, agora vou mostrar a melhor parte de mim, uhum, no fundo dá a entender que no resto do tempo andamos a comunicar o refúgio, que sentido é que isso tem, e portanto de vez em quando manipulamos, claro. O qual é o drama? O drama é quando isto se torna a regra, quando nós não somos capazes de perceber que estamos a ser demagógicos. Veja os nossos filhos, dito. Fazem uma parvoíce qualquer e vamos lá e dizemos, fazemos aquelas cenas que as mães então são imbatíveis, e isto e aquilo e aquilo e aquilo e aquilo, e falam aquelas coisas que as mães se fazem melhor do que ninguém. E depois, quando o nosso filho, quando se deveria tratar dele dizer, ei, realmente tens razão, não devia ter feito, o melhor que ele consegue dizer é, olha, mas escusavas era falar nesse tom. E, portanto, todos nós somos um bocadinho manipuladores, sim, em algumas circunstâncias. Estamos encurralados, tiramos um coelho da cartola, como os nossos filhos, percebemos que fizemos mal, não temos a coragem de o assumir, bom, o problema da comunicação, não é do sistema, mas o grande problema não é, é como no futebol. O futebol é uma parábola magnífica do mundo, não é? Porque o grande problema não é a primeira bola, é quando somos capazes de ir atrás da segunda bola. E quando às vezes fazemos mal, sermos capazes de dizer assim, olha, realmente tem razão, enganei-me, não fui tão, enfim, refletido como dizia, desculpe, que de repente pareceu a ser uma palavra que parece em vias de extinção, como se pedirmos desculpa fosse um rasgão na autoestima e se não fosse, pelo contrário, um ato de elevação humana que nos devia deixar orgulhosos.
0: E os pais têm noção de estar a ensinar os filhos a dialogar?
1: Oh, os pais às vezes são pequeninos, não é? Os filhos às vezes, está a ver um filho adolescente, às vezes está em casa da mãe, é suposto que telefone para o pai. Uhum. De repente parece que nunca tem agenda e que falar 5 ou 10 minutos ao telefone com o pai é estar a picar o ponto em vez de dizer estou bem, estou mal, aconteceu isto ou aquilo. E muitas vezes os pais o que é que fazem? Ficam magoados, compreensivelmente, aliás. Mas o grande problema não é ficarem magoados, é que depois não são exigentes o suficiente para dizer assim, olha, mesmo que tu faças isso sem querer, estás-me a magoar. Não podes magoar a mãe, não podes magoar o pai. Bom, pai e mãe são domínio sagrado, vamos lá com calma, jovem. E nós não os ensinamos a comunicar, desde logo na própria família. E, portanto, sim, há problemas de comunicação, o maior de todos é o silêncio, muitas vezes. Sim, há problemas de comunicação e, sim, os pais e os filhos, as pessoas, quando convivem umas com as outras, são obrigadas a ser claras, porque se forem claras no seu habitat, a seguir, quando saem de lá para conviver com outras pessoas, vão se engasgar de vez em quando e ser trapalhonas e vão tirar coelhos da cartola. Tudo o que nós fazemos quando de repente somos apanhados em contrapé, mas acima de tudo, a seguir, conseguem ser honestas, que é aquilo que falta quando nós pomos os problemas de comunicação à frente de tudo e temos dificuldade em falar a verdade. Uhum. Os problemas de comunicação são uma maneira de Oh, Judite, não falarmos verdade, eu acho que isso é que é tão estranho no mundo em que nós vivemos. Parece que paga imposto de luz, já viu?
0: Vai ficar essa reflexão no ar. Eduardo, um grande abraço. Obrigada e até amanhã.
1: Vocês, Judite. Até amanhã.

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Muito boa noite, está com a Rádio Observadora. Eu sou o Fortunato Oliveira, é meia-noite e meia. Está dominado o incêndio de Ourique, no distrito de Beja. É o que indica o portal de ocorrências da Proteção Civil. No terreno continuam cerca de 130 operacionais, apoiados por mais de 40 veículos. Ainda em Beja, o incêndio de Odmira continua a preocupar as autoridades. A Proteção Civil garante que não houve evacuações de zonas habitacionais, mas mantém a recomendação de precaução. As chamas obrigaram ao corte de algumas linhas ferroviárias que estão já reabertas. À Rádio Observador, o oficial de operações Paulo Santos, da Autoridade Nacional de Proteção Civil, revela que alguns meios ainda não conseguiram chegar ao terreno. Há registro de 2 feridos leves do Corpo de Bombeiros de Portimão. Em Odmira, no combate às chamas, estão empenhados cerca de 430 operacionais, apoiados por quase 150 viaturas. Já em Rezende, no distrito de Viseu, uma bombeira ficou gravemente ferida num incêndio que mobiliza, por esta altura, mais de 200 operacionais. O presidente francês nega que a CIA tenha alertado França para um possível ataque russo com drones na Europa. A entrevista à TF1 e à France 2, Emmanuel Macron disse que os serviços secretos franceses não receberam qualquer aviso da agência norte-americana. A informação tinha sido avançada pelo jornal espanhol El Mundo, que noticiou que Espanha, França e Itália poderiam ser alvo de uma operação russa com drones lançados a partir de navios mercantes. Macron admite ainda assim que um ataque deste tipo possa acontecer em território francês, à semelhança do caso registado no aeroporto de Leipzig, na Alemanha. Na estreia de Jorge Jesus como selecionador nacional, Portugal venceu o País de Gales por 1-0. A equipa portuguesa marcou o único gol da partida, a passagem do minuto 22, da autoria de João Félix. Cristiano Ronaldo ainda conseguiu pôr a bola dentro da baliza ao minuto 60, mas estava em posição de fora de jogo. No final do encontro, Jorge Jesus afirmou que o segredo do triunfo esteve no trabalho defensivo. Já o autor do único gol da partida, João Félix, admite que a exibição foi melhor do que o resultado. Portugal soma os primeiros 3 pontos na Liga das Nações. O próximo jogo está marcado para domingo, frente à Noruega. O primeiro-ministro quer um Conselho de Segurança da ONU mais transparente, democrático e representativo. Luís Montenegro discursou esta quinta-feira na Assembleia Geral das Nações Unidas. Em Nova Iorque, a poucos meses de Portugal regressar ao Conselho de Segurança da ONU como membro não permanente, o primeiro-ministro apelou ao fim do masoquismo coletivo que considera estar a causar a escalada dos preços dos combustíveis e pediu também o fim da tragédia humanitária no Médio Oriente e insistiu ser necessário caminhar para uma solução de coexistência de 2 Estados, Israel e Palestina. O primeiro-ministro, que discursou numa sala algo vazia, isto porque a intervenção anterior foi a de Benjamin Netanyahu. O primeiro-ministro de Israel afirmou que acusar Israel de genocídio é a maior mentira do século. O líder israelita começou por falar sobre o programa nuclear do Irão, disse que os ataques contra instalações iranianas foram uma das decisões mais fáceis que já tomou. E quanto às acusações de genocídio a Israel, Netanyahu elencou várias ações das autoridades israelitas, como autorizar a entrada de 2 toneladas de comida na faixa de Gaza ou a distribuição de vacinas, para questionar que Estado genocida faz isto. Ponto final nesta síntese de notícias. A informação está de regresso à 1 da manhã. Até já.

0: Esta é a Comissão de Inquérito das Manhãs 360 hoje. A nossa convidada Isabel Alçada, escritora, antiga Ministra da Educação. Bom dia, bem-vinda.
1: Obrigada, bom dia.
0: Muito
1: bom
0: obrigada dia, por ter dia. Aceitado o nosso convite. São 5 perguntas. Bem. Cada resposta certa vale 5 pontos. Se pedir a nossa ajuda, damos-lhe escolha múltipla. Se acertar, recebe 2. Portanto, em causa estão 25 pontos.
1: Vamos lá ver se eu não tenho zero.
0: Não. Isso não queria acontecer, não. Dos recordes do Guinness faz parte o maior livro do mundo. Mede 5 metros por 8 metros, pesa 1,5 toneladas, tem 429 páginas, mas a pergunta é, onde é que foi construído? Fica nos Emirados Árabes Unidos.
1: Eu, na verdade, não sei.
0: Então vou dar-lhe aqui 3 hipóteses. Abu Dhabi, Dubai ou Fujairah?
1: Pode ser Abu Dhabi ou Dubai, porque são Emirados, não é?
0: Pode ser uma dessas.
1: Pois é. Pode ser às vezes. No Dubai.
0: É isso mesmo.
1: Mas foi ao calhas.
2: Também faz parte.
0: Também faz parte, sim. Isabel Alçada, olhando para a falta de professores a que estamos a assistir no arranque de mais um ano letivo, a escola pública está pior do que quando esteve no Ministério da Educação. O que é preciso ser feito para que as aulas comecem sem problemas e com a tranquilidade que os alunos precisam nesta altura?
1: Há 2 problemas muito graves no nosso país. Um é a falta de professores. Porque houve muitas pessoas que se reformaram e no início do ano letivo é preciso estar sempre muito atento à gestão do sistema, porque a preparação tem que ser feita antes para quando abre está tudo, para não haver estas confusões que agora estão a surgir. A reforma dos professores podia ter sido prevista há mais tempo. Na verdade,
3: porque essa é fácil de prever, na verdade.
1: Há uma idade porque nós sabemos qual é a idade e sabemos que mesmo que aqueles que não peçam logo a reforma quando têm direito, há ali uma margem. Agora, o que é difícil também é aliciar jovens para a profissão. Isto porquê? Por um lado, porque a nossa profissão, a minha profissão, desde que eu comecei a trabalhar como professora, mesmo no tempo em que eu fui Ministra da Educação, a profissão não tem sido valorizada. Pelo contrário, eu quando comecei, era um entusiasmo. Quando comecei como professora, nós tínhamos 2 coisas. Primeiro, os alunos, era uma coisa, o início do ano letivo era uma maravilha. A segunda coisa que tínhamos à nossa frente é que nós não sabíamos bem como é que ia ser a carreira docente, mas as expectativas eram positivas. Agora está muito fechado. É preciso dar uma volta a essa dimensão da vida dos professores. A terceira questão, eu disse 2 e agora vou dizer 3, é que no tempo em que eu comecei a dar aulas não havia um questionamento permanente da parte dos pais. Os pais, claro que devem estar atentos ao que se passa na escola dos filhos, mas um questionamento imediato e dar razão aos miúdos imediatamente quando há qualquer coisa que eles relatam, acham logo que eles têm razão, isso vai retirar aos professores o prestígio, a autoridade, etc. E cria muita dificuldade na sala de aula, porque o miúdo depois responde de qualquer maneira porque sabe que tem as costas quentes na família. Portanto, os pais deviam sustentar a escola, ajudar a escola. E eu já tenho visto, e no outro dia foi uma escola em que os pais fizeram um clube de leitura, iam à escola em voluntariado aqui em Lisboa. O que não é muito fácil, porque em Lisboa a vida é difícil, não é?
2: Os horários.
1: Exatamente. Tudo, claro. Mas iam ali junto à Almirante Reis, iam uma escola que há ali, uma dinâmica, uma coisa fantástica. E, portanto, os pais deviam pensar, como acontece nos Estados Unidos, em ajudar a escola o máximo que pudessem, em sustentar...
3: O que podem fazer pela escola e não o que a escola pode fazer
1: portanto,
3: por eles.
1: Portanto, estas 3 coisas, falta de professores, para criar uma carreira mais aliciante, em que as pessoas saibam que podem ter esperança de um futuro melhor. As pessoas precisam disso, sobretudo os mais novos, para os aliciar. Agora há mais gente a estudar. Eu fui professora numa escola superior de educação, que formava professores, e não imaginam o que era o entusiasmo.
4: Mas essa questão da falta de professores poderá ser resolvida ou deverá ser resolvida politicamente. A questão do envolvimento dos pais, até do prestígio e da autoridade social dos professores, é mais difícil de alterar por decreto.
1: Ah, por decreto é impossível. E mesmo na relação professor-famílias é muito difícil. porque quando se instala uma, na mente das pessoas uma determinada forma de ver uma instituição, é muito difícil alterar, não é? E eu vejo até, às vezes até professores, como pais questionam os outros. Portanto, é muito difícil que as pessoas se sintam confortáveis nessa profissão. Ora, quem não gosta, quem não se sente confortável numa profissão, também não, não alicia os outros.
2: Claro. Ou não entra sequer.
4: Muito bem, Isabel Alçada, vamos para a segunda pergunta. Esta tem que ver
0: com... dois pontos.
4: Um monumento histórico em Itália. Em que século começou a ser construída a Torre de Pisa?
1: Torre de Pisa. Ora, a Torre de Pisa...
4: Há muitos, muitos anos.
2: Já tem os amigos.
4: Já tem os
1: amigos.
2: O que é que lhe passa pela cabeça?
1: 14.
0: Foi há muito, muito tempo.
4: Então, uma ajudinha.
1: Diga.
4: Então, século XIX?
1: Não.
4: Século XV?
1: Não.
4: Ou século XII?
1: XII.
4: Bem, não vamos
1: não
4: falar...
1: Não é do Renascimento, portanto, é anterior.
4: É anterior.
1: Mas eu pensei que fosse imediatamente anterior.
4: Não vamos falar da torre nem da cidade, mas dos testes PISA, que não tem nada a ver nem com a torre nem com a cidade.
2: É só a palavra que é.
1: Só a palavra que é.
4: Bem, nós durante muitos anos falámos de Bolonha, a propósito da educação, mas este PISA não tem nada a ver. O que é que explica a quebra nos resultados dos alunos portugueses nos testes PISA? Tem também que ver com a questão da falta de professores, mas há outros fatores, apesar nesta quebra nos resultados.
1: Olha, saiu esta semana passada um artigo do Daniel Carvalho, do Edulog, da Fundação Belmiro de Azevedo, que é o diretor, que eu fiz parte desse conjunto dessa fundação e das pessoas que chamam-lhe think tank.
2: Especialista,
1: think tank. É uma expressão inglesa que, enfim, vale o que vale. Mas ele faz uma análise muito interessante e depois no fim diz uma coisa com que eu estou relativamente de acordo, que é, na verdade, nós não temos o alfinete no ponto exato que explica a questão. Ou os alfinetes, porque nunca é só uma questão. Agora, claro que temos opiniões e quem tem experiência, embora... Porquê é que ele diz isto? Porque acha que se devia fazer um estudo mais aprofundado de quais são as razões. Eu, da minha experiência com a leitura, e sobretudo com a leitura, mas também com as outras áreas, porque quem não lê bem não é bom aluno em ciências, nem em matemática.
4: Quem não consegue interpretar...
1: Exatamente, exatamente. Nós temos dois testes que avaliam as competências dos alunos portugueses em dois momentos do seu percurso educativo. Um é o PISA, que é aos 15 anos, e outro é o PIRLS e TIMSS, que é no quarto ano. Claro que sabem isto, mas eu estou a dizer para as pessoas.
4: Sim, faz muito bem, claro.
1: E o que é que acontece? Acontece que um quarto dos alunos que têm maus resultados no quarto ano mantém-se o mesmo quarto dos alunos aos 15 anos.
2: Ou seja, não há evolução ao longo desse ano.
1: Exatamente. Ou seja, a escola não está a conseguir compensar as dificuldades que os alunos têm nestas várias áreas. Agora, se me perguntarem, da sua experiência, da sua intuição, mais do que da... Tenho lido muita coisa e muitos artigos sobre o assunto. Mas, o que é que explica, com base naquilo que li e naquilo que vi e daquilo que fiz? Pré-escolar e famílias. Ficam assim, o quê? Pré-escolar e famílias? Sim, porquê? Porque a aprendizagem da leitura começa com a aprendizagem da linguagem. Quanto mais diversificada for a aprendizagem da linguagem oral, melhor é a competência que as crianças, quando entram no primeiro ano de portanto, no primeiro ano de escolaridade, têm para conseguir aprender a ler. Porquê? Reparem. Ler é um código escrito, cifrado. Para perceber a cifra daquilo, é preciso perceber a cifra, mas também é preciso perceber o conteúdo que vem cifrado, porque senão não percebemos qual é o assunto. Se a criança sabe muitas coisas, teve uma experiência fantástica quando era nova, conhece muito bem os sons da linguagem, porque ouviu, conhece muito vocabulário, sabe o que é o vocabulário. E isso acontece com quem? Com as crianças que têm famílias muito estimulantes, com crianças que têm muito bom jardim de infância. Se me perguntarem, e quem não tem famílias estimulantes, se tiver muito bom jardim de infância, compensa? Compensa. Há estudos que demonstram que o jardim de infância é, e até a creche, é indispensável e altera completamente o panorama.
4: Então isso significa que
1: espera,
4: os que chegam...
1: Espera, mas ainda há uma outra coisa. É, os que cheguem já vêm com uma diferença brutal.
4: E aqueles que não têm esses instrumentos?
1: Têm mais dificuldade. Mesmo assim, a escola pode compensar. Mas que pode compensar, e isto agora é muito injusto, mas é a verdade, é preciso que aprendam a ler bem nos primeiros anos de escolaridade. Se possível, no primeiro ano. Quando a criança não consegue aprender no primeiro ano de escolaridade, ela começa-se a ver a si própria como incapaz de seguir o que se passa na escola em todas as áreas, a não ser a educação física. E aí, muitas vezes, o que acontece é que são fantásticos em desporto, mas não são, não é? E então, o que é que acontece? Acontece que, ao ver-se menos capaz do que os colegas, começa a ficar...
2: Desinteressada?
1: Não é só desinteressada,
3: frustrada.
1: Inibida, frustrada, e a desistir daquela atividade. E imaginem que ela vai fazer os trabalhos de casa e não percebe o que está a ler.
4: Isso acontece com todos, até com os adultos. Sempre que há dificuldades, vem a desmotivação.
1: Sim, mas o problema aqui, e há uma coisa que se chama o efeito Mateus, da parábola do Evangelho de São Mateus, que é, quanto mais se tem, mais se avança na escola. Quanto menos se tem, menos se avança. Portanto, a parábola dos talentos. Isso é muito usado na psicologia e na sociologia. E então o que acontece é que a criança, quando tem pouco, avança pouco. Bem, portanto... Um dos problemas é a iniciação, a aprendizagem, o que está para trás, até ao primeiro ano, a aprendizagem inicial. E hoje há uma coisa que se chama ciência da leitura e nós sabemos como é que se aprende melhor. O que acontece é que muitos professores ainda não utilizam o conhecimento que a ciência da leitura nos dá.
2: Para conseguir melhores resultados.
1: Mas depois há uma outra coisa, sabe o quê? É que nós em Portugal... Temos, e na Europa,
2: e
1: em geral...
2: E para passarmos para a questão seguinte.
1: Ok, mas queria dizer isto, que eu julgo que é importante. Temos uma resposta muito aproximativa. E precisamos de treinar mais os nossos alunos para se focarem na resposta exata.
2: Certo. Isso é quase uma revolução.
1: Está Reparem ensino. Que nos orientais focam a resposta exata.
2: Exato.
1: E os ocidentais não.
2: E eles depois têm melhores resultados.
1: E tem.
2: Vamos provavelmente continuar a falar da mesma coisa. E a terceira pergunta é esta: de que país é originária a rede social TikTok? Onde é que nasceu e onde é que tem a sede o TikTok?
1: TikTok acho que nasceu na China.
2: E acha muito bem. Acertou. 9 pontos. Cá temos as redes sociais também na discussão.
1: Sim.
2: As escolas estão a proibir.
1: Eu acho que fazem muito bem.
2: Fazem muito bem, concorda
1: muito
2: com a medida?
1: Bem. Fazem muito bem, é uma medida que, porque, quer dizer, a rede social não é só a rede social, o telemóvel dentro da sala de aula é uma aliciante permanente de uma coisa alternativa às coisas chatas que se passam às vezes dentro da sala de aula. Eu tentei sempre estimular os alunos para gostarem daquilo que eu ensinava, mas dizia aos meus futuros professores, alunos, futuros professores, uma coisa que é o seguinte: vocês, por mais que tentem fazer um ensino aliciante, e tentem, nunca se esqueçam que o recreio é melhor.
2: Claro. Portanto, eles estão a concorrer com o recreio.
1: O telemóvel é o recreio, não é? Estão ali montadas de coisas. Então, temos recreio dentro da sala de aula toda a hora, camuflado.
2: Certo, mas a questão da escola pode ficar resolvida de alguma forma com essa limitação, mas a utilização de tecnologia de telemóveis continua no resto das horas dos jovens. Até que ponto é que a utilização intensiva de tecnologia não está também já a afetar os resultados do PISA, nomeadamente?
1: Talvez
2: leitura,
1: esteja,
2: foco de atenção e por
1: sim,
2: aí fora.
1: Sim, é provável que esteja. Mas eu gosto de fazer afirmações na minha área com base em estudos. E neste caso era muito bom que se fizesse estudos para verificar esta hipótese, que é uma hipótese que me parece certa. Na verdade, o digital pode ser muito útil se for usado de uma forma orientada e para aprender. Eu digo-vos uma coisa, eu tenho aprendido imenso com o telemóvel. Porquê? Porque o telemóvel, e vocês estão a trabalhar aqui na rádio, percebem muito bem o que eu vou dizer. é que o telemóvel, quando nós procuramos um assunto, dá-nos também o som, dá-nos a imagem. E então eu vou procurar, sei lá, coisas ligadas à música. E então dão-me logo exemplos. Não é?
2: Ouvir, claro.
1: E eu tenho feito uma evolução no meu conhecimento musical, digamos, da identificação de peças musicais, de compositores, etc, etc. Tem ali tudo. E a pessoa ouve e a pessoa identifica. E, portanto, agora estou a falar por mim própria, mas os miúdos, se forem orientados no sentido de utilizar aquele instrumento de uma forma educativa, formativa e pode ser ao mesmo tempo entusiasmante. A questão é que, como todas as pessoas são diferentes, o que entusiasma uns não entusiasma
2: claro,
1: outros.
2: E, a forma como
1: e se tiverem o telemóvel, claro. Às vezes vão ver outra
4: e às
1: coisa.
4: Às vezes a solução é o mais fácil. Isabel Alçada, 9 pontos até o momento. Vamos para a quarta pergunta. Esta tem de saber. Qual o terceiro livro da coleção? Já deve ter ouvido falar. Uma aventura.
1: O terceiro livro.
0: Vai enquanto.
4: Eu tenho que pensar. Então vamos lá. O primeiro, Uma Aventura, né?
1: Uma aventura na cidade, o segundo é uma aventura nas férias de Natal e o terceiro eu acho que é uma aventura
4: na...
1: Não me lembro, diga lá a você.
0: Estava então, aí tão bem.
4: Uma aventura na cidade, uma aventura no bosque, uma aventura na falésia.
1: Falésia. É na Valésia. Na Valésia. Fui quanto até com foram? A minha filha, era pequenina, ver o farol, entrevistámos o faroleiro e até havia lá uma cadela.
2: Cabo da Roca?
1: Da aventura no Cabo da Roca. Não, não é no Cabo da Roca, é no Cabo Especial.
2: No Especial.
1: No Especial. Eu sou, aliás, mais próximo do Cabo da Roca, mas fomos ao Cabo Especial. Fiquei a saber imenso sobre faróis nessa altura. Ele tinha uma cadela que se chamava Lâmpada, não pode ser mais. Claro.
4: Para um faroleiro. E muito obrigado por nos ter dado, juntamente com a Ana Maria Magalhães, essa coleção.
1: Eu é que agradeço a vossa
4: notável e que nos proporcionou tantos momentos a nós da nossa geração e continua.
1: Continua.
4: E continua, tem sido transversal. De acordo com um estudo recente da APEL, os grupos entre os 15 e os 24 anos e os 25 e os 34 apresentam os índices de leitura mais elevados, cerca de 91% em ambos os casos. Nem tudo são razões para estarmos pessimistas. Vê com otimismo estes números?
1: Eu sou, por definição, uma pessoa otimista. Quando me dão seja o que for, vejo logo o lado positivo. Mas eu vejo com otimismo, vejo que realmente a escrita para jovens e crianças tem-se vindo a diversificar, a ganhar qualidade, etc. As escolas têm ótimas bibliotecas escolares, precisam de ser atualizadas permanentemente e enfim, às vezes são mais, outras vezes são menos, mas são. Portanto, o acesso ao livro é mais... Os professores leem muito mais na sala de aula, isso é uma coisa muito importante, ler com eles na sala de aula livros que eles gostem, para eles perceberem o que é o livro, o que está dentro do livro, porque às vezes sozinhos não descobrem. Portanto, eu estou otimista, embora julgo que o problema é, nós temos, os hábitos de leitura podem melhorar, sim, estão a melhorar entre os jovens, precisamos que os adultos também leiam e que criem uma atmosfera social favorável à leitura.
4: Até porque depois também influenciam, acabam por influenciar os mais novos.
2: É um exemplo.
1: E também influencia a competência. Embora aquilo que eu disse do foco, da pessoa, quando se lê, uma pessoa pode ler de uma forma mais vaga e dar uma resposta mais vaga, ou pode tentar ler agarrando a minúcia daquilo que está a ler. E nós precisamos, nós ocidentais, eu estive nos Estados Unidos também a estudar, etc., e vi que também não têm, mas de uma maneira geral, nós ocidentais, como queremos encorajar os mais novos, muitas vezes basta que eles digam qualquer coisa que tenha a ver com o assunto, dizemos logo que está ótimo. Não pode ser. Temos que treinar a dar o chute na bola e meter a bola na baliza.
0: E ser exigente, e ser exigente. Vamos para a última pergunta.
1: Sim.
0: Para mais 5 pontos. Quem é considerada a mãe da literatura infantil portuguesa?
1: A mãe? Sim. Virginia de Castro Almeida?
0: Não.
1: Diga-me três.
0: Digo, Alice Vieira,
3: Sofia de Mel Brainer, Ana de Castro Osório.
1: Ana de Castro Osório. Ana de Castro Osório.
3: Com coleção para as crianças.
1: Muito bem, sim, sim.
3: O que é,
1: sim.
3: Agora que estávamos a falar disto, do exemplo que os adultos devem
1: eu
3: dar.
1: Eu li os Virgínia de Castro Almeida, não me lembrei da Ana de Castro Osório, mas é. A Virgínia de Castro Almeida, aliás, inspirámos-nos muito nos livros dela, que viagens e coisas.
3: Sim, que é. E a viagem, não é? O transporte. Sim, o transporte para outros locais. E o que é que lê a Isabel Alçada? Qual é o exemplo que dá
1: Olha,
3: às pessoas que a rodeiam?
1: Estou a ler a biografia da Margaret Atwood. Agora, chega-se a uma idade que a pessoa gosta muito de ler biografias. Eu já escrevi biografias de escritores, por exemplo, Camilo, Sofia Mel Brainer, Camões. Camões foi uma coisa. Eu, quando estava a escrever a biografia de Camões, eu tenho insónias, mas não me rola nada. Porquê? Porque acorda-me. Vou ler ou escrever. Se escrevo, então já não durmo mais. Mas se vou ler. E então, era assim. Acordava à meia-noite e pensava: vou ler Camões. Camões é extraordinário. Lembro às pessoas que leiam a poesia de Camões, que é uma coisa que nos orgulha e que nos encanta, que nos leva mais longe. Li uma biografia de uma amiga, a Leonor Sena, que foi professora de Educação Visual e foi responsável pela... E depois a biografia da Leonor Sena, que eu gostei imenso, que ela tem 94 anos, e disse-me o seguinte, isto é um exemplo também, que... Quando estava a escrever a biografia, devia ter 92 na altura, às vezes trabalhava 10 horas por dia e não se sobrava. Ela é uma força da natureza. Mas o trabalho voluntário, o trabalho... Nós em Portugal somos dos países que têm menos voluntariado, mas o trabalho voluntário, a ocupação em coisas que gostemos, é essencial para não envelhecer.
3: Ah, que bom. Que bom que foi recebê-la, Isabel Alçada. Muito obrigada. E por essa alegria, esse otimismo, sempre essa contagem. Obrigada.
2: Muito obrigada.
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1: Rádio Observador, muito boa noite. Bem perto da 1 da manhã, em destaque na informação, está dominado o incêndio de Ourique. Fogo em Odmira continua a preocupar as autoridades. Na estreia de Jorge Jesus, Portugal venceu o País de Gales por 3-1 e Emmanuel Macron nega que a CIA tenha alertado França para um possível ataque russo com drones na Europa. São temas a desenvolver já a seguir na edição da 1 da manhã da Rádio Observador.

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1: Muito boa noite. Está dominado o incêndio de Ourique, no distrito de Beja, é o que indica o portal de ocorrências da Proteção Civil. No terreno continuam cerca de 130 operacionais, apoiados por mais de 40 viaturas. Ainda em Beja, o incêndio de Odmira continua a preocupar as autoridades. Disse mesmo dá conta o oficial de operações, Paulo Santos, da Autoridade Nacional de Emergência e Proteção Civil, à Rádio Observador.
2: O incêndio mais preocupante é o de Nave Redonda, no concelho de Odmira. Isto porque o incêndio desenvolve-se com várias frentes, ainda sem possibilidade de ser dominado. Há a registar o despiste do veículo florestal de combate a incêndios do Corpo de Bombeiros de Portimão, do qual resultaram dois feridos leves.
1: A Proteção Civil garante que não houve evacuações de zonas habitacionais, mas mantém a recomendação de precaução. As chamadas obrigaram ao corte de algumas linhas ferroviárias que estão já a ser reabertas. Paulo Santos dá conta de muitos meios que ainda nem sequer conseguiram chegar ao terreno de operações.
2: Estes dois incêndios estão a desenvolver-se numa área cujo combustível está extremamente seco e, portanto, está a desenvolver-se de uma forma bastante rápida. Quer pela influência do vento, quer também na zona de Odmira, agora pela influência da serra, muitos dos meios ainda não conseguiram chegar sequer ao Teatro de Operações. Se estiverem agora, nas próximas horas, no Teatro de Operações, julgamos estarem reunidas as condições para se iniciar o domínio do incêndio.
1: O oficial de operações da Autoridade Nacional de Emergência e Proteção Civil, Paulo Santos, à Rádio Observador. Em Odmira, há registro de dois feridos leves do Corpo de Bombeiros de Portimão. No combate às chamas estão empenhados cerca de 430 operacionais, apoiados por quase 150 viaturas. Num outro incêndio em Rezende, no distrito de Viseu, uma bombeira ficou gravemente ferida num incêndio que mobiliza, por esta altura, mais de 200 operacionais. Na estreia de Jorge Jesus como selecionador nacional, Portugal venceu o País de Gales por 1-0. A equipa portuguesa marcou o único golo da partida. À passagem do minuto 22, da autoria de João Félix, Cristiano Ronaldo ainda conseguiu pôr a bola dentro da baliza aos 60 minutos, mas estava em posição de fora de jogo. No final do encontro, Jorge Jesus afirma que o segredo do triunfo esteve no trabalho defensivo.
3: Como é óbvio, o resultado é sempre importante. Porque toda a gente faz